0: sendo injusto, os que tiveram dentro de campo e os que não tiveram, eu exalto a todos eles pela partida de hoje.
1: Boa noite, Guto. Um tempo atrás você disse que sempre trabalhou em clubes do povo, né? E tá acontecendo um fenômeno aqui no Vila Nova, que 5 meses atrás, 50 torcedores decidiram fazer um grupo, cada um doar R$1.000 pro Vila Nova por mês para contratar jogador. Esse grupo já subiu para mais de 300 pessoas, já arrecadou mais de R$1 milhão. E quem não pode doar R$1.000 por mês pediu uma chave Pix pro Vila Nova para doar menores quantias. Queria saber sua impressão sobre isso que está acontecendo aqui.
0: União. É de arrepiar. Primeiro, acreditar no projeto. E como eu falei quando cheguei aqui, tem 4 frentes. Jogadores, comissão técnica, direção e torcida. E está todo mundo arregaçando as mangas e fazendo a sua parte. E acreditando e entregando o que pode. Quando existe essa unidade, eu desconheço algum local que houve uma força muito grande de unidade de trabalho que não teve sucesso. O sucesso é oriundo dessa entrega das 4 partes fazendo o seu melhor. E a torcida é uma delas. E esses torcedores são a essência, até porque o Hugo falou que hoje é o principal patrocinador do clube. Então, cara, a gente poder conseguir entregar junto com eles, eles poderem se sentir pertencentes a esse trabalho que eles acreditam e que eles buscam e que nós buscamos, é muito bom. A gente não pode falar nunca o eu. O Vila é do nós. E o Vila com o nós é muito forte. Cara, eu já vi unidade, mas do torcedor, partindo do torcedor, essa força que vem, não. É o que eu falo, né? Por trás, eu não posso entrar nesse detalhe, eu não gosto e tal, mas eu acho que as divergências políticas do Vila, elas estão convergendo tudo para o mesmo lado. Quando isso acontece, velho, não tem como dar errado. Quando todo mundo está convergindo para o mesmo lado, fica muito forte, fica muito forte. E essa força vem para dentro do campo.
2: Fim da entrevista coletiva com o técnico Guto Ferreira após a vitória do Vila Nova por 2-0 sobre a equipe do Ceará.
3: Então, Tandara Reis, que acompanhou há pouco no estádio Onésio Brasileiro Alvarenga, a entrevista coletiva, a fala do treinador Guto Ferreira aqui no apito final da Bandeirantes. 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Agora em Goiânia, 9:08, 9:08. Ivana Mamed, começando aqui a analisar e a comentar as falas do treinador Guto Ferreira, vitorioso na noite de hoje ao bater o Ceará pelo placar de 2-0. E ele começa respondendo sobre o fato do Vila vir de 4 jogos sem tomar gol. Disse que a partida de hoje foi um jogo difícil e que mostrou que o comportamento da equipe vem mostrando que o elenco está amadurecendo. Porque aí teve um momento na partida, né, Ivana, que o Vila, apesar de ganhando, começou a sofrer pressão do Ceará. E ele ainda destaca que a jogada do primeiro gol foi algo trabalhado e combinado para ser a primeira jogada e acabou dando certo, né, Ivana?
4: Eu acredito que ele falou a jogada do segundo gol. Até foi o André Luiz, né, que disse, joga aqui, ele contou, né, na hora, no pré-jogo. Na hora que estavam no vestiário, ele joga, faz a jogada dessa maneira e coloca aqui que eu faço. Então, assim, foi uma entrevista, assim, muito boa, interessante demais, quando ele fala, né, que o comportamento da equipe mostra que estamos amadurecendo. Isso aí foi incrível. E realmente, ele fala que soubemos suportar o Ceará, que veio para cima, né, e que o Vila fez um grande jogo. Foi estratégico, soube marcar e soube atacar. Então o Vila Nova soube sofrer. O momento que o Vila Nova decaiu um pouco, que o Ceará veio para cima, o time do Vila Nova, ele soube... Só um minuto, Guga. Só um minuto. Ele soube sofrer. Ele soube sofrer. E depois, na hora que ele teve a primeira oportunidade, né, de crescimento, foi aos 23 minutos, ele cresceu e aí ele matou o jogo. Então, muito. A entrevista do Guto foi muito interessante, principalmente quando ele fala dos torcedores. Ele começa agradecendo demais a torcida do Vila Nova, que esgotaram os ingressos. Ele até fala, né? Nós temos uma torcida diferente. E quando ele fala também da união que tem dentro do Vila Nova, que é uma coisa de arrepiar. Ele fala, o projeto, que é jogadores, coordenação técnica, né, e a torcida, quando tudo isso vira uma unidade, né, o trabalho não tem como não ter sucesso. Que o sucesso do Vila Nova é esse, né, que são a torcida, a unidade que está tendo, que tudo no Vila Nova convergindo para o mesmo objetivo, que é o ascenso.
3: 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Ô João, chama a atenção, pois o Guto, além de um bom treinador na parte técnica, ele reconhece e enxerga que o Vila amadureceu o comportamento e que tudo que vem ali de dentro do vestiário é conversado e é combinado. Acontece, inclusive foi aí o exemplo das jogadas dos gols do Vila Nova na noite de hoje. E ainda mesmo, ainda sobre a mesma pergunta, né? A mesma colocação do Vila Nova vir de 4 jogos sem tomar gols, ele ressaltou que com o trabalho o Vila vinha de jogos com dificuldades na baixa marcação, aprimorou, melhorou com repetição e hoje, além da marcação alta, que é algo característico do Vila, o ajuste do trabalho acompanhou também esse momento do bloco alto e do bloco baixo.
5: E nessa mesma fala ele destaca que a marcação ela começa lá na frente.
3: Exato.
5: Ela já começa sendo feita, não apenas, não termina só nos zagueiros, ela começa a ser feita, né, pelo Janderson, pelo André Luiz, pelo próprio Galdino, que foram os 3 atacantes hoje do time do Vila Nova. Aí passa pelo meio campo para chegar, né, com um pouco mais de facilidade até a defesa. Então é o tal do ajuste, né, entre as linhas, entre os setores. Olha, o Guga, falando sobre o Guto, eu sempre destaquei o Guto aqui como a principal contratação do Vila Nova, talvez nos últimos anos. O Guto faz um trabalho simplesmente espetacular. Teve aquele pequeno deslize aí, quando alguns até colocaram em xeque, né, o seu trabalho. Eu posso ficar aqui completamente tranquilo, com a consciência, porque se tem um cara que eu defendi bravamente, duramente aqui na Rádio Bandeirantes, esse cara foi o Guto. Em momento algum, eu claro que reconheço que às vezes erro, todos nós erramos, mas às vezes o torcedor, ou alguns torcedores, alguma parte da imprensa também, né, colocando a responsabilidade nele, por exemplo, na derrota contra o time do Sport, nos jogos que o Vila não vinha vencendo fora de casa. Cara, isso todo time vai passar por isso. Todos os times vão passar essa dificuldade, e o Vila não é diferente. Né? Então o torcedor tem que ter a paciência. Não é porque agora 24 jogos bons, né, de vitórias e empates, né, vem aí sem tomar gols, que não precisa ser melhorado. Precisa, tudo precisa ser melhorado. Né? O Vila está no caminho certo. O Vila vai, neste momento, né, ninguém pode tirar o direito do Vila Nova de sonhar pelo título, porque neste momento o Vila briga pelo título e tudo isso se deve ao belíssimo, belíssimo trabalho desempenhado pelo Guto. Então, tudo isso que ele falou nessa pergunta que você me fez na entrevista, Guga, mostra que ele trabalha bem demais no dia a dia. Não é só trabalhar, são os caras, os jogadores, compreender aquilo que ele pede. Né? Quando ele cita a jogada do primeiro gol, que fala, ó, a primeira jogada, eu quero que vocês façam isso. E foi exatamente a primeira jogada. Né? Um pouquinho antes teve aquela jogada do Janderson, que ele dribla para dentro, por dentro, chuta, o Richard faz a defesa, depois na bola parada, e ali é bola parada, é uma jogada ensaiada, né? Os dois zagueiros na área, então ele treina isso aí, ele treina e os caras executaram dentro de campo, né? Tanto que agora ele pode chegar na coletiva e falar, olha, né, nós treinamos, nós buscamos esta jogada e ela acabou, né, abrindo o placar para o time do Vila Nova. Então, mérito, dedo, braço, né, tudo de bom que está acontecendo no Guto, claro que todos fazem parte, mas sem dúvida nenhuma, o Guto tem uma grande responsabilidade e tem assim um grande percentual de toda essa boa fase que vive o Vila Nova, que vive o Vila Nova até aqui no campeonato.
3: 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Ivana, a Tandara Reis, inclusive, nesta mesma entrevista, ela perguntou ao Guto sobre as baixas, né? Já pensando no próximo jogo contra o Athletic. Vila Nova não terá o Dudu, não terá o João Vieira e provavelmente não terá também o Breno Bora. E aí o treinador, ele procurou minimizar baixas, ele não lamentou, não falou de lamentação pela falta destes jogadores no próximo jogo e ele ressaltou que o Formiga entrou e fez um jogo perfeito e que os demais que entraram também foram no mesmo caminho, fizeram um bom jogo. É o exemplo do Emerson Urso, do Dodô, do Natan Camargo, jogadores que entraram na partida de hoje, Ivana.
4: Então, engraçado é que no time do Guto, sempre que tem uma baixa, ele consegue repor com altura, né? Hoje teve o Breno Bora, que saiu, que vinha fazendo um grande jogo, né? O Breno Bora encaixou demais ali com o Pagno Sá, entrou o Formiga e realmente o Formiga jogou demais. Ele já tinha sido exigido nessa função de zagueiro e quando, hoje novamente, ele foi extraordinário, jogou muito. E interessante que entra também, ele exaltou todos, né? Entrou o Natan Camargo e também entrou quem entrou no lugar de João Vieira, eu anotei aqui,
3: Natan,
4: né? Então assim, esses que entraram, todos substituíram muito bem, até o Dodô entrou bem. Então assim, a gente vê que o time do Vila Nova, esse que terminou, era o time que ele pegou, que sem nenhuma substituição, foi o time que na maioria desses jogadores jogaram com o Humberto Lousa e não tinha rendimento, e já com, né, o Guto, a gente vê o rendimento. Quando saiu o De La Torre, veio o Rafa Silva foi bem demais. Sai o Rafa Silva, vem o André Luiz, e o André Luiz está dando conta do recado. Então, assim, ele está conseguindo extrair desses jogadores do Vila Nova o que ele sente melhor. E o que ele está dando para esses jogadores? Confiança.
3: 9:18, 9:18, apito final, um oferecimento. 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Ô João, aqui acredito que você vai trazer também, com a experiência que você tem comentando futebol há tantos anos, sobre esse lado em que o Janderson ele está atuando e está chamando a atenção. Você já comentou inúmeras vezes que está sendo aí um dos melhores anos da carreira do Janderson. E até a nossa companheira, colega de imprensa, a Natália Freitas, ela colocou ao Guto sobre o fato, ou talvez a coincidência, do Janderson estar jogando muito mais após a saída do Rian, que vinha fazendo ali uma boa dobradinha de ataque também quando ele estava disponível, quando ele estava para jogo com a camisa do Vila Nova. E aí, quando perguntado sobre esse momento do Janderson e a ausência do Rian, ele diz que ali é muito mais sobre a qualidade do jogador e o entrosamento entre os atletas, não só, né, com a ausência do Rian, mas por exemplo ali com o Igor, que vem fazendo uma dobradinha interessante no lado esquerdo do Vila, João.
5: E o Marquinhos Gabriel, que cai ali por aquele setor também. Marquinhos Gabriel, o Igor e também o Janderson. Agora, não tem nada a ver. O Rian faz muita falta pro Vila. Aliás, quando o Rian voltar, né? Rian, André Luiz e Jandeco, o Vila ficará ainda mais forte. O Rian tá fazendo... Desses jogadores que ficaram aí contundidos, o que mais faz falta é o Rian. O Rian faz muita falta. Tava numa fase espetacular. né? Ele vinha jogando muito bem, ele e o Janderson, né, vinham, né, destruindo. Então o Janderson, ele tá suprindo bem, né, a ausência do Rian ali, jogando muito, mas se o Rian tivesse ali, cara, para dividir com o Janderson, seria uma preocupação a mais para os adversários. Então, esse momento, eu penso que, aliás, eu nem, por que que o Rian não jogou, não entrou hoje? Ele tava no banco, né? Ele tava no banco, não entrou. Não sei, assim, cara, fica assim, será que tá sentindo? Será que ainda não está 100%? Será que ainda não tem confiança necessária? Mas quando ele tiver 100% clinicamente, fisicamente, pronto para jogar e entrar no time, você pode ter certeza, o Rian vai ajudar muito o Vila, o Janderson continuará ajudando e o André Luiz ali no meio. Cara, o gol que o André Luiz fez hoje foi um gol dificílimo. Dificílimo. O passe do Janderson foi algo extraordinário, mas o André Luiz pegar aquela bola de primeira, com a bola, né, de perna assim, trocada, né, foi um jeito assim que.
3: Em velocidade.
5: Na velocidade, a bola quicando. Cara, sensacional o gol do André Luiz. Mostra realmente que está numa grande fase e para marcar um gol daquele precisa ter realmente muito um trato fino com a bola. Então, o ataque do Vila está realmente muito bem. E com o retorno do Rian, né, não sei se para a próxima rodada ou lá no Clássico, o Vila tende a ganhar mais um grande reforço, porque entendo que Rian de um lado, Janderson do outro e André Luiz centralizado, vai ser difícil segurar esse ataque do Vila Nova no restante do campeonato.
3: 9:21, 9:21. 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Destaque final da reportagem. Alô, Tandara Reis, ao vivo, Estádio Onésio Brasileiro, Alvarenga. Traga aí a última informação do Tigrão, Tandara Reis.
6: Beleza, Gustavo, meu destaque final vai para a programação do Vila Nova, a equipe colorada que volta a campo na próxima sexta-feira, jogo às 20h30 diante do Atletic. Vila Nova já se reapresenta amanhã, treina de manhã, na segunda, na terça e na quarta-feira. Quarta-feira à tarde já embarca para Belo Horizonte, onde vai finalizar a sua preparação para esse jogo diante do Atletic. Último treino comandado pelo técnico Guto Ferreira será no centro de treinamentos do Atlético Mineiro. E na sexta-feira, Vila Nova então em São João del Rei, enfrentando a equipe do Atletic, partida válida pela 26ª rodada da Série B do Campeonato Brasileiro. Guto Ferreira segue sem poder contar aí com o De La Torre e com o Rafa Silva. Rafa Silva, inclusive, já está em fase de transição, assim como os zagueiros Douglas Mendes e Anderson Jesus. Existe a expectativa de que pelo menos um desses zagueiros possam ser relacionados para essa partida diante do Atletic. Breno Bora é dúvida, vai ser reavaliado. E Dudu e João Vieira receberam o terceiro cartão amarelo, vão cumprir suspensão automática, não enfrentam a equipe do Atletic, mas voltam a ficar à disposição na próxima rodada, que é um clássico contra o Goiás, aqui no Estádio Onésio Brasileiro, Alvarenga. Deixo meu boa noite para você, Gustavo, para os companheiros de trabalho aí no estúdio e também para todos que nos acompanham aqui na Rádio Bandeirantes. Volto amanhã às 10 da manhã no Nossa Área.
3: Tá certo, combinado então. Bom descanso para você, ótima noite e até amanhã, 10 da manhã no Nossa Área. Tandara Reis trazendo as informações, as notícias coloradas. 9:24. 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Na volta tem os destaques finais da opinião de Vila Nova 2, Ceará 0.
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2: E 29, apito final na Bandeirantes. Hoje uma jornada dupla e uma jornada dupla perfeita, porque dois goianos entraram em campo e venceram na rodada. O Atlético, jogando fora de casa em Florianópolis, bateu a equipe do Avaí por 1-0, gol de Bruno José. Um pouquinho mais tarde, o Vila Nova entrou em campo e bateu o Ceará pelo placar de 2-0, gols de Bora e André Luiz. Ontem, em Anápolis, tivemos o empate do Anápolis com o Santa Cruz em 1-1. Com o gol do Fernando Viana, o Anápolis conquistou a permanência na Série C do Campeonato Brasileiro. Para ficar ainda mais perfeita a rodada, na quarta-feira tem o Goiatuba entrando em campo. Playoff de acesso para a Série C. 0-0 foi o primeiro placar, entre a Goiatuba e São José, lá em Porto Alegre. Agora a volta acontece em Goiatuba, no Divinão, às 19h. Caso de um novo empate, o Goiatuba conquista também o acesso à Série C. Lá na sexta-feira, o Goiás entrou em campo, bateu o São Bernardo no estádio Ailê Pinheiro pelo placar de 2-1. Rodada maravilhosa dos goianos e que a Bandeirantes transmitiu e contou para você aqui em FM 98,7 e também nas nossas plataformas digitais. 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Vem aí, fala aí, Ivana, que vitória, o Vila bateu por 2-0.
3: Mais um grande jogo aí do Vila Nova, o Vila Nova que mostrou que está forte na briga pelo acesso. Ficou nítido nesse jogo a união da equipe, dos jogadores, da diretoria. A gente até costuma falar que tudo parece estar concorrendo para o acesso do Vila Nova. Mas eu quero parabenizar aqui a torcida do Vila, que fez uma festa linda aqui hoje, Guga, mas foi muito linda, empurrando aí seu time para mais uma vitória. Guga, e também agradecer a Deus por mais um objetivo conquistado, mais uma vitória aí, né? Um desafio que foi vencido, graças a Deus. Um abraço para você, uma ótima noite para você, o Joãozão e a todos aqui da equipe, principalmente a torcida colorada, e até amanhã, se Deus quiser, assim ele permitir, Guga.
2: Tá certo, então até amanhã, bom descanso pra você e até amanhã aqui na nossa programação. 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Crau, a bateria nota 10, as melhores revendas da sua cidade. 9h33. Fala aí, João Batista, Joãozão. Que final de semana, que vitória do Tigrão.
4: Três jogos, três vitórias, né? O Vila Nova, vice-líder do campeonato neste momento, brigando ali pelo título, né? Um jogo, né? Mais uma partida agora. É sensacional, jogando dentro de casa. O Vila tá bem demais como mandante, um dos melhores da competição. Se preparar agora para o jogo contra o Atlético, e o Vila Nova tem condições de vencer lá. O Atlético não vive uma boa fase, perdeu no final de semana para o time do Náutico por 2-1, né? O Vila tem todas as condições de ir a São João del Rei e fazer um grande jogo. Lá estará o nosso querido Nilton César, né? Para comentar esse jogo em loco, para trazer todas as informações desta partida. Grande Nilton, mão na mesa, né? Então o Vila Nova tem tudo aí para vencer, mesmo sem, com os desfalques aí do João Vieira e também do Dudu, mas aí Natan e Maranhão, né? Vão suprir bem as vagas deixadas pelos dois, e o Vila tem tudo para vencer o jogo. Depois, clássico no Anésio Brasileiro, Alvarenga contra o Goiás. Vila também favorito contra o Goiás. Então, cara, a sequência do Vila, ela é muito favorável ao time do Vila Nova, para assumir inclusive a liderança do campeonato. É se preparar bem, é ter humildade, e o Vila não ter oba-oba, e o Vila não está tendo. Vila está um time muito pés no chão, é continuar da mesma forma, o treinador experiente, jogadores experientes, a diretoria também, né? Passando esta experiência, porque já viveu esses momentos há pouco tempo, inclusive, então está tudo conspirando favorável ao Vila Nova. Então é se preparar bem, pensar agora, fazer um grande resultado, um grande jogo, sexta-feira em São João del Rei, aí sim pensar no clássico no outro final de semana. Mas a estratégia foi muito boa. Dois jogadores estavam pendurados, né? Já estarão prontos para o clássico, porque para jogar contra o Atlético, né, com o Maranhão e com o Natan, beleza, dá para você ganhar. E ganharia, pode até ganhar também com o Natan e Maranhão, do próprio Goiás.
2: E ainda tem Militão.
4: Mas assim, você trabalha com o elenco todo, né, para a sequência do campeonato. Isso é planejamento. O Vila vive realmente um baita momento, tendo planejamento, porque tem um treinador experiente, rodado, vivido e acostumado a ganhar esta competição. Guga, um abração para você, um abraço, Didi, um abraço, nosso Thiago, a todos os ouvintes, obrigado pelo carinho, pela audiência e até amanhã, se Deus quiser. 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
2: Tá anotado, então, tá anotado.
4: Boa noite, né, Guga?
2: Boa noite, até amanhã, então, às 7:30.
4: Até daqui a pouco, não, das 5:00 da manhã estarei aqui.
2: Ó, oh, coisa linda, hein?
4: Vamos lá, vamos trabalhar, Guga.
2: Vai cair no cantar.
4: Abriu o portão, o cabeção vai chegar às 5:00 da manhã também.
2: Mas esse aí tá aqui todo dia. Brincar agora ele aparece aí. 9:36, boa noite, João, boa noite, Ivana. Vem aí o apito final de Avaí 0, Atlético 1. É na sequência aqui no Futebol da Bandeirantes, no apito final para Kaizen Distribuidora, que não para de trazer novidades para o mercado de esquadrias de alumínio. 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Em Goiânia, 9:37, rápida parada, na volta tem mais apito final.
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0: do Atlético Dragão do Brasil, aqui na Bandeirantes Goiânia, FM 98,7, nas plataformas digitais. 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Vem aí o presidente Adson Batista, e ele fala após a vitória. Vitória do Dragão aqui na Bandeirantes Goiânia. Fala aí, presidente.
1: Torcedor do Dragão, boa noite. Aqui de Florianópolis, Atlético 1-0 no Avaí. Vamos à entrevista do presidente.

0: Presidente Adson Batista, o pessoal mandou aqui pelo grupo de imprensa. Vamos começar com o Henrique Alcaraz, foi o primeiro, Feras do Esporte. Boa noite, Adson. Qual o tamanho dessa vitória de hoje fora de casa, ainda mais com um gol no último lance?
1: Olha, foi emocionante, mas o mais importante foi os 3 pontos, né? Para a nossa briga aí pelo G6. E eu fico muito feliz, né? Porque 2 vitórias, uma sequência boa, né? Ganhamos esse jogo aqui nas mexidas do nosso treinador, né? Ele mexeu muito bem, ele mexeu primeiro, tirou os 2 atacantes que não estavam bem, né? E depois colocou os 2 volantes, porque os nossos volantes cansaram, estavam abaixando a linha, colocou 2 volantes que têm qualidade para jogar com intensidade, e essas 2 mexidas mudou o jogo e naturalmente o atleta conseguiu ganhar o jogo merecidamente.
0: Ana Lívia, Futebol 62. Boa noite, Adson. Como você avaliou a partida com a manutenção do time e as substituições no decorrer?
1: A substituição foi perfeita, né? Hoje nós tivemos uma grande leitura do nosso treinador, da comissão técnica, e quero ressaltar que foi fundamental para a nossa vitória.
0: Igor Oliveira, CBN. Boa noite, Adson. Como você tem visto o não aproveitamento meia Mateuzinho hoje pela segunda vez não relacionado?
1: Não, é os recados do campo. O Mateuzinho chegou, está se adaptando ao clube, é um jogador que já foi negociado por grandes cifras, é um bom jogador, é um patrimônio do clube, porém, ele está se readaptando, recuperando físico e tecnicamente, e o treinador trabalha com justiça, e isso é porque os outros mostraram melhores condições e a gente tem que apoiar isso.
0: Boa noite, presidente. O Atlético está momentaneamente no G6 e, apesar da vitória, a equipe mostrou alguns pontos que ainda precisam de evoluir para se consolidar entre os 6 primeiros. Qual a sua avaliação do jogo de hoje e o que o senhor entende que o time ainda precisa melhorar para chegar de vez ao G6 e permanecer lá? O Emerson Moreira, fala, Dragão.
1: Olha, eu acho que nós tivemos um jogo num nível aceitável, mas alguns jogadores realmente não jogaram no nível que jogaram o último jogo dentro de casa, né, contra o Botafogo, que foi um jogo perfeito, né? Eu acho que nós jogamos com 2 primeiro volante, marcaram muito, depois cansaram, mas entrou 2 com muita técnica, com muita capacidade, né, e começou a fazer o time jogar e nós crescemos no jogo naquele momento. E, naturalmente, acho que os laterais também precisam ter mais profundidade, nós precisamos evoluir algumas coisas, né? Mas as mexidas deu o gás necessário para a gente ganhar o jogo, que foi o mais importante.
0: Jânio do Popular, boa tarde, Adson. Você acredita que o Atlético encontrou um elenco e um modelo de jogo para entrar de vez na briga pelo acesso?
1: Olha, o aproveitamento da chegada do Roger para cá foi muito grande, muito bom, né? Então, eu espero que ele tenha estrela e dê continuidade, né? É importante sempre ver os recados que o campo tem dado, né? Porque futebol é momento, né? Eu gostei da entrada dos atacantes, da entrada dos volantes, eu gostei porque nós não vimos bem em alguns momentos do jogo, e com essas mudanças nós crescemos de maneira para conseguir ganhar o jogo.
0: Igor Adorno, Bandeirantes. Adson, boa noite. O gol no último minuto foi para premiar a atuação do Atlético fora de casa?
1: Não tenha dúvida, né? Isso mostra que é um time que está com condição de brigar pelo G6 e foi fundamental, né? Esse é gol de trazer esperança para que nós possamos buscar o grande objetivo, que é chegar à Série A.
0: Adson, Igor Henrique e Guilherme Marques podem ser emprestados? Humberto Castro, Difusora e PUC TV.
1: Olha, eu quero desafogar a folha, né? E logicamente, se os jogadores não estão sendo aproveitados, são bons jogadores, jogadores experientes, são bons profissionais, se aparecer alguma coisa importante, eu tenho certeza que nós vamos avaliar com muito carinho.
0: Matheus Oliveira, Doutores da Bola. Boa noite, Adson. Uma vitória no último lance para colocar o Dragão no G6, ao menos até o momento. E o gol veio muito por conta dos jogadores que você contratou nessa última janela e saíram do banco, além do Bruno José, que também chegou nessa temporada. Portanto, você acredita que o Roger foi feliz na leitura feita, principalmente no segundo tempo?
1: Hoje eu atribuo toda a vitória ao Roger e à comissão técnica, porque eles não esperaram, tomaram as decisões. Futebol, ele tem tempo determinado, ele não é um negócio que começa hoje e termina amanhã, né? É 90 minutos, E dentro disso, eles tomaram as decisões certas, foram ousados, por isso conseguimos essa importante vitória fora de casa.
0: Finalizamos, presidente Jadson Batista.
2: Muito bem, então, conferimos aqui no apito final a fala, a entrevista do presidente Jadson Batista, presidente do Atlético, após a vitória do Dragão em Florianópolis pelo placar de 1-0. 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Na volta tem a entrevista coletiva do treinador Roger Silva.
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14: Gustavo Ramos. Estamos de volta, 9:58. 9:58. 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
15: Agora de volta aqui direto de Florianópolis com o técnico Roger Silva. Vitória do Dragão, 1-0 para cima do Avaí, gol marcado pelo Bruno José. Temos aqui as perguntas dos repórteres em Goiânia, que vem a seguir via grupo de WhatsApp. Estou aqui com um profissional local da Jovem Pan. Você se identifica? Fala o nome certinho para a gente identificar você também. Na sequência, a gente vem com as perguntas do pessoal de Goiânia. Vamos lá.
16: Professor, primeiro, boa noite. Gabriel Barros, da Jovem Pan News Florianópolis.
17: Boa noite, Gabriel.
16: Queria que falasse a importância dessa vitória. São 5 vitórias já, 3 empates, só 1 derrota. A primeira dentro e fora de casa. Você não tinha perdido fora de casa, mas agora consegue essa vitória. Pensando também no próximo jogo contra o Juventude, também fora de casa, em Caxias do Sul, pegando o líder do campeonato. E hoje, além disso tudo, pega uma equipe que vem de 3 vitórias consecutivas, né? O tipo de vitória para dar moral agora que o time já está dentro do G6 da Série B.
17: Bom, boa noite. Primeiro, quero agradecer a Deus por esse momento. Eu sempre que tenho oportunidade, agradeço, né? Bom, uma tarde especial nossa. Um jogo extremamente difícil, competitivo, como era esperado. O Avaí vem numa ascensão muito boa no campeonato. Uma equipe, depois da chegada do Alan, tem dado sinais de uma recuperação, fazendo pontos importantes, vencendo jogos contra equipes postulantes ao acesso. Então, eu estou muito feliz com a vitória, estou muito feliz com o nível de competitividade que nós entregamos hoje. Eu estou muito feliz com o que essa rapaziada tem comprado a nossa ideia. É isso, eu tenho uma ideia de jogo, que é colocar a bola no chão, manter a posse o maior tempo possível, ser uma equipe propositiva o tempo todo. Não é fácil, em curto tempo, você adaptar, né? Uma equipe, um grupo a esse modelo. Então, mérito a todos os jogadores, cara. Assim, a gente está feliz. Uma vitória que nos coloca realmente de vez nessa briga. A gente tem mirado esse G6 algumas rodadas. 2, 3 rodadas atrás escapou um pouquinho. Mas hoje, mérito de uma equipe que não desistiu, de uma equipe que o tempo todo buscou o gol. E exaltar as trocas. Eu sempre tenho dito isso. Nós somos um grupo aqui. Aqui não tem 11 titulares, nós somos 20 que viajam e tem mais 6, 7 que estão lá, que podem fazer a diferença para nós, né? E é isso, cara, estou muito, muito contente com essa vitória, seguro do que a gente tem feito, seguro da confiança que o presidente, o pessoal tem depositado no nosso trabalho e desfrutando. Eu tenho desfrutado também, assim, porque não é fácil hoje você ter apoio nas decisões que você toma. Tenho visto quase semanalmente o presidente acreditando naquilo que a gente está fazendo, não relacionado a resultado, relacionado a processo, relacionado a treino, ao que nós estamos construindo juntos. Então eu estou grato por isso, mérito todos os nossos jogadores. Agora é fazer uma boa viagem de volta, descansar, que nós temos outra pedreira fora, que é o Juventude.
15: Vamos lá, perguntas agora que vem de Goiânia. Igor Oliveira, CBN, boa noite, Roger. Qual a sua avaliação do jogo, a importância do banco, já que hoje o gol da vitória veio do pé e da cabeça de 2 jogadores que entraram no segundo tempo?
17: Avaliação ótima. Nós sabemos da dificuldade, como eu já disse. Nós sabemos que, principalmente o campo no estado que está, você teria que competir muito, né? Valorizar muito, cara. O Avaí, nas últimas 8 rodadas, ele fez 16 pontos. Né? É uma equipe em ascensão, é uma equipe que está crescendo na mão do Alan, jogadores entregando tudo. Nós sabemos da dificuldade. É valorizar a vitória. Vai ter dia que nós vamos fazer uma partida como a do Botafogo, que nós vamos poder desfrutar de um grande futebol. Vai ter dia que a gente vai jogar bem e competir, como foi hoje. E vai ter dia que a gente vai ter que nos defender com excelência e fazer um gol. Não foi o caso de hoje, mas esse dia, daqui a pouco, ele vai precisar chegar e a gente vai ser maduro para viver esses momentos. Mas feliz com essa rapaziada que está entrando. Eu sempre digo que nós... As trocas, elas são importantes hoje no futebol, elas são fundamentais para uma equipe melhorar. A gente viu que ali depois dos 15, o Cris e o Peixoto abaixou, o Peixoto e o Vilela baixou um pouquinho a força, baixou um pouquinho o nível de competitividade até pelo campo, a sequência. Quando nós trocamos, colocamos o Neto e o Cris, nós comandamos de novo o meio do campo, comandamos as ações de novo e voltamos a ter o controle do jogo. Legal, cara, momento muito especial para nós, é desfrutar disso, descansar. O objetivo, ou agora, neste momento da coletiva, nós estamos no G6, que é o nosso objetivo, trabalhar para nos manter nele.
15: Pessoal, perguntas muito repetidas, eu vou pular, né? Porque às vezes vem as perguntas falando dos mesmos assuntos, eu vou acabar pulando, vou inserir uma aqui. Vão ser duas em uma, Roger. Balcaraz das Feras, Feras do Esporte, Ana Lívia do Futebol Benha 2, ambos falando das mudanças, né? Das alterações feitas. Roger, eu gostaria que você explicasse um pouco as mudanças durante a partida, uhum, e ao mesmo tempo falar sobre a importância, visto que o gol contou com a participação de jogadores que vieram do banco.
17: Bom, acho que essa eu já respondi. A segunda, da importância das trocas. A ideia era dar sequência à equipe que apresentou um grande futebol na terça-feira, né? Que foi um grande jogo, a forma como nós jogamos, a intensidade. Mas também a gente sabia da dificuldade que é enfrentar uma linha de cinco. É muito difícil você hoje enfrentar uma linha de cinco. E a gente buscou soluções dentro daquilo que a gente fez terça. Acho que as trocas elas funcionaram muito bem. O Maia entrou muito bem no jogo de terça, entrou bem novamente. O Bruno, ele tem entrado muito bem nos jogos. O Bruno, ele tem sido uma peça que tem mudado os jogos para nós. O João tinha feito um gol confiante, né? A gente sabe que o Couto tem esse espírito de briga. E aí a gente também entendeu que era melhor a gente aumentar um pouquinho a minutagem do João, né? Tem feito por merecer. E os volantes, aquilo que eu expliquei. Daqui a pouco a gente abaixou um pouquinho, começou a perder alguns duelos dentro, portanto que eles correram e brigaram. E aí quando nós colocamos Neto e Cris, a gente voltou a ter o controle do jogo. Bom, feliz, é isso. Eu sempre valorizo o grupo. Eu não tenho 11 titulares, eu tenho 26, 27 jogadores que podem ser titular. Os 20 que estão aqui, mais 6, 7 que estão lá, todos são importantes. E é desse jeito, a gente vai construindo jogo a jogo, adversário a adversário, sempre pensando no Atlético, sempre o que é melhor para o clube.
15: Roger, primeiro parabéns pela vitória. O Coutinho chegou ao quinto jogo sem marcar. Na última coletiva você destacou a importância dele sem a bola e também falou sobre a meritocracia. Mas a principal função do centroavante é fazer gols. Diante dessa sequência e da boa atuação recente do João Pedro, como fica a meritocracia na disputa pela posição? O Emerson Moreira fala, Dragão.
17: Eu quero falar da vitória, eu quero falar do momento bom que nós estamos, eu quero falar dos 6 pontos conquistados nos últimos jogos. Eu quero falar de uma equipe que está crescendo, né? Quando eu cheguei, eu disse que a gente precisa de tempo para construir as coisas, né? E daqui a pouco é coisa que a gente não tem no Brasil, o treinador não tem muito, precisa dos resultados. Eu acredito em processos, eu acredito em nós melhorarmos a cada semana, a cada jogo, evoluindo. Então, eu já disse que eu acredito que todo mundo está entregando o seu melhor e o Couto também está entregando o seu melhor. Eu quero valorizar o gol do Bruno, eu quero valorizar mais um jogo do nosso comando sem tomar gol, né? Uma defesa muito sólida, muito consistente, Adriano e Barreto, para mim, jogando um futebol de um refino e um fino muito grande. Então eu quero valorizar essas coisas, não quero potencializar se A ou B que tem feito gol ou deixado de fazer. O importante é que nós estamos num caminho de crescente. Ele tem feito bons jogos, tem brigado, tem corrido. Daqui a pouco a bola dele ele vai entrar, naturalmente acontece com o 9, nós vamos preparar uma bola melhor para voltar a confiança.
15: E o orador no Bandeirantes, Roger, boa noite. Com as entradas do Netinho e Cristiano, a equipe melhorou a criação pelo meio. Que avaliação você faz dessa disputa pela titularidade no meio campo?
17: Bom demais, é assim que nós estamos vendo também. Nós temos pelo menos 5, 6 atletas ali que podem ser titular, né? Atletas que performam todas as vezes que entram bem, entram com uma direção clara de mudar o jogo, mudar o controle do jogo para nós. Nós estamos muito felizes com essa rapaziada aí. É isso, eu já disse, nós vamos jogo a jogo, tentar escolher sempre o que é melhor daquilo que nós vamos encontrar. E a briga vai ficando boa, né? Vai ficando boa, ela vai crescendo, o nosso nível de competitividade dentro. Quem joga tem que estar sempre em alerta, porque quem está entrando tem entrado muito bem. Quem ganha com isso é o Atlético e ganha com a entrada dos caras que já fizeram isso no jogo do Botafogo e fizeram novamente hoje.
15: Jânio do Popular, boa noite, Roger. Na vitória de hoje, podemos dizer que o Atlético teve uma postura mais tática do que aquela ofensiva e aberta na goleada sobre o Botafogo? O que foi decisivo para vencer hoje?
17: Acho que tem jogo que você vai ter que ter um pouquinho de coração, vai ter que acreditar em todas as bolas, vai ter que acreditar numa bola parada, né? O campo muito pesado também. Eu acho que daqui a pouco algumas bolas que nós temos como característica de arraste, né, de tomada de decisão, vai travando um pouco o jogo, né? E um adversário que está numa crescente, que está fazendo um grande segundo turno, que melhorou absurdamente, que tem dificultado os jogos para o seu adversário, que tem vencido grandes adversários. Então acho que tudo isso valorizou ainda mais a nossa vitória.
15: Humberto Castro, PUC TV e Rádio Difusora. Roger, você segue satisfeito com o Henrique Freitas atuando como ponta?
17: Fez um grande jogo na terça-feira. Foi um dos melhores em campo, com a arrancada, com os arrastes, dando algo que nós estamos procurando, que é um pouco de duelo vencidos ali pelo lado direito. Sigo satisfeito com todos, cara. Sigo satisfeito com todo o nosso elenco, sigo satisfeito com aquilo que nós estamos construindo. E é isso. A gente tem que tomar escolha, tem que tomar algumas decisões, buscar soluções dentro do elenco. Daqui a pouco um encaixe melhor e a gente tá feliz com aquilo que a gente está vendo.
15: Obrigado, professor Roger. Muito obrigado.
14: Muito bem, Roger Silva, falando aqui no apito final da Bandeirantes Goiânia para Paraflu, a marca número 1 do Brasil. 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Rápida parada aqui no apito final. Na volta tem o destaque final do Igor Adorno e também os comentários de Wesley Souza e Cláudio Rabilo de Castro Cacau.
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13: Jogos da Série A do Campeonato Brasileiro deste domingo em Curitiba, Atlético Paranaense 3, Fluminense também 3. Em São Paulo, Corinthians 0, Santos 1. No Rio de Janeiro, Flamengo 3, Botafogo 0. Em Porto Alegre, Grêmio 3, Chapecoense 1. Em Mirassol 1, Palmeiras também 1. Em Salvador, Bahia 3, Internacional 2.
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1: Gustavo Ramos. 10:18, apito final na Bandeirantes Goiânia, 10:18. Domingão chegando ao fim. E a rodada de 25, número 25 da Série B, amanhã tem a sua continuação, né? O Juventude entra em campo na terça contra o Londrina, fora de casa. Londrina e Juventude na terça, amanhã é o Fortaleza. Fortaleza e Operário no estádio do Castelão, 19h30. Na terça-feira também, 19h30, tem Londrina e Juventude. A Série B do Campeonato Brasileiro, que tem o Juventude momentaneamente líder, 45 pontos. E na vice-liderança, o Vila Nova é o segundo colocado, 44 pontos. Na terceira posição, o Criciúma, 44. O Novo Horizontino é o quarto, 43. O Fortaleza é o quinto, 40. E o CRB é o sexto, com 39 pontos somados. Com esses resultados e a situação de momento da tabela de classificação, o Vila Nova, ele é o vice-líder até o final da rodada com 44 pontos. O Atlético, com a vitória, ele passou momentos dentro do G6, mas o CRB, com um empate lá em Alagoas, voltou a se inserir no G6, é o sexto colocado com 39, tirou o Atlético de dentro da zona de classificação. Dragão agora é o sétimo com 39 pontos somados, uma vitória a menos que o CRB. O Goiás é o décimo colocado com 36 pontos somados. 10:21, a Kaizen Distribuidora não para de trazer novidades para o mercado de esquadrias de alumínio e agora um dos maiores players do mercado está com a gente. 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Igor Adorno, você de volta trazendo as últimas informações do Dragão do Brasil.
2: Beleza, Guga, aqui com destaque final do Atlético Dragão, que olha, venceu bem fora de casa, vitória importantíssima, 1-0 contra o Avaí na Ressacada. Destaque para Bruno José, entrou no decorrer do segundo tempo e numa bonita testada para baixo após o cruzamento do Netinho, fez o gol ao último minuto e último lance do jogo, que concretizou esses 3 pontos importantes para o Atlético. O Dragão que retorna amanhã mesmo, segunda-feira, para Goiânia, onde trabalha até quinta-feira. E aí, viagem novamente. O destino, mais uma vez, o sul do país, agora estado do Rio Grande do Sul. O Atlético vai para Caxias e enfrentar o Juventude pela próxima rodada. Sequência de 2 jogos fora de casa, o Dragão que pega o líder do campeonato e agora, pela primeira vez, entra, mesmo que momentaneamente, no G6 do Campeonato Brasileiro da Série B. Agradeço a você e a todos que participaram dessa grande jornada, Wesley Souza nos comentários, também com o Cacau e, é claro, o Danilo, que também narrou brilhantemente a você na apresentação. E a toda a torcida atleticana que nos acompanhou. Amanhã estarei de volta às 10 horas da manhã com mais informações atleticanas ao vivo no Nossa Área.
1: Beleza, Igor Adorno, até amanhã no Nossa Área, às 10 da manhã, aqui na Rádio Bandeirantes Goiânia. 10 horas 23 minutos, 10:23. Vamos começar aqui com o Wesley Souza. A análise, os comentários das entrevistas, das falas de Adson Batista e também de Roger Silva. Quero primeiro desejar aqui uma ótima noite a você, Wesley, e perguntar, né, se essa vitória do Atlético, ela foi aquela vitória gigante fora de casa e que teve a contribuição do Netinho e do Bruno José, né? E o Roger, com este movimento dos seus reservas, dando o gol da vitória do Atlético em campo na tarde e noite de hoje em Florianópolis, vai acabar dando aquela famosa dor de cabeça boa, hein, Wesley?
3: Boa noite, Gustavo Ramos, bem-vindo ao nosso apito final. Uma vitória que o Atlético, no último minuto, aliás, no último lance, uma cobrança de escanteio do volante Netinho, que entrou no segundo tempo, já vinha pedido a entrada do jogador, porque precisava, jogo como esse, campo molhado, bola corre muito, então precisava ter um jogador com característica de bola parada e de arriscar de fora da área. Então o Netinho entra com esse fundamento e o pequenino Bruno José, né, no primeiro pau, com a batida de escanteio do Netinho, foi feliz na finalização. 49 minutos, o Atlético ganha o jogo, né, com participações de dois jogadores que vieram no banco de reserva, e aí você também credibiliza a mudança do técnico Roger. Arriscou no Netinho e também no Bruno José, os dois que deram a vitória. Agora cabe ao técnico ter uma dor de cabeça boa, grupo que tem bons jogadores, o técnico adora esse tipo de grupo. Então Roger foi feliz nas suas mudanças, deu a vitória com dois jogadores que vieram no banco. Daqui pra frente é cada um lutando pela sua posição.
1: E pra você, hein, Cacau? Vai ter aquela boa dor de cabeça o Roger Silva. Hoje o gol da vitória teve contribuição do Netinho e o Bruno José, reservas da equipe dele, né, Cacau? Boa noite.
4: Grande Gustavo, bela vitória da equipe do Atlético. No último minuto, Bruno José entrou no transcorrer da partida, mais agressivo, e conseguiu fazer o gol da vitória no último minuto com o cruzamento Netinho no escanteio. Mas o Atlético fez um jogo mais seguro, correu poucos riscos, Paulo Vitor fez grandes defesas, mas foi consistente ao longo do jogo para segurar o time do Avaí, e no finalzinho foi premiado com a vitória. Então segue bem o Atlético, duas vitórias consecutivas, e agora mirando no Juventude, que é na próxima rodada, mais uma grande vitória, fica no G6. E aí deixar o Atlético chegar, se permanecer depois de uma vitória nessa sequência contra a equipe do Juventude, olha, vai trazer dor de cabeça não só esses que entraram, mas o time do Atlético todo vai levar dor de cabeça aos seus adversários, o Guga.
1: Ô Wesley, o Atlético estava até pouco tempo, né, antes do empate lá em Maceió entre CRB e Criciúma no G6, mas alcançou a pontuação de G6, tem 39 pontos, tem 39 pontos, Wesley. O Dragão agora chegou para ficar?
3: Olha, Guga, não pode oscilar, é essa excursão no sul do país. O jogo que tinha que arriscar era esse contra a equipe do Avaí. Arriscou e ganhou. Contra o Juventude, é um jogo da manutenção no G6. Líder do campeonato, todo mundo sabe. Mas é bom jogar contra o líder. Jogo bom de se jogar. Você vem de uma vitória, uma confiança. Você precisa ter a sua permanência no G6. Não há nada melhor do que você fazer um bom resultado contra o líder do campeonato, que é o Juventude. Dependendo da situação, fazendo uma leitura, a combinação de resultados, até um empate, o Atlético começa a outra rodada depois do Juventude dentro do G6. Não pode é perder. Então pensa que é jogo bom de se jogar e quem sabe com essa vitória contra o Avaí possa trazer uma confiança e uma vitória contra o Juventude. Mas o inteligente, o que tem que pensar é o resultado que pode fazer o Atlético se manter no G6. Não pode ser nem a vitória, mas o empate pode dar essa condição. É jogar com inteligência contra o Juventude de Caxias do Sul.
1: Nada melhor do que um confronto direto. Juventude e Atlético é o próximo compromisso do Dragão pela Série B do Campeonato Brasileiro. O Atlético alcançando 39 pontos. Pontuação de G6. Chegou o momento de chegar e ficar, né, Cacau?
4: Olha, o Atlético está chegando e crescendo na hora certa. Está crescendo exatamente na hora da onça beber a água. A gente está comentando que o Campeonato Brasileiro ele é de muita regularidade e de muito equilíbrio. Portanto, agora, nesse momento do campeonato, onde algumas equipes começam até melhorar o seu rendimento, a exemplo do Avaí, que vinha de 3 vitórias. Mas não pode interromper essa sequência. Mas chegando nesse momento, crescendo de produção, né, o Roger fazendo um trabalho bom, conseguindo extrair dos jogadores um melhor futebol. Essa vitória já é reflexo disso. Então eu acho que o Atlético cresce na hora certa e se entrar definitivamente no G6, jogando bem do jeito que está jogando, vai ser difícil o Atlético ficar de fora, hein?
1: 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Rápida parada aqui no apito final, na volta tem os destaques finais da opinião de Avaí 0, Atlético 1.
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1: Pela Série B do Campeonato Brasileiro, tivemos hoje 3 jogos na rodada de número 25 da segunda divisão. Em Belo Horizonte, o América Mineiro bateu a Ponte Preta pelo placar de 2-0. No estádio Rei Pelé, em Maceió, CRB 2, Criciúma 1. A Rádio Bandeirantes Goiânia transmitiu Avaí 0, Atlético Goianiense 1. Vila Nova 2, Ceará 0. Amanhã a rodada continua, 7:30 da noite, na Arena Castelão, Fortaleza e Operário. Fechamento da rodada acontece no VGD na próxima terça, 7:30 da noite, Londrina e Juventude.
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10: 10:39, 10:39, este é o Apito Final aqui na Bandeirantes Goiânia. Seguimos falando de Avaí 0, Atlético 1, gol de Bruno José. Vem aí o Cláudio Rabelo de Castro Cacau e também o nosso Wesley Souza, o motorzinho, para Tintas e Mangueiras Aliança, fabricação de mangueiras de polietileno para construção civil e irrigação, tintas para textura, piso, grafiato, fosca, semibrilho, acrílico, massa PVA e outras. 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Antes de seguir aqui com o Wesley e também com o Cacau, deixa eu abraçar aqui um grande amigo, Dr. Urias Carrijo, que é torcedor do Vila e é um dos, né, responsáveis, um dos cabeças do projeto Vila do Bem, que nos últimos meses vem arrecadando, né, ali junto com a torcida do Vila e outros torcedores também do futebol goiano, a doação de muitos donativos, sapatos, roupas, alimentos para instituições de caridade, não só em Goiânia, mas em todo o estado. Né, a equipe está concluindo neste mês de agosto, né, sucesso nas arrecadações. No mês de setembro vão continuar com as arrecadações para continuar ajudando o próximo. E eu registro aqui e parabenizo o Dr. Urias Carrijo, a Mara Vila e a todos que fazem aí do Vila do Bem um projeto de sucesso, um projeto sensacional, um projeto que não arrecada nenhum tipo de lucro. Apenas, né, ali o que é entregue, dado de bom grado, de bom coração, para ajudar as famílias carentes da nossa cidade, do nosso estado. Então, parabéns, Dr. Urias Carrijo, pelo sucesso do projeto. Conte sempre com a Bandeirantes Goiânia. Estamos sempre de portas abertas para vocês do Vila do Bem e de outras instituições de caridade também, para a gente continuar propagando o bem ao próximo. Um abraço, doutor Urias, um abraço, Maravilha, e a todos do Vila do Bem. 10:41, seguindo com o apito final, deixa eu voltar com Wesley Souza, o motorzinho, para saber, Wesley, de você, qual que é a avaliação do trabalho de hoje do Roger Silva, que com 66% de aproveitamento, tem hoje o melhor aproveitamento entre os treinadores de um clube de Série B do Campeonato Brasileiro.

0: trabalho do Rogers até esse momento.
1: Bom trabalho, assim considera o motorzinho Wesley Souza, o trabalho do Roger Silva, que chegou desacreditado, chegou aí de um trabalho ruim neste ano, nesta temporada no Sport, também no América e no Atlético, tá conquistando aí bons resultados. E eu quero saber de você também, Cláudio Rabelo de Castro Cacau, que avaliação você faz do trabalho de hoje do Roger e do trabalho de uma forma geral, hein, Cacau?
2: Parabéns pro Roger, muitas vezes criticado, né, pela, inclusive até pelo próprio presidente, mesmo vencendo o Botafogo por 3-0 na rodada passada, ele foi criticado pelas alterações. E hoje, mais uma vez, o Roger faz as suas alterações, coloca o Bruno José e o Bruno José vai e decide o jogo. Então ele está sabendo conduzir bem o elenco do Atlético, tem hoje o melhor rendimento entre todos os técnicos do Campeonato da Série B, né, um aproveitamento fantástico. Então, que siga fazendo dentro daquele futebol que ele tem como conceito, que ele continue levando o Atlético a grandes vitórias. Eu acho que ele é um dos grandes responsáveis pelo crescimento do Atlético neste Campeonato Brasileiro da Série B.
1: 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O destaque final aqui do nosso apito final: Vila Nova 2, Ceará 0, Avaí 0, Atlético 1.
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4: Estamos de volta, 10:50, 10:50, apito final aqui na Bandeirantes Goiânia, reta final aqui da nossa programação esportiva. Iniciamos às 14h. Com muito conteúdo, muita coisa aqui no futebol da Bandeirantes. Tivemos aí 180 minutos de bola rolando, 90 da vitória do Atlético em cima do Avaí, 90 minutos da vitória do Vila em cima do Ceará. E é hora de trazer os destaques finais da opinião do Wesley Souza, o motorzinho, que comentou o Avaí 0, Atlético 1. Fala aí, motorzinho.
5: Gustavo, meu destaque final vai para a bela vitória que o Atlético fez. Fez o seu papel, venceu e jogou a pressão para o CRB, que ainda joga. Penso que no final dessa jornada nós teremos o resultado, né, de todos os jogos. O Sport jogou e não foi bem, deu a oportunidade para o Atlético. Nesse momento, o CRB ainda está jogando, mas o Atlético termina na sexta colocação. É esperar o resultado para ver. Mas jogou uma pressão pro CRB, hein? Estará sabendo da situação. Penso que os jogadores ficarão ligados nessa partida do CRB, mas o importante foi a vitória, que deu uma confiança para essa mini excursão no Rio Grande do Sul. Atlético pega agora o Juventude, líder do campeonato, mas chega com muita confiança. Um abraço, Gustavo Ramos. Uma boa noite a todos e uma excelente semana.
4: Abraço, motorzinho. Um abraço, 10:52. Vem aí também o Wesley Souza, o maior. O Cláudio Rabelo de Castro, o maior craque da opinião. Foi o Wesley, vem o Cacau. Fala aí, Cláudio. Destaque final de Avaí 0, Atlético.
6: Ô, Guga, primeiro cumprimentar você, toda a nossa equipe. Grande trabalho, duas jornadas. Jogo do Atlético foi sensacional. Embora tecnicamente ainda não jogando fora de casa com aquele futebol envolvente, mas foi um futebol competitivo. E o que vale na Série B é competição. O Atlético venceu no último minuto com o gol do Bruno José, que saiu do banco, né, com uma alteração bem sucedida do técnico Roger Machado, que está ganhando espaço e ganhando o respeito da torcida, que já o criticou, mas agora tem que bater palma. O Atlético está no G6 temporariamente, ou com alguns resultados aí o favorecendo, pode até terminar essa rodada no G6. Mas já chegou, e chegando próximo do G6 é o que interessa. Jogando um bom futebol, o Atlético vai dar trabalho ainda no Campeonato Brasileiro. Boa noite para você, boa noite a todos os companheiros de trabalho, e até segunda, logicamente, às 10 horas da manhã com vocês no Nossa Área. Valeu?
4: Valeu, Cacau, um abraço para você, bom descanso e até amanhã às 10 da manhã aqui no programa Nossa Área, aqui da Bandeirantes Goiânia. E em falar amanhã, ouvinte, te convido mais uma vez para poder acompanhar uma nova era, uma nova fase do jornalismo aqui da Rádio Bandeirantes Goiânia. Amanhã estreamos, né, uma programação nova, um horário novo também. Programas que você já conhece aqui, de acompanhar no dia a dia, mas com uma roupagem nova, com uma linguagem diferente. De nomes consagrados do jornalismo brasileiro que você já conhece, que a partir de amanhã já vão iniciando os trabalhos, fazendo parte aqui também agora da maior do Centro-Oeste. Rosenval Ferreira, no Opinião em Debate. Vacil Oliveira e Altair Tavares no Manhã Bandeirantes. E é claro, eles, Danilo Santos e Mariana Rabelo no Bandeirantes Acontece. Amanhã, numa nova roupagem, numa nova linguagem, a nova Bandeirantes Goiânia. E você acompanha nas primeiras horas de amanhã, 7:30 da manhã, a estreia da nossa nova programação. Ó, e tem muita coisa neste mês de setembro, tem a campanha eleitoral, as eleições para deputados federal, estadual, senador da República, governo e também para a presidência da República. Então a nossa equipe estará nas ruas, estará aqui nos estúdios, trazendo aí muito conteúdo, muita informação para você. 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Amanhã às 7:30 você vai acompanhar uma nova Bandeirantes. 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Dá aquela sintonizada aí no seu somzão e deixa amanhã já às 7:30 online aqui conosco para você acompanhar tudo de Goiânia, de Goiás, do Brasil e do mundo aqui na Bandeirantes Goiânia. E eu volto no jornalismo esportivo amanhã a partir do meio-dia com o nosso Esporte em Debate, trazendo tudo da rodada 25 da Série B do Campeonato Brasileiro. Agradecendo aqui os meus companheiros de todas as jornadas, Edinaldo Maurício na mesa de áudio, Thiago Oliveira na central de vídeos, Fernando Rosa na produção do futebol na Bandeirantes, Joaquim Quirino, Anflísio Rodrigues, o Piscuila, a todos que me acompanharam até aqui, ficaram até agora 10:56 na audiência, o meu muito obrigado. Valeu, torcida atleticana, o Dragão hoje foi 10. Valeu, torcida colorada, hoje o Tigrão foi show. Sexta-feira o Goiás também conquistou uma baita vitória. E na quarta-feira ainda temos um compromisso. Temos o Goiatuba em campo pela Série D do Campeonato Brasileiro. A gente acompanha tudo do jogo da volta do play-off de acesso à Série C do Campeonato Brasileiro. Lembro também, saldo a torcida do Anápolis, o Galo da Comarca em Anápolis, que está fazendo a festa, não só pela permanência na Série C, mas pela boa temporada. Teve título, teve a Copa Centro-Oeste. O Anápolis volta a jogar só no ano que vem. 10:57, torcedor do futebol goiano, meu muito obrigado. Volta amanhã, meio-dia, no Esporte em Debate. Aqui deu.
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9: Olá, está no ar o Antenados aqui pela Bandeirantes, pelo aplicativo Bandplay e também pelas nossas emissoras afiliadas. Eu sou o Danilo Gobato e recebo hoje no programa os integrantes da banda The Fivers, influenciados pelos Beatles e pelas transformações que aconteciam mundo afora nos anos 60, especialmente na música e nos costumes. Os jovens colegiais Liberte Ferreira, Pedrinho da Luz, Almir Bezerra, Cleodir Borges e Lécio do Nascimento se reuniram em 65 na Zona Norte do Rio e formaram a banda com o nome inspirado pelo single de Elvis Presley, Fever. E devido ao sucesso das apresentações em bares e em shows de TV, como no É Hoje é Dia de Rock da extinta TV Rio, o The Fivers foi contratado pela TV Record em 1966 para participar do histórico programa Jovem Guarda, liderado por Roberto Carlos, Erasmo Carlos e Vanderleia. Pouco tempo depois, em 69, a banda incorporou o vocalista Luiz Cláudio, também ingresso dos bailes dos clubes do Rio de Janeiro. E com essa formação, o The Fivers deu sequência a uma carreira de sucessos que viria a ser uma das mais longas da história da música pop no Brasil. Nos anos que se seguiram, lançaram 53 álbuns entre LPs, compactos, fitas cassete, CDs, DVDs e mídias digitais e renderam 29 discos de ouro, 5 de platina, 3 de platina duplo, 1 de diamante e 1 disco de platina em Portugal. Sensacional, não? Lembrando que você pode interagir conosco, como sempre, pelas redes sociais em @ Danilo Gobato.
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0: Estamos recebendo hoje nos estúdios da Rádio Bandeirantes em São Paulo os integrantes do The Fever. Comigo aqui no estúdio tá o Liebert Ferreira, o Luiz Cláudio, o Otávio Henrique, o Rama e o Cláudio Mendes. Como vocês estão? Sejam muito bem-vindos. Prazer enorme.
1: Prazer, Danilo.
2: Prazer todo nosso.
0: Olha, queria agradecer demais aqui, viu, a presença, porque eu sei que vocês estão em turnê, estão rodando o país aí, num grande show, e no intervalo entre uma cidade e outra, vocês deram uma parada aqui na Rádio Bandeirantes para contar as novidades da carreira, né, relembrar os momentos marcantes, os grandes sucessos, e falar da agenda de shows, das novidades, tudo que vocês estão lançando aí em 2023. Então, queria começar por aí, pelas novidades, né? Vocês estão com um super show que tá rodando o Brasil, que é do vinil ao digital, é isso? Esse é o nome da turnê de vocês?
2: É o nome. Normalmente no show eu anuncio The Fever 58 anos, né? Que é um dado importante, né? Do vinil ao digital, né?
0: Mas é exatamente isso que representa a história, né? E a trajetória de vocês, porque vocês estouraram no vinil, nas pistas, nos bailes, são os reis dos bailes, não é? E também no digital, vocês sabem que eu tava olhando ali o Instagram e o YouTube de vocês, enfim, o site, e ele, além de ter toda a parte histórica, não é? Tem todas as novidades também, entrevistas que vocês fazem, ex-integrantes, formação atual, shows, é muito bem feito, né? Tem uma pessoa, uma equipe que atualiza e abastece tudo lá para vocês?
2: Tem. Olha, o que acontece é o seguinte: nós, na realidade, a gente não costumava dar muita atenção a essa questão da internet e tudo, mas com o advento, né, da pandemia, a gente ficou. Acordamos para isso, que só existia esse caminho, a internet, né? Então daí nós contratamos um web manager maravilhoso, Felipe Lopes, que tem feito um trabalho excepcional com a gente, e daí nós fizemos 3 lives com um número surpreendente de visualizações pra gente. O primeiro teve, se não me engano, 700 mil, né? 700 mil visualizações. E as outras duas também, números maravilhosos. E então, aí é que a gente realmente se ligou, né? E focou nessa questão, na importância, né? Da importância da internet, né?
0: Olha ali, Herbert.
2: Das redes sociais, né? Eu quero dizer.
0: Não, porque no canal do YouTube já são mais de 230 mil inscritos, não é?
2: Então,
0: como eu disse, é muito bem feito ali o canal com todo o material de vocês. Isso como um resgate histórico, até para mostrar também para novas gerações tudo que vocês fazem. É importante ter tudo documentado lá, né? Mas eu queria te perguntar, Liebert, o seguinte, você que é um dos fundadores aí do grupo, tá desde o início, você é apegado, você transitou bem aí nessas novas plataformas, né? Porque eu tenho coleção de vinil, né? Eu tenho coleção de CD, eu tenho coleção de DVD, mas agora até o DVD também já não tá mais vendendo, né? Você é apegado? Você tem todo o material? Você tem toda a
3: discografia? Eu tenho tudo, ó, impressionante, eu tenho o CD, DVD, tem tudo desde o começo, tem até a primeira reportagem que foi feita no jornal lá no Rio de Janeiro. Então, tudo dos Fivers eu tenho, porque o Fivers é como se fosse um filho, é o primeiro filho. Então, tudo, coisas de hotel, tudo a gente tem. E a gente acompanha, né? Então, para nós, assim, quer dizer, para nós isso aqui, no final, quando o Tito estiver lá na frente, a gente vai ter, assim, um museu grandão contando essas histórias todas.
0: A gente vai contar aqui algumas curiosidades de alguns lançamentos, de alguns discos de vocês, mesclando aqui presente, passado, não é? E futuro também, falando do que vem por aí. Eu queria começar perguntando justamente do início, né? Do ponto inicial do grupo, que nem era The Fivers, né? Era Conjunto Young, depois era Fendas, e aí que vocês chegaram no The Fivers, né? Mas primeiro era você, Liebert, e o Pedrinho.
3: Começo, exatamente.
0: Lá no Rio de Janeiro, Colégio Piedade.
3: Colégio Piedade. Ih, rapaz, pô, que beleza, rapaz, sabe a nossa história toda. Não, começamos, demos um nome lá, Young. Mas aí não aconteceu.
2: Oh, esse nem eu sabia.
3: Nem eu sabia desse também. Quer dizer, que tanto lá no zero.
4: Young aí,
3: o Conjunto Young, né?
0: Mas eram vocês dois, então?
3: Não, isso no colégio, né? Porque no colégio, como tava vindo Beatles, Rolling Stones naquela época, então a gente resolveu, vamos tentar formar um conjunto, vamos ver o que é que dá. Aí começamos.
4: O Pedrinho fazia instrumento, não é isso? Que fez
3: não,
4: o baixo?
3: Não, ele fez depois, né?
4: Ele fez o baixo dele,
3: parece. Ele fez o baixo. Mas aí no colégio, aí que se comentou, então vamos começar. Aí, no River da Piedade, que nós jogávamos bola lá, eu e o Pedrinho, né? Aí encontramos o Cleudir, né? Que era o
2: tecladista.
3: O tecladista. Aí depois o Conjunto Yang, fomos fazer ponta, quer dizer, fizemos assim um na TV Continental. Aí nós fomos lá para tocar com o nome de Conjunto Yang, né? E tinha um cara que estava cantando nos calouros de lá. Quem era? Era o Almir, né? Aí no final, terminando lá, a gente tá querendo formar um conjunto. Aí falou, nós estamos começando um conjunto. Aí o Almir falou que cantava. Aí, pô, lá veio o Almir. Aí depois nós chegamos e o nosso baterista, o Lécio. Por que que o Lécio apareceu? Porque nós fomos fazer o primeiro show tocando música dos Ventures, era só música solar. Tinha que tocar três músicas lá. Aí a mãe do baterista não deixou ele ir, porque tínhamos 16 anos, sei lá, naquela época. Aí tinha uma orquestra tocando o baile e nós íamos fazer três músicas do conjunto o Ventures, né? Aí quem quebrou o nosso galho? Foi o baterista de lá. Quem era? O Lécio. Né? Aí era o Lécio.
0: O Lécio já era profissional, já tocava.
3: Ele ia tinha um quantos músicos na prateleira.
2: Sim.
3: Aí trouxemos, porque olha só quanta coisa aconteceu.
0: Mas então, enquanto trio, vocês eram o Fenders?
4: Yang, né?
3: Yang, era conjunto Yang.
0: E aí o Fevers mesmo entrou quando? Chegou quando o nome?
3: Não, eu vou explicar, porque aí nós estamos tocando Fenders, mas aí o pessoal falou, olha, não pode usar Fender porque isso aí vai... É
2: uma marca.
3: Vai uma marca, isso aí vocês estão começando, mas nem vão terminar. Aí o que aconteceu? O Pedrinho, que acompanhava, o Pedrinho gostava de Elvis, daquele pessoal todo, aí tinha uma música do Elvis que era Fever, né? Aí ele falou, esse nome é legal. Aí combinou o pessoal, a gente viu, aí pegou, botou um S lá no Fever e botou o THE e falou, então vamos botar essa. Aí daí pra frente virou Fever, aí começamos.
0: Vocês tocavam, como você mesmo colocou aqui, né, Liebert, música solada, instrumental, né?
3: No começo tinha.
0: Eu recebi recentemente aqui no programa também o Netinho, dos Incríveis, que também teve esse começo com música instrumental.
3: Na época era assim, né?
0: Quem que foi no The Fevers que deu esse empurrãozinho mesmo, ou colocou essa pimenta para vocês começarem a colocar vocal nas músicas?
3: Aí já foi...
0: Gravadora?
3: Não, aí tinha esse negócio
4: Real,
3: do... exato, até o Otávio lembrou. Aí batendo papo lá, o Pedrinho conheceu o Perial, aí ele falou, não, bicho, o seguinte, esse negócio de música solada, não, isso aí não dá jeito não, o negócio é o seguinte, Beatles tá aí, vocês têm que saber, tem que cantar, que é a melhor solução pra vocês. Aí, tanto é que o primeiro disco, se você for ouvir, o cantar todo mundo, mas o caso Imperial foi muito importante.
0: Mas falar do primeiro disco, né, aproveitando para não perder a oportunidade, vocês apareceram ali e logo em um ano de banda, né, vocês já estavam com o primeiro disco lançado, não?
3: É, porque não, deixa eu ver, teve esse do Imperial, aquela coisa toda, aí fomos fazer um compacto simples na Polygram, aí foi que surgiu... essa música do...
2: Let's Kiss.
3: Nossa senhora. Aí depois, o Pedrinho, que trabalhava lá na cidade, ele foi na Rádio Barique Veiga e falando com o Jair Taumaturgo, aí ele falou, pô, nós queríamos fazer um teste, porque o outro conjunto lá na TV Rio tava já saindo. Aí ele falou, tudo bem. Aí fomos fazer o teste lá na TV Rio. Aí daí... aí que fomos começar, hoje eu trabalhar no Hoje Dia de Rock lá, que era o grande sucesso do Rio de Janeiro, né? Dia de domingo.
0: E que lá já estava começando nesse programa, tinha o Roberto,
3: começou todo mundo lá.
0: A Vandeleia.
3: Aí,
0: né?
3: Nós entramos lá, aí o Pedrinho ia no meio de semana, que ele morava, trabalhava lá perto, pegava os discos que o Jair Taumaturgo dava, aí a gente ia pra casa dele lá.

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6: O Antenados está de volta e hoje recebendo nos estúdios da Bandeirantes em São Paulo os integrantes da banda The Fivers.
7: O Liebert contou aqui, né, de como as pessoas foram incorporando aí, né, o The Fivers. Vocês encontraram um integrante ali na pelada, o outro veio num show, né? Mas aproveitar que tá a presença da banda inteira aqui, o Cláudio já tocou com a Elza, com o Sivuca, com Geraldo Azevedo, Erasmo, com uma galera aí, não é? E em 2017 que você recebeu o convite para fazer parte do The Fivers, não foi isso?
8: Foi isso. Na verdade, o Miguel Ângelo tava doente, tava com um problema sério de saúde. Aí precisava alguém para cobrir aquele período enquanto ele não se recuperasse. Mas aí no meio do caminho ele veio a falecer, né? Aí acabou que aí eu ingressei no conjunto.
7: Ô Cláudio, mas é legal aqui a gente misturar, né, a história, as origens, né, com um cara que já tá há um tempo, né, desde 2017 como você, que tem essa bagagem toda, tocando com todos esses grandes artistas, porque imagino, né, mesmo tendo essa experiência de palco, essa rodagem, entrar pra esse grupo, pro The Fivers, é uma baita responsabilidade para você, não?
8: Eu assistia isso, pô, Fivers assistia do Chacrinha, pequeno, entendeu? Ficava assim, pô, que bacana, né? Nunca imaginava. Então, mas todos esses artistas que eu já toquei, também não imaginava também que eu iria tocar. Aí aconteceu da gente estar aqui, eu estou do amigo, né? A gente imaginava um pequeno, né, que ia estar, né, com eles aqui, Neves, né, Luiz, né? O Ramo, Otávio.
7: Olha, então eu queria colocar aqui o primeiro, né? Um primeiro sucesso, que foi esse compacto lançado. Foi pela Philips ou foi pela Polygram?
9: Philips, o nome era, né? Philips.
7: Era Philips, né? Depois virou Polygram, né? Esse é de 65, Vamos Dançar, o Let Kiss.
9: Let Kiss.

0: Aí, relembrando, né? Porque foi lançado então, era um compacto, então tinha Vamos Dançar o Last Kiss e tinha também Quando o Sol Despertar, né?
1: É, que é a música que o Almi fez, né? Acabou ele fazendo música e aí gravamos.
0: Olha, a gente já falou aqui do The Fevers, que começou tocando instrumental, depois foi colocando voz, e foram lançando os compactos, né? O segundo compacto lançado por vocês, aí já contava também com mais um integrante, que a gente ainda não falou aqui, que era o Miguel, né, Eliabete?
1: Ah, sim, o Miguel, né?
0: Esse já no segundo disco de vocês, no segundo compacto.
1: É, já tá no segundo.
2: E o é bom pra não confundir, né, que ele falou, ele substituiu o Miguel Ângelo,
1: ah,
2: né?
1: Ah, é.
2: Miguel Plopski, o Rumeno, né?
1: E foi interessante porque ele observou que, se eu não me engano, todos os conjuntos tinham sax.
2: É muito
0: difícil, né?
1: Até o Renato Sobrecaps tinha.
2: Exato.
1: Placa Luminosa.
2: Os Incríveis.
1: Todo mundo. Não, Placa Luminosa não, o Jet Black. Tinha o Jet Black, os todos Incríveis tinham. Então ele foi na porta da TV Rio, foi lá na TV Rio pra poder conversar com alguém, que ele notou que ele viu na televisão que o Fever não tinha sax, não tinha nada. Aí ele chegou lá, aí pediu para conversar, aí falou, tava na saída da TV Rio, tava o Pedrinho, tava o Jóia, aí ele falou que, pô, que queria tocar e tal, e queria fazer um teste, né? Aí o Pedrinho falou, pô, aí conversou com ele, pô, então, vambora. Aí ele botou o terno dele, que morava lá no Leme, lá numa casa de terno, chegou lá no, na Piedade e foi fazer o teste. Aí aconteceu, foi aprovado.
0: E aí ficou com vocês, né? A falar de outra gravadora, porque vocês saíram da Philips, que era do João...
1: João, que é o pai do...
0: João Fonseca? Não.
1: Não, acho que...
0: João Araújo. O pai do Cazuza.
1: Aí ele deu uma força pra nós.
0: Da Philips.
1: É, o Romeu Nunes, que no caso, ele foi o produtor do disco, que era um... Já trabalhava muito nessa gravadora, então ele pegou e fez esse compacto.
0: Mas daí depois vocês foram para Odeon.
1: Isso. E a Odeon já foi um outro caminho, né? Porque nós já estávamos Hoje Dia de Rock, tinha os Golden Boys, a gente começou a acompanhar e fizemos amizades, né? Aí nós fomos acompanhar, eles chamaram, nós fomos para Odeon, aí acompanhamos e foi uma gravação ao vivo, foi essa música que a gente toca no show.
2: Ih, rapaz.
1: Golden Boys.
2: do Golden Boys, sim, sim.
1: Alguém na Multidão. Aí eles chamaram, nós fomos pro estúdio da Odeon lá na cidade, gravamos ao vivo com o Golden Boys, a Odeon gostou e o Golden Boys falou, tem que trazer esses garotos pra cá. Aí nós saímos de lá, o João liberou, aí nós fomos pra Odeon. Aí começamos a gravar com todo mundo, acompanhar os artistas.
0: E aí foi uma outra fase, um outro momento também importante, né? Porque vocês começaram a acompanhar, como você mesmo disse, os grandes artistas e registrar tudo isso em álbuns, né? A gente falou aqui antes do Eduardo Araújo, porque também o Eduardo lançou o Eduardo Araújo com The Fevers, ficou bom.
1: Isso que a gente tem que agradecer, gente, até hoje, sabe? Porque era um compacto, e nós estávamos no começo, né? A gente não tinha nem ideia que podia ser na frente. E ele fez a questão de botar no compacto, botou a música dele foi um sucesso, botou assim, com Fevers. Eu tenho em casa, eu tenho todos esses discos, eu tenho tudo lá em casa, eu tenho uma pilha.
0: Essa gravação com o Eduardo Araújo foi em 66, mas a Jovem Guarda começou um ano antes, em 65. Na Jovem Guarda também, vocês então participaram do Hoje é Dia de Rock, no Rio de Janeiro.
1: Isso no Rio, depois fizemos São Paulo, fomos para São Paulo.
0: E daí vocês ficaram morando em São Paulo?
1: Tinha que ir num final de semana, ou então ir um pouco antes, depois voltava pro Rio.
0: Mas é que vocês estouraram aqui também em São Paulo, vocês chegaram a se mudar pra cá ou não?
1: Não, mudar não, mas a gente sempre fazia, porque era o final de semana, né? A gente ia pra lá e tinha que, às vezes, fazer o ensaio, aquela coisa toda.
0: E aí nesse período da Jovem Guarda, vocês acompanharam todo mundo, Roberto?
1: É, tem o Erasmo Carlos, com o Vem Quente, que estão fervendo.
0: O do Roberto qual foi mesmo?
1: O Roberto foi... Eu Te Darei o Céu. Essa aí foi boa. O Vanderléia, essa é uma prova de fogo. Tem o Sérgio Reis...
3: Foi o Coração de Papel.
1: Coração de Papel. Tem Jorge Benjó. Gravamos Jorge Benjó.
0: Tem uma galera, tem três.
1: Wilson Simonal.
0: Paulo Sérgio.
1: Tem o Wilson Simonal. Mamãe passou açúcar em mim. Nós estávamos lá, o Carlos Imperial que produziu. Aí levou a gente, porque ele já gostava da gente. Então, Tem muito disco aí, nossa senhora.
0: E vocês faziam muito estúdio também, né? Vocês gravavam também muito estúdio, mas entre as várias gravadoras, né?
1: Não, a gente ia pra tudo quanto é gravadora. Rosemary era na RCA, a gente gravou. Sérgio Murilo quatro também canais. A gente gravou. Tem mais?
3: Era em quatro canais, vocês
1: quatro gravavam. Canais, tinha que se virar. Sérgio Murilo até o disco que a gente gravou na RCA.
0: Olha, já que a gente falou de Eduardo Araújo, são vários os artistas que o The Fivers acompanhou e os artistas foram acompanhados também por essa banda de peso The Fivers, mas só pra gente relembrar um sucesso aqui, é Tocar o Bom com Eduardo Araújo. Pode ser? Vamos relembrar?
1: O Bom, olha, excepcional, pô, foi um sucesso dele e a gente agradece muito porque ele deu uma força pra nós, né?

0: Tá aí, Eduardo Araújo, The Fivers, Eduardo Araújo que é o nosso ouvinte aqui, ele já esteve no programa, queria mandar um abraço pro Eduardo Araújo, e ele tá lançando agora uma nova turnê com o Netinho dos Incríveis, né? Então tem sempre novidades, assim como vocês também, que vocês não param, que bom, né? E o Eduardo Araújo, então abraço pro Eduardo Araújo. Mas ao longo da carreira de vocês, a lista é enorme de artistas, e mostra como vocês transitam bem vários gêneros e vários estilos, né? Porque além do Roberto, do Erasmo, da Vandeléia, tem Reginaldo Rossi.
1: E Reginaldo, então, fizemos, acho que uns 15 discos lá da Odeon, e a gente produzia, e o pessoal do conjunto também trabalhava junto dentro do disco.
0: Tem a minha amiga Cláudia também, que vocês fizeram.
1: A Cláudia, gravamos lá o do Jesus Cristo.
0: Jesus Cristo.
1: É,
0: ela que foi a Evita, né? Na década de 80 aí, ganhou uma projeção sendo a Evita no musical, isso, né? Isso. Lá em 80, na década de 80, 85, 86. E vocês gravaram também com o Raul Seixas? Acompanharam o Raul Seixas?
1: Não, o Raul Seixas tem uma música que eu não sei, mas foi só foi umazinha dentro do disco dele, mas eu tenho até que ver, até que meu filho que descobriu isso, B.
0: E um diferencial, não sei se vocês concordam, um diferencial do The Fivers, eu acho, na minha opinião, além de dominarem os bailes, né, e ficarem conhecidos com isso, como os reis dos bailes, mas é não só isso, vocês também acho que tinham e dominavam as rádios, né, isso, acho que esse era um diferencial do The Fivers também, porque tocava muito, não só nos bailes, porque tinha banda, conjunto que era só de baile, e o The Fivers tocava também muito nas rádios, né, isso acho que colocou também vocês num outro patamar, não?
2: Ah, com certeza, a rádio era fundamental, né, uma força, assim, quando você tinha uma boa execução nas rádios, né, e principalmente tinha as rádios populares, e depois teve tinha no Rio antes das Legal. FMs, antes das FMs, né, tinha a Rádio Mundial, que era que tocava música atual, música pop, né. Então, foi importantíssimo, né? Depois que vieram as FMs, né? Mas a Mundial era, pro nosso público na época, era fundamental.
1: Big Boy, amigo nosso, Big Boy. Ele trazia até, tinha músicas que o Miguel pedia, assim, uma música de fora que foi sucesso, o Big Boy trazia. É, assim, que a gente fez muita versão.
2: Tinha esse negócio de ver na internet, o cara lançou a música ontem lá nos Estados Unidos.
3: Eu acho bacana que eles pegaram na época que tava lançando, que a gente chama de flashback, na época era um lançamento, né? Então era isso que é bacana.
1: E uma coisa importante também, as rádios todas tinham disc jockeys, todo lugar tinha, que dava uma força. E na época nós fazíamos também as vinhetas de rádio, né? De futebol, de tudo. A gente tava indo todo buraco lá pra...
3: Olha, eu acho que o Luiz que tinha um amigo que trazia discos, né? Com quase sucesso.
2: Sim. No caso, ele trazia... Mas ali era mais porque, na época, pra você... como eu fazia as músicas internacionais, e pra você conseguir as letras... Era uma coisa muito difícil. Então, tinha esse amigo meu que era comissário de bordo da Varig, né? Então, ele viajava, trazia song hits, hit parade, era tudo aquelas revistas de letra. Eu tinha que ir para casa dele, passar um dia inteiro, caderno e caneta, copiando letra. porque hoje em dia, tá aí no celular, qualquer letra de qualquer música.
0: É porque nem sempre os discos internacionais eram lançados aqui. Às vezes demoravam, né? Às vezes não demoravam. Demoravam para ser lançados e às vezes nem chegavam, né?
2: Ah, demorava muito. Eu lembro de uma vez a gente assim, os amigos todos assim, esperando, ansiosos, né? Porque ele ia chegar de viagem, né? O comissário de bordo. Ele vai trazer o novo compacto dos Beatles. Ainda fica todo mundo.
0: Olha, tocar uma aqui, a gente vai pulando aqui algumas décadas, né? E entrar já nos anos 70, porque aí nos anos 70 foi uma pancada atrás da outra, né? Vários sucessos que vocês lançaram nessa década. Essa aqui, se eu não me engano, foi em 71 que vocês lançaram pela London Records, foi isso? Mar de Rosas?
1: Deixa eu ver. É porque na Odeon tinha vários, né? Vários selos, assim.
2: Não, mas acho que era London, sim.
1: Era London.
0: Vamos relembrar Mar de Rosas?
2: Vamos lá.

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3: porque estava justamente quando eu estava falando a questão da música internacional, é, pelo menos no Rio, estava crescendo muito assim a demanda da juventude de ouvir as músicas internacionais, os sucessos internacionais e tal. E aí chegou até a começar a surgir uma concorrência, né? Analfabetos e tudo, né? Dentro do mercado de bailes. Aí eles estavam procurando alguém que cantasse as músicas internacionais, né?
4: E o Luiz estava, a gente começou o baile, nós vamos fazer o baile, e o Luiz já tinha outro conjunto que começou antes, né? Que abria, né?
5: É que era o Joias?
3: Era o Joias.
5: Isso é gato, hein?
4: Tá contratado.
5: Estudou direitinho.
4: Estudou tudo.
3: E eu dei a sorte, né? Que um dia a gente se encontrou, ia ter um baile dos Fillers lá no Clube Orfeão Portugal, e nós fomos convidados para fazer a abertura, né, os Joias. Então, eles chegaram um pouco antes e tiveram a oportunidade de nos assistir e tal. Aí passou mais um tempo, aí o Pedrinho apareceu lá em casa e tal, perguntando se eu queria entrar para os Fillers. É claro. E aí eu falei, poxa, realizou um sonho.
5: Mas você cantava em inglês também, aí que a gente vai falando das várias fases do grupo, né? Porque daí vocês começando, né, por esse caminho também, abriram outras portas, e você foi a pessoa no grupo que cantava mesmo em inglês, né?
3: Sim. Sim, mas nos discos predominava mais a voz do Almir, né? Que na época foi quem gravou originalmente os grandes sucessos, né? E então era assim, a gente chegava no clube, no baile, o Almir cantava as músicas do disco, né? E eu cantava o resto do repertório, que era tudo músicas de parada de sucesso.
4: Vou dizer, 90%. É porque o Luiz cantava, que era interessante, a cada música ele cantava com timbre, ele se adaptava a cada música de inglês de um jeito, ele não cantava só, olha... Foi a nossa força ali naquela época.
6: A gravação de Almir Omai, que eu acho a versão dele perfeita.
4: É impressionante isso, o timbre, aquela coisa.
6: Eu curto minha fala de coração.
5: Olha, queria relembrar mais um sucesso, dá tempo, né? Da gente colocar aqui, passando por várias décadas, ainda em 73, pela Odeon, Hey Girl, vocês gravaram em 73.
4: 73, exato. E essa aí foi uma história boa, né? Diga. Porque a gente tinha na Odeon, lá na cidade, tinha a gravadora lá em cima e lá embaixo tinha uma boate, né? Lembra? Tinha
3: uma boate. A Sirius. Nome suspeito, hein?
4: Aí chegando lá, nós ouvimos o cara lá, o disc jockey botou, a gente nem sabia qual era a música. Aí quando chegamos, nós comentamos e aí depois o pessoal lá na Odeon pegou, né? E fizeram a versão. E foi um sucesso de 73. E foi um conjunto brasileiro aqui de São Paulo, né?
3: Eu acho que era Lee Jackson, né? Que cantava e gravava em inglês, né?
5: Vamos relembrar então, Hey Girl.

0: Tá aí, mais um sucesso, né, da década de 70. A gente já tá falando de uma fase que o The Fever já tava lançando um sucesso atrás do outro, né? Mas o que é legal, as histórias, que é o que eu mais gosto, as curiosidades, os bastidores, é que teve um dos primeiros, acho que o primeiro compacto duplo do The Fever, o figurino todo, foi a tua mãe que fez?
1: Da minha mãe, o figurino que ela fez foi o primeiro uniforme nosso, quer dizer, reunimos e lá na cidade que tem na Rádio Mauá, aí que nós tiramos lá, era até...
2: Madrinha de mão cheia.
1: Não, obrigado. A minha mãe era madrinha da filha...
2: Tem uma história.
0: Opa!
2: Porque a mãe do Liebes foi madrinha da minha irmã. Olha como são as coisas. Eram vizinhas, olha como é que a vida liga. É
1: história, né?
2: Então, o que aconteceu? Isso na década de 60, minha mãe era a única que tinha telefone fixo. E eles ligavam, usavam o telefone da minha mãe, vizinha de porta, e aí acabou sendo madrinha da minha irmã.
1: Carrega.
2: Mas a minha mãe falava sempre no dia do chacrinha, o Beto, que chama ele de Beto, com a família dele chama ele, pô, ele vivia lá em casa, não sei o que lá, a família, e tinha essa ligação, né? E eu nunca imaginar que anos depois, o Nena nascido em
3: 60. Muitos anos.
2: aí que acontece? O meu irmão tem roupa, minha mãe mostrou até há pouco tempo, ela tem lá guardada, a roupa que foi feita pela mãe dele, que inspirava nas roupas dos Fivers, que meu irmão vestia pra ficar com a roupa tipo dos Fivers da época.
0: Mas essa aí do uniforme?
1: Não, do uniforme que eu vou explicar.
2: Do uniforme é outra coisa, mas é tipo...
1: O uniforme, quer dizer, o conjunto começou naquela época e tinha que fazer alguma coisa, né? Quem que sobrou pra minha mãe, e minha mãe fez uma roupa lá, minha amarela, até a gente apelidava o vendedor de mate, porque... Tudo igual escrito aqui. Pô, minha mãe, né? Pô, ela. Vambora, vou fazer. Pum, vambora. Muita história, né?
0: Do Rio de Janeiro, você é do Rio de Janeiro. O Cláudio também é do Rio de Janeiro.
2: Aí morava na mesma rua.
1: É tudo igual.
2: Vou imaginar, né?
0: E o Luiz é da onde?
3: Não, eu sou do Rio de Janeiro. Hoje em dia eu tô, assim, eu tô na região serrana, né? Do estado do Rio de Janeiro. Dá uns 90 quilômetros de distância, né?
0: Quem que é o mineirinho aqui do grupo?
3: Mineirinho.
0: Ah, chegamos aqui no mineirinho.
1: É o que mais fala no conjunto. É o cara que fala tudo, o tempo todo.
0: Você
1: é
0: de São João del Rei?
4: Sou.
0: São João del Rei.
1: Sou.
2: Sabe? Ó, mineirinho.
1: Passou mineiro. Como
2: é que
1: é? Sou.
4: Quando eu até agora de Tiradentes, de Tancredo Neves.
0: Então,
4: mas eu fui pro Rio em 82, eu tocava em Minas Gerais, em Corre de Baile, né? Já fui com a cara, com a coragem, com a guitarra debaixo do braço, com o amplificador, entendeu? Ninguém me chagou, ninguém indicou pra nada. Concorri com 10 mil guitarristas, consegui ficar conhecido na noite. Depois fui indicado por The Fevers pelo César, que acabou sendo meu amigo na época. Era amigo do Zé Henrique do Yahoo. O Zé Henrique tocou comigo 10 anos na noite. 12 anos, que é aquele do Yahoo que o Robertinho pegou, né? E aí, através do César, eu fui indicado pro Fibros, né?
3: Ah, e é bom relembrar que ele tocou muitos anos, ele tinha uma banda cover de rock and roll, né? No Rio de Janeiro, a trilha, né? Era um grande sucesso na noite, né?
0: E aí você então tá no Rio desde a década de 80, então?
4: Desde 82.
0: Então a base de todos vocês é o Rio de Janeiro, você também?
2: Não, mas agora os dois ali são Teresópolis, do Rio de Janeiro.
0: Mas olha, você sabe que eu sempre falo isso, que eu tenho uma adoração pelo Rio de Janeiro, mesmo, de verdade, assim, a conexão, a troca com a cidade, mas eu detesto sol e praia. Mas amo o Rio de Janeiro, assim, mas isso prova de que o Rio de Janeiro tem muito mais do que...
2: Eu sou carioca, ela sou carioca de Buiaraque.
0: Olha, seguindo aqui, mais sucessos, né, mais sucessos The Fever, né, a gente vai passar aqui o Instagram para os nossos ouvintes acompanharem as novidades todas, é só seguir @TheFeversOficial, por lá no Instagram tem agenda de shows, agenda completa, tem as novidades, os recortes históricos, os momentos aqui, tem tudo lá no The Fevers Oficial. Eu queria tocar mais um sucesso aqui, a gente já falou e já tocou de Mar de Rosas, mas tem um outro que eu não posso deixar de relembrar aqui, que é Cândida. Podemos ouvir?

0: vamos lá, mais um sucesso aí. Qual é a história? Porque toda música tem, uma história, né? Essa foi da década de
1: 70. Foi
0: 70 também.
1: Foi
0: 70 também.
2: Foi uma música que teve muito sucesso. É no momento, tá me fugindo o nome do cantor original que gravou.
0: Mas uma versão.
1: Não, é uma versão.
2: E
1: foi o Big Boy que trouxe essa. Quer dizer, trouxe o original lá do Padre Miguel, viu, e fez a versão, né? E foi o primeiro, talvez, o primeiro o sucesso. Depois que aí veio o Vem Me Ajudar e a outra que arrebentou. Mas começou a tocar muito na Rádio Cândida. O Cândida na época de 70.
2: É, inclusive nós fizemos essa música num programa novo que tinha na Rede Globo, né? Som Livre de Exportação, né? Foi um sucesso.
1: Foi um sucesso, é. É a primeira vez que nós tocamos nesse programa.
0: E é curioso ver que vocês começaram timidamente ali na década de 60, aí foram construindo, né, na década de 70 todinha, e 80 realmente foi o auge. Vocês consideram a década de 80 o auge do grupo ou não?
2: Olha, não diria que foi um auge, mas
1: continuação, né?
2: É uma continuação, claro que já a questão da

0: gente tava falando da década de 70, a década de 70 foi marcada por alguns fatos, né? Além das trilhas, das aberturas de novela, foi a saída então, mas isso final dos anos 70, já 79, que saiu o Almir. Foi isso?
1: 1980, eu lembro bem.
0: 80, então, 80 que o Almir saiu.
2: É, saiu em 80. Resolveu cantar sozinho, né? Normal, o cara queria cantar.
0: E aí o Fever seguiu também com novos integrantes e as pessoas foram se juntando também e o sucesso continuou com o The Fever também.
1: Nessa época que entrou, substituindo o Almir, entrou o Michael Sullivan.
2: Né? E para nós foi uma grande, né? Pô, tocou o coração porque ele veio com tudo, né? E ele cantava, animava, né? E o cara teve assim um caminho muito bom conosco. Aí depois ele expandiu, né?
1: Aí ficou até 1985, né? Cinco.
2: Aí como era, né, compositor junto com o Massadas, aí não dava para fazer show, viajar, então
3: ele foi de vitrine para ele ali.
2: Mas para ele foi muito bom. E a primeira música dele que ele gravou foi com o Tim Maia, né?
1: Sim, Frente a Frente.
2: Não, tô dizendo a música que ele estourou com o Tim Maia. Sim. E depois gravou Frente a Frente conosco. Veio o Tim Maia participar do disco com a música do Sullivan. Aí ele, todo mundo cresceu, porque aí todo mundo queria, era uma fila de querer música.
0: O Antenados faz mais um intervalo no quarto e último bloco. Vamos continuar o bate-papo com eles, a banda The Fever. Mais música por aqui. Voltamos já.
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0: Janeiro, do Luiz Cláudio também, a entrada, né? A gente falou do Cláudio também, né? Que é mais recente, 2017, do nosso Mineirinho aqui também, do Rabá, que chegou, né? Pro grupo, né? E a tua história, hein, Otávio? Você entrou na década de 90 e 94. Você em 91?
1: 91.
0: E você mais tarde em 94?
2: Fazia que nem ele. É. Brincadeira que eu sou brincadeira.
3: Você ouviu o
2: ele? Foi 94. Eu entrei com o Darcy, era o antigo baterista, né? E eu trabalhava, comecei a tocar meio amador e profissionalmente na década de 70, 80, naquele movimento do rock and roll, do Circo Voador, né? Rádio Fluminense e tal. Tocava com os artistas da época lá, os artistas, conjuntos, montei conjuntos, tudo. Depois eu comecei a trabalhar com alguns artistas da Jovem Guarda. Cheguei a fazer alguns shows com o Ed Wilson. E do Ed Wilson, o que mais?
3: Lênio e Lília.
2: Aí depois com Lênio e Lília, que foi que eu comecei a fazer uma tour pelo Brasil, a dupla Lênio e Lília, da Jovem Guarda. Nesse Lênio e Lília, que foi num estúdio que estava gravando, foi quando o Darcy. Ficou por volta de 4 anos, né, o Darcy, né?
3: Bom, mas você esqueceu que eu acho que é o ponto mais alto, né? Que foi o Sangue da Cidade, né?
2: Ah, sim.
3: Que foi a banda...
2: É bom que a gente ajude...
3: Seminal do rock brasileiro.
4: Aqui é uma fortaleza.
2: Fortaleza, uma ajuda. Não, é verdade. É que o Sangue da Cidade fez muito sucesso no Rio, uma banda.
3: É verdade.
2: Na década de 80, Brilhar a Minha Estrela. Inclusive entrou no filme agora do Tropa de Elite. Essa música. E era uma banda pioneira do rock and roll do Rio de Janeiro, aquela geração que veio, depois a Blitz, né? Que veio Barão, então os primeiros, Sangue, Barão, o Celso Blues Boy, que eu trabalhei também, e essa turma do rock and roll. E dali o circo era o encontro do fim de semana, né? Daquela galera que não tinha, por exemplo, você não vai tocar não, mas tinha que estar na Lapa, no circo, na Lapa, no Rio de Janeiro, porque ali era o movimento do rock, que estava vindo forte. Aí começou a ouvir o pessoal de Brasília, né? Paralamas, o Legião, né? Capital Inicial, São Paulo, todo mundo. E aí foi indo, fomos tocando, freelancer, toca daqui, faz banda daqui, Sangue da Cidade. Toquei com o Sérgio Dias, os Mutantes, que tinha uma banda chamada Os Senhores de Blues. Ele foi, gostou muito, e me convidou para fazer o antigo Aeroanta, né, aqui em São Paulo. Aí eu fiz uma mini tour com ele aqui, muito legal, aprendi muito, cara, muito, muito bom. E aí depois, quando eu comecei a trabalhar com o Leone Lira, essa área da Jovem Guarda, foi num estúdio, a gente gravando um especial, né, da antiga falecida Rede Manchete, né?
3: É, exato.
2: Que eu encontrei o Darcy, e aí ele falou, olha, eu acho que eu vou brecar. Aí foi quando eu fiz a primeira turnê em Recife, né, e depois quando eu voltei, aí na verdade ele falou, e aí tá indo.
3: Aí já passa, tá aí.
2: 30 anos se passaram e tá indo.
0: Desde 94, né?
2: 94.
0: Dessa época, é claro que cada um segue por um lado, por um caminho, né? Mas dessa época, dos artistas todos que vocês gravaram, a banda, vocês, né, cada um em particular, mantém contato com alguém que ficou mais próximo em alguma gravação, em algum bastidor de programa, de rádio e televisão?
4: Hoje em dia tá mais difícil, mas de vez em quando tem esse curta, né, contando viagem.
3: É uma coisa interessante, isso é até interessante o seguinte, por exemplo, se pegar o Otávio, o Rama e o Cláudio, eles têm mais contatos, mas assim, amizades variadas com músicos do que nós dois, porque eles giravam, eles circulavam, né? Um dia tava tocando tocava com a banda, no outro dia na outra, então sempre fazendo uma gig diferente, então fazia mais contatos, e a gente não, sempre fechado com o mesmo grupo, sempre ali, então a gente não ficava mais.
4: E outra coisa, além de estar nas gravadoras, a gente estava sempre na gravadora, nós fazíamos baile, era o ano inteiro, sexta, sábado e domingo, tinha que ensaiar. Então a gente não tinha nem tempo, né?
3: Não,
4: todo concentrado.
3: Fala de gravações, durante a semana era ensaios e gravações.
2: E tem um negócio também, que eu acho muito legal aqui, que ele sabe muito bem, todos nós aqui sabemos. desde o Claudinho agora que tá mais novo, como o Ramo entrou, como eu entrei, o Luiz entrou, cada um entra com o teu estilo.
4: É, cada um, se adaptando com cada um.
2: Não, e não tem aquela coisa tolida, não, cuidado aí,
1: isso contribui mesmo, cada um soma de algum da sua forma.
2: Se ele vem com o estilo dele, na época da noite, com o Beatles, tudo, o Claudinho com o estilo que ele tocou, o Libra já desde o início.

0: isso, Luiz, com o estilo dele, eu já do rock and roll, já com uma pegada mais forte da batera. Então, quer dizer, isso tudo você soma, né? Você vai botando, você. Porque às vezes tem bandas, tanto lá fora aqui, que eu vejo que a pessoa. Aí entra, mas tem que tocar.
1: Daquele jeito, daquele
0: jeito que tem que ser assim.
2: Eu acho que é por isso que está dando esse resultado e está seguindo, porque cada vez que a gente vai tocar música, eu percebo isso que a gente está tocando. Cada hora sai um negócio, mas sai um negócio que diferente e que fica bom, cada um fica à vontade.
3: Essa liberdade.
0: Logicamente, às vezes o cantor reclama um pouco, porque eu estou dando as
4: quatro. Olha, para a gente encerrar aqui, eu queria saber dos sucessos todos, ou lado A ou lado B, qual a música que mais toca vocês do repertório do The Fevers, né? Que vocês realmente são apegados, tem muito carinho mesmo. Vamos começar pelo Cláudio.
3: Uma música me toca bastante. Ah, cara, poxa, acho que Por Causa de Você é uma música que eu curto muito.
4: Ama.
5: Ah, tema de novela, né? O Guerra do Sexo também foi, marcou muito pra mim.
4: Otávio.
0: Eu gosto de todas, mas uma música, no caso, que eu gosto da pegada nossa, quando a gente toca, que vem muito pra cima, que é um sucesso bem antigo, que é o Ulibulha, né?
2: Ulibulha, 66. Cara, 66, né?
0: Ela vem com a pressão. É a cara dos Fevers, assim, que eu digo, né? Que não mostra. Não, não é aquela coisa. Ela é pancada mesmo.
1: Luiz. Eu não sei se já foi falado Mar de Rosas, já?
6: Não.
1: Eu acho a Mar de Rosas fantástico, porque é um sucesso. Não existe a menor possibilidade de, em qualquer show, a gente não tocar Mar de Rosas. É cobrado. E às vezes a gente está tocando num teatro. Não, homem, no teatro o público fica mais comportado, né? Não, fica até tímido de se manifestar muito, né? Então, e às vezes quando a gente começa a tocar Mar de Rosas, as pessoas levantam, vêm pra frente, vêm dançar, e às vezes o que tá lá atrás reclama, senta aí.
3: Como é um momento mesmo.
1: A gente consegue fazer virar baile, né? No teatro. E pra mim é a principal.
4: Olha, ninguém acho que repetiu aqui nenhuma música, hein, Liebert, pra você.
2: Eu tava pensando em repetir, porque eu acho.
3: Porque ele briga sempre pra ter no show. Que ele briga,
2: Então eu vou aproveitar isso aí. O Ninguém Vive Sem Amor, eu acho que é uma música que o pessoal, toda vez que toca.
3: Toca o coração.
2: Toca o coração. E o Mar de Rosas Vem Me Ajudar, a gente já toca desde 71 até hoje, e não faltou um dia que não tivesse que tocar. Então isso marca, me toca o coração. E cada vez que a gente toca o Mar de Rosas, o Vem Me Ajudar, a gente toca de um jeito que a gente quer aqui.
3: Ele pode escolher três, não tem.
2: Não, obrigado.
4: Olha, queria agradecer demais mesmo, uma baita honra, um prazer, um privilégio poder receber aqui no programa o The Fevers, relembrando, né, os grandes sucessos, os momentos marcantes da carreira, hits, né? Que estão aí eternizados, que a gente canta, né? Até hoje toca em novela, em filme, Tropa de Elite, que você falou, tem muitos sucessos aí, e seguir aqui em @TheFeversOficial no Instagram, lá tem um link que é o site www.thefevers.com.br, tem contato pra show, tem toda a trajetória, né? Desde o início da banda, tem o canal no YouTube que é super atualizado ali com as entrevistas, certamente essa vai estar lá também, que vocês colocam as entrevistas, a história das músicas, dos integrantes, todos, tá tudo lá, The Fevers Oficial. A gente vai sair de música, mas queria agradecer demais mesmo, uma honra, obrigado, viu, pela presença, boa viagem, que eu sei que vocês vão seguir turnê aqui agora, viu, obrigado mesmo pela presença, pela visita, viu?
1: Muito obrigado a você, fantástico.
3: Prazer te conhecer, também tá contigo.
2: Eu daria uma palavra só, emocionou.

0: 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A sonorização foi de Caio Martins e a apresentação foi minha, Danilo Bobato. Obrigado pela companhia, pela audiência e seguimos antenados por aqui. Tchau!
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0: Boa noite. Nosso convidado de hoje já regeu mais de 100 orquestras diferentes ao redor do mundo. Filho de um sargento da polícia, apaixonado por música clássica, que comandava o coral da PM, ele entrou na escola de música aos 9 anos. E aos 13, foi contratado para ser o primeiro trompista da Orquestra Sinfônica Municipal. Nos últimos anos, se dividiu entre os concertos de obras clássicas e as óperas encenadas no Teatro Municipal, em São Paulo. O Canal Livre de hoje recebe o maestro Roberto Mitsuki. Calma, que eu já vou te perguntar se eu falei errado, se eu pronunciei certinho seu sobrenome, Roberto. Deixa eu só apresentar meus companheiros aqui de bancada, jornalistas Fernando Mitre, Gibes Manioto e a nossa Gisele Cato, nossa diretora do Canal Arte 1. Daqui a pouco eu vou exibir um trechinho de um documentário que a gente fez no Arte 1, justamente sobre a biografia do Roberto. Tá correto sobre o nome? Eu falei uma bobagem aqui.
1: Não, Rodolfo, tá muito, muito próximo, né?
0: Próximo, é diferente.
1: Porque se você quiser ser minucioso, é Mintchuk, né? Mintchuk. Toda vez que você tem o CZ nos idiomas eslavos, é o Tchuk, né?
0: E a origem é...
1: Ucraniana.
0: Ucraniana.
1: Então, os meus avós são ucranianos e poloneses.
0: E você tem quantos irmãos?
1: Eu tenho 7 irmãos, 5 irmãs e mais 2 irmãos.
0: Todos, por influência do pai, foram aos poucos se envolvendo e apaixonados por música?
1: Todos estudaram música, Rodolfo, todos. E dos 8, 4 se tornaram músicos profissionais. 2 irmãos são músicos da OSESP e uma irmã é cantora do coro da OSESP.
0: Deixa, antes do Mitre, o Giba e a Gisele entrarem aqui com as perguntas, a gente separou um trecho desse documentário mostrando um pouco da vida, da história do Roberto Mitsuk.
1: Perfeito.
0: Ufa, vai, solta aí.
1: E tem muitas vantagens em envelhecer, principalmente para o maestro, principalmente para o pai, principalmente para um professor, né? Então, o que eu digo aos meus filhos, que já estão grandes, o que eu digo aos meus alunos, com quem eu também trabalho com muito amor e com muita dedicação, é que eles façam o que eles de fato amam na vida, né? Que eles abracem essa paixão, né? E que eles invistam suas vidas nisso, porque isso de fato é o que vale a pena, o que vai estar com você o tempo inteiro. Então, para quem é apaixonado por música, é um universo inesgotável. Você sempre vai ter o que aprender, sempre terá o que aprimorar. Não importa quantas vezes você tenha regido a Aida de Verdi ou a Quinta Sinfonia de Beethoven, cada vez que você depara com aquela partitura, sempre tem diamantes, sempre tem joias que você vai descobrir, que você vai poder explorar, que você vai poder trazer brilho para aquela partitura. Então, você se dedicar de corpo e alma por aquilo que você de fato é apaixonado, eu acho que é uma das coisas que mais vale a pena na vida.
0: Gi, aproveita que você se envolveu nessa produção e toma que a batuta é sua.
2: Então tá, eu vou pegar carona. Prazer, uma honra estar aqui, maestro.
1: Prazer é meu.
2: A gente estava aqui no começo aquecendo e falando o quanto a música e a matemática têm a ver. E já ouvi você falando muito desse rigor, dessa precisão que um músico de orquestra precisa ter. Mas, ao mesmo tempo, eu fico pensando, e você falou também, do quanto a maturidade cai bem para um maestro, diferentemente de outras profissões. A gente sofre um pouquinho com a idade, mas enfim, para um maestro é isso, você ganha essa musculatura da experiência para interpretar, para acessar essas camadas das obras. E aí eu fico pensando o quanto tem de rigor, de precisão, de matemática na vida de um músico de orquestra e o quanto tem dessa liberdade e dessa, enfim, desse respiro e dessa experiência que é um pouco subjetiva e que a gente precisa colocar mesmo na hora de um concerto.
1: Olha, a gente Costuma dizer que a música é como uma linguagem. Aliás, é uma linguagem, então, se você faz um paralelo da música com a língua portuguesa, então você é como a pessoa que interpreta, que fala, o discurso musical é muito parecido com o discurso da oratória. Então, primeiro, o rigor vem da perfeição, da gramática, da formação das frases e de tudo aquilo que são regras, certo? Para que o discurso seja bonito. E depois vem a poesia, né? Vem como você declama, como você interpreta aquilo que você vai exprimir, aquilo que você vai enfatizar no seu discurso. Então, uma sinfonia tem isso, tem esse discurso onde você conta uma história, você narra um acontecimento. E, então, aí você precisa desse lado da interpretação, da articulação, dos acentos, da poesia, falar mais suave, falar com mais veemência. Então, é isso que precisa para a música. O rigor, começa com o rigor, porque tem que ser preciso.
3: Claro.
1: Né? E depois agora, você passa para a poesia.
3: Agora, o poeta também busca a música, porque a melopeia, que é uma forma de poesia elevadíssima, são sons articulatórios e acústicos das palavras transformadas em poesia. E isso aí se encontra de novo com a música.
1: Com certeza, e eu tenho regido muita ópera, e com a ópera você tem a música e o texto. Muitas vezes eu estou falando com os músicos na hora de tocar uma música sem texto, uma sinfonia de Beethoven, uma obra de Villa-Lobos sem o texto, eu falo assim, imagine que você está pronunciando cada palavra, que você tem que tocar as notas, cada uma, como se tivesse uma sílaba para cada nota. E aí ele entende que ele não pode passar pelas notas simplesmente, ele tem que pronunciar cada uma delas. E com os cantores eu faço o contrário. Falo com eles, imagine que você está cantando como se você estivesse tocando um piano, que você precisa digitar perfeitamente cada nota e você tem que cantar de forma instrumental. E então essas coisas se combinam na música, o texto e as notas.
4: O maestro tem que dar vida à partitura. E tem diferença, região, uma orquestra americana, uma alemã, uma italiana, uma brasileira?
1: Olha, tem algumas diferenças, mas a essência é a mesma. Nunca me esqueço quando eu fui reger no Japão a primeira vez, eu justamente estava regendo Villa-Lobos, as baquenas brasileiras, com a Filarmônica de Tóquio. E eles, assim, foi a orquestra mais disciplinada que eu já vi na minha vida, claro.
3: Japonês.
1: Sim, aquele silêncio ensurdecedor na hora do ensaio. E eles tocavam tecnicamente tudo perfeitamente, mesmo porque eles já tinham ouvido as minhas gravações. Então, de uma certa forma, a música é a mesma, eles leem a partitura, eles vão tocar as mesmas notas, as mesmas articulações, porém... eles precisam entender um pouco mais do que é aquilo, aquela angústia da música, a melancolia da música brasileira, que não é uma coisa natural. Sim. Para um artista japonês, né? Porque eles são muito práticos, eles são muito concisos, eles são, né, de fato, eles são mais intelectuais nesse sentido, né? E o artista brasileiro é pura paixão, é alma, é emoção, enfim. Então você tem essas diferenças das culturas, né? Estou regendo em diferentes países, dependendo do repertório. Por exemplo, a música francesa de Claude Debussy ou de Maurice Ravel, ela é uma música que precisa de uma sensibilidade, é uma música que tem pianíssimos, onde você não pode ter pressão na nota. Né? O músico que toca um violino, ele não pode pressionar muito, tem que ser uma coisa mais superficial, no bom sentido, para você ter essa transparência sonora, né? Esse efeito como se fosse um quadro impressionista de Monet, né? A música do Debussy é isso. Então não são traços rígidos,
3: agora,
1: né? Não é tão figurativo. Agora, já a música de Johannes Brahms, ela precisa dessa densidade, né? Então você precisa conseguir trazer isso para as orquestras, dependendo do repertório que você está interpretando.
3: Agora, a convivência de um maestro como você com alguns criadores, me chama muita atenção. Há pouco tempo eu vi uma entrevista sua em que você disse que ali, dos três, Beethoven, Bach e Mozart, se você tiver que tomar um porre com um deles, você vai escolher o Beethoven. Se bem que eu acho que o Mozart seria um companheiro melhor para uma farra, né? Mas eu queria saber, você e o Beethoven num bar, como é que seria?
1: Olha, primeiro que eu teria curiosidade de entender a obra dele, como é que ele pensou naquele esquerdo da Sinfonia Heroica, que tem as três trompas, que são praticamente trompas de caça, né? De onde ele tirou essa ideia. Enfim, acho que eu teria tanta coisa para perguntar para Ludwig van Beethoven, que seria
3: um rock pesado.
1: Ele é o inventor do heavy metal, né? Acho que eu gostaria de mostrar para ele o que virou o heavy metal hoje em dia. E ele provavelmente ia adorar aquela potência, né? Uma que ele ia conseguir com certeza ouvir, né? Porque ele teria volume suficiente até para o Beethoven ouvir. Mas adoraria conversar com todos eles, né? Acho que o Beethoven, ele, dos três, Bach, Mozart e Beethoven, ele é o que está mais próximo de nós e justamente foi quem coloca uma filosofia humanista de vida na música. Bach, a música dele é tão perfeita, ele escreveu mais de 1000 obras e até os exercícios que ele compôs para os alunos dele são obras-primas que você apresenta num concerto, de tão lindas e perfeitas que elas são. Mozart já não tem essa perfeição. Tem obras de Mozart quando ele era muito novo, que não são obras-primas, são obras que você não nem faz nas primeiras sinfonias. E o Beethoven, porém, ele tem uma música que fala diretamente ao ser humano, ao homem moderno, né? Ele defendia os ideais da Revolução Francesa, né? Então ele foi grande fã de Napoleão, para quem ele dedicou a Sinfonia Heroica, e depois que Napoleão se autodeclara imperador, ele rasga a dedicatória, ele fica furioso com Napoleão, e depois ele faz uma homenagem ao Wellington, a Batalha de Wellington, ao general que derrotou Napoleão. Enfim, ele os ideais da Revolução Francesa, ele levava essa bandeira, tanto que a Marselhesa sempre foi inspiração para o Beethoven. E no segundo movimento da Quinta Sinfonia, então ele sempre tinha.
3: E a Marselhesa nasceu de um tenente, né?
1: Pois é.
3: Tenente que não era um grande
5: maestro. A gente separou você regendo Beethoven.
1: Opa.
5: Exatamente assim. Qual é, Sérgio? A Sinfonia Heroica que a gente separou? Sinfonia Heroica, citada agora.
1: Uma das minhas preferidas.
5: Então, por favor, coloca aí pra gente ver.

0: maestro, pega essa sua batuta que você trouxe bonita aqui, você deixou até uma com mitre, ó. Ah, faz um aqui. Movimento pra gente, explica, porque o leigo às vezes acha que aqueles movimentos ali são muito mais teatrais, aleatórios, não significam nada. Explica pra gente o que significa cada um deles.
1: Olha, a gente costuma dizer que a mão direita do maestro é a mão da razão, é a mão da matemática. Então é preciso, é o tempo, né? É a marcação do tempo. Um, dois, três, quatro. É matemática, né? Uma semínima equivale a duas colcheias, que equivalem a quatro semicolcheias. Duas semínimas, né? São dois tempos que a nota é a mínima. Um, dois. Então é... Pá! Você tem que saber exatamente a hora que você ataca e a hora que você corta. Então, o músico tem que tocar uma nota que é um dó e é uma mínima. Né? A mínima tem dois tempos, então ele conta. Pá, corta no terceiro tempo. Né? Então é uma coisa matemática nesse sentido. Agora, a mão esquerda é a mão da emoção. Né? Quando ele tem aqui o código matemático e aqui ele tem o código que é da interpretação, que é um legato, que é uma acentuação, que é um esforçando.
2: Então, de vez em quando, exige um...
1: Mistura tudo, né? Não, essas coisas acontecem simultaneamente, né? Então, a mão esquerda do maestro é a mão mais poética e a mão direita é essa mão mais, digamos, do rigor.
0: Agora, Roberto, aconteceu de você errar ali alguma coisa na hora e o pessoal... te acompanhar.
3: Aí vem uma coceira, um tique, um troço, vai um gesto ali errado.
1: Já me aconteceu, gente, de eu estar regendo e a batuta
0: escapuliu,
1: bateu na estante e foi pro chão. Né? E eu tava, e fico sem batuta. E você não precisa, de fato, a batuta foi feita como uma extensão da mão do maestro. Né? Então a orquestra começou a ficar muito grande. Na orquestra de Bach era uma orquestra pequena, a orquestra de Mozart foi aumentando, a orquestra de Mendelssohn foi maior. Quando chegou na orquestra de Gustav Mahler, né, que já é uma orquestra de pode ser de 200 músicos, né, mas com o Mendelssohn foi um dos primeiros a usar batuta, né, porque a orquestra já chegou a um número de 70, 80, 90 músicos. Então, para ele conseguir enxergar a orquestra, quando, se você tem o coro e orquestra, você vai facilmente, você terá 200 pessoas.
3: Era isso que eu ia te perguntar, porque a gente viu ali que você estava sem batuta.
1: Sim.
3: E eu pesquisei que a batuta, eu, na minha ignorância, achava até que a batuta tinha um padrão e um tamanho certo, assim. E não, a batuta varia de tamanho, varia até de material, né? Pode ser madeira, fibra de vidro.
1: Sim.
3: Aí eu fiquei muito à vontade de saber quantas batutas você tem. E se você tem batutas especiais para ocasiões,
1: sorte.
3: Batuta da sorte.
1: Eu tenho. E às vezes eu gosto de reger sem batuta. Essa sinfonia eu gosto de reger ela sem batuta. Porque um dos meus mentores, o maestro Kurt Masur, ele regia sem batuta. Ele começou a reger sem batuta devido a um acidente, né, que ele teve, que ele perdeu parte do ele não podia mais segurar uma batuta. Né? O maestro João Carlos Martins rege sem batuta. Então você pode reger sem batuta. Então a batuta é uma extensão para que os músicos que estão mais distantes tenham mais facilidade para reger. Mas eu estava com a minha batuta regendo, né, e bati e caiu no chão. Né? Tanto que, desde aquele dia, eu sempre levo uma batuta reserva no bolso. Né? Então, caiu a minha batuta, eu imediatamente tiro a batuta do bolso e continuo regendo, como se nada tivesse acontecido. Né? Mas, enfim, a batuta é justamente algo que você, quando é mais jovem, você começa com uma batuta grande porque você quer se impor, aquela coisa toda. As minhas batutas estão cada vez menores. Tem um maestro, Valery Gergiev, maestro russo, que ele rege com um palito de dente, gente.
2: Agora, uma orquestra ideal teria o quê? 200 participantes?
1: Olha, uma sinfonia de Mozart... você precisa de 40 músicos, não mais do que isso.
2: Porque a nossa sinfonia tem, parece que a nossa orquestra tem 100.
1: A orquestra, exatamente, a Orquestra Sinfônica do Teatro Municipal de São Paulo é uma orquestra que hoje tem, conta com aproximadamente 100 músicos, ela precisaria ter 118 músicos, algumas das posições estão abertas, né? A Orquestra Sinfônica da USESP tem, enfim, por volta de 120 músicos, que é um número...
2: atende qualquer partitura, qualquer...
1: Isso atende. Algumas vezes você vai usar menos músicos e às vezes você vai usar até mais músicos, como a 8ª Sinfonia de Gustav Mahler, que é a Sinfonia dos Mil. Por que que é a dos Mil? Porque idealmente você precisaria ter 1000 músicos no palco entre coralistas e músicos da orquestra.
4: Maestro, o João Carlos Martins, o especial dele é o bar, porque desde os 8 anos ele tocava bar. O seu amigo Mazur é o Beethoven. E o senhor?
1: Olha, justamente, o Mazur, ele era o Beethoven, mas ele regia de tudo. Regia Shostakovich, ele regia Bernstein, ele regia Barra, as Paixões, segundo São Mateus, segundo São João. E os músicos, os maestros nos últimos 30, 20 anos, eles estavam se colocando muito em caixas específicas, o que não acontecia com os maestros da geração anterior, com Herbert von Karajan, Eugene Ormandy, o próprio Leonard Bernstein. Eles regiam todo o repertório, desde a música barroca até a música contemporânea. E o que eu acho que é fundamental, então eu gosto de reger todo tipo de repertório, desde a música, desde Monteverdi até músicas encomendadas e contemporâneas. Então eu não me coloco dentro de uma caixa, digamos, né? Há quem diga que a ópera que eu melhor regi foi a última, que foi Tristão e Isolda de Wagner, né? Que de fato é considerada um Monte Everest para um maestro, né? Ela tem 5 horas de duração.
4: E essa é a partitura?
1: E eu até trouxe a partitura, porque o Teatro Municipal não teve uma produção desde 1978, foram 48 anos sem, e finalmente a gente pôde programar. Né? E são 441 páginas, mas assim...
3: Era um sonho, um objetivo seu, você vinha perseguindo há 10 anos, né?
1: Sim.
3: E assim, ok, Tristão e Isolda, eu acho que a gente nem precisa falar, é a ópera do Wagner, né? É a principal, a obra-prima dele, né? Super disruptiva, muito importante na história, mas eu queria te ouvir pessoalmente, assim, o que te toca tanto, porque eu já li tanto, assim, tem maestro que infartou.
1: Sim.
3: Regendo, né, Tristão e Isolda, tem muita história, é 5 horas, e você ficou 10 anos atrás desse sonho.
1: Com certeza. Na verdade, eu era garoto e as minhas aulas de música aconteciam no Teatro Municipal, porque o meu professor tocava na Orquestra do Teatro. Então, toda segunda e quinta-feira, 7:30 da manhã, eu estava lá para ter aula de trompa. E eu tinha 11 anos quando eles fizeram pela última vez, 1978, façam as contas aí, né? E eu ouvi Tristão e Isolda, fiquei impactado por essa música, que de fato é uma música assim... Ela é uma música que te absorve de tal forma, né? Porque ela é muito intensa musicalmente, mentalmente, fisicamente, né? Então, ela te absorve. O Wagner, ele toma conta de você de um jeito, né? Que aquilo ali te paralisa, né? Te deixa em estado assim, enfim, quase como se você estivesse num transe, né? E ele cria musicalmente, ele faz isso de propósito, as repetições que ele usa, os temas que ele usa, a inconclusão do acorde de Tristão, né? Porque, enfim, ele introduz algo que não existia na música antes, que é harmonicamente um acorde que não se resolve. Só se resolve depois das 5 horas da ópera, né? Então ele consegue manipular, né, e cativar tanto o músico como o ouvinte. Então são todas essas coisas que fazem dessa obra uma das obras mais difíceis que existem. Começando pelos personagens principais, né, que eles cantam. O dueto de Tristão e Isolda no segundo ato leva 40 minutos, gente, pensa, né? Enfim, então ele leva até as últimas consequências musicais, emocionais. O Wagner é quem, ele inventou Hollywood, né? Ele foi quem decidiu que o teatro tinha que ser absolutamente escuro, que você não poderia ter outra coisa senão o foco no palco, né? E o conceito do Gesamtkunstwerk, que é a arte total, a música, a dança, o canto, a iluminação, a interpretação, o drama, o teatro, tudo isso junto, né? Isso resulta, anos mais tarde, no que a gente conhece hoje como Hollywood.
0: Mas de todos... Deixa eu só, Giba, puxar, porque ele falou da experiência dele com a trompa desde de jovem, né? E poucos escolhem esse caminho. E no documentário que a gente fez no Arte 1, a gente conta um pouco de como que foi essa iniciação, porque que a escolha também disso, a gente vai colocar para depois ouvir o Roberto, porque dessa escolha como maestro lá atrás, para aprender, para se aproximar tanto do instrumento, enfim, entender um pouco mais desse caminho. Vamos lá.
1: A trompa é considerado um dos instrumentos mais difíceis, né? Até no Guinness, o livro dos recordes mundiais, ele coloca a trompa e o oboé como os instrumentos mais difíceis. E meu pai fez questão, então, que eu tocasse trompa, que meu irmão tocasse oboé. Meu irmão Arcádio, que é o primeiro oboé da Orquestra Sinfônica do Estado de São Paulo. Mas também existem várias piadas sobre a trompa também. Dizem que a trompa é um instrumento divino, né? Por quê? Porque o músico toca, mas só Deus sabe o que vai sair. Na verdade, ela requer, de fato, muito estudo e é dos instrumentos mais desafiadores de toda a orquestra.
0: Você ainda toca, maestro?
1: Não. Eu, assim que comecei a reger, eu parei de tocar. E foi uma coisa acertada que eu fiz, porque todos se lembram de mim tocando muito bem. Então, é aquele tipo de você saber quando você pendura.
0: Saber a hora
1: chuteira.
0: De parar, né?
2: Agora,
0: assim,
2: agora, o que me chama muita atenção é o seguinte: um menino de 14 anos, trompista, já em Nova York.
1: Pois é.
2: 14 anos. E com 13, já era o titular aqui da nossa orquestra. Como é que foi? Como é que aconteceu isso? 13 anos.
1: Eu comecei muito
2: anos
1: cedo.
2: Em Nova York.
1: Comecei muito cedo enfim, tive a sorte, o privilégio de poder me desenvolver também muito cedo, né? Então, eu, com 13 anos, já tocava a primeira trompa no Teatro Municipal. Fiz concurso público, inclusive, tem ali o diário oficial e tudo. Mas eu, uma vez, fui assistir um ensaio da OSESP, onde o meu irmão tocava, né? Eu tinha 13, tocava no teatro, meu irmão Arcádio tocava oboé já aos 17 anos na OSESP. E muitas vezes eu saía do teatro e ia para o Teatro Cultura Artística ouvir o ensaio da OSESP, né? Que era regida pelo maestro Eliasar de Carvalho. Um dia eu chego lá para assistir o ensaio e tinha um maestro estrangeiro regendo. E eu pergunto: quem é esse maestro que está regendo? Eles me falam: esse aqui é o compositor Peter Manning, presidente da Juilliard School. E eu tinha ouvido falar da Juilliard School.
2: Nossa.
1: Eu já tinha...
2: Era um nome mágico naquele momento.
1: Eu tinha orado, já tinha pedido a Deus para que um dia eu pudesse estudar nessa escola. Quando eu tinha 12 anos de idade, eu vi uma reportagem na revista Manchete, que falava da Quinta Avenida de Nova York, tinha uma foto de uma violinista tocando na Quinta Avenida. E ali no rodapé dizia: uma aluna da famosa Juilliard School. Eu nunca tinha ouvido esse nome, mas eu pensei: meu Deus, deve ser uma escola fabulosa. E orei ali, falei: se eu tivesse a oportunidade um dia de estudar. 2 anos mais tarde eu entro nesse ensaio e me falam que é o presidente da Juilliard School. Então acabou o ensaio, eu pedi para uma pessoa que falava inglês, falei assim: por favor, preciso falar com esse maestro. Fui, muita cara de pau. Falei: olha, meu nome é Roberto Mintiuk, que eu sou trompista e eu quero estudar na Juilliard School. Aí ele, né, falou assim: vem amanhã depois do ensaio, você vai fazer uma audição. E imediatamente eu liguei para o meu pianista, acompanhador, saímos, né, o dia inteiro. No dia seguinte eu chego para fazer a audição e ele me ouviu. Eu toquei o concerto de Richard Strauss para trompa. Ele, depois do primeiro movimento, depois de 7 minutos, ele me interrompeu. Falou: as aulas começam daqui a 2 meses, você tá preparado? Falei:
3: nossa,
1: estou.
3: Coisa
1: e, né, fui, nem falei com os meus pais, nem nada. A sorte de sermos 8 filhos também, né, porque tem outros 7 para ficar em casa.
0: Para chamar atenção, né.
1: E fui para Nova York e foi uma bênção isso.
4: Maestro, essa violinista estava lá também pedindo ajuda, é isso?
1: Sim.
4: Elas estavam pedindo ajuda, elas estavam mostrando o trabalho dela e pedindo ajuda.
1: Para se manter em Nova York, para pagar os, né, enfim, os seus custos todos, né?
4: O músico ainda precisa ser mais notado, precisa...
1: Ah, com certeza.
4: Porque passa ano, vem ano e a gente ouve a mesma coisa.
1: Ah, sim, a gente precisa ter oportunidades, criar oportunidades, né? Eu acho que... Enfim, né? Eu tinha a Secretaria da Cultura que me deu uma bolsa de estudos, né? Enfim, recebia na época $300 mensais, mas ainda são poucas oportunidades, né? O Festival de Campos do Jordão proporciona oportunidades. Né? Nós sempre temos alguns destaques no festival, a gente oferece uma bolsa de estudos.
0: Você é diretor artístico hoje, né?
1: Sim. Então, o Prêmio Eleazar de Carvalho, né? Nós acabamos de dar uma bolsa de estudos para um violinista que agora vai para a Europa, vai estudar num grande conservatório europeu, né? Então a gente vai poder mantê-lo lá durante o seu primeiro ano com as despesas pagas.
2: Mas as coisas não melhoraram no Brasil, né? Nos últimos anos não melhoraram.
1: Olha,
2: no mínimo ficaram como estavam ou pioraram.
1: Em termos de incentivos, eu acho que não melhoraram. Melhorou muito o cenário musical clássico brasileiro. Isso melhorou muito, o nível dos nossos músicos hoje é melhor. Isso graças à multiplicação dos projetos de educação musical que nós temos espalhados pelo Brasil, né? Projetos de inclusão social e escolas de música, que hoje isso, né, essa... através da música clássica, enfim, isso daqui tem gerado muitos músicos.
2: Mas a condição para o profissional, para o músico isso. Profissional, como é que é essa condição no Brasil?
1: Então, o músico vai atrás, né? Eu acho que hoje tem um acesso à informação, muito mais, claro, né? A internet ajudou muito isso, então nós temos, né, eu vejo assim, músicos e principalmente instrumentistas, né? Até no Festival de Campos do Jordão, que é um dos mais antigos, tem 56 anos de tradução. A primeira coisa que eu fiz agora foi resgatar a ópera dentro do festival. Porque a música instrumental avançou muito. As nossas orquestras sinfônicas melhoraram. Claro que a gente sempre precisa de investimento. E eu acho que principalmente as nossas orquestras profissionais, aquelas que são mantidas pelo Estado, pelas prefeituras, pelo governo federal, elas precisam de maior apoio. Né? Mas o que não tem muito apoio no Brasil e que tem pouco no Brasil é ópera. Tem muito pouco. Vocês imaginam que o Teatro Municipal de São Paulo, que é a maior casa de ópera do Brasil e uma das principais da América Latina, só faz 6 óperas por ano. É muito pouco. Devíamos fazer pelo menos 12 ou mais.
2: E o sucesso é sempre garantido quando faz. Né?
1: Sempre,
2: aquela sua experiência com o Guarani, com o Krenak, como é que foi aquilo? Deve ter sido uma emoção diferente,
1: foi.
2: Né?
1: Foi.
2: Pegar
1: com certeza.
2: Um Carlos Gomes daquele, personagens, o índio, a portuguesa, e um índio fazendo toda a concepção do espetáculo.
1: Foi muito importante, né? Já começa pela música do Carlos Gomes, que é um dos maiores gênios da ópera, da história. É, e depois, enfim, toda essa concepção e trazer o povo Guarani, isso foi importante.
2: Foi bonito aquilo.
1: É, muita gente não entendeu direito.
2: Os indígenas no palco.
1: Mas a música ficou intacta, não se mexeu na música do Carlos Gomes, né? Foi uma experiência, acredito que muito importante, e acredito que Carlos Gomes mesmo ficaria feliz em poder ver a obra dele retratada desta forma.
2: Eu vi um busto dele, eu estava visitando o Teatro Scala.
1: Sim.
2: Em Milão, subia, estava um busto do Carlos Gomes.
1: Tem uma rua em Milão que se chama Rua Carlos Gomes.
2: Depois eu soube.
1: Tá? Então, é um dos nossos grandes... Foi o primeiro popstar do Brasil, né? De músico com essa abrangência internacional, foi o Carlos Gomes.
5: A gente está conversando com o maestro Roberto Minchuk aqui no Canal Livre e a gente vai para um rápido intervalo, voltando a falar um pouco daqui a pouquinho no próximo bloco sobre a nossa música popular, sobre o crescimento, sobre como que a gente compara ela aqui no Brasil com um país do exterior, onde inclusive o maestro esteve. A gente volta já aqui no nosso programa, não sai daí.
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1: Estamos com o Canal Livre essa noite recebendo o maestro Roberto Mintiuk aqui no nosso programa. Maestro, no primeiro bloco você estava falando também sobre o quanto que a gente precisa estimular mais essa nossa música clássica, realizar mais e mais apresentações. Como que a gente consegue? A gente fez, por exemplo, uma vez um evento de final de ano no Rio de Janeiro, Grupo Bandeirantes, com a Orquestra Sinfônica da Petrobras no Teatro Municipal. E eles conseguiam ali juntar também a música clássica, ao mesmo tempo com músicas assim populares da MPB brasileira. E foi uma grande festa, né? O povo juntando um pouco disso, o povo se divertindo bastante. Como é que você entende também um pouco essa relação da música clássica? E a gente falava, inclusive, outro dia com o maestro João Carlos Martins sobre esse assunto, num projeto que a Band tem, com essa música que se aproxima cada vez mais, que às vezes, muitas vezes, são oriundas da própria música clássica e se aproximam um pouco da vida das pessoas, né? Você falava agora há pouco de Beethoven como quase um precursor do heavy metal, por exemplo. Sim.
2: Rodolfo, eu sempre digo que a gente não precisa ser entendido de música clássica para gostar. Eu faço esse paralelo com a gastronomia. A minha esposa, Valéria, é chefe de cozinha. E assim, às vezes eu não entendo as técnicas que estão sendo usadas e exatamente os ingredientes e tudo que vai naquela receita, mas é só você saborear, né?
3: Eu pensei no vinho.
2: Exatamente, o vinho é a mesma coisa. E você vai gostar ou você não vai gostar,
3: é isso.
2: Né? Mas a música é como a comida, você não precisa, é uma das coisas mais naturais que existem, né? Você ouve, você vai gostar ou você não vai gostar, você não precisa ser um entendido para gostar de música clássica. E ela é acessível às crianças, né, que são inteligentíssimas. Então eu já fiz concertos didáticos para crianças tocando Bruckner, tocando Wagner, claro, tocando Villa-Lobos, e eles são abertos, eles são curiosos. Por exemplo, o som de Bruckner é o som que criou a música dos filmes de ficção científica, aquela música que te transporta, né, para além daquilo que você enxerga, do mundo natural, sabe, Bruckner que criou essa. Então eu fazia esse paralelo, você ouve Bruckner, depois você ouve a música de ET, de John Williams, e claro que John Williams, com um gênio da música, ele é um grande estudioso, formado pela Juilliard também, ele conheceu a música de Wagner, de Strauss, e todos os que o influenciaram, de Prokofiev, e evidentemente que você traz essa música para a música do cinema. A gente convive com a música clássica em todos os momentos. Os videogames que os nossos jovens, que a garotada joga, as trilhas são gravadas por orquestras sinfônicas, com coro, e é baseado em ópera, né? Então, você não precisa facilitar para o público, né? Porque quando ela é bem feita, né, a gente costuma dizer que tem dois tipos de música, a música boa e a música ruim. Claro. Porque você tem sertanejo muito bom, você tem sertanejo que é ruim. Você tem samba bom e samba que não é tão bom, né? A mesma coisa, você tem música clássica boa e música clássica que não é. Aquilo que tem qualidade vai encantar, eu acho. Agora, não existe nada de errado em você fazer ali a junção, né, da música popular e da música... E você acompanhar grandes cantores da MPB. Eu mesmo tive o privilégio de trabalhar com a Gal Costa, com o Caetano Veloso, com o Djavan, com o Paralamas do Sucesso, com o Legião. Já abriu o Festival Rock in Rio duas vezes, né? Inclusive abri com o Richard Strauss e com a Quinta de Beethoven, que é heavy metal. mas fizemos também com Legião Urbana, né? Então isso foi um encontro muito bacana, e eu acho que isso é muito válido, desde que tenha, né, essa qualidade que a gente
4: você
2: precisa.
4: Você levou uma orquestra do Rio para o Morro, logo depois da ocupação. Sim. Lá.
2: Fizemos isso, Mitre, e foi uma das experiências mais lindas que eu tive na minha vida, né? Quando teve um ano depois da pacificação ali do Morro do Alemão, do Complexo do Alemão, nós fomos com a Orquestra Sinfônica Brasileira e fizemos a 9ª Sinfonia de Beethoven ali no Complexo do Alemão, num campo, né, onde eles fazem esses espetáculos. E foi emocionante de ver as famílias com seus filhos, eles vinham, nos abraçavam, adoraram ouvir uma orquestra sinfônica, ouvir a música de Beethoven.
4: Incrível,
2: né? Então, as pessoas estão ávidas. Você sabe que teve uma pesquisa recente que disse que o público jovem brasileiro está entre os públicos um dos mais interessados em música clássica no mundo hoje em dia. Isso é uma pesquisa feita, né? Então eu estou muito feliz.
4: Para o projeto da Band, isso é informação importantíssima.
5: Aliás, a gente não fala mais música erudita. Música erudita já dá um distanciamento, né?
2: Essa palavra erudita, ela
5: faz um serviço bem grande, não faz?
2: Eu acho, né? Porque eu uso música clássica. Né? Erudito é uma palavra, por exemplo, em inglês é classical music, né? Não tem essa palavra erudito, sabe, no alemão ou
4: em
2: outro...
4: clássico, tecnicamente, significa uma época. O clássico não resolve, e o erudito não faz bem.
5: O erudito dá esse distanciamento, né?
6: Eu, como estou numa fase jovem, eu estou gostando muito de música eletrônica depois dessa idade. E lá fora, existe uma junção muito grande a eletrônica com orquestras. Sim. E é impressionante como lota estádios, lota cidades inteiras vão para isso.
2: Com certeza. Com certeza, tem muita gente que vai pela primeira vez num espetáculo desses e depois se encanta e vai assistir um concerto sinfônico. Claro. E isso é super válido.
4: Agora, essa abertura do público brasileiro, principalmente dos jovens, para a música, vamos chamar de clássica, mereceria uma atenção maior à produção nacional. Né? Nós temos alguns nomes que não são conhecidos. Eu sempre falo do padre José Maurício Nunes Garcia, que é uma glória nacional, mas não é conhecido. É pouco tocado. É um nome barroco de altíssimo. Se ele fosse alemão, todo mundo ia tocar o padre.
2: Você tocou num ponto fundamental. Por exemplo, a Finlândia tem o Jean Sibelius, que é um excelente compositor, mas, na minha opinião, inferior a Villa-Lobos, inferior a outros compositores brasileiros. É. Só que a Finlândia fez um trabalho para divulgar o Sibelius, que todas as orquestras do mundo tocam a música de Sibelius. O público conhece muito mais do que conhece o Villa-Lobos. Né? Então, é um marketing, é um investimento, na verdade.
4: Eu acho mais grave, o Villa-Lobos não é conhecido totalmente no Brasil. Tem muita coisa dele que não está nem publicado.
2: Exatamente.
4: Isso é um absurdo.
6: E o que falta para publicar?
2: Olha, falta um investimento de você... O Villa-Lobos é o tipo de compositor prolífico que ele preferia escrever 10 obras ao invés de escrever uma e depois revisar e corrigir os erros. Né? Ele gostava de produzir. Então, muitas das suas obras ainda estão em manuscritos. Muitas, elas não foram corrigidas. Você tem erros ainda nas partes. E isso tudo, né, dificulta. Eu já ouvi de colegas em orquestras, ou de maestros e de músicos em outras orquestras, falam assim, a música do Villa-Lobos ela é muito desorganizada. Então ela precisa ser organizada, ela tem que ser corrigida, ela tem que ter uma... Tem várias obras do Villa-Lobos. Por exemplo, ele fez uma peça que chama O Descobrimento do Brasil. Né? E elas estão todas em manuscritos. Você imagina que os músicos tocam hoje em dia, em pleno 2026, com partes que estão no manuscrito e tem erros ainda, tem coisas que precisam ser corrigidas.

0: né? Quando ela foi reestruturada em 1997, eu tive o privilégio de participar dessa reestruturação, ela não tinha um lugar para ensaiar. Ela tocava às segundas-feiras de noite no Memorial da América Latina, às vezes para um público de 200, 300 pessoas no máximo. E às vezes ela ensaiava no restaurante do Memorial.
1: Olha só.
0: Depois, com o Mário Covas, com, né, Marcos Mendonça, um investimento pesado na cultura, que resolveram fazer uma orquestra de nível internacional, com salários atrativos, com uma sede, que aí surgiu a orquestra e a Sala São Paulo, esse ícone que está hoje entre uma das melhores orquestras do mundo, uma das melhores salas do mundo, uma orquestra que viaja com turnês internacionais todos os anos, uma orquestra que grava, né, sem parar. Enfim, isso depois alavancou todas as outras orquestras do Brasil. Depois a gente teve o surgimento da Filarmônica de Minas Gerais, os, né, todas começaram a pagar melhor, enfim, ou boa parte delas. Por quê? Porque, enfim, você começa a agitar o mercado, né? E isso foi muito, muito importante, né, para você poder... Agora, vejam só. A orquestra New World Symphony em Miami, que é uma orquestra jovem, ela tem um orçamento maior do que a OSESP, que é a maior da América Latina. Então vocês imaginem, a gente precisa de investimento. Tudo, na verdade, claro, demanda um investimento.
2: Cultura e arte nem entra na pauta. A gente está aí às vésperas de eleição, né? Nem entra na... A gente não está nem na discussão.
1: Mas eu acho que há comparações mais humilhantes. Eu acho que a Venezuela está à frente do Brasil em verbas oficiais para a música.
0: Sim, durante muitas décadas esteve com o projeto El Sistema, né, que é um projeto nacional que, enfim, nos deu músicos como Dudamel e com muitos outros que saíram desse projeto e que hoje ocupam postos chaves no mundo todo, né?
3: O maestro, o senhor se apresentou em Nova York, Londres, falou do Japão. Qual foi o lugar do mundo onde o senhor se apresentou, o senhor regeu e mais te impressionou? E me conta por quê. E a segunda... Às vezes não dá para falar japonês, não dá para falar mandarim, mas a música, a linguagem da música, ela é a mesma. Chegar num lugar onde, por exemplo, não sei se no Japão você conseguia se comunicar, talvez em inglês, mas eventualmente tem um problema de língua, essa linguagem da música de quem está como maestro fazendo o seu trabalho à frente de uma orquestra, ele é o mesmo?
0: Sim, olha... A música é universal, né? Então, já esse ponto de partida é fundamental.
3: Os movimentos são os mesmos.
0: O gesto do maestro já diz tudo, né? Agora, evidentemente que hoje as orquestras todas falam inglês, né? São fluentes e inglês é o idioma que mais se fala no mundo. O Japão, essa experiência foi fantástica. Na Coreia também, na Nova Zelândia. Enfim, as orquestras europeias, a BBC de Londres, que eu pude reger, a Filarmônica de Londres, a Orquestra da Rádio France, em Paris. Agora, a minha experiência à frente da Filarmônica de Nova York, porque eu também fui maestro associado da Filarmônica de Nova York. Então, trabalhei durante muitos anos com eles, e o meu primeiro concerto, a minha estreia com eles, foi justamente no Central Park, no concerto ao ar livre, para 90 mil pessoas.
3: Nossa, isso mais foi... do que o Maracanã lotado. Uhum.
0: Foi emocionante, foi emocionante.
4: Anos, com 30 anos, 29 anos.
0: Fui em 98, eu tinha 30 anos de idade. E fiz no meu programa, eu fiz uma obra do brasileiro, do Lorenzo Fernandes, o Batuque. Fiz também a Serenata de Tchaikovsky e fiz a 8ª Sinfonia de Dvorak. E levo esse concerto na memória. Depois regi vários outros, inclusive, lá mesmo. Mas esse concerto foi uma emoção muito grande.
4: Muito bom. Então aquele menino de 11 anos que o pai disse, você vai, não tenho dúvidas, você vai ser maestro. O senhor imaginava tudo isso?
0: Não imaginava.
1: Ele previu que você
0: seria maestro? Meu pai, ele me incumbiu
1: de ser maestro.
0: Ele virou para mim um dia no ensaio, na orquestra da nossa igreja, e ele falou assim, você se prepare, porque você será o maestro, você vai assumir. Né? E ele decidiu praticamente, né? Eu não sabia, mas meu pai estava me preparando desde...
2: Seus irmãos têm razão, né? Você é o preferido, deve ser bem difícil um almoço lá de domingo, viu? Porque seus irmãos têm certeza.
1: A impressão que eu tenho é que ele conquistou essa coisa de ser preferido.
2: Essa posição, né?
0: Sim, mas eu

0: Eu também me espelhei muito, né? Porque depois que eu saí do Brasil, eu lembro do meu pai, horas incansáveis, escrevendo os arranjos para a orquestra da igreja, para o coro. E a minha primeira orquestra foi também numa igreja lá nos Estados Unidos, onde eu comecei a dar aula de música e escrever a música, fazer os arranjos, lembrando da memória do meu pai. Então, eu acho que teve esse vínculo também, né? Não fiquei aqui o suficiente para enfrentar os anos de briga com ele, sabe?
1: Enfim, maestro,
0: tive essa sorte.
1: Qual é a comparação que o senhor faz quando começou a ir para fora, tipo aos 30 anos e hoje? Eu digo em respeito à música brasileira. Como enxergam o Brasil, a música clássica brasileira? O que você percebe quando você vai para fora e conversa com os músicos?
0: Olha, a gente esperava que o Brasil pudesse avançar mais, né? Eu acho que na música eu esperava que ele pudesse ter avançado mais do que avançou. Eu acho que teve muito avanço, mas a gente... Enfim, eu não estou vendo ainda uma geração de pianistas como João Carlos Martins, como foi Nelson Freire, como foi Guiomar Novaes, como foi a Cristina Ortiz. Né? Ainda a gente não está vendo o despontar dos novos talentos. Temos talentos maravilhosos, mas eu acho que eles vão precisar de oportunidades para poder enfim, desenvolver.
1: Quem é o Mitchuk jovem hoje? Você enxerga alguns talentos?
0: Tem gente muito talentosa, né? A gente sempre descobre ali prodígios, mas enfim, o maestro não nasce maestro, né? Você tem que ser um instrumentista, um excelente músico, ter essa experiência de tocar numa orquestra, de desenvolver, né? Então isso é o que nós estamos tentando fazer, que nós estamos fazendo no Festival de Campos do Jordão, né? Oferecendo as bolsas de estudos, observando quem são esses talentos. O próprio João Carlos faz isso o tempo inteiro, ele revela e dá oportunidade para novos regentes, né? Regerem a sua orquestra. Anteontem mesmo ele me ligou, porque ele estava na casa dele com um pianista exuberante, fantástico. Ele colocou em vídeo e falou assim: Roberto, olha esse garoto tocando, né? E foi impressionante o talento. Então a gente fica emocionado quando a gente vê esses novos talentos. Enfim, eles precisam dessa oportunidade. E ir à ópera, né, trabalhando com ópera nos últimos 10 anos, eu vejo... A ópera é o que existe de mais complicado na música clássica. Porque a ópera, primeiro, né, um garoto de 13 anos não pode cantar ópera, né, fazer um papel importante como eu fiz como trompista. Por quê? Porque o próprio desenvolvimento da voz, ele acontece mais tarde. E depois a ópera, você precisa de oportunidade, né? Você precisa de mais escolas, você precisa de mais produções, né? E ela envolve, você imagina que um cantor de ópera, ele além de toda a parte musical, ele precisa cantar em todos os idiomas, ele precisa cantar perfeitamente em italiano, em alemão, em francês, em português, evidentemente, em espanhol, em russo, né? Nas óperas russas, em tcheco. E, assim, demanda toda essa cultura, esse aprendizado, e ele tem que decorar. Você imagina que a gente tem uma ópera de 4 horas de duração, como é Dom Carlo, e todos os solistas têm que ter as partes decoradas, todo o coro de 80 cantores tem que ter tudo decorado em italiano. E fora isso, você tem que se concentrar em cantar, em atuar, em fazer toda essa movimentação cênica, né? Então ela demanda, né? Algo que demanda muito tempo para você chegar nesse ponto. E ópera é caro. Ópera é mais caro. Você tem que confeccionar os figurinos, você tem que a iluminação, o cenário, né? Tudo isso, você tem que ter direção técnica, o diretor de luz, você tem que ter, enfim, o diretor cênico, o coreógrafo. Então, isso aumenta o custo, mas vale a pena, precisa desse investimento.
1: Maestro, infelizmente, nosso tempo chegou ao fim, mas eu queria muito lhe agradecer e torcer que...
2: Posso fazer uma última pergunta?
1: O senhor consiga continuar nessa evolução e trazendo tantos espetáculos brilhantes aí pela frente. A última, rapidinho, vai lá, gente.
2: De folga. O que você ouve?
0: Ouço jazz.
2: Jazz?
0: Jazz e MPB. Adoro ir a um bar de jazz ou em casa mesmo. pra poder, né, aliviar, colocar outra música pra poder descansar, né?
1: Obrigado, maestro. Um grande abraço.
0: Muito obrigado a vocês.
1: Agradecer ao Mitre, ao Giba, a Gisele Cato também e principalmente a você de casa pela audiência no Canal Livre essa semana com o maestro Roberto Ninchuk. Até semana que vem aqui no nosso programa. Uma boa semana para você. Tchau, tchau.
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4: Para o mundo e também para o Brasil, para continuar nesse investimento, doutora?
5: Sim, com certeza. Quando eu vi várias pessoas no Instagram marcando o arroba do Lito nas páginas da empresa de pesquisa clínica, eu falei, nossa, é só o Brasil que faz isso, né? Eu acho que é só o nosso país para ter uma população tão engajada assim. E a gente vê que quando a gente quer, a gente consegue. Por mais que a gente não tenha conseguido uma resposta para o paciente em questão, infelizmente, né? Não sei por que motivo, se ele não foi elegível, a gente não tem essa resposta. Mas só de as empresas de pesquisa clínica terem postado no Instagram oficial que eles receberam as mensagens e estavam avaliando o caso, eu acho que só isso já mostra pra gente que a gente tem um potencial enorme enquanto nação de incomodar e tentar mudar. Eu acho que sim, as coisas podem mudar daqui pra frente. Eu acho que a gente tem que se engajar cada vez mais e entender a importância da pesquisa clínica para mudar mesmo a história das doenças neurológicas. E apesar de Creutzfeldt ser extremamente raro, a gente tem a ELA, que é a esclerose lateral amiotrófica, a gente tem a esclerose múltipla, a gente tem a própria doença de Alzheimer, que agora já tem tratamento. E aí eu te pergunto, quem da população sabe que tem pesquisa com doença de Alzheimer? Quantas pessoas não poderiam ser beneficiadas? Por que que a gente não está fazendo isso? Acho que esse caso trouxe para a gente essa sensação de que seria tão bom se as coisas fossem um pouco diferentes, né?
4: Excelente, doutora Carolina Braga, neurologista, pesquisadora do Hospital Alemão Oswaldo Cruz. Quero muito agradecer a sua participação aqui no Band News do Mundo.
5: Obrigada.
4: Quero agradecer também a sua companhia e se você quiser rever este programa, é só acessar as páginas das redes sociais do Jornalismo da Band. Eu te vejo na semana que vem. Tchau, tchau.

0: quanto mais eu estudo, mais eu percebo como é difícil você analisar o mundo. 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
3: Caracol é um dos sítios arqueológicos maias mais impressionantes da América Central. Hoje em dia, esse tesouro é uma das principais atrações turísticas de Belize. As visitas são feitas com experientes guias locais que vão passar pelos templos, que têm centenas de anos e foram descobertos em 1937. A construção principal é a maior estrutura maia de Belize.
4: 43 metros e meio de altura, a vista daqui é espetacular. Você consegue ver montanhas muito longe, ali dá pra ver a Guatemala. Eu tô um pouquinho ofegante porque eu acabei de subir esses degraus, dá pra ver os outros templos daqui.
3: O sítio arqueológico Caracol fica no coração de uma reserva florestal no distrito de Caio, em Belize. E além de preservar a história maia, ainda vai ser possível observar dezenas de macacos bugios que habitam as redondezas.

0: Os desenhos no caderno de um menino um dia ganharam os muros, atravessaram a cidade e chegaram no mundo. Mas uma vida não é feita apenas das marcas que a gente deixa. Ela também é feita daquilo que recebemos, daquilo que nos faltou e do que decidimos passar adiante.
1: Nosso convidado encontrou a primeira escola nas ruas de São Paulo, num tempo em que galerias e museus ainda estavam longe do universo dele. E hoje ele é considerado um dos grandes artistas brasileiros do nosso tempo. Eduardo Cobra, que honra te receber aqui no QS Brasileiro. Muito obrigada.
2: Felicidade estar aqui com vocês.
1: Bom demais. Contar um pouquinho dessa história. Você contou já que o seu nome, Cobra, ele foi dado na escola, né?
2: Foi.
1: E você desenhava muros e os colegas, então, colocaram esse apelido em você. O que, que aqueles meninos enxergavam já em você, Cobra, antes mesmo de você saber aonde que os desenhos te levariam?
2: Poderia me levar, é verdade. É interessante porque eu me conectei ali com 4 ou 5 outros meninos na época e cada um tinha umas pastas de desenho. Então, era divertido nos encontrarmos e cada um mostrava, olha meu desenho e tal. E eu falo sinceramente, de verdade, tinha uns ali que me humilhavam no desenho. Tinha um que fazia uns super-heróis, assim, no lápis. Eu falava, Jesus, eu nunca vou conseguir fazer um negócio desse, cara. De verdade, até hoje, refletindo sobre aquele momento, eu me sentia muito inferior ali, porque eu só tinha aquele ímpeto, sabe? Dentro de mim, e eu tinha bem novinho, né? Eu tava na 5ª série nesse momento, né? Com 12, eu já tava nas ruas pintando. Então foi uma coisa muito precoce mesmo,
1: e
2: né?
1: E Cobra por quê?
2: Então, eles viam ali eu desenhar, porque eu era aquele aluno que... que os meus cadernos, eles só tinham desenhos, assim. Eu não fui um bom aluno, mas tirava notas boas até. Mas os meus cadernos repletos de desenho, eles viam aquilo e foi uma forma deles falarem, cara, você, a gente gosta do que você faz, né? Eles gostavam dos desenhos, embora eu não achava os desenhos bons, mas eu me divertia. Eu me sentia bem fazendo, pintando, desenhando ali. Os meus cadernos sempre, canetinha, a aula tava rolando lá, eu tava só colorindo ali o desenho, bem de boa. E eles colocaram esse apelido por isso, como se fosse, você é fera no desenho, você é cobra e tal. E eles começaram a me chamar, cobra, cobra, cobra, e colou.
0: Teve algum momento assim que você falou assim, incorporou esse pseudônimo de cobra?
2: Eu fui obrigado, na verdade. Porque eu fazia uma coisa que não era bonita, tá? Não aconselho ninguém a fazer. Mas naquela época, eu espalhei meu nome pela escola inteira. Então, escrevia nas paredes, tudo que é lugar. E aí eu me lembro que a diretoria chamou toda a escola no pátio do colégio, formaram aquelas filas, né? E o diretor lá com... tinha até um microfone, né, nesse dia. E ele falou, olha, a gente já sabe quem é que tá espalhando o nome pela escola toda, que é Cobra, né? Carlos Eduardo, vem aqui na frente. Aí eu tive que ir lá. Você vai ter que limpar muitos desses lugares onde você espalhou seu nome. E aí eu recebi essa suspensão.
0: Agora, você está falando de pintar na escola, nos cadernos, literalmente na escola, né?
2: Foi.
0: Mas você já disse que não tinha acesso a museus, a galerias.
2: Nenhuma. De forma nenhuma.
0: Então, assim, o que te fez perceber assim, que poderia ser algo sério? Aquela arte ali que você já estava começando a esboçar. Não, isso aqui pode virar uma profissão, pode virar algo sério.
2: Eu não sabia que era possível ganhar grana com isso. Os artistas que eu conhecia eram os meus amigos, como eu falei, que pintavam nos cadernos ali, né? Alguns muros. Eu não tinha conhecimento da existência de Portinari, de Cavalcante. Eu não sabia. Tinha visto, eventualmente, algum livro, mas não tinha entrado em museu, lugar algum, né? E, mais uma vez, por conta da própria situação, ela me moldou para que eu chegasse nisso. Porque o que acontece? Os meus pais, que são muito, muito bons, eu sei que eu faria o mesmo que eles fizeram com meu filho. Eu sei disso porque eles queriam me proteger. Mas eu pintava toda a minha casa, né? Então, a garagem de casa, era aquele cheiro de tinta, meu pai entrando, era carro, meu pai tinha uma oficina de reforma de imóveis estofados ali, e eu metendo tinta nas paredes, era uma loucura.
1: Desespero,
2: assim,
1: né?
2: É, exato, eles não aguentavam. E outra, eu me tornei um pouco indomesticável, eu era um...
1: Sim, rebelde.
2: Uma explosão, era uma explosão de... E outra, eu tava andando com pessoas bem complicadas e eles viam isso e eu não via, né? Literalmente, uma galera envolvida com droga, embora eu nunca fui envolvido com crime, eu também não era envolvido. O que eu queria era sair na loucura de espalhar meu nome. Só que meus pais viam isso e eles não conseguiam mais chegar num acordo comigo. Então eu tinha uns 17 anos, quando a minha mãe conseguiu uma casa... E falou, olha, eu escolhi uma casa para você ir morar sozinho lá, né? E eu não tinha grana, não tinha nada. E eles não iam pagar o meu aluguel. E eu não estava preparado para aquilo. Eu só contei essa historinha porque eu tive que encontrar uma forma de sobrevivência.
1: Claro.
2: E essa forma de sobrevivência foi o quê? Eu comprei um Fusquinha parcelado em várias vezes. Comprei um gerador de energia. E saí espalhando o meu trabalho pelas ruas de São Paulo.
1: E um início duro, né? E você saía sem grana, né? Pelas ruas de São Paulo, não tinha dinheiro nem pra pegar ônibus, nada, né?
2: Nada. Passava por, na época, roleta do ônibus, ou tinha que arrombar a porta traseira do ônibus. Uhum. E eu tinha que optar entre comprar uma lata de tinta ou almoçar. Era tipo isso.
1: E o que que são...
2: Eu optei pela lata de tinta, sei.
1: O que que você diria que São Paulo foi te ensinando ali nessas caminhadas?
2: Hoje eu vejo que foi a minha base, a minha estrutura, o meu alicerce. É como se eu estivesse sendo moldado por toda aquela dificuldade, né? E eu vejo quanto isso serviu nos dias atuais, né? Em toda a minha formação, em todos os processos, tudo que eu tive que passar, tudo que eu tive que enfrentar daí pra frente. Então a cidade de São Paulo... Sem a cidade de São Paulo, sem a periferia onde eu nasci, eu não teria conseguido construir essa trajetória pelo mundo, né? Isso foi muito importante. As coisas que eu vi, as dificuldades, né? Vendo questões que acabaram servindo até de argumentação e mensagens nas minhas próprias obras, que me incomodavam desde sempre ali. A questão da violência... Questão de racismo, várias situações, sabe? E isso foi um combustível importante, assim.
0: Você sofreu um preconceito com a sua arte, inclusive dos próprios...
2: Pares.
0: Pares, os grafiteiros. E você tem uma frase que eu acho muito interessante, que é pintar com o próprio pincel, né? Que você... Como é que foi esse caminho de se autodescobrir?
2: A minha formação foi na rua. Eu sou aquele cara que andava de carrinho de rolemã, empinava pipa, rua de terra, ou seja, tudo que estava na rua andava de skate, tudo que estava na rua me atraía, né? O tempo todo ali sendo moldado e trazendo essa informação através dessa construção na rua, mas eu copiava outros artistas, eu não tinha uma autonomia até mesmo do desenvolvimento a nível de desenho. Não era assim, eu pensava num tema, como é que eu vou desenhar isso no muro? Então eu criei um caminho que foi o seguinte, como é que eu posso criar um trabalho autoral, né? E ao mesmo tempo sobreviver, porque eu precisava sobreviver. Cheguei a trabalhar de office boy, cheguei a ajudar meu pai a desmanchar sofá lá, porque meu pai é tapeceiro. Mas o que eu queria mesmo era... Trabalhei em agência bancária. Chegou um dia que eu falei, cara, vou sair fora e vou fazer isso aqui. E eu queria utilizar os murais para transmitir, né? Chegou um momento que eu falei, cara, olha só o privilégio de poder ocupar uma avenida, poder ocupar as ruas de São Paulo. Eu quero mais do que simplesmente a estética, mais do que simplesmente... copiar um outro artista que não é da minha natureza. E pintar com o próprio pincel é isso. Chegou um dia que eu falei, eu preciso me desprender de tudo isso e começar a trazer o significado da minha vida, da minha essência, da minha evolução como ser humano também. E o interessante é que já com 17 anos morando sozinho, com 21, 22, eu já comecei a ficar doente. Isso que foi interessante, né? Que eu tive um baque emocional, psicológico, no meio de tudo isso. Então, além de todos esses traumas, essas questões todas que eu carregava, eu sofri esse problema de intoxicação de tintas, de metais pesados, que eu carrego até hoje. Então, assim, tive que lidar com várias enfermidades também, diante de toda a dificuldade que já estava ali se impondo, né?
0: Sim.
2: E tive que traçar um caminho apesar disso.
1: E em que momento seus pais entenderam que aquilo que você fazia era a sua vida?
2: Foi difícil para eles, né? Foi difícil, entendo plenamente, assim, né? O meu pai já faleceu. Mas tem um momento que eu até conto num documentário, eu cheguei a fazer um documentário dessa história. Tem um momento que eu entrei no quarto do meu pai, né? Meu pai vivo ainda, claro. E sabe aquela, a cama tem aquele, aquelas duas gavetinhas que tem do lado da cama?
0: A mesinha de cabeceira.
2: A mesinha de cabeceira, uhum. Isso. Quando eu abri aquela, eu fiquei super surpreso porque tinha ali uma pasta com recortes de matérias de jornais, fotografias das minhas obras. Meu pai, em oculto, ele
1: acompanhava.
2: Ele acompanhava.
0: Que lindo.
2: Entendeu? Então foi nesse dia que eu percebi que ele gostava, ele aceitava e ele estava feliz com aquilo. Ele tinha orgulho, mas ele tinha uma dificuldade em exteriorizar isso, né?
1: Porque era uma escolha difícil mesmo, né?
2: Porque ele foi
1: ele
2: contra.
1: Aceitar, né?
2: Ele foi contra por todo o processo, uhum. Né? Mas ele chegou a ver quando eu comecei a pintar os projetos, o projeto Muro das Memórias, com aqueles murais com imagens antigas, da história de São Paulo e tal. Então ali ele entendeu que eu não estava de brincadeira. E eu estava me dedicando naquilo que eu fazia e que eu já não era aquele menino que poderia trazer aquela preocupação, né? Daquele cuidado. Será que ele vai se envolver com droga? Será que ele vai ser aliciado pelo mundo do crime? Proposta não faltou.
1: Claro.
2: Uhum. Né? Eu tive amigos presos, detidos, eu vi tudo isso, né?
0: Você falou do Muro das Memórias, que é um trabalho muito importante seu. Inclusive, a gente tem algumas imagens aqui sobre o Muro das Memórias, que a gente vai passando. Mas
2: top.
0: Você está falando sobre várias urgências, assim. Urgências, né, de sobrevivência, de construção da identidade, de fugir das armadilhas da vida.
2: É, né? Isso mesmo.
0: Em que momento você falou assim, eu preciso também pintar a memória?
2: É verdade. Esse foi um projeto bem disruptivo, né? Ele vem de encontro com esse momento em que eu já me senti um pouco mais preparado tecnicamente, uhum. E eu comecei a ousar mais na construção dos murais com perspectiva, com profundidade, com anatomia, trazendo vários elementos diferentes. Inclusive, esse mural aí é um mural que estava na Avenida Morumbi, ele não existe mais, foi apagado, né? Ele trazia ali, acho que a Rua Direita, em 1920, alguma coisa nesse sentido. Mas o Muro das Memórias, em específico, surgiu do meu interesse pelas imagens antigas, pelas cidades, como elas eram, da importância da preservação do patrimônio histórico da cidade. E ele surgiu assim, eu já tendo vários livros de São Paulo antigo na minha coleção e tal, e um dia me convidaram para uma exposição na Avenida Paulista, com fotos da Avenida Paulista antiga e tal. E eu estava lá naquela exposição, e quando eu olhei pela janela ali, daquele Top Center, Center 3 ali, enfim. Quando eu olhei, uma coisa óbvia, aqueles casarões não existiam mais, né? Então eu comecei a pintar como uma forma de conscientização da importância do patrimônio histórico. E aí eu fui num local na Paulista que tinha um casarão que foi demolido e eu artisticamente reconstruí, pintei aquele casarão ali, para que as pessoas passassem pela avenida e vissem que é importante a evolução, mas também é importante manter a história.
1: Uhum. E antes de pintar alguém como Martin Luther King, você conta que você passa madrugadas vendo documentários, lendo, conversando, né, com quem conhece bem aquela história. O que, que você precisa descobrir sobre uma pessoa antes de ser autorizada a colocar o rosto dela no muro?
2: A autonomia que eu buscava, e graças a Deus eu encontrei, que é a autonomia de não aceitar qualquer convite, de não fazer qualquer trabalho, né? De fazer trabalhos que são coerentes com a minha perspectiva, com o meu ponto de vista, com o caminho que eu trilhei e desenvolvi, e é o caminho que eu me sinto seguro, me sinto feliz em poder realizar essas obras. Agora, as minhas pesquisas, elas são parte, porque eu gosto também de entender, né, de conhecer, muitas vezes, o que eu não aprendi na escola, aprendendo na prática. E porque eu sou forçado a isso, né? Porque eu tenho uma insônia crônica terrível. Então eu fico até de madrugada. Eu fico muitas vezes, vou dormir 6 horas da manhã, durmo 2 horas por noite, 3. Não é porque eu quero. Eu quero dormir 10. Não é porque eu sou hiper-orcaholic, não. Mas é porque eu tenho problema mesmo, por causa da intoxicação de tinta que me levou a isso. E eu aproveito essas madrugadas para fazer uma imersão. E aí sim eu vou passar a desenvolver esses desenhos, que muitas vezes esses desenhos, eu não faço um desenho, eu não acordo, tem um mito, né? Às vezes, mas é raro, acordei de manhã, nossa, que ideia que eu tô aqui, puta ideia, eu não consigo fazer isso, eu preciso entender quem é o Martin Luther King mesmo, né? Então eu vou lá, com calma, que filme que tem, que documentário que tem sobre ele, eu preciso aprender. Vou perguntar para alguém, vou entender se aquilo é coerente com os valores que eu quero transmitir através da minha obra.
0: Você estava falando do mural Olhares da Paz, que a gente tem inclusive uma imagem. Você coloca tanto pessoas ali como Mandela, Luther King e o próprio Gandhi também lutando por justiça social.
2: Não, violência,
0: mais.
2: A placa que ele segura.
0: Exatamente. Mas ao mesmo tempo você coloca figuras, vamos dizer assim, que tem um olhar mais espiritual,
2: tem,
0: né, sobre a vida.
2: Tem.
0: A sua arte, ela nasce mais da indignação ou da esperança?
2: Eu acredito que tem um pouco dos dois lados, né? Porque eu acabei me envolvendo e sigo bem consistente com os significados da minha obra, que vão também para as questões sociais que acabam me afligindo de alguma maneira, né? E a parte da esperança, que também está conectada à parte espiritual, é algo que mudou minha vida. É um ponto de virada, sabe? Porque alguns mitos dos quais eu fui envolvido e eu acreditava que eu tinha que seguir aquilo, eles foram quebrados no momento em que eu entendi que eu podia ser simplesmente eu mesmo, sabe? Eu não preciso fazer algo para ser aceito num determinado grupo. Até porque eu não fui aceito nem tentando fazer, como é que eu ia ser aceito, né? Então eu entendi que eu podia ser livre, não querendo impor isso pra ninguém, hipótese nenhuma. Mas chegou um momento que eu tava num fundo de poço tão, tão grande, né? Com depressão profunda, tomando 12 comprimidos de tarja preta por dia, numa situação deplorável. Eu cheguei até a dormir na rua, pra falar a verdade. Eu bebia, sabe? Eu tava com todo tipo de problema emocional, assim. E através da fé que eu pude começar a reorganizar a minha vida, sabe? Coisa que eu cheguei a passar por psiquiatra, psicólogo, e eu não tinha muita solução, né? Então, por isso que pessoas que professam a fé, eu acho que é importante. Acabei encontrando um caminho ali que estava oculto pra mim, sabe? Eu tive que me conhecer, porque eu não sou aquele cara que vou tomar um golinho assim, tipo, ah, que gostosinho. Eu fico bebendo até de manhã. Então, eu falei, cara, chega, sabe? Chega. Então, deixa eu criar aqui, trazer alguns valores. E isso que me deu uma estrutura interessante. Quem sou eu sem o meu filho Pedrinho? Não sou nada. Acabou a minha vida, eu não tenho pra onde ir.
0: Ele
2: entendeu?
0: Tá,
2: eu tô lá na China querendo voltar pra cá.
0: Tá com quantos anos? Ele
2: tá lá.
1: E vem outro
2: 10.
1: Agora, né?
2: É?
1: Vem outro agora, né?
2: Vem outro agora. Você sabe que a fé também, ela teve a ver com um dos momentos bem tristes da minha vida, porque a minha esposa tava grávida, né? E chegou a nascer o bebê, a Catarina, e sobreviveu ali por 12 horas e faleceu, né? Então, foi um momento bem triste e tal, que eu tive que me apegar em Deus para poder me reconstruir, eu que já venho com todo esse sistema, né? E assim, a felicidade é que agora, isso foi na pandemia, no começo da pandemia. Caramba. Inclusive o bebê faleceu, minha esposa também quase faleceu, ficou na UTI. Caramba. Lá. Eu fiquei assim desesperado, e aí eu pintei um mural que tá aqui no Minhocão, chamado A Mão de Deus, ele tá lá ainda, né? Que aquela mão é como se Deus estivesse me resgatando ali, mas a alegria é que agora minha esposa tá grávida, né? E eu dei o nome, é uma menina de novo, né? E eu dei o nome do bebê, inclusive a gente decidiu hoje até, de Teodora, que significa Tel, que é Deus, e Dora, que é presente. Então, presente de Deus.
1: Ai, que lindo.
2: É o nome que eu dei pra ela.
1: E você tem o Instituto Cobra, né? Que tem muito a ver com esses valores que você fala que são tão importantes pra você, que você não abre mão. E entre os objetivos de levar a arte, justamente pra quem não tem acesso, né? A museus, a centros culturais, né? O que você gostaria, Cobra, que um jovem levasse de uma experiência com arte, mesmo que ele nunca se torne artista?
2: Olha, eu acho assim, primeiro que é a contribuição que eu posso dar dentro do meu campo de conhecimento, né? Dentro das minhas limitações ali, e dentro do meu modus operandi mesmo, que é assim, meter a cara e fazer, certo? Sem esperar nada de ninguém, e eu tenho que lutar com as armas que eu tenho. Né? Então, eu gosto de falar para eles muito isso. Cara, não espera nada de ninguém, infelizmente, né? Porque o mundo, ele é assim. Se ele não fosse assim, a gente não teria pessoas morando na rua, com criança, né? Então, assim, infelizmente, a maioria das pessoas não se importa, né? Então, acordar de manhã e falar, cara, como eu lá atrás, eu não tenho spray, porque custava caro, eu vou pintar com cal, entendeu? Eu vou dar um jeito, eu vou criar um caminho aqui, de alguma forma. Se eu tivesse alguém que tivesse abreviado esse caminho, a minha vida teria sido um pouquinho mais suave, né? Então, o que eu quero trazer para eles é essa perspectiva, sabe? De renunciar muitos caminhos, porque eles estão ali, é o mundo do crime que parece tão fácil, né? O álcool, a droga, eu quero ter isso, eu quero ter bens materiais. Os bens materiais, eles são secundários. São secundários. Você tem que ter uma formação. Você tem que aprender. Você tem que aprender a construir uma trajetória e viver os processos. Não é da noite para o dia. Não é tão simples como fazer um assalto. Você vai lá fazer um assalto, você está com o dinheiro na mão. Mas e o que vai acontecer com você? Você vai para o cemitério? Ou você vai para a cadeia, né? Então, vale muito mais a pena o quê? Mostrar para eles que se foi possível para mim, que venho da mesma história, da mesma origem, também ali, né? Que eles estão vivendo isso. O interessante é que anos e anos se passaram, desde que eu vivi isso, né? E eu viajo pelo Brasil e eu vejo a mesma situação. Uhum. Entrou presidente, saiu presidente, entrou não sei o quê, todos os discursos ali... Uhum. Né? Mas no final, o que eu quero ver como brasileiro é uma mudança real.
1: Sim.
2: Sabe? Eu quero que esses jovens recebam o apoio, o incentivo que realmente eles precisam para ter uma transformação real na vida deles. Uhum. Né? A gente não pode ficar para sempre vendo essa história. Claro. Eu, como brasileiro, fico muito triste. E o meu instituto vem com esse intuito, com esse objetivo.
1: E isso que você trouxe tem a ver com o projeto,
2: tem,
1: né?
2: Tem. Aqui, ó, é um projeto que se chama Arte na Lata, tá? Olha só, eu encontrei uma maneira de recuperar, se vocês um dia, por favor, vão no meu...
3: Com certeza.
2: No meu ateliê lá na cidade de Itu, eu tenho uma prateleira lá com mais de 6, 7 mil latas, que eu acabo os murais e guardo as latinhas, e tava pensando o que eu podia fazer com elas. Então eu ressignifiquei essas latas, e trazendo o objetivo aqui, que é o seguinte, tão importante quanto criar esses murais, é poder fazer a manutenção, restaurá-los e tal, e essas latinhas surgiram com esse intuito. Elas só estão disponíveis no meu ateliê, lá em Itu.
3: O que você acha que você gostaria de deixar que não seria apagado por nenhuma demão de tinta?
2: Assim como eu falo que o mais importante na minha obra não é a pintura, e sim a mensagem, falando sobre paz, tolerância, coexistência, questões de violência. Pintei agora essa semana um painel sobre feminicídio. Enfim, eu gosto de trazer o significado. Mas eu acho que o legado que eu vou deixar através do meu instituto, tá? Eu acho que esse sim é algo que pode ficar, pode permanecer na história, e a gente pode, através de toda essa história complexa e difícil que eu tive, efetivamente transformar a vida de muitas pessoas, né? Então, são sementes, né? É o que eu posso fazer.
1: Eduardo Cobra, o que é ser brasileiro?
2: Poder, através das minhas cores, através da minha arte, transformar dificuldades, transformar desafios em esperança, sabe? Através dessa trajetória, levando para o mundo um pouco do Brasil, da brasilidade também, né? E poder, de certa forma, ter orgulho do nosso país, sabe? Eu amo o Brasil, sou um apaixonado pelo Brasil, apaixonado pela cidade de São Paulo, né? E para mim, eu não faço acepção, sabe? A mesma alegria que eu tenho pintando num lugar, na Times Square, eu tenho pintando numa comunidade, pintando numa favela. O que eu quero é, através da minha arte, ressignificar a vida de outras pessoas.
1: Muito obrigada.
3: Obrigado. Legal?
2: Obrigado a vocês pela oportunidade.
1: Você é demais,
2: tá?
1: Realmente.
3: É isso aí,
1: obrigada por ter vindo mais uma vez. Estou feliz demais de ter você aqui.
2: Valeu, agradeço. E convido também as pessoas a conhecerem aí o meu ateliê lá na cidade de Itu.
1: Muito obrigada a você por estar aqui com a gente no Que É Ser Brasileiro. Esse foi demais, hein?
3: É mesmo.
1: Até o próximo.
3: Tchau,
1: tchau.

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0: Olá, começa agora mais um Viver Melhor. No programa de hoje vamos falar sobre a saúde sexual masculina. E para tirar todas as nossas dúvidas, recebo Rafael Âmbar, que é urologista e andrologista do Hospital Servidor Público Estadual de São Paulo, e João Carlos Campanari, que é urologista oncológico do Hospital Beneficência Portuguesa, também em São Paulo. Mas antes, vamos assistir uma matéria sobre esse tema. Vamos lá.
1: Taxista, 20 anos, Mário trabalha 12 horas por dia. Diz que a rotina corrida atrapalha para se cuidar. Aos 63, fez só um exame de próstata até hoje.
2: Não sinto nada, não tenho nenhum tipo de problema, então você vai deixando, né?
3: Praticar atividades físicas, ter uma alimentação equilibrada, não fumar e evitar o consumo excessivo de álcool são atitudes que fazem diferença no bem-estar e na prevenção de doenças. Mas a verdade é que nós, homens, somos mais descuidados, principalmente em ir ao médico e manter o check-up em dia.
1: É cultural. Os homens vão menos ao médico do que as mulheres. A diferença nas buscas por câncer de mama e de próstata, levantamento da sala digital da Band em parceria com o Google, evidencia bem como os homens se interessam menos pela saúde. Mas isso precisa mudar.
4: Por que que o homem se cuida menos do que a mulher?
5: Não tem o hábito desde jovem de ir no médico, por conta de não ter um especialista em homem, como a mulher que tem o ginecologista. Tem a razão evolutiva dele já estar acostumado a lidar com ferimentos e deixar passar. E tem a razão de masculinidade e preconceito.
1: O Carlos, dessa foto, aos 51 anos, não cuidava da saúde. 3 anos depois, sofreu um infarto. Agora, aos 73, ele faz o alerta.
6: Mergulhe em si, ouça os sinais do teu corpo e leve a sério. Ele sempre se manifesta quando ele tem problema. Hoje que eu estou bem, acontece o seguinte, eu faço check-ups anuais.
0: Pois é, Rafael, a gente percebe que a mulher, quando ela tem a sua primeira menstruação, ela acaba procurando um ginecologista. E o homem, qual seria um momento ideal para que procurasse um urologista para seguimento?
7: Bem, na realidade, eu acho que a gente deveria se inspirar nas mulheres e no cuidado, no autocuidado das meninas e depois mulheres. Então, a gente faz um esforço e uma campanha para que os meninos, desde o momento da puberdade, também comecem a frequentar o urologista. Porque esse é um momento que vai servir para que ele crie esse hábito, vai servir para tirar dúvidas sobre as mudanças que estão acontecendo no corpo, sobre dificuldades sexuais que venham a surgir num segundo momento. E aí, passado esse momento da puberdade, a partir dos 40 anos de idade, aí sim ele precisa ter um acompanhamento mais frequente junto do urologista, que é o médico que vai cuidar da saúde do homem de uma maneira geral.
0: Agora, João, Rafael coloca a partir dos 40 anos e fazer o acompanhamento. Muito bem, eu passei com 40 anos, tudo bem. De quanto em quanto tempo eu devo retomar essa minha avaliação, pelo menos nesse período de 10 anos até 50, ou se muda alguma coisa a partir de então?
8: Bom, eu acho que uma coisa interessante, essa falta de ir ao médico, ao urologista, é uma coisa que a gente já está sentindo que os homens estão mais conscientes e procuram mais. Bem, aí tem um fator muito importante, quer dizer, as pessoas procuram os médicos e os homens procuram os urologistas quando tem um problema mais sério, uma disfunção sexual, algum problema, enfim, que tem uma doença venérea, alguma coisa, eles vão espontaneamente. A partir dos 40 anos, significa o momento em que aumenta a incidência de câncer de próstata. Tá? Então, aí é que há necessidade de uma procura habitual, que é basicamente anual. Na verdade, o câncer de próstata é mais prevalente a partir dos 60 anos de idade. Aos 40 anos, ele vai lá, faz um exame de PSA, faz o seu toque inicial, e depois, se for absolutamente normal, ele pode passar a vir cada 2 anos, tudo mais, e a partir dos 50, 60 anos, isso é obrigatório. A menos que tenha na família algum descendente que tenha câncer próximo, irmão direto. Pai, irmão, avô, paterno, Daí, a partir dos 40 anos, já é obrigatório, porque ele pode ter uma incidência mais precoce do câncer.
0: Agora, Rafael, a gente ouviu muito bem essa questão do toque e do exame de sangue, que é o PSA, o antígeno prostático específico. Eu tenho como substituir, ou seja, eu chego no meu urologista, olha, eu vim fazer só o PSA. Tá tudo bem ou eu precisaria obrigatoriamente passar pelo toque, que é isso que de alguma forma causa um constrangimento nos homens e fala, puxa vida, eu vou postergar essa minha consulta.
7: Ainda causa mesmo um constrangimento, eu acho que melhorou muito, como o João comentou, mas ainda é um tabu a questão do toque retal. Na realidade, o toque, ele é importante para complementar o PSA. Os dois exames juntos, o exame de sangue mais o exame de toque retal, é que vão dar para a gente uma acurácia melhor na detecção precoce do câncer de próstata. Hoje, a gente já não preconiza mais, como foi dito, o toque necessariamente todo ano. Se estiver tudo bem, a gente pode espaçar esse intervalo um pouco mais, mas ainda é fundamental passar em consulta e ter o exame físico realizado.
0: Agora, eu posso substituir o toque por algum exame de imagem? Por exemplo, ultrassom, eu falo, olha, vamos fazer um acordo aqui, um combinado. É possível isso?
7: Ainda não dá, infelizmente não dá. Seria ótimo, né? Seria talvez bem mais confortável, mas ainda não é possível. Hoje a gente usa muito a ressonância magnética da próstata como um exame que dá subsídio para a gente na tomada de decisão, mas ele é um exame que vai acontecer num segundo momento. Do ponto de vista de rastreio, primeiro exame, a gente ainda precisa do toque retal em conjunto com o PSA.
0: Agora, João, quando a gente fala de próstata, a gente fala assim, eu não sinto nada, eu não vou passar no urologista. Quando eu tiver algum sintoma, eu procuro. Esse tipo de pensamento tá ok?
8: Não,
0: ou tá, pode ter algum erro aí estabelecido?
8: Está completamente equivocado pelo seguinte, a próstata tem basicamente dois problemas, que é a hiperplasia, que é o crescimento da próstata, e o câncer de próstata, que não tem nada a ver uma coisa com outra. Uma não depende da outra, elas têm etiologias completamente diferentes. Então, para ir ao médico, o paciente vai, ou o cliente vai, porque está sentindo dificuldade para urinar. Isso já vai levar ao médico. O fato de não estar sentindo nada está livrando ele, provavelmente, de sintomas obstrutivos determinados pelo crescimento da próstata. Por outro lado, não estou sentindo nada, ele pode ter um câncer que está começando com uma próstata pequena. E esse câncer pode ser muito mais agressivo em uma próstata pequena. Não há uma relação tamanho de próstata com câncer de próstata e agressividade de próstata. Então, por isso, não estou sentindo, é sempre uma questão que não deve ser levada em consideração pelo cliente, pelas pessoas que estão interessadas em saber um pouco mais de próstata. E sim, deve ir para fazer o exame. Só queria um complemento ao toque, é uma coisa interessante, porque é que nem o otorrino vai olhar o ouvido, o oftalmologista vai olhar, porque o toque, a gente não interessa o tamanho, e sim a consistência. O ultrassom não nos dá a consistência da próstata, ela pode aproximar do tamanho, e nós não fazemos o toque para saber o tamanho, para sentir o tamanho, sim, se tem alguma consistência que possa se imaginar que seja algum nódulo cancerígeno.
0: Agora, Rafael, quando a gente fala de próstata com sintomas, por exemplo, esses sintomas que alterem, por exemplo, o jato, o volume, eu estou pensando em que condição e de que maneira eu devo falar, puxa vida, agora é hora de procurar um especialista.
7: Bem, na realidade, o que leva esses sintomas urinários é o aumento do tamanho da próstata. Então, se esse homem começa a perceber que ele está despertando mais vezes à noite para urinar, e o jato urinário está mais fraco do que antes, ou ele está interrompido, intermitente, ele não vai contínuo até o final, ou se ele percebe que ele já não tem mais a mesma capacidade de segurar a urina como antes, quando dá vontade de urinar tem que ir rápido ao banheiro. Então, esses são os principais sintomas associados ao aumento do tamanho da próstata e devem ser encarados como sinais de alerta para esse homem procurar atendimento médico e procurar urologista.
0: Agora, João, qual, existe alguma relação, por exemplo, no homem, de infecções urinárias com processos inflamatórios da próstata, uma prostatite, e isso poderia esboçar alguns sintomas, talvez até mais precoces?
8: Veja, quando a gente fala em infecção urinária, por exemplo, a mulher, ela tem uma prevalência de infecção urinária muito alta. Ela tem a cistite, que é uma coisa muito comum. O homem não é comum ter uma infecção urinária. Quando a mulher tem uma cistite, você simplesmente trata e pronto, não precisa fazer outras investigações. O homem, quando tem um sintoma de infecção e se aponta como sendo da bexiga ou da próstata, ele precisa necessariamente ter uma investigação clínica mais apurada, porque ele certamente tem um foco infectado que precisa ser tratado. A prostatite aguda é um quadro infeccioso grave no homem, com febre alta, muitas vezes até internação. Então é exuberante e sempre precisa uma investigação do porquê. Da mulher não precisa, porque geralmente uma cistite sem complicações clínicas. O homem não. Tem que achar o porquê, ele tem que ser investigado.
0: Agora, é importante a gente falar sobre isso, já que a gente está falando de saúde sexual do homem. Quando a gente fala da prostatite crônica com esses quadros infecciosos, existiria alguma forma desse indivíduo, talvez na sua prática sexual, realmente contribuir para uma condição como essa?
7: Bem, a prostatite crônica é um quadro muito mais insidioso e menos exuberante, com menos sintomas do que a prostatite aguda. Então esse paciente pode ter dores pélvicas, desconforto na região do períneo, que é aquela região que fica entre o escroto e o ânus, e isso pode até passar desapercebido por algum tempo, ele vai tolerando esses sintomas um pouco mais. Ele pode ter dor à ejaculação ou desconforto na ejaculação, por exemplo, e isso também pode ser um sinal de alerta, né? As doenças sexualmente transmissíveis, ou seja, ter relação sexual sem proteção, sem o preservativo, podem ser também uma fonte de contaminação que vão levar a essas infecções ou inflamações da próstata. Também é possível que isso aconteça.
0: Dessa forma, isso não é uma condição exclusiva, né, João, para pessoas com mais idade. Poderia acontecer também em jovens, correto?
8: Prostatite aguda, ela pode ocorrer em qualquer situação, qualquer faixa etária de um adulto jovem. É muito raro na infância ou na adolescência, mas um adulto jovem, ele pode ser mais prevalente, é sempre um quadro muito exuberante. Agora, prostatite crônica, na maioria das vezes, é absolutamente assintomática.

0: porção que não obrigatoriamente na região do pênis, por exemplo, a presença dessas verrugas genitais?
1: Sem dúvida, pode haver. Acho que é legal a gente falar que o HPV é um vírus transmitido por via sexual e você pode ter, então, uma verruga visível. Você pode também ter a contaminação, a infecção pelo vírus sem manifestar verruga, também é possível acontecer. E essas verrugas vão aparecer conforme o estado de imunidade do paciente de tempos em tempos. E a gente pode ter também implante do HPV intrauretral.
0: Ou seja, dentro da uretra, bem no canalzinho
1: do canal da urina. E daí é claro que esse é um quadro muito mais difícil de ser diagnosticado, porque a gente não consegue fazer esse exame com tanta facilidade como a gente faz a identificação no consultório de uma lesão visível no pênis, na virilha ou na região do pubis.
0: E qual a importância, já que a gente está falando sobre isso e sobre a precocidade desses jovens de fazerem a prevenção, algo que nós, infelizmente, no nosso meio não fazemos, qual a importância da vacina do HPV, do vírus, do papiloma vírus?
1: A importância é gigante, né? Hoje a gente tem a vacina que não existia há alguns anos atrás. Essa vacina foi sendo aperfeiçoada com o tempo. Então hoje ela tem uma cobertura maior. Existem mais de 100 subtipos do HPV. Então essa vacina no início ela cobria menos subtipos. Hoje ela cobre aproximadamente 9 subtipos com alguma imunidade cruzada para outros subtipos ainda. Portanto, hoje a gente indica a vacinação mesmo para quem já teve contato com o vírus, porque isso pode trazer uma imunidade cruzada, pode beneficiar do ponto de vista de recidiva, ou seja, diminuir a chance de você voltar a ter verrugas causadas por aquele HPV que você pegou no passado. O HPV é um vírus que vai causar essas verrugas, mas que em casos mais raros pode estar relacionado a câncer de pênis. Então é fundamental a gente orientar os nossos pacientes sobre a possibilidade, né, além da prevenção do ponto de vista de uso do preservativo, também sobre a possibilidade da vacinação, especialmente nessas faixas etárias mais jovens, no início da vida sexual, ou melhor ainda, antes do início da vida sexual.
0: Aliás, é graças a isso que faz e prepara essas crianças para quando vierem a ter uma vida sexual, estarem devidamente protegidas. No início, é muito interessante, a gente ouvia muito os pais, puxa vida, isso é um estímulo à sexualização precoce das crianças. Isso não é uma verdade, é um preparo de criar uma imunidade para que quando elas vierem a ter essas suas relações, seja na vida adulta, seja durante a fase que são adolescentes, estarem devidamente protegidas. Uma das perguntas que são muito frequentes quando a gente fala sobre o câncer de próstata. Quais são os tipos hoje de abordagem no ponto de vista de diagnóstico? Só o PSA, ele conseguiria me ajudar? Eu falo, puxa vida, ele está muito alterado. Isso seria o suficiente? Ou eu tenho algum exame de imagem que faria uma acurácia maior desse diagnóstico?
2: O PSA é um exame que não vale pelo seu valor, e sim pelo seu comportamento. E daí a importância de se fazer o exame periodicamente. Uma das coisas importantes na avaliação do PSA é a velocidade de crescimento do PSA. Então o PSA, mesmo que seja um pouco mais elevado, porque hoje em dia nós não usamos mais normal até tanto, e sim o comportamento. Porque o valor do PSA pode estar alterado pelo volume da próstata. A próstata é uma fábrica de PSA. Você tem uma próstata grande, naturalmente você vai ter um valor de PSA maior. Uma próstata pequena, um valor menor. Mas o comportamento é importante. Partiu de um, o ano seguinte, 1,5. Tá bom. Partiu de um, o ano seguinte, você pede novamente, para confirmar aquele 3,5, 4. Então esse comportamento mostra uma velocidade de crescimento acelerado. Então, esse paciente tem que passar para a segunda fase, que o Rafael falou, que é a aplicação de um exame de imagem, que não é ultrassom, porque ultrassom não nos dá isso, infelizmente. É a ressonância magnética da próstata, que é o exame que vai realmente confirmar a possibilidade maior de um câncer de próstata. Se a ressonância for realmente alterada, aí você vai partir.

0: E para a biópsia, que é quem vai fechar o diagnóstico. E a biópsia vai nos dizer quem é o câncer, né? Vai nos mostrar a cara do câncer. Então, daí é que se faz um planejamento terapêutico. Alteração no comportamento do PSA, se alterado, ressonância magnética, se confirmar alteração, biópsia. E a partir daí, vai determinar o que vai fazer.
1: Vamos agora para a Sala Digital, que é uma parceria do Grupo Bandeirantes e da Google, e vamos saber o que os nossos internautas mais pesquisam sobre esse assunto. Vamos lá.
2: Olá, doutor Jean. Pois é, muito importante a gente falar sobre a saúde do homem e a disfunção erétil entra nesse assunto, nessa discussão. Olha só, a Anvisa divulgou um dado que entre 2015 e 2024 aumentou em 2000% as vendas de Tadalafila, que é um medicamento amplamente usado para o tratamento da disfunção erétil. E as buscas no Google, quando a gente olha para o que os brasileiros têm buscado por Tadalafila, que é esse remédio para disfunção erétil, a gente também vê um crescimento gigante, que as buscas aumentaram em 200% nos últimos 5 anos. E entre essas pesquisas, a gente vê para que serve, quais são os efeitos colaterais, se causa impotência, né? A Tadalafila é um vasodilatador que ajuda, né, no combate à disfunção erétil. Então, existe um interesse muito grande em entender os efeitos colaterais desse medicamento. E quando a gente olha, dá um zoom nas perguntas sobre disfunção erétil, a gente destaca essas três que estão em alta nos últimos 5 anos. Disfunção erétil tem cura? E próstata aumentada causa impotência? E por fim, como tratar disfunção erétil naturalmente? Então, ao mesmo tempo em que o brasileiro busca, né, sobre a Tadalafila nos últimos anos, a gente registra esse aumento, também existe um interesse de tratá-la de forma mais natural. Então, eu deixo vocês no estúdio com essas duas perguntas. Se a próstata aumentada causa impotência sexual e se é possível tratar a disfunção erétil de forma natural. É com vocês.
1: Eu vou jogar uma pergunta para cada um. A próstata aumentada, ela pode causar impotência, por exemplo, Rafael?
3: Não diretamente. O aumento do tamanho da próstata vai acontecer com o passar do tempo, com o aumento da idade na maioria dos homens, em alguns mais, outros menos. E ela não vai, esse aumento não vai diretamente causar disfunção erétil. Mas existe sim uma associação entre o aumento do tamanho da próstata e a disfunção erétil. Então, homens que têm a próstata aumentada, por questões genéticas, por questões relacionadas ao seu estilo de vida, eles têm também um maior risco de ter disfunção erétil. A gente enxerga essa associação nas pesquisas, mas não é uma relação causal do aumento do tamanho da próstata levando a essa disfunção erétil.
1: João, quando a gente fala um pouquinho sobre essa questão de disfunção erétil, a gente se preocupa em alguns grupos específicos. Portadores de doenças como diabetes, como a própria hipertensão, como a dislipidemia, que são as alterações relacionadas às gorduras do sangue, colesterol e triglicérides, de que forma elas poderiam impactar nesse contexto?
0: Olha, eu colocaria uma questão mais ampla, disfunção sexual. A disfunção sexual, ela tem vários nichos, né? Pode ser da parte psicológica, hormonal, neurológica, daí a gente vai falar sobre diabetes, tá? E pode ser do órgão efetor, que é a ereção. Então, quando a gente vai procurar o homem, vem com uma disfunção, a gente vai caracterizar se ela é uma disfunção sexual ou erétil. Agora veja, a ereção, ela depende de uma transmissão do sexo, aquela vontade, vai para o sistema neurológico, passa pelo sistema nervoso e é transmitido para o pênis essa sensação da vontade de urinar. É a mesma coisa que um poste de eletricidade, vários fios, daí entra em casa e tem um interruptor. Se o interruptor estiver quebrado, a luz não vai acender. Então, o problema pode ter antes, pode ser um problema neurológico determinado pela diabetes, neuropatia diabética. Tá? Não passa a sensação, ela é bloqueada no interruptor. Pode ser que a luz esteja apagada, não chegue até lá. Então, pode ser que seja um problema vascular. Aí também entra a diabetes, que ela pode provocar uma vasculopatia diabética e interromper

0: fluxo sanguíneo para o pênis. Tá? Então, essa, a diabetes entra nisso. A parte de todos os colesterol, tudo isso, entra exatamente como uma doença que pode levar a uma obstrução das artérias penianas. Aliás, tem uma coisa muito interessante, eu vi no programa algumas perguntas, se a disfunção erétil pode antever algum problema. Sim, pode, porque muitas vezes a disfunção erétil por causa vascular pode estar sendo o sintoma prévio de um infarto miocárdio. Então, se você tem um paciente que tem uma disfunção erétil, você investiga e acha uma causa vascular, manda para o cardiologista, que ele pode estar com uma coronariopatia importante e pode vir a ter um infarto.
1: Pois é. A gente vê hoje de forma mais precoce que as pessoas têm usado medicamentos para disfunção erétil, que incluindo a tadalafila, como tem sido pesquisado, para as suas relações sexuais, inclusive eventuais, dando muito mais segurança para alguns indivíduos jovens ou até mesmo mais velhos. Existe alguma contraindicação formal? Olha, esse indivíduo não pode usar. Ou ele pode até usar, mas o uso frequente poderia causar algum risco?
2: Bem, isso é muito interessante. A gente vê hoje realmente uma epidemia do uso dessas medicações que são facilitadoras da ereção. A gente chama essas medicações de inibidores de 5-fosfodiesterase. A principal, mais comum delas é a tadalafila hoje em dia, e realmente o uso dessas medicações tem sido realizado por pessoas, por homens cada vez mais jovens. Existem dados bastante interessantes aqui mesmo no Brasil, mostrando que 5% de toda a população masculina já teve contato com esse tipo de medicação e que uma minoria, aproximadamente 30% desses homens, tinha de fato disfunção erétil. O resto usava por curiosidade, usava com o objetivo esporádico de ter uma melhor performance na hora da relação sexual. E tanto é verdade que os jovens vêm se utilizando muito disso, que foi publicado recentemente um levantamento feito com alunos de universidade, portanto homens jovens, mostrando que 15% deles já tinha experimentado a sildenafila, que é o Viagra, ou a tadalafila, cujo nome comercial principal é o Cialis. Essas medicações, de um modo geral, elas são bastante seguras. A gente muitas vezes orienta isso para quem tem medo e que de fato precisa usar. As medicações têm um bom perfil de segurança. O grande problema é que o homem que começa a usar de maneira rotineira, especialmente sem necessidade, ele desenvolve um risco de uma dependência psicológica, uma dependência emocional. Não são medicações que tenham um potencial de causar dependência química, mas sim esse rapaz mais jovem pode começar a se sentir inseguro de ter uma relação sexual sem ter tomado a medicação, sem ter aquela muleta para dar suporte na hora da relação sexual.
1: Pois é, olha, não tenho dúvida que você aí de casa ficou com muitas outras dúvidas e curiosidades, eu também, mas Viver Melhor vai terminando. E lembrando que todos os episódios do programa estão disponíveis no canal Band Jornalismo no YouTube. Nos vemos na semana que vem, sempre com muita informação sobre saúde e bem-estar. Obrigado pela companhia e, ó, espero você. Um beijo.
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4: Estamos começando agora a coluna Giro Business. O tema da semana, o setor de franchising. E na minha companhia, o CEO da ABF, Associação Brasileira de Franquia, e também sócio e CEO do Grupo Trigo, Tom Moreira Leite. Tom, obrigado, prazer tê-lo aqui no Giro Business. O franchising, ele é denominado como empreendedorismo assistido. Eu queria que você comentasse a respeito dessa denominação e as razões que fazem com que o franchising, o empreendedor de franchising, tenha uma taxa de mortalidade tão baixa.
5: Esse termo empreendedorismo assistido, ele explica muito o que é único no sistema de franquias, que é o fato de que você tem, de um lado, um empresário, um empreendedor franqueador, e do outro lado você tem um empresário, um empreendedor franqueado. E é exatamente essa junção de um empresário franqueador que está preocupado com a construção de marca, com o longo prazo, com a inovação e a perenidade da rede, somada ao empresário franqueado que está o tempo inteiro impulsionando esse outro empresário franqueador, a melhorar o negócio, a olhar oportunidades que não estão sendo observadas, melhorias operacionais, porque ele tem o pulso do negócio no dia a dia de operações. E essa, exatamente essa junção de um empresário que olha o curto prazo e que acaba provocando positivamente esse empresário franqueador, que torna esse ambiente tão exitoso quanto tem sido nos últimos anos.
4: Então, vamos lá. A taxa de mortalidade, de fato, é muito baixa quando você avalia o setor de franquia mediante ao empreendimento tradicional, ao empreendedorismo tradicional. Tom, existe uma tendência no aumento do que tange ao crescimento do setor, por conta disso, um dinheiro mais bem aplicado e bem assistido?
5: Eu não tenho dúvidas. Nós vemos um crescimento, nós falamos um pouquinho no primeiro trimestre, um crescimento nos últimos 12 meses de 10,8%. Por quê? Porque claramente você tem modelos de negócio que apresentam um retorno sobre investimento muito atrativo. Independente do cenário de juros, a gente tem conseguido ao longo do tempo entregar um retorno sobre investimento mais alto do que outras aplicações.
4: Na minha companhia, Tom Moreira Leite, que é o presidente da ABF, da Associação Brasileira de Franchising.

0: O Band News Docs desta semana viaja até a China para entender uma transformação que pode mudar o futuro do agronegócio brasileiro. O país é o maior comprador de alimentos do Brasil, mas o gigante asiático quer depender cada vez menos da produção de outros países.
1: O novo plano quinquenal, que define as prioridades econômicas da China até 2030, traça um caminho claro para a autossuficiência alimentar.
2: Ele passa pela diminuição do farelo de soja na ração animal. Com isso, a China espera reduzir em até 25% as importações do grão até 2030.
0: Os chineses investem pesado em tecnologia. Laboratórios, fazendas experimentais e novas técnicas de produção fazem parte dessa estratégia.
2: Até 2050, a China quer chegar a um novo equilíbrio, tornar viável a produção de carne cultivada em laboratório e em escala. A meta é fazer com que essa alternativa ocupe entre 35% e 55% de toda a demanda por proteína animal no país.
0: Enquanto isso, aqui no Brasil, o produtor bate recordes de produção, mas enfrenta juros altos, falta de armazenamento e um desafio cada vez maior do futuro. O que vai acontecer se o nosso principal comprador precisar de menos soja?
3: Você acha que a China vai diminuir a proteção aos produtores locais para beneficiar o Brasil? Você acha que a Europa vai fazer isso para beneficiar o Brasil? Você acha que os Estados Unidos vai fazer isso para beneficiar o Brasil? É lógico que não vão. Nenhuma potência mundial, nenhuma grande potência faz isso. Então cabe a nós criar as condições de sermos indispensáveis.
2: Para o agronegócio, 2030 é logo ali. E para entender o que pode acontecer com o futuro do agro, é preciso voltar 4 décadas e atravessar o mundo. Em 1980, a China produzia pouco mais de 1 tonelada de soja por hectare. Hoje, produz 2 toneladas. Um salto de 82% depois de 40 anos de investimento estatal pesado. Números que impressionam até compararmos com o Brasil, que produz mais de 3 toneladas por hectare. Na principal commodity que compra dos brasileiros, a China ainda tem uma produtividade 35% menor. No milho, a distância é ainda maior. A China quase dobrou sua produtividade, mas os Estados Unidos ainda colhem mais do que o dobro. Em arroz, o padrão se repete. A China cresceu quase 80%, mas ainda é abaixo do que produz os Estados Unidos. Soja, milho e arroz. Em nenhuma das 3 culturas que formam a base da segurança alimentar chinesa, o gigante asiático conseguiu alcançar a liderança mundial de produtividade, mesmo após 40 anos de investimento.
4: A China, ela tem aí mais ou menos 15% da população global para alimentar, mas ao mesmo tempo não tem terras aráveis suficientes, né? Tem menos de 10%, água disponível menos de 6%, né? E também não tem uma condição climática tão favorável como, por exemplo, o Brasil tem para produzir múltiplas safras ao longo do mesmo ano. Né? Então, por isso que eles ainda não conseguem atingir esse mesmo nível de produtividade de outros lugares do mundo.
5: O que a gente sabe que a China não consegue dar é que ela não consegue aumentar a área agricultável, que é bastante restrita, e ela não vai conseguir aumentar o acesso à água. Então, por um lado, do ponto de vista da tecnologia, a gente vê que há incrementos significativos e importantes que a China pode fazer. Por outro lado, há limites, né? Limites que têm a ver com a natureza de como a agricultura acontece dentro da China. Então, a China tem 17% da população mundial, 8%, 9% das terras agricultáveis e 5% da água. Então, essa parte ela não vai conseguir mudar, mas a questão é, será que ela consegue produzir mais no mesmo espaço que ela tem hoje, por um lado?
2: Até o começo dos anos 2000, a China exportava mais produtos agrícolas do que importava. Mas essa balança mudou. Em 2010, o déficit já passava de 36 bilhões de dólares. Em 2019, a China virou a maior importadora agrícola do mundo, comprando mais de 77 bilhões de dólares a mais do que vendia. Hoje, esse déficit chegou a 124 bilhões de dólares. O país responde por 60% de todas as importações mundiais de soja e por quase um quarto da carne bovina negociada.
5: Segundo o Banco Mundial, foram 800 milhões de pessoas que a China tirou da pobreza e colocou na classe média em 40 anos. Então essas pessoas exigem se alimentar melhor e a expectativa delas do que é segurança alimentar também muda. Passa a não ser só um consumo de calorias. Então o principal combustível para uma política como essa é justamente reconhecer que a segurança alimentar é algo absolutamente basilar. A partir disso, é também um reconhecimento de que, ao longo dos últimos anos, com essa ascensão da classe média, que levou a um crescimento do consumo de proteína animal de forma geral, né, de carne de porco, de carne de frango e também de carne bovina, que a China ficou dependente, mais do que ela se sente confortável em estar, da importação de determinados produtos, de determinados insumos, como a soja em grão. Quer dizer, a soja em grão sai do Brasil para virar ração animal na China. Então, esse movimento está relacionado a uma ascensão da classe média chinesa, hoje urbana, hoje de uma renda maior, né, uma sociedade mais abastada, que exige se alimentar melhor, de uma forma mais nutritiva. Então, o principal combustível é esse, é não depender da importação desmedida de alimentos ou em excesso.
1: Essa dependência da China em comprar alimentos está concentrada principalmente no Brasil. Entre 2021 e 2023, mais de 70% de toda a soja exportada pelo nosso país teve como destino o mercado chinês. Já com a carne bovina, a China absorveu mais da metade das exportações brasileiras.
4: Não existe outra China no mundo. Se a China para de comprar, tem um impacto muito grande na agricultura brasileira. A gente é muito dependente do mercado chinês nas exportações, né? Apesar de a gente ter um grande consumo interno, quando a gente olha para o mercado externo, a dependência chinesa é muito forte.
1: O novo plano quinquenal, que define as prioridades econômicas da China até 2030, traça um caminho claro para a autossuficiência alimentar.
2: Ele passa pela diminuição do farelo de soja na ração animal. Com isso, a China espera reduzir em até 25% as importações do grão até 2030. Isso corresponde a quase toda a exportação americana de soja para a China em 2024. Em dinheiro, 12 bilhões de dólares que somem da cadeia global do alimento. Mais de um terço dessa queda deve sair da fatia brasileira, algo em torno de 9 milhões de toneladas a menos exportadas até 2030.
6: O Brasil ele enfrenta várias ameaças para o agronegócio, especialmente no setor de soja, que é particularmente o envelhecimento da população chinesa, a diminuição do ritmo do aumento de consumo de proteína, que vai bater em algum momento um teto, a concorrência com outros países e agora o aumento da produtividade chinesa. Então, se os chineses conseguirem dobrar a sua produtividade nos próximos 20 anos, isso praticamente elimina a necessidade de importar soja do exterior. E aí nós estamos falando de muitos bilhões de dólares por ano perdidos pelo Brasil.
7: Sem a China, nós não temos onde colocar 70% da soja que nós exportamos hoje pelo Brasil. Então, assim, antes de falar que a gente precisa diminuir nossa dependência, precisa definir aonde, amigo. Onde é que a gente coloca? Porque não dá para voltar atrás os produtores brasileiros e falar assim, olha, a partir de amanhã você reduz em 50% a sua produção, porque a gente vai deixar de atender esse mercado. Como é que faz isso?
8: Isso causa temor porque o Brasil não tem planejamento estratégico. Ele não tem planejamento, ele não tem projeto de país, não tem projeto de nada. Nós vivemos ao léu, acho que desde o governo Sarney o país nunca mais apresentou um plano para o país. E a nossa agricultura sofre com isso, porque isso depende de indústria, de infraestrutura, de um monte de coisa. Então como é que nós estamos reagindo a isso? Nada, o setor privado vai tentar se equacionar como? Diversificando o mercado, né? Procurando outros mercados, abrindo outros tipos de produtos com a China, mas ampliando mercados no mundo árabe, no sudeste asiático, enfim, no México, na América Latina, etc. Nós estamos trabalhando nesse sentido, mas isso são iniciativas ainda muito desconectadas, né? Nós não temos um plano estratégico para isso.
9: Cada ano que passa, cada ano que o governo deixa de tomar decisões importantes para beneficiar o setor, são anos que são perdidos, são recursos que deixam de ser investidos nesta grande região produtora.
2: Primeiro conhecemos as placas solares. Elas já fazem a diferença na conta de luz de muita gente. Agora vemos os carros elétricos chineses ganhando as ruas das nossas cidades. A China hoje domina a produção mundial nos dois setores. O tempo entre identificá-los como estratégicos até conquistar o mercado mundial foi de 15 anos para os painéis solares e de 13 anos para os veículos elétricos.
6: Lá existe uma diferença muito grande, que é o seguinte: as pessoas confiam que o governo chinês realmente faz a parte dele, que o governo é um governo eficiente. Por isso, se o governo chinês dá uma meta, a iniciativa privada se orienta ao redor.
10: É nesse ritmo que os chineses querem, nos próximos 14 anos, reduzir a dependência da soja mundial.
6: A soja representa praticamente a maior parte da produção de grãos do Brasil. Então, se a China para de comprar a nossa soja, nós vamos ter uma diminuição no plantio do Brasil e nós vamos ter uma queda vertiginosa nas exportações, o que vai se refletir na balança comercial. Muitas vezes, quem está em São Paulo, ali na Faria Lima, tem a falsa sensação de que eles são o centro que gera as finanças do Brasil. Na verdade, a Faria Lima, sem o dinheiro que vem do agronegócio, das exportações do agronegócio, ela não teria um volume financeiro tão grande. Então, a falta do dinheiro das exportações do agronegócio vai afetar o mercado financeiro, vai afetar o mercado produtivo, vai afetar o crédito privado. Então, o Brasil, ele precisa começar a se preparar com outros tipos de produtos para a pauta de exportação. E o mais adequado seria que nós tivéssemos a capacidade de exportar produtos industriais acabados ou beneficiar a cadeia de alimentos que nós temos.
2: A Muyuan Foods, maior produtora de suínos do mundo, já reduziu a inclusão de farelo de soja na ração de 13% para menos de 6%, economizando 31 quilos de soja e 2 dólares por porco. Sozinha, a empresa responde por cerca de 6% de todo o mercado mundial de carne suína, o que a torna referência obrigatória para entender para onde vai a política de ração da China inteira.
5: A nossa dependência de um cliente importante para a gente, que é de longe nosso maior cliente, faz com que a gente precise prestar atenção no detalhe daquilo que aquele cliente está dizendo que ele vai precisar comprar da gente ao longo dos próximos anos. E a gente precisa ter um cenário em que, até hoje, a gente viu a China aumentando as suas compras anualmente, a gente viu a China sempre demandando mais. E a China também está nos indicando que ela pode estar chegando no pico da sua demanda. Então, não é só uma questão de redução também, é de ausência de crescimento. Então, até que ponto a China vai apenas deixar de aumentar a sua demanda? Ou até que ponto ela vai, principalmente por meio do desenvolvimento tecnológico dentro da China, conseguir reduzir um pouco a dependência que ela tem da importação de soja em grão, por exemplo. Só que qualquer pouco que a China venha a reduzir, para a gente pode ter um impacto muito substantivo, porque é o nosso maior cliente, de longe. Então, essa é a preocupação. Será que a gente está equilibrado do ponto de vista da demanda, o que o nosso cliente quer comprar da gente, a gente está produzindo na quantidade que ele quer comprar, porque se a gente produzir em excesso, a gente derruba o preço, né? Então, essa é a nossa preocupação.
2: A redução da importação de soja passa pela diminuição no uso do grão na alimentação animal.
11: O governo coloca uma meta bastante agressiva que até 2030 eles têm que ter uma redução do teor de farelo de soja na ração de cerca de 15% para 10% até 2030. Isso, sozinho, já tem um impacto imediato nas necessidades de importação de soja da China. Para que isso aconteça a partir de 2030, eles estão fazendo uma transformação que está acontecendo agora. Ou seja, ninguém pode garantir que não já haverá uma redução de importação de soja da China a partir do ano que vem. Então, isso não está tão claro, porque eles trabalham com metas em horizontes específicos, mas tem uma mudança radical, que eu acho que isso é indiscutível, a partir de 2030, e que depois ela vai crescendo de uma forma gradual até 2036.
10: Próxima revolução dos chineses passa pelo laboratório de biotecnologia.
2: O resultado já pode ser visto em algumas comunidades rurais, como mostra a repórter Roberta Scherer.
12: Essa indústria de ovelhas contou com 12 milhões de reais do governo local para criar essa plataforma online que liga pequenos criadores a grandes abatedouros e frigoríficos.
13: Todos eles agora recebem muito mais informações, tanto os produtores quanto os frigoríficos, e de maneira rápida. Essa velocidade faz com que as vendas aumentem.

0: ocupe entre 35% e 55% de toda a demanda por proteína animal no país.
1: O plano da China é um aviso claro do que vai acontecer. É, às vezes, parece que algumas pessoas, especialmente em governos brasileiros, elas vivem de acordo com aquela brincadeira que as pessoas falam, a vitória da esperança sobre a razão. Não adianta você ter expectativa de que as coisas vão ser diferentes. Está anunciado como vai ser, anunciado por um governo que tem a tendência a cumprir o que fala, de um país que tem nos últimos 40 anos surpreendido o mundo, fazendo ainda mais do que diz que vai fazer. Então, acho que sim, está muito claro que nós temos aí uma janela, que eu calculo como alguma coisa aí por volta de 15 a 20 anos, para a qual nós podemos ainda ter o dinheiro do agronegócio sendo aplicado em outras atividades. Do contrário, depois disso, vai ser muito difícil você ter uma cultura que substitua a soja que tenha tanta demanda.
0: Parte da estratégia chinesa de diversificação de negócios para garantir comida passa pela África. Algumas negociações já foram formalizadas em julho de 2025 para a soja etíope, mas não é uma alternativa simples.
2: A África concentra hoje 874 milhões de hectares de terra arável ainda não cultivada. 65% de toda a terra arável não cultivada do planeta.
3: Uma transformação social, cultural, é dificílima de operar no curto prazo, né? Mesmo que a China entregue áreas, então, se os países africanos entregarem para a China áreas do seu território, pode ser que os chineses tentem plantar lá, né? Mas eles não têm uma vasta experiência tropical, não, né?
2: Nesta área de pouco mais de 1.000 hectares em Sinop, no Mato Grosso, o Evandro planta milho e soja. 80% de tudo que é produzido aqui vai para a China.
4: Nossa região aqui, graças a Deus, vem os anos que a gente vem trabalhando com lavoura, a gente nunca teve problemas climáticos aqui de falta de chuva. Então, a cada ano que se passa, aí a gente vem conseguindo produtividades boas, né? Produtividades recorde.
2: Mais uma vez, o Brasil vai encerrar uma colheita de grãos batendo recordes. A safra 2025-26 chega ao número histórico de 360 milhões de toneladas.
0: O problema é que enquanto a China enxerga um horizonte de 25 anos, pensando lá na frente, o produtor brasileiro enfrenta uma crise que atinge o setor há alguns anos. De acordo com os especialistas, essa crise se explica por 5 problemas que se alimentam um do outro: o juro alto, o financiamento, o custo de capital, a recuperação judicial e a infraestrutura.
2: A taxa média de juros das novas contratações de crédito no Brasil bateu quase 34%. No crédito rural, as taxas variam de acordo com o faturamento da propriedade. Detalhe, em 2025, apenas 22% de todo o crédito rural contratado no país saiu de linha subsidiada, contra 35% em 2021. Queda de 13 pontos percentuais em 4 anos, justamente quando o juro de mercado está mais alto.
5: Este seria o momento em que o Plano Safra deveria cumprir a sua maior importância. E o que tem acontecido na prática? Quebradeira geral, recordes de endividamento dos produtores no campo, leilões acontecendo nas praças no interior, abandono de terras arrendadas porque ninguém consegue arcar com o custo do aluguel da terra e uma crise na produção agrícola como a gente não vê em anos. No meio dessa cadeia é onde está a verdadeira vítima desse conjunto de incertezas que se acumula ao longo do tempo, que é a classe média rural brasileira.
2: No final de 2025, a inadimplência no crédito rural com recursos dirigidos passou de 11%, maior nível desde 2011. Foram quase 2 mil pedidos de recuperação judicial no agro.
5: Tem riscos para qualquer atividade econômica, mas se esse risco atinge a produção de alimento, nós estamos falando da redução da segurança alimentar, da queda da nossa capacidade de exportação, da inflação de alimentos na gôndola do supermercado, do desemprego e da fragilização dessa máquina que alimenta o interior do Brasil, que gira em torno da produção rural.
0: Esses números estão bem visíveis para todos, mas tem outro que impacta muito e que a maioria das pessoas não faz ideia o que representa. É o desconto que o produtor tem que dar ao comprador na hora de transportar os grãos, por causa da distância.
2: Por exemplo, de Sinop, no norte do Mato Grosso, até Xangai, na China, o custo chega a 138 dólares por tonelada, usando rodovia até o porto, contra 103 dólares, partindo de Devonport, no estado de Iowa, tendo o mesmo destino final. Na produção, a soja brasileira é mais barata que a americana. No transporte,

0: bate até o navio, perde a vantagem inteira e ainda fica atrás. Sem contar com a incapacidade do Brasil em armazenar a produção. Ela não chega a 62% de tudo que produzimos.
1: No período de colheita, aqui, consequentemente, os preços costumam baixar, né? Então, as trades sabem que o produtor tem as continhas no 30 do 3, 30 do 4, né? Então, justamente é um período aí que o preço abaixa, né? E muitos produtores se obrigam a vender por, muitas vezes, falta de onde entregar, falta de armazenar o seu produto, né?
0: O Brasil resolveu em 4 décadas o problema de produzir mais grão por hectare. Mas não resolveu no mesmo ritmo nenhum dos grandes problemas, que formam um ciclo vicioso e são decisivos para determinar se esse grão vai virar renda de verdade para quem plantou. O juro alto encarece o crédito. O crédito escasso atrasa o plantio e reduz investimento em tecnologia. A falta de armazenagem obriga venda no pico de colheita a preço mais baixo. O transporte caro corrói a margem que sobrou depois do desconto na venda. E a soma de tudo isso empurra o produtor para a inadimplência e, no limite, para a recuperação judicial. Enquanto o produtor brasileiro vive o momento financeiramente mais frágil dos últimos 10 anos, a China, nosso maior comprador de alimentos, planeja as mudanças nos hábitos de consumo e estabelece metas para reduzir a aquisição de soja.
2: A gente pode ter um impacto na redução das importações da China de soja do Brasil, ou seja, das exportações de soja para o mercado chinês, que é o nosso principal mercado hoje, que teria um impacto nas exportações de soja do Brasil em até 25%.
0: A pergunta que resta não é se o Brasil vai sentir um impacto, é como o país deve se preparar a partir de agora. Além da necessidade de procurar novos mercados, como Índia e membros da União Europeia, o professor Roberto Rodrigues alerta que a adaptação é urgente para o produtor.
3: A industrialização é um ponto de partida e tem uma razão para isso, que é o biodiesel. O biodiesel hoje é um excelente argumento para nós exportarmos combustível renovável, que é um problema do mundo inteiro. E pouca gente pode resolver isso aí. Nós podemos. Não é vender a soja grão, vender farelo, vender óleo, vender carne derivada do farelo que nós produzimos aqui. Então é agregar valor em outras regiões do mundo inteiro.
4: Você acha que a China vai diminuir a proteção aos produtores locais para beneficiar o Brasil? Você acha que a Europa vai fazer isso para beneficiar o Brasil? Você acha que os Estados Unidos vai fazer isso para beneficiar o Brasil? É lógico que não vão. Nenhuma potência mundial, nenhuma grande potência faz isso. Então cabe a nós criar as condições de sermos indispensáveis.

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0: Localizada na costa sul do país, Plasencia é um dos destinos de praia mais famosos de Belize, na América Central. Banhada pelo Mar do Caribe, atrai milhares de turistas todos os anos. Uma das maneiras de explorar tudo o que essa região tem a oferecer é agendando passeios com receptivos locais. Nós iniciamos o nosso tour aprendendo mais sobre os costumes e a culinária da comunidade garífuna. Depois passamos por uma fazenda de cacau, onde também tivemos a chance de fabricar o nosso próprio chocolate.
1: Hora agora de conhecer a cachoeira, só 2 minutinhos caminhando de acordo com a placa por ali. Ele tem uma placa, a nossa van está parada ali, o pessoal já está caminhando, então vambora conhecer essa cachoeira que fica por aqui.
0: O passeio por atrações próximas à Plasencia, em Belize, termina com essa bela cachoeira, em uma floresta tropical, na base de uma montanha.

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0: falei que era rápido. Estamos de volta com a edição da noite. O ministro Gilmar Mendes, do Supremo Tribunal Federal, restringiu os efeitos da cobrança assistencial do Sindicato dos Magistrados do Brasil. A decisão determina que o pagamento só pode ser exigido dos juízes que aderirem à entidade. O caso tramita no Supremo por envolver os membros da magistratura no país. Segundo o ministro, a medida não impede o funcionamento do sindicato. Gilmar Mendes ordenou que os presidentes de todos os tribunais brasileiros sejam comunicados sobre a decisão. A determinação tem caráter provisório e ainda precisa ser analisada no plenário da Corte. O relatório da medida provisória que acaba com a taxa das blusinhas será apresentado amanhã pela senadora Leila Barros. A comissão mista que vai analisar a MP que isentou o imposto de importação para compras internacionais pela internet de até 50 dólares foi instalada na sexta-feira no Congresso Nacional. Segundo a relatora, a expectativa é de que a votação na comissão aconteça amanhã mesmo. Leila Barros disse que é favorável ao texto do governo Lula. A previsão é votar o fim das taxas das blusinhas, né? É uma taxa só, na Câmara e no Senado na terça-feira. O presidente da comissão mista é o deputado federal Reginaldo Lopes, do PT de Minas Gerais. A análise acontece no primeiro dia do esforço concentrado, que é o período destinado a pautas urgentes no Congresso. O governo decidiu zerar a cobrança neste ano eleitoral para compor um pacote de estímulo ao consumo. O traficante Marcos Silas foi encontrado morto neste domingo no Presídio Federal de Brasília. A Tayane Melo traz os detalhes pra gente.
1: Um dos maiores traficantes de cocaína do país foi encontrado morto neste domingo dentro do Presídio Federal aqui em Brasília. Marcos Silas já foi integrante do primeiro comando da capital, mas rompeu com a facção e criou o Cartel do Sul, no Paraná. Ele estava preso desde 2021, quando foi flagrado tentando fazer uma cirurgia plástica para mudar o rosto em São Paulo. Ele lavava dinheiro do crime comprando imóveis de luxo em Santa Catarina, onde tinha 260 apartamentos. Silas foi transferido para um presídio federal de segurança máxima em Campo Grande em 2022 e depois trazido aqui para Brasília. Volto com você.
0: As campanhas dos candidatos à presidência exibiram os primeiros programas da propaganda eleitoral gratuita no rádio e na TV. Apenas 4 candidatos têm direito a tempo, conforme a lei eleitoral. Lula tem 5 minutos e 31 segundos, Flávio Bolsonaro tem 4 minutos e 20 segundos, enquanto Ronaldo Caiado tem 2 minutos e 2 segundos e Augusto Cury apenas 35 segundos. Sobre isso a gente conversa com a cientista política Luciana Santana, ela que é da Universidade Federal de Alagoas. Seja muito bem-vinda, boa noite.
2: Boa noite, Veru. É uma satisfação estar aqui com vocês.
0: Luciana, como é feita essa distribuição do tempo dos candidatos?
2: Bom, a distribuição do tempo, ela depende do tamanho da coalizão, né, da coalizão eleitoral, e reflete ali o peso desses partidos da coalizão, né, eleitoral, na Câmara dos Deputados, né? Então, hoje, a coligação, né, do Lula, né, ela consegue atrair aí partidos que quantitativamente têm uma representação maior na Câmara dos Deputados. Flávio, ele até poderia superar, né, o mesmo montante que o Lula teve, né, a distribuição de tempo, porém ele não conseguiu atrair partidos relevantes, né, o próprio União Brasil PP, né, e outros partidos que simularam em um momento uma proximidade, isso não aconteceu, né, e faria com que ele tivesse um tempo maior. Então depende da representação, né, dos partidos que, né, dentro da Câmara dos Deputados, isso reverte tanto em fundo partidário quanto também tempo, né, de horário na propaganda no rádio e na TV.
0: Além do horário fixo, né, são 25 minutos de manhã e 25 minutos na hora do almoço, 25 minutos mais pro final da tarde, na TV, né, e tem o horário do rádio também. Ainda tem as inserções dos partidos, né, que fazem parte aí desse pacote de propaganda eleitoral.
2: Exatamente, né? Os partidos têm o direito a essa veiculação ao longo de toda a programação da TV aberta, né? Onde os partidos, eles podem fazer escolhas, se querem centrar, né, em determinadas candidaturas e cargos, né? Normalmente eles optam por essa opção, por quê? Porque é mais fácil você trabalhar ali candidaturas majoritárias ou reforçar o peso das siglas, né, das federações ou mesmo da própria coligação para atrair ali votos para as candidaturas proporcionais. Então é um momento onde a gente vai ver, né, essa distribuição contemplando aí, né, candidaturas e cargos diversos, dependendo das escolhas que os partidos e as federações optam.
0: Qual a avaliação que você faz do que a gente viu até agora, tanto de inserção quanto dos programas que foram veiculados? Né? Foram 2 dias, começou na sexta-feira, e a gente teve sexta e sábado, hoje domingo não tem.
2: Bom, primeiro, eu acho que da importância desse espaço, né, Verusca, que eu acho que é um espaço importante, né, onde propostas e a própria trajetória desses candidatos e candidatas são apresentados, né. Muito se fala, né, da relevância que a TV e o rádio têm hoje, né, diante do aumento dos streams e mesmo das redes sociais, né, onde os candidatos, né, também aproveitam para se apresentar e reproduzir informações a respeito aí das suas candidaturas e propostas. Porém, né, esse horário é também um horário que é muito usado ainda pelo brasileiro, né, principalmente aqueles que estão fora dos grandes centros urbanos, né? Então, é no horário do almoço, no horário do jantar, né? Às vezes está na fila do banco, ou está, né, num salão, enfim. Então, ele para e vê, né, uma parte ou vê os programas ali. Então, é um momento onde as pessoas também aproveitam para poder fazer, né, essas ações. E nesse início aí dos programas, né, como você mesmo mencionou, ainda está começando, mas a gente já pôde observar um pouco do diferencial das campanhas, né? No caso aí do atual presidente Lula, né, ele vem tentando reforçar aí um pouco da sua trajetória, da sua carreira, tentando ativar elementos da memória, né, de momentos em que ele teve, né, governos bem avaliados, né, que tiveram boa avaliação, programas, né, que também foram muito melhor avaliados para chamar a atenção do eleitor. Flávia se apresentar, se mostrar como alguém que vem trazer algo diferente, que vem para combater tudo que as pesquisas vêm apontando aí como problemas que o Brasil precisa enfrentar, né? Ele tenta emplacar isso, ao mesmo tempo tenta se apresentar algo que nas pesquisas também apontam que existe uma parte que é o desconhecimento do Flávio para além do sobrenome Bolsonaro. E os outros dois têm um tempo mais reduzido, que estão restritos mesmo a apresentar rapidamente algumas propostas ali, mas a gente vai ver como isso vai se dar a partir, né, das próximas propagandas.
0: A segurança tem sido apontada aí como uma das maiores preocupações dos brasileiros. O eleitor, o que ele quer ver no programa eleitoral? Porque, assim, também tem um limite, né, para o que cada candidato pode prometer. Não adianta dizer, vou acabar com o crime no Brasil, se isso a gente sabe que não é fácil assim e precisa de anos, inclusive investindo em bases, né? O que que o eleitor, ele quer ver dos candidatos, de promessa dos candidatos em áreas que são muito importantes para ele, como segurança e saúde, por exemplo?
2: O tema da segurança é um tema extremamente complexo, porque ele precisa ter um equilíbrio entre, né, a atuação, né, do governo federal hoje, do que é permitido, principalmente para não tirar aí a autonomia dos governos estaduais. Ao mesmo tempo, você tem um dilema, né, que é, por exemplo, você não cair no mesmo discurso fácil que Bukele utilizou, por exemplo, em El Salvador, né, de utilizar ali o Estado de forma rígida no combate, né, ao crime organizado, né, mas Para que isso ocorresse, houve também a restrição de liberdades civis e individuais, né? Então, isso é uma, eu diria que a princípio seria um discurso fácil, né? Mas ele peca, né, por não garantir, né, essa manutenção da ordem dentro do país. Ao mesmo tempo, né, também não dá para você dizer que você pode adotar, né, estratégias simplesmente preventivas, né, porque isso vem sendo feito de forma exaustiva. Então é necessário, Verusca, um trabalho intenso, primeiro que eu vejo, necessidade de uma coordenação, e aí é preciso sensibilizar os governos estaduais, né, da importância também de considerar o governo federal como um ator privilegiado nesse processo, principalmente quando a gente pensa na questão de trabalho, né, de cooperação entre polícias nos diferentes estados, o trabalho de inteligência, claro, e também o trabalho da prevenção, né? Então isso é muito importante, mas o eleitor ainda não encontrou nos discursos que foram apresentados uma proposta efetiva que fosse convincente, que não restringisse nem de um lado as liberdades fundamentais da população, né? E ao mesmo tempo garantir a segurança, uma sensação melhor de segurança. Hoje o que a gente vê é tanto governos de direita quanto de esquerda não conseguiram, inclusive governos que têm uma avaliação positiva dos seus governos de uma forma geral, não conseguiram efetivamente trazer resultados efetivos que são os esperados pela população, que tem um diferencial que é isso, entre o que é previsto em termos governamentais, mas o que a população também sente, né, essa sua própria percepção. Então, hoje, a gente ainda não tem uma resposta clara das, né, dos governos, né, das candidaturas que estão sendo apresentadas para o governo federal.
0: Luciana, para a gente encerrar, queria que você fizesse uma avaliação dos indecisos, né? A maioria das pesquisas tem mostrado um grupo grande de indecisos, entre 8% e 10%. O que esses indecisos querem ver de um candidato?
2: Bom, primeiro que existe um cansaço da população, né, principalmente dos eleitores, né, dessa radicalização do discurso político, né, que muito a gente tem visto sendo traduzido como uma polarização, né, de grupos aí bolsonaristas versus lulistas. Então, a primeira coisa é o cansaço. Eles gostariam de ver algo novo. Porém, quando a gente olha também para as várias candidaturas que a gente tem na centro-direita, ou você tem uma legitimação de um discurso que já está sendo apresentado desde, né, 2018, principalmente, né, ou você joga para um lado muito do radicalismo, né, no sentido de que vou resolver a qualquer custo as coisas, né? Então o eleitor está aguardando um pouco mais para tentar se decidir. Ou, né, a gente também pode ver uma deserção desse eleitorado nas urnas, né? O que para a gente é sempre ruim do ponto de vista democrático, né? Porque sempre é desejável que a gente tenha condições de convencer essas pessoas, né, do poder de decisão, da força que elas têm para, inclusive, apresentar mudanças ou mostrar através das urnas seu grau de insatisfação ou de avaliação positiva. Então, a gente tem aí ainda mais quase 40 dias, né, um pouco menos de 40 dias até o primeiro turno da eleição. A gente vai ter aí provavelmente uma mudança, mas diante ainda da manutenção de uma radicalização, vejo pouco espaço para que a gente mude consideravelmente. Mas os indecisos têm capacidade de alterar ali, né, uma ida para o segundo turno, ou quem vai para o segundo turno, ou sob quais condições os candidatos vão para o segundo turno, e inclusive as composições que vão ser feitas a partir ali, né, do resultado que a gente tiver.
0: Luciana Santana, cientista política da Universidade Federal de Alagoas, muito obrigada pela entrevista.
2: Eu te agradeço, estou sempre à disposição. Uma ótima semana.
0: Ótima semana para você também. Termina amanhã o prazo de adesão ao Desenrola Fies, que oferece descontos para negociar dívidas do financiamento estudantil. Mais de 1 milhão de estudantes estão inadimplentes.
3: A Nicole se forma em medicina no fim do ano. Para concluir os estudos, recorreu ao FIES. Em janeiro do ano que vem, ela precisa começar a pagar as parcelas e teme ficar inadimplente.
4: A gente vai ter que pagar R$ 4.500 por mês e tem que começar a pagar em janeiro. Meu vencimento é dia 15. Eu tenho 3 semanas para conseguir R$ 4.500 para pagar, né? Então eu acho que vai ser mais difícil mesmo conseguir.
3: O atual modelo do programa tem feito com que muitos estudantes fiquem inadimplentes logo após saírem da universidade.
5: Quando termina a graduação, ele não consegue uma remuneração compatível com aquilo que ele esperava, ou seja, muito abaixo da expectativa. E não sobra para ele pagar.
3: Podem fazer a renegociação estudantes que firmaram contrato até 2017 e que estavam na fase de amortização em 4 de maio deste ano. Parcelamentos podem ser feitos em até 150 vezes, com redução de juros e multas. Em alguns casos, os descontos chegam a 99%. Segundo o Fundo Nacional de Desenvolvimento da Educação, o FNDE, atualmente 1 milhão e 200 mil contratos do FIES estão inadimplentes. Isso representa 22 bilhões de reais em parcelas não pagas.
5: Quando você infla esse volume, né, de inadimplentes, o valor que você tem para o programa, ele acaba diminuindo para os entrantes. Então, os novos ingressantes vão ter menos. Então, se o governo não solucionar essa inadimplência agora, nós vamos ter um impacto na redução de vagas do FIES no futuro.
0: O novo Desenrola Brasil, programa do governo federal para a renegociação de dívidas bancárias, termina amanhã. A iniciativa é voltada para pessoas com renda mensal de até 5 salários mínimos e permite descontos que podem chegar a 90%. As negociações devem ser feitas diretamente nos canais de atendimento das instituições financeiras, como aplicativos e agências físicas. Não há uma plataforma unificada do governo para o serviço. O programa abrange dívidas contraídas até o final de janeiro e que tenham um atraso de 91 dias a 2 anos. O foco é diminuir o impacto de taxas de juros altas, como as do rotativo, do cartão de crédito e do cheque especial. Os consumidores também podem usar o saldo do FGTS para abater o valor. Após o pagamento da primeira parcela, o nome do devedor sai dos órgãos de proteção ao crédito. A Justiça do Rio Grande do Sul tornou réus os pais do menino Oliver Grayson, de 3 anos, morto após agressões no município de Viamão. O pai da criança vai responder pelos crimes de homicídio qualificado e tortura. A mãe do menino virou ré por tortura e omissão, já que a investigação aponta que ela não impediu a violência. Oliver morreu em julho em decorrência de um traumatismo crânioencefálico. Segundo um inquérito, o menino foi agredido pelo pai por não ter dado bom dia a ele. O homem e a mulher estão presos preventivamente. O Ministério Público também pediu a perda do poder familiar em relação aos outros 4 filhos do casal, que estão acolhidos em abrigos. E um maestro acusado de assédio sexual e moral por integrantes do Instinto Coral Meninas Cantoras de Petrópolis foi intimado a depor. Ele está proibido de se aproximar das vítimas.
6: A Defensoria Pública do Estado do Rio solicitou à Polícia Civil de Petrópolis, da região serrana, acesso às investigações e ao depoimento do maestro Marco Aurélio Xavier, que ainda não aconteceu. A Justiça determinou, nesta quinta-feira, uma medida protetiva contra ele. Xavier está proibido de tentar manter contato com vítimas e testemunhas e de se aproximar dos envolvidos no caso. Segundo a Defensoria, ao divulgar um vídeo ironizando as denúncias, as próprias falas do maestro poderão servir como provas contra ele.
7: Eu sou imensamente pior do que escreveram meus grandes mestres. Foram nazistas. Fica a dica.
6: A Defensoria pede que, além da violência sexual e do estupro de vulnerável, sejam investigados também crimes como tortura psicológica, exploração do trabalho infantil e maus tratos.
8: É um meio de prova importante para a apuração dos eventuais delitos que venham a surgir daí.
6: O Coral Meninas Cantoras de Petrópolis foi um dos grupos mais tradicionais do Brasil e o primeiro formado apenas por vozes infanto-juvenis com meninas de 9 a 15 anos de idade. Fundado pelo maestro Xavier em 1976, o grupo encerrou as suas atividades em 2016. Agora, ao menos 50 ex-integrantes, hoje adultas, acusam Xavier de abusos sexuais e morais durante a trajetória do coral. Quatro delas formalizaram as acusações. Os relatos entregues à justiça sugerem que o maestro também promovia tortura física e psicológica contra as meninas.
9: Ele pegava a menina pela calça e puxava a calça para cima até a menina ficar com a calça toda enfiada no bumbum e tal, assim. E mandava todo mundo cantar para ela uma música, assim. Ou seja, ele criava esses ambientes de vergonha pública, sabe? Essa atmosfera de humilhação.
6: No Brasil, crimes como estupro de vulnerável cometido contra criança ou adolescente prescrevem em 20 anos. Em caso de menores, o prazo começa a partir dos 18 anos da vítima. Por isso, dependendo da situação, o maestro ainda poderá responder criminalmente.
8: Fato é que o coral durou por 40 anos, e que são muitas notícias de abuso. Então, a atuação tem sido tanto para reparar o que as vítimas sofreram, essas potenciais vítimas sofreram, mas também para prevenir no futuro que novos casos como esse tenham lugar.
0: Essa história é horrorosa. Bom, agora a gente vai ver que, ainda falando do Rio de Janeiro, né, criminosos estão parando pessoas em comunidades para saber se elas estão usando, em mensagens do celular, símbolos de facções rivais.
10: Não vem com essa do PT, se vir a bala vai comer.
11: A figurinha parece inocente, mas esconde a verdadeira face do crime. Nessa foto, o homem que segura um fuzil tem sobre o rosto um emoji de jacaré. O símbolo é uma alusão ao traficante Wallace Trindade, o Lacoste, um dos chefes do Terceiro Comando Puro. O TCP também é identificado nas redes sociais pela bandeira de Israel, usada até para demarcar o território controlado pela facção carioca. Já o Comando Vermelho é representado pela bandeira vermelha, ou por um urso, uma referência a Edgar Alves de Andrade, o Doca, também conhecido como Urso.
12: Chegamos, tropa do urso, tropa do piranha.
11: Já o PCC adotou nas redes sociais o símbolo chinês, que significa equilíbrio.
13: O uso dos emojis, ele por si só, não é um ato incriminatório de quem quer que seja. É um indicativo de reconhecimento, de pertencimento, de identificação de grupos criminosos, de facções criminosas ou mesmo da milícia.
11: Mas para as facções, a simples presença desses símbolos numa troca de mensagens pode levantar suspeitas. Moradores de comunidades relatam que os criminosos chegam a vasculhar celulares em busca de qualquer indício de ligação com grupos rivais. Numa postagem, um homem disse que foi sequestrado e que os criminosos procuraram emojis, conversas e até músicas ligadas a outra facção. Os emojis também são usados pelos bandidos para identificar drogas. Uma folha representaria maconha, um floco de neve, cocaína. Até uma fatia de pizza seria utilizada para se referir à pornografia infantil.
9: Eles utilizam os emojis como uma forma de identificar quem está do outro lado, na medida em que, se a pessoa do outro lado entende o que está sendo dito, provavelmente ela faz parte e vai oferecer amparo para esse abusador ou esse criminoso, e também como uma forma de ludibriar a plataforma para que ela não identifique o conteúdo que está sendo transmitido naquela conversa.
10: Vai comer.
0: Bom, vamos falar de coisa boa, interessante. Olha só, eles marcaram gerações e mudaram bastante ao longo do tempo. Uma exposição em São Paulo faz uma viagem pela história dos videogames. E a Olivia Freitas foi conferir.
14: Pode preparar o jogo. Esta é uma viagem pelo tempo e pela memória.
15: O meu primeiro foi o Nintendo.
14: Qual jogo, você lembra?
15: Mortal Kombat.
16: Sonic 2.
14: Agora mistura aí uma boa dose de raridades e itens curiosos.
17: Eu não sei nem como funciona esse console. Tenho a menor ideia. Primeira vez que eu tô vendo ele aqui.
14: É assim que a exposição Player recebe o público no Farol Santander em São Paulo. São 115 itens, entre consoles e acessórios que percorrem 50 anos na história dos videogames. Desde o primeiro console doméstico do mundo, de 1972, até o último lançamento de 2025, muita coisa mudou. Para a Sofia, de 10 anos, foi uma descoberta.
18: O que, que parece isso aqui, Sofia?
19: Pra mim, parece um rádio.
14: É o Atari, Sofia. Pura nostalgia pra quem cresceu nos anos 80. De lá pra cá, os controles ganharam mais funções. Chegaram os equipamentos portáteis e até os sensores de movimento. E com eles, controles que viraram história. Uma seleção de itens feita de fã para fã.
20: Qual é o primeiro videogame que você jogou, Antônio?
21: Ele tá aqui do lado, vou poder mostrar pra vocês. É esse aqui, icônico, fez a minha infância. Eu lembro de eu jogar na casa da minha avó, meus primos mais velhos, eles tinham esse console.
14: Todos os itens foram garimpados do acervo do Alex Mamed, o maior colecionador de games do Brasil, com mais de 2 mil itens na coleção particular. Alguns raramente vistos em exposição.
22: Esse aparelho aqui, que foi inspirado na cabeça do Sonic, aquele personagem Sonic. E ele tem até os espinhos do Sonic aqui, ó. E aqui em cima você põe o CD do jogo. Essa é muito rara, só saiu só no Japão e pouquíssimas pessoas têm no mundo.
14: Opa! Tem que ter interatividade, né? Essa é a hora que a gente também joga um pouquinho.
23: Um jogo desse aqui em casa, eu ia passar o dia brincando, final de semana.
14: É difícil mesmo resistir, não importa quanto tempo passe.
24: Mais uma chance.
0: Isso porque ela estava fazendo reportagem, né? Não devia estar brincando, mas tudo bem, tudo pela, em nome da boa informação. Atari, quem não se lembra do jogo que a gente falava Come Come, lembra? Foi lançado em 1982. O Atari foi em 1977. Come Come era o joguinho que a gente podia usar no Atari, de 1982. Era conhecido por Pac-Man. Ai, que saudade. Daqui a pouco, mais notícias do Brasil e do mundo para você. 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

0: Estamos começando agora a coluna Giro Business. O tema da semana, o setor de franchising. E na minha companhia, o CEO da ABF, Associação Brasileira de Franquia, e também sócio e CEO do Grupo Trigo, Tom Moreira Leite. Tom, obrigado, prazer tê-lo aqui no Giro Business. O franchising, ele é denominado como empreendedorismo assistido. Eu queria que você comentasse a respeito dessa denominação e as razões que fazem com que o franchising, o empreendedor de franchising, tenha uma taxa de mortalidade tão baixa.
1: Esse termo empreendedorismo assistido, ele explica muito o que é único no sistema de franquias, que é o fato de que você tem, de um lado, um empresário, um empreendedor franqueador, e do outro lado você tem um empresário, um empreendedor franqueado. E é exatamente essa junção de um empresário franqueador que está preocupado com a construção de marca, com o longo prazo, com a inovação e a perenidade da rede, somada ao empresário franqueado que está o tempo inteiro impulsionando esse outro empresário franqueador a melhorar o negócio, a olhar oportunidades que não estão sendo observadas, melhorias operacionais, porque ele tem o pulso do negócio no dia a dia de operações. E essa, exatamente essa junção de um empresário que olha o curto prazo e que acaba provocando positivamente esse empresário franqueador, que torna esse ambiente tão exitoso quanto tem sido nos últimos anos.
0: Tom, então, vamos lá. A taxa de mortalidade, de fato, é muito baixa quando você avalia o setor de franquia mediante ao empreendimento tradicional, ao empreendedorismo tradicional. Tom, existe uma tendência no aumento do que tange ao crescimento do setor por conta disso, um dinheiro mais bem aplicado e bem assistido?
1: Eu não tenho dúvidas. Nós vemos um crescimento, nós falamos um pouquinho no primeiro trimestre, é um crescimento nos últimos 12 meses de 10,8%. Por quê? Porque claramente você tem modelos de negócio que apresentam um retorno sobre investimento muito atrativo. Independente do cenário de juros, a gente tem conseguido ao longo do tempo entregar um retorno sobre investimento mais alto do que outras aplicações.
0: A minha companhia, Tom Moreira Leite, que é o presidente da ABF, da Associação Brasileira de Franchising.
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0: par e farmar aura com os mais jovens, é preciso acompanhar as trends, as trends linguísticas também. Mas nós, cringes, normalmente não estamos muito de acordo, não conseguimos acompanhar as gírias das novas gerações. Six, Seven, Beta, Sigma, farmar aura, isso tem dado muito o que falar, que vocabulário é esse? E é sobre isso que a gente conversa no programa Seus Filhos de hoje. Eu, Thaís Dias, sigo por aqui junto com a minha companheira, Roseli Saião. Tudo bem, Roseli?
1: Tudo bem, Thaís, uma delícia conversar, mas eu entendi pouca coisa do que você falou.
0: Eu recorri, não aos universitários, mas aos estudantes, ao meu filho, para ver se fazia sentido. Ele, mãe, olha, você vai passar vergonha. Mas vamos descobrir nessa conversa aqui como se conectar com os mais jovens. Não estamos sozinha hoje no programa Seus Filhos, temos um especialista nesse assunto. Hoje conosco por aqui, Marcelo Módulo, professor e pesquisador nessa área de filologia e língua portuguesa da USP, que vai ajudar a gente a entender um pouquinho mais sobre esse vocabulário. Seja bem-vindo ao programa Seus Filhos.
2: O prazer é meu. Muito obrigado pelo convite.
0: E vamos juntos já. Quero começar trazendo aqui quem fala essas gírias, ou pelo menos quem está ali convivendo bem próximo. Gírias e expressões, né, que estão dando o que falar. A gente começa ouvindo a estudante Liz Maciel. Até para ela, que está ali, olha, na adolescência, algumas expressões são novidade.
3: Bom, gente, já na minha visão, o uso das gírias para mim é algo completamente normal, que eu uso desde que eu me entendo por gente, tanto para mandar mensagem para meus amigos, para minha família, falar mesmo, eu abrevio um monte de coisa, eu uso um monte de gíria, principalmente carioca, né, usa muita gíria, mas eu acho que faz parte ele não entender, eu explico, às vezes eu também não entendo, como esse farma aura, no início eu também não entendia, tive que perguntar para as crianças dessa geração, e eu sei que para ele é confuso, mas faz parte, eu vou ensinando, também vou aprendendo e é isso.
0: Roseli, ela foi falando, eu vou ensinando, vou aprendendo, nem eu tô ali acostumada com todas essas gírias, mas fala um pouquinho pra gente dessa importância, né, desse vocabulário próprio, na infância, na adolescência, tem coisa que só eles conseguem realmente entender, né, e se comunicar perfeitamente.
1: É interessante, muito interessante, sempre existiu isso, é que antes não havia o mundo digital, né, então a linguagem deles era cheia de gírias, as músicas tinham gírias, né? Eu me lembro, quando eu era adolescente, fazia muito sucesso a música popular e a Jovem Guarda. E tinha uma música que era gíria. A Candinha quer falar, mas quem era a Candinha, né? Os adultos não entendiam, mas a gente sabia quem era a Candinha. Então, eles precisam ter uma linguagem própria, porque eles estão num movimento de afastação da família. E é uma afastação assim, interessante, porque não é afetiva, não é um afastamento moral, é um afastamento de mudar de turma. A criança, a turma principal são os pais, a família. E para o adolescente, ele tem que ter a própria turma, seus pares. Então, eles precisam de identificação. Quem somos nós? Uhum. E cada grupo, a adolescência é plural, não é singular, né? A gente não pode falar a adolescência, mas as adolescências. Então, cada grupo tem a sua própria linguagem, que é uma questão de reconhecimento de si e do outro.
0: E é importante pensar nisso, porque a gente ainda tem os regionalismos, né? A gente vive num Brasil enorme. Então, ela falou, porque eu sou aqui do Rio de Janeiro, imagina. E aí você tem o cenário do Rio de Janeiro, o cenário de São Paulo, o cenário, né, por exemplo, de Salvador, de Belém, da região ali, por exemplo, do Rio Grande do Sul. Ou seja, você tem um país tão complexo que já tem gírias por si só. E aí, esses marcadores, eu vou trazer você para a conversa, Marcelo, eles são fundamentais para poder criar essas características e até para você se posicionar como indivíduo também? Então, se eu uso isso, faço parte desse grupo?
2: Com certeza, né? É uma questão de pertencimento social mesmo, que você pertence a esse grupo, né? Você se integra a esse grupo, né? E a questão de regionalismos, ou por faixa etária, isso é muito interessante, né? Quer dizer, o próprio exemplo que a Alice coloca, eu estava me lembrando aqui da questão de CEPA, né? Ou CIPA, que é muito comum aqui no português paulistano e da grande São Paulo em si, né? Eu me lembro que num dos congressos do Grupo de Estudos Linguísticos do Estado de São Paulo, eu fui escalado para aparecer num painel que tratava do CIPA, né? Que é, quiçá, talvez, né? E eu não sabia o que era, né? Eu não sabia o que era, porque na minha época, na minha geração, no meu interior, onde eu nasci e fui criado, não se usava cipá, né? Mas na década de 80 aqui já se usava cipá na Grande São Paulo, em Osasco e tal. Eu falei, tá bom, vou aprender, vamos lá, eu vou aprender o que é esse cipá, né? Curiosamente, tive uma orientando, uma doutoranda depois, que fez uma tese, doutorado sobre o cipá, né? Quer dizer, como esse elemento adverbial, né, se transformou numa conjunção, ele está se transformando em uma conjunção, fazendo um percurso linguístico aí, né? Mas, assim, para complementar um pouquinho a fala da Liz, que foi ótima, eu liguei nessa época para um colega do Rio de Janeiro, que era professor da UFRJ, e falei, você sabe o que é essa expressão? Eu não tenho nem ideia, né? Falei, pergunta aos seus alunos, né? Pede aos seus alunos. Os alunos não sabiam, né? Alunos da mesma faixa etária. Então, veja, regionalismos, né, que realmente ficam aqui, no caso do cipá, né, de São Paulo, da Grande São Paulo, né?
0: E é importante também a gente colocar, porque além das gírias e expressões, eles têm uma maneira própria de se comunicar, né? Eu olho, às vezes, as trocas de mensagem dos meus filhos de 13, 9 anos e tudo é abreviado, Roseli. Ela falou de abreviações e é isso, né? Não tem uma palavra escrita. Se é sim, é S. Mas se é um sim muito contundente, é SS, né? E a mesma coisa com não. N. Não tem uma pontuação como a gente está acostumado e às vezes é até difícil essa compreensão. Mas isso não invalida esse tipo de comunicação. Isso faz sentido para eles e é uma forma que eles encontraram também de manter essa comunicação, é isso?
1: É isso. Aliás, eu acho uma comunicação muito interessante, porque a língua, ela não é quieta, durona, né? Ela se movimenta, ela se modifica. E, em geral, são as gerações de jovens é que promovem mudanças. E essa geração tem provocado essa mudança que, para mim, assim, é sensacional. Gasto menos tempo, né?
2: Eu acho que faixa geracional, né? O pessoal da sociolinguística, da análise da conversação, costuma dizer que a partir de 30 anos você já tem outra geração. Então, se você tem mais de 30 anos, você já está falando uma língua que causa um certo estranhamento, né? Por exemplo, uma amiga que dava aula de português para estrangeiros, né? Então era muito curioso porque ela disse que o rapaz um dia pediu que ensinasse algumas gírias e ela falou que ela ensinou joia para ele, né? Joia. Aí o rapaz voltou aí na próxima aula meio zangado, tal, meio aborrecido, falou: "Nossa, mas você me falou que eu devo dizer isso aí?" Mas eu falei lá no almoço, todo mundo riu quando aí eu falei joia, né? Quer dizer, mas uma gíria já que a gente entende, mas datada, né? Quer dizer, a língua, ela é pancrônica, você fala várias sincronias, várias histórias, vários tempos linguísticos numa mesma época, né? O que faz com que você entenda o seu avô falando, o meu pai falando, a sua avó, senão, se fosse totalmente sincrônico, eu nunca entenderia uma pessoa mais velha falando com estratos, né? Mas não é, logicamente, joia não é uma gíria que tá na crista da onda para você ensinar a alguém ou mostrar a alguém, principalmente no quadro gírio que alterna, que muda muito, né?
0: Agora, Roseli, a gente falando sobre isso, né? A gente falou dos regionalismos, falamos das abreviações, mas há, você acha, um certo preconceito ou uma questão de minimizar essas gírias, porque há uma certa ideia, né, dos adultos, né? Ah, mas isso aí é uma linguagem. Eu não preciso aprender. Eles que têm que se comunicar comigo. Eu não preciso me comunicar com eles. Você percebe isso ou não? Você tem sentido uma vontade mesmo de aprender? Não, eu tenho que chegar nessa linguagem.
1: É. Mas a intenção deles é exatamente essa, que eles não entendam o que eu estou falando, né?
2: Sim.
1: É exatamente essa.
2: Sim.
1: Mas é preciso que os pais e os educadores saibam, conheçam. Eles não precisam usar, mas eles precisam chegar a entender o que seus alunos, seus filhos estão falando. Senão não há comunicação, né? Então é importante, sim, que o pai, a mãe, que o professor vá lá. Hoje na internet tem muitos vocabulários que a cada dia mudam, né? Porque a cada dia nascem novas gírias. É importante conhecer. Agora, eu não acho legal... Você falou dos 30 anos, eu me lembrei de uma música não confio em ninguém com mais de 30 anos. Né? Esse era assim, 30 anos, a partir daí, é adulto. Mas hoje já não é mais, né? Porque nós temos 40, 50 jovens, aliás, adultos, juvenis, usando essas gírias. Eu acho um pouco estranho.
2: Eu acho que essa mobilidade linguística, né? Eu acho que antes do advento da internet, você pode falar de uma forma geral, a turma falava uma forma linguística tem que se consagrar primeiro na fala para depois ela cair na escrita, né? Então ela se consagra na fala culta num primeiro momento para depois ela cair na escrita. Só que isso mudou muito, né? Quer dizer, a questão de redes sociais, né? Mudou muito. Então eu não sei se primeiramente ela precisa se consagrar na fala. Se ela é muito usada em redes sociais, ela pode ter um impacto diferente no total. Quer dizer, as coisas mudaram, a mobilidade é muito maior, né? O que faz isso, por exemplo, com a questão da linguagem neutra, né? Alguns colegas que dizem, olha, isso tem que aparecer primeiro na fala, tem que ter um uso intenso na fala para se consolidar na escrita, né? Mas eu não sei, o fator redes sociais aí, né? Acaba também tendo um uso forte na escrita, né? E, apesar da escrita, às vezes, que, como colocou a Thaís, parece um manuscrito, né? Eu brinco que, às vezes, a semelhança é do manuscrito medieval cheio de abreviações, ou do manuscrito mesmo, oitocentista, igual o que nós trabalhamos lá na universidade, que você não tinha um regramento para abreviaturas, né? Por exemplo, você pega a Vila num dicionário de abreviaturas de uma professora da UFBA, eu acho que tem no mínimo umas 12 ou 16 formas de se abreviar Vila lá, né? Então, não tinha um regramento, quer dizer, a pessoa aprendia pelo contato, né? Como não tem, de certa forma, um regramento explícito, né? Nessas abreviaturas que os jovens usam, quer dizer, a caixa alta significa alguma coisa, né? Das minhas atrapalhadas com caixa alta, por exemplo, uma vez me colocaram num grupo de teatro, de Lisboa, né? E mandavam programações extensas toda semana. E na universidade, na época, nós tínhamos um limite muito pequeno para esse e-mail. E vivia enchendo minha caixa postal. Eu escrevi de volta, por favor, olha, você não... eu conheço Lisboa, mas não viajo com frequência, não tenho interesse. Você poderia me tirar desse mailing, desses seus contatos e tal? Aí a pessoa continuou enviando, né? Aí na próxima mensagem, no meu intuito era destacar, né? Eu coloquei, olha, por favor, em caixa alta, retirar-me desse e-mail. Eu, com o meu intuito, foi destacar. Aí a pessoa me responde, foi muito engraçado, eu falei, olha, a gente pode retirar, mas a gente não costuma gritar com as pessoas aqui. Eu falei, ué, mas eu não estou gritando com você.
0: É bem isso, né?
2: Eu não estou gritando, eu estou escrevendo para destacar só isso, não foi... Me desculpe, não foi nenhuma maldade, né? Ah. Então, essa questão de choque de uso de um elemento gráfico, né? Que para ele dizia alguma coisa, para mim era um destaque.
0: A gente falou muito, né, dessa percepção do vocabulário dos jovens, mas eu quero chamar um pai para essa conversa, para ele dizer exatamente como ele se sente, né, diante desse vocabulário. O Luiz Fernando é pai de uma estudante de 19 anos e confessa que às vezes não entende nada.
4: Essa questão da gíria, para mim, das gírias, né? É muito difícil, muito complicado. Eu acho que para qualquer pai. Eu tenho 53 anos, eu sou pai de uma menina de 19 que, pô, tá começando agora na faculdade, tá entrando agora e fora isso, né? Mesmo antes de faculdade, já fala muitas gírias que eu nunca ouvi falar e fica difícil de entender. Mas o que a gente pode fazer, né? Quem tem filho dessa idade ou próximo a essa idade passa por isso, com certeza.
0: Roseli, passa por isso, é normal, é natural, e às vezes eles acham graça, tem uma forma, né, de brincar com a gente, dizer que a gente está ultrapassado, mas como evitar ruídos na comunicação também, né? Como se fazer entender para os filhos, como os filhos também garantem esse respeito dos pais nessa comunicação?
1: Uhum. Então, a gente precisa se interessar, se a gente tem filho que usa gíria, a gente precisa se interessar por aquilo que ele fala, como ele expressa, para ter comunicação. A gente precisa ouvir, né? A gente, eu repito, a gente não precisa usar. A gente usa a nossa linguagem, mas precisa entender a linguagem deles. Isso é muito importante, porque a grande questão dos jovens é assim, me escuta. Eles, né, poucas pessoas escutam os jovens. Os adultos, pouquíssimos adultos escutam o jovem, né? São mais os pares. Hoje em dia, até a gente comentou outro dia que a inteligência artificial

0: pessoal costuma dizer, um bom usuário do português é um poliglota na sua própria língua, né? O que é um poliglota na sua própria língua? Eu não posso destruir essa fala, essa vertente que o aluno, que o jovem traz. Se eu quero ensinar norma padrão para o jovem, tem que ser algo a mais, né? Tem que ser algo que complemente essa fala, que traga outras possibilidades, né? Porque ela, linguisticamente, ela é muito interessante também, né? Tem os mecanismos aí de criatividade linguística que estão funcionando o tempo todo na construção dessa fala, né? Quer dizer, eu me lembro quando o verbo deletar, né? Que hoje tem significado, por exemplo, de que ganha uma semântica própria no português brasileiro, né? Quer dizer, se você pode ouvir um jovem falando: ah, eu deletei aquela pessoa da minha vida, eu deletei aquele namorado da minha vida, né? To delete em inglês é apenas apagar, né? Quer dizer, cria uma semântica, né, em português a partir de uma palavra estrangeira. Quer dizer, é interessante você mostrar isso, você trabalhar isso, você, né? Porque delio em latim não deu nada em português, deu deletério, mas não deu diretamente um verbo em português. O deletar veio da forma inglesa, né? Como você tem point, por exemplo, né? Uma gíria ainda que a gente usa um pouquinho. Ah, tal bairro aqui em São Paulo é um point e tal, né? É um lugar bom para, sei lá, bebericar, para queirar, para ver pessoas, conversar, né? Eu me lembro que eu abri lá o Colin Scofield na época e tava point, o que era muito curioso, né? Que tava Brazilian English, né? Aí vinha a explicação, né? Quer dizer, Brazilian English, né? Me dava a impressão na primeira leitura que inglês brasileiro, como se aqui falasse inglês brasileiro, mas dava exatamente essa ideia, né? Porque até onde sei, point em português é ponto, em inglês, perdão, é ponto apenas, né? Então veja, é interessante você trazer também a criatividade linguística desses jovens, né? Porque é o funcionamento da língua, é a língua trabalhando na sua máxima potência aí, uhum, para a comunicação, né? E fazer com que esse jovem, de certa forma, que os sociolinguistas usam, né? Que ele se torne um poliglota na sua própria língua. Quer dizer, vamos ensinar uma língua que ele possa usar depois, quando ele vai escrever, quando ele vai estar numa faculdade, quando ele vai fazer uma redação no vestibular, quando ele vai se apresentar em um programa, né? Quando ele tenha que usar, ele saiba usar o português de forma adequada, quer dizer, adequação, né? Não existe essa questão de certo e errado. Uhum. Existe uma questão de adequação linguística.
1: Agora, né? Quando a gente faz essa reflexão, ultimamente ganhou também já uma problematização o uso de algumas gírias. A gente viu, por exemplo, ganhar o noticiário através de filmes e séries, por exemplo, palavras e expressões conhecidas, por exemplo, como Red Pill. Né? Uhum. Muitos desses jovens, dos adultos, não conheciam, mas os jovens já sabiam o que significava Red Pill. Muita gente foi pesquisar, eu inclusive fui pesquisar exatamente a ideia, né, que vinha por trás de um filme, tinha todo um significado. E aí já tem aqui no Brasil Beta, Sigma, né? São formas de comunicação e de mogado que fazem respeito também a uma reflexão mais profunda até sobre discussões como misoginia, como violência contra a mulher. No caso, por exemplo, do beta, eu fui conversar com os meus filhos, né, sobre isso. Ah, mas vocês usam beta? Mas isso não seria um significado pejorativo, né? Essa ideia de chamar alguém de beta, porque tem um alfa e tem o beta. Aí ele: mãe, você problematiza tudo. Aí eu falei: mas isso virou uma reportagem. Aí ele: mãe, os jornalistas problematizam tudo. E a gente tende a problematizar. Para ele, pelo menos, para minha filha também, não tinha essa característica de um preconceito enrustido ali naquela ideia. Uhum. Como é que você enxerga isso, Roseli? A gente está problematizando tudo mesmo?
2: Acho que a nossa função é essa, né? Ensinar os mais novos a ter um pensamento reflexivo e crítico a respeito das coisas, não só de fora, mas de mim também, né, do próprio, eu acho muito importante, muito importante. Essa corrida de muitos jovens para conversar com a inteligência artificial em busca de terapia é também uma tentativa de se conhecer um pouco melhor. E eu adorei uma vez, eu ouvi um psicanalista dizer, e eu fiquei apaixonada por isso,

0: que o psicanalista era aquele que traduzia conteúdos que são seus, mas que é como se fosse outra língua. Então precisa de um tradutor. Eu acho interessantíssimo. Eu acho que eles precisam saber, né? Porque eles vivem nesta cultura em que há preconceito e que fatalmente há o alfa e há o beta e há uma relação de hierarquia entre eles.
1: A escola não teria o papel de mediar também uma conversa dessa mais profunda?
0: Teria, mas eu não sei se a escola tem feito isso. A escola tem fugido de diálogos a respeito de questões da atualidade que os jovens vivem no cotidiano. Né?
1: Porque às vezes o pai e a mãe não têm nem a capacidade, né? Sim. A compreensão de fazer essa mediação entre essas gírias e nem entendem, né, perfeitamente para abrir o diálogo. Mas a escola poderia abrir uma reflexão mais profunda?
0: Deveria ser função da escola. Aliás, deveria ser não. É função da escola.
1: A gente falou muito dos professores, né, sobre essa reflexão, sobre abrir esse debate mesmo, da importância do uso dessas expressões, das gírias, de se comunicar de forma com esses jovens sem ruídos. E é sobre isso que a gente fala agora com a professora Beatriz Lippert.
2: Eu acho que como professora é importante a gente entender quais são as gírias que os alunos estão utilizando, qual que é o significado delas também, caso a gente queira se comunicar com eles. Então, se é a linguagem que eles estão utilizando, se é uma coisa que é importante para eles, acho que não custa a gente como professor compreender e buscar valorizar também o que eles têm para falar.
1: É isso, é olhar para esse aluno também como uma fonte de aprendizado para poder refletir sobre essas questões contemporâneas.
0: Sim, sim. A comunicação tem sempre, no mínimo, duas vias, né? O aprendizado também. Então, ali na relação do docente com o aluno, há duas vias de aprendizado. Não é só um que aprende.
3: Com certeza.
0: Um que não sabe nada e um que vai aprender tudo, uhum, né? Não é assim. Há trocas. Pensei nas trocas linguísticas, né? Mas há trocas ali fundamentais para o aprendizado do adulto e do mais novo.
1: E é importante, né, professor, quando a gente fala sobre linguagem, sobre comunicação, entender essa via, né? Que eles estão sempre ensinando também, estão abrindo oportunidades e a gente bate sempre numa tecla, acho que quase todos os programas a gente fala disso, mas é fundamental nos dias de hoje reforçar que a escola é o espaço para se discutir todos os assuntos, né? A gente já falou sobre isso quando falava de política, educação sexual, educação financeira e linguagem também.
3: Sim.
1: É um espaço próprio, parece que é redundante, mas é fundamental falar isso, né?
3: Sim, né? Eu acho que você pode pensar até discutir linguagem de uma forma mais ampla, né? O que a linguística atual chama de multimodalidade, por exemplo, emojis, outros elementos signos que os jovens acabam usando nas mensagens, mas que não são elementos verbais por escritos, né? Eu acho que isso é muito significativo para você interpretar uma mensagem, né? Ou trabalhos até muito simples. Eu me lembro de uma professora de Minas Gerais, o tempo que nós fazíamos resenhas para uma revista aqui de São Paulo, que ela fez um trabalho magnífico de multimodalidade, né? Para você ter uma ideia, com 6 caixinhas de bolo, 6 versos de caixinhas de bolo. Então ela queria saber se o que estava descrito lá para fazer um bolo batia com o que vinha nas fotos. Quer dizer, pediam para colocar uma colher de sopa de fermento, mas vinha uma colher enorme lá, daquelas que você tira arroz da panela, então não batia a coisa. Então ela trabalhava o signo, né, com o escrito, quer dizer, e colocou alunos do ensino médio para fazer esses bolos, para ver se eles, que não sabiam cozinhar, para ver se o modo de preparo funcionava. Quer dizer, então, como que é a multimodalidade aí? Quer dizer, o que vem aí, o signo e o escrito, né? Quer dizer, fazendo um paralelo, de certa forma, você tem isso que você tem que aprender também. Como que esses emojis trabalham com a mensagem? Quer dizer, o que eles trazem de um plus aí, o que eles trazem a mais aí, né? O que o não verbalizado, né? Os desenhos, as figurinhas trazem a mais essa mensagem, trazem de força nessa mensagem, né? Quer dizer, é um aprendizado pra gente também, né? É um trabalho que a gente faz com esses textos, né? Como eu já citei aqui manuscritos antigos, como a gente trabalhava com manuscritos medievais, vamos ver as iluminuras lá, ou quer dizer, a parte gráfica diz muito pra gente, como poesia, né? Quer dizer, o livro de poesia pra mim tem que ser bonito, né? Porque ele, a poesia não é só uma questão de leitura, é uma questão de visual, uma questão do todo.
1: Professor, você falou dessa questão, né, intermodal, como dizer assim, de comunicação, de várias observações. A gente falou da comunicação verbal, com as gírias, com as expressões, a gente citou agora os emojis, né, uma ideia mais visual, mas a gente precisa olhar também uma forma de comunicação muito dessa geração, são as dancinhas, por exemplo, do TikTok. Sim. Os vídeos, como eles se comunicam. Então, às vezes, uma criança muito pequena só reproduz aquela dança, mas não está nem interpretando o que tem na música, não, né? Ou nem sabe o que tem nessa música. Por outro lado, há um público adulto que já consegue olhar e interpretar de uma outra forma aquela comunicação da criança, que seria um simples ato de diversão. E aí entra o papel do pai, daquela pessoa, do educador, de quem está por perto, de auxiliar também nessa interpretação.
3: Com certeza.
1: Há um olhar diferente para o que você está fazendo. Sim. É isso?
3: Sim, com certeza. Né? Eu acho que é a função dos pais, nesse caso, de avaliar isso, se eu estou entendendo bem a sua colocação, no sentido do desse procedimento, o que que representa, se uma criança não está se apropriando de uma coisa que não é bacana, que não é legal, que ela está reproduzindo de uma forma inadequada, num momento inadequado, né? Quer dizer, para ela pode, ainda, sei lá, para uma falta de discernimento, para uma falta de maturidade cognitiva, alguma coisa nesse sentido, eu acho que sim, é o olhar dos pais, o olhar educacional aí.
1: E o programa Seus Filhos é para isso, né? Para tentar entender um pouco essas gerações mais jovens, criar uma comunicação, né, sem ruídos, entre as gerações, os mais jovens, os mais velhos. Essa é a proposta, de te ajudar nessa compreensão. E fica o nosso convite para que você colabore sempre, trazendo as sugestões de temas. Nosso e-mail, seusfilhos@bandnewsfm.com.br. Esse programa fica disponível para você ouvir quantas vezes quiser, no nosso site, no nosso canal no YouTube e também nos principais tocadores de áudio. Quero agradecer a toda a equipe que coloca esse programa no ar, com a gente aqui a produção da Beatriz Alencar, a produção do nosso estúdio do Rafael Henrique e da Marcela Pereira, a edição do Pedro Salles e a sonorização do José Antônio de Araújo. Quero agradecer muito a companhia de você que está sempre aqui com a gente na Band News e, lógico, o nosso convidado especial de hoje, Marcelo Módulo, ele que é pesquisador, professor dessa área de língua portuguesa na USP, que teve aqui essa reflexão junto com a gente ao longo dos últimos minutos. Muito obrigada e até a próxima, professor.
3: Eu que agradeço pela oportunidade. Muitíssimo obrigado.
1: E o meu beijo especial para minha companheira de sempre por aqui, Roseli Sayão. Um beijo para você, Roseli.
0: Beijo de volta, Thaís. Adorei conversar. Eu te ouvi, né, falar a respeito da língua. Eu acho isso um campo, assim, maravilhoso. E para quem nos acompanha, meu carinho de sempre.
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0: Eleições trazem a oportunidade de discutir agendas fundamentais para o desenvolvimento econômico e um futuro mais promissor para os brasileiros. A gente está preso na armadilha da renda média desde a década de 80, o que priva a sociedade de uma qualidade de vida melhor. Entre as urgências mais discutidas nesse momento está a necessidade de frear o ritmo acelerado de crescimento da dívida do país. O que está sendo esperado e quais os efeitos na economia a partir de 2027? Hoje a minha entrevista no Economia para Você é com a economista Cecília Machado, especialista em políticas públicas voltadas ao trabalho e à renda, economista-chefe do Banco Bocom BBM e professora do Departamento de Economia da PUC-Rio. Cecília, é um prazer enorme te receber aqui no meu programa. Muito obrigada.
1: Um prazer estar aqui. Prazer é meu.
0: Vamos começar falando um pouco aí da dívida pública, que é o grande calcanhar de Aquiles desse momento, né? A maior urgência. Está pegando fogo. Por onde começa, todo mundo fala. Vamos começar por aí, né? A dívida do Brasil está crescendo rapidamente, a gente está com um patamar de 82% do PIB em torno disso, do tamanho da economia. E, no entanto, também é um mundo onde a dívida dos países desenvolvidos também está crescendo rapidamente, né? Estados Unidos, Japão. Queria entender, nesse contexto, né? Você já até deu um spoiler para a minha pergunta na sua última coluna no jornal Folha de São Paulo, onde você fala o mundo reduzido e o espaço para irresponsabilidades fiscais. Relativamente, aumenta o nosso desafio, é isso?
1: Com certeza. Então, enfim, a gente tem o nosso desafio aqui interno da elevação da dívida, mas num cenário internacional que também tem se tornado bastante desafiador, né? Recentemente a gente viu esse aumento das taxas de juros reais ao redor do mundo e nas economias desenvolvidas, né? Então, Estados Unidos, a Europa, Reino Unido, o próprio Japão, que conviveu por muitos anos com uma taxa de juros real negativa, hoje já está num patamar positivo. Então, o ambiente global é um ambiente em que tomar emprestado ficou mais caro e ficou mais difícil, né? E o que eu acho que é importante dessa observação é que existem fatores que alguns parecem ser talvez mais conjunturais, podem ir embora rapidamente, outros parecem ser mais estruturais, né? Então, aqui dentro dessa gama de fatores mais estruturais, eu diria que o endividamento global aumentou, né? E dos governos, né? Depois, no pós-pandemia, muitos países utilizaram a política fiscal, né, como uma forma de combater esses efeitos da crise sanitária. A dívida, ela subiu de patamar, até tem estado estável, né, quando a gente olha a evolução. O Brasil tem crescido um pouco mais em perspectiva comparada, mas é um nível de endividamento elevado. A gente nunca vê uma notícia específica, né, não, agora aconteceu isso e o fiscal piorou muito. Mas eu acho que existe também um sentimento coletivo, né, de quando a gente começa a observar dívidas de todos os países aumentando, começa a levar um pouco de desconfiança dos investidores, que passam a exigir esse prêmio maior para financiar essas dívidas.
0: É uma novidade isso, né, Cecília? Porque a dívida dos Estados Unidos, por exemplo, parecia poder subir ao infinito, que não era um problema. Por que agora virou?
1: Pois é, isso é uma possível explicação, né, de que, de repente, agora a gente está um pouco mais preocupado nesse ambiente de endividamento global mais alto. Mas não é o único fator, né? Então, a gente tem algumas outras mudanças estruturais na economia que estão por trás também desse juro real mais alto. Um deles que a gente tem falado bastante é a inteligência artificial, né? Então, a inteligência artificial, ela promete esses ganhos de produtividade no futuro, e esses ganhos de produtividade fazem com que o retorno do capital seja mais alto. Então, ele está associado a uma taxa de juro longa mais alto por causa desse aumento de produtividade. E, além disso, né? No curto prazo, a expansão de uso e adoção da inteligência artificial também requer uma série de investimentos em infraestrutura física, em energia, data center, chips. E as empresas estão também, né, o setor privado também está contraindo muita dívida para financiar esses investimentos. Então, é uma pressão também do endividamento soberano, né, dos governos, mas também para financiar esse novo ciclo currículo que vai prometer uma produtividade mais alta. No curto prazo também, né, esses investimentos são impulsos de demanda, também aumentam o juro, né, mais de curto prazo. Então a gente vê aqui fatores que são também estruturais, aumentando, por trás desse aumento dos juros. Um último que eu acho que é importante notar também é esse contexto geopolítico, né? Então, de conflitos, de guerras, protecionismos, guerras tarifárias, tudo isso torna o mundo muito mais incerto, né? A gente não sabe quem vai ser o país dominante daqui a alguns anos, né? Dado toda essa reconfiguração. E isso também traz um pouco de dúvida para quem financia a dívida dos governos, né? No sentido de que, como é que vai ser o mundo daqui a 10 anos? Então, se eu vou estar financiando um governo por 10 anos, eu quero um prêmio um pouco maior, porque eu não sei o que é esse mundo daqui a 10 anos. Pode ser que esses fatores geopolíticos, eles vão embora, enfim, nos próximos 5 anos, quem sabe. Mas, ao que tudo indica, eles vão ficar aí por um tempo. Então, a gente tem uma série de fatores que vão se somando, né, contribuindo para esse ambiente global que é mais desafiador para o financiamento de dívida.
0: A gente está vendo uma dívida crescente e um juro subindo também nas economias desenvolvidas. Então, vai tornando essa disputa por dinheiro no mundo mais difícil. E aí, nesse contexto, a dívida do Brasil acelerou muito, né, nos últimos anos. E agora, a discussão, inclusive, nas campanhas, a gente tenta entender, indo além daquele compromisso de melhorar esse equilíbrio entre receitas e despesas, de que forma que isso vai poder ser feito, né? Essa semana, o ministro da Fazenda, Dario Durigan, informou a previsão para o salário mínimo de 2027 de R$ 1.741, que seria R$ 120 a mais do que o salário mínimo desse ano, e fez questão de reforçar: olha, está valendo para trabalhadores da ativa, mas também para aposentadorias e benefícios sociais, né? Então, ali reforçando que a ideia de desvincular o salário mínimo dos trabalhadores da ativa e benefícios sociais e aposentadorias do salário mínimo, que é nos bastidores visto como um estudo para tentar frear o crescimento da dívida, não é admitido publicamente. Ao mesmo tempo, é uma discussão difícil, né, Cecília, você falar que vai mexer em aposentadorias, em regras de aposentadorias e benefícios, né? Antes de mais nada, eu acho que é importante entender por que que o salário mínimo é importante, mais do que antes da gente chegar na discussão do quanto que ele hoje está pesando em termos de impacto no orçamento, né?
1: Então, essa nossa herança do salário mínimo como um parâmetro para atender diversas políticas já vem de muito tempo, né? Eu acho que essa é a grande questão com relação ao salário mínimo, né? Se você for pensar, ela é originalmente, ao redor do mundo e também pensada aqui no Brasil, é uma política voltada para o mercado de trabalho, com um objetivo muito específico, que é um poder de barganha, né? Quando você fixa esse salário mínimo mais alto, você tira um pouco desse poder de mercado que as firmas têm. Então, ele funciona, de certa forma, para proteger o trabalhador, né? Mas, no Brasil, o salário mínimo passou a ser também um parâmetro que está relacionado às políticas sociais, que está relacionado a benefícios previdenciários e até mesmo assistenciais, que tentam garantir um padrão mínimo de qualidade de vida ou de subsistência. Então, o que a gente tem no Brasil é um instrumento para múltiplos propósitos, quando idealmente a gente não deveria ter o mesmo instrumento para os múltiplos propósitos. E é nesse sentido que aumentos do salário mínimo, né, e essa política de valorização do salário mínimo, que é originalmente uma política de mercado de trabalho, ela acaba gerando outras distorções na nossa economia por ela estar indexada, né, ou ser uma referência para esses benefícios sociais. Uma forma de pensar na política de e até a própria política de valorização do salário mínimo no Brasil é que ela é uma forma de de tirar um pouco, de dividir essa renda entre trabalhadores e firmas, né? Garantindo que esses ganhos de produtividade que eventualmente a gente tem no mercado de trabalho, ele também seja compartilhado com o trabalhador. Então, esse é o objetivo primordial. E a gente pode ter diversas regras para reajuste do salário mínimo. Na regra atual, a gente tem uma regra que está também muito vinculada ali ao crescimento da economia. O que traz algum desafio, por exemplo, quando a gente tiver uma desaceleração da economia. Então, a política de salário mínimo vai estar justamente num momento de maior fragilidade econômica, também contribuindo para trazer mais essa economia para baixo, dado que a gente não vai poder garantir esses reajustes. E eu acho que um outro ponto é que a política de salário mínimo e de ganhos de salário mínimo, ela tem que também estar alinhada a ganhos de produtividade no mercado de trabalho.
0: Está estagnada, né? Já há bastante tempo, né?
1: Está estagnada já há bastante tempo, né? Então, os elementos de uma política de salário mínimo, né, garantindo, né, um pouco de poder de barganha e dividindo os ganhos que existem no mercado de trabalho, ele precisa primeiro servir a esse propósito para não gerar distorções, e tem que ser pensada uma regra também que seja sustentável ao longo dos ciclos econômicos, tanto em períodos de crescimento quanto em períodos de desaceleração.
0: É porque do jeito que está desenhado hoje, a cada um real de aumento do salário mínimo custa 430 milhões. Então, com 120 reais a mais, com a previsão para 2027, custaria mais de 50 bilhões a mais em 2027. Então, primeiro, do ponto de vista fiscal, parece que é algo que acaba se tornando insustentável para a economia, né? Isso não se sustenta ao longo do tempo. Esse acho que é o primeiro ponto, olhando aqui em termos de... olhando as contas, né, nesse caso, né?
1: Exato. E a gente também enfrenta, quer dizer, não só pela própria regra, né, a gente também enfrenta desafios demográficos no país, né? Então a gente discutiu uma reforma da Previdência, né, há alguns anos atrás, e muito provavelmente a gente vai precisar discutir uma outra reforma da Previdência que não necessariamente tem a ver com o crescimento só da regra do salário mínimo, mas que tem a ver com a mudança da composição da nossa população e também em termos de mais estruturais, né, a gente tem tido também mudanças de políticas públicas que estão indexadas ao salário mínimo também, né? Então, um exemplo que é muito evidente hoje em dia é o caso do BPC, que é uma política social ou assistencial, que também acabou ganhando um caráter de política de mercado de trabalho por estar vinculado ao mínimo. E ao longo desses últimos anos, o que a gente tem visto é um crescimento muito expressivo do acesso ao BPC, né? E a gente pode discutir aqui as razões, mas também tem razões relacionadas à própria regra do programa, que tem se tornado mais abrangente com os tipos de deficiência que são considerados no programa. Uhum. Então, quando você tem todas essas peças se movendo, indexada a uma política de valorização e crescimento, de valorização do mínimo e crescimento de programas que estão vinculados a ele, você realmente tem um efeito muito grande sobre as contas públicas.
0: É um assunto delicado, porque salário mínimo é muito baixo. Estava vendo a cesta básica do Diese, por exemplo, aqui de São Paulo, 60% vai só para alimentação, né? Uhum. Se você pegar o salário mínimo, o Diese disse que o salário mínimo tinha que ser 4,5 vezes maior para uma família de 4 pessoas para dar conta das questões básicas, né, de alimentação, moradia e tudo mais. Então, é sempre um assunto delicado mexer, né, num salário que já é tão pequeno. Acho que sem começar essa discussão pelos privilégios, pelos supersalários, pelas emendas parlamentares, né, de que forma você acha que dá para realizar uma mudança, seria começando por onde, né? O que você acha politicamente factível?
1: O que eu acho que no final das contas, né, o Brasil e a forma como a gente implementa políticas, né, a gente sempre tem políticas que são direcionadas para um grupo específico, né? Então, no final das contas, as políticas públicas que são implementadas, você tem para um determinado grupo, aí você fala, não, esse outro grupo não tem essa política pública, então vamos implementar uma política. Então, a nossa rede de proteção social, ela é uma rede que tem muitas sobreposições, né? Programas que são, de certa forma, não diria redundantes, mas que o incentivo dado para um tipo de programa acaba gerando outras ineficiências na economia. Então, vou dar um exemplo aqui. A gente quer, como política pública, incluir as pessoas na Previdência, né? Formalizar a economia, mas ao mesmo tempo, quando a gente tem um BPC que já garante uma aposentadoria independente da contribuição, isso gera desincentivos para formalização. Então, a gente tem uma gama de políticas que interferem uma com a outra, e eu acho que, como são muitas, acaba que também acho que o Brasil tem muita oportunidade de fazer reformas. Não é que a gente não tem onde mexer. A verdade é que a gente tem muito onde mexer, e tem muitas possibilidades de reformulação de programas que não necessariamente extinguem o programa, né? Então, no caso do salário mínimo, existem várias alternativas aqui para a política do salário mínimo. Será que a gente quer voltar para não ter reajuste nenhum? Talvez, ou talvez não. Talvez a gente possa ter uma política de reajuste, mas com algum tipo de desvinculação de outros programas que geram benefícios, inclusive, para a formalização da economia, benefícios para o mercado de trabalho. Então, acho que a gente tem uma gama muito grande aqui de pensar a otimização desses programas. O próprio Bolsa Família, a gente viu ao longo desses últimos anos um crescimento muito grande do orçamento, mas ao mesmo tempo a gente viu também mudanças de desenho do programa, né? Então, ele passou a ser um programa que atende a todos, perdeu um pouco de foco nas crianças, dado esse benefício mínimo. Então, eu diria que assim, tem um prato cheio para a gente fazer o que precisa fazer do ponto de vista fiscal, que envolve reformular esses programas e tornar eles muito mais eficazes do que eles são no momento.
0: Porque a palavra também é eficiência, né? A gente fala em olhar os gastos, mas não do ponto de vista de apenas cortar, mas entender se estão atingindo seus objetivos num país tão desigual, que é ampliar oportunidades, reduzir pobreza. A pobreza até vem trazendo, né, números, enfim, de redução, mas se a gente pegar esses programas, como você está trazendo, né, que muitas vezes poderiam ser unificados, talvez pudesse ter um resultado mais amplificado?
1: Eu acho que sim, acho que esse é o desafio, de, em vez de pensar os programas de forma individuais, pensar nessa integração e pensar nos custos e nos benefícios, né? E nas implicações que eles têm para o funcionamento da economia como um todo. Então, acho que tem essa direção aí, que é uma direção muito promissora.
0: O duro é conseguir comprar brigas com o judiciário, que, embora tenha estabelecido agora recentemente um teto para salário até R$78 mil, é um salário ainda muito incompatível com a realidade brasileira, né? Se você olha a renda média do trabalho pela PNAD, está R$3.700. Então, é preciso também entrar nessa discussão para que as pessoas, de fato, possam apoiar, acho que, esse ajuste que vai passar também para a sociedade, né, Cecília?
1: E no final das contas, quer dizer, o super salário acaba sendo uma questão que eu acho que atinge a população por ser uma questão muito mais ética, e principalmente quando a gente olha para o que é a nossa economia e o que é a realidade dos super salários, né? Então, é realmente uma distância muito grande. Mas eu acho que, de forma mais geral, pensando em orçamento, né, os poderes também precisam entrar um pouco mais em harmonia na decisão do orçamento. Hoje em dia, a gente tem o executivo comandando, né, o orçamento dos programas que já estão existentes. A gente tem uma parte importante comandada pelo Congresso via as emendas, que foi uma despesa que cresceu muito ao longo do tempo, e eu acho que aqui a gente tem que discutir também a eficácia dessas emendas. Para que serve o orçamento público? A gente vai atender uma localidade, mas qual é a análise de custo-benefício? Se a gente está construindo uma ponte numa determinada cidade, por que isso não é um programa federal? Por que precisa passar por emenda? Porque quando a gente pulveriza esses recursos, a gente acaba perdendo a ideia de prioridade, né? Se tem um recurso que está destinado para aquele propósito, a gente perde essa comparação com os outros programas que também são prioritários, né? E no caso do judiciário, eu diria que o judiciário, para além dos super salários, também tem comandado uma parte relevante do orçamento, através de decisões judiciais que implicam o pagamento do governo, através até mesmo de interpretações, né, sobre o texto constitucional que implicam para o orçamento do governo, só para dar um exemplo recente, a gente viu agora também essa discussão ali do BPC para mulheres vítimas de violência doméstica, que a gente pode discutir aqui o mérito disso, mas não foi uma proposta que veio do Congresso, foi uma interpretação do Judiciário que falou, não, agora o BPC, que é para o idoso pobre, a pessoa com deficiência, agora também vai ser para a mulher que é vítima de violência doméstica. E aí, é nesse sentido, né, qual vai ser a próxima categoria que não está contemplada nessas três que a gente já citou? Então, é preciso haver também uma harmonia entre os poderes para que o orçamento ele seja pensado como uma peça consolidada, que internaliza, né, todas as prioridades que a gente tem no país.
0: Agora, diante dessa ausência de um debate qualificado nas candidaturas à presidência, como é que a gente olha para 2027? Que economia que podemos esperar para 2027?
1: Então, o panorama para 27 também é um panorama que eu diria desafiador. A gente começou falando, né, desse contexto internacional que é mais desafiador, né? O que eu acrescentaria aqui no caso do Brasil, né, esses conflitos geopolíticos, o Brasil até acaba se beneficiando relativamente, né, então o Brasil se tornou um grande produtor e exportador de commodities, em geral em situações de conflito geopolítico, preços de commodities ajudam as economias que são produtoras e exportadoras dessa commodity, então o Brasil está muito bem posicionado nesse contexto, além de estar fora, né, dessas regiões de maior conflito. Mas dito isso, né, então acho que a gente vai ponderar, né, no quesito global, tem fatores, né, nas duas direções, né, mas do ponto de vista doméstico a gente enfrenta esse desafio, né, de uma reforma fiscal que ancora as expectativas, né, e pro ano que vem, né, a gente tem de certa forma contratada uma desaceleração da economia. Então, ao longo dos últimos anos, a gente se surpreendeu muito com o crescimento do Brasil. Tem muitas explicações para esse crescimento, mas, enfim, essa desaceleração está vindo, né? Para o ano que vem, né, a gente provavelmente vai ter menos impulso fiscal, dado todas essas expansões, mas tem um outro componente adicional ali para esse ciclo de 27, para além da incerteza fiscal, que a gente não sabe para onde vai, né, que acrescenta esse desafio para frente, a gente tem um processo muito grande de endividamento das famílias, né, então ao longo dos últimos anos a gente teve uma bancarização muito grande da população, um acesso a crédito, né, e uma alavancagem, né, famílias que se tornaram muito endividadas.
0: Sim. A gente está até olhando com preocupação esses grandes grupos também agora do varejo, principalmente, pedindo recuperação judicial, né?
1: Pois é, também é somado aí ao desafio das empresas nesse ciclo, né? Mas do ponto de vista das famílias, o que eu diria, né, que eu acho que em geral, para as empresas, né, quando as empresas tomam emprestado, elas estão pensando em fazer algum tipo de investimento produtivo, né, aumentar a capacidade. Para as famílias, o processo de endividamento ele tem um componente diferente que a gente está vendo nesse ciclo, que é um endividamento muito voltado para o consumo. Sim. Então, esse ciclo de endividamento e de alavancagem das famílias, ele funciona muito como uma antecipação de consumo. Então, eu estava falando aqui desse crescimento que a gente viu na economia. Uma parte desse crescimento foi antecipação de consumo por causa desse crescimento do mercado de crédito. E em algum momento a gente vai começar a ver essa desalavancagem. Então, é uma economia que está entrando numa rota de desaceleração e que também, eventualmente, vai entrar num processo de desalavancagem. E para o ano de 27, acho que o desafio vai ser com que essa desaceleração se dê de uma forma ordenada, né?
0: Há uma dúvida se a gente pode ter uma piora mais rápida da economia, né? Como você vê?
1: A gente ainda não viu esse ponto de inflexão, claro. Acho que existe essa preocupação, porque, enfim, a evidência mostra, né, que em processos de alavancagem muito grande. Em algum momento você vai ter uma desalavancagem, mas ao mesmo tempo a gente também tem mudanças estruturais aqui na nossa economia, né? Do PIX, de bancarização. Então a gente não sabe muito bem quando que isso vai acontecer. E se a gente colocar aqui também perspectiva comparada, né? No último ciclo de alavancagem que a gente teve, o endividamento das famílias passou de algo como 10% do PIB para 25% do PIB. Agora a gente aumentou mais 10 pontos percentuais. Então é um endividamento maior, mas tem alguns vetores mais estruturais. Então, por mais que tenha essa preocupação ali e é uma preocupação muito legítima, esse ciclo de desalavancagem a gente nunca sabe quando que ele vai acontecer e se de fato vai ser uma virada tão grande quanto a gente viu nos outros ciclos. Então, enfim, é um período de cautela que a gente vai observar como é que essa economia vai desacelerar, mas certamente um risco olhando para frente.
0: E um ajuste fiscal que acaba também tendo o efeito de reduzir o ímpeto da economia, né?
1: Exato, e eu acho que esse é um ponto importante que você está colocando, porque acho que colocando aqui, né, o desafio para o próximo governo é um desafio de ver se a economia desacelerar e esperar que ela desacelere ordenadamente, né, sem ser desordenado, sem nenhum outro estímulo fiscal que possa causar mais desordem, né? Então acho que vai ser um ano em que a economia vai estar desacelerando e que a gente vai precisar estar reorganizando as nossas políticas, né, para que não gere mais mais riscos.
0: Em princípio, a inflação tende a perder força também, mas isso não é uma garantia também.
1: A inflação também para o ano que vem também é um cenário desafiador, né? A gente tem, enfim, ainda o conflito, né, continuando, a gente tem os efeitos do El Niño, né, que vão pressionar a inflação muito ali no início do ano. A gente tem um mercado de trabalho que talvez a gente esteja começando a ver algum ponto de inflexão, cresce a uma velocidade um pouco menor por algumas métricas. A gente já vê alguma estabilidade em indicadores do mercado de trabalho. Mas enfim, ainda pode estar dando algum sustento aí para a economia.
0: E ano eleitoral, a gente deve ter alguma esperança ou o debate realmente tem decepcionado, Cecília?
1: Eu acho que como economista, a gente gostaria de ver as propostas econômicas e a gente não está tendo muito disso, né? A gente está ali numa discussão muito no campo da política, mais das prioridades, né? Da economia, a gente tem visto poucas propostas concretas, né? Então, tem toda essa discussão aí sobre o arcabouço, tem um ceticismo muito grande do mercado se o arcabouço sobrevive mesmo até o próximo ano. E mesmo que a gente aperte um pouco os parâmetros desse arcabouço, se isso é suficiente, né? Quer dizer, não basta dizer, não, vamos gastar um pouco menos ano que vem. Tem que reformar alguma coisa, porque vários gastos estão crescendo automaticamente, né? Depende de expansão de beneficiários, depende de ganho real de salário mínimo. Então, como é que a gente vai fazer essa contenção? E isso nas propostas a gente, infelizmente, não tem visto.
0: Tá certo. Bom, infelizmente o nosso tempo vai chegando ao fim. Quero agradecer a presença aqui da economista Cecília Machado, especialista em políticas públicas, voltadas ao trabalho e à renda, economista-chefe do Banco Bocom BBM, professora do Departamento de Economia da PUC-Rio. E queria falar sobre muitos outros assuntos. Cecília, quero te agradecer pela presença, já te convido a voltar mais vezes, porque você fala de muitas coisas interessantes, tem muitos temas aí pra gente aprofundar e o pessoal sigam a Cecília, porque tem muita informação boa aí nos artigos que você escreve. Muito obrigada.
1: Eu que agradeço, um prazer estar aqui.
0: Obrigada a você por estar aqui comigo no Economia para Você. Até o próximo.

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0: Boa noite. Nosso convidado de hoje já regeu mais de 100 orquestras diferentes ao redor do mundo. Filho de um sargento da polícia, apaixonado por música clássica, que comandava o coral da PM, ele entrou na escola de música aos 9 anos. E aos 13, foi contratado para ser o primeiro trompista da Orquestra Sinfônica Municipal. Nos últimos anos, se dividiu entre os concertos de obras clássicas e as óperas encenadas no Teatro Municipal, em São Paulo. O Canal Livre de hoje recebe o maestro Roberto Mitsuki. Calma, que eu já vou te perguntar se eu falei errado, se eu pronunciei certinho seu sobrenome, Roberto. Deixa eu só apresentar meus companheiros aqui de bancada, jornalistas Fernando Mitre, Gibes Manioto e a nossa Gisele Cato, nossa diretora do Canal Arte 1. Daqui a pouco eu vou exibir um trechinho de um documentário que a gente fez no Arte 1, justamente sobre a biografia do Roberto. Tá correto o sobrenome? Eu falei uma bobagem aqui.
1: Não, Rodolfo, tá muito, muito próximo, né?
0: Próximo, é diferente.
1: Porque se você quiser ser minucioso, é Mintchuk, né? Mintchuk. Toda vez que você tem o CZ nos idiomas eslavos, é o Tchuk, né?
0: E a origem é...
1: Ucraniana.
0: Ucraniana.
1: Então, os meus avós são ucranianos e poloneses.
0: E você tem quantos irmãos?
1: Eu tenho 7 irmãos, 5 irmãs e mais 2 irmãos.
0: Todos, por influência do pai, foram aos poucos se envolvendo e apaixonados por música?
1: Todos estudaram música, Rodolfo, todos. E dos 8, 4 se tornaram músicos profissionais. 2 irmãos são músicos da OSESP e uma irmã é cantora do coro da OSESP.
0: Deixa, antes do Mitre, o Giba e a Gisele entrarem aqui com as perguntas, a gente separou um trecho desse documentário mostrando um pouco da vida, da história do Roberto Mitsuk.
1: Perfeito.
0: Ufa, vai, solta aí.
2: E tem muitas vantagens em envelhecer, principalmente para o maestro, principalmente para o pai, principalmente para um professor, né? Então, o que eu digo aos meus filhos, que já estão grandes, o que eu digo aos meus alunos, com quem eu também trabalho com muito amor e com muita dedicação, é que eles façam o que eles de fato amam na vida, né? Que eles abracem essa paixão, né? E que eles invistam suas vidas nisso, porque isso de fato é o que vale a pena, o que vai estar com você o tempo inteiro. Então, para quem é apaixonado por música, é um universo inesgotável. Você sempre vai ter o que aprender, sempre terá o que aprimorar. Não importa quantas vezes você tenha regido a Aida de Verdi ou a Quinta Sinfonia de Beethoven, cada vez que você depara com aquela partitura, sempre tem diamantes, sempre tem joias que você vai descobrir, que você vai poder explorar, que você vai poder trazer brilho para aquela partitura. Então, você se dedicar de corpo e alma por aquilo que você de fato é apaixonado, eu acho que é uma das coisas que mais vale a pena na vida.
0: Gi, aproveita que você se envolveu nessa produção e toma que a batuta é sua.
3: Então tá, eu vou pegar carona. Prazer, uma honra estar aqui, maestro.
1: Prazer é meu.
3: A gente estava aqui no começo aquecendo e falando o quanto a música e a matemática têm a ver. E já ouvi você falando muito desse rigor, dessa precisão que um músico de orquestra precisa ter. Mas, ao mesmo tempo, eu fico pensando, e você falou também, do quanto a maturidade cai bem para um maestro, diferentemente de outras profissões, a gente sofre um pouquinho com a idade, mas enfim, para um maestro é isso, você ganha essa musculatura da experiência para interpretar, para acessar essas camadas das obras. E aí eu fico pensando o quanto tem de rigor, de precisão, de matemática na vida de um músico de orquestra e o quanto tem dessa liberdade e dessa, enfim, desse respiro e dessa experiência que é um pouco subjetiva e que a gente precisa colocar mesmo na hora de um concerto.
1: Olha, costuma dizer que a música é como uma linguagem, aliás, é uma linguagem, então, se você faz um paralelo da música com a língua portuguesa, então você, como a pessoa que interpreta, que fala, o discurso musical é muito parecido com o discurso da oratória. Então, primeiro, o rigor vem da perfeição, da gramática, da formação das frases e de tudo aquilo que são regras, certo? Para que o discurso seja bonito. E depois vem a poesia, né? Vem como você declama, como você interpreta aquilo que você vai exprimir, aquilo que você vai enfatizar no seu discurso. Então, uma sinfonia tem isso, tem esse discurso onde você conta uma história, você narra um acontecimento. E, então, aí você precisa desse lado da interpretação, da articulação, dos acentos, da poesia, falar mais suave, falar com mais veemência. Então, é isso que precisa para a música. O rigor, começa com o rigor, porque tem que ser preciso.
4: Claro.
1: Né? E depois você passa para a poesia.
4: Agora, o poeta também busca a música. Porque a melopeia, que é uma forma de poesia elevadíssima, são sons articulatórios e acústicos das palavras transformadas em poesia. E isso aí se encontra de novo com a música.
1: Com certeza. E eu tenho regido muita ópera. E com a ópera você tem a música e o texto. Muitas vezes eu estou falando com os músicos na hora de tocar uma música sem texto, uma sinfonia de Beethoven, uma obra de Villa-Lobos sem o texto, eu falo assim... Imagine que você está pronunciando cada palavra, que você tem que tocar as notas, cada uma, como se tivesse uma sílaba para cada nota. E aí ele entende que ele não pode passar pelas notas simplesmente, ele tem que pronunciar cada uma delas. E com os cantores eu faço o contrário. Falo com eles, imagine que você está cantando como se você tivesse tocando um piano, que você precisa digitar perfeitamente cada nota e você tem que cantar de forma instrumental. E então essas coisas se combinam na música, o texto e as notas.
5: O maestro tem que dar vida à partitura. E tem diferença, região, uma orquestra americana, uma alemã, uma italiana, uma brasileira?
1: Olha, tem algumas diferenças, mas a essência é a mesma. Eu nunca me esqueço quando eu fui reger no Japão a primeira vez, eu justamente estava regendo Villa-Lobos, as baquenas brasileiras, com a Filarmônica de Tóquio. E eles, assim, foi a orquestra mais disciplinada que eu já vi na minha vida, claro.
4: Japonês.
1: Sim, aquele silêncio ensurdecedor na hora do ensaio. E eles tocavam tecnicamente tudo perfeitamente, mesmo porque eles já tinham ouvido as minhas gravações. Então, de uma certa forma, a música é a mesma, eles leem a partitura, eles vão tocar as mesmas notas, as mesmas articulações, porém, eles precisam entender um pouco mais do que é aquilo, aquela angústia da música, a melancolia da música brasileira, que não é uma coisa natural para um artista japonês, né? Porque eles são muito práticos, eles são muito concisos, eles são... Né? De fato, eles são mais intelectuais nesse sentido, né? E o artista brasileiro é pura paixão, é alma, é emoção, enfim. Então você tem essas diferenças das culturas, né? Regendo em diferentes países, dependendo do repertório. Por exemplo, a música francesa de Claude Debussy ou de Maurice Ravel, ela precisa de uma... Ela é uma música que precisa de uma sensibilidade, é uma música que tem pianíssimos, onde você não pode ter pressão na nota. Né? O músico que toca um violino, ele não pode pressionar muito, tem que ser uma coisa mais superficial, no bom sentido, para você ter essa transparência sonora, né? Esse efeito como se fosse um quadro impressionista de Monet. Né? A música do Debussy é isso. Então não são traços rígidos.
4: Agora...
1: Né? Não é tão figurativo. Agora, já a música de Johannes Brahms, ela precisa dessa densidade. Né? Então você precisa conseguir trazer isso para as orquestras, dependendo do repertório que você está interpretando.
4: Agora, a convivência de um maestro como você com alguns criadores me chama muita atenção. Há pouco tempo eu vi uma entrevista sua em que você disse que ali, dos três, Beethoven, Bach e Mozart, se você tiver que tomar um porre com um deles, você vai escolher o Beethoven. Se bem que eu acho que o Mozart seria um companheiro melhor para uma farra, né? Mas eu queria saber, você e o Beethoven num bar, como é que seria?
1: Olha, primeiro que eu teria curiosidade de entender a obra dele, como é que ele pensou naquele esquerdo da Sinfonia Heróica, que tem as três trompas, que são praticamente trompas de caça, né? De onde ele tirou essa ideia. Enfim, acho que eu teria tanta coisa para perguntar para Ludwig van Beethoven, que seria uma...
4: Um rock pesado.
1: Ele é o inventor do heavy metal, né? Acho que eu gostaria de mostrar para ele o que virou o heavy metal hoje em dia. E ele provavelmente ia adorar aquela potência, né? Uma que ele ia conseguir, com certeza, ouvir, né? Porque Sim. ele teria volume suficiente até para o Beethoven ouvir. Mas adoraria conversar com todos eles, né? Acho que o Beethoven, ele, dos três, Bach, Mozart e Beethoven, ele é o que está mais próximo de nós. E justamente foi quem coloca uma filosofia humanista de vida na música. Bach, a música dele é tão perfeita, Ele escreveu mais de 1000 obras e até os exercícios que ele compôs para os alunos dele... São obras-primas que você apresenta num concerto, de tão lindas e perfeitas que elas são. Mozart já não tem essa perfeição. Tem obras de Mozart quando ele era muito novo, que não são obras-primas. São obras que você não, nem faz, nas primeiras sinfonias. E o Beethoven, porém, ele tem uma música que fala diretamente ao ser humano, ao homem moderno. Né? Ele defendia os ideais da Revolução Francesa. Né? Então ele foi grande fã de Napoleão, para quem ele dedicou a Sinfonia Heróica, e depois que Napoleão se autodeclara imperador, ele rasga a dedicatória, ele fica furioso com Napoleão, e depois ele faz uma homenagem ao Wellington, a Batalha de Wellington, ao general que derrotou Napoleão. Enfim, os ideais da Revolução Francesa, ele levava essa bandeira, tanto que a Marselhesa sempre foi inspiração para o Beethoven. E no segundo movimento da Quinta Sinfonia... Então ele sempre tinha...
4: E a Marselhesa nasceu de um tenente, né?
1: Pois é.
4: Tenente que não era um grande
6: maestro,
4: criador.
6: A gente separou você regendo Beethoven. Opa. Exatamente. Qual é, Sérgio, a Sinfonia Heróica que a gente separou? Sinfonia Heróica, citada agora.
1: Uma das minhas preferidas.
6: Então, por favor, coloca aí pra gente ver.

0: Ô, maestro, pega essa sua batuta que você trouxe bonita aqui, você deixou até uma com o mitre, ó. Faz um movimento pra gente, explica, porque o leigo às vezes acha que aqueles movimentos ali são muito mais teatrais, aleatórios, não significam nada. Explica pra gente o que significa cada um deles.
1: Olha, a gente costuma dizer que a mão direita do maestro é a

0: é um legato, que é uma situação, que é um esforçando.
1: Então, de vez em quando, exige um...
0: Mistura tudo, né? Não, essas coisas acontecem simultaneamente, né? Então, a mão esquerda do Aécio é a mão mais poética e a mão direita é essa mão mais, digamos, do rigor.
2: Agora, Roberto, te aconteceu de você errar ali alguma coisa na hora e o pessoal... te acompanhar.
3: Aí vem uma coceira, um tique, um troço, vai um gesto ali errado.
0: Já me aconteceu, gente, de eu estar regendo e a batuta
2: escapuliu,
0: bateu na estante e foi pro chão. Né? E eu tava, e fico sem batuta. E você não precisa, de fato, a batuta foi feita como uma extensão da mão do maestro. Né? Então a orquestra começou a ficar muito grande. Na orquestra de Bach era uma orquestra pequena. A orquestra de Mozart foi aumentando. A orquestra de Mendelssohn foi maior. Quando chegou na orquestra de Gustav Mahler, né, que já é uma orquestra de pode ser de 200 músicos, né? Mas com o Mendelssohn foi um dos primeiros a usar batuta, né? Porque a orquestra já chegou a um número de 70, 80, 90 músicos. Então, para ele conseguir enxergar a orquestra, quando se você tem o coro e a orquestra, você vai facilmente, você terá 200 pessoas.
3: É isso que eu ia te perguntar, porque a gente viu ali, você estava sem batuta.
0: Era. Ah, sim.
3: E eu pesquisei que a batuta, eu, na minha ignorância, achava até que a batuta tinha um padrão e um tamanho certo,
0: não.
3: E não, a batuta varia de tamanho, varia até de material, né? Pode ser madeira, fibra de vidro.
0: Sim.
3: Aí eu fiquei muito à vontade de saber quantas batutas você tem. E se você tem batutas especiais para ocasiões, batuta da sorte.
0: Eu tenho. E às vezes eu gosto de reger sem batuta. Essa sinfonia eu gosto de reger ela sem batuta. Porque um dos meus mentores, o maestro Kurt Masur, ele regia sem batuta. Ele começou a reger sem batuta devido a um acidente, né, que ele teve, que ele perdeu parte do ele não podia mais segurar uma batuta. Né? O maestro João Carlos Martins rege sem batuta. Então você pode reger sem batuta. Então a batuta é uma extensão para que os músicos que estão mais distantes tenham mais facilidade para reger. Mas eu estava com a minha batuta regendo, né, e bati e caiu no chão. Né? Tanto que desde aquele dia eu sempre levo uma batuta reserva no bolso. Né? Então caiu a minha batuta, eu imediatamente tiro a batuta do bolso e continuo regendo, como se nada tivesse acontecido. Né? Mas, enfim, a batuta é justamente algo que você, quando é mais jovem, você começa com uma batuta grande porque você quer se impor, aquela coisa toda. As minhas batutas estão cada vez menores. Tem um maestro, Valery Gergiev, um maestro russo, que ele rege com um palito de dentes, gente.
1: Agora, uma orquestra ideal teria o quê? 200 participantes?
0: Olha, uma sinfonia de Mozart... você precisa de 40 músicos, não mais do que isso.
1: Porque a nossa sinfonia tem, parece que a nossa orquestra tem 100.
0: A orquestra, exatamente. A Orquestra Sinfônica do Teatro Municipal de São Paulo é uma orquestra que hoje conta com aproximadamente 100 músicos. Ela precisaria ter 118 músicos, algumas das posições estão abertas, né? A Orquestra Sinfônica da USESP tem, por volta de 120 músicos, que é um número...
1: Isso atende qualquer partitura, qualquer...
0: Isso atende. Desafio. Você, algumas vezes, você vai usar menos músicos e, às vezes, você vai usar até mais músicos, como a 8ª Sinfonia de Gustav Mahler, que é a Sinfonia dos Mil. Por que que é a dos Mil? Porque, idealmente, você precisaria ter 1000 músicos no palco entre coralistas e músicos da orquestra.
4: Maestro, o João Carlos Martins, o especial dele é o Bach, porque desde os 8 anos ele tocava Bach. O seu amigo Masur é o Beethoven. E o senhor?
0: Olha, justamente, o Masur, ele era o Beethoven, mas ele regia de tudo. Regia Shostakovich, ele regia Bernstein, ele regia Bach, As Paixões, segundo São Mateus, segundo São João. E os músicos, os maestros, nos últimos 30, 20 anos, eles estavam se colocando muito em caixas específicas, o que não acontecia com os maestros da geração anterior, com Herbert von Karajan, Eugene Ormandy, o próprio Leonard Bernstein. Eles regiam todo o repertório, desde a música barroca até a música contemporânea. E o que eu acho que é fundamental, então eu gosto de reger todo tipo de repertório, desde a música, desde Monteverdi até

0: músicas encomendadas e contemporâneas. Então, eu não me coloco dentro de uma caixa, digamos, né? Há quem diga que a ópera que eu melhor regi foi a última, que foi Tristão e Isolda de Wagner, né? Que de fato é considerada um Monte Everest para um maestro, né? Ela tem 5 horas de duração.
1: E essa é a partitura?
0: E eu até trouxe a partitura, porque o Teatro Municipal não teve uma produção desde 1978, foram 48 anos sem, e finalmente a gente pôde programar, né? E são 441 páginas, mas assim...
2: Mas era um sonho, um objetivo seu, você vinha perseguindo há 10 anos, né?
0: Sim.
2: E assim, ok, Tristão e Isolda, eu acho que a gente nem precisa falar, é a ópera do Wagner, né? É a principal, a obra-prima dele, né? Super disruptiva, muito importante na história, mas eu queria te ouvir pessoalmente, assim, o que te toca tanto, porque eu já li tanto, assim, tem maestro que infartou.
0: Sim.
2: É, regendo, né, Tristão e Isolda, tem muita história, é 5 horas, e você ficou 10 anos atrás desse sonho.
0: Com certeza. Eu, na verdade, eu era garoto e as minhas aulas de música aconteciam no Teatro Municipal, porque o meu professor tocava na Orquestra do Teatro. Então, eu, toda segunda e quinta-feira, 7:30 da manhã, eu estava lá para ter aula de trompa. E eu tinha 11 anos quando eles fizeram pela última vez, 1978, façam as contas aí, né? E eu ouvi Tristão, Isolda, fiquei impactado por essa música, que de fato é uma música assim. Ela é uma música que te absorve de tal forma, né? Porque ela é muito intensa musicalmente, mentalmente, fisicamente, né? Então, ela te absorve. O Wagner, ele toma conta de você de um jeito, né? Que aquilo ali te paralisa, né? Te deixa em estado, assim, enfim, quase como se você estivesse num transe. Né? E ele cria musicalmente, ele faz isso de propósito, as repetições que ele usa, os temas que ele usa, a inconclusão do acorde de Tristão, né? Porque, enfim, ele introduz algo que não existia na música antes, que é harmonicamente um acorde que não se resolve. Só se resolve depois das 5 horas da ópera. Né? Então ele consegue manipular, né, e cativar tanto o músico como o ouvinte. Então são todas essas coisas que fazem dessa obra uma das obras mais difíceis que existem, começando pelos personagens principais, né, que eles cantam. O dueto de Tristão e Isolda no segundo ato leva 40 minutos, gente, pensa, né? Enfim, então ele leva até as últimas consequências musicais, emocionais. O Wagner é quem ele inventou Hollywood. Né? Ele foi quem decidiu que o teatro tinha que ser absolutamente escuro, que você não poderia ter outra coisa senão o foco no palco, né? E o conceito do Gesamtkunstwerk, que é a arte total, a música, a dança, o canto, a iluminação, a interpretação, o drama, o teatro, tudo isso junto, né? Isso resulta anos mais tarde no que a gente conhece hoje como Hollywood.
3: Mas de todos... Deixa eu só, Giba, puxar, porque ele falou da experiência dele com a trompa desde de jovem, né? E poucos escolhem esse caminho. E no documentário que a gente fez no Arte 1, a gente conta um pouco de como que foi essa iniciação, porque que a escolha também disso, a gente vai colocar para depois ouvir o Roberto, porque dessa escolha como maestro lá atrás, para aprender, para se aproximar tanto do instrumento, enfim, entender um pouco mais desse caminho. Vamos lá.
0: A trompa é considerada um dos instrumentos mais difíceis, né? Até no Guinness, o livro dos recordes mundiais, ele coloca a trompa e o oboé como os instrumentos mais difíceis. E meu pai fez questão, então, que eu tocasse trompa, que meu irmão tocasse oboé. Meu irmão Arcádio, que é o primeiro oboé da Orquestra Sinfônica do Estado de São Paulo. Mas também existem várias piadas sobre a trompa também. Dizem que a trompa é um instrumento divino, né? Por quê? Porque o músico toca, mas só Deus sabe o que vai sair. Na verdade, ela requer, de fato, muito estudo e é dos instrumentos mais desafiadores de toda a orquestra.
3: Você ainda toca, maestro?
0: Não. Eu, assim que comecei a reger, eu parei de tocar. E foi uma coisa acertada que eu fiz, porque todos se lembram de mim tocando muito bem. Então é aquele tipo de você saber quando você pendura.
1: Saber a hora
0: chuteira.
1: De parar. Agora,
2: parar no auge.
1: Agora o que me chama muita atenção é o seguinte: um menino de 14 anos, trompista, já em Nova York.
0: Pois é.
1: 14 anos. E com 13 já era o titular aqui da nossa orquestra. Como é que foi? Como é que aconteceu isso? 13 anos.
0: Aqui, eu comecei muito anos cedo. Em Nova York. Comecei muito cedo enfim, tive a sorte, o privilégio de poder me desenvolver também muito cedo, né?
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1: Alô, São Paulo. Bom dia, Brasil. Folhinha virando na alvorada do inverno. Hoje é segunda-feira, dia 31 de agosto de 2026. Acabou o mês de agosto, hein? Último dia do mês. A partir de amanhã, já estaremos no nono mês deste ano de 2026, caminhando para os últimos meses do ano. Segundo semestre a todo vapor. E nós aqui na Bandeirantes, animados para receber a sua audiência em mais uma semana que já começa com uma virada de tempo novamente no sudeste brasileiro. Silvânia Alves, bom dia para você.
2: Bom dia, Pedro Campos, bom dia a todos. É, tá ventando bastante aqui em São Paulo, tem 19 graus de temperatura, mas parece até que tá menos, porque tá ventando muito e já tá chovendo. Aliás, choveu muito ontem na cidade, principalmente no sul do país também, onde inclusive teve mortes, né, registradas no sul do país por causa das chuvas, um granizo, cada bola de gelo que parecia bola de ping-pong. Isso já tinha sido registrado na sexta-feira e também teve no final de semana, né, Pedro?
1: Exatamente, já tem ouvinte participando conosco. Antes mesmo do programa começar, o ouvinte já manda mensagem para nós.
0: 11 999 0487 56.
3: Bom dia, Pedro Campos, Thaís, Kenivaldo, taxista de São Paulo. 15 para 5 da manhã, Brasilândia, chovendo. Glória a Deus. Peço que tenha uma excelente semana para vocês e manda um miado para mim e para minha filha que estamos indo trabalhar. A todos um bom dia, ótima semana.
4: Bom dia, Pedro. Bom dia, Silvânia. Pedro, um alerta aí pra PRF aí da Dutra aí, na Dutra aí, próxima do aeroporto de Guarulhos, um pouco antes aí, no sentido Rio de Janeiro aí. O pessoal tá arrancando aquelas telas da grade do guarda-rei e estão roubando aquelas grades lá e deixa a grade pra fora lá. PRF fazer um alerta aí pra ver isso aí, porque vai causar acidente aí na Dutra aí. Fora o risco dele ser atropelado, que eles ficam na pista do meio e arrancam aquelas grades. É Monteiro, taxista, um abraço aí, Pedro. Bom dia, uma ótima semana a todos.
5: Oi, Silvânia. Oi, Pedro, bom dia. Aqui é o Gordo, de Tatuí. Manda um miado pra nós aí, bem legal hoje. Aqui tá 20 graus hoje, tá bom? Eu tô aqui levando o pessoal pra trabalhar na campo de prova da Ford daqui a pouco. Obrigado, bom dia.
6: Bom dia, Pedro Campos, bom dia, Silvânia Alves, Roberto de Uberlândia, Minas Gerais. Uberlândia, Minas Gerais, fazendo aniversário hoje. Bom dia!
1: Parabéns para Uberlândia, em Minas Gerais, uma das cidades aniversariantes do dia, assim como Campanário também, nas lindas Minas Gerais, né? Uberlândia grandona. tem 713 mil habitantes, onde fica o Praia Clube, um dos clubes de maior expressão hoje no Brasil. Então, parabéns para todos aqueles que são de Uberlândia e também Campanário, lá em Minas Gerais. No Ceará, tem uma cidade também aniversariando, Itapipoca. Opa. Em Goiás, Trindade, e na Bahia, Bom Jesus da Lapa e Camacã. Então, são as cidades que estão aí hoje aniversariando. Além da cidade paulista de Itaí, que significa Pedra do Rio, tem 25 mil habitantes. São as nossas informações iniciais aqui, saudando as cidades que fazem aniversário. Hoje também é o Dia Nacional do Nutricionista. Parabéns à categoria aí que ajuda as pessoas na alimentação, no balanceamento de proteínas e carboidratos. E as fibras tão importantes para o funcionamento do corpo humano.
2: Profissão que cresceu muito nos últimos anos, né? E vem sendo procurada cada vez mais, porque parece que finalmente a população mundial descobriu que a gente é o que a gente come, né? Então, se comendo bem, vai ter uma vida mais saudável. E para quando a gente consegue, né? Porque tem muita gente que come o que tem, né? Aliás, a grande maioria, infelizmente, no mundo, né? Mas a profissão de nutricionista está bem valorizada.
1: É, não só para quem quer perder um pouco da gordurinha e da barriga, mas também nos hospitais, para o balanceamento daqueles que precisam de uma recuperação e uma dieta importante, dependendo de cada caso, né? É. O Júlio César Lima é santista, está em Fernandópolis. Esse está feliz da vida, hein, Ailton Dias?
7: Por quê?
1: Ah, por que ele está feliz da vida? Conta pra gente aqui. O que aconteceu ontem lá na

time do Príncipe bater. Ajeita na cobrança Neymar atrás da meia lua da grande área. Falta para a equipe do Santos bater. Neymar vem para a cobrança, partiu, bateu! Na trave, voltou!

0: Oeste. Eu tô dizendo pra você, ele é perigoso, partiu pra bola, bateu a bola, dá na trave, o Hugo
1: e
0: foi
1: aí, Diogo
0: nela.
1: Braga, conta pra gente como é que foi esse jogo clássico, um dos clássicos aí da rodada, que terminou com a vitória do Santos, que tá mais longe agora da zona de rebaixamento. Diogo, bom dia.
2: É verdade, Pedro, bom dia pra você, bom dia pra Silvânia, bom dia pros ouvintes. Com essa vitória do Santos, o Peixe foi a 29 pontos e ficou a 4 pontos de vantagem, de diferença para o Vasco da Gama, que é o primeiro time da zona do rebaixamento, e tá a 3 pontos do Corinthians, que ficou em 10º lugar com 32 pontos. Essa vitória foi muito importante porque foi a primeira do Santos na história da Arena Corinthians no Campeonato Brasileiro e somente a terceira, somando todas as competições. O gol foi marcado depois que o Neymar cobrou uma falta, que o Hugo fez uma defesaça, mas bateu na trave e aí a bola sobrou pro Oliva, que fez o gol do Santos. E o Santos foi melhor na partida, aproveitou mais as chances, teve mais contra-ataques, o Corinthians teve mais posse de bola, mas não conseguiu transformar em grandes chances de gol. Bom, placar final 1-0, mas também o que ficou muito falado do jogo não foi fora das quatro linhas, que foi assim que o árbitro apitou o final da partida, o Neymar foi levar a camiseta dele para um menino que tinha um cartaz, um corintiano, só tinha a torcida do Corinthians lá na Arena Corinthians, e estava escrito assim: amo o Corinthians, mas sou teu fã, Neymar, me dá sua camisa, alguma coisa assim. O Neymar levou, prometeu pra ele, levou no final do jogo, e aí deu maior confusão, porque a torcida do Corinthians não gostou, lamentável, e eles tiveram que ser, a família teve que ser escoltada pra fora da Arena Corinthians, e eles desceram pro gramado, saíram da arquibancada, desceram e entraram em um daqueles túneis que ficam ao redor do gramado, e quando eles passaram, a torcida do Corinthians fica em cima, cuspiram, jogaram coisa neles, xingaram, olha, lamentável o que a torcida do Corinthians fez. O garotinho só queria a camisa do ídolo, que é o Neymar, é dele, enfim, ele pode escolher e não muda o time dele, ele escolheu o ídolo dele. Enfim, tirando essa cena lamentável, 1-0 então Santos. Você falou de clássicos, Pedro, teve outro clássico no mesmo horário ontem e deu Flamengo 3-0 contra o Botafogo, gols de Samuel Lino 2 vezes e o Carrascal. E esse resultado fez o Flamengo diminuir a vantagem pro Palmeiras em 4 pontos, chegou a 48 pontos com um jogo a menos, e o Palmeiras tem 52 e empatou ontem em 1-1 aqui no interior de São Paulo, lá em Mirassol, contra o Mirassol, 1-1. Os gols foram marcados pelo Eduardo pro Mirassol e o Maurício, mais uma vez ele, aí o grande nome do Palmeiras na temporada, o Maurício, um dos grandes nomes, né? Mas vem fazendo várias boas atuações, fez o gol de empate pro Verdão, que conseguiu pelo menos sair com um pontinho lá do interior de São Paulo. Ontem também tivemos Atlético Paranaense 3, Fluminense 3, Grêmio 3, Chapecoense 1, Bahia 3, Internacional 2. No sábado tivemos a vitória do São Paulo, olha, depois de quase 4 meses aí sem vencer, venceu no Morumbi 2-1 contra o Bragantino. Luciano abriu de pênalti o placar, fez 1-0, Gustavo Santana fez 2-0 e o Fernando, no finalzinho do segundo tempo, descontou para o Bragantino. O São Paulo é o 11º com 30 pontos e o Bragantino é o 8º com 35. Ainda no sábado tivemos a vitória do Atlético Mineiro por 2-1 contra o Vitória e a vitória do Vasco por 3-1 em São Januário contra o Cruzeiro. Esses os resultados aí de mais uma rodada, 25ª rodada do Campeonato Brasileiro. Pedro e Silvânia.
1: 5:10, o Diogo Braga torce pra gente o resumo da rodada do futebol. Já já aqui no Pulo do Gato tem mais notícias pra você. Atenção com a hora, gente, 5:10.
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7: E a gente está tocando Elton John, porque essa canção, Candle in the Wind, o Elton John era muito amigo da Lady Di, e ele tocou e cantou essa canção na cerimônia fúnebre da princesa de Gales, nascida Diana Frances Spencer, em 1º de julho de 1961, em Paris. Aristocrata, filantropa britânica, e entre 1981 e 96 integrou a família real britânica por causa do seu casamento com o então príncipe Charles, né? Na época era o príncipe de Gales e herdeiro da rainha Elizabeth II. Mais uma data que marcou a todos mundialmente, né, Pedro Campos? Todo mundo se lembra o que estava fazendo quando aconteceu o anúncio da morte, primeiro do acidente, né, e depois a morte confirmada da princesa Diana. Era um sábado à noite, lembro bem, não é, Ailton Dias? Isso, e todo mundo que estava acompanhando a TV não conseguiu desligar a TV até saber notícias, mais notícias, né, sobre o estado de saúde dela. Eu lembro que só as câmeras só mostravam o carro acidentado dentro do túnel, né, onde aconteceu o acidente. Foi muito, muito triste. Ela que tinha um carisma enorme e era muito querida, não só da população britânica, mas de todo mundo, por seus trabalhos sociais e sua simpatia, quebrando um pouco o gelo da família real britânica, né? E ela era muito acessível, visitava pessoas carentes, países que enfrentavam dificuldades. Era uma grande figura ali.

0: 5:15 da manhã, bom dia para toda a turma do Pulo do Gato, Fernando de Mairiporã. Por aqui começou a chover agora há pouco, chuva relativamente forte, 18 graus de temperatura. Também está chovendo em Taipas, na zona norte da cidade de São Paulo. Mensagem que chega aqui com o Alessandro Freitas. Obrigado pela mensagem. Almir Melo está na Praia Grande. Lá nós temos 20 graus de temperatura sem chuva neste momento. O Antônio Lino de Itaquera também está ouvindo o Pulo do Gato. Recebe aqui o nosso miado. Obrigado pela audiência. Está chovendo na região de Campinas e Indaiatuba também. Ayrton Gomes mandou pra gente a mensagem. E mais cedo um outro ouvinte também falou de chuva em Campinas. Ótima semana a todos em Piracicaba, muita chuva e trovão. Mudança repentina do tempo. Zaqueu Matias de Lara, obrigado também pela mensagem. Professor Bartolomeu está feliz da vida com o peixão dele que venceu o Corinthians. Também está chovendo em São Bernardo do Campo. É o giro da chuva com a ajuda dos nossos ouvintes. Maior temporal aqui na Climação. Cadê a onda de calor que todos estavam anunciando? César está perguntando para nós aqui logo ao acordar cedo e mandar mensagem para nós. Chovendo em Campinas, que eu disse aqui, é o Hermínio, que quer mandar um abraço, um miado pra Júlia. A Júlia é a gata dele, a gata mesmo, tá completando 14 anos hoje, olha que beleza. Parabéns aí pra Júlia, hein? Em Goiânia, 24 graus sem chuva. Kleber Rocha nos informa aqui pelo WhatsApp da Bandeirantes. Obrigado também aí pro Dério Wilson, que é de São Bernardo e nos avisou. E o Washington Cristiano disse que teve um apagão lá em Presidente Prudente, lá no extremo oeste do estado de São Paulo, onde faltou energia durante boa parte da madrugada. Segundo ele, foi um problema em uma linha de transmissão. Vamos checar direitinho aí, diz que a luz já voltou, mas eles ficaram muito tempo sem energia, hein? Valquíria Santana, Vila Conde, do Pinhal, Sacomã, Ipiranga, muita chuva e trovão. Tá chovendo nessa manhã aqui. Vamos daqui a pouquinho acompanhar novamente as informações da previsão do tempo no Pulo do Gato, que volta na sequência com as notícias dos nossos repórteres.
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1: 5:19, mais uma vez a travessia Bertioga Guarujá está com lentidão por causa do vento forte. Tem uma embarcação somente operando e a espera para a travessia de 40 minutos. Vamos saber da Stephanie Toso como é que fica o tempo nessa segunda-feira. Deu virada, né, Stephanie?
2: A semana começa com chuva forte e risco para novos temporais na região sul, principalmente no Rio Grande do Sul, onde áreas já estão encharcadas e podem registrar novos alagamentos, enxurradas e elevação do nível dos rios. Santa Catarina e Paraná também ficam em risco para chuva forte com raios durante o dia. No Sudeste, o calor continua e em São Paulo as temperaturas podem chegar aos 40 graus no interior. A chuva aumenta no estado entre a tarde e a noite e a mudança mais significativa fica para amanhã com a formação e o deslocamento de uma nova frente fria, aumentando o risco para temporais, inclusive na capital. Setembro começa com a entrada de uma nova massa de ar polar que deve reduzir significativamente as temperaturas no Sul e no Sudeste nos próximos dias.
3: Mais algumas rápidas informações aqui sobre a previsão do tempo. Agora, relâmpagos e trovões lá na Praia Grande, hein? Nosso ouvinte Almir Melo tá mandando pra gente aqui as informações. Ele gravou um vídeo agora, né, da situação lá na Praia Grande. E dá pra gente ver o relâmpago mostrando aí nas imagens, né, aquele clarão que vem e que volta. Lá na Praia Grande, então, a temperatura tá mudando também. Vendaval de repente, à tarde aqui e muitos danos materiais. Vanderlei de Campinas contando pra gente. Olha, mais informações aqui sobre o que aconteceu lá no Oeste Paulista. Uma falha no sistema de transmissão de alta tensão da ISA Energia Brasil. Deixou vários bairros e distritos de Presidente Prudente no escuro ontem à noite. Uma ocorrência na linha de transmissão de 138 mil volts afetou redes de distribuição local. Regiões atingidas, regiões norte e leste das cidades, como Bairro Novo Brasil, Brasil Novo, São Lucas, São Mateus, Vila Machadinho, além de distritos de Eneida, Floresta e Ameliópolis. A Energisa atuou com equipes técnicas para normalizar o fornecimento de energia na região e a energia agora foi restabelecida para quem é então dessa região saber o que aconteceu. Tempo seco e quente em Goianésia, Goiás. Pede pro Diogo Braga falar da Série B, meu Vila Nova, rumo à Série A. Te cuida, Corinthians. Esse aí tá brincando comigo aqui, ó. Do jeito que nós estamos, meu amigo, tem que se cuidar mesmo, viu? Chuva forte na Serra da Imigrantes, Marcelo Pereira, tá chovendo num monte de lugar e ó, acabou a luz também no bairro do Jardim Paulista, aqui em São Paulo. Transformador estourou, começamos bem a semana. É bem mal, né, no caso. Marcelo Perassolo da Vila Prudente, hoje ele tá em Joinville, também diz que tá chovendo bastante, a gente vai falar sobre as ocorrências no sul do país, tem granizo, tem ventos fortes aí em Santa Catarina e também no Rio Grande do Sul. Repórter Silvânia Alves, quem é o primeiro da lista aí?
1: Vamos falar justamente do Rio Grande do Sul, porque duas pessoas morreram por causa das fortes chuvas. Gilberto Echauri.
4: Duas pessoas morreram e outras sete ficaram feridas no Rio Grande do Sul em ocorrências relacionadas ao mau tempo. A morte mais recente é de um homem de 72 anos que estava dentro de um carro que foi arrastado pela água no município de Arroio Grande. Na sexta-feira, uma criança de 8 anos já havia perdido a vida após uma árvore cair sobre a residência em que ela estava, na zona norte de Porto Alegre. Segundo a Defesa Civil, 32 municípios registraram algum tipo de ocorrência, mais de 4.200 pessoas foram afetadas pela chuva e 30 permanecem fora de casa.
1: Chuva forte também causou estragos em várias regiões de Belo Horizonte. Gabriela Oliveira.
5: A forte chuva que atingiu Belo Horizonte neste domingo provocou alagamentos, quedas de árvores e destelhamentos em várias regiões da cidade. Em menos de 2 horas, os bombeiros registraram 22 ocorrências de queda de árvores, sendo 14 em vias públicas, 3 sobre veículos e 5 em residências. Também houve chuva de granizo e outros transtornos na capital. E o alerta continua. Belo Horizonte pode ter chuva, raios e ventos de até 40 km por hora até às 8 da manhã desta segunda-feira.
3: Chuva destrói cobertura em estádio no interior paulista. Adele Robichet.
2: A semana começa sem previsão de chuva em promissão no interior de São Paulo. Mas a partir de terça-feira, há um alerta de mudança brusca de temperatura, com mínimas que podem chegar a 13 graus e máximas de até 30 graus ao longo da semana. A virada segue a chuva que atingiu a cidade ontem, com rajadas de vento de até 50 km por hora, que derrubaram a cobertura do estádio municipal e de uma escola, além de causar alagamentos em dois bairros. A rede elétrica foi afetada, mas a energia foi restabelecida para a maioria dos clientes. Os trabalhos de rescaldo continuam até hoje.
1: 5h24, voltamos a Porto Alegre com a Laura Tedesco. A chegada do El Niño preocupa os gaúchos.
6: A chegada do El Niño aumenta a preocupação com a capacidade de Porto Alegre enfrentar novos períodos de chuva intensa. E enquanto obras estruturais de proteção ainda estão em andamento, moradores de uma das regiões mais atingidas pela enchente de 2024 se organizam para reduzir os riscos de um novo desastre. No Lami, no extremo sul da capital, cerca de 30 moradores participam de um projeto para identificar os pontos mais vulneráveis do bairro e construir soluções de adaptação climática. O grupo reúne pescadores, indígenas, idosos, profissionais da saúde e da educação e moradores. Em 2024, casas foram inundadas, vias ficaram isoladas e comunidades precisaram deixar as residências. A enchente expôs vulnerabilidades que ainda estão presentes no Lami.
3: A queda do nível dos rios no Amazonas preocupa o setor de transporte. Jordânia Gama.
7: Além dos alertas de seca extrema já emitidos pelo Instituto Nacional de Meteorologia, uma nova situação preocupa a Agência Nacional de Transporte Aquaviários, a ANTAQ, e as empresas de navegação no Amazonas, o ritmo acelerado da vazante. Isso significa que os níveis dos rios podem chegar ao extremo antes do tempo previsto. A medida pode aumentar o esforço logístico, impactar o transporte de passageiros e o abastecimento de Manaus. A preocupação acontece em meio a um período prolongado de tempo seco. Manaus não registra chuva significativa há quase 2 meses. Em todo o mês passado, foram apenas 11,6 milímetros, o menor volume para julho desde 2000, segundo o Instituto Nacional de Meteorologia. Nos primeiros 12 dias de agosto, não houve registro de chuva na capital.
3: Já aqui no Pulo do Gato, as informações do Rio de Janeiro, também o traficante que já foi do PCC e foi encontrado morto num presídio em Brasília. E claro, a nossa prestação de serviço que não para. Tá chovendo em muita região do Brasil nessa manhã, logo cedinho. Ouça o Pulo do Gato para ficar bem informado, 5h26.
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9: Obrigado aí pro Márcio Fogaça de Itapsirica da Serra. Abre o guarda-chuva aí no terminal pra não se molhar, hein? Tem goteira no terminal Guido Calói. Atenção, atenção, responsáveis aí pelo local, hein? Vamos consertar essa goteira aí porque tá chovendo e tá pingando no povo.

0: Grande Sérgio Reis, hein? Abração aí, pinga em mim. Já já, tem mais notícia pra você aqui no Pulo do Gato, continua ligado.
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10: Para alagamentos, além do centro, Marginal Tietê e Pinheiros. Então aí, toda praticamente a cidade de São Paulo está em estado de atenção para alagamentos, segundo a Defesa Civil. Então tome muito cuidado ao sair de casa hoje.
11: E muitos locais sem energia elétrica.
10: É, segundo a Enel, que o último balanço foi às 5h16, aqui na cidade de São Paulo, somente 6.600 residências sem luz, né? Residências ou edifícios comerciais, enfim, sem luz. Provavelmente esse número é maior, mas por enquanto o número oficial, deixa eu ver se atualiza aqui no computador, não. Por enquanto, o mesmo número, 6.608 imóveis sem luz na capital paulista. No total área de concessão que pega a Grande São Paulo também, são 18 mil imóveis sem luz.
12: Bom dia, tá aí Silvana Alves e Pedro Campos. Quem tá falando é Cláudio Gaioso, motorista de aplicativo aqui no Jardim, com PC, Isa, com PC, tá tudo sem luz, cara. Cadê a Enel aí para resolver esse problema, cara? Saí agora para trabalhar, peguei a cliente a mó escuro aqui, cara. Um abraço, bom dia a todos aí.
13: Bom dia, Pedro, Silvânia. Chuva começou forte aqui na Baixada, eu tô aqui em São Vicente. Luiz Cláudio aqui, motorista de aplicativo.
14: Valeu, Luiz, pela mensagem. Olha, esse ouvinte aqui, eu tô na mesma situação dele, viu? Falou o seguinte, é o Luiz Augusto Pires. Abração, Luiz. Aqui em Santo Amaro tá chovendo razoavelmente. Ainda bem que não lavei o carro ontem. Eu pensei a mesma coisa. Falei, vou lavar o carro hoje, ainda bem que eu não lavei aí. Mas por dentro tá limpinho também, que nem o meu, aspirado, o tapete tá lavado. Só por fora que tá feia a coisa aí, por conta da semana passada. Parei embaixo de uma árvore, meu amigo. Nossa senhora, parece que eu passei com o carro na floresta amazônica.
11: Aliás, a rua aqui de trás, o jornalista José Paulo de Andrade, tá repleta de folhas de árvores, por causa da ventania de ontem.
14: Foi ali perto que eu parei aí no plantão do fim de semana. E aí o carro ficou cheio de folha. Falei, vou lavar, mas deu preguiça. Olhei pro céu, falei, isso aqui tá com cara que vem chuva. Fiz bem, né? Aí, esperar passar essa chuva aí durante a semana, nós vamos lavar o carro. Tem jogadores do Corinthians que não jogam nem na Várzea, em Araxá. E o Kleber tá bravo aí com o time do Corinthians. Obrigado, hein? Em Poá, que fica na região do Alto Tietê, começou a ventar bastante agora. Diz aqui Val, que tá na nossa audiência. Brigadão aí a todos. Vamos pro Rio de Janeiro, Diogo Braga?
10: Vamos, porque um tiroteio matou 4 pessoas ontem lá no Rio, na região da Muzemas. Informações com José Paulo Sobral.
15: 4 pessoas morreram durante o confronto entre criminosos na comunidade da Muzema, na zona sudoeste do Rio, no sábado. Uma pessoa ficou ferida e foi levada para o Hospital Municipal Lourenço Jorge, na Barra da Tijuca. Depois desse confronto, 14 ônibus foram sequestrados e usados como barricadas em vias da região. De acordo com testemunhas, a pessoa ferida é um morador da comunidade que estava chegando em casa de moto quando foi baleado. A Delegacia de Homicídios da capital está investigando as mortes de Josiane Dias de Assunção Maia e de três homens que ainda não foram identificados.
14: Um miado especial aí para a professora Luciana Calori, que é nossa ouvinte, e hoje é aniversário dela, e muitas felicidades, parabéns, obrigado pela audiência. Viu, Elizabeth também, Mirandópolis, chuva e trovões nesta manhã. 5h38.
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4: 494 mil reais em dinheiro durante uma fiscalização realizada na Avenida Caetano Zamataro, em Guarulhos. O valor foi encontrado dentro de uma caixa de chocolate durante vistoria de um veículo abordado pelas equipes. Policiais estavam realizando um bloqueio para prevenção e repressão de ilícitos quando abordaram o automóvel. Durante a fiscalização, o condutor informou que transportava uma grande quantia em espécie, mas apresentou valores diferentes sobre o montante, inicialmente estimado em 400 mil reais. Diante da necessidade de conferência, o dinheiro foi levado para o primeiro distrito policial, onde foi realizada a contagem na presença do condutor, totalizando 494 mil reais. Questionado sobre a procedência, ele afirmou que o valor seria proveniente de uma negociação envolvendo um veículo. Durante a verificação da identidade de um dos passageiros, que inicialmente se apresentou com o nome de outro, os policiais constataram que ele já era procurado pela justiça, em razão da condenação definitiva. O homem admitiu ter fornecido dados falsos, sem saber que haveria um mandado de prisão em seu desfavor. O dinheiro foi apreendido e a origem e eventual vinculação com ilícitos estão sendo apuradas aí com a polícia judiciária. O passageiro foi encaminhado à cadeia pública no primeiro distrito, onde permaneceu à disposição da justiça. A falsa identidade também foi registrada para as providências cabíveis.
5: 5h43, sua informação, Diogo Braga.
6: Agora sim, Silvana, atualizou o número aqui da Enel de residências e edifícios sem energia. 23 mil na capital paulista, já aumentou aí quase 20 mil imóveis. Então, aí sem energia, confirmando a informação dos ouvintes que vem aqui nos avisando sobre a falta de energia na região deles e no total da área de concessão da Enel, que pega capital e Grande São Paulo, 35 mil imóveis. Só emendando rapidinho os acidentes, tem problema na Ayrton Senna, sentido Marginal Tietê, quilômetro 22, na região de Ermelino Matarazzo. Avenida Tabuão, que é a continuação ali da Regis Bittencourt, sentido São Paulo, na região de Tabuão, quilômetro 274. E para finalizar, Castelo Branco, sentido Marginal Tietê, quilômetro 16, também tem uma ocorrência. Nos três pontos, o trânsito está lento.
5: Falando sobre uma explosão de gás na Bahia e um vazamento de gás provocou um incêndio na casa do presidente do TSE, o ministro Nunes Marques, lá em Brasília, ontem à tarde. Foi um vazamento de um botijão de gás ligado a um forno na área externa da residência que acabou ocasionando este incêndio. A assessoria de imprensa do TSE informou que as chamas foram agravadas pelo telhado de acrílico no local. Os bombeiros foram acionados, levaram cerca de 40 minutos para controlar o fogo. O Nunes Marques mora no Lago Sul, em Brasília. Ele estava em casa no momento do incêndio e ele e as demais pessoas que estavam na residência estão bem. 5h44.
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1: Piloto de motocross resgatado de helicóptero depois de cair em trilha de difícil acesso em Minas Gerais, Gabriela Oliveira.
2: O Corpo de Bombeiros percorreu quase 9 quilômetros entre estrada de terra e trilha para resgatar um piloto de motocross ferido em Nova Lima, na Grande BH. O homem caiu da moto durante o percurso e sofreu uma possível fratura na pelve. O acidente aconteceu na tarde desse sábado, na estrada Rio do Peixe, perto da Lagoa do Miguelão. O piloto foi imobilizado e levado de helicóptero para o Hospital João 23, em Belo Horizonte.
3: 5h46, são investigadas as circunstâncias da morte de um trabalhador em uma obra da Sabesp em São Paulo. Isabela Mota.
4: A Sabesp afirma colaborar com as investigações e diz lamentar o falecimento de um funcionário terceirizado que foi atingido por uma retroescavadeira em Itacoaquecetuba. A vítima tinha 33 anos e a morte foi constatada no local. Ele trabalhava na obra da região do Alto Tietê em uma vala quando a pá do equipamento operado por um outro funcionário o atingiu. O operador da retroescavadeira prestou depoimento à polícia. O corpo do trabalhador passa por exames no IML e o caso é tratado como homicídio culposo, quando não há intenção de matar.
1: Balão caiu em Ubatuba, litoral de São Paulo, Adele Robichê.
2: A Defesa Civil de Ubatuba ainda monitora um balão que caiu em uma área de mata fechada na cidade. A ocorrência foi registrada ontem sem indicativos de fogo. O terreno de difícil acesso impediu a retirada do objeto. Lembrando que soltar balões é um crime ambiental e oferece risco à população, podendo provocar incêndios, atingir redes elétricas.

0: própria produção artística. O MASP mantém no acervo 4 obras do artista, 3 delas produzidas durante o período em que o pintor esteve internado voluntariamente em um asilo na França. A exposição será montada pelo diretor artístico Adriano Pedrosa e pelo curador Fernando Oliva. Mais informações sobre o período da mostra ainda serão divulgados pelo Museu da Avenida Paulista.
1: 5h48, a Polícia Rodoviária Federal apreende uma carga recorde da chamada Super Maconha em Brasília. Márcio Rocha.
2: A Polícia Rodoviária Federal apreendeu durante o fim de semana em Cristalina, cidade goiana que fica no entorno do Distrito Federal, a maior quantidade de skunk do país em 2026. De acordo com os dados da operação, foram cerca de 3.700 quilos do entorpecente que estavam em um caminhão. O motorista foi abordado durante uma fiscalização na BR-040 e, ao ser questionado sobre a carga que transportava, ele apresentou contradições sobre a origem, o destino e o material. Diante das consistências, a equipe acionou o grupo de operações com cães da PRF, que inspecionou o veículo e indicou a presença de substâncias ilícitas que estavam escondidas em meio a uma carga de telhas isotérmicas, conhecidas como telhas sanduíche. O motorista foi preso e encaminhado à Coordenação de Repressão às Drogas da Polícia Civil do Distrito Federal para adoção das medidas cabíveis.
3: Chove em parte do país. Em São Paulo, a chuva já causa alguns transtornos na vida dos motoristas. Tem semáforo embandeirado pela cidade.
4: Bom dia, Silvânia. Bom dia, Pedro. Bom dia, pessoal da Rádio Bandeirantes, Jubala. Pedir para os ouvintes tomarem cuidado. Quem está vindo ali pelo túnel Maria Maluf e quem está vindo do Sacomã, no cruzamento da Tancredo com a Nossa Senhora das Mercês, está tudo apagado o semáforo. A Enel está por lá arrumando, porque está tudo sem energia. E o CT estão lá. Tem dois agentes, um do lado e do outro. Pedir para os ouvintes tomar cuidado ali, porque o agente... ele entrou para interromper o trânsito para poder a gente cruzar. E o pessoal, presta atenção, não, vieram chutado e quase atropelaram o rapaz lá, viu? Pedir para os ouvintes tomarem cuidado lá, porque e prestar atenção, porque se tá tudo apagado, não é para diminuir, não é para acelerar. Tá bom? Valeu, bom dia. Gilbala. Pedro, Avenida dos Bandeirantes também, com a Alameda Tupiniquins aqui, no semáforo também, tudo apagado, Pedro. Tem um monte de lugar com semáforo apagado hoje, hein?
3: Raios e trovões em Bertioga, no litoral de São Paulo. Aldo Favareto nos informa aqui pelo WhatsApp da Bandeirantes. Obrigado pela audiência. Em Diadema tá chovendo bastante. Rogério Souza mandou pra gente a mensagem. Henrique, caminhoneiro da Baixada Santista. Estou em Campo dos Goitacazes, no Rio de Janeiro, indo sentido Espírito Santo, e aqui está calor. Muito obrigado pela mensagem de todos, continue participando, o ouvinte nos ajuda na prestação de serviço. É uma segunda-feira de chuva, é o último dia do mês de agosto. O mês de agosto tá finalizando hoje, bora trabalhar, gente.
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0: não conseguiu descobrir da onde que surgiu essa história de que uma cobra estava ameaçando os moradores lá do bairro. O Ministério Público do local diz que a acusação desrespeita a distribuição de uma imagem que gerou grande preocupação no público. E nós tivemos então esse desfecho do brasileiro que passou para frente uma notícia sobre uma cobra lá na Ilha de Bermuda. Veja só o rolo que não causou lá e a consequência que isso não teve para ele, apenas por encaminhar uma mensagem, né? Uma coisa simples, mas que tem impacto na vida de muita gente. E lá a lei funcionou para punir quem passou para frente essas mensagens. O que, que isso quer dizer? Cuidado com o que você passa para frente aí, viu, gente? Você recebe muita mensagem no WhatsApp, pode ser golpe, pode ser uma mentira, pode ser uma informação que alguém tenha interesse em disseminar, mas não é verdadeira, tá bom? Se tiver dúvida, manda para cá, que a gente ajuda na checagem aqui com a equipe da Bandeirantes. 5:58, Silvânia.
1: Mega Sena, concurso 3.051. Ninguém acertou as 6 dezenas sorteadas ontem. 11, 15, 20, 21, 38 e 48. 11, 15, 20, 21, 38 e 48. Com 5 acertos, foram 35 apostas ganhadoras. Para cada uma, R$55.635. E a quadra paga individualmente R$1.186.14. Amanhã tem mais um sorteio de número 3.052 e a estimativa da Caixa Econômica Federal para quem acertar as 6 dezenas é de um prêmio de R$36 milhões.
0: Superior Tribunal de Justiça deve concluir nos próximos dias a análise do recurso para saber se o pai e a madrasta de Isabella Nardoni vão voltar para a cadeia. Matheus Jung.
2: Deve ser analisado até quarta-feira o pedido feito pela Associação do Orgulho LGBTQIAPN+, para que Alexandre Nardoni e Ana Carolina Jatobá voltem à prisão. Eles cumprem pena pelo assassinato de Isabella Nardoni. O recurso está sendo analisado desde quinta-feira pelo Superior Tribunal de Justiça. No sábado, a vereadora Ana Carolina Oliveira, do Podemos de São Paulo, mãe de Isabella, publicou um vídeo defendendo que o casal volte para o regime fechado. A criança morreu em 2008 e, segundo a acusação, ela foi arremessada do sexto andar do prédio em que o pai e a madrasta viviam, na zona norte de São Paulo.
1: Produtos ultraprocessados estão ficando mais baratos no mercado. Daniel Martins.
3: Um estudo do Departamento de Nutrição da Escola de Enfermagem da UFMG aponta que alimentos processados e ultraprocessados ficaram mais baratos nos últimos 8 anos, enquanto os alimentos considerados mais saudáveis, como os in natura, tiveram aumento de preço, principalmente durante e depois da pandemia da Covid-19.
0: Quinto Sinal está marcando 6 horas da manhã, a hora do giro da prestação de serviço das notícias para você ficar informado, informada no comecinho da manhã desta segunda-feira. Bora, gente!
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0: 6 horas da manhã em ponto. Acaba hoje o mês de agosto, que é o 8º mês do ano. Já dá pra ver, se você olhar bem assim lá no finzinho da semana, que tem um feriado chegando no comecinho da próxima semana. Um dos feriados mais importantes da nossa história, a independência do Brasil. E é claro que a gente vai falar sobre isso na semana que vem, a Semana da Pátria, aqui no programa. Mas começamos o giro desse 31 de agosto de 2026 com chuva em boa parte do país, em São Paulo, várias regiões chovendo, regiões do estado de São Paulo, com raios e trovões no começo da manhã, no fim da madrugada desta segunda-feira. E as informações do repórter Luiz Felipe Nunes sobre novas alterações que começam a valer hoje no sistema Pix de pagamento. Luiz Felipe Nunes, bom dia para você, Luiz.
1: Muito bom dia, Pedro, Silvânia, bom dia para você que nos acompanha na Bandeirantes. Uma novidade do Banco Central para que haja uma ampliação no prazo para contestações envolvendo fraudes no Pix. Agora, além dos 80 dias que você tem para contestar o envio de alguma fraude, se você receber algum tipo de valor ou enviar algum valor que for para alguém fraudulento, agora você também tem 80 dias para contestar uma contestação. Porque o Banco Central percebeu que muitos golpistas estavam utilizando esse sistema de registrar fraudes para abrir uma queixa de fraude e aí receber valores indevidos. Então, se você for alvo de algum tipo de golpe, você tem agora também 80 dias para fazer uma queixa sobre uma contestação de fraude. Os golpistas utilizando o Pix para realizar também esse tipo de golpe. O Banco Central já fez outras alterações neste mês de agosto para fazer com que haja também mais transparência e que as buscas em valores que foram fraudados consigam ultrapassar uma conta, porque os golpistas fazem a fraude em uma conta, vão passando de conta para outra e agora o Banco Central tem mais agilidade para conseguir reaver esses valores. São essas as novidades, Pedro Silvânia.
2: Obrigada, Luiz. A Receita Federal paga hoje o quarto e último lote de restituição do Imposto de Renda. O contribuinte pode verificar se vai receber neste lote por meio do site gov.br/Receita Federal. Repetindo, gov.br/Receita Federal. Ao realizar a consulta, o contribuinte também poderá saber se há alguma pendência em sua declaração que impeça o pagamento da restituição, ou seja, se ele caiu na chamada malha fina.
0: Termina hoje o prazo de adesão ao Desenrola Fies, que oferece descontos para renegociar dívidas do financiamento estudantil. Podem fazer a renegociação estudantes que firmaram contrato até 2017 e que estavam na fase de amortização em 4 de maio deste ano. Parcelamentos podem ser feitos em até 150 vezes, com redução dos juros, multas. Em alguns casos, os descontos chegam a 99%. Segundo o Fundo Nacional de Desenvolvimento da Educação, 1.200.000 contratos do FIES estão inadimplentes, o que representa 22 bilhões de reais em parcelas que não foram pagas.
2: Hoje tem pagamento para aposentados e pensionistas que ganham até um salário mínimo e têm benefício de final 5.
0: O mês de setembro segue com bandeira amarela na conta de luz. A sinalização indica cobrança adicional de R$ 1,88 na conta de luz a cada 100 kWh consumidos. Segundo a Agência Nacional de Energia Elétrica, ANEEL, as condições da cobrança da tarifa refletem condições menos favoráveis de geração de energia no país, com a necessidade de utilização de fontes de geração com custos mais elevados.
2: O governo de São Paulo reforça a campanha de vacinação contra o sarampo na capital paulista e cidades da região metropolitana. Gustavo Santos.
3: Segue até amanhã a campanha de multivacinação para atualizar a caderneta de vacinação de crianças e adolescentes nas unidades de saúde do estado de São Paulo. E são disponíveis nas salas de vacina todos os imunizantes do calendário nacional para os menores de 15 anos. Na capital paulista, em Guarulhos, São Bernardo do Campo e na região metropolitana, as unidades de saúde também fazem um reforço da vacinação contra o sarampo. Todos os moradores dessas cidades, entre 6 e 59 anos, devem tomar o reforço para impedir o avanço da doença, que tem 26 casos confirmados no estado. Para se vacinar, é necessário levar um documento com foto e, se possível, a caderneta de vacinação.
0: Obrigado, Gustavo, pelas informações. Vaga de estágio no Guarujá. Atenção, população da Baixada. Repórter Beatriz Beirute com a gente aqui para trazer essa informação. Fala, Bia. Bom dia.
4: Bom dia, Pedro. Bom dia, Silvânia. A todos os ouvintes aqui da Bandeirantes. E olha só, a cidade do Guarujá está com inscrições abertas para vagas de estagiários com salários de até R$ 1.300. Os estudantes podem conferir vagas de cursos técnicos e de graduação e enviarem os currículos até o dia 26 de setembro. A iniciativa faz parte do programa de estágio extracurricular, com vagas conveniadas com o município. Entre os cursos de graduação e técnico, são oferecidas vagas nas áreas de administração, jornalismo, informática e outras. Os valores do Bolsa Auxílio variam conforme o nível de ensino e a carga horária. Valores esses que variam entre R$ 437 e R$ 1.300. Além disso, os estagiários também recebem auxílio transporte. A prefeitura afirma que o estágio não gera vínculo empregatício. As oportunidades serão preenchidas ao longo do ano, conforme a necessidade e a disponibilidade das secretarias municipais. A seleção será realizada de acordo com os critérios de cada pasta. Para se inscrever, os interessados devem fazer as inscrições pela internet por meio do formulário de cadastro específico para esse programa de estágio.
2: Obrigada, Beatriz. Os Correios apresentaram prejuízo de 5 bilhões e meio de reais no primeiro semestre deste ano. O valor está registrado no balanço divulgado pela estatal no fim de semana e representa um crescimento de 30% em comparação ao mesmo período de 2025. Apenas no segundo trimestre deste ano, o prejuízo foi de 2 bilhões e meio de reais. Na comparação com o mesmo período do ano passado, o resultado foi melhor, com redução de 24%.
0: 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A Justiça Federal vai realizar uma audiência na quarta-feira de conciliação entre governo e Discord. O governo brasileiro alega falhas na modernização do conteúdo e na verificação de idade e pede ainda uma indenização de 500 milhões de reais. Em nota na semana passada, o Discord classificou a ação da AGU como desproporcional, lembrando que o Discord é uma plataforma do submundo da internet onde jovens trocam mensagens e uma menina cometeu suicídio de 13 anos depois do envolvimento com criminosos por essa plataforma.
2: O resumo do dia dos candidatos à presidência da República neste final de semana. Lula esteve em Belo Horizonte e falou sobre feminicídio.
5: Nós assumimos a responsabilidade de transformar o Brasil num país em que a gente vai deixar com o tempo o feminicídio como coisa do passado.
0: Flávio Bolsonaro teve agenda em São Paulo e falou sobre a criminalidade no país.
6: Tem pouco preso no Brasil, tinha que ser mais, só não tem mais porque a legislação é frouxa. Então por isso nós vamos criar mais 500 mil de vagas em presídios para que ladrão de celular que comece com pena de no mínimo 8 anos de cadeia fique preso, não apenas seja preso, mas fique preso. Nós vamos investir muito em tecnologia para que eles fiquem de fato incomunicáveis. Já acabamos com as saidinhas, tem um resquício ainda de que o Supremo infelizmente entendeu que quem já estava preso ainda tinha direito a esse benefício.
2: Ronaldo Caiado, do PSD, passou pela Avenida Paulista e falou sobre acessibilidade.
7: Na parte da pessoa ter acessibilidade, isso é obrigatório, sem dúvida nenhuma. É um piso tátil, é uma calçada digna, é um ônibus que tenha condições de as pessoas poderem ter acesso a ele, é condições de fazer a prática no esporte, estimular o trabalho também com pessoas que têm tudo aquilo e a evolução que nós estamos tendo com software, com inteligência artificial, para cada vez mais minimizar os problemas dela e cada vez mais melhorar a qualidade de vida.
0: Renan Santos, do Missão, teve o processo retirado de pauta pelo ministro Dias Toffoli do Supremo, né, que diz que há indícios de irregularidade nos perfis da rede social da chapa. Em um vídeo divulgado no fim de semana, o candidato criticou a decisão.
8: Então essa notícia na imprensa de que minha candidatura está sob risco, de que está na mão do Dias Toffoli, é o registro da minha candidatura, que ele pode cair porque eu cometi ilícitos. Eles estão falando aqui de um caso que está dando problema no TSE para um monte de gente, do registro das redes sociais de todos os candidatos. É um problema que envolve o TSE, é um problema interno de sistema ali, que já foi resolvido há muito tempo, a gente registrou sim minhas redes sociais. E estão querendo enquadrar minha campanha como uma campanha que está basicamente abusando do poder econômico. Posso ser enquadrado por abuso de poder econômico. Eu sei que vocês que nos acompanham sabem que isso é muito bizarro, que minha campanha dos candidatos grandes dessa eleição é a mais pobre, a mais barata. Eu disponho apenas de vaquinha, doações privadas, não tenho tempo de TV, eu não tenho fundo partidário nem fundo eleitoral.
0: Tribunal Superior Eleitoral também inicia hoje o julgamento de registros de candidatura de Lula, Flávio Bolsonaro. Os ministros têm até quarta-feira para registrar os votos no plenário virtual.
2: O Supremo Tribunal Federal vai decidir qual será o desfecho do plano do governo do Rio de Janeiro para a recuperação de territórios do crime organizado. A Procuradoria-Geral da República deu parecer favorável com ressalvas. A principal delas é a falta de mecanismos para reduzir a letalidade policial. A retomada de áreas dominadas por facções é prioridade para autoridades de segurança pública do Estado. Em entrevista ao jornal Gente, o procurador de justiça, Marcelo Rocha Monteiro, afirmou que o STF não tem legitimidade para comandar o plano.
9: Esse policial sai de casa, ele quer voltar, né? Ele quer voltar à noite para a família dele, para a mulher dele, para os filhos dele, né? Então, você acha que se ele pudesse realizar essa operação policial, prender quem ele tem que prender, sem trocar nenhum tiro, ele não preferiria? É claro que ele prefere, né? Então ele atira por quê? Ele atira porque ele é recebido a bala, ele é recebido com tiros, ele é recebido de forma extremamente violenta. Né? Então a função, o policial, ele sai de casa e ele quer voltar. Né? Então ele tem que se defender. Ele vai fazer o quê? Ele vai sofrer esses tiros todos, aquele grupo, aquela equipe de policiais vai ser recebida a bala. Ele não vai fazer nada? Vai ficar parado?
0: Esse é o giro de notícias de todas as manhãs aqui do Pulo do Gato. Tá chovendo forte em São Vicente. O nosso ouvinte Renato mandou pra gente um vídeo aqui com a chuvarada nessa manhã. Batendo forte aí, ó, no vídeo do para-brisa do carro, a chuva. Olha o som aí, ó, da chuva. Já já tem a previsão do tempo, também tem as informações do esporte. Tudo isso pra você no seu Pulo do Gato da Bandeirantes.
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6: Olá, bom dia para você que acompanha a programação da Rádio Bandeirantes. Eu sou a Ediana Pimenta e a partir de agora você confere as principais notícias desta quinta-feira.
7: A Saniago disponibiliza diferentes canais digitais para facilitar o atendimento aos clientes. É possível solicitar serviços pela agência virtual, pelo aplicativo da companhia e também pelo WhatsApp no número 62-3269-9115. O call center pelo 0800-645-0115. Funciona 24 horas por dia. Entre os serviços estão comunicação de vazamento e falta de água, consulta de débitos, segunda via da fatura, pedido de religação, informações sobre a qualidade da água. Também é possível registrar ocorrências de extravasamento de esgoto pelos canais digitais. E atenção para quem pretende ingressar num ensino superior. A Universidade Estadual de Goiás publicou o edital do vestibular 2027/1, com 4.300 vagas gratuitas em 35 cursos, distribuídos por 32 municípios. As inscrições seguem até o dia 21 de setembro, pelo site www.vestibular.eg.br. A taxa é de R$ 50. Alguns candidatos podem solicitar isenção até o dia 31 de agosto, conforme os critérios previstos no edital. A prova será realizada em etapa única no dia 18 de outubro, com questões objetivas e redação. Eu sou Ediana Pimenta e você continua acompanhando a nossa programação da Rádio Bandeirantes.
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1: 6:21. Você ouviu a vinheta e a Bandeirantes não esquece. Vamos saber qual é a novidade a respeito da desapropriação do Clube Banespa. Bom dia, Guilherme Oliveira.
2: Tudo bem, Silvânia? Bom dia para você, para o Pedro, para quem nos acompanha aqui no Pulo, um clube muito tradicional na Zona Sul de São Paulo, de toda a capital paulista, é verdade, o Clube Banespa, um local com mais de 60 mil metros quadrados. Em 29 de agosto do ano passado, a Prefeitura de São Paulo publicou um decreto de desapropriação do Clube Banespa para transformar esse local num clube, num parque e também num centro para o atendimento a pessoas com espectro autista. Um ano depois, a gente questionou a Prefeitura de São Paulo o que mudou de lá para cá, como estão as obras ali nessa área que um dia foi o Clube Banespa. E de acordo com a Prefeitura, até agora, meus amigos, nada aconteceu. Não há nenhuma obra em andamento no local que já foi o Clube Banespa na região de Santo Amaro, na Zona Sul de São Paulo. Então questionamos a Prefeitura. Nesse um ano, o que a Prefeitura fez nesse local, já que não há obras por lá, ou do porquê não há obras, e a gestão municipal nos respondeu por meio de nota. Neste momento, há um processo de algumas etapas. Quais são essas etapas? Levantamentos topográficos, elaboração da planta da área e avaliação administrativa do terreno, entre outras intervenções que não têm data para terminar essas intervenções. Só depois de tudo isso, de acordo com a Prefeitura de São Paulo, pela Secretaria do Verde e do Meio Ambiente, também haverão estudos técnicos para viabilizar a implantação do Parque Banespa. Já a Secretaria Municipal da Pessoa com Deficiência destaca que ainda está prevista a instalação de um centro TEA no parque, que é para pessoas do espectro autista, condicionada à definição desse processo de desapropriação. Depois de uma briga judicial, a Prefeitura tomou posse desse terreno, publicou o decreto de desapropriação, mas até agora nada foi feito no local. Esse centro TEA, especificamente, a promessa da Prefeitura é entregar em 2028. A gente praticamente está em setembro de 2026. Até agora nada aconteceu. Um ano depois, a gente vai continuar cobrando, porque essa área, principalmente, é de extrema importância para quem passa, para quem mora na região de Santo Amaro, na Zona Sul da capital, pessoal.
3: Muito bem, Guilherme Oliveira, com as cobranças da Bandeirantes, que nós não esquecemos desses assuntos, como esse aí do Clube Banespa. O Guilherme foi atrás, trouxe pra gente as informações e vimos que muita coisa não andou daquilo que tinha sido prometido. Obrigado, Guilherme. 6:24.
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10: De 7 de setembro, nesse fim de semana prolongado por conta do feriado, por conta do que temos de momento, é justamente a previsão de chuva para boa parte do estado de São Paulo, além também de outras áreas da região sudeste. Chuva essa motivada pelo avanço de uma nova frente fria.
11: Obrigado ao Vitor Tacal. Começou a chover em Jacareí. Está avisando aqui o Antônio Augusto da Silva, nosso ouvinte. Ouvintes participando bastante hoje, contando para nós como é que está a situação por conta da chuva no começo da semana. Por isso a gente vai acionar a Defesa Civil, que já emitiu alerta para algumas regiões do estado de São Paulo. Chuva forte em Campo Limpo Paulista, Várzea Paulista, tem raios, ventos, condição para granizo. Atinge municípios vizinhos, busque abrigo, é o alerta da Defesa Civil. O capitão Maxwell de Souza está com a gente para trazer mais explicações. Onde é que está preocupando a Defesa Civil agora, capitão? Bom dia.
12: Oi Pedro, bom dia a você, bom dia Silvânia, prazer falar com vocês novamente. Ô Pedro, a chuva está se espalhando pela Grande São Paulo, é uma chuva que começou forte na região de Campo Limpo, de Várzea Paulista, por volta das 5 da manhã. Nós enviamos um alerta Cell Broadcast, esse alerta severo. Ontem, inclusive, nós tivemos que mandar para o Grande ABC, para a zona leste da cidade de São Paulo, na tarde de domingo, porque a chuva ficou muito forte, foi uma chuva rápida, mas muito forte, muito com cara de verão, né? A gente enfrentou aí um domingo muito típico de verão, em pleno inverno. E agora, segunda-feira, estava acompanhando o Tacal falando, né, o Vitor, exatamente o que nós estamos monitorando também aqui pelo Centro de Monitoramento da Defesa Civil. Chove ainda nessa segunda-feira, mas esquenta muito. Esse calor de hoje é que dá um pouco de preocupação, porque a frente fria vai avançar por São Paulo amanhã. Tem um ciclone se formando no sul ao longo dessa segunda, ele vai empurrar muito vento e massa de ar fria para cima de São Paulo. Com o calorzão de hoje, a tendência é que o grande problema não seja hoje ainda, mas seja amanhã, terça-feira.
11: Obrigado, capitão Márcio, pelo alerta. Atenção à Defesa Civil, aí as informações. Sempre que você receber um alerta da Defesa Civil, fique atento, porque são informações que podem salvar a vida, te evitar transtornos. Procure então abrigo quando receber esta mensagem, ou, claro, né, quando estiver percebendo que vem um temporal aí pela frente. 6:30 da manhã, Ailton Dias, vamos voltar a falar de violência, porque a Tabata Lenk, uma jovem, foi alvo da Gangue da Pedrada em São Paulo neste fim de semana. Ela estava no carro dela, tem uma câmera dentro do carro, e a câmera registrou o momento que os bandidos quebraram o vidro e pegaram o celular dela. Uma ação muito rápida e, obviamente, depois, né, mostra ali o desespero e também a forma, né, de reação, com muita emoção, muito constrangimento por parte da motorista. Aí ela mostra, né, no vídeo ali, os detalhes com a câmera, e logo depois ela cai no choro.
13: Oh,
11: é o retrato da violência em São Paulo, né? Criminosos também têm agido dessa forma. Além de jogar pedra na pista, no caso que a Maju trouxe e terminou com a morte do policial, tem muita gangue que está espalhada pela cidade com essa prática, né? Eles usam a vela do carro, algum objeto ali para estourar o vidro, pegam o celular e fogem com o celular. Na publicação que ela fez aqui na internet, ela disse que fez boletim de ocorrência, bloqueou o celular, contestou a transferência do banco, pois eles não sabiam a senha, não tinham a facial, que todo banco pede para ter, e muito menos a senha de transferência do banco. Não sei como conseguiram, mas como a lei nesse país não funciona e sei que não vai dar em nada para esses vermes, vou postar a carinha deles para todo mundo ver e para ver se a polícia chega até eles, né? É o que as pessoas têm, né, de reação quando passam por uma situação como essa. Não é nada razoável que a gente tenha que conviver com esse tipo de caso, noticiado praticamente todos os dias por nós aqui na nossa programação.
0: E muito rápida a ação dos criminosos, né? Ela não tem nenhum tipo de reação. Olha, o Corpo de Bombeiros atualiza a nota aqui sobre o desabamento que aconteceu em Francisco Morato, na Avenida Salvador, número 120. O teto de uma casa desabou, felizmente não há vítimas, né? Nós tínhamos a informação, em princípio, que o casa em Barranco tinha desabado, foi o teto e, graças a Deus, não teve vítimas.
11: Vitor Gomes está com a gente direto de Brasília com as informações do bandido que morreu dentro da penitenciária federal, Silvânia.
0: Bom dia, Vitor.
13: Olá, Silvânia, Pedro, bom dia para vocês e a todos os ouvintes do Pulo do Gato. A Secretaria Nacional de Políticas Penais investiga a causa da morte do traficante Marcos Silas, que foi encontrado morto neste domingo dentro de uma cela da Penitenciária Federal de Brasília, aqui no Distrito Federal. Silas foi encontrado desacordado na cela que estava preso durante a primeira rotina de visita e entrega de alimentação realizada no período da manhã. Após o acionamento da equipe responsável pelo atendimento, a morte foi confirmada. Marcos era apontado como uma liderança do crime organizado no Paraná. Ele teria integrado o PCC antes de romper com a facção e passar a comandar o chamado Cartel do Sul, grupo apontado como aliado do Comando Vermelho. Segundo a polícia, ele lavava o dinheiro do crime comprando imóveis de luxo em Santa Catarina. Em 2021, na época da prisão, ele possuía 260 apartamentos na região. Em nota, o Ministério da Justiça informou que os órgãos competentes e os demais envolvidos no caso já foram acionados e que os procedimentos cabíveis estão em andamento. Volto com vocês.
0: Obrigada, Vitor. 6h35, o CGE informa que terminou o estado de atenção para alagamentos na cidade de São Paulo por causa das fortes chuvas. Tinha começado às 4h42 em praticamente toda a cidade. Agora terminou o estado de atenção, portanto.
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0: 6h36, Pedro Cunha, vamos falar da 25ª rodada já do Campeonato Brasileiro Série A. Bom dia.
14: Exatamente, Silvânia. Bom dia para você, para o Pedro Campos, todo mundo que nos acompanha no Pulo do Gato. A torcida do Santos acordou feliz, com um sorrisão no rosto hoje, né? Venceu o clássico depois de uma semana difícil, né? Que foi a semana passada. Tomou 3-0 do Palmeiras no jogo de ida das quartas de final da Copa do Brasil. Ontem venceu o Corinthians na Arena do Timão. Consegue uma vitória importantíssima para a situação do Peixe na tabela do Campeonato Brasileiro. Chega aos 29 pontos. deu uma boa afastada do Z4, está a 4 pontos agora do Vasco da Gama, que é o 17º colocado. Mas mais do que isso, uma vitória no clássico é sempre importante pro moral, né? A gente tem um ditado, Silvânia, que diz no futebol que o clássico arruma e desarruma a casa, né? E ontem parece que de fato a casa do Santos será arrumada de vez. Consegue uma boa vitória contra o Corinthians, dá uma afastada do Z4 e mais do que isso, joga melhor que o Timão na arena do Corinthians, né? Consegue um gol com o Neymar sendo decisivo mais uma vez, ele cobra a falta, que ali o Hugo Souza espalma, a bola pega na trave ainda, volta no pé do Christian Oliva, que faz o gol da vitória do Peixe. Corinthians até tentou, mas ficou muito nos chutes de fora da área, teve poucas chances que levaram perigo, de fato, ao gol do goleiro Gabriel Brazão. Peixe consegue uma vitória importantíssima no campeonato e é o 14º colocado na tabela neste momento. Mas, lembrando, tem jogo hoje ainda às 8 horas, esse jogo interessa demais ao Santos, né? Remo e Curitiba jogam às 8 horas da noite. Se os paraenses vencerem o Coxa, chegam a 26 pontos. Daí o Santos tem mais um concorrente que fica próximo dele ali na tabela do Brasileirão. Mas o resultado de Bahia e Internacional foi muito bom para a equipe do Santos, né? O Inter perdeu pro Bahia e segue na zona da degola. Agora, quem também teve um resultado muito ruim na noite de ontem foi o Palmeiras, né? Verdão, inclusive, jogou bem pior do que o Mirassol, né? No empate em 1-1. Chegou a tomar o segundo gol, anulado por impedimento da equipe do interior de São Paulo. Ficou num 1-1, teve menos chances, jogou pior, demorou para conseguir fazer o seu gol ali com o Maurício e pior do que o empate, do que o resultado em si, foi ver o Flamengo vencer a equipe do Botafogo no jogo das 4 horas da tarde. O rubro-negro volta a se aproximar do Palmeiras, ainda com um jogo a menos que será disputado nessa quarta-feira contra esse mesmo Mirassol que enfrentou o Palmeiras ontem, só que no Rio de Janeiro às 7:30 da noite, né? Flamengo e Mirassol, então. E aí, se vencer, o rubro-negro ficaria a 1 ponto do Palmeiras, ainda com metade do segundo turno a ser disputado, inclusive com um duelo direto entre as duas equipes, né? Então o Palmeiras poderia ter vencido ontem, seria um resultado melhor.
0: Jogou muito desfalcado, né?
14: Jogou muito desfalcado, até porque tem a Copa do Brasil nesse meio de semana, na semana que vem tem a Copa Libertadores. O Abel voltou a falar, né? Voltou a comentar sobre o calendário. O calendário do Brasil realmente é muito difícil, né? O Palmeiras ainda está em 3 competições. O São Paulo venceu no sábado a equipe do Bragantino pelo placar de 2-1 e essa é a situação de momento dos 4 times grandes aqui de São Paulo. Santos ainda na briga contra o rebaixamento, Palmeiras líder do Brasileirão vendo o Flamengo se aproximar cada vez mais, Corinthians e São Paulo no meio da semana. Essa semana que é de Copa do Brasil com muita transmissão da Bandeirantes, pessoal.
11: Valeu, Pedro Coen, com as informações do esporte aqui na Bandeirantes, 6:40 da manhã.
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10: 6:45. Brasil e Estados Unidos retomam hoje as negociações sobre o tarifaço americano sobre produtos brasileiros. A reunião virtual acontecerá entre os ministros de comércio dos dois países, agendada após o telefonema entre os presidentes Lula e Donald Trump na semana passada. O governo brasileiro vai tentar ampliar a lista de produtos isentos da tarifas. 6:45, sistema prisional no Reino Unido, destaque do correspondente da Bandeirantes na Europa, Felipe Killing. Bom dia, Killing.
11: Bom dia, Sil, Pedro, tudo bem? As prisões na Inglaterra enfrentam um problema que os próprios diretores chamam de porta giratória. Presos são liberados antes do fim da pena para aliviar a superlotação e muitos acabam voltando pouco tempo depois. No período de um ano, houve mais de 51 mil reconduções às prisões por aqui. É uma alta de 28%. Na maioria dos casos, o motivo foi o descumprimento das regras da liberdade condicional. Faltar a encontros com agentes, não manter contato ou abandonar o endereço determinado. Em cerca de um quinto dos casos, houve também acusação de um novo crime. Diretores de presídios dizem que começam a reconhecer as mesmas pessoas entrando e saindo e voltando para a cadeia. E o problema acontece justamente quando o governo prepara outra rodada de libertações antecipadas. A partir de outubro, muitos condenados poderão deixar a prisão depois de cumprir apenas um terço da pena. Crimes como estupro, abuso sexual infantil e homicídio culposo foram excluídos depois de uma forte pressão pública. Eu volto com vocês.
10: Obrigada, Killen. 6:47.
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0: Segundo dados de 2025 do Instituto Nacional da Atrofia Muscular Espinhal, mais de 1.500 pessoas já foram diagnosticadas com a doença no Brasil.
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3: Hoje, nosso assunto com o Dr. Evaldo é segurança no trânsito.
4: Se for beber, não dirija, avisa a propaganda oficial. E ouvir música por streaming, pode? Já sabíamos que falar ou digitar ao celular enquanto dirigimos aumenta o risco de acidentes. E parece incrível, mas música por streaming também aumenta as mortes no trânsito. Estudando mais de 200 mil fatalidades no trânsito entre 2017 e 2022, observou-se que as mortes por acidentes de trânsito aumentam cerca de 15% nos dias próximos dos grandes lançamentos de novos álbuns de música por streaming, quando comparados aos 10 dias anteriores e posteriores ao lançamento. Para essa análise, foram considerados 10 grandes lançamentos de álbuns musicais. Nesse período do lançamento, há 43% de aumento no streaming, o que se associa com distração e acidentes de trânsito. A idade média das vítimas foi de 44 anos e 72% eram homens. Em geral, os acidentes envolviam homens sozinhos nos veículos, o tempo estava bom e não havia bebida alcoólica envolvida. Portanto, baixar músicas no celular enquanto dirige-se está associado a acidentes e mortes e deve ser considerado mais um risco a se evitar. Inusitado, incrível até, mas muito bem documentado e por isso merece ser conhecido e evitado. Se for dirigir, não baixe músicas pelo

0: celular. Fique bem e até a próxima.
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2: Vou mandar um cafezinho nessa manhã pro grande brasileiro Isaquias Queiroz, que conquistou no sábado a medalha de ouro no Mundial de Canoagem, disputado na Polônia. A vitória foi conquistada na categoria C1, 500 metros, com um tempo de 1:46.08. Essa é a 15ª medalha do Isaquias em mundiais desde o início das suas disputas em 2022. Parabéns, hein, Brasil, fazendo bonito com o Isaquias Queiroz. Silvânia Alves, hoje também estamos lembrando 29 anos da morte de Lady Di, né, que revolucionou a monarquia britânica e morreu num acidente que também levanta muita discussão sobre os paparazzi, esses fotógrafos que perseguem as celebridades. Foi justamente um dos motivos, né, levantados pelo carro ter disparado no túnel onde aconteceu o acidente. E essa música aí, belíssima, Candle in the Wind, é uma homenagem de Elton John, amigo, para Lady Di, que foi tocada pela primeira vez no seu funeral.

0: Vem aí a propaganda política no rádio para você que está nos acompanhando pelo rádio. Muda lá pro youtube.com/Rádio Bandeirantes Oficial para ficar na companhia da Ana Paula Rodrigues e do Nelson Gomes.
1: Tchau, gente. Obrigada. Fiquem com Deus.
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8: Muito bom dia, Goiânia, bom dia, Brasil, bom dia, mundo, bom dia, galáxias. Eu sou Rosival Ferreira, jornalista brasileiro com você, que paga mais absurda, injusta e mal aplicada carga de impostos do planeta. Eu e minha equipe não temos rabo preso com ninguém e falamos as verdades que você, ouvinte, gostaria de falar e saber. Eu também sou cidadão de um país onde quadrilhas organizadas estão tomando conta como um tentáculo que absorve e engole todo mundo. Hoje eu faço a estreia com Vacil, o grande Vacil, diplomata de carreirinha, analista político fantástico, um grande companheiro. É daquelas pessoas que eu digo o seguinte: eu tenho prazer de dizer, Vacil, você é meu colega de jornalismo, porque muitos por aí, eu tenho vergonha de dizer que eles são meus colegas, e provavelmente vice-versa, que a gente pensa jornalismo de uma forma diferente. Eu venho de uma escola da Casper Libro, eu venho da escola do Estadão, eu venho da escola da Folha de São Paulo, eu venho da escola do Free Press de Detroit. Eu venho de uma escola de rádio da Nova Zelândia, então eu tenho preceitos diferentes. E o Vacil sempre teve essa verve de uma pessoa que faz a análise como ela é. E também estou aqui com o Altair Tavares. O Altair Tavares é uma espécie de deus do Olimpo do jornalismo, porque o Altair Tavares é professor, não é? É o grande professor. E a gente gosta de brincar com ele, porque ele aceita brincadeiras. Ele é um intelectual com vasta cultura e um empresário da comunicação também. Ele tem um grande jornal, Altair Tavares. Portanto, é um prazer muito grande para mim estrear esse programa, no qual eu cheguei atrasado por razões do meu celular estar atrasado. Eu nunca vi isso, o celular estar atrasado. Aí eu levei uma bronca logo de manhã, na estreia do programa, eu levei uma bronca. Mas meu pitaco de hoje é o seguinte: interessante como as pesquisas estão mudando, e interessante como debates estão destruindo toda uma narrativa feita com muito carinho pelos marqueteiros. Então não tem marqueteiro nenhum que segura um candidato que na hora H ele mesmo não consegue fazer o dever de casa. Veja o que aconteceu com Lula. Lula esperava um ambiente muito elegante, refinado, com perguntas bem elaboradas, assim, de mamão com açúcar, encontrou a Rede Globo fazendo jornalismo de verdade. Encontrou uma jornalista corajosa que perguntou o que tinha que se perguntado, um jornalista corajoso que perguntou o que tinha que se perguntado. O que aconteceu? Caiu do cavalo. Ontem na PUC, Marconi Perillo, um expert, oratória maravilhosa, cometeu um deslize. Esse deslize virou meme. Porque eu disse a ele, quando conversei com o assessor dele, que ele está precisando fazer um equilíbrio dos chakras. E os chakras dele estão desequilibrados. Com os chakras desequilibrados, Cabetinho, quem não sabe o que é isso, depois uma hora vai saber. Mas vamos aqui. Eu estou tentando seguir aqui. Ajuda, Otaí. Você está com a planilha aí? O que, que vai aqui agora, Otaí? Vamos lá. Você que é professor, eu faço. Rádio é do meu jeitão, entendeu? Como? Eu não tenho essa. Eu nunca tive essa canja aqui, não. O que vem agora? É o repórter. Depois do meu pitaco é que vem o repórter Bandeirantes.
5: Primeiro, bom dia, Zé
8: Paulo. Bom dia pra você. É. Até pra você eu tenho que dar bom dia?
5: Uai,
8: isso não tá no contrato.
5: Gentil, assim, de sua parte.
8: É gentil? É. Então eu vou falar pra você o seguinte: eu te dou um bom dia, uma boa tarde, uma boa noite logo de uma vez. Se vocês espirrar, saúde, tá bom?
5: Obrigado a você, Zé Paulo. Você, Marcelo Oliveira. A toda a equipe da Rádio Bandeirantes, né? E aos ouvintes, né? Em especial, em virtude desse momento, digamos, especial, né? Desse início dessa fase aqui no nas manhãs da Bandeirantes, das 7:30 às 10 da manhã. Daqui a pouco eu vou dar aí bastidores sobre o evento de ontem, importante, que foi o debate entre os candidatos a governador de Goiás com Daniel Vilela.
8: Isso.
5: E daqui a pouco.
8: Não foi mole, hein?
5: Não foi mole, foi bem pancada.
8: Foi bem pancada, eu estava vendo.
5: Daqui a pouco também vou abordar um fato curioso que vem da última pesquisa, que avalio num recorte da pesquisa Quest, entre que a perspectiva de Daniel hoje, na verdade, é torcer pro Wilder.
8: Não sei.
5: Você vai saber por quê.
8: Tá certo.
5: Torcer não é um torcer, né? Isso aqui é uma forma, né, de abordar. Se o Wilder chegar no segundo turno, pode até ser melhor para Daniel Vilela. Bom dia, Vacil Oliveira.
8: Bom dia, mas antes do Vacil dar o bom dia dele, Vacil, tem jeito aí de pôr o nosso pitaco dos nossos debatedores? Já mandou pro Luther? Mel, não tem jeito de pôr agora? Ué, como não? Não é no primeiro bloco, não? Que vai pôr o nosso debate. Ah, você ainda vai colocar no roteiro. Essa coisa de roteiro é uma fantástica. Tá certo, a hora que você tiver meus debatedores, você me fala, então. Tá bom? Vacil, bom dia, então. Vamos lá.
9: Oi, Zé Val, bom dia, Altaí.
5: Bom dia.
9: Agradeço aí as palavras generosas suas, Zé Val, e é bom estar aqui, junto com você, ao seu lado, e poder também falar aqui com o ouvinte da Bandeirantes. Acho que estamos começando uma jornada, começando uma fase boa. Temos muitos desafios aí no jornalismo. Agradeço toda a receptividade que nós tivemos aqui, que estamos tendo aqui na rádio. É o Joãozão, em nome dele, agradecer toda essa generosidade com que nós estamos sendo acolhidos aqui. E é uma alegria poder falar de política num momento tão importante na vida das pessoas, em um microfone com tanta força e com tanta tradição. Então eu me sinto motivado, eu me sinto honrado e quero poder ter a oportunidade de fazer o melhor trabalho aqui também, dedicar totalmente para a gente acompanhar o ritmo e a qualidade do trabalho que é feito nesta rádio.
8: Não há generosidade nenhuma. Você plantou, e o João, ele é muito esperto, ele sabe o que faz no rádio. O João não tem essa coisa de geral. Você, porque é muito bom no que você faz, sempre foi, tem uma carreira consolidada. Então, no Cabritinho, pode esquecer, aqui não tem bondade nenhuma, generosidade nenhuma, não. Você está aqui porque merece, plantou isso, e hoje não tem um trio que tenha experiência de rádio como nós três. Soma nós três aqui, dá o quê?
10: Bom, comigo é covardia, né? Dá 200 anos de experiência em rádio, mas então eu tô brincando assim, mas porque é verdade, nós estamos aqui no, num trio de ouro, certo? Cada um tem o seu jeitão, tem coisa e sabe o que faz. O Altair Tavares, professor, sabe quantos anos o Altair Tavares está no rádio? Quantos anos?
9: Eu era pequeno, eu cresci.
10: Não, cara, Altair. O Altair Tavares foi professor aí, não sei do que, esconde a idade. Mas é verdade, Altair, sabe, que a gente trabalha com essa latinha aqui, porque chama de latinha, né? As pessoas não sabem por quê, né? O professor explica por que chama de latinha.
5: É uma referência, né? Antiga, né? Principalmente ao torcedor que vai pro estádio com rádio pequenininho, né?
10: Uhum.
5: Colocando no ouvido, né?
10: Uhum.
5: Mas também aquele momento que a gente tinha na infância, o fato é que você já fez essa brincadeira? Botar uma pega uma latinha de massa de tomate, um fio.
10: Uhum.
5: E põe o outro e você consegue falar do outro lado?
10: Isso. Então essa referência histórica é porque o rádio, ele historicamente, ele sempre teve um fio direto, sem algum tipo de interferência com o interlocutor. O que que é a explicação da latinha? A latinha é o seguinte: cada ouvinte vai entender do seu modo. Não existe essa coisa de você dar uma falar alguma coisa no rádio e aquilo ficar ter uma unidade de recepção. Porque cada pessoa fala: peraí, eu entendi isso sim. O outro fala: não, eu não entendi isso, entendi daquele outro. E é isso que é a beleza do rádio.
5: Uma das teorias importantes da área da comunicação é exatamente isso. Uma coisa é o que você fala, né? Mas comunicação é o que o outro entende.
10: Exatamente.
5: Né? Essa é uma das questões importantes. A gente procura traduzir do modo que as pessoas entendam da melhor forma possível.
10: Não, e outra coisa, Altair, é interessante você perceber o seguinte: o que as pessoas percebem de cada um de nós? Por exemplo, você, né? O que eu mais ouvi depois que nós fizemos aquela brincadeira lá, que ficou muito legal, a gente ali se
5: galfinhando.
10: Ficou muito bacana aquilo ali.
5: É que tá nas redes sociais da Bandeirantes, né? Brincadeira sinestésica.
10: Sinestésica é uma palavra boa, você desencantou ela. Mas o que a pessoa falou para mim? Como que você vai conviver com aquele comunista, daquele Altair Tavares, aquele criptocomunista, aquele esquerdista fanático e tal? O Altair nunca foi nada disso, gente. O Altair Tavares é um profissional muito competente, que ele, se alguém enxerga ele nesse viés, desculpa, eu vou decepcionar vocês, ele não é assim. O Altair Tavares é uma das pessoas mais centradas que eu conheço, capaz de fazer uma análise que seja contra, inclusive, às vezes, o que ele está pensando. Por que que passou isso? Então, Altair, tem isso. Você passa uma coisa, às vezes, que você nem percebe que o interlocutor está fazendo essa análise desse jeito. Mas isso é a beleza e a magia do rádio. Vamos para o Repórter Bandeirantes, voltamos já já.
11: 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Hora oficial do Brasil, 7:45.
12: Começamos pela informação de Porto Alegre. Muita chuva no sul do país. Laura Tedesco, bom dia.
13: Bom dia, Ana, Nelson e a todos que nos acompanham aqui na Bandeirantes. As chuvas que atingem o Rio Grande do Sul já deixam duas pessoas mortas e outras 7 feridas em função das ocorrências registradas por conta do mau tempo, que é percebido no Rio Grande do Sul pelo menos desde a última quinta-feira. A morte mais recente confirmada foi em Arroio Grande, no sul do estado, quando um homem de 72 anos morreu depois que o carro onde ele estava foi arrastado pela força da água e caiu em um arroio. Na sexta-feira, uma criança de 8 anos já tinha perdido a vida em Porto Alegre, quando a residência onde a criança estava foi atingida pela queda de uma árvore na zona norte da capital. A Defesa Civil do Rio Grande do Sul contabiliza danos em pelo menos 34 municípios, mais de 4.200 pessoas impactadas e 60 pessoas estão fora de casa em diferentes municípios do estado. O Rio Grande do Sul e Santa Catarina permanecem sob alerta vermelho do Instituto Nacional de Meteorologia para o mau tempo, e as instabilidades devem persistir pelo menos até hoje, o fim do dia.
12: Obrigada, Laura, pelas informações. Bandeirantes 7:46.
14: Equipes de resgate buscam por cerca de 15 desaparecidos após uma enchente atingir o Grand Canyon, no oeste dos Estados Unidos.
12: Ontem, o corpo de um homem de 46 anos foi encontrado próximo ao Rio Colorado.
14: Ao menos 62 pessoas foram retiradas do local das inundações que começaram no sábado.
12: O Parque Nacional do Grand Canyon é o quarto mais visitado dos Estados Unidos e é conhecido pelas formações de rocha vermelha em camadas.
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0: 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Dá para colocar agora o pitaco dos nossos debatedores, o Bel? Pronto, então vamos lá, Luther, coloque o pitaco de quem primeiro, do doutor Krebs ou da Edith? Eu não tô com isso aqui, hein? Com o Krebs, doutor Krebs, que é um grande analista, uma grande pessoa, vamos ver o pitaco dele.
2: O meu pitaco hoje é a crise climática, que para alguns não existe, inclusive para o presidente Trump e muitos dos seus súditos, mas o Nepal acabou de provar o contrário. Nós tivemos lá o degelo de um glaciar que acabou provocando uma enorme destruição em todo o Nepal, com morte de pessoas, destruição de bens, enfim. Esse é um desafio de todo o globo. É um desafio para nós, do Brasil também, e os candidatos a presidente têm que se manifestar a respeito disso, assim como os governadores. Nós estamos vivendo um outro El Niño, um período extremamente quente, seco, sem chuva, que afeta inclusive os principais rios da Europa nesse momento. Esse é um problema global e nós precisamos resolvê-lo não com guerras, mas com alternativas ao aquecimento global, como os veículos elétricos, por exemplo. Mas este é um debate para todos os brasileiros que acreditam na ciência.
0: Esse é o grande Dr. Krebs. Vamos aqui a nossa grande advogada internacionalista, a doutora Edith, com o pitaco dela.
3: Bom dia, ouvinte da Rádio Bandeirantes. Bom dia, meu amigo Rosenval Ferreira. Bem, hoje meu pitaco é sobre, não poderia ser diferente, né? Sobre direito internacional. Em visita ao Instagram da Delcy Rodrigues, eu acompanhei um pronunciamento dela, onde ela anuncia de forma oficial o acordo de exploração de petróleo entre a Venezuela e os Estados Unidos. A Delcy Rodrigues, ela fala do acordo, logicamente, ela defende o acordo, falando da possibilidade de arrecadação de dinheiro para a Venezuela e da possibilidade de voltar a crescer, utilizar a reserva de petróleo venezuelana para o crescimento. O que nós não podemos esquecer é que a Delcy Rodrigues é do regime chavista e a bandeira principal de Hugo Chávez, lá quando ele assumiu o poder, foi justamente essa ruptura de petróleo, né, dessa exploração do petróleo dos Estados Unidos dentro da Venezuela. Então, Delcy Rodrigues vai contra o regime chavista, mas, logicamente, nós sabemos que ela não consegue ir contra o regime chavista sem a bênção do próprio regime chavista. Então, devemos aguardar os próximos capítulos deste acordo feito com os Estados Unidos. Um grande beijo e até a próxima.
0: Olha, só de ouvir um grande beijo da grande Edith, eu já fico com meu coração transbordando de alegria. Aliás, que hoje é um dia muito alegre. Eu disse aí na coisa que eu estou apaixonado por essa possibilidade de trabalhar com esses dois monstros do jornalismo, mas aqui conversando nos bastidores com o Altair Tavares, a grande surpresa, aqui tem muitas surpresas na política. Política, quem disse que a política era como nuvem? Se não foi o lá de Minas, ajuda aí, Vacil, o Tancredo Neves. Fala que foi ele, mas não sei se foi ele não, mas pode ter sido ele, seja quem for. E a política é como nuvem mesmo. Nós estamos aí, os debates estão derrubando pessoas e estão mostrando pessoas. O Altair está dizendo aqui que uma pesquisa recente mostrou o seguinte, que o Cury chegou a 11%. Falando o quê? Falando uma coisa diferente. Os políticos estão analógicos, a sociedade está digital. E o Cury sabe disso. E não é questão de idade, não. É questão de

0: entendimento da sociedade. Porque entender a sociedade é uma coisa, pensar que entende é outra. Ora, para mim, sinceramente, no debate da PUC, uma palavra que o Marconi disse errado, jogou uma bomba em cima dele mesmo. Então ele foi destruído por quem? Por ele mesmo. O Lula, que foi despreparado para ir para Globo, achando que ia encontrar... Ó, não tem nada pior do que puxa-saco. O puxa-saco é a destruição de qualquer pessoa, seja numa empresa, seja em qualquer lugar, é destruidor. E outra coisa, nós estamos vendo aí, Altair Tavares, o Vacildes, que foi uma coisa que já estava aí, eu só tive a oportunidade de ler ontem à tarde, que é o dia que eu pego das 4 até 10 horas da noite, eu só vou ler no domingo. Aquela matéria da Veja, mostrando como que o Lulinha trabalhava com a moça lá. Fala o sobrenome dela, Vacil. Você que é o erudito aqui, como é que é o nome da moça? Sobrenome dela?
1: Roberta Luxinger.
0: Luxinger. Nossa, o Altair Tavares, ele arrasa no alemão dele. O grego do Altair Tavares é uma coisa espantosa. Até os gregos ficam assim, olhando para ele, falando grego. Luxinger, que chique. Nada como um professor a meu lado. Então, a Luxinger, meu, é o seguinte, ela não só tinha intimidade com o Lula, como tinha muita intimidade. Eu tenho aqui 15 fotos de maior intimidade do presidente da República com ela. E o presidente da República dizendo que nunca, eu nem sei quem é essa moça. Que escorregada feia. Foi igual a do Marconi. Não, eu pedi o direito à corrupção. O Lula nunca viu essa moça, acabou. Aí o povão também não é bobo, tem Instagram, tem tudo. E é assim que funciona, né, Altair?
1: É, Roseval, um assunto mesmo, e um dos assuntos agora pela manhã, né, como você disse que as nuvens mudam e às vezes trazem tempestades. Uhum. E a tempestade de hoje é Augusto Cury na pesquisa BTG Neros. O candidato, segundo essa pesquisa, chegou a uma margem que chega de 8 a 11 pontos percentuais na estimulada. Ele aparecia com 1,6% das intenções de voto anteriores. Significa que para candidato cresceu 6,2 pontos percentuais, perto então de 7,8, né? Perto de 8, e em alguns momentos chega a 11% das intenções de voto, assumindo o terceiro lugar das intenções de voto. Por isso, né? Sem dúvida nenhuma, essa pesquisa de hoje vai repercutir bastante, a pesquisa BTG Neto, que mostra como a semana passada o empate técnico desse segundo turno entre Lula e Flávio Bolsonaro, ou seja, dando aí uma margem acirradíssima, né, de votos, né, para os dois pré-candidatos. Uhum. Sendo, portanto, uma, digamos assim, uma grande surpresa. E aí fica a pergunta, né? Por que é que Augusto Cury chegou então a esse patamar? Um deles é, tá pegando voto de protesto, né? De todo mundo, voto dos que ainda não tinham decisão sobre o voto. Ele chamou a atenção no único debate, que foi o da Bandeirantes, realizado, né? Na semana passada, no último domingo. Augusto Cury, então, pegou uma onda. Você não vai ficar na onda, Vacil? Aí é uma dúvida, né? Qual a sua opinião? Tá
2: bom. Pois é, nas projeções de pesquisadores, Altair, e ouvinte, era natural um ouvinte do centro, não é um eleitorado do centro, mas que ainda não está definido entre Flávio, entre Lula ou qualquer outro nome. Não é propriamente de direita, não é de esquerda, ele é um eleitor que pode decidir a eleição como decidiu na eleição passada. Esse eleitorado, neste momento, ao que parece, está indo pro Augusto Cury. Agora, é um movimento ainda muito inicial para detectar exatamente de onde sai esse eleitor do Cury. Se é desse eleitorado, que é o que parece, ou se ele está tirando voto de alguém para poder mudar a eleição. Olhando os outros números de Flávio e de Lula, até agora, não houve mudança. A polarização entre os dois continua a mesma, do mesmo tamanho.
0: Bem analisado, a meu ver. Tem que chamar o intervalo aqui, mas quer dizer que, enquanto isso, o besterol explícito, o FEBEAPÁ, quem lembra do FEBEAPÁ? O Festival de Besteira que assola o país, que tinha na Cruzeiro, na Manchete, é o seguinte: moradores defendem gameleiras ameaçadas de corpo. Um grupo comércio promove manifestações em frente a exemplares condenados pela prefeitura na Praça da Cirrosa. Ô, gente, tem gente que não tem o que fazer, vai tomar pinga, não tem o que fazer. Pois se são condenadas, meu, por que vocês estão querendo que as árvores fiquem lá? Para elas, na primeira chuva, caírem em cima de um carro e vocês quererem processar a prefeitura? A árvore é condenada. Quem tem um mínimo de consciência, que já teve um achaco, uma fazenda, qualquer coisa, quando uma árvore está condenada, você precisa cortar a árvore. Por mais bonita, por mais gratificante, por mais histórica que ela seja, ela tem que ser cortada. Aí vai um bando de gente lá que não entende nada disso e fica fazendo a imprensa. Publica, tem que publicar, mas não publica que isso é uma bobagem muito grande. Então que essas pessoas se responsabilizem se a árvore cair. Tá bom, como é que é seu nome? Fulano, tá bom, eu vou deixar a árvore aqui. Me dá seu nome, que isso aí cair em cima de uma criança, de um carro, de alguma coisa, numa ventania, você vai pagar a pessoa. Ah, me poupe desse besterol que assola a população brasileira tem hora. Vamos pro intervalo comercial, voltamos já já.
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2: 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Odontotop é capaz de fazer até o Altair Tavares sorrir com aquele sorriso do Alain Delon. É claro que vocês não sabem mais quem foi o Alain Delon, mas ele foi o homem mais bonito do planeta. Você, pra mim, é um Alain Delon. Pronto, acabou.
3: Eu sabia que você tinha esses instintos primitivos com Alain Delon.
2: Eu não sou o José de Seu, mas você me desperta os instintos mais. Ixi, igual foi hoje.
3: O Roberto Jefferson que falou para o José de Seu.
2: José de Seu, tá vendo? Isso. Mas você não desperta nada. Você desperta de manhã pra trabalhar. Isso já tá bom demais. Isso. Mas vamos aqui à coluna do grande Vacil, o diplomata de carreira, o sujeito que é assim reverenciado como a voz de Goiás, que sabe o que está falando no rádio. Vacil, é com você.
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4: Muito bem, vamos lá, vamos falar um pouco sobre estratégia de campanha. Uma coisa natural em toda a campanha é o posicionamento do candidato, é mostrar o rumo que ele toma, para onde ele caminha, como a sua campanha conduz a narrativa que constrói a sua candidatura. E isso é feito por todos. O mais curioso é que a convergência, tanto de Marconi Perillo, quanto de Wilder Moraes, para a mesma estratégia que é adotada há meses por Daniel Vilela. É espantoso e é estranho que façam a mesma coisa. Tem uma frase lá bem objetiva que tem sido usada nas três campanhas. Marconi utilizou em determinado momento, utiliza. Wilder, na abertura do programa eleitoral dele na televisão, usa. E Daniel Vilela vem usando há meses. Goiás não pode andar para trás. Goiás não pode andar para trás é a base da sustentação da estratégia de Daniel Vilela e tem método isso, tem razão de ser para isso. Tem a ver com a continuação de um governo que está dando certo, como as pesquisas indicam, tem a ver com a continuidade de um governo do principal cabo eleitoral dele, que é Ronaldo Caiado, o ex-governador. Daniel vem utilizando esse ponto, esse pressuposto, desde a transição de governo de Caiado para ele. Estava num material institucional no governo e está no jingle dele. Tudo gira em torno de é preciso seguir em frente, é preciso manter o que está bom, não dá para voltar atrás. E o Wilder utiliza essa expressão no programa dele. Parte desse ponto. No debate ontem, a mesma coisa. Em determinado momento, ele repetiu isso. Marconi Perillo também. Os dois trabalhando na mesma linha de ação que vem sendo adotada, massificada, porque o aparato de propaganda, de massificação, de mensagem de Daniel é muito mais forte do que os outros, porém, agora, todos eles trabalhando em favor de Marconi Perillo. Essa é a grande estranheza. Por que os dois? Porque Daniel precisa da ajuda dele e porque dá essa mãozinha para Daniel no marketing e logo na abertura dos programas eleitorais dos candidatos. Ontem, no debate, vale também ressaltar que o tempo inteiro os candidatos trabalhavam nessa mesma linha. Eles não desviavam do foco de que olhar para trás não é uma boa, e repetindo esses pressupostos. Mostra muito mais o profissionalismo de Daniel Vilela, da condução do marketing dele, e da falta e do amadorismo da comunicação dos outros candidatos, que insistem em um mote que está escancarado, que está conhecido, que está massificado, como eu disse, pelo outro candidato. No debate ontem, também é bom a gente chamar a atenção para um ponto. Quem foi melhor no debate e quem foi pior, quem não conseguiu atingir o eleitorado. Uma coisa que é constante de debate é que a avaliação, ela não é no sentido de quem deu a melhor resposta. Isso é só uma parte da avaliação. É como as pessoas recebem, como elas ouvem, como elas veem. Então, tudo isso impacta no ouvinte, no telespectador, em quem acompanha o debate e na condução da narrativa depois. E quem fez a condução, começando de trás para frente, a condução da narrativa depois, foi justamente a equipe de Daniel Vilela, que correu para as redes, pegou trechos do debate e editou esses trechos do debate, direcionando para a narrativa de Daniel Vilela. Então, ontem no debate, a estrutura que melhor funcionou, a que ganhou o pós-debate, é a de Daniel Vilela, porque ela saiu na frente no posicionamento da narrativa do debate. No debate propriamente, a gente viu, o Rosenval ressaltou há pouco, um Marconi mais duro, agressivo, com o senho fechado, com o rosto fechado o tempo inteiro, e os outros com uma leveza maior. O tom utilizado por Marconi é um tom agressivo, e isso também acabou aparecendo nos comentários nas redes sociais e proliferou. O que mais se ouviu foi o Marconi agressivo, o Marconi duro, em contraponto aos outros candidatos, aos três outros candidatos. E aí não foi só Daniel. Tanto o Wilder quanto Luiz César Bueno e o Daniel Vilela, eles se comportaram num tom abaixo, mais calmo, mais tranquilo, não entrando na pilha com que Marconi entrou. E isso conta, isso impacta, isso tem a ver com a avaliação. Então, ganhar o debate não é uma resposta muito bem feita, não é desafiar o oponente para poder mostrar transparência. Isso é uma coisa básica e é cobrado de cada um. Tem uma das respostas que foram feitas exatamente essa condução. A justiça eleitoral exige que todos sejam transparentes. Nessa avaliação, aí sim a gente tem também quem se posiciona melhor e quem é capaz de ganhar um debate, mesmo com alguma resposta fora do tom. Nesse caso, no conjunto da obra, podemos dizer o seguinte: olha, Daniel Vilela ganhou o debate porque avançou algumas casas e principalmente no pós-debate. O Wilder, Luiz César Bueno, não perderam o debate, embora também não dá para dizer que não ganharam o debate, que ganharam o debate, mas para eles foi num tom bom, não se sobressaíram. Agora, Marconi Perillo perdeu uma grande oportunidade de se posicionar bem diante do seu eleitorado.
5: Bastidores aqui de Marconi Perillo, quando esteve nesse programa, eu chamei o seu principal assessor e disse para ele o seguinte: o Marconi está parecendo um gato acuado, ele está com o olho vidrado, ele está amargurado, é preciso tirar esse amargor dele para ele voltar a ser aquele homem do camisa azul, aquele cara leve que encantou os goianienses. Eu disse para ele: eu sei o que está acontecendo, se vocês não levarem o Marconi para equilibrar os chakras dele, que tem gente que sabe o que que é, o Thaís sabe disso, a gente como conselheiro tem que falar isso pro candidato, se ele não se equilibrar como pessoa, como amargura que ele está sentindo, ele vai se lascar. E eu consegui uma vaga no Instituto que agendou para ele fazer o equilíbrio do chakra. Sabe por quê? Eu sou marconista? Não, gente. Eu sou humanista. Eu olho o ser humano que tá ali. E o ser humano Marconi tá parecendo um gato acuado. Vocês já tentaram pegar um gato dentro de um quarto? E ele não quer que você pegue? O gato sobe por cima, ele voa em cima de você. Por quê? O Marconi, ele foi acusado de tanta coisa, foi preso, foi esconjurado, tudo mais. Ele tá sentido. Então, o que que ele tá indo? Ele tá indo pro pau, sem saber se precisa. Ele tinha que fazer o seguinte, a meu ver, ele tinha que mostrar que ele é o estadista, ele é o cara centrado, é o cara que aprendeu a governar, é o cara equilibrado, que conhece o Estado. Fala, não, ô menino, deixa eu te contar uma coisa pra você, deixa eu te explicar como é que esse trem funciona. Era assim que ele tinha que fazer, com ar profissional. Ele é o cara mais experiente, que já governou o Estado, fez muita coisa. Ele apareceu lá como um jeito, precisava jogar pedra em todo mundo. Mas não tem ninguém para falar isso para ele, mas sabe o que é? No arremato, para nosso convidado já chegou aqui, eu quero dizer que, para mim, o Marconi está parecendo o Paulo Roberto Cunha. Que a gente dava uma instrução para o Paulo Roberto Cunha, o Altair sabe disso. Ele chegava lá fazendo o que queria. Eu fui trabalhar com ele, que sou de Rio Verde, falei, não.
4: Mas ele lembrou de Paulo Roberto.
5: Não é?
3: É por isso que inventaram aquele slogan. Tá certo, Paulo Roberto.
5: Mas o que acontece, Vacil? O Paulo Roberto Cunha era o seguinte: você dava instrução pro Paulo Roberto Cunha, ele fazia do jeito dele. Aí no segundo dia eu falei,
4: sabe quanto que o Paulo Roberto Cunha era maravilhoso? Uma mesa de bar.
5: Ele era imbatível.
3: Agora eu sei imitar o Paulo Roberto Cunha.
5: Você sabe, imita, vamos lá.
6: É porque esse Roseval de Rio Verde, esse Roseval fica falando as coisas e não entendo nada.
5: Agora ele falava assim: Roseval, você falou isso aí, mas eu vou do meu jeitão. Isso aí é igual boi no pasto. O boi não quer.
4: Lembrar do Paulo Roberto Cunha aqui é mostrar que nós estamos muito velhos, né? Acho que nem o Marcos Marinho, que já chegou aqui, tem essas referências nós estamos trazendo aqui.
5: O Paulo Roberto Cunha era o seguinte: falou, como é que é o seguinte? Eu vou lá na fazenda, o boi não quer meu beijo. Eu pego ele pelo chifre e derrubo ele. Cara, o Paulo Roberto, isso é marketing estratégico, isso é televisão, é rádio, você tem que falar desse jeito. Não, aí eu saí da equipe, falei, não, o jeito é igual o jeito que pega minha empresa lá, ele não quer me ouvir, eu largo ele, porque depois ele vai fracassar, vai falar que sou eu.
4: Mas um dos melhores jingles de campanha de todos os tempos
5: aqui dele. Em Goiás.
4: Nunca,
5: do Alencar.
3: Tá certo, Paulo Roberto.
5: O Paulo Roberto tá certo. Mas nós dois cantando, eu sei que fazer
3: é que nem o Dingo do Zé.
5: Fazer uma dupla de dois, hein? Nós dois.
3: É o Zé que o povo quer.
5: Mas
3: é o Zé que o povo quer.
4: Você viu que eu não cantei, né? Eu sou sanfoneiro.
5: Professor Marcos Marinho, grande analista, já foi meu analista, já trabalhou comigo no rádio, nós já trabalhamos juntos agora na mesma TV. Você tá na PUC ainda, sim, não é? Sim. Na PUC TV. Portanto, é uma pessoa de alto respeito, de grande envergadura profissional como professor universitário, e veio aqui hoje. Altair Tavares começa a falar com o Marinho. Você que é o professor, Altair Tavares.
3: Exato. Marcos Marinho ontem acompanhou, inclusive, os bastidores, né, do evento, esteve lá junto comigo, né, também na transmissão. Acho que a pergunta começa, né, pelo que o Vacil abordou agora. Você concorda?
4: Nem falando bom dia, né?
3: Mas você concorda que, ou não, que Daniel Vilela, no contexto geral do debate, foi mais produtivo, ou seja, ganhou o debate, ou não? Qual a sua visão? Bom dia, Marcos.
7: Bom dia, Otair. Bom dia, Rosenval. Bom dia, meu amigo Vacil, toda a audiência aqui da Rádio Bandeirantes. Eu sempre analiso o debate pela possível estratégia que deu mais certo. E neste caso, eu concordo muito com o que o Vacil falou. O Daniel, ele me pareceu estar mais preparado pro que poderia acontecer naquela noite. Eu tinha uma visão, Rosenval, muito próximo da sua, antes do debate, que Marconi poderia chegar e talvez o pecado dele fosse o excesso de querer ser o senhor, a pessoa que tem mais experiência, tratando o Daniel talvez com um pouco de...
5: Condescendência até, né?
7: Condescendência até tentando ser muito superior ao Daniel. Pelo contrário, me espantei a hora que Marconi já na metade do debate jogou as pedras com toda a força e o Daniel soube segurar a pancada. Eu achei interessante o preparo dele nesse ponto, porque quando o Marconi vem com aquela virulência toda, Daniel não titubeou, ele não tremeu. Então, ao perceber que ele estava preparado para o que pudesse acontecer nessa perspectiva de sofrer ataque, eu percebo que a estratégia dele funcionou melhor.
4: Não tem nada pior do que frustrar a expectativa, né? E o Marconi frustrou a expectativa.
7: Sim.
4: E a outra é subestimar o adversário. Na estrutura de Marconi, a gente vê muita gente subestimando Daniel Vilela, como se Daniel Vilela não tivesse preparo nenhum. Sim. E aí, num debate desse, tudo se desmascara.
7: Eu imaginei que haveria, né, esse ato de subestimar Daniel na perspectiva de gestão, jogar sobre a mesa 4 mandatos e uma série de outros elementos. Mas não, quando ele veio pro embate, talvez achando que Daniel fosse amarelar, Daniel não amarelou. E aí é o grande problema dessa estratégia que o Marconi adotou. Ele trouxe escândalos de um passado que, para a maioria do eleitorado, hoje já não faz tanto sentido mais. E Daniel devolve na mesma moeda, só que trazendo um banco master, que é a pauta de todo
3: mais
7: dia.
3: Mais recente, né?
7: Exatamente. Portanto,
3: o contrato Marconi com master.
7: Não entendo. Compreendo que, hora que Marconi ataca achando que ele recuaria e Daniel não recua, Marconi ele deu uma perdida. Tanto que ele não conseguiu responder, depois Daniel conseguiu se posicionar. E aí a gente tinha dois outros participantes que ficaram assistindo de camarote ali enquanto o pau quebrava e acabaram que foram utilizados na minha leitura, Rosenval, como momentos de descompressão. A hora que o Marconi precisava descomprimir, ou o Daniel precisava descomprimir, chamava o Luiz César, chamava o Wilder. O Wilder, que por sinal, também concordo, mostrou bem mais preparo do primeiro debate para esse.
5: Com certeza.
7: Deu uma patinadinha lá, mas ele tava bem mais preparado para esse segundo debate.
4: Ele já tinha informações sobre o estado, já é um avanço, né?
5: já é um grande avanço. Não, uma coisa interessante é o seguinte. Gente, tem uma coisa que a pessoa não faz, não responde, que torna-se crucial no voto consciente. 15 milhões de reais, alguém tem ideia do que seja 15 milhões de reais? O Altair Tavares, que é o sujeito que mais faturou na história do jornalismo de Goiás, não tem 15 milhões na conta dele. Foi para 14 milhões e 330, foi alguma coisa que você conseguiu chegar. Não foi 15 milhões. Brincadeiras à parte.
3: Seu comparativo é quase desonesto com esse tipo de comparação.
5: É muito ruim, né?
3: Não. Gente, 15 milhões de reais, só o Rosenval consegue chegar.
5: Gente, 15 milhões de reais, nem o sujeito que teve herança, essa coisa, não pega, porque o Estado pega até 15 milhões de reais, é dinheiro demais. O sujeito para poder merecer receber 15 milhões de reais de qualquer coisa no planeta Terra.
3: Tem uma prestação de serviço.
5: Ele tem que fazer uma prestação. O que que o Marconi deu pro banco Master para justificar 15 milhões?
3: Você
5: tá brincando, meu.
3: Você
5: tá brincando. O Marconi tinha que falar, não, pera um pouquinho, meu, você tá achando que eu ganhei muito? Com todas as minhas informações, o banco ganhou 3 vezes mais do que isso.
4: Marcos,
5: 15 milhões não vai justificar nem aqui, nem na Cochinchina.
4: Marcos, o que eu achei interessante foi que você tem a estratégia e tem a ação tática, né? O debate tinha regras, né? As regras conhecidas. Sim. O Marconi resolve falar de corrupção, puxar esse assunto contra Daniel, no momento em que ele fazia pergunta, sabendo que não teria a última palavra, porque era pergunta, resposta, réplica, tréplica.
5: Sim.
4: A última palavra seria de Daniel. Então, taticamente, como é que foi isso? É. E o pós, você que estava lá nos bastidores?
7: Então, o mais complicado foi que do meio pro final deu uma degringolada e, de fato, essa guerra entre Marconi e Daniel ocupou todo o debate. Tanto que as assessorias dos outros candidatos, né, do Wilder e do Luiz César, começaram a ficar chateados, porque virou um tal de direito de resposta, que qualquer coisa, azul é o direito de resposta, não, cor de rosa, direito de resposta. E aquilo meio que monopolizou o processo do debate, tirando visibilidade do Wilder e do Luiz César. Mas o que de fato ficou claro para mim naquele momento, Vacil, é que a coisa saiu um pouco do controle. Eu acho que o Marconi, ele tinha uma estratégia, né, porque ninguém sai dando aquelas pancadas ao Léo. Só que ele não contava de fato com a dinâmica do processo. E talvez não contasse também com a resposta que Daniel traria naquele momento. Como Daniel, como eu disse e repito, não titubeou e devolveu basicamente, e até vai ser um trocadilho infame, na mesma moeda, a coisa deu uma desestruturada. E aí é óbvio, né? Tem regras e estando lá eu pude perceber. O Jordevá conduziu brilhantemente e as regras foram todas cumpridas. direitos de respostas pedidos, aceitos e não aceitos também, mas de fato ali, daquele momento em diante, o debate perdeu um pouco da sua função e virou, ó, eu quero falar mais que o Albiguinho, então eu vou ter que falar que ele me chama de rabo de feio, e aí a coisa ficou polarizada entre os dois.
3: A quantidade de candidatos permite o confronto mais de uma vez, né? E ele pode acontecer de diversas formas. Em dois momentos, o Marconi evitou de fazer a pergunta pro Daniel.
7: Uhum.
3: Exatamente, porque não teria essa questão da tréplica, né? Ele seria, não seria a última voz. E até logo no começo do debate, né? Ficou aquela dúvida. Oh, mas o Marconi pode escolher o Daniel para perguntar, por que que ele não perguntou? Mas tem essa dinâmica, né? Há um momento, mas o resultado, né? Pelo que você avalia, não foi tão bom assim. E tem um outro fato. Discutir a concessão do Serra Dourada. Foi o primeiro embate entre eles. O Marconi chamou de venda. Aí o Daniel até esnobou. Não é venda, é concessão. Qual a sua opinião sobre esse embate, Marcos?
7: Olha, esse foi o primeiro embate que de fato começou a acalorar o debate. Porque quando o Marconi joga essa cartada, né, que ia revogar a concessão, Daniel vem com uma argumentação difícil de refutar. Olha, quem começou isso foi o Fernando Henrique, né? Do PSDB. E há uma segurança jurídica. Não dá para chegar depois, quem quer que seja, e rasgar papel. Então, a resposta do Daniel foi protocolar e foi dentro da coerência que, como é que você vai questionar depois? Você fala assim, olha, tem contrato. É. O Estado, ele carece de segurança jurídica. Então, não dá pra simplesmente falar assim, ah, eu vou lá e vou acabar. Aí, quebrou, né?
4: E olha só, isso é um novato, que a estrutura de Marconi considera Daniel como um novato, falando para alguém com 4 mandatos de experiência de governador.
3: Agora,
4: então inverte a lógica, inclusive, do discurso adotado para atingir Daniel.
3: Eu discordo de que Daniel seja novato.
4: É. Não, ele é o discurso.
3: Já teve embates, né?
4: O que
3: Marconi diz.
4: É o pressuposto da estrutura de Marconi.
3: Ele não é, ele é.
4: Não há julgamento.
3: Aí tem um outro detalhe, que talvez Daniel pudesse explorar. Foi Marconi Perillo que fez a concessão do centro de convenções, 30 anos, para Porto qualquer coisa, e fez a concessão da rodoviária de Goiânia para o grupo MB Engenharia, também por 30 anos. Ou seja, o método concessão, inclusive sustentado por esse argumento e por essa estrutura vinda do governo, né, de Fernando Henrique Cardoso, foi iniciado por Marconi Perillo. Então, de certa forma, se Daniel tivesse até se lembrado disso, né, poderia até usar. Eu tô lembrando.
5: Não, mas o que me impressiona é o amadorismo das pessoas. O jeito que é ser governador, quer ser presidente da República, e não sabe nem o básico que qualquer cidadão bem informado tinha que saber. É igual o Flávio Bolsonaro. Ele falar assim, ó, eu vou mexer na reforma tributária. Vai mexer no quê, Cabritinho? O tempo ficou 30 anos sendo discutido no Congresso, passou em todas as coisas, aí eu vou chegar lá como presidente, de uma penada eu vou acabar com isso? Não vai!
3: E outro detalhe, hoje presidente não manda.
5: Quem manda
3: é Congresso.
5: E
3: é o Centrão.
5: E aí vem o Marconi Perillo, que podia ter uma chance, pode ainda ter uma chance, faz um amadorismo desse, igual o Marinho falou. Ué, então o sujeito faz ali um negócio e qualquer um arrebenta quando chega. Isso já era no Brasil, sabe por quê? Nós temos que parar com isso. Nós temos que parar com dizer que quando entra um, acaba com tudo que o anterior fez e não respeita a sociedade. O que que o Marconi mostrou? Perfeito amadorismo de um sujeito que é profissional, meu. Quer dizer, onde o Marconi estava com a cabeça de falar uma bobagem dessa? Primeiro que é o seguinte, o Estado não tem dinheiro, o Estado tá todo mundo passando dificuldade. Eu quero fazer uma coisa que tenha proeminência e seja boa para a sociedade. A iniciativa privada é o maior parceiro de todo mundo, até os esquerdistas do lulpetismo perceberam isso e estão fazendo acordos com a iniciativa privada.
3: Os aeroportos estão quase todos concedidos.
5: Aí vem o Marconi com um atraso desse, dizendo que não pode. Aí ele vai fazer o que com ele lá? Onde que ele vai arrumar dinheiro pra arrumar aquilo lá que precisa ser arrumado?
7: Mas até se me permite, essa palavra pra mim ela é emblemática, né? Atraso.
5: Atraso.
7: O Marconi, ele tá fazendo a campanha dele com um retrovisor muito grande na frente dele. Eu acho que essa é a grande dificuldade. Porque as pautas trazidas, seja pra atacar, seja pra justificar a sua volta, são antigas. Já são muito datadas na minha leitura. E aí você tá trazendo pautas antigas para combater um governo que, gostem ou não gostem, foi muito bem avaliado, que foi o do Caiado, num processo onde as pesquisas apontam uma sensação de continuidade bem aceita pelo eleitorado, e não vem trazendo nada que possa mostrar. Olha, e aí pegando um pouco a fala do Rosenvall, eu fiz lá no passado, eu posso fazer melhor agora, porque eu tô ainda mais maduro, tô mais qualificado.
2: Sim.
7: Não, tá só batendo em cadáveres que já estão há muito tempo enterrados, e que para muita gente agora não faz mais sentido, porque o cara não quer trocar talvez a sensação de segurança que ele aprendeu a ter nos últimos anos com alguém que tá vindo olhando para trás ao invés de olhar para frente.
4: Marcos, sabe o que é uma figura para ilustrar isso? Vapt-vupt. Por exemplo, Sim. Há uma preocupação em ressaltar quantidade, né, que eu fiz o vapt-vupt e tal, e de fato o vapt-vupt foi uma inovação Sim. Muito grande. Agora, bate-se mais no número e no fato e menos no sentimento e no significado do vapt-vupt. Então, na hora de apresentar, Marconi apresentar o que era o vapt-vupt, ele fica no material. Só que tem 20 anos isso, gente. Tem mais de 20 anos.
2: Detalhe, né? O mundo mudou, né?
4: Você não trabalhar o sentimento, as pessoas não vão entender o que
2: foi. O Andrezinho pediu para chamar os comerciais. E quem manda na nave é o Andrezinho. Sabe por quê? Porque quem manda é a chave do cofre. Tem que faturar. Vamos lá, Andrezinho, vamos faturar.
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7: 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Quando você pega a voz do Altair Tavares, aquela voz que parece a sereia dos deuses gregos, chamando os marinheiros para o mar, vem.
8: As sereias não conseguiram, mas o Altair
7: Tavares consegue.
8: Desviou o Ulisses. A voz do Altair desviou o Ulisses.
7: É, mas essa foi mal, minha coisa, porque as sereias faziam os caras naufragarem, né? Vamos esquecer disso. Você não faz ninguém naufragar. É. Você faz as pessoas sobreviverem nesse mar de incertezas.
9: Oh.
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8: Me chama pra você ver, você
7: pode deixar comigo. 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Altair, alguma pergunta para o professor?
10: Com certeza. Marcos, lá nos bastidores, eu percebi lá uma... no debate lá na PUC TV, uma articulação do Marcelo Celestino, o maqueteiro de Wilder Moraes, para tentar...
11: Vitorino,
10: desculpe. Para tentar destruir dois debates, porque já tem seis marcados, com o de ontem, 7, né, e com o anterior, 8. Então, ele dizia, olha, é debate demais, né? E aí, te pergunto, Marcelo, nessa estratégia de tentar desmontar, inclusive um debate lá em Rio Verde, localizado, ele pode ser bem sucedido? Ou seja, há um excesso?
9: Bom, eu pude participar um pouco de longe dessa articulação também. Eu vi o Vitorino conversando lá com o pessoal do Daniel, também puxando o Cláudio Curado, que está com o Luiz César. O que eu pude entender é que não só o Marcelo, mas as outras campanhas também estão apostando mais nas sabatinas do que nos debates. E aí, talvez, por questões de agenda, a lógica seja, bom, eu quero ter mais tempo de exposição única do meu cliente para evitar que ele fale alguma coisa que às vezes possa ser usado de munição pelos adversários, do que colocá-lo o tempo todo nesse ambiente tenso que o debate proporciona. Até porque, e aí vamos pensar, se eu fosse o Vitorino, ontem ficou claro, né? Os debates vão ser polarizados entre Marconi e Daniel. O Wilder e o Luiz César ficam tanto quanto apagados. Então você ocupar a sua agenda, criando momentos onde o seu cliente não vai ter o protagonismo necessário para que ele possa se tornar ainda mais conhecido, talvez realmente não valha a pena. E aí eles estão preferindo a estratégia da sabatina, porque aí é só voz e violão ali, dá muito mais corte, dá muito mais espaço pro Wilder poder trazer a mensagem dele sem ser interrompido, sem ser questionado, sem ter nenhuma chance de patinar numa pergunta indigesta.
12: Ô Marcos Marinho, eu acho que o que falta é as pessoas irem pro lugar como nós viemos aqui. Você treina, mas não vira um robô de treinamento, seja você mesmo. O eleitor sabe disso. O eleitor sabe direitinho quem foi treinado. Por exemplo, o Daniel, ele foi exaustivamente treinado pelo Jean Carvalho. Eu sei disso, eu sei até de pessoas que participaram desse treinamento para ele tentar ser coisa. Mas chega lá, seja você mesmo. Se eu fosse o Wilder, eu olhava para ele e falava assim, nossa, sinceramente, eu fico decepcionado. Duas pessoas tão experientes como essa, menosprezando o telespectador, essa coisa de briguinha entre vocês. Não, eu não vou brigar, não. Deixa eu falar o que eu quero falar. Não, eu não vou falar isso aqui. Eu falava, não, vocês são dois meninos birrento. Vocês estão aí muito primários, é quinta série. Se o cara fala isso, ele joga o debate para um outro patamar. Por quê? Porque estaria sendo autêntico. Agora, eu pergunto, Altair Tavares, pedir autenticidade de político é raro. Olha o que o Cucuri fez. O Cur nada mais fez do que ser ele mesmo.
8: Agora, Marcos, uma coisa curiosa lá do debate, que naquele momento em que ficou a troca, né, de pedido de direito de resposta, falei, gente, amanhã eu e o Altair estamos sem o que fazer na rádio. Vamos trazer o Wesley, o Joãozão, eles que vão comentar. Fica parecendo aquelas partidas de pênalti, né? De final. Encerra os cinco batedores, aí quem errar perde a partida.
9: Não, ali ficou uma situação, Vacil, que a mim ficou parecendo que ninguém conseguiu se dar por satisfeito com a sua própria performance. E aí pensa, não, pera, eu quero ter mais uma chance. E ficou aquele embate que, na boa, não progrediu em nada. Mas...
8: E um embate no negativo,
9: não,
8: né?
9: No negativo, e aí onde eu volto ao início dessa conversa aqui. Mesmo sendo um momento de tensão, de uma coisa de quinta série, nesse momento, quem bateu na mesa e falou assim, ó, eu não vou descer esse nível, eu não vou entrar nesse... Foi o Daniel.
8: Foi.
9: O Daniel, nesse momento que a coisa estava escalando, ele, que aí se vou usar a palavra do Rosel, a voz mais novato aí do rolê, falou, cara, peraí, vamos parar por aqui, né? Porque isso já não tá, não é isso que eu quero. Engraçado, né? Porque assim, não, porque, né, o arcebispo estava presente, todo mundo achou que a coisa ia ser suave. Falei, se ele não tivesse presente, então ia ser o quê ali?
10: Mas o dedado no olho. A igreja católica tava lá, tava observando. Lá,
8: assim, pois é, aí quebra, né?
9: Não.
8: Você fala assim, olha, quando você chama o outro de nervoso, você quebra o outro também. Quebra.
12: Não, o arcebispo deve ter dito, senhor, perdoai-os, eles não sabem o que fazem. Não é? Eu, sinceramente, eu vi ali uma mediocridade generalizada em alguns momentos. Desrespeitando, inclusive, o eleitor, queria saber, sabe do quê? Eu vou simplificar e passo para o Altair. O eleitor quer saber o seguinte, eu não quero, de forma alguma, retroceder o sentimento, a sensação de segurança que eu tenho no estado de Goiás. Se ela é artificial ou não, é outra discussão, mas não quero perder isso. Segundo, eu quero avançar em pautas que eu vi que não avançaram, que são pautas que o governo não conseguiu estar contento como está na segurança, que é a parte de saúde e de educação. Como é que esse sujeito vai manter isso e vai avançar nisso? Eu quero um serviço do Estado melhor, porque ele ainda não está do jeito que eu quero. O sujeito ainda vai tirar uma carteira de motociclista, ele ainda gasta uma nota, ele ainda tem uma porrinhação, fica 3 dias fazendo coisa. Isso não é o propósito do VaptVupt. É isso que o eleitor quer saber. O eleitor quer saber o que que não vai perder e o que que vai ganhar. E isso ali, o pessoal parece que não conseguiu fazer isso.
10: É, você trata aí de um assunto importante que a Pesquisa Quest, inclusive, trouxe semana passada, que a saúde é a preocupação número um.
12: Sim.
10: E dados objetivos, né? Os hospitais de urgência de Goiânia estão todos lotados.
12: Isso.
10: Hospitais públicos. E aí, Daniel revelou ontem que os hospitais privados, que todo mundo fala que vai contratar para fazer serviços, os hospitais privados não querem receber os pacientes de alta complexidade do SUS, porque eles geram uma despesa muito alta e a tabela não compensa.
12: Não compensa.
10: No primeiro debate, o assunto esteve presente, segurança esteve menos presente, trouxemos aí, apareceu um outro assunto que sobrepôs, que é o assunto corrupção. Eu pergunto para o Marcos Marinho, o assunto corrupção, quem é que perde, ou quem é que ganha quando põe um assunto corrupção na mesa do debate?
9: Altair, eu tenho lido muita coisa e ouvido muitos especialistas, né, que, e aí talvez agora nossa audiência possa ficar um pouco chateada, viu, Rosenval? Corrupção não é um tema que de fato movimenta o voto das pessoas. Vamos dizer assim, na política brasileira, o item corrupção, ele já está precificado. O cidadão, o eleitor, ele até assume que o meu candidato, ele pode não ser perfeito, mas ele me entrega. Isso vem desde Paulo Maluf, desde antes disso, até de Ademar de Barros. Então, a pauta da corrupção, ela não é capaz de demover o voto daquele eleitor que, como o Rosenval acabou de colocar, está sentindo que vai ser a ele entregue pelo menos o mínimo que ele demanda. Então, quando eu trago para a mesa, olha, eu vou te dar isso e isso, você pode até achar que eu não sou o melhor do mundo, mas pelo menos eu também não sou o pior. E aí você traz para o debate uma questão que você vai dar só cortes, vai dar munição para militância, mas de fato, conquistar o eleitor, na minha visão, você não vai. Porque o eleitor tá precificado já. Ah, eu sei que o meu candidato não não é um anjo, mas o outro é pior. Então, quer dizer, a hora que você entra nesse embate da corrupção a sua, ou a corrupção minha, ou a corrupção do coleguinha, mas não traz pra mesa, pelo menos o que o eleitor quer, o eleitor simplesmente passa a te ignorar. Aí ele pode entrar num contexto de, eu vou ter que escolher o menos pior, então eu vou escolher o menos pior, que pelo menos quem tá me trazendo
8: entra,
9: um benefício.
8: Entra naquela discussão pra ter razão, né?
9: Exato.
8: Ter razão não é o foco da eleição.
12: E as pessoas estão perdendo, o político brasileiro tá vivendo numa bolha. Olha, de uma bolha de puxa-saquismo. Por que que o Lula foi mal naquele negócio lá? Porque ele tem, quando ele vai, ele tem um regime de proteção. É uma bolha que o protege. Lula vai, veja quem vai ficar perto, para quem que ele vai falar, para quem que ele vai dar entrevista, tudo controlado. Quando sai fora do controle, o jeito não dá conta. E outra coisa, o que que eles estão perdendo? Por que que estão perdendo a coisa? Por que que o Marconi, por exemplo, não chegou lá e falou assim, ô Daniel, você quer saber da coisa? Você esteve nos hospitais aqui de Goiânia, visitando eles, visitando as pessoas, nos últimos 15 dias? Eu estive. Eu estive no lugar tal, tinha fila tal. Por quê? Porque os caras estão achando que pode tocar a sociedade brasileira dentro de um casulo de puxa-saco, hora de puxa-saco, hora de um casulo de especialistas. E a realidade da sociedade? O político, ele está analógico, e a sociedade, ela é digital. O político virou um analógico, ele não sabe. Eu posso falar para vocês aqui, vocês que trabalham com político, e perguntar, ligar para um político. O que eu fiz aqui no programa com várias pessoas, eu pergunto, que último livro que você leu? O sujeito engasga e não sabe que livro que ele leu, porque ele não acha que tem que ler. Você pergunta, qual foi o último filme que você viu? O sujeito não sabe, porque ele acha que ele não precisa no cinema. Ele não precisa ver um filme, ele não precisa ir numa praia, ele não precisa viajar. Ele virou o quê? Uma bolha, onde aquela bolha vive dentro dela.
8: Marcos, os candidatos a presidente ficaram ausentes do debate, né? O Flávio foi o que mais citou. Sim. Flávio.
9: É, o Flávio Lula, não,
8: desculpa.
9: Né?
8: O Wilder foi o que mais citou o Flávio, mas
9: É, a gente teve ali o Wilder, em algum momento, tentando trazer mais a presença do Flávio Bolsonaro para a campanha dele. E o Luiz César, que tem isso como encontro principal pauta, né? A principal pauta do Luiz César é fazer a associação dele com o Lula. Uhum. Tanto que uma frase que vem repetido bastante é: tudo que. As grandes obras feitas em Goiás foram feitas pelo governo federal do Lula. Imagina o Lula reeleito e um governador do PT. Então ele tá tentando apostar nisso, de que caso o Lula seja reeleito, ele sendo o governador, mais benefícios ainda podem vir pro estado de Goiás.
8: Agora, Daniel, quase não, acho que falou uma vez, que eu me lembre aqui, falou uma vez do Caiado.
9: Teve um momento só que ele falou mesmo do Caiado. Mas na verdade sim, né, pro Daniel é até complicado, né, porque Caiado é muito maior que Daniel nessa perspectiva de Goiás. Então, assim, quanto mais eu fazer, o Caiado, inclusive, me ensinou, o Caiado me ajudou, é melhor que eu pedir voto pro Caiado. Acho que vai ser mais efetivo,
12: inclusive. Não, agora eu pergunto, nos bastidores o Marconi Perillo não está aliado ao PT?
9: Olha, Roseval, eu não tive essa percepção. Eu vou ser honesto, enquanto estrategista, olhando as pesquisas, se eu fosse ele, eu estaria. Porque, inclusive, pegando a quest de semana passada, dentro daqueles quadrantes que o Felipe Nunes coloca, né, de lulistas, esquerda não lulista, independentes, direita e bolsonaristas, o Marconi tem chance mais de crescer na esquerda.
10: Essa tela e esse assunto é o assunto do meu comentário, da minha coluna, às 9 da manhã.
9: Acabei de furar o Altair aqui agora.
12: Poxa, você tá querendo fazer isso? Onde você vai fazer esse comentário?
10: Às 9 da manhã.
12: Aqui?
10: É.
9: Então, tô dando spoiler, viu? Mas sem querer, não foi combinado isso.
12: Olha, eu vou dar o que eu considero um furo aqui, bobinho, porque hoje ninguém dá furo mais. Hoje, em 30 segundos, 10 segundos, um furo não mais existe. Mas esse talvez seja. Não sintam surpresos se o Maurício Sampaio, que foi um caso emblemático em Goiás, que não tem nada a ver com o que nós estamos falando, mas tem a ver com a figura que se tornou icônica num crime que inclusive envolveu essa emissora, não se sintam decepcionados se ele não for solto nas próximas semanas. Um grande escritório de advocacia, com um advogado desses assim, que são do tipo papa da advocacia, encontraram uma forma

0: bilhões. Roubou bilhões, isso não tem valor para ele. Mas quando a pessoa diz uma mentira deslavada, como foi o caso do Lula dizer que não conhecia, estou trazendo aqui pro âmbito nacional uma coisa que é local, que não conhecia a moça e tem várias fotos dele, aí o povão já começa, alguns indecisos começam a falar, não, esse cara também foi longe demais. Eu não acho que esse embate aqui na PUC teve deslizes que não são contornáveis. Embora o Marconi Perito tenha tido um ato falho, foi falar, o que foi, Natal? Você que estava lá, ele foi falar que queria, teve um direito a
1: direito à corrupção, ao invés de direito de resposta.
0: Em vez de direito à corrupção, o que diz muito sobre o que está no subconsciente dele, porque ele vai falar, pô, os caras vão querer me jogar o tema corrupção, que é o que mais lhe afeta. E o que ele fez? Um ato falho, porque não está equilibrado.
1: A palavra não foi completa, né? Mas...
2: jogou para isso e está sendo utilizado como um meme já.
0: Como meme.
2: Ontem mesmo, terminou o debate, já não, tinha meme com
0: não,
2: isso.
0: Não tinha terminado o debate.
2: Já tinha.
0: Porque eu estava acompanhando ao mesmo tempo no Instagram, no WhatsApp, não, como chama isso aqui?
3: Tava passando no YouTube, tava passando na TV.
0: E tava no Instagram mesmo, que eu tenho o Instagram. Eu falei assim, opa, nem terminou o debate, já tava o meme do Marconi.
3: Mas isso é uma realidade do mundo, da tecnologia, né, gente? Muita gente não viu o debate ontem. Muita gente tá nos ouvindo agora, só assistiu os cortes dos debates que eles receberam, já enviesados por alguma das equipes de campanha. Uhum. Isso é um fato. Então, assim, a velocidade com que são produzidos esses conteúdos é absurda. E aí quem tem estrutura melhor, quem tem uma equipe mais bem treinada, por óbvio, sai na frente. Porque acabou de fechar a boca lá, já tem 10 segundos depois o meme rodando nos grupos de WhatsApp. E esse é o processo político. Para ter a capilaridade que demanda, né, que se demanda uma eleição desse porte, de governo estadual, você tem que ter condição de ramificar a informação, ramificar os seus conteúdos. E hoje em dia a rede social te dá essa velocidade. Portanto, uma fala mal feita. E eu vou lembrar, sabe qual? 2018, você falou do Daniel, né, no debate. Eu lembro claramente, eu estava lá no Inauguração Jaime Câmara, acompanhando o debate a convite do Jornal Popular, quando o Caelo disse que o Zé Elton beijava a mão dele. Não deu 30 segundos, todo mundo estava recebendo no WhatsApp o meme do Caiado, beija minha mão. Essa é a dinâmica da comunicação política hoje. Portanto, qualquer ato falho, qualquer deslize que você dá no debate, pode ter certeza, você não dá tempo de corrigir o próximo bloco, que já está rodando nas redes sociais e muita gente não vai ver o todo, vai ver só os cortes.
2: Agora, Marcos, eleição está definida?
3: Não, ainda não está. Porque a cada vez mais me parece que a possibilidade do segundo turno está se tornando mais real. Eu acho que o Daniel já teve a condição melhor de tentar matar isso no primeiro turno. Então eu vejo que agora... tente-se mesmo a um segundo turno, e segundo turno é outra história. Né? A depender de como foi a construção dessas parcerias meio que off record ainda, isso muda o contexto, né? Porque o Daniel, pelo que a gente pode ver, ele tem um piso já bastante alto, mas o teto dele parece que bateu, porque ele não precisa crescer mais, ele não tem avançado mais.
2: E aí a discussão é quem vai pro segundo turno, quem tem mais chance, o Wilder ou o Marconi?
3: Então, até ontem, que hoje, né, a coisa está reverberando, parecia que era Marconi e Daniel. Agora, daqui por diante, é que as pessoas de fato vão começar a formar suas lentes com todo esse manancial de artigos e memes e tudo mais.
1: Agora, para fechar, Marcos Marinho, antes que você faça spoiler com outro comentário que eu vou fazer a seguir, qual a sua opinião sobre esse meteoro Augusto Cury na pesquisa Nexus hoje, que saiu de 1% e variando de 8% a 11% na estimulada aí da pesquisa divulgada hoje. Para o presidente.
3: Olha, eu não vou dar minha opinião, né? Porque a opinião ela é enviesada de sentimentos. Então, em nível analítico, o que eu posso perceber, a sabatina do Jornal Nacional, ela causa uma certa comoção, porque ela dá muita visibilidade. Pegando as performances de todos os candidatos que ali estavam, o Augusto Cury foi o que se diferenciou mais, foi o que mais fugiu do modelo tradicional do político brasileiro, que tem causado essa fadiga de material na sociedade. O que ele falou na minha leitura, em vários momentos, parece totalmente incoerente e totalmente alheio ao que é a estrutura política real do Estado. Porém, enquanto entretenimento, e é assim que as pessoas consomem televisão, enquanto entretenimento, ele
1: também
3: chamou a atenção. Ele chamou atenção porque ele não foi tão duro e ríspido como o Caiado, ele não foi tão evasivo quanto o

0: Flávio Bolsonaro, ele não foi tão agressivo como Renan Santos, ele foi alguém que, chamou atenção porque ele é diferente do que estava posto. Melhor ou pior, deixa a cargo do eleitorado. Agora que ele foi diferente, foi, e talvez isso tenha sido refletido agora. Ele era um desconhecido para a maioria das pessoas. Ah, mas ele é um grande autor de besta de... É, mas de autoajuda que pouca gente lê em nível macro. Pouca gente do Brasil tem, de fato, noção de quem é Augusto Cury. Agora passou a ter. Porque dentro das linhas comparativas que o Jornal Nacional trouxe com as sabatinas, ele foi o que mais chamou a atenção por ser diferente.
1: E com detalhe, tirou voto de todo mundo, né, na pesquisa.
0: Eu tenho falado já desde o ano passado, né? Essa eleição é uma das eleições que mais tem se destacado o não voto. É uma eleição de rejeição.
2: Rejeição.
0: Ninguém tá falando assim, ah, eu sou apaixonado, eu voto pela paixão, pela convicção. Grande parte das pesquisas trazem a mesma informação. E pesquisa é bom por isso, né? Você vai ver várias e aí você faz uma média delas. Todas estão falando. Essa eleição é uma eleição do não voto. Eu não quero que o fulano ganhe, eu vou ter que ser obrigado a votar no Beltrano.
2: Olha, eu tenho falado nos bastidores, quando a gente conversa aqui, eu falo, gente, tudo no mundo hoje é entretenimento. Você pode falar de um assunto cáustico, um assunto muito contundente, mas não se esqueça do entretenimento. Por que que eu faço rádio, de repente eu mudo a minha fala, eu brinco com o Altair, eu falo outro, porque o rádio é que se presta mais a isso. E tudo é entretenimento. Se você tiver debates como teve do Tarcísio
0: Haddad,
2: sinceramente, metade das pessoas mudam, porque elas não estão sabendo que aquilo é técnico, que aquilo é importante. Não teve entretenimento, eles não se mataram um ao outro. Não... Então, o problema do entretenimento é um negócio muito sério na nação brasileira. Até o que é sério tem que ser feito com entretenimento. Porque as pessoas estão cansadas. Nós estamos, sob o ponto de vista neural, numa exaustão social que é perceptível em qualquer pesquisa. Há uma exaustão das coisas sérias no Brasil, porque sérias elas acabam não sendo, tem hora, não é? Então, ó, o preço da... O quê? Tiago Humberto ao vivo? Então vamos lá. Tiago Humberto, vamos lá. Aqui tá as coisas, sai falando.
3: Oi, Rosenval, bom dia para você e para todo mundo que está acompanhando a programação da Bandeirantes. Eu tô na Avenida Independência, no setor Serra Dourada, em Aparecida de Goiânia, porque a nossa equipe nessa manhã está rodando a região metropolitana, porque tivemos durante esse fim de semana a informação que houve redução no preço dos combustíveis. Eu disse aqui na região metropolitana, Rosenval. Aqui em Aparecida, a gente não percebe ainda, vários postos que visitamos, uma redução expressiva, mas sim tem uma redução, por exemplo, nesse posto que eu falo aqui da Avenida Independência, perto do Aparecida Shopping, o preço da gasolina você encontra no valor de R$ 6,39. Não muito diferente dos R$ 6,50, R$ 6,60, preço dos últimos dias. Mas em Goiânia, e esse alerta é importante para o nosso ouvinte, o nosso internauta, saber, Rosenval, lá na capital a gente encontra o litro da gasolina na casa de R$ 5,74, que foi o preço encontrado pelo Lucas, motorista de aplicativo, que conversou com a nossa equipe e, segundo ele, ficou surpreso de encontrar o valor tão abaixo do que era encontrado nos últimos dias. E ele também ficou atônito porque não houve nenhum aviso por parte dos postos, nenhum anúncio. Inclusive, a Petrobras também não anunciou absolutamente nada sobre redução dos combustíveis. A gente tem uma fala da entrevista com o motorista Lucas e vamos ouvir agora.
4: Meu trabalho de aplicativo e eu dependo do valor do combustível baixo e quando eu procurei, eu até me assustei um pouco, porque o valor do combustível ele baixou muito. Cheguei a encontrar até de R$ 5,74 na região aqui de Aparecida, próximo ao polo empresarial. Foi uma coisa que eu notei também, que não, dessa vez não teve divulgação do valor reduzido do combustível, né? Por que reduziu? E a gente que procura muito combustível mais barato, a gente sempre está atento a essas propagandas, esse anúncio. E dessa vez o valor do combustível ele teve uma baixa bem significativa.
3: Pois bem, Rosenval, essa fala do motorista Lucas, ele encontrou em um posto de combustível aqui de Aparecida de Goiânia e conversando com ele também, há outros postos em Goiânia, um posto famoso inclusive na região da Nova Vila, lá na Quinta Avenida, que sempre, durante todo o ano, vende a gasolina mais barato, um preço muito diferente dos preços que a gente acaba encontrando na maioria dos postos. Ou seja, preço, litro da gasolina sendo encontrado na casa de R$ 5,70, em alguns postos aqui da região metropolitana. Em conversa com o Márcio Andrade, presidente do Sindiposto, agora há pouco ele disse que não tem nenhuma relação com a Petrobras, portanto não há relação com o governo federal. Muita gente achou que poderia ser uma medida do presidente da República, e aí já há aquela relação com as eleições, mas segundo o presidente Márcio, não há relação com a Petrobras, apenas um movimento dos empresários proprietários dos postos de combustíveis que estão tomando essa iniciativa de reduzir. É uma espécie, Rosenval, de promoção no preço da gasolina aqui na região metropolitana. Vou destacar em alguns postos da região metropolitana. E eu volto com você, Rosenval.
2: Olha, o Thiago Humberto, que eu sempre aprendi de flecha certeira, ele sempre vai na veia dos problemas. Agora, estatísticas, pesquisas demonstram o seguinte, que mais de 80% dos motoristas, eu achei que eu era o único, eles já se cansaram dessa coisa do combustível, eles só põem gasolina no carro, pronto, eu não tenho decisão nenhuma sobre isso. Você sair catando posto de gasolina que vende mais barato, a maioria das pessoas preferem pôr num posto só, porque se der problema no carro, eles já sabem que posto que deu problema. E não estão atrás de preço de gasolina, estão atrás de serviço. Serviço é bom?
1: Procura o posto mais barato.
2: Você procura, mas são poucos. Ou são os profissionais e aquelas pessoas que se dão ao luxo de sair catando posto de gasolina. Porque o que você faz? Normalmente você faz no trajeto da sua residência. Você não vai sair do seu trajeto para pôr gasolina.
1: No trajeto eu procuro mais barato.
2: Ah, sim, no trajeto sim. Mas então não é uma decisão que o sujeito fala, não, o posto tal está vendendo mais barato. Não, você no trajeto você olha qual que é mais em conta, fica, fideliza aquele posto, estamos conversados. Pelo menos é assim que algumas pesquisas estão mostrando.
1: Para complementar a informação, ontem, andando em Aparecida de Goiânia, lá na Avenida do Chuchuzal, quem sim. mora no Garavelo sabe qual é a Avenida do Chuchuzal.
2: É
1: 5,91 a gasolina, meu veículo é gasolina. Aqui na T63 também é nesse nível, no posto Z+Z. Z+Z. E surpreendeu bastante também.
2: Mas veja bem, Altair, você que fala, porque Altair, eu não sei porque tem mania de ir ali para Aparecida para procurar posto de gasolina, tudo em Aparecida, que é a região dos motéis,
1: né? Eu tenho parentes aí.
2: Ah, você tem? É a região dos motéis. Não, o que foi fazer em Aparecida? Não, eu fui pôr gasolina lá. Mas por que você demorou? Tinha uma fila de duas horas.
1: Quem vai passar pela Avenida do Chuchuzal, tá agora ouvindo a Bandeirantes, sabe, que lá tem um posto.
2: É a Avenida em homenagem. É homenagem ao Alckmin?
1: É porque tinha um chuchuzal bem grande lá.
2: Ah, pensei que era o Alckmin.
5: Eu sou do tempo que a gente resolvia essas coisas com matagal. Então, vocês estão muito sofisticados.
2: Altair se desperta do nosso novo professor.
1: Professor Marcos Maranhão, obrigado pela presença, pela contribuição, pelo compartilhamento, né, do seu ponto de vista. E até breve.
0: Agradeço mais uma vez o convite, Altair, Vacil, Rosenval, toda a audiência do Bandeirantes. E como eu sempre falo, o debate continua nas redes sociais e agora ficaremos com o furo do Altair.
5: A última pergunta é: como é que você se sentiu participando de um debate acalorado ontem e hoje de outro debate aqui entre Altair e Rosenval
1: sobre gasolina?
0: Mas pelo menos aqui teve gasolina, chuchuzal e coisas
5: em off. Foi mais animado.
0: Coisas em off durante o intervalo.
5: Quem ganhou o debate?
0: Eu acho que eu ganhei, né? Tô aprendendo com os dois.
5: O país está mais político do que nós.
2: É um mestre,
5: tudo,
2: né? É um mestre.
5: Não, e ele está na PUC TV, onde os melhores se encontram. Pronto, eu sou assim, né? PUC TV, Record,
2: eu
5: sou um puxa-saco.
2: Só porque você também tem um programa na PUC TV, né?
5: Exatamente, professor.
2: Olha, com seus parabéns, cabelos. Inclusive a equipe da PUC TV, né? O Paulo Juan, Angélica, né?
5: Angélica,
2: Angélica, diretora. A Consuelo, né, do jornalismo, a equipe muito dedicada, o Alexandre da reportagem, muito dedicada mesmo ontem para realizar um evento que foi muito bem organizado.
5: E muito boa preparação e apresentação, a Isadora Piccolo e o Jornevar dando show.
0: Jornevar é um profissional, né, grande profissional.
5: E a Isadora fazendo um controle ali de Altair. E Marcos Marinho. Fazendo balizamento.
0: Tanto que perguntaram hoje de manhã lá na difusora quem ganhou o debate ontem, eu disse, Jordevar. Porque ele conseguiu manter a casa em ordem e deixar a coisa pegar fogo. Não.
5: Altair, então agora, professor, é contigo. Não, você quer que chame comerciais e depois o Altair? Então tá, hoje nós estamos assim, tentando nos entender, né?
2: Estamos chegando lá.
5: Vamos chegar lá. Não, eu já cheguei levando uma bronca, merecida. Pronto, falei. Vamos lá pro intervalo comerciais.
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0: Estamos de volta com Opinião em Debate Especial Rádio Bandeirantes, que é aqui com as feras, os três mosqueteiros aqui, o Altair Tavares, o Vacil. Me perguntaram por que, que o Vacil está na foto assim, no meio de nós dois, com mais imponência, com mais galardia. É porque ele é o chanceler, meu. É o sujeito que veio aqui para não deixar a coisa de desandar. Ele é o cara que tem mais condições, mas quem tem condições de escolher produtos e serviços de cooperativas é fazer uma escolha que continua. Continua o trabalho de quem produz, no comércio, que movimenta a comunidade. Escolha consciente, escolha COP. Somos COP.br, Sistema OCB Goiás. É isso aí que nós estamos fazendo. Vamos aqui à coluna do professor, do maior, do mais qualificado, do sujeito que sabe o que está falando sempre. Altair Tavares, é contigo, depois eu ponho um ouvinte.
1: Ok.
0: Ok? Vamos lá.
1: Ouvinte Bandeirantes, a minha coluna Ponto Crítico aqui nesta manhã destaca a pesquisa Quest, divulgada semana passada, que numa análise do recorte em relação aos perfis do eleitorado e as simulações de segundo turno, indicam o seguinte: pode ser que Daniel Vilela torça mais para o Wilder Moraes e para o segundo turno do que Marconi Perillo. Baseado em quê? Vamos aos números. O relatório da pesquisa Quest, na simulação de segundo turno entre Daniel Vilela e Marconi Perillo, na divisão do eleitorado entre lulistas, esquerda não lulista, independente, direita não bolsonarista e bolsonaristas, mostra o seguinte: na esquerda, Marconi tem, entre os lulistas, para o segundo turno, 35% das intenções de voto. Na esquerda não lulista, 27%. Ou seja, esse segmento dá a Marconi Perillo a preferência em relação a Daniel Vilela. O inverso disso é que na direita bolsonarista, Marconi Perillo tem 38 e Daniel Vilela 55. Ou seja, a atuação é, digamos, confortável para Daniel, mas ele também receberia o voto de protesto dos bolsonaristas. E entre a direita não bolsonarista, ele receberia 20% das intenções de voto. Este é o painel na simulação de segundo turno entre Daniel Vilela e Wilder Moraes e Marconi Perillo. Mas, mudando a página, vamos para outra página. Nas intenções de voto no cenário entre Daniel Vilela e Wilder Moraes, com o perfil do eleitorado, Daniel Vilela teria índices maiores no percentual do eleitorado da esquerda, lulista e esquerda não lulista, que chega de 51% a 55% das intenções de voto, e o Wilder Moraes lá embaixo. Entre os bolsonaristas, a direita não bolsonarista e os bolsonaristas, Daniel Vilela fica com 57% a 56%. E o Wilder Moraes ainda não escalou, segundo a pesquisa, essa figura bolsonarista. Ele pode escalar em breve. O que que demonstra esse dado, então? Que se Marconi Perillo não vai para o segundo turno, os esquerdistas vão votar em Daniel. Acontecerá o mesmo fenômeno que aconteceu em Goiânia com a eleição de Sandro Mabel, e ele nem precisou pedir voto para os esquerdistas. No primeiro dia do segundo turno, Mabel já tinha os votos bolsonaristas, porque os votos esquerdistas, melhor dizendo, porque ele, esse eleitor, não votaria em Fred Silveira. Então, essa situação leva à conclusão: quem diria? Daniel Vilela torce para Wilder Moraes ir para o segundo turno. É o que diz, é o que a gente interpreta na pesquisa Quest.
0: Olha, fácil é para anunciar o seguinte: não pensa que qualquer um que for pro segundo turno, se o Wilder for pro segundo turno e se transformar naquele candidato que o pessoal fala, não, esse não me parece tão político quanto o outro, então ele pode ser um osso duro de roer. Qualquer um no segundo turno pode ser um osso duro de roer. Sua pesquisa hoje é essa, tá certo?
1: A leitura da pesquisa é momento.
0: Momento.
1: Você está fazendo uma previsão para futuro,
0: não,
1: né?
0: Eu estou fazendo assim, uma associação que pode, não é? Porque o ato de analisar a política ao jornalista é possível você ver, prever e antever. Aqui eu estou fazendo uma antevisão, eu estou antevendo o que é possível mesmo de fazer. Eu digo o seguinte: vai ser osso. Pode ganhar? Pode, mas não vai ser fácil como estão pensando, não. Vamos aqui ao nosso ouvinte.
2: Bom dia, Rosenval. Bom dia a todos da bancada. Aqui é Valdeci, de Aparecida de Goiânia, mais conhecido como Tuxim. Vacil conhece bem, né? E eu estou passando para parabenizar a Rede Bandeirantes, parabenizar o Vacil por fazer parte dessa grande equipe que é a Rádio Bandeirantes. Vacil, que é um grande amigo meu, amigo particular que eu tenho como irmão, né, Vacil? Parabéns para você, um abraço, muito, seja muito sucesso, que tenha muito sucesso aí em frente a essa nova jornada, nessa grande emissora, onde representa muito bem a comunicação de Goiás, certo? Então, parabéns aí, um abração para você do seu amigo Tuxinho, Vacil. Bom dia, Rosenval, bom dia a todos da bancada. Aqui é Valdeci, de Aparecida de Goiânia.
0: Bom, canto Tuxinho.
3: Um abraço para ele.
0: O seu fã-clube é muito grande, não é à toa que você está recebendo a peso de ouro.
3: Santa Terezinha, Aparecida.
0: Me falaram, o Vacil está comendo feito um louco. O que aconteceu? Todo dia feijoada. Falei, está acontecendo alguma coisa? Não, é porque, como ele estava sendo, vai ser pago a peso de ouro, ele foi pesar. Aí não dá conta, né? Porque com o Joãozão pode preparar a chave do cofre aí, porque é peso verdade. De ouro, né? Mas vamos ao nosso convidado, Altair. Você faz essa coisa tão bem feita que eu não consigo fazer melhor.
1: Sim, de fato. Temos uma situação nova hoje, que é a busca da cooperativa chamada Copigo, que reúne aí serviços de aplicativo de uma forma diferente, né? Não é uma prestação de serviço para uma empresa como a Uber. Tem formas de remuneração diferente. Tem um programa que financia veículos elétricos com subsídio do PicBank e da participação também da Organização das Cooperativas de Goiás. Marcelo Conrado fala conosco, ele preside a Copigo. Está presente aqui para fazermos um balanço sobre esse serviço dessa cooperativa que busca simplesmente romper uma situação realmente muito grande, né? Que é a concorrente dele é só o Uber. É grande ou não? Bom dia, Marcelo.
4: Bom dia a todos os ouvintes, bom dia especial aí para os trabalhadores, né? Para o aplicativo, os entregadores, os motoristas. E é um prazer, uma honra estar aqui nessa equipe, né? Por isso que tem uma audiência tão grande, né? Altair, Rosenval e o Vacil, é uma seleção que traz realmente essa audiência, né? De fato, nós estamos concorrendo aí com grandes multinacionais e hoje o ouvinte vai entender, porque os trabalhadores já entenderam, estão migrando, né, para esse novo modelo, e os ouvintes vão entender como que a gente está conseguindo competir em condições melhores com essas multinacionais.
1: Vamos entender essas condições. A Copigo hoje tem quantos motoristas inseridos nela?
4: Nós já estamos chegando a 700, né? Porque nós estamos indo para o interior e agora nós já lançamos, dia 12, inicia as operações também no Tocantins e em 30 dias no Distrito Federal. A iniciativa, ela é para ir para o Brasil inteiro, para concorrer de fato com essas multinacionais, né?
0: Eu errei muito com o negócio do Uber. no início eu aprovava incondicionalmente, o Iris quis fazer uma regulamentação e eu, muito ingênuo, muito idiota, achei que não, está querendo tirar a oportunidade das pessoas. Mas o que é verdade é o seguinte, que a Uber, ou Uber, chama do que quiser, tira o dinheiro do Brasil, muito, explora demais o usuário, e é uma multinacional que drena recursos nacionais. Então agora eu vejo com muita clareza que iniciativas como a sua demonstram que nós podemos ter o nosso, vamos deixar, exato, o dinheiro no Brasil, não é isso a ideia?
4: Muito, muito.
0: É.
4: Eu vou colocar uns números aqui, Altair, pra você ver.
0: Altair é aquele lá.
4: Altair, o Rosenval.
0: Mas não tem problema, não. Tem gente não, que confunde, confunde, porque a beleza nossa é a mesma, não tem problema não.
4: Então assim, em 2025, a última atualização de corridas, né, da Uber, movimentou cerca de 200 bilhões. E de delivery, isso o número da Abrazel, tá? Uhum. Movimentou 455 bilhões. Uhum. E eles ficam aí com 30, 40% desse valor. Então a evasão de recursos da economia local é uma coisa
0: assombrosa, né?
4: É assombrosa, exatamente. E nós viemos exatamente para resolver isso. Primeiro, de que esse recurso fique aqui dentro do estado. Então, quando roda dentro da plataforma da Copgo, tem uma série de vantagens. Nós criamos um ecossistema que todo mundo ganha. Primeiro, o motorista tem uma renda maior, porque na redução do custo operacional deles, com veículo elétrico e outras condições, e esses 40% que vai para essas multinacionais fica para ele, porque na cooperativa é dele, ele é o dono, né? E se vai, aumenta a renda do motorista, daqui a pouco vamos falar o tamanho desse aumento dessa renda, né? Se aumenta, onde que ele vai gastar? No comércio local, né? E se movimenta o comércio local, aumenta imposto para a prefeitura, para o governo. Então, nós conseguimos apoio de todas as instituições. É por isso que nós estamos conseguindo concorrer não só de igual para igual, com uma força maior do que eles, porque eles não têm esse apoio que nós temos hoje aqui.
0: E quem utiliza o Uber de vez em quando, que eu gosto de usar o táxi, por conta da birra que eu tomei do Uber, eu uso mais o táxi. Mas quem quiser usar a sua cooperativa, faz o quê? Baixa o aplicativo?
4: Isso, baixa o aplicativo, é Copgo, né?
0: Copgo.
4: Copgo. É.
0: Sim.
4: E não é de Goiás, tá? Quem deu essa sugestão, né? Tá, coincidiu com Goiás, mas Copgo, no mundo globalizado, é vá de Cop, né? Por quê? Porque tem uma série de vantagens, que é isso que nós estamos comentando aqui, né? Se você andar no aplicativo de uma cooperativa, você vai fomentar a economia local, vai melhorar a renda, dar melhores condições de trabalho, e aí você acaba melhorando a qualidade da mobilidade, segurança e outras questões, né?
0: Ô, Mel, abaixa aí vê o quanto tempo demorou, né? O aplicativo, vê se deu certo, que eu agora vou usar só a Copgo. Tem uma pergunta?
5: Registro aqui da participação do nosso ouvinte, o Fabrício, motorista de aplicativo. Bom dia, Fabrício. Pro senhor Marcelo, ele disse que tá rolando essa história então de que o carro elétrico adquirido pela cooperativa é realidade, né? Porque se for essa cooperativa, tá de parabéns, tá querendo aí, ele tá pensando em fazer essa inclusão. O Luiz Otávio também, bom dia, Luiz. Ele parabeniza aí o presidente Marcelo Conrado e a equipe da Copgo por uma luta incansável. O Cardoso, né? Mandou um bom dia a todos também, ouvintes da Bandeirantes, passando para parabenizar o presidente Marcelo Conrado aí pela luta por esse serviço, né? Que procura, pelo que ele disse aqui, dar mais renda a quem tem um motorista, que precisa, né? Do serviço de aplicativo de transporte.
3: Tem dois aplicativos.
4: Um é motorista e outro.
3: Benefícios.
4: Um é motorista e outro passageiro, né?
3: Viagens é o passageiro.
4: É o passageiro.
0: Então, se você que vai baixar, e baixou e conseguiu o meu, não? Vai conseguir.
4: Copgo.
0: É, Copgo.
3: Copgo benefício é pro motorista.
0: É interessante a gente passar a usar, que é uma coisa nossa, meu. É uma coisa. É de Goiás isso? Surgiu aqui?
4: De Goiás, da OCB, né? Você perguntou no início lá, né? Conhecer um pouquinho, né? A gente conhece, mas. Eu estava na coordenação dos parques tecnológicos, né, lá do governo Bolsonaro. Vitor Hugo que me deu essa
0: oportunidade, que é um grande sujeito.
4: E lá a gente fez um trabalho extraordinário, inclusive aqui para o Parque Tecnológico da Universidade Federal, com o CEIA, né, destinamos recursos para cá, né, e hoje o CEIA está aí, né, e nós temos uma parceria com eles. Então, envolve muita tecnologia, né, nessa iniciativa. E lá o presidente Luiz Alberto viu isso que você falou, né? Olha, me chamou quando eu saí lá do Vitor Hugo, falou: nós precisamos criar uma cooperativa para resolver esse problema da evasão de recurso, que é muito séria, né? E com apoio aqui da Universidade Federal, né? Do SESCOP, do SEBRAE, a gente estruturou tudo isso, tem muita tecnologia embarcada, né? Esses veículos que estão vindo elétricos, todos vão vir com câmeras de segurança ligada à Secretaria de Segurança Pública, faz reconhecimento facial dentro do veículo. Bandido, se entrar lá, nós fizemos um teste, tá? Mostrou a reportagem da Record lá, né? Em 3 minutos a polícia estava lá, e as câmeras que vão filmar para fora, Rosenval, elas vão para o CEA. E aí, em tempo real, que o motorista de aplicativo, ele cobre toda a Goiânia e região metropolitana 24 horas. Então, nós temos informação de tudo, de segurança, de tempo, de trânsito, de buraco, de iluminação, né? E aí, quando se fala em cidades inteligentes e sustentáveis, aí esse projeto entra com muita força, né? E aí nós conseguimos apoio hoje até mesmo da FIA, né? Que faz a Fórmula 1, mas a FIA, a missão dela é mobilidade e ela quer isso, segurança, qualidade, qualidade de vias, né? Então hoje nós estamos com uma estrutura de apoio institucional muito forte e estamos entrando com força, e agora os motoristas, os entregadores estão entendendo isso e migrando, né? Para a cooperativa.
0: Maldosamente o Andrezinho tá dizendo, mas perdeu boa parte dos políticos que não vão poder entrar nos caras, porque vão ser. Que é isso, Andrezinho? Eles não podem entrar bandido que vai mostrar lá. Não, não é assim também, Andrezinho. Tem muito político bom, não tem, Altair Tavares?
1: Eu acho que você amaldiçoa muitos políticos, mas você tem que ver que tem uma lei de ficha limpa, né?
0: Tem.
1: Então, eu imagino que a lei de a inteligência artificial lá no carro faz uma consulta à lei de ficha limpa, né? Então, quem tem ficha limpa, entra.
0: Entra, então tá certo. Tudo bem, Altair. Exato. É o professor. O que que você tá querendo falar, meu? Baixa o quê? Baixou o aplicativo.
1: Baixou o aplicativo.
0: E o aplicativo já está no meu telefone. Então, o que eu quero dizer para você, que você já ganhou um cliente, a minha companheira também é outra cliente, eu vou avisar para todo mundo, porque é uma alternativa extremamente adequada, mas quando precisa.
1: Eu quero saber se eu, como cliente, vou ter um serviço que é o mesmo preço do Uber ou tem preço mais barato?
4: Isso é uma excelente pergunta. Vou colocar números aqui agora, tanto para o motorista como para o passageiro. Hoje, o que é a realidade hoje no mercado? O custo operacional hoje de um veículo a combustão, 1,10 por quilômetro. A média que os motoristas rodam, 5 mil quilômetros, 200, 250 quilômetros por dia.
1: Mês.
4: Roda mais, por mês. 1,10 o quilômetro, R$5.500 é o custo dele, é muito alto, né? E colocando um cenário muito otimista, essas plataformas multinacionais pagam em média 1,50. Os mesmos 5 mil quilômetros, a renda bruta dele, R$7.500. Então, a renda do motorista hoje, ela tá em torno de R$2.000, e se a renda real, né?
1: Se ele fizer essa rodagem.
4: Se ela fizer nessa rodagem. E essa é a realidade. O motorista que está nos ouvindo, ele sabe que é exatamente isso, né? E aí, com R$2.000, ele não sustenta a família dele. Então, ele pega o recurso que era da manutenção, para ele trocar o carro, né? Do pneu, da revisão, e gasta. E depois, quando ele precisa de fazer um reparo no veículo ou trocar o veículo, ele não tem. E aí, o que ele faz? Ele começa a pegar empréstimos com agiota, porque às vezes o nome dele está negativado, e as próprias plataformas emprestam para ele. Ele entra nesse ciclo de endividamento e não sai. E aí, o que acontece? As frotas estão cada vez mais sucateadas, a qualidade dos motoristas estão piorando e a qualidade da mobilidade está cada vez pior. E a questão de segurança, né? O que nós fizemos? Nesses mesmos 5 mil quilômetros rodados, nós conseguimos linha de crédito. Ele pode estar negativado, de lugar nenhum no Brasil, ele é negativado, nós estamos dando a linha de crédito desde que ele prova que ele é motorista. Uma linha de crédito junto com a Goiás Fomento, o governo do estado, o fundo garantidor da OCB, né? Então, o veículo elétrico, ele tem linha sim de crédito, tá para ele lá, pronto, entrou, tá lá a linha de crédito, ele entra, pode adquirir o veículo dele imediatamente, tá pronto para ele conseguir isso. Então, um veículo elétrico, por exemplo, um Dolphin, é 50 centavos o custo do quilômetro rodado. Então, nós baixamos de 1,10 para 50 centavos. Esses mesmos 5 mil quilômetros, ele passou a rodar a 2.500. Se era 5.500, nós passamos 2.000. Então, só ele passou a ganhar R$3.000 a mais. Só dele mudar de carro e ter a linha de crédito. E como o valor do quilômetro rodado nosso é o dobro do que a Uber 99 paga, porque esse recurso que vai para ele fica para o motorista. né? Então, a gente conseguiu aumentar de 7.500 para 15 mil a renda bruta dele e baixou o custo de 5.500 para 2.500. E ou aí seja, virou uma maravilha. E esse valor, Rosenval, que o motorista ganha, além de melhorar a vida dele, ele vai atender o passageiro com muito mais qualidade e o comércio ganha, porque ele passou a ganhar mais. Então ele entra num ciclo de prosperidade. Ele sai do ciclo de endividamento
5: e
4: entra num ciclo de prosperidade.
5: Se o usuário está pagando mais barato.
4: E aí eu vou finalizar. Hoje, na categoria mais baixa que nós temos lá, que é o Seletos, se você olhar lá, tem outras categorias, né? O Seletos, R$2,50 o quilômetro rodado pro passageiro, que é o mesmo que a Uber 99 cobra, né? E a gente consegue pagar R$2,15, a mais barata de todos. O motorista hoje ganha R$1,20, R$1,30, quando muito R$1,50. O mínimo nosso é R$2,15, no mesmo preço pro passageiro, né? E tem outras categorias que é melhores, né? A Black lá, hoje ela paga R$2 pro motorista, no mesmo preço que você vai rodar, nós pagamos R$5 pro motorista no carro de luxo que tem ali, né? Então, a gente consegue manter o preço, a gente acompanha o preço dessas multinacionais, mantém o preço e tá pagando o dobro, muitas vezes mais, pro motorista.
5: Com um carro melhor.
4: Com um carro melhor.
0: Olha, resumo da ópera, o dinheiro fica no estado, fica no país, o motorista é mais bem tratado, portanto ele vai ter mais condições. Ele tem mais dinheiro para manter o carro dele, o carro é novo, quer dizer, que eu pego o Uber e que o carro, você bate uma porta de um lado, abre do outro. Então, é um problema sério. Então, várias equações são positivas nesse sentido. Mas eu vou dar uma dica para vocês, para a pessoa que quer comprar um carro caro. O cara, o sujeito quer comprar um Porsche, economizou, fez e tal. Pelo amor de Deus, não chega lá na concessionária e pergunta quanto que faz por litro, não. Porque o sujeito que incomoda quanto um carro faz por litro, Ele não tem dinheiro para comprar aquele carro. Porque se você está comprando um carro de 1 milhão, está perguntando quantos quilômetros faz. Meu, se você tem 1 milhão para comprar um carro, gasolina é o menor dos seus problemas. Eles são outros. Então, eu estive conversando com gente que vende carro, fala, quando o cheiro chega aqui, vai, quanto que faz esse aqui por litro? Eu já sei que esse cara não vai comprar o carro. Ou se comprar, vai vender logo. Mas vamos aqui ao ouvinte e depois intervalo comercial. Não é isso, Andrezinho? Então vamos lá. Estou aprendendo hoje, calma aí.
6: Bom dia, Rádio Bandeirantes, bom dia para vocês aí. Eu sou um dos cooperados aí da Copgol. Eu tô passando aqui só para agradecer realmente a oportunidade de fazer parte dessa cooperativa que veio para revolucionar a vida dos motoristas de aplicativo. Porque ninguém faz o que esse pessoal tem feito. Financiar um veículo para um cara que está negativado, 100% elétrico, não existe ninguém que faça isso. Fora as corridas que pagam muito bem, acima de R$2 o KM. Então, assim, orgulho por pertencer à cooperativa, agradeço a oportunidade de poder falar aqui junto a vocês, agradeço aí ao presidente Marcelo Conrado, que está por trás, com toda a sua equipe dessa revolução, né? E a tendência é só crescer. É como eu digo, foguete não tem ré. Então vão pra cima, gente. Valeu e oportunidade. Obrigado.
0: Só muito rapidamente, uns 9 meses atrás, fui pegar um Uber e o cheiro tava com tornozeleira eletrônica. Eu fiquei olhando e fiquei pasmo, porque eu gosto de sentar na frente, né? Muita gente não gosta, eu gosto, eu vi lá. Então, você também, rapidamente, você vai fazer. Você tem uma investigação para saber quem que você está colocando, né?
4: Isso, essa pergunta é muito boa quando a gente fala de vantagem pro usuário, né? Lá é zero a possibilidade de uma conta fake, tá? Porque esses caras que estão aí, eles compram, alugam contas, tá? E isso acontece em todas as plataformas, inclusive tem várias investigações da Polícia Civil aqui. Lá ele passa por antecedentes criminais, nós criamos o Conselho de Segurança junto à Secretaria de Segurança Pública, ele passa por entrevista, eu sei exatamente quem que é esse cara, onde que ele mora, o que que ele faz e olha os antecedentes criminais dele. Então, não tem nenhum risco pro passageiro andando na Copgol.
0: Perfeitamente, vamos pro intervalo, Cezinho, é isso? Então vamos pro intervalo comercial, voltamos já já.
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11: Estamos de volta aqui. 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Rapidinho aqui, Otair, falou uma novidade aqui que você falou, um furo.
12: Como é a
11: que
12: é? Novidade, Marcelo, da Copigó aqui, é que amanhã deve ter uma paralisação dos entregadores de aplicativos, né? Tipo iFood, entregadores de aplicativo de entregadores. E a cooperativa já está trabalhando um aplicativo também para a entrega cooperada. Marcelo, pode explicar, por gentileza?
13: Como é que é? Isso, aí é uma notícia em primeira mão mesmo, né? Amanhã nós vamos ter uma reunião de manhã com a FACIEG, né? Uhum. E amanhã é a paralisação nacional dos entregadores. Quem for pedir alguma coisa amanhã, a entrega delivery vai ter dificuldade, porque eles estão aderindo mesmo, né? O problema deles é o mesmo, né? Tá ganhando R$1 por entrega, e essas multinacionais, ela cobra entre 26% e 28% sobre o valor do produto. E isso está trazendo um problema muito grave para os comerciantes, né? Porque o custo acaba, e se não entrar nesse esquema, não vende, né? Uhum. Então, nós criamos o Cop Food, tá? Que é de uma cooperativa. As associações comerciais, as federações vão administrar isso com 5% desse valor. E aí, o número que eu te dei são 455 bilhões por ano. 5% dá um valor de recurso extraordinário para atrair o cliente para esse sistema, e a gente consegue pagar aquilo que eles estão brigando amanhã. Vocês vão ver a manifestação, R$2,50 o quilômetro para eles e R$10 a corrida mínima. E o dinheiro não sai do Estado, tá? Nós estamos falando de 455 bilhões de reais no Brasil.
12: E por que a associação comercial tem interesse nesse desenvolvimento?
13: Eles pagam de 26% a 28% sobre o valor do produto para entregar. É tudo que você pede, o comerciante tem que pagar de 26% a 28%. É muito dinheiro que essas multinacionais. No caso do delivery é pior. Porque ele explora o comerciante e explora o trabalhador. Pera aí, e não paga imposto.
11: Não paga imposto. Isso é uma aberração.
12: Eu pago o entregador e o empresário ainda paga o aplicativo?
13: Ele está ganhando de todos os lados. Por isso é que é muito maior o lucro do que as corridas. Chega quase a 500 bilhões por ano, né? E nós estamos com a solução, junto com a OCB, junto com a CEIA, junto com a Universidade Federal, SEBRAE e SESCOP, né?
11: Olha, isso é uma aberração que tem que ser corrigida, e vai ser corrigida pela própria sociedade. É igual o pessoal reclama de banco, e os bancos não são... Não tem bancário sério, banqueiro sério. Tem bancário sério. O banqueiro, ele está ali para faturar o máximo possível. Aí reclama do banco, mas não entra na cooperativa. Cooperativa é a solução. Eu, quando fui em Israel pela primeira vez, eu me apaixonei pelas cooperativas, isso há 33 anos atrás. Eu pertenço a Credit Jura há mais de 30 anos, porque é a solução. Porque a sociedade passa a ter um controle maior, e eles investem o que ganham na própria sociedade e devolvem para a sociedade. Então, isso aí está sendo corrigido pela própria sociedade. Mas o Vacil, perguntei: Vacil, que carro que você tem? Ele falou: não, eu tenho um jato. Eu falei: um jato? É essa?
14: Eu estou quase precisando disso.
11: É,
14: porque está ficando cada vez mais difícil atravessar aqui essa saída para poder ir para Passa Quatro, para Bela Vista. Sim. E Passa Quatro. Tem tanto condomínio lá, tá congestionado. Eu achei que daqui a pouco só um helicóptero ou um jato.
11: Mas é o que você falou rápido, você falou, você tem um jet.
14: Não, é um Jetta.
11: Ah, é um Jetta. Eu pensei que era um
12: jegue.
14: Mas um Jetta. Um Jetta. Não. Não é, você tem uma ideia, ele só é gasolina, ele não é nem flex, então é, não, mas é mais antigo, não, mas é um carrão.
11: O meu RAV6 é só gasolina, grande carro. E eu tô muito satisfeito com ele, porque eu gosto de
14: pôr
11: gasolina.
14: É um grande carro.
11: Eu gosto de pôr fogo.
14: Confortável.
11: É isso. Andrezinho, chama o comercial, isso? É o repórter, mas tem que esperar. Não, aqui tá tudo, não, calma. Sim, nós vamos chamá-lo aqui outras vezes, porque esse projeto dele não é um projeto para você ficar... uma entrevista curta, tem que falar mais sobre ele. Vamos deixar
12: para esgotar. As contas que ele mostrou são muito interessantes.
11: Interessante? Você está brincando, Thaís. Elas são apetitosas, valiosas. É uma coisa que eu gostaria de... É muito dinheiro para ser ignorado. E durante décadas nós estamos ignorando isso.
12: É inovador. É usar a inovação deles, os grandões, contra eles.
11: Você precisa de ver o que nós vai ter uma revolução no Airbnb, porque ainda vai vir alguém que vai inventar uma coisa que seja menos onerosa para quem entra no Airbnb. Eu tenho certeza disso. Vamos pro repórter Bandeirantes, voltamos já.
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16: 9:45, Rede Bandeirantes Unida para informações nesta manhã, começando com Rodrigo Vilela, que vai trazer informações a respeito de julgamentos que vão acontecer hoje pelo Tribunal Superior Eleitoral. Fala, Vilela, bom dia.
17: Bom dia, Pedro, bom dia a todos. O Tribunal Superior Eleitoral marcou para amanhã o julgamento de uma ação do PT contra a chapa de Flávio Bolsonaro. O partido questiona a divulgação de um vídeo do ex-presidente Jair Bolsonaro produzido por inteligência artificial na convenção que confirmou Flávio como candidato do PL ao Planalto. Os ministros vão avaliar se a publicação configura propaganda irregular, se provocou desinformação ao eleitor e também deve fixar entendimento e parâmetros sobre o uso de deepfake na propaganda política. Uma questão central é se o material pode enganar o eleitor a ponto de induzir que determinado fato ocorreu, dando percepção de autenticidade e realismo. Essa linha deve ser considerada deepfake e proibida, sendo conteúdo positivo ou negativo. Deepfake é uma técnica que permite alterar um vídeo ou foto com a ajuda de inteligência artificial. Pedro.
16: Obrigado, Rodrigo Vilela, pelas informações. Vamos seguir acompanhando esse julgamento e noticiar, claro, os resultados na programação. Vamos aos Estados Unidos agora para receber as informações do correspondente Eduardo Barão. Tudo bem, Barão? Bom dia.
18: Olá, bom dia para você, para todo mundo também no Brasil. A tensão entre Estados Unidos e Irã voltou a aumentar depois de um novo ataque americano em território iraniano. As forças dos Estados Unidos atingiram dois lançadores de foguetes na ilha de Larak, na região do Estreito de Hormuz. Segundo uma autoridade americana, esses equipamentos estavam sendo preparados por integrantes do Irã para lançar foguetes acompanhados de minas marítimas no Estreito. Essa ação foi realizada com drones e é o primeiro ataque direto dos Estados Unidos contra o Irã desde o fim de julho. A Guarda Revolucionária do país persa confirmou o ataque, afirmou que houve mortos e feridos entre os combatentes e civis iranianos, mas não precisou os números. Em resposta, o grupo prometeu retaliar e afirmou que os responsáveis pelo ataque serão punidos. Logo na sequência, um bombardeio foi visto na região da Jordânia contra bases americanas. O preço do barril do petróleo voltou a subir após os ataques entre os dois países.
16: Obrigado, Eduardo Barão. 9:48, hora oficial do Brasil.
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11: Estamos de volta com opinião e debate aqui. O Vacil fica ali pensando que sai até fumaça da cabeça dele. Esse é um diplomata. O que que você falou que precisa ter prestar atenção?
14: É, uma fumaça tranquila, né? Tranquila. Sem cheiro, sem problema.
11: É
14: uma fumacinha de...
11: A seu estilo.
14: Boas ideias.
11: Isso. Né?
14: Não, mas tem alguns fatos históricos que vão acontecendo que eu acho que merecem registro, pelo valor, pela importância histórica. Na sexta-feira, se não me engano, Marconi Perillo e Alcides Rodrigues se encontraram. Eles sentaram, estava presente a ex-primeira-dama, a esposa de Alcides Rodrigues, Raquel Rodrigues. E por que isso é histórico? Em 1998, Alcides Rodrigues era candidato a deputado estadual. E o candidato a governador, em janeiro de 1998, não, perdão. É, 1998. O candidato a governador era

0: só para a aliança, para a construção da candidatura de Marconi Perillo como candidato a governador. E ele, todos se lembram, ele venceu o MDB, o PMDB na época, de Iris Rezende, foi a grande vidrada. Então tem uma importância histórica. Só que os dois romperam com o tempo. Em 2010, Marconi foi candidato a governador contra a vontade de Alcides Rodrigues. Eles já estavam rompidos naquele momento. Alcides foi candidato à reeleição com apoio de Marconi, mas em 2010, em 2010 eles estavam rompidos. E esse rompimento perdurava até agora. Nessa eleição, os dois se reencontraram, fizeram ali a aliança, um pouco só para a gente recordar a história e ter a noção da importância desse encontro. Vai aumentar a voto? Não se trata disso. Não é uma questão de acrescentar ou não votos. É o peso histórico do reencontro.
1: Não, é bom ter esses registros históricos, mas você disse muito bem, arrematou muito bem. Para o eleitor, isso não quer dizer nada. O Alcides já não é carta fora do baralho há muito tempo, né? É só para registro histórico mesmo. É, os caras se conciliaram, mas eu concordo com você plenamente que é preciso registrar essa história, mas para o eleitor, na eleição, isso não vai fazer. Alcides ficando com Marconi ou não, não vai fazer diferença nenhuma. Você queria arrematar alguma coisa aqui com o nosso...
2: É só reforçar, né? Que o trabalho da COPIGOL, um trabalho de inovação, né? Busca aí romper com uma estrutura grande, né? Que é o serviço do Uber, usando a tecnologia, usando a própria inovação do Uber e agora do iFood também. Vamos acompanhar que desdobramento isso vai ter amanhã sobre a entrega de aplicativos, né? Como você disse, Marcelo. E agradecer a sua presença, um bom trabalho e a todos os aplicativos da Copigol, todos os motoristas, né?
0: Eu já virei cliente aqui, viu?
1: Ganhou
2: três clientes aqui, então?
1: Eu vou divulgar a Copigol de graça para a Copigol nos programas que eu puder fazer isso. Eu, inclusive, vou pedir permissão para a Record para poder fazer um quadro lá e dizer a importância da Copgol. Se eles vão deixar, é uma outra história, mas eu vou reivindicar isso. E se eu não puder fazer, eu faço nas minhas redes sociais, que eu tenho lá 42 mil seguidores. Estou sendo boicotado nas minhas redes sociais pela própria Meta, que considerou o que eu falo no rádio aqui como uma coisa que não é inapropriada para ser divulgada pelo Instagram. Quer dizer, eu posso falar no rádio, mas eles não acham que as análises políticas minhas fui boicotado. Não posso mais, como é que a gente fala lá?
3: Impulsionar.
1: Porque não, mas, eles decidiram
2: não,
1: isso.
2: Não, mas a Meta tem isso. Assuntos de concurso, emprego e política, você tem que fazer um processo de... um processo sobre autoria. Eu já fiz esse processo.
1: Eu não vou fazer processo para mim, porque eles podem se catar. Porque eu vou continuar falando o que eu quero fazer, que a Meta vai se catar. Porque esse pessoal quer mandar na gente, e então deixa, né? É isso aí. Muito obrigado, viu, pela sua presença. Vamos nos falar mais vezes.
3: Obrigado a todos, obrigado aos ouvintes. Só dizer que a Record passou 3 dias agora, semana passada, filmando todo o trabalho da cooperativa. Vai sair um documentário, não sei que dia que vai sair, né? Então tá aí, mas eu queria mandar um abraço lá pro pessoal de Formosa, tá? O Kleber, que é o diretor operacional nosso lá, eles tomaram conta da cidade lá, acabou com as multinacionais lá, e todo mundo lá tá rodando, tá muito feliz, nós estamos expandindo, né? E lá em Palmas, o Julian, que também, em 30 dias já tem 500 motoristas, então tá nesse processo de expansão. E é assim, com esse apoio de vocês, todo mundo entendendo que é bom para todos, né? Que a gente tá crescendo e se estruturando.
1: Olha, mas o que é bom para todos é o Giro do Esporte com Wesley Souza, o motorzinho, ô motorzinho. Chega agora com os destaques do esporte goiano.
4: Giro Esportivo. Para você ligado na programação da Bandeirantes, queria desejar a esses novos companheiros do jornalismo todo o sucesso do mundo. Na rodada do Brasileiro da Série B, começou com o Goiás vencendo o seu jogo por 2-1. Aliás, futebol goiano em alta nesta rodada, todos os três venceram. E a vitória do Goiás começou com o Luquinhas fazendo 1-0 em cima do São Bernardo aos 13 minutos.

0: virou o primeiro tempo vencendo. E no segundo tempo, o São Bernardo engrossou. Pedrinho empatou, mas restou para o nome do jogo, Cadu, fazer o gol da vitória do Verdão. Final, Goiás 2-1 em cima do São Bernardo. E aí no domingo nós tivemos uma rodada cheia. Atlético em campo e Vila Nova também. O Atlético venceu o seu jogo por 1-0 na Ressacada. Venceu o Avaí por 1-0, gol de Bruno José. Aliás, dois jogadores que vieram do banco de reserva. Um bateu o escanteio, que foi o Netinho, e Bruno José fez o gol de cabeça. Final, Atlético 1, Avaí 0. Depois, mais tarde, o Vila Nova no Anésio Brasileiro Alvarenga, lotado, bateu a equipe do Ceará por 2-0. Gol de Breno Bora e André Luiz deu a vitória para mais de 10 mil torcedores. Tigrão 2, Ceará 0.
1: Olha isso aí. Agora, esse programa também está sendo estruturado na sua complexidade pelo Daniel Alves. Gabriel Alves. O Gabriel Alves, ele é considerado pela Mel, pelo pessoal, como o moreno encantador. Moreno encantador? Pode ser. Ela tá num sorriso assim de orelha a orelha. Se passar batom, vai sujar a ponta da orelha de tanta feliz trabalhar com o Daniel. Vamos aos ouvintes aqui.
2: Esse é o Thaír Tavares, com toda a competência dele. Esse camarada é uma comédia, viu? O Rosenvald falou aí, dá mais de 200 anos, e o outro falou assim: não, eu era criança. E o Thaír, ah. Tô gostando, vou gostar. Sou aí fã de todos vocês, e continuar aí na Bandeirante com o programa do Rosenvald. Juscelino Rodrigues, Trindade. Um bom dia pra todos.
3: Bom dia, Rosenvald. Val, a todos aí da bancada, grande abraço aí pra vocês. Altair, tô na sua cola, cidadão. Será que esse ano a Leste-Oeste termina aqui na região leste? Você tá lembrado? Desde 2011, né? Paulo Garcia falou que ia terminar ela em 3 meses. Até hoje nada, Altair. Grande abraço, Kleber Rocha.
4: Ó, Kleber, bom dia pra você. O Mabel disse que é um governo que resolve, né? Eu quero ver que se ele resolve a Leste-Oeste.
1: O que eu quero ver se resolve, gente, é a eterna bagunça, a lambança que tem na rodoviária, de gente pegando passageiro lá ilegalmente, ninguém resolve isso, e de ônibus que você paga ônibus leito pra São Paulo, é uma porcaria, o ônibus não é fiscalizado, porque um joga pro outro, aquele empurra, e os ônibus estão tudo uma porcaria, não entregam o que prometem. O pessoal que pega ônibus está desamparado. E isso é governo após governo. Porque o Estado joga para a prefeitura joga para o Estado, do outro Estado lá da Bahia fala que é o governo da Bahia, o outro fala que é porque passou Minas, e no final das contas é uma lambança na rodoviária, um desrespeito a quem pega ônibus. Como o Altair e o Vacil não pegam ônibus há muitos anos, eles não sabem disso. Eu que faço essa proeza, por questões que depois eu posso até explicar, eu digo para vocês que é uma vergonha o que estão fazendo com os ônibus, principalmente leito para São Paulo, que é uma oportunidade que você tem de ir dormindo, resolvendo seus problemas, mas você chega lá, o ônibus está fedido, o banheiro está sujo, as cadeiras estão todas desqualificadas, e não é leito, vende leito, não entrega leito. E quem é responsável por isso? O Altair Tavares vai depois investigar isso e ver, Altair Tavares, por isso a gente dá nome aos bois. Porque para dar nome aos bois aqui é com o Altair. O Vacil, já passamos 2 minutos, mas fica aquela combinação nossa, Vacil, que tudo que for assim preocupante, escabroso, que pode dar problema, a gente passa para o Altair fazer.
5: Claro.
1: Né? Não é? Porque nós dois voltamos, somos um trio. E inclusive um trio de três, né? Que coisa mais.
5: Nós ficamos na boa e o Altair.
1: E o Altair leva.
5: Com os problemas.
1: Então, Altair, muito obrigado por essa posição. Justo. Muito bacana. Você...
4: Obrigado, Rosenvald. Foi bom pra você?
1: Foi muito bom pra
4: mim. Ok, parabéns. Então, ouvintes, um grande abraço. Amanhã a gente se encontra, 7:30.
5: Amanhã, de novo, 7:30. Um abraço.
1: Em ponto. Dessa vez em ponto, hein? Tchau, tchau.
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0: É hora de ser feliz. 10:07. Bom dia!
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0: Bom dia, seja muito bem-vindo, bem-vinda. Estamos começando pela Bandeirantes Goiânia, mais um Nossa Área. Edição dessa segunda-feira, 31 de agosto de 2026. A partir de agora, o que é notícia no seu time do coração, você acompanha aqui com análise, a opinião do maior craque da opinião, Cláudio Rabelo de Castro, nosso querido Cacau. Reportagens de Divino Lucena, Tandara Reis e Igor Adorno. Nossa Área que tem na mesa de áudio o André Vila Nova, na central de vídeo, Luter Sardinha. Abraçando você, amigo ouvinte, sintonizado nos 98.7 FM no seu rádio, conectado pelo YouTube, Rádio Bandeirantes Goiânia, Rádios Net, aplicativo Band Play, a Bandeirantes que está em todas as plataformas, as nossas multiplataformas, Instagram, Facebook, TikTok, arroba Rádio Bandeirantes Goiânia, no XRB Goiânia, www.radiobandeirantesgoiânia.com.br. 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Tá na hora de sabermos o que é destaque no seu time do coração.
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0: Primeira página, primeiro destaque esmeraldino. Com as primeiras informações do Verdão, ele tá chegando. Divino Lucena, quais são as primeiras do Goiás? Bom dia!
24: E aí, Danilo, um bom dia para você, um abraço e um bom dia especial para o amigo ligado aqui no Nossa Área desta segunda-feira. Vitória sexta-feira contra a equipe do São Bernardo pelo placar de 2-1, deixa Goiás na décima colocação com 36 pontos ganhos nesse momento na tabela de classificação, a 3 pontos apenas do G6, só que tem 5 adversários também concorrentes que estão nesta mesma vibração que o time esmeraldino, chegar no G6 na tabela de classificação. Lucas Rodrigues volta como titular, dá mais combatividade ao meio campo e marca o seu primeiro gol no Campeonato Brasileiro desta temporada. Cadu Souza também marca e chega ao 7º gol no Brasileiro.
0: Faça seu...
24: Cadu Souza bastante emocionado, agora é o artilheiro isolado dentro do time esmeraldino com 7 gols da competição. Daqui a pouquinho a fala do goleiro Tadeu em relação ao momento fora de campo estar interferindo dentro de campo.
0: 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Manchete colorada, com as primeiras informações do Tigrão, ela tá chegando. Tandara Reis, quais são as primeiras do Vila? Bom dia!
25: Bom dia, Danilo, grande abraço para você, para os companheiros de trabalho aqui no estúdio e, é claro, um abraço especial também para todos que nos acompanham aqui na Bandeirantes Goiânia. Vila Nova bateu a equipe do Ceará ontem por 2-0, chegou aos 44 pontos na Série B do Campeonato Brasileiro e assumiu, pelo menos momentaneamente, a vice-liderança da competição. competição, já que o Juventude só entra em campo amanhã. No entanto, outra notícia tomou conta aí do dia a dia dos colorados. Dois jogadores de futebol estão sendo investigados pela Polícia Civil do Espírito Santo por um suposto envolvimento em uma organização criminosa ligada ao tráfico de drogas e ao tráfico interestadual de armas. Esses jogadores são o David Correia, atacante do Vasco, e o Rainer, lateral direito do Vila Nova. Eu estou em contato com a assessoria do clube, ele ainda não se manifestou oficialmente sobre o assunto, mas fato é que o Rainer está sendo investigado.
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0: Respeite as cores. Primeira página rubro-negra com umas informações do Dragão do Brasil. Ele tá chegando. O Igor Adorno, torcedor atleticano, quer te ouvir. Bom dia!
3: Bom dia a você, Danilo Santos. Um grande abraço. Bom dia a todos aqui da mesa. E é claro, a torcida atleticana que se liga mais e mais no nossa área. O Atlético venceu mais uma na Série B e foi com emoção, foi com felicidade no último minuto, no último lance. Bruno José subiu mais alto, cabeceou para baixo e estufou as redes do Avaí, trazendo mais 3 pontos na mala para o Atlético. Dragão que não para de subir na tabela de classificação. Ontem chegou a ficar momentaneamente no G6 da competição. Após o gol do CRB, acabou indo para a 7ª colocação, mas o Atlético que embala no Campeonato Brasileiro. E vamos ouvir o presidente Adson Batista, que falou conosco após o resultado, valorizando essa vitória importantíssima, longe de casa, mais uma do Dragão, que agora mira na parte de cima da tabela. Te conto isso e muito mais, te trago tudo sobre o Atlético a partir de agora, ao vivo, aqui no Nossa Área.
0: 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E agora fica a torcida para que o Goiatuba, na quarta-feira, consiga pelo menos um empate, que é resultado positivo para o Azulão, e no próximo ano tenhamos 2 times goianos representando bem o nosso estado na Série C do Campeonato Brasileiro. E também os resultados da divisão de acesso daqui a pouquinho aqui no Nossa Área. 10:16, Breaking News, notícia de última hora. Você no destaque inicial acompanhou aqui na Rádio Bandeirantes. A Tandara trouxe notícia importante sobre o Vila Nova, jogador sendo investigado, suspeita de envolvimento com tráfico de armas. E o Vila acaba de soltar uma nota oficial e você ouve primeiro aqui na Bandeirantes. Tandara Reis, você de volta, quais são as últimas no Vila?
25: Bom, Vila Nova divulgou uma nota oficial se manifestando sobre essa investigação em torno do lateral direito Rainer. Abre aspas, o Vila Nova Futebol Clube vem a público se manifestar sobre a operação A Tropa, deflagrada pela Polícia Federal, que teve entre seus alvos o nosso atleta Rainer, com cumprimento de mandado de busca e apreensão em sua residência e no centro de treinamento do Vila do Tigre, exclusivamente em seu armário pessoal para averiguação. Segundo relato do próprio atleta, não há qualquer envolvimento de sua parte com atividades ilícitas. Rainer acredita que tenha sido incluído entre os alvos da medida judicial em razão de uma amizade de infância com um dos investigados por tráfico de drogas, que é oriundo da mesma comunidade onde o jogador cresceu, no Espírito Santo, local também relacionado a outros atletas que foram alvo da operação. A medida tem como objetivo justamente averiguar a eventual existência ou não de qualquer relação ilícita entre o atleta e o investigado. Rainer colaborou integralmente com as autoridades e colocou à disposição para prestar todos os esclarecimentos necessários. O Vila Nova Futebol Clube também se colocou à disposição das autoridades e da justiça para contribuir com o esclarecimento de todos os fatos. Até o momento, o atleta segue exercendo normalmente suas atividades profissionais. Ao longo da sua passagem pelo clube, o atleta sempre mostrou profissionalismo, cumprindo regularmente suas obrigações e não tendo, até então, dado qualquer margem para questionamentos dessa natureza. O Vila Nova aguarda os desdobramentos da operação e, a partir dos fatos que forem efetivamente apurados pelas autoridades competentes, tomará as medidas que eventualmente se fizerem necessárias. O clube reforça, por fim, que sempre esteve e continuará à disposição das autoridades, cumprindo rigorosamente seus compromissos legais e colaborando para o esclarecimento dos fatos. Fecha aspas. Essa foi a nota, então, divulgada pelo Vila Nova a respeito dessa investigação em torno do Rainer.
0: 10h18, e ao longo da nossa programação, a Tandara vai trazer aí mais informações, qualquer atualização que tiver sobre este caso envolvendo o jogador Rainer do Vila Nova. 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Anuncie na Bandeirantes 98.7. 10h19, tá na hora de opinião, tá na hora de análise, tá na hora do maior craque da opinião. Querido Cacau, bom dia, tudo bem?
4: Tudo bem, tudo tranquilo, grande abraço, Danilo Santos, abraçando a todos aqui na Bandeirantes. Eu quero abraçar o nosso comandante Joãozão, que está transformando a Rádio Bandeirantes realmente na pujança que ela é. E hoje tivemos a estreia de um grande programa, né? Com Altair Tavares, com Rosenval Ferreira e com Vassil Oliveira, né? Que tem muito ainda que colaborar com todos nós aqui em Goiás, com informação, com discussão de alto nível, de gente que tem muito conhecimento. Então, parabéns ao jornalismo da Rádio Bandeirantes. E abraçando a eles, eu abraço a todos, principalmente a nossa turma aqui do nossa área, Andrezinho Vila Nova, Luter Sardinha, ao nosso Luter, Tandara, Lucena, Igor, enfim, pegando todo mundo e abraçando a todos os homens e mulheres de bem. Eu desejo muita luz e muito sucesso. Recebemos a visita também da nossa matriarca, a doutora Heloísa, dona, proprietária do Laboratório Núcleo e também sócia majoritária aqui da Rádio Bandeirantes, né? E ela desfilando aquela elegância, aquela inteligência. E agora nós sabemos por que o doutor Cid de Oliveira Reis é conhecido como Midas, Cid Midas, porque onde ele toca vira ouro. É porque tem uma mulher como a doutora Heloísa gerindo, principalmente ali no comando do Laboratório Núcleo, que é um dos mais aparelhados e profissionalmente falando, dos que atendem melhor a população aqui em Goiás e em todos os rincões aqui desse grande estado. Então, parabéns à doutora Heloísa e ao Laboratório Núcleo, e principalmente ao doutor Cid Oliveira Reis, o nosso comandante maior aqui na Rádio Bandeirantes. Temos muitas novidades aí. Essa do Rainer pegou todo mundo de calça curta, né? Ele se explicou e vai ter que se explicar ainda a respeito dessa investigação, que, segundo ele, não passou de uma amizade que tinha com alguém que foi realmente investigado. Vamos aguardar os acontecimentos. Se bem que isso pega todo mundo realmente surpresa, esperamos que ele esteja dentro da lei e que possa se defender. É um bom jogador, tem ajudado o Vila e falando em Vila, ontem uma belíssima vitória. A vitória que mexeu com os nervos da torcida, né? Que a torcida saiu eufórica e já antevendo uma classificação para a Série A que está iminente. Bastam mais 5, 6, 7 vitórias, que aí sim o Vila Nova poderá comemorar um acesso tão sonhado à Série A do Campeonato Brasileiro. Mas pelas exibições, pela consistência do time, né, pela possibilidade de estar já inclusive na Série A entre os dois primeiros colocados, já que hoje ele é o vice-líder da competição, então a torcida saiu eufórica. Eufórica e com razão. Né, um belo gol do André Luiz para fechar o 2-0. Né, o Bora, que se machucou, se lesionou, não sei a gravidade, mas é um dos grandes jogadores desse time. O Vila tem 4 jogos sem tomar gols, então está fazendo por merecer. Né? Então tem o reconhecimento da torcida e o mais importante, se coloca numa posição privilegiada para o acesso. Parabéns ao Vila pela campanha. O Atlético também ontem, uma boa vitória. Foi um jogo duro, um jogo muito equilibrado, por diversas vezes até o Atlético sofreu um pouquinho. O Paulo Vitor, goleiro do Atlético, teve que intervir, fez algumas boas defesas, mas no finalzinho e brilhou a estrela do Roger Machado, que fez com as suas alterações o Atlético voltar a atacar e no finalzinho do jogo foi premiado, né, por uma bela cobrança de escanteio do Netinho e o Bruno José fazendo um golpe de cabeça perfeito, de cima para baixo, né, uma bela finalização, praticamente no apagar das luzes, 48 minutos do segundo tempo. Então deu ao Atlético também uma grande vantagem sobre os demais concorrentes, mas a um ponto, aliás, ele está com o mesmo número de pontos do sexto colocado, que é o CRB. O CRB tem uma vitória a mais do que o Atlético, mas o Atlético tem também os mesmos 39 pontos. Então está muito bem o Atlético e tem pela frente o Juventude um jogo com um nível de competição bem maior. Vai ter que se concentrar e jogar com muita seriedade para continuar nessa caminhada para entrar dentro do G6. E o Goiás, mais uma vez, jogando dentro de uma limitação até, que eu diria, não foi um jogo excepcional, não foi um jogo brilhante, mas contou com um jogador, ou dois até, vamos falar em dois jogadores brilhantes dentro de campo. Primeira volta do Luquinha foi muito importante, muito importante. Jogador jovem, de muita mobilidade, e mostrou que tem um diferencial, pisa na área, decide e faz gols. Então o Luquinha entrou como um foguete no meio dos zagueiros, fazendo o primeiro gol de cabeça, que parecia um chute, mais um chute do que propriamente a finalização de cabeça. Então o Luquinha mostrou que é realmente um jogador diferente. E o outro, fazendo o segundo gol, o Cadu Souza, que está numa fase muito boa, muito mais lances bons do que, ou jogos bons do que ruins. Está muito bem o Cadu, é referência no ataque do Goiás e a jogada dele para decidir o jogo foi sensacional. É a jogada que a gente sempre pede para os atacantes, na individualidade, na força física e por que não dizer também na técnica, porque a finalização dele também foi perfeita. Então, 2-1, deu para o Goiás respirar, tá com 36 pontos e há 3 pontos do Atlético e do CRB que ocupam agora lá a sexta e a sétima colocação. O Goiás está fora? Não. O Goiás precisa melhorar? Muito. Mas ainda tem possibilidade, tem alguns jogos aqui em Goiânia e esses próximos jogos, na verdade, vão definir se o Goiás vai ter possibilidade de chegada ou se ele vai ficar mais uma vez na Série B, viu, Danilo?
0: Isso, querido Cacau. Olha a hora no relógio da Bandeirantes, 10:26.
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4: Hora certa em Goiânia, 10:30, 10:30. Seja muito bem-vindo ao Nossa Área. Vamos aos resultados dos jogos da 25ª rodada do Campeonato Brasileiro da Série A. Tivemos Atlético Mineiro 2, Vitória 1, mesmo resultado de São Paulo e Bragantino. Tricolor paulista vencendo o Bragantino no Morumbi. O Vasco no sábado bateu o Cruzeiro por 3-1. Tivemos ainda Atlético Paranaense 3, Fluminense também 3, Flamengo 3, Botafogo 0, Corinthians em casa perdendo para o Santos por 1-0, Mirassol e Palmeiras 1-1, Grêmio 3, Chapecoense 1, Bahia 3, Internacional 2. Fechando essa rodada, teremos hoje às 20h no Mangueirão, Remo e Coritiba. 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Pela Série B, na sexta-feira, abrindo a 25ª rodada, o Goiás na Serrinha bateu o São Bernardo por 2-1. Mesmo que resultado que o Novo Horizontino venceu o Sport e também o Náutico venceu o Atlético, 2-1. Tivemos ainda Botafogo 1, Cuiabá 2, América Mineiro 2, Ponte Preta 0, Avaí 0, Atlético 1, CRB 2, Criciúma 1 e o Vila vencendo o Ceará por 2-0. Fechando essa rodada, teremos hoje o Fortaleza e Operário às 19h30 no Castelão e amanhã Londrina e Juventude às 19h30. A classificação é a seguinte: primeiro Juventude 45 pontos, o Vila sobe uma posição com a derrota do Criciúma, vai assume a vice-liderança com 44 pontos. Criciúma, terceiro, 44. Novo Horizontino, quarto, 43. Fortaleza, o quinto, 40 pontos. Pode subir ainda na classificação? Ainda não. O Fortaleza só pode igualar aí o Novo Horizontino, né? Mas o critério de desempate, o número de vitória também vai a 12, perde no saldo de gols, então Fortaleza pode se mantém na quinta colocação, mas com a mesma pontuação do Novo Horizontino. Pode chegar. O CRB é o sexto com 39 pontos, fechando o G6. O Atlético sobe 2 posições. Sétimo colocado também 39 pontos, o Sport tem 38, Operário 36, Goiás subiu 1 posição. Agora é o 10º colocado, 36 pontos. Cuiabá também tem 36, Náutico 12º com 34 pontos, mesma pontuação do Atlético. São Bernardo 14º, 32, Botafogo de Ribeirão Preto 31, Avaí 16º, 29, zona de rebaixamento abrindo com o Ceará 28 pontos, seguido do Londrina 21, América Mineiro tem 14 e a Ponte Preta apenas 10 pontos conquistados até aqui. 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
4: Danilo. Valeu, valeu, Marcelo Gama. 0800-016-1111. Ente Pro. 10h39. Cacau, o senhor havia me chamado antes do Ente Pro.
5: É pra citar o que ocorrido lá na Arena Corinthians. Ontem, pela vitória do Santos por 1-0. E no final da partida, o Neymar entrega uma camiseta dele para um garoto de 8 anos com a sua família que estava lá à beira do campo pedindo, desde o início, com um cartaz dizendo: nós somos corintianos, eu sou corintiano, mas gostaria de ganhar a camisa do Neymar. Então ele vai até a torcida, olha pro garotinho, tira a camisa e entrega pro garoto, 8 anos de idade. Então vamos analisar. Ali a família toda é corintiana, toda ela corintiana. A torcida do Corinthians é revoltada com a derrota. Ela vê o Neymar entregando a camisa e nem sei se eles estavam entendendo que era para um garoto. Entenderam que aquilo ali foi uma afronta, né? A torcida e a paixão corintiana. E começaram a jogar objetos e ameaçar a família inteira. A polícia teve que retirá-los pelo gramado. E depois até uma postagem na rede social e mostra o garotinho lá com a camiseta gritando: vai Corinthians! Quer dizer, ele continua corintiano, é corintiano, mas olha, se trata de um jogador que tem uma imagem em todos os clubes de futebol brasileiro. Ele é um ídolo nacional. Ele não é um ídolo apenas santista. Ele é um ídolo nacional. Então, várias perguntas cabem aí nessa situação. A torcida passou da conta? A torcida faltou com um pouco de equilíbrio, né? Que deveria existir, pelo menos depois dos jogos, então, já aconteceram os fatos, e ela, por aquela situação, poderia ter provocado uma violência muito maior, sem sentido, talvez até agredindo e machucando essa família, que toda ela é corintiana. Os pais poderiam ter evitado esse tipo de situação, não levando um cartaz, não pedindo publicamente dentro da torcida, né, uma camiseta para o jogador adversário, que no caso é um dos maiores ídolos do futebol mundial. Então são várias situações que podem ser analisadas nesse caso. O que não pode acontecer é uma violência dessa, e principalmente se tratando de uma criança de 8 anos de idade, que tinha um sonho de ganhar uma camiseta do seu grande ídolo, que hoje está aí no Santos, que poderia ter vestido a camisa do Corinthians em uma outra situação, né? Então é pra gente refletir que às vezes uma situação como essa, que é de amor, de carinho, um gesto, né, do Neymar, se transformou numa reação muito violenta da torcida corintiana. Aí fica pra gente refletir, né? Nós temos que ter um pouco mais de tolerância. A palavra certa é essa: tolerância. Naquele momento ali, é um garoto de 8 anos de idade que tinha o desejo de receber a camiseta do seu grande ídolo. Esse grande ídolo é um ídolo nacional. Então, eu acho que houve um exagero muito grande desses torcedores que passaram da conta, jogando coisas, agredindo e ameaçando essa família corintiana que estava no estádio ontem. Aí fica para cada um tomar aí, tirar suas conclusões, né, Danilo?
4: Belíssima análise, viu, Cacau? Olha a hora, 10:42 no relógio da Bandeirantes. Rápido intervalo, vem aí o recado dos melhores e dos maiores anunciantes do rádio esportivo brasileiro. Na sequência, a gente volta com muito mais informações aqui na Bandeirantes.
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8: Prazer poder te chamar de amigo. Alegria estar junto com você aqui na Rádio Bandeirantes, junto com esse time que é campeão de audiência. Que audiência maravilhosa também no YouTube da Rádio Bandeirantes Goiânia. Você participando junto com a gente nesta manhã. Obrigado pela sua conexão, pelo carinho da sua audiência. Aproveite para você deixar o seu like, o seu joinha, o seu gostei. E um convite especial para você. 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Opinião em debate Manhã Bandeirantes com Rosenval Ferreira, Altair Tavares, Vaceu Oliveira e o Thiago Humberto nas reportagens. E não para por aí. Hoje às 3 da tarde tem Bandeirantes Acontece e o Bandeirantes Acontece está, a partir de hoje, estará com a roupagem nova na apresentação de Mariana Rabelo e com a ajuda de Deus estarei junto com você também. E nós fazemos questão da sua companhia. Então você, amigo ouvinte, está sempre junto com a gente aqui, ó, no horário do esporte. Anote aí, hoje, 3 da tarde, eu e Mariana e eu estaremos junto com você aqui na Rádio Bandeirantes com um programa de jornalismo, muita informação, muita participação dos nossos ouvintes, prestação de serviço e, é claro, a sua audiência, a sua companhia é muito importante para nós, afinal de contas, você é o motivo pelo qual nós estamos e estaremos aqui todos os dias. Sem você aí do outro lado do rádio, sem você conectado no YouTube, não faz sentido nenhum a gente estar do lado de cá. Então, fazemos questão da sua companhia. Hoje, a partir das 3 da tarde, das 3 às 5, no Bandeirantes Acontece. Resultado da Série C, que terminou a sua primeira fase nesse final de semana, e o Galo da Comarca, o Anápolis, garantiu a sua permanência na Série C do próximo ano ao empatar com o Santa Cruz em 1-1, terminou na 18ª posição com 19 pontos. Rebaixados para a Série D do próximo ano, o Itabaiana e também o Confiança. O Itabaiana com 17 pontos, ou seja, apenas 2 pontinhos separaram ali o Anápolis da zona de rebaixamento para o descenso para a Série D do próximo ano. E nessa quarta-feira, o Azulão Goiatuba tem grandes possibilidades de classificação para a Série C do próximo ano, onde poderemos ter 2 goianos. 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Resultados no final de semana também do Campeonato Goiano Divisão de Acesso. O Morrinhos em casa perdeu para o Tupi de Jussara por 3-1. Tivemos ainda São Luís 2, Grêmio Anápolis 1, Goianésia 0, Goiânia também 0. E o Bom Jesus perdeu a sua invencibilidade em casa, perdeu para o Mineiros por 2-1. É Bom Jesus 1, Mineiros 2. Amanhã, às 7 da noite, tem Rio Verde e Trindade fechando a 9ª rodada do Goianão Divisão de Acesso. Cacau, o galo da comarca, o Anápolis, está garantido na Série C do ano que vem.
1: E deve ter a companhia do Goiatuba também.
8: Tomara,
1: né?
8: A nossa torcida.
1: Com um empate agora na próxima quarta-feira, ele já se garante, então, na Série C do ano que vem. O que é muito bom pro futebol goiano. É, a gente tá vendo a dificuldade que é se manter num campeonato brasileiro, ainda mais agora conseguindo o acesso. Se manter como Anápolis foi difícil, né? Teve muitos momentos aí de instabilidade no campeonato e na última rodada conseguiu já com os resultados obtidos antes, a vitória dele na penúltima rodada é que garantiu o Anápolis então na sua permanência. Você vê, na Série B, Londrina, América, Mineiro e Ponte Preta, para mim, vão figurar junto do Anápolis e do Goiatuba ano que vem. Eu não vejo muita possibilidade, né, dessas equipes reagirem no campeonato. A Ponte Preta totalmente, o América também e o Londrina com passos largos, mas muito largos mesmo para essa disputa da Série C. Na Série A, para você ver como é que tá muito mais acirrado, né? O Mirassol, Vasco, Internacional e o Remo estão brigando ali pau a pau, ponto a ponto, para sair da zona do rebaixamento. Mas quem já está afundado, que já está realmente com o pé na Série B,

0: Goiatuba e também do nosso glorioso Anápolis, viu, Danilo?
1: Perfeito, querido Cacau, 10:53. 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Divino Lucena, você de volta aqui na nossa área.
2: Beleza, Danilo, no nosso momento BYD desta segunda-feira, vamos trazer a fala do técnico Moser, onde ele avaliou a situação do sistema defensivo esmeraldino e fala também em relação às alterações que não deixou cair o ritmo do Goiás no segundo tempo. Vamos ouvir a fala do treinador, que também tirou um peso com essa vitória. Assim mesmo ele fala, vamos ouvi-lo.
3: A nossa evolução, principalmente defensiva, porque ofensivamente o nosso time produz bastante. Defensivamente que nós poderíamos ser mais sólidos, e o jogo de hoje exigiu muito nessa solidez, né? Por exemplo, o São Bernardo, ele joga de uma forma um pouco diferente do que a maioria que a gente vem enfrentando aí, né? Eles fazem um quadrado no meio com os dois volantes e com o ponta direita. Então, nós tivemos que, durante o jogo, ter que mudar a estrutura de marcação. Tanto é que nós iniciamos marcando em duas linhas, o Luquinha e o Lourenço começaram a marcar lado a lado e deixamos só o Clemente no meio dos zagueiros, trabalhando em parceria com os pontas. Então, o fato de nós termos iniciado com esses três jogadores no meio, Machado, Lourenço e o Lucas, possibilitou essa versatilidade para mudar durante o jogo. Então, porque nós sabíamos que o São Bernardo nos levaria ao limite, assim, para poder vencer. Porque os jogos da Série B são jogos muito equilibrados, realmente. E graças a Deus conquistamos uma vitória muito importante. Eu fico muito feliz, assim, pela vitória, por eles, por nós também, pelo clube, pelas nossas famílias que torcem por nós, assim, e tira um peso grande, assim. Nós precisamos voltar a vencer dentro da nossa casa para voltar ali, para nos aproximar do pelotão de cima, né? E hoje, assim, eu entendo que as trocas também foram bem efetivas, assim, né? Porque eu entendo que com 5 trocas hoje, os jogadores que entram, eles podem dar uma contribuição muito grande, e deram hoje, né? Nós tivemos que fazer uma troca do Marco já no primeiro tempo, e depois com a entrada do Baldor. É um menino muito sério, assim, né? Que treina muito. Então, a entrada do Juninho, do Rato, deram uma contribuição muito importante para nós. 5 trocas, realmente, esses jogadores que entram, eles elevam o nível físico e técnico do nosso time, né? Fico muito feliz por eles, pela vitória, por termos voltado a vencer dentro da nossa casa, diante do nosso torcedor. Teve uma atmosfera de final, e aí eu já aproveito fazer a convocação para nossa torcida aqui no sábado contra o Fortaleza, compareça em grande número, porque a presença deles, o apoio deles, vai ser muito importante para nós.
2: 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Olha os números dele no brasileiro desde que chegou até aqui. Foram 10 jogos, 4 vitórias, 3 empates e 3 derrotas, 50% de aproveitamento. Em 30 pontos disputados, ganhou 15 pontos. O seu ataque marcou 11 gols e sua defesa sofreu 10 gols até agora no brasileiro da Série B.
1: 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Momento BYD Vitória Motors Colorado, com as informações do Tigrão, ela tá de volta, Tandara Reis.
4: Bom, Danilo, Vila Nova venceu o Ceará ontem por 2-0 e assumiu, pelo menos momentaneamente, a vice-liderança da Série B do Campeonato Brasileiro. Chegou aos 44 pontos e quem falou sobre essa vitória e a importância de atingir aí essa pontuação na 25ª rodada da Série B foi o vice-presidente financeiro do Vila Nova, Hugo Jorge Bravo, ele que é ex-presidente executivo da equipe Colorado. Ele concedeu entrevista ao nosso produtor, Fernando Henrique. Nós vamos acompanhar um trecho nesse momento.
5: Dizer que nós não ganhamos nada, né? Ganhamos um jogo, temos o nosso objetivo interno, a nossa luta é contra nós mesmos. Nós precisamos atingir uma meta interna. Dependente do que vai acontecer no campeonato, se um adversário vai ganhar, se o outro adversário vai perder, o objetivo nosso aqui é atingir a nossa pontuação, né? É o que a gente...

0: tá buscando para conquistar o nosso grande objetivo do ano.
1: É, que avaliação o senhor faz desses jogos do Vila? 4 jogos sem perder, 3 vitórias, 1 empate, e o mais importante, 4 jogos sem sofrer gols.
0: Primeiro, agradecer a Deus. O mais importante é ter ganhado os 3 jogos. Lógico que não tomar gols é importante, demonstra que você está aprimorando o seu sistema defensivo, mas o importante é ganhar. Se for de 5-4, eu estou satisfeito da mesma forma. Então, é parabenizar o trabalho todo, a comissão técnica, do Alarcon, que é um cara aí mais discreto, mas é o grande chefe aí do departamento de futebol, e é só agradecer.
1: Agora, o outro diz que ainda tem muita lenha para ser rachada, né? Falou ali na coletiva, em relação ao acesso. Mas o torcedor do Vila, acreditando, lotando sempre, hoje esgotou os ingressos. Teve um amigo meu, vizinho mesmo, que veio e teve que voltar porque não tinha ingresso, nem na mão de cambista não tinha mais. O torcedor, ele pode acreditar nesse acesso,
0: presidente? Olha, nós estamos trabalhando muito com isso e com muita confiança que nós vamos buscar esse objetivo. É só importante destacar que o torcedor que realmente pretenda estar participando dessa reta final do campeonato, faça o seu sócio torcedor, ou que compre de forma antecipada o ingresso para não correr risco, porque eu tenho certeza que o nosso torcedor aí, ele vai fazer a diferença nessa reta final.
1: Agora o Breno Bora, uma baita surpresa, né? Como o James passou por aqui, próprio outros zagueiros também que o Vila acabou negociando, caiu nas graças da torcida. De uma certa forma, o senhor já conversou com ele, preocupa a lesão?
0: Olha, não deixa de preocupar, mas para elucidar o que é e o que não é, precisa do exame também. Pela parte clínica dos testes que foi feito ali, a priori não aparenta ser algo muito grave. Então é aguardar o exame, torcer para que tudo corra bem. Um atleta importante, destacar aí mais uma vez o nosso departamento de futebol. Jogamos hoje contra uma equipe que tem o dobro da nossa folha de pagamento, né? Então é com muita competência do pessoal aqui, nós vamos errar, o erro faz parte, quem toma decisão erra, vai ter alguns momentos que você vai errar até um pouco mais, mas é importante destacar que se a gente tem essa pontuação hoje com o valor investido pelo clube, é decorrente muito da competência das pessoas que estão à frente do departamento de futebol.
2: E o vice-presidente de finanças do Vila Nova, Hugo Jorge Bravo, destacando também essa questão do Breno Bora, zagueiro que assumiu a titularidade recentemente. Ontem ele acabou se lesionando, vai ser reavaliado pelo departamento médico do Vila Nova, mas a tendência é que ele não enfrente a equipe do Atletique na sexta-feira, assim como Dudu e João Vieira, os dois volantes titulares do Vila Nova, receberam o terceiro cartão amarelo ontem, não enfrentam o Atletique, mas retornam na rodada seguinte no clássico diante do Goiás.
3: 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Momento BYD Vitória Motors, rubro negro, com uma força quente de um dragão. Igor Adorno e as notícias no Atlético.
4: Beleza, Danilo, aqui no momento BYD Vitória Motors no Atlético, que teve uma grande vitória fora de casa, importantíssimos 3 pontos, e a vitória veio, Danilo, com emoção até o final, e Bruno José, sim, o Bruno José foi o responsável por assinalar esses 3 pontos para o Atlético após um belíssimo cruzamento do Netinho. O Bruno José subiu mais alto, dentro da pequena área, praticamente cabeceou para baixo no último lance, quando já eram decorridos 48 minutos do segundo tempo, marcando assim o gol que deu a vitória para o Atlético. E o Bruno José falou sobre a sensação de marcar esse gol após o jogo. Vamos ouvir.
5: Vamos, porra, vamos. Brunão, você merece esse gol e todos nós também. Que vitória que vai ser comemorada no último minuto, Bruno.
6: A importância de nunca desistir, né? Continuar trabalhando, né? Como a gente sempre fez. E hoje, que baita jogo nós fizemos novamente, um jogo onde o campo estava muito pesado, era um jogo que tínhamos que sair um pouco das nossas características, né? E foi um jogo de muito duelo, né? E graças a Deus, no finalzinho, fomos premiados. Mais uma vitória, né? Agradecer a Deus e com os pés no chão, seguir jogo a jogo. É isso aí.
4: Tá aí então o Bruno José, autor do gol, né? Feliz, é claro, pela sensação de ter assinalado o gol que deu a vitória. E quem conversou também com a Dragão TV após o jogo foi o goleirão Paulo Vitor.
5: Paulo, uma vitória emocionante, construída em cada lance, e o Atlético coroado no final com esse gol importante do Bruno José.
7: Cara, primeiramente vamos agradecer a Deus, né, pela oportunidade. Eu penso que nossa equipe merecia já fazer um gol, e a gente continuou lutando, né, contra uma grande equipe, com o Avaí, né, e graças a Deus conseguimos fazer o gol no final. E eu tava ali atrás rezando muito, eu sabia que Papai do Céu ia abençoar a gente no final, e graças a Deus esse homem aqui foi exaltado, né, fez o gol, né, e o grupo tá de parabéns, e a gente continue trabalhando, lutando, né, e final do ano a gente vai estar podendo comemorar o nosso objetivo.
4: E o que não faltou, Danilo, após a vitória foi festa no vestiário do Atlético.

0: aí então toda a festa dos jogadores atleticanos no vestiário ali da estádio, do estádio da Ressacada, Casa do Avaí. O Dragão que vence e com isso sobe na tabela, agora é o sétimo colocado, Danilo. Dragão que chegou a ficar no G6, e aí o jogo entre Criciúma e CRB acabou com vitória para o CRB. Interessante que ao final da partida o Criciúma chegou a marcar um gol empatando o jogo e deu a vaga do G6 para o Atlético, mas acabou sendo anulado no último minuto do jogo, a exemplo também como foi a vitória do Atlético, e o Dragão saiu do G6, mas está empatado em pontos, com 39 pontos ao lado do CRB, na portinha ali do grupo dos classificados para os playoffs, Danilo.
1: 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Momento BYD Vitória Motors, agora com o maior craque da opinião, Cacau, o Brasil quer te ouvir.
2: É, toda vitória tira um pouco de peso de alguma pressão que o técnico, os jogadores, às vezes estão passando naquele momento. O Goiás venceu por 2-1, o técnico Moser é um pouco mais tranquilo, né? Enaltecendo mais as virtudes do Goiás do que propriamente do adversário. Né? Ele tem que hoje se preocupar muito com essa questão da definição dos lances, porque ele só tem o Cadu Souza hoje. Teve o Clemente estreando timidamente. Se continuar jogando para o time, não vai fazer gol. E aí não vai ajudar nesse aspecto, nesse sentido, porque fica voltando demais. Ele tem que corrigir esse posicionamento. O atacante tem que ser do meio para frente. Se quiser fazer gol, Clemente, se quiser aproveitar os dois próximos meses aí para você definir ascensão na sua carreira, você tem que fazer gols. E para fazer gol, você tem que jogar lá na frente. Se ficar voltando excessivamente, assim como Anselmo Ramon, assim como o Cadu Mineiro, não vai fazer gol também. E vai ficar pelo caminho. É, no sistema de marcação que ele gostou, que ele elogiou bastante, tem que encurtar mais o espaço. Principalmente o Felipe Machado, que foi substituído pelo Wellington Rato, que entrou muito bem no jogo. Então ganhou, aliviou, agora segue para jogar contra a equipe do Juventude. É um time completamente diferente e muito mais resistente, né, do que foi a última partida. O Atlético, né, ele tem por sua vez um momento interessante, que ele joga contra a equipe do Juventude, que é um concorrente direto nesse momento, é um concorrente direto. E depois, né, logicamente que ele tem uma sequência também muito difícil, mas o que marcou nesse jogo, as substituições. Entrou o Netinho, entrou bem, entrou com personalidade, entrou mostrando que está pedindo também mais oportunidades. E o Bruno José, né, com a finalização dele, definindo a vitória, também outro jogador importante. Não menos importante, e até achei que foi muito mais importante, foram as defesas do Paulo Vitor. Que goleiro, hein? Bem demais, quando foi exigido, participou muito bem do jogo, garantindo também com as suas defesas o resultado para o time do Atlético. E o Vila, né, o Hugo Jorge Bravo, sempre muito consciente, botando ali um objetivo. E já alcançou o primeiro objetivo, já foi alcançado. 44 pontos, né? Já foi alcançado, que é a de permanência na Série B. Agora, não está mirando apenas na classificação para a Série A. Está mirando no campeonato, está mirando no título da Série A, da Série B. O que lhe dará, logicamente, uma Série A o ano que vem. Mas tem dois jogadores que estão me chamando muita atenção. Além do Breno Bora, que entrou muito bem junto do Pagno Sá. É um time que vem com 4 jogos sem tomar gols. Tem o Janderson numa fase extraordinária. Tá muito bem o Janderson e também o Marquinhos Gabriel. São dois jogadores que impulsionam do meio campo à frente, preocupam o adversário e merecem também todo o aplauso da torcida. Então, meu destaque também vai para esses dois jogadores. Além, né, do Breno Bora e também do André Luiz, que é o vice-artilheiro do Vila Nova com 5 gols. Se eu não estou enganado, o André Luiz já fez 5 gols no Campeonato Brasileiro, viu, Danilo?
1: Perfeito, Cacau. 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Olha a hora, 11:09.
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5: Quem sabe faz a hora, não espera acontecer. 11:13. 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
8: Com gol de Lucas Rodrigues, o primeiro dele no Brasileiro da Série B nesta temporada, e também Cadu Souza, o sétimo dele no Brasileiro da Série B, agora artilheiro do time esmeraldino com 7 gols, Goiás vence a segunda no retorno e fecha a rodada na 10ª colocação com 36 pontos e está na briga com mais 5 concorrentes para chegar dentro do G6. E no sábado agora enfrenta a equipe do Fortaleza, um concorrente direto na tabela de classificação. O jogo é às 4 horas no próximo sábado na Serrinha.
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9: Com a vitória diante do Ceará, o Vila Nova chegou aos 44 pontos em 25 jogos na Série B do Campeonato Brasileiro. Em 25 jogos, o Vila Nova tem 13 vitórias, 5 empates e 7 derrotas, 37 gols marcados e 25 gols sofridos, um saldo de gols de 12 gols e 58% de aproveitamento. O Vila Nova tem o mesmo número de pontos do Criciúma, que caiu para a terceira colocação porque foi derrotado ontem pelo CRB, e agora o Vila Nova é o vice colocado com 44 pontos, um ponto a menos que o Juventude, novo líder da competição, mas o Juventude ainda entra em campo nesta rodada. Amanhã enfrenta a equipe do Londrina fora de casa. Caso o Juventude vença, aí ele aumenta aí essa distância para o segundo colocado, que é o Vila Nova, a equipe colorada, que só volta a campo na sexta-feira diante do Atlético.
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10: E após a boa vitória de ontem, 1-0 fora de casa contra o Avaí, o Dragão subiu na tabela e ao 7º colocado da Série B, 39 pontos. 25 jogos disputados. A campanha do Atlético, que conta com 10 vitórias, 9 empates e 6 derrotas. O Dragão também melhorou seu saldo. São 28 gols marcados e 23 gols sofridos na competição, com saldo de gols 5. Nos últimos 5 jogos, 2 vitórias, 2 empates e somente 1 derrota. O Atlético ainda pode ser ultrapassado nessa atual rodada, já que o Operário pega o Fortaleza logo mais às 7h30 da noite. Em caso de vitória da equipe paranaense, o Atlético cai para a 8ª colocação.
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8: Além da mudança do esquema tático neste jogo contra a equipe do São Bernardo, no esquema 4-3-3, outras 3 novidades apareceram na formação inicial do time esmeraldino. Na lateral esquerda, Djalma Silva, no lugar de Nicolas, que está se recuperando no departamento médico. O volante Lucas Rodrigues voltou como titular no lugar de Lucas Lima, que havia sido titular no jogo contra a equipe do Cuiabá. E a estreia de Felipe Clemente, que entrou no lugar de Anselmo Ramon, que também está se recuperando no departamento médico.
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9: Vila Nova se reapresentou hoje pela manhã e deu início à preparação para o próximo jogo da Série B do Campeonato Brasileiro. A equipe colorada visita o Atlético na sexta-feira, às 8h30 da noite, em São João del Rei. Vila Nova viaja para Minas Gerais na quarta-feira. Na quinta-feira, realiza sua última atividade antes da partida no Centro de Treinamentos do Atlético Mineiro e na sexta-feira entra em campo buscando mais 3 pontos na Série B do Campeonato Brasileiro.
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10: O treinador Roger Silva atingiu uma marca importante. Até o momento, ele é o treinador com melhor aproveitamento de pontos da Série B. Com a vitória de ontem, Roger assumiu um aproveitamento de 66,7% dos pontos que ele disputou desde que chegou ao Atlético. Completou 9 jogos comandando o Dragão, dos quais ele obteve 5 vitórias, 3 empates e somente 1 derrota.
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8: Para o jogo de sábado contra a equipe do Fortaleza, às 16h, na Serrinha, novamente voltando a jogar em casa o time esmeraldino, três ausências o técnico Moser terá para este confronto. Na lateral esquerda, Nicolas, que nem para o jogo contra a equipe do São Bernardo foi, acabou sendo lesionado no treinamento da última quinta-feira e por isso ficou de fora. Foi constatado lesão grau 2 na coxa esquerda, vai ficar cerca de 2 a 3 semanas sem vestir a camisa esmeraldina no brasileiro da Série B. Anselmo Ramon também ainda já vinha se recuperando no departamento médico, não fica à disposição para este confronto. E a outra aconteceu no próprio jogo contra a equipe do São Bernardo, onde o lateral direito Rodrigo Soares saiu aos 20 minutos do primeiro tempo numa lesão na coxa esquerda, vai passar por exames nesta segunda-feira para constatar a gravidade da lesão, mas para sexta, para o jogo contra o Fortaleza, também está de fora.
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9: O Vila Nova completou 4 jogos sem sofrer gols na Série B do Campeonato Brasileiro. No entanto, para a próxima partida, o técnico Guto Ferreira tem desfalques importantes no setor defensivo. Ele não vai contar com seus 2 volantes titulares. Dudu e João Vieira receberam o 3º cartão amarelo e vão cumprir suspensão automática. Além disso, Breno Bora sofreu uma lesão durante a partida diante da equipe do Ceará e é dúvida para essa partida, lembrando que Douglas Mendes e Anderson Jesus ainda estão em fase de transição e também são dúvidas para esse jogo. Dessa forma, existe a possibilidade do William Formiga ser titular ao lado do Thiago Pagnussá na zaga colorada.
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10: O atacante Daniel Lima será emprestado novamente pelo Atlético. Agora o destino é o Al-Wahd da segunda divisão do Catar. Esse já é o 4º empréstimo de Daniel Lima, que tem apenas 21 anos de idade. Cria da base do Atlético, esteve no CRB, também no Operário e por último estava no futebol da Hungria. Retornou para o Dragão, chegou a ser relacionado em um jogo contra o Londrina, apesar de não ter entrado em campo e sem oportunidades no elenco. Agora sai novamente e vai para o futebol do Catar.
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6: Esses números do Roger Machado impressionam, né? Desde quando chegou, um belo rendimento, apenas 1 derrota, 3 empates e 5 vitórias. Para um time que estava desesperadamente tentando se organizar. Aí o presidente saiu atrás de alguns reforços, entregou para o Roger Machado, em uma situação de complexidade para você administrar tantos jogadores chegando e com a competição em andamento.
5: Cacauzinho.
6: Oi.
5: Roger Silva.
6: Então me perdoe, Roger. E o Roger Silva, então, 5 vitórias, 3 empates e 1 derrota. Mas o que falar do Guto? Tá atrás do Roger? O Guto tá à frente. O Guto tá disputando a liderança do Campeonato Brasileiro. Tá na vice-liderança, 1 ponto apenas do líder. E crescendo a cada jogo e mostrando que tem soluções para os problemas que vem enfrentando. E além do mais, você viu a torcida do Vila no estádio Onésio Brasileiro Alvarenga ontem?
5: Sim.
6: Tava saindo gente pelo, lá pelo refletor. Tinha gente aonde nem a gente imaginava. A torcida comprou a ideia, tá entusiasmada, tá indo em todos os jogos e nesse jogo em especial também foi ressaltada por todos lá, pelos jogadores, comissão técnica, dirigentes, de que foi peça fundamental também para essa grande vitória do Vila. Agora, quem tá um pouquinho abaixo, você ia dizer alguma coisa a respeito do Guto?
5: Sim, até tem uma informação da Tandara que depois do jogo, Cacau, ele parou numa barraca de espetinho lá junto com a torcida e foi um sucesso, não é isso, Tandara? Ah,
9: isso mesmo, ele tava saindo do Oba, me disse boa noite, saiu de carro e aí foi parado por alguns torcedores ali naquelas barracas de espetinho que ficam próximo à entrada do Oba. Eu fui embora e ele ficou lá ainda muito tempo com o carro rodeado de torcedores. Guto realmente aí nos braços do torcedor colorado.
6: É, vai receber uma placa em homenagem, ela vai colocar lá no vestiário do Vila, é homenagem ao Guto. Vem fazendo um trabalho excepcional, assim como todos os seus dirigentes e os jogadores estão todos unidos num só pensamento e isso está levando o Vila também a esta posição privilegiada neste momento. E eu tenho dito e vou continuar falando, tá com a faca e o queijo na mão, né? A faca e o queijo na mão e ainda tem os três principais concorrentes dentro do Onésio Brasileiro Alvarenga ainda na sequência do campeonato. Tem Criciúma, tem Juventude, tem Novo Horizontino, né? Então, pode decidir apenas vencendo os jogos dentro de casa. Olha que tranquilidade que tem o Vila. Aliás, a gente não pode nem falar em tranquilidade no Campeonato Brasileiro, não. Mas é uma posição confortável que dá para negociar resultados e principalmente contra os concorrentes diretos. E o que falar então do Moser? O Moser está devendo o quê? Aquilo que se esperava do último campeão brasileiro. Foi campeão pelo Curitiba, teve também a ascensão lá com o Mirassol. Então é um treinador que ainda precisa mostrar um pouco mais. O Goiás precisa melhorar ainda nas mãos do Moser. Né? Não sei se ainda existe a possibilidade dele contar com um ou outro reforço que poderia aumentar a chance dele de melhorar esse time. Mas só com o Clemente não vai ser definitivo, né? Mostrou que ainda vai precisar de tempo, mostrou que tem outro posicionamento que ele precisa explorar. Jogar do jeito que ele jogou não vai ser suficiente pro Goiás sair da mesmice, com dificuldade de vencer os seus jogos. Então o Moser, dos três técnicos aqui da capital, né? Os dois que estão muito bem na fita, o Guto Ferreira, disparado, o Roger Silva, também muito bem no Atlético, e o Moser naquela ainda precisando organizar melhor o time do Goiás, viu, Danilo?
5: Perfeito, olha a hora no relógio da Bandeirantes, pontualmente 11:30.
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4: 11h34, a hora certa no relógio da Bandeirantes. Seja muito bem-vindo à Nossa Área. Agradecendo você, amigo ouvinte, pelo carinho da audiência, pela companhia. Lembrando que hoje, às 15h, tem Bandeirantes Acontece. Um programa com muita informação, com muita prestação de serviço, com a apresentação de Mariana Rabelo. E com a ajuda de Deus, estarei junto com você também nesse projeto de jornalismo da Rádio Bandeirantes, que já começou hoje pela manhã, às 7h30, 10h, com Rosenval Ferreira, Altair Tavares, Vassil Oliveira, Thiago Humberto nas reportagens. De segunda a sexta, das 7h30, 10h, tem o Opinião em Debate Manhã Bandeirantes. E das 15h às 17h tem o Bandeirantes Acontece. Mariana Rabelo e eu fazemos questão da sua companhia todos os dias, das 15h às 17h. Então você, amigo ouvinte, está sempre junto com a gente aqui no horário do esporte, nos acompanhe também das 15h às 17h no Bandeirantes Acontece. 11h35, olha agora, alerta para os homens que têm idade acima dos 40 anos. 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Não é isso, Marcelo Gama? Bom dia!
5: Obrigado, obrigado, Danilo. Bom dia para você também. 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Eu quero desejar um bom dia então para você que, assim como eu, tem mais de 40 anos. E o Danilo falou uma coisa que é verdade, gente, como é complicado, né, sentir os sintomas provocados pelo aumento da próstata. Porque não é só o fato de você, meu amigo, não conseguir urinar direito, é muito mais do que isso. 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Além disso, os sintomas ruins não param por aí. Esses dias eu conversava com um ouvinte que mora em Nelópolis e ele me dizia: eu não estou conseguindo dormir. Será que se próstata é inchada? E eu comecei a conversar, perguntei: tá, mas o que acontece? É insônia devido à preocupação? Ou você tem necessidade de ir ao banheiro? 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O pior, quando eu vou, parece que eu não consigo, por mais que eu me esforce. Gente, próstata inchada provoca também essa insônia, que acaba, sim, interferindo também no dia a dia, porque como é possível alguém ter disposição quando uma, duas, três, quatro noites não consegue dormir direito, né? 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E mais do que isso, quando você começa a urinar bem, essa sensação ruim que eu falei, some, desaparece. 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Olha, é o produto para você voltar a sentir completo no dia a dia, completo com a sua família, completo quando está com a sua esposa, na intimidade também, Danilo.
4: Valeu, valeu, Marcelo Gama. 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
4: 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Olha a hora no relógio da Bandeirantes, faltam 20 minutos para o meio-dia.
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2: Hora certa, 11:45, sem demoras, Divino Bucena de volta com mais informações do Goiás.
3: Beleza, Danilo, vamos trazer aqui o goleiro Tadeu, que ao lado de Juninho falaram ali na zona mista. Eu fiz uma colocação ao goleiro Tadeu e ele responde assim, vamos ouvir a pergunta.
4: Alguma situação de uma carga emocional pela pressão, tudo isso que está vivendo o Goiás nesse momento, tanto dentro como fora de campo?
5: Nossa, é interessante falar disso porque assim... acaba que afeta, né? Não tem como, né, cara? Quando as coisas estão fora de campo, não tá caminhando da maneira que deve se caminhar, é, de uma maneira ou outra afeta. Todo mundo aqui já é muito experiente no futebol e sabe disso. Mas assim, nós tínhamos, antes desse jogo, 14 decisões. Quando acabou o jogo de Cuiabá, o Juninho foi muito feliz no que ele disse lá também, que nós precisamos, né, gastar as nossas energias do que a gente controla. E o que nós, nós jogadores controlamos? Dentro de campo, os treinamentos, os jogos. Então foi isso. Eu acredito que em meio a tudo que vem acontecendo aí, nós tentamos focar e entregar dentro de campo. E é óbvio que o que está acontecendo fora de campo precisa ser resolvido, né? E a gente espera que vai ser resolvido. Mas não sou eu que vou resolver o que está acontecendo nessa campo, não é o treinador, não é o jogador. Nós resolvemos dentro de campo. E às vezes quando um jogador é vaiado, o treinador é vaiado, é xingado, isso é ruim, cara. Porque nós estamos trabalhando muito, nós estamos se dedicando muito. O Moza tá derramando suor todos os dias para poder entregar o melhor pro clube, e às vezes não acontece e recai só sobre, né, o treinador e às vezes alguns jogadores. Então uma vitória como hoje também mostra também que o nosso esforço, né, ele foi recompensado, o trabalho da comissão também foi recompensado hoje, e a gente vai continuar assim, gastando as nossas energias no que a gente controla, que é os treinamentos, a dedicação e junto com essa comissão continuar agora numa sequência positiva.
3: Palavras do goleiro Tadeu, zona mista depois da vitória em cima do São Bernardo pelo placar de 2-1 na última rodada.
2: 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Cacau, ouvimos aí o goleiro Tadeu.
6: Só antes, abraçando meu amigo Paulinho lá no Clube de Regatas Jaó, diretor exemplar, o cara trabalha como ninguém lá para manter o clube maravilhosamente bem para todos os associados. E junto com o professor Odair Machado, lá do vôlei, levou o time lá da feminino ao vice-campeonato da Copa Superstar. Parabéns, foi disputado agora dia 20 e dia 30. Então, um belo trabalho também de base realizado pelo professor Odair Machado, da turma de vôlei lá do Clube de Regatas Jaó. Abraçando meu amigo Berocan Leite também, gente fina toda a vida. Olha, ouvindo o Tadeu aí, e olha que eu esqueci, mas não, nunca é tarde pra gente lembrar. O Tadeu fez uma defesa magistral nesse jogo, tava 1-1 o jogo, e ele fez uma defesa importantíssima, com muita habilidade, velocidade, mostrando que tá começando a entrar em forma novamente. A primeira partida contra o Cuiabá deixou alguma dúvida. Neste jogo já mostrou uma melhora. E essa defesa, então, ele chegou a beijar a luva e foi também, deu um beijinho lá no travessão. Ele deu um tapa nela, ela bateu na trave, voltou para ele, ele segurou e agradeceu. Porque realmente ela tinha endereço certo. E ali seria um desastre pro Mozart. E o Tadeu dizendo aí que é ruim trabalhar com vaia. É claro que é ruim, mas serve de alerta. Serve de alerta, a torcida tá vendo também, não tá gostando do que tá vendo. Eu tenho que aceitar isso, Tadeu, e provocar uma revolta também interna em cada jogador. Vocês têm que se reunir. Já falei isso algumas vezes, vocês têm que decidir o que querem realmente. Ou se dedicam totalmente ou vão ficar pelo caminho. O Goiás tá 3 pontos ainda de conquista, de chegar ao G6. Ainda há tempo, tem bons confrontos pela frente e vai começar agora pelo próximo aí, que é o Juventude. Então, olha, muito cuidado, né, com não só com a torcida, mas também internamente. Ou o Goiás toma a posição definitivamente entre todos os jogadores, ou então, mais uma vez, vai ficar lamentando os pontos perdidos por falta de concentração, por falta de aplicação, falta de determinação e falta de reunião, que eu acho que vocês precisam fazer.
2: No relógio da Bandeirantes, faltam 10 minutos para o meio-dia.
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0: Faltando 6 minutos para o meio-dia, tá na hora de Vila Novar com Tandara Reis.
1: Beleza, Danilo, agora nós vamos acompanhar um trecho da entrevista coletiva do técnico Guto Ferreira, em que ele faz uma avaliação da atuação do Vila Nova diante da equipe do Ceará. Vila Nova venceu por 2-0 e ele também exalta a torcida colorada, que esgotou os ingressos ontem, antes da bola rolar, e lotou o estádio Onésio Brasileiro Alvarenga. Vamos ouvi-lo.
2: Primeiro, agradecer demais, demais, torcida do Vila, né? Fantástico. Acho que foi a primeira vez na temporada que esgotou os ingressos. Eu falar do meu time, eu tenho que falar junto da torcida, que nós jogamos com a torcida junto. Então, pergunta por que que no Oba é sempre diferente. E nós temos uma torcida diferente, que nos empurra o tempo todo, que acredita, que jogou junto, um jogo difícil, difícil. Um jogo que eu acho que o comportamento nosso mostrou o quanto a equipe vem amadurecendo. Soube fazer o gol, uma bola muito bem trabalhada, né? Na preleção, o André falou: faça uma jogada tal. A primeira do jogo, eu quero que faça a jogada tal. Foi, aconteceu. E soubemos suportar, a equipe deles veio para cima, é uma equipe de qualidade. Eu ainda não entendo, o clube está passando um processo lá, eu conheço bem, é uma pressão louca, mas são jogadores valorosos, de qualidade, um grupo bom, e eu fico na torcida.
1: Tá aí um trecho da entrevista coletiva do técnico Guto Ferreira, exaltando o torcedor colorado que ontem fez a sua parte, lotou o Oba e os ingressos esgotaram por volta das 4 horas da tarde, ou seja, 2 horas e meia antes da bola rolar.
0: Rubro Negrando, agora com Igor Adorno.
3: Beleza, Danilo, vamos ouvir o presidente Adson Batista, que falou conosco diretamente de Florianópolis após a vitória 1-0.
4: E eu fico muito feliz, né, porque 2 vitórias, uma sequência boa, né, ganhamos esse jogo aqui nas mexidas do nosso treinador, né, ele mexeu muito bem, ele mexeu primeiro, tirou os 2 atacantes que não estavam bem, né? E depois colocou os 2 volantes, porque os nossos volantes cansaram, estavam abaixando a linha, colocou 2 volantes que têm qualidade para jogar com intensidade, e essas 2 mexidas mudou o jogo, e naturalmente o Atlético conseguiu ganhar o jogo merecidamente.
3: Tá aí Adson Batista falando diretamente do estádio da Ressacada após Dragão 1, Avaí 0, gol de Bruno José. Danilo.
0: Cacau, ouvimos aí Guto Ferreira, técnico do Vila, e Adson Batista, presidente do Atlético.
5: O Guto enaltecendo a presença da torcida, a gente já havia mencionado a respeito da importância disso, e ele saiu nos braços da torcida, foi comer espetinho depois do jogo. Então tá integrado totalmente, tá todo mundo aí com o mesmo objetivo, e isso tá levando o Vila nessa posição privilegiada, né? E o Adson reconhecendo o trabalho do Roger Silva, que a gente já havia dito, as modificações botaram o Atlético para vencer o jogo, né? Ele construiu as jogadas de ataque no final, tava levando uma certa pressão, mas saiu da pressão e conseguiu a vitória no último minuto, o que valoriza muito o trabalho do Roger Silva, e também parabéns ao presidente Adson. Belo elogio, né, ao técnico que está tendo o maior percentual dentre todos os técnicos que estão trabalhando na Série B do Campeonato Brasileiro. Não é isso, Danilo? Agora, o Luciano está por aí?
0: Está aqui, sim.
5: Ô, Luciano, depois você faz uma visita aqui na 201, porque o Joãozão estava junto da comitiva e me trancou aqui na sala.
6: Ô, Cacau, eu tô aqui trancado. A gente vai te resgatar aí. Salvar aí, Cacau. Vou te daqui salvar, já.
3: Tamo indo te resgatar aí, Cacau.
5: Então tá bom. Valeu, um abraço.
0: Cacau, tchau e benção.
5: Tchau e benção.
0: Agradecer a Deus por mais esta oportunidade. A você, amigo ouvinte, pelo carinho da audiência, pela companhia. Fique com Deus. O mesmo Deus que cuida de mim, ele cuida de você também. Na sequência, vem aí o horário eleitoral gratuito e o Esporte em Debate na sequência, a partir do 12:25, com Gustavo Ramos, João Batista Joãozão, juntamente com Wesley Souza Motorzinho, Richard Manuel e também com o Iago Vinícius. E lembrando,

0: Amigo ouvinte, que nós temos um compromisso hoje, a partir das 15h no Bandeirantes, acontece de segunda a sexta, Bandeirantes acontece com Mariana Rabelo e com a ajuda de Deus estarei junto com você também, trazendo um jornalismo com muita informação, com muita prestação de serviço e nós fazemos questão da sua companhia. Hoje, a partir das 15h, você que já nos acompanha no esporte, aqui na nossa área, também no Bandeirantes Esporte Clube, e a partir de agora, nós estaremos juntos no Bandeirantes Acontece, das 15h às 17h. Fica com Deus, um forte abraço, e até a próxima, Deus assim nos permitindo.
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0: Em Goiânia, meio-dia e 25.
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0: Meio-dia e 26. Já começa o programa querendo dar no nosso Iago. Meio-dia e 27 virou digital. Boa tarde, ótima semana. Boa segunda-feira pra você na sintonia. Aqui da Bandeirantes Goiânia, FM 98,7. E no seu YouTube, Bandeirantes Goiânia. Chega pra cá, tá começando mais uma edição do seu Esporte em Debate. Hoje ao vivo, não só no FM, mas também nas plataformas digitais. Estamos em Rádio Bandeirantes Goiânia no Instagram e no TikTok, Bandeirantes Goiânia no YouTube, no Facebook, arroba RB Goiânia no X, 62998476110, é o WhatsApp mais bombado do seu rádio. 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Meio-dia e 26, destaques do programa de hoje, começando pelo Vila, o Tigrão da Vila Famosa, ontem passou pelo Ceará, bateu a equipe nordestina pelo placar de 2-0, com gols de Breno Bora e André Luiz, e o Tigrão agora é o vice-líder da Série B do Campeonato Brasileiro. Vamos discutir, vamos falar da bela vitória da equipe colorada ontem pela 25ª rodada da Série B do Campeonato Brasileiro. 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Meio-dia, 28 minutos. Destaque também para o Atlético, que ontem, na ressacada com gol de Bruno José, no apagar das luzes, deu mais uma vitória ao Atlético na Série B do Campeonato Brasileiro. Olha o Dragão subindo na tabela de classificação. Já tem pontuação de E6. Tem 39 pontos. Está na sétima colocação com um empate ontem entre CRB e Criciúma. O Atlético, que tem mais uma partida fora de casa, visita o Juventude em Caxias do Sul pela segunda divisão neste ano de 2026. 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Meio-dia e meia. Destaque também para o Goiás, que voltou a vencer pela Série B do Campeonato Brasileiro. Somou pontos e também sobrevive na luta pelo acesso à Série A do Campeonato Brasileiro. Vamos analisar também a vitória esmeraldina aqui na sequência do nosso Esporte em Debate. Meio-dia, 30 minutos. 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Meio-dia e 31, destaque também para o Galo da Comarca, com gol de Fernando Viana, o galão, o tricolor da Boa Vista, é Série C em 2027. Destaque para o Matheus Lagoa, que após uma linda trajetória na equipe do Galo, se despediu, permanecendo o time do interior na terceira divisão, vai jogar no futebol asiático. Também comentaremos na sequência aqui do programa sobre o Galo da Comarca Série C em 2027, aqui na Bandeirantes Goiânia. 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Meio-dia e 32, destaques de opinião, abraçando ele, motorzinho da galera. Ótima tarde, fala Wesley Souza. Boa segunda-feira pra você.
2: Boa tarde, Gustavo Ramos. Boa segunda-feira pra você também, pro nosso Iago Vinícius, João Batista, né? Pra também pro Macedo, o Luther, é o Luther que tá aí? É o Luther? Exato. Então, um abraço a todos, ao rapaz, o Richard, desculpa, Richard, ao Richard também. Eu tava fazendo um negócio aqui, acabei perdendo a situação. Eu queria passar o meu destaque aqui pra um departamento, cara, que quase não aparece. É o Departamento de Fisioterapia do Goiás. E lá tem algumas situações que a gente, às vezes, cobra uma situação ou outra, né? O Richard sabe que jogador no DM é prejuízo pro clube. Então eu vejo uma situação onde que o departamento do clínico do Goiás colocou o Tadeu num tempo recorde para jogar. É um jogador que se dedicou muito, ficou dias e noites ali trabalhando com os seus fisioterapeutas e também junto com os seus preparadores de goleiro. Então eu queria nomear um por um por esse trabalho aí, colocar o rato em atividade, colocar um rato em condição de jogar, né? O Léo, Marquinhos, Puca, o Bruno, se eu esqueci de alguém aí, mas tá aí, desejando a vocês aí mais um grande trabalho, e também ao Marcão, que é o preparador de goleiro lá do Goiás, e não também o Medeiros, né? O Medeiros que eu conheço muito bem. Então vai meu destaque pro departamento de fisioterapia do Goiás, Léo, Marquinhos, Puca, e os treinadores de goleiro, o Marcão e o Medeiros. Tá aí, Guga?
0: Beleza, Wesley Souza, motorzinho, meio-dia, 34 minutos. Só deixa eu corrigir aqui algo que eu falei anteriormente. Na verdade, CRB e Criciúma não empataram, e sim, teve vitória do CRB. No finalzinho teve um gol do Criciúma, mas anulado. Então, CRB ontem, lá no Trapichão, lá no Rei Pelé, bateu o Criciúma pelo placar de 2-1 ao CRB, entrando no G6 e tirando o Atlético, inclusive. O Atlético Dragão do Brasil é o sétimo colocado na Série B do Campeonato Brasileiro. 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Meio-dia e 35, Iago Vinícius, ótima tarde para você, boa semana. E aí, o Dragão ganhou, né?
3: Ótima tarde, Gustavo. Você tá feliz com a vitória do Dragão?
0: Sempre, com a vitória, dormiu, né? Com a vitória dos goianos, eu sempre fico feliz.
3: Eu acho que quem tava me aguardando mais que você, só o José Paulo, que já tá ali cornetando, e com razão, né? O Vila venceu, Atlético venceu, final de semana maravilhoso pros times goianos. Todos venceram, o Vila fez uma festa ontem magnífica. Venceu por merecimento. Ontem o Ceará também fez um grande jogo, deu muita dificuldade pro time do Vila, mas o Vila fez com que a partida ficasse fácil, Guga. Acabou vencendo sua partida aí, agora vice-líder da competição. uma bela partida e um ótimo final de semana aí pro futebol goiano, né, Guga?
0: É isto. 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Richard Oliveira, ótima tarde para você, boa semana. Bem-vindo a mais um Esporte em Debate.
4: Boa tarde, Guga. Boa tarde ao Joãozão, ao Wesley, ao Iago, ao Macedão, ao Luther e a você, ouvinte Bandeirantes. Eu vou destacando o elenco do Atlético, Guga. Na hora que precisou, o Roger Silva lança 5 jogadores ali no segundo tempo e a gente viu a força do elenco do Atlético. Esses 5 jogadores fizeram a sua parte e no momento que precisou, deram conta do recado. E no último lance do jogo, o Atlético consegue essa vitória importante. Então vai meu destaque para o elenco. Na hora que o treinador precisou desses 5, fizeram a parte deles e 3 pontos aí que o Atlético traz de Florianópolis, Guga.
0: 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E aí, João Batista, Joãozão, boa tarde, o seu destaque.
5: Boa tarde, grande Gustavo, um abraço para você, um abraço, Richard, nosso Iago, motorzinho, Luther, fenômeno cabeção, nosso Macedo, a todos os ouvintes, obrigado pelo carinho, pela audiência. Olha, hoje nós tivemos aqui o início, né? O pontapé inicial do novo formato do jornalismo aqui na Rádio Bandeirantes, né? E nós recebemos muitas autoridades aqui hoje, né? Além de um programa muito, né, realmente diferente daquilo que nós produzíamos, né? Com 3 grandes, né, jornalistas, né, consagrados aqui do rádio em Goiás, nosso Rosenval, nosso Altair e também o nosso Vacil, né, com o Thiago Humberto fazendo as reportagens, o Gabrielzinho, né, uma produção muito robusta e um programa realmente bem diferente, com análises críticas, criteriosas, análises realmente que levam, né, a melhor informação para o público que está nos ouvindo. Então, hoje foi o primeiro, né, de, espero eu, de vários e vários, né, programas. Né, estiveram conosco aqui hoje a dona Heloísa, representando o Dr. Cid, que infelizmente não pôde vir, né, porque estava com um probleminha de saúde, mas nada sério, né, mas estava ouvindo, né, um abração pro Dr. Cid, pronta recuperação para ele, mas agradecendo a dona Heloísa, agradecendo a Thaís, que é filha da doutora Heloísa com o Dr. Cid, o Dr. Sirion também, que é filho, né, o Gladstone, que é o braço direito do Dr. Cid, o William com a dona Marta, que o William é advogado, né, do Laboratório Núcleo, uma pessoa sempre presente aqui também na rádio Bandeirantes, né, sempre nos dando muito suporte, né, um aporte em tudo que nós precisamos aqui, então assim, foi uma pessoa muito, vamos dizer, o William, ele foi uma pessoa que ajudou muito nessa reviravolta aí da Rádio Bandeirantes, né, porque é um cara realmente que ajudou bastante ao Dr. Cid ser aí o proprietário da emissora hoje. Então agradeço a todos da diretoria, né, por ter dado esse suporte aí para que a rádio pudesse, né, ser e voltar a ser referência também no jornalismo, porque no esporte já somos, é chover no molhado, né, número 1 longe da segunda colocada, não dá nem para ver no retrovisor, e agora com esse novo projeto do jornalismo, tenho certeza absoluta também que passaremos a ser, né, a emissora definitivamente do esporte e jornalismo no Centro-Oeste do Brasil, e não para por aí, viu, Guga?
0: Ah,
5: daqui a pouco, a partir das 15 horas, o nosso Danilo Santos, né, ao lado da Mariana Rabelo, né, fazendo ali o Bandeirantes Acontece, com muitas entrevistas, é uma revista eletrônica também, muito legal, né, 2 apresentadores, 2 âncoras, um homem e uma mulher, muito eclético, com muitas novidades, muita informação. Então você que está ouvindo agora o Bandeirantes o debate, o Esporte em Debate, não desligue seu rádio. 15h, muitas informações, né? No nosso Bandeirantes Acontece, comandado ali pela Mariana Rabelo e também pelo Danilo Santos. Não para por aí, viu, Gustavo? Sabia?
6: Sabia.
5: Tô sabendo. 17h, né? Nós teremos o nosso Bandeirantes Esporte Clube.
6: Certo.
5: Com um novo formato, com a Mariana até às 18h, ok?
6: Ok.
5: E a partir das 18h, o que nós teremos, Dani? Gustavo?
6: O Guga de volta aqui na programação.
5: O Guga de volta com o debate Bandeirantes, né? O Bandeirantes Esporte Clube debate com a Ivana, com o Richard e daqui a pouco o Nilton voltando, com toda a equipe também, fazendo um rodízio, né? Com a apresentação do Guga até às 7h30. Então, uma programação, né? Nova aí da Rádio Bandeirantes. Espero que vocês gostem. As reclamações vocês podem fazer pelo nosso canal do YouTube. As sugestões também serão bem-vindas, né? Então, se sintam à vontade para elogiar, para parabenizar, né? Para dialogar, para trazer também as informações do seu bairro, porque nós estaremos, acima de tudo, fazendo um jornalismo, né? Forte na opinião, mas acima de tudo com a participação efetiva da população.
6: Boa, Joãozão, boa, tá dado o recado então, hoje a Bandeirantes dando aí um pontapé para uma nova era, uma nova forma de fazer o jornalismo no seu rádio, multiplataformas, esta é a Bandeirantes Goiânia.
5: Quem perdeu os comentários do Vacil, por exemplo, sobre política, tá no nosso canal do Instagram, no nosso canal do YouTube, né? Do Rosenval, também do Altair, né? Dos cientistas políticos que, né? Que estiveram conosco aqui hoje pela manhã, é só acompanhar o nosso Instagram. Como que é? O arroba...
6: Rádio Bandeirantes Goiânia no Instagram.
5: Não é fácil. Arroba Bandeirantes Goiânia no YouTube. Arroba Bandeirantes Goiânia no TikTok. Arroba Bandeirantes Goiânia no X. Arroba Bandeirantes Goiânia no Kawai. Então, em todas as plataformas, você terá aí a melhor informação, a informação mais precisa. Por que que eu disse isso na abertura? Porque hoje nós publicamos uma matéria, assim, em primeiríssima mão, que foi a do Rainer, né, que está envolvido aí, é suspeito, né, suspeito. De envolvimento, de
6: investigado.
5: Investigado, melhor dizendo, de um envolvimento com armas, né?
6: É, tráfico
5: com
6: de
5: tráfico
6: armas.
5: Tráfico de armas. Então ele é investigado e nós soltamos a matéria e aí um outro veículo que é, né, o maior do Brasil, acabou soltando a matéria errada e o povo torcedor do Vila criticando, apaga que dá tempo, não, nós não apagamos matéria porque ela só vai pro ar quando nós temos certeza. Então, parabéns a todos que coletaram ali a informação, a vocês que publicaram, mostrando que matéria é verdade quando a Bandeirantes publica. Os outros publicam especulações. A Bandeirantes é a rádio que tem credibilidade aqui no estado de Goiás. Então, parabéns a todos os envolvidos, né? Depois ficou mais do que confirmada esta informação em primeiríssima mão, aqui dada pela Bandeirantes logo nas primeiras horas do dia. Confirmação feita pelo Vila Nova em seu site oficial. Então, parabéns a todos os envolvidos. Notícia, para ser verdade, ela tem um canal e é o da Bandeirantes Goiânia.
6: 12h44. 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
6: 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Valeu, Marcelo, ótima tarde para você. Meio-dia e 49 minutos, vamos iniciar o nosso debate aqui falando do Vila Motorzinho. Ontem o Vila Nova recebeu o Ceará no estádio Onésio Brasileiro Alvarenga e mais uma vez confirmou o favoritismo e agora assumiu a vice-liderança da Série B do Campeonato Brasileiro, hein, motor?
8: E uma atmosfera espetacular, né? O Vila criando aí já esse alçapão no Oba. Oba mais de 10K, isso aí fez com que esses jogadores fizesse essa pressão. O jogo que poderia ter sido difícil foi fácil, foi controlado. O Vila teve em todos os momentos a oportunidade de ganhar o jogo e ganhou tranquilamente. Agora, eu queria destacar o Janderson, cara, ele tá numa confiança. Quando o jogador tá nesse momento, tudo que faz dá certo, cara, e é impressionante o desempenho do Janderson. É lógico que ele tem a ajuda do Marquinhos Gabriel, ele tem a ajuda do Igor, ele tem a ajuda também, né, do próprio Dudu, que tá jogando barbaridade. O Dodô entrou muito bem. Então o Vila num todo, num geral, tá fazendo do Oba, né, aquele campo hostil, aquele campo difícil de quem pisa lá, sai derrotado. Então eu penso que é por esse lado, é por esse caminho. O Vila vem fazendo no Onésio Brasileiro Alvarenga o seu campo, onde quem manda é o Tigrão. Então a vitória foi mais do que merecida.
6: 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Iago Vinícius, ontem, Vila Nova confirmando favoritismo e despachando o Ceará lá pra zona de rebaixamento. O Tigrão agora é vice-líder da Série B. Iago.
3: Cara, por merecimento, né? Nós demos aqui na sexta-feira o favoritismo pro Vila. Eu acreditei que o jogo seria mais difícil, que talvez o Vila pudesse até empatar, né? Pela necessidade do resultado que precisava ali o Ceará naquele momento, né? Com a derrota ali do Avaí, o Ceará poderia ter saído da zona de rebaixamento, né? E realmente foi um jogo difícil, assim como nós previmos aqui, um jogo muito difícil, mas o Vila fez com que o jogo se tornasse fácil, né? Muito fácil, por sinal, pro Vila, porque o Vila massacrou o Ceará, né? A todo momento do jogo o Vila foi aquele time agudo, né? Que a gente até falou aqui, que assim, a receita para jogar com o Vila, ela é a mais fácil de todas, só que parece que os clubes não entendem, né? Porque o Vila, ele joga marcando muito, a pressão em cima, né, do adversário ali, os primeiros 20, 25 minutos é muito forte. Então o time que conseguisse ali segurar o resultado até os 20, 25 igualaria o jogo, né? A gente percebe isso, o Vila depois dos 20, 25 minutos ele sente um pouco, dá uma retraída, mas vem marcando gols e fez isso com o Ceará, encurralou o Ceará no seu campo de defesa praticamente ali os 20, 25 minutos. Fez seu gol com 15, poderia ter feito mais gols, teve muitas oportunidades. A gente vê um Vila Nova chutando bem de fora da área, com o Dudu, o Janderson, numa confiança assim, extraordinária. Talvez tenha sido uma das suas melhores partidas com a camisa do Vila. Foi bom ver o Vila jogando ontem. Então, o Vila foi aquele time que demonstra que não vai brigar só pela quarta, quinta. Não, amigo, o Vila já entra agora na disputa pelo título, né? Vai ter agora o jogo do Juventude contra o Atlético. Com certeza o torcedor do Vila já vai torcer pro Atlético arrancar pontos do Juventude, porque aí o Vila com certeza vai brigar aí, porque o próximo jogo o Vila passa a ser favoritaço contra o Atlético, que vive um mau momento. O Vila já faz por merecer aí, né? A disputa pelo título. Você está rindo à toa. Eu te falei, não, que futebol eu comento.
9: Eu tô rindo
3: jogo
9: à toa, jogo. Não, rapaz.
3: Eu comento
9: a
3: jogo.
9: Pergunta, a pergunta que não quer calar. O Oba Cheio te convenceu?
3: Cara, ontem convenceu.
9: É?
3: Ontem convenceu e fez a diferença, você pode ter certeza. Em certos momentos do jogo que o Vila tava
9: sentiu
3: desligado.
9: Com o Oba Cheio?
3: Não, dessa vez sentiu não. Dessa vez o Vila foi. Dessa vez a torcida foi um ponto ali, acho que.
6: Mas é só dessa vez.
3: Do jogo, é só dessa vez.
9: Ele não, né? O Vila dá o braço a você. Fala que o torcedor fez a diferença e o jogador não treme. Motor,
3: aqui a gente comenta futebol. Se tem alguém que tem que pedir desculpa pra torcida do Vila, é você. Eu não devo nada pra torcida do Vila. Eu tô aqui pra comentar o futebol.
9: Você falou que quando o Vila lota o estádio, não, o time pipoca.
3: Não, não falei nada disso. Você que tá falando isso aí. Eu falei que o clima, tá estádio cheio. Ah, então busca lá. Se tiver isso aí, você vai ganhar a aposta. Eu falei que o clima, né, de muito oba-oba, mas pelo visto o Vila não entrou no oba-oba, ficou só na torcida que acreditava no resultado, foi, lotou o estádio e fez com que o estado acontecesse.
9: O vetarista não perde, não tem jeito.
3: Lógico que não, tanto é que nós demos o favoritismo pro Vila Nova, então fez a partida, uma partida perfeita,

0: não é atacante ou meio atacante.
1: Contra o Atlético ele não errou, né?
0: Mas ele, contra o Atlético ele não errou.
1: Contra o Atlético ele não errou.
0: Cara, ele chapa a bola, mas a bola não quica. Incrível, a bola, cara, o gramado Vila muito bom, né? O Janderson lá pela esquerda, toca e o André Luiz ganha na corrida, aquele zagueiro, acho que é o Luizão. Ele tem 1,93m, porém velocidade dele, ele é bom na bola aérea, mas na velocidade o André Luiz ganha. O André poderia até ter batido, tô falando de um lance no primeiro tempo. Ele toca pro João ver, cara, o João ficou assim, cara, eu acho que o João ele nem esperava que a bola pudesse chegar tão açucarada como chegou. E ele chuta para fora. Ali o Vila Nova faria 2-0 no primeiro tempo, seria um resultado tranquilo e normal pelo que produziu o Vila Nova no primeiro tempo. O time do Ceará só teve uma chance no primeiro tempo, foi uma cabeçada do Luizão, que é quase que o jogador do Ceará desvia antes de chegar no Elton Leite, e ele assusta e ele acaba rebatendo para frente. Foi a única chance do time do Ceará, que só se limitou a fazer jogadas aéreas. Pagno sabe bem demais, Breno Bora muito bem enquanto esteve em campo, saiu contundido, entrou o Formiga, que jogou barbaridade também, e o Formiga até melhorou porque ele é muito bom na bola aérea, ele disputou mais essas bolas aéreas, né, pelo time do Ceará. Você perdendo por 1-0, você volta do intervalo, obviamente que você vai expor mais o seu time, vai jogar um pouco mais em cima do adversário, foi o que o Ceará fez, né, jogando um pouco mais em cima do Vila, mas o Elton Leite continuou, né, incólume. E aí, quando o treinador do Vila começa a mexer no time, o time, ele ganha sobrevida. Dodô entrou bem, o Urso entrou lá na direita.
2: Maranhão,
0: eu achei que ontem jogou mal no Vila, mais uma vez, o Galdino jogou muito mal ontem. É, para mim ele que destoou ali do time do Vila Nova foi ele, né? Quando foi substituído, o Urso não foi nenhum primor, mas até que ajudou, e quando ele troca o meio campo, o time do Vila Nova segurou o resultado, depois fez 2-0 e foi um resultado tranquilo, mas não foi aquele jogo, o melhor jogo do Vila, não foi perfeito, né? Você não vai conseguir manter a perfeição. O importante ontem era vencer, e venceu, convenceu, jogou bem. Eu posso dizer pro torcedor do Vila, ele não foi perfeito, mas jogou bem. Jogou, foi melhor que o Ceará praticamente os 90 minutos, e se teve um time que foi merecedor do resultado de vitória, esse time foi o Vila Nova, que conseguiu por 2-0.
3: 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Daqui a pouco tem um comentário do Richard Oliveira, mas antes, preciso te dar outra dica aqui muito importante para você, amigo ouvinte, que tá dormindo mal, tá acordando cansado. 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Ótima tarde para você. Bem-vindo a Bandeirantes.
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1: 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Valeu, Marcelão. Ótima semana pra você.
0: E até amanhã.
1: E até amanhã, se Deus quiser. 1:02. 1:02. O Richard Oliveira, ontem, pela Nova, jogando em casa no Onésio Brasileiro Alvarenga, não deu sopa para o azar e nem para o Ceará. Deu Tigrão ontem 2-0, Richard.
2: Muito em função do primeiro gol, né? O Iago traz a informação que o Vila pressiona e procura amassar seus adversários dentro dos 20 primeiros minutos. Isso é verdade. Quando você joga em casa com abarrotado, seu torcedor te empurrando e você já faz um gol logo no início, cara, você tira um peso das costas e traz tranquilidade, traz mais paz e mais confiança pro time que tá jogando em casa, no caso o Vila Nova. Aí você pega aí jogadores pontuais que vêm numa grande fase, uma confiança muito grande, que é o Janderson, o André Luiz e o Marquinhos Gabriel, esses caras estão jogando acima da média. Esse lado esquerdo do Vila com o Janderson vem produzindo e vem produzindo bem. E aí, eu falo mais uma coisa, Guga. Dudu e João Vieira, como estão jogando esses caras? Além de ter de ajudar muito a fase defensiva, na contenção e se comportando como dois volantes, de fato, o que eles ajudam na fase ofensiva, otimizando esse ataque do Vila Nova, não é pouco, não. João Vieira, inclusive, teve a chance de decidir o jogo no final do primeiro tempo, quando ele entra na cara do gol e erra aquele gol. Ali, com 2-0, você vai pro vestiário, o Vila mataria o jogo com toda certeza. Pra você ver o potencial que esses jogadores têm. Se comporta João Vieira ali como 5, com 8, às vezes até como camisa 10, fazendo tudo ali no meio-campo. E o Dudu fazendo essa boa parceria com ele. Então, o Vila vem numa grande fase. Pena que o próximo jogo agora, Vila não vai ter João Vieira e não vai ter Dudu. Semana cheia aí pro Guto Ferreira tentar armar e colocar dois atletas ali. Não que não vão dar conta do recado, mas vai ser muito difícil substituir a altura esses dois. Vão fazer falta.
3: Natan e Maranhão, não?
2: Sim.
3: Já entraram
2: tudo,
3: os dois.
2: Tudo indica que sejam, né, Wesley?
4: Mas não é igual, João. Não. Mas não entregam a mesma qualidade.
2: A disparidade técnica e tática que esses caras vêm tendo vai ser muito diferente, pode ter certeza, Wesley.
5: Exatamente. É melhor poupar, assim, melhor ficar sem eles agora contra o Atlético que no clássico. Agora ainda tem o Militão também correndo por fora, né?
3: Agora ele tem opção.
5: São três brigando por dois.
3: Exatamente. O técnico aí, ele dá sinais do que ele pode fazer,
5: né? Que é um pouquinho mais ofensivo, tem até o Dodô.
3: Pode
5: usar um primeiro
3: atrás como volante.
5: Um oito, né? Porque o João Vieira, ele pisa na área, né? O Dodô também é outro que pisa, sabe? Então, assim, dá pra você jogar. Aí é questão de treinamento. Então, assim, ele tem opções. Quando o João Vieira, aliás, foi um erro do árbitro, porque o jogador do Ceará, não me recordo qual, o jogador, ele faz uma falta, se não me engano, em cima do Janderson.
4: Do Janderson.
5: E ele abre o braço, pega no rosto do Janderson, falta, com característica para cartão amarelo, ele manda o jogo seguido, aí o João Vieira faz a falta para impedir no contra-ataque e toma cartão amarelo. Então, quer dizer, ele não deu a falta pro Vila e o cartão amarelo pro jogador do Ceará, na sequência ele dá a falta e pendura o João Vieira. E o Dudu já estava pendurado no jogo, aí o que? Não restou outra alternativa pro Guto, a não ser mexer nos dois volantes. Mexeu, entrou o Maranhão descansado, entrou o Natan descansado, o Dodô também descansado. Eles mantiveram bem a performance do Vila Nova para a vitória de 2-0.
4: Até o Formiga até... entrou muito bem.
3: Fechou bem o lado.
5: E o detalhe, o Formiga ele entrou tão bem e naquilo que ele tem de melhor, que é o cabeceio, ele inibiu as cobranças de escanteios, né, do time do Ceará, porque ele é forte no cabeceio, muito bom. O Luizão estava ganhando todas, no primeiro tempo ganhava todas, só tinha um jeito pro Ceará chegar no gol, foi na bola aérea. Né? E com a saída do Bora, a entrada do Formiga, ele já equilibrou bastante a bola aérea do time do Ceará. O Vila já não sofreu tanto assim, porque o Luizão, se não me engano, 1,93m, a Tandara trouxe ontem, se eu não tiver
3: colocado, né?
5: Alto pra caramba.
3: Demais.
5: É um poste. Correndo ele não tem velocidade, mas pra cabecear, cara, ele é um poste.
3: Agora tem situações que a gente fala de futebol moderno e tal, mas esses departamentos de análise de desempenho, ele serve pra essas horas. O Vila deve ter tido aí pelo menos, acho que uns 5 jogadores pendurados. Está começando a zerar seus cartões para os jogos mais importantes. Contra o Atlético é importante? É muito importante. Mas se você puder escolher Atlético ou Clássico, você prefere ficar fora do Atlético para você encarar clássico um Clássico.
4: É mais importante, né, Wes?
3: É, a pegada, o sarrafo é mais...
6: O Rainer também estava...
3: Tava, não, mas aí você não precisa... Aí tem hora que você não pode também... se tem 5 jogadores pendurados, você não vai tomar os 5 para um jogo... Se você perde para um Atlético
4: e
3: chega num clássico baleado, então você precisa ir também usando esse pessoal da analista de desempenho, que tem os números, sabe quem tá amarelado, qual o jogo que pode tomar, e vai fazendo esse rodízio. Antigamente, né, Rich? O técnico chegava para você e falava assim, ó, toma o terceiro, né? Toma o terceiro, toma o terceiro. Hoje não, hoje é tudo até a hora de você tomar o terceiro para você entrar numa fase zerada, é bem calculado.
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7: Gustavo Ramos. 1:17. Boa tarde, ótima semana para você. Este é o nosso Esporte em Debate. Vamos juntos até 2 horas, trazendo aqui tudo do futebol goiano. Rodada 25 da Série B do Campeonato Brasileiro. Que rodada boa. Vitória dos goianos. O Vila, no primeiro bloco, falamos da vitória em cima do Ceará pelo placar de 2-0. Vamos falar também da vitória do Atlético em cima do Avaí pelo placar de 1-0. 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Motorzinho, ontem o Atlético jogando fora de casa bateu mais uma, venceu o Avaí pelo placar de 1-0, gol do Bruno José. É aquele certo ditado, né? A boca que critica é a que elogia.
8: Cada
7: a mão
8: dia
7: que bate é aquela que
8: exato
7: apaga.
8: Exato, essa frase do Newton, ela é emblemática, ela é a pura verdade. Hoje você tá sendo criticado, amanhã você é o herói. Futebol é isso, cara, é a vida. Né? Não tem como você manter alto nível a vida inteira, uma hora você vai dar uma oscilada. E a gente sabe que o Bruno José, ele manteve um nível bom, depois caiu um pouquinho, voltou, e hoje está sendo decisivo. Mas eu vejo que foi um trabalho, assim, muito bom do time do Atlético, onde que contra o Avaí era jogo para ganhar e ganhou. Contra o Juventude você vai mais tranquilo, porque é o líder do campeonato. Se nessa excursão de 6 pontos você fizer 4, perfeito, aí em casa você concretiza a sua permanência no G6, dependendo de alguns resultados. Mas o jogo contra o Avaí, eu penso que foi um jogo onde que o Atlético teve um volume, teve oportunidades, mas não foi eficiente. Primeiro tempo teve 3 a 4 oportunidades, mas fora do gol, longe do goleiro Bruno, goleiro do Avaí. Em contrapartida, o Avaí teve 2 a 3 oportunidades no jogo inteiro que o goleiro Paulo Vitor teve que fazer milagres. Com a boa partida do Paulo Vitor, a eficiência e o pensamento do técnico Roger, que contra tudo, às vezes contra todos, tem uma metodologia, um pensamento, tá dando certo. A gente queria o Netinho no time, o meio-campo, com o Netinho, Cristiano e Marrone, foi o meio-campo que praticamente deu a vitória para ele. Aí já foi nas mudanças, né? Ele tirou o Peixoto, depois tirou o Vilela, colocou dois volantes, colocou o Netinho para chute de fora da área, campo molhado, encharcado. Em uma batida de bola parada, o pequenino Bruno José, de um metro, quase 1,70m, foi lá no primeiro pau. E essa bola de primeiro pau, quando casquera nela, não tem para goleiro nenhum. A batida do Netinho, ela foi perfeita. E o Bruno José, feliz, estava na hora certa, no lugar certo, comemorou aí uma vitória que dá confiança. Não está no G6 agora, mas está próximo. É esperar o tropeço de um ou de outro para buscar fazer a sua parte e entrar nesse G6.
7: 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Ô Richard, o Roger, hoje ele em mãos, ele tem um meio de campo titular que é reserva ou uma carta na manga? Netinho e Cristiano seriam ali aqueles jogadores para dar aquele arranque, aquele gás nas etapas finais de jogo para conquistar as vitórias, hein, Richard?
9: É, tudo indica que o Leandro Vilela, Daniel Peixoto e Marrone é o meio-campo titular. Ele já tem formado esse meio-campo aí por duas ou três partidas seguidas. Ele achou esse trio aí no meio como titular, assim também como no ataque, né? Com Henrique Freitas, Coutinho, Giovani Soares. Ele começou a definir o time, estava sendo criticado porque mudava demais na equipe. Acredito que esse seja do meio para frente o time titular, mas o Wesley falou uma coisa interessante nas mudanças, e eu falei também aqui no meu destaque inicial, o elenco ajudou e ajudou muito as mudanças que o treinador fez. A entrada do Netinho e do Cristiano deu outra cara no meio campo ali no segundo tempo. O Netinho eu não sei, o Guga, por que ele é reserva. Certamente eu acho que por causa do seu condicionamento físico, só pode ser isso. Que o Daniel Peixoto deve ter uma melhor mobilidade e uma contenção ali, a marcação melhor que esse jogador, porque ele em tudo ele é melhor que o Daniel Peixoto. Ele bate melhor na bola, ele tem um passe médio, de média distância, de longa distância melhor. Ele dá outra cara em termos de posse de bola para esse meio campo. E ele é o cara ainda das bolas paradas. Bate escanteio, bate faltas. Então deve ser que ele não é o titular absoluto na condição física. Só pode ser isso. E aí o Bruno José. O Bruno José a gente entra, faz a parte dele, o Guga, mas quantas vezes o Bruno José foi titular dessa equipe? O treinador dá a camisa titular para ele, ele devolve pro treinador, não aproveita as oportunidades. Eu acho que o Bruno José, ele entra bem no segundo tempo e dá a parcela dele de contribuição. Agora, outro detalhe, o João Pedro, hein? João Pedro tem entrado muito bem na partida anterior e nessa agora do Avaí. Quando o Coutinho sai do jogo e entra o João Pedro, ele dá outra movimentação também. Tá mostrando, tá dando o cartão de visita e tá mostrando pro treinador que tem condições de ser titular. Então esse elenco nesse momento é um elenco qualificado, porque o treinador tem mudado o time no segundo tempo e o time tem melhorado. Bom sinal. Aí o Roger vai tomar as conclusões dele dia a dia para ver a situação do Netinho. Para mim o Netinho seria titular e também o João Pedro de repente já aparecendo como titular ali com a camisa 9, viu, Guga?
7: Viu? 1:24, vou te dar uma dica importante. 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
8: Ainda teve uma situação que o elenco, né, que o Richard falou, o Mateuzinho nem viajou, cara. O Mateuzinho ficou de fora.
9: Chegou como reforço.
8: O jogo do Náutico, ele não foi bem, não me agradou, eu penso que também não agradou o Roger e não tão menos assim a torcida atleticana.
7: E conhecendo um pouco de dia a dia do Atlético, isso só tem um motivo. Preparo físico.
8: Exatamente. E se ele estiver mal fisicamente, ele não joga. Não joga. O Atlético, ele não aceita esse tipo de situação, não. O profissional, ele tem que estar. Primeira coisa que o cara tem que estar, velho, cuidar do corpo.
9: Ainda mais nessa função, né, Wesley? De meio ofensivo.
8: Porra,
9: que tem
8: precisa,
9: que,
8: né?
9: Tem que ajudar um pouquinho na marcação e do meio pra frente tem que ser decisivo, né?
8: Então, assim, é um erro já. Que você trouxe um atleta, né, mal fisicamente, que também gastou muito no Mateuzinho, que pra mim era uma esperança de evoluir esse meio campo e ataque do Atlético.
10: É, mas o menino número 8 lá, que entrou no segundo tempo,
9: O Netinho.
10: Titular.
8: Não, mas isso ainda já defende isso há muito tempo.
10: Sim, meio campo do Atlético.
9: Roger.
10: O Atlético, tradicionalmente, sempre quando teve time vencedor, ele teve dois bons volantes. E os seus volantes, o Atlético tá padecendo de bons volantes há três temporadas. É. Há três temporadas. Então, desde quando o Marlon Freitas saiu.
8: Baralhas,
10: o Atlético não conseguiu mais ter bons volantes. O Atlético tem um bom meia, mas não tem bons volantes. E talvez o bom volante que você possa vir a ter está no banco de reservas, não sei o porquê, que é o Netinho. Ontem ele entrou e mudou o jogo. Então quem muda jogo precisa ser titular. Não sei o que está acontecendo, né, nos treinamentos, no dia a dia, aí já não cabe a nós, ou pelo menos poderia até caber se nós acompanhássemos, né? Mas lá no Atlético até dá para acompanhar, porque lá é aberto, mas o futebol apresentado pelo Netinho não dá, não cabe discussão. Netinho, ele é o número 8 do Atlético. Você pode discutir ele, mas o Cristiano pode ser o 5? Pode até vir a ser, mas o 8 é o Netinho, cara. Não tem outro melhor no Atlético. Então, para as próximas rodadas aí, coloca o Netinho para dar ali uma mobilidade. Cara, o futebol do Atlético ontem no primeiro tempo foi pobre. Foi pobre. O time só melhorou mesmo para fazer o resultado. Que mereceu o resultado depois das substituições. Depois das substituições, principalmente as substituições processadas por ele no meio campo. Quando ele troca os volantes, o Atlético respira em campo. É incrível. Mas como volante hoje, eles são fundamentais num time vitorioso.
7: 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Iago, foi um jogo difícil. Isso foi algo que você destacou na semana passada. Mas o Atlético teve um diferencial no segundo tempo que acabou dando a vitória, né, Iago?
9: É, sorte.
7: Sorte? Esse é o diferencial?
9: O diferencial.
7: Não foi competência, não?
9: Cara, achei mais sorte que competência do Atlético, viu? Porque...
8: Peraí.
9: Deixa eu comentar.
8: Não, mas peraí que você fala uns trem que não tem nada a ver.
9: Não, mas é lógico, tava tomando uma puro danada.
8: Sorte do que competência?
9: Não, rapaz, o Atlético ganhou, não achou um golzinho no final do jogo.
8: Ah, não, já faz.
9: Tava tomando uma pressão danada do Alain no momento certinho. Brilhou a estrela do
8: gol.
9: Achou. E muito mal achado ainda, na cabeça de um jogador muito contestado, inclusive por você.
8: Não, contesto.
9: Vive reclamando.
8: Elogio.
9: Achou.
10: Oh, Iago.
9: Achou.
10: Iago. Você falou sexta-feira aqui, foi sexta ou quinta-feira, eu falei assim, ó, eu tô bastante confiante que o Atlético.
9: Você foi o único que falou que ia ganhar.
10: Pode ganhar esse jogo. Cara, não sei o porquê, mas uma que eu não vejo futebol nesse time do Avaí, a torcida não é grande lá, o estádio oferece condições. né, da bola rolar naturalmente, e até ofereceu assim, diante de uma chuva que, torrencial que caiu, até que primeiro
11: tempo um pouquinho muito,
10: de dificuldade, mas a bola ainda rolou tranquilamente. Mas o que você tem contra o Atlético?
11: Tem é nada, isso, né? Quem foi o melhor jogador do Atlético?
8: Não, bicho.
11: Quem foi o melhor jogador do Atlético?
10: Perdoa o Atlético,
8: cara, você chegou, calma.
11: Quem foi o melhor jogador do Atlético?
8: Você chegou a falar que foi sorte,
11: cara. Quem foi o melhor jogador do Atlético?
10: Cara, o Letinho jogou bem, não, pra caramba.
11: Não. As notas estão aí, os aplicativos
8: Paulo da vida. Vitor, vai, Paulo Vitor.
11: Foi o goleiro,
8: Paulo
11: não foi?
8: Foi, Paulo Vitor.
11: O Atlético tava tomando apuro.
8: Ele tá lá pra isso.
11: Exatamente.
10: Mas jogando fora de casa, Iago, não, geralmente okay, o adversário não vai atacar mais.
11: Qual que foi, eu tô dando a minha
10: mas
11: opinião.
10: Mas daí ia ser sorte.
11: Pra mim foi sorte, aquela cabeçada. Piado. Encaixou no momento que o Atlético tava tomando uma
8: apuro. Alguém te fez alguma coisa tava lá no Atlético?
10: Você tem razão.
8: Fala a verdade pra mim. Se fizer, me fala que eu vou arrumar um jeito. Não tem condição, bicho.
11: Calma, bicho.
8: Rapaz, o Nitor foi embora, mas eu vou incorporar ele aqui, porque não
11: cê
8: tem condição. Bicho, o Atlético ganha o jogo do jeito. Ali é ganhar igual o time de Série B, velho. É,
11: exatamente.
8: Cara, até o final.
11: Bolinha, achou uma bolinha.
10: É, ah, não. O jogo realmente tava caminhando pro empate. Só que quando as alterações elas foram processadas, feitas, o Atlético melhor não jogou. O Atlético, ele. Melhor. Então, assim, o tanto que ganha por 1-0 e ele foi merecedor do resultado de 1-0. Poderia, assim, quando, né, no finalzinho do jogo, o resultado mais lógico ali pro final seria o 0-0. Né, só
11: aí que
10: o,
11: um golzinho.
10: Não, mas só que o Atlético tava jogando mais, o Atlético tava rondando mais, tava buscando mais. Então poderia sair o gol a qualquer momento. Como saiu?
11: Não, mas é
10: como saiu? Então, se saiu, foi porque buscou.
11: Não, mas aqui.
10: Que e se buscou, é porque teve mérito.
11: Buscou, mas o Avaí também buscou. Eu tô falando, poderia ter saído pro Avaí ou pro Atlético.
10: Mas saiu pro Atlético.
11: Exatamente, parabéns. Brilhou a estrela do treinador.
10: Porque o treinador, ele fez a opção de colocar o time mais ofensivo. E nas alterações, o Atlético ganhou o jogo.
11: Exatamente, exatamente. O jogo
10: tava aberto. Quais foram os jogadores que nós destacamos aqui? Netinho, Cristiano, o Carequinha que entrou, Marco
8: José.
10: Bruno José, todos estavam no banco de reservas.
9: E o gol foi batido do Netinho, o gol do Bruno José. Então tá nas mudanças o grande mérito do
10: nas
9: jogo.
10: Nas mudanças,
9: né?
10: Exatamente. Então não
8: é sorte, não.
10: Assim,
8: não.
10: Por isso que
8: eu sei que você então, falou assim, um equívoco.
10: É porque assim, a única coisa que eu. A divergência é a palavra sorte.
8: Sorte.
10: Né? Porque assim.
8: Achado.
10: É achado. Não, sorte, ele falou. É, porque os caras. Não foi sorte, por quê? Foi um negócio programado, que os caras saíram do banco de reservas e deram a vitória pro Atlético. Então, sorte não foi. Foi as trocas necessárias que fizeram com que o Atlético vencesse o jogo.
9: Se o Atlético
10: então,
9: não estivesse buscando o ataque, né, João?
10: Foi competência, né? Tanto que foi premiado no finalzinho. Então, cara, esse resultado coloca definitivamente o Atlético na luta, na briga, né? E eu penso que tem que melhorar demais o Atlético ainda. É. O Coutinho, cara, não dá. O Coutinho briga, teve uma hora numa confusão no primeiro tempo lá, brigou, empurrou daqui, empurrou dali, mas eu preciso de ver o Coutinho marcando gols. Preciso de ver o Coutinho sendo útil lá dentro da área. Olha, centroavante, o Roger. Aliás, parabéns pro Roger. Eu pego no pé dele aqui, mas o aproveitamento dele é digno realmente de elogio.
9: 65%.
10: Né? Então, sim, um aproveitamento sensacional. Mas, Roger, não dá para você morrer abraçado com alguns jogadores, cara. Né? Você precisa.
11: Mas tá funcionando aí.
10: Não, mas pode melhorar. Você já ouviu falar aquele negócio? Tá bom, mas pode melhorar. Tá ruim, mas né, nada é tão ruim que não possa piorar. Então, na vida, tudo tem jeito, só não tem jeito pra morte. Então, tá bom, o aproveitamento é sensacional. Parabéns e ponto. Agora, você pode melhorar. De repente, se melhorando, talvez não fosse essa palavrinha, não teria sido utilizada agora, sorte. Talvez o atleta tivesse feito um gol, dois gols, um pouco antes. Então, você pode melhorar. Não se apegue apenas ao resultado. Se apegue em buscar melhorar. Porque o Atlético volta para a briga. Só que já não está tudo resolvido ainda, não. Ainda tem um longo caminho a ser percorrido. Ainda tem uma longa jornada a ser trabalhada para o Atlético para definitivamente entrar no G6. Porque ontem entrou no G6, saiu do G6. Foi. Então, ainda está bem me quer, mal me quer. Então, está bem me quer, bem mal me quer. Então, precisa. Né, escalar os melhores. E neste momento, no meu time, o Netinho joga. Eu tenho lá as minhas dúvidas. O Cristiano também não joga.
11: João Pedro é titular.
10: E o João Pedro é titularíssimo neste time do Atlético. Cara, não. Ó, o João pode até vir a queimar nossa língua. Mas enquanto isso não acontece, dá oportunidade pro cara. Porque com uma perna só, eu penso que o João Pedro ele pode ser mais útil que o Coutinho. E não tem essa do Coutinho virar reserva, ficar emburrado. Não, cara, a reserva de repente faz bem pro jogador.
8: Vai que ele
10: vou dar um exemplo aqui. Quantas vezes nós discutimos aqui?
11: O André Luiz.
10: André Luiz com o De La Torre. Eu era De La Torre Futebol Clube,
8: o André Luiz.
10: André Luiz, Futebol Clube.
11: Motorzinho.
10: Quem estava certo? Motorzinho estava certo. né? O Delator saiu, ninguém fala mais do Delator. O treinador não teve medo de, apesar que quando da mexida foi quando ele estava machucado. Mas, cara, a alteração precisa ser feita. Precisa jogar os melhores, viu, Guguinha?
7: É, viu? 1:35, motorzinho, preciso ir ali. Vai. E daqui a pouco a gente volta. Eu vou pro bloco com essa pérola do Sargento Nunes. Todo gol é sorte de quem faz e azar de quem levou. 1:35.
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19: Estamos de volta, 1:44, 1:44. 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
20: 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É por isso que você, que está me ouvindo agora, não tem mais aquela pressão de antes, tá ralinho, né? 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
0: O Wilton Pereira Sampaio.
19: Não, foi? Não.
0: O Nilton falou que era, aquela reunião que o Nilton foi lá na
21: Pereira Federação. Sampaio e vai aquele do jogo contra o América Mineiro que veio pra
19: pro quadro. Caio aqui. Max.
0: Caio Max. Nilton nos calou aqui, o Nilton falou assim, falei lá com o presidente da comissão e falei que o Wilton Pereira Sampaio não tá pitando mais Goiás e Vila. Eu falei, mas por quê? Foi pego de surpresa, porque... Falei, não, porque ele disse que o Goiás, não sei o quê. Aí falou, nós teremos um Goiás e Vila ainda, né? É, lá no mês de setembro. Deixa comigo.
19: Ó.
0: Aí o Nilton já cravou aqui, né?
21: Que é o Wilton.
0: O Wilton Pereira, não é ele não?
19: Não é. Não é porque o Nilton saiu de férias.
21: Deixou uma herança aqui. Aí cravou que os três ganhavam.
19: Aí eles mexeram o doce, foram lá no bastidor, né? E escalaram o Anderson Daronco, FIFA aí, do Rio Grande do Sul.
0: Árbitro bom, árbitro grande, jogo grande. Tomara que ele faça uma grande arbitragem.
19: Darão que já apitou um clássico.
21: Quem
19: inclusive,
21: que é o VAR? Saiu o VAR
19: Atlético
21: também?
19: Atlético e Goiás. O VAR saiu.
0: E foi bem pra foi caramba. Bem.
19: O Goiás ganhou o jogo, inclusive. VAR Daiane Muniz, de São Paulo.
21: Dona Daiane, conheço.
19: Só trazendo aqui o time completo, Anderson Daronco, FIFA do Rio Grande do Sul, assistente 1 é o Alessandro Álvaro Rocha de Matos, da Bahia, o assistente 2, ou a assistente, é a Luciane Rodrigues dos Santos, do Rio Grande do Sul, o quarto árbitro é o Osimar Moreira, e no VAR, a Daiane Muniz.
21: Bom,
19: escalado aí a arbitragem do clássico.
21: Tá bem escalado.
19: 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Ô Iago, agora eu quero ouvir da sua boca, assim, com a maior sinceridade do mundo, uma crítica em relação ao Cadu Souza, que mais uma vez foi às redes.
0: Mas esse aí não tem jeito não.
19: Não tem jeito, né?
0: Cadu Souza eu acho que é o único no time, não tem jeito não, mestre. Um time com ataque horroroso. Você vai criticar o único cara que faz gol? Trouxeram o Clemente, o homem não deu um chute na bola, parecia o caça-rato.
19: Zicaram ele.
0: Cabeça amarela, zicou, o João zicou ele com esse negócio de disco quente, cerveja gelada. O indecente do Clemente não fez gol. Só correu muito. Não, igual o Cadu.
21: Mas foi bem.
0: Ajudou. Mas não é preciso de homem fazer gol.
21: É.
0: Esse futebol que ele jogou aí, não. Tem que cravar gol. O Cadu mostrou. Né, como é que faz?
21: É tempo.
0: Tem mais oportunidade.
21: Carro na frente dos bois. Olha o Cadu.
0: Tô te passando nada.
21: Eu defendi o Cadu aqui e o povo falava: o Cadu, que não sei o quê. O Cadu não é esperança de gol, tá sendo.
0: Para de querer mentir pro ouvinte. Você não defendeu ninguém.
21: É porque o Nilton não tá aqui, só ele ia te falar.
0: O Nilton defendeu.
21: O Nilton também não defendeu nada.
0: Todo mundo meteu o pau no Cadu.
21: Ele achava que ele ia jogar bola.
0: Fala um negócio aqui, ó. Conversa, fiado. Cadu era uma íngua.
21: Não,
0: de ruim.
21: Tá vendo? O povo falava.
0: E era mesmo. Você achava, o Nilton achava. O povo do Goiás achava. Tanto que o Goiás nem apresentou ele.
21: Goiás não acreditou.
0: Aí depois
21: nele,
0: começou a marcar gol.
21: Nossa, Richard, você é bom, hein, cara?
0: Eu falei que o Richard era bom.
21: É mole, né?
0: Aí depois
21: eu falava que o Nilton levantava a bandeira da moral pro Cadu.
0: E nós estávamos
21: e
0: longe.
21: O João e o Iago. Cadu na esperança de gol.
0: Nós estávamos onde?
21: Aqui.
0: Tá certo.
21: Aí tenho que ouvir.
0: Fala um negócio pra você aqui. Quem em sã consciência, só se for doido, iria defender o Cadu lá no começo? Ninguém defendeu, meu.
21: Mas ele já vinha fazendo.
0: Não fazia nada. Ruim. Agora começou a marcar os gols agora. É aquele negócio velho ditado que a minha mãe falava. Filho feio, meu filho, não tem pai. Agora, o bonitinho cortou o cabelo, rapou a barbinha, já arrumou motorzinho como pai, Nilton como avô. E vida que vai. Mas quando ele era feio, lá largado, ninguém queria ser o pai.
21: Não é.
0: Né? E de repente as coisas começaram a acontecer agora. Não, eu falei.
21: Lá atrás.
0: É, lá atrás. Quando ele dava de bico na bola, quando ele porque eu vi aquilo que ninguém viu. Ninguém viu.
21: Olha.
0: O potencial.
21: Mas eu já vi o potencial nele lá no Anápolis. Eu
1: também já falava isso, que o jogo contra o Atlético, ele fez um golaço.
21: Foi mesmo.
1: Rapaz, eu já venho falando do Cadu há muito tempo.
0: Não, eu já falava, no gol do Atlético ele fez um golaço. Aí ele foi lembrado. Opa! Ele marcou um
1: Richard. Não, ele fez ele foi vice-campeão bem no Anápolis.
21: Mas o Iago tá batendo pesado já no Clemente. O Clemente, nós temos que esperar uma sequência de jogos pra ele.
1: Eu tô falando pra ele.
21: Mas ele não bate nada, não. Ele pelo menos três. Pelo menos três. Hein, Wesley? Pelo menos três jogos. Três jogos
1: pro Clemente.
21: Uma sequência pra gente tá avaliando melhor esse Atlético.
1: O Ramon tá quanto tempo aí?
21: Não, gente, que tô condenando
1: ninguém. Você
21: não,
1: teve paciência com o Ramon?
21: Eu tô falando que ele não jogou, ele jogou bem?
2: Não, jogou. Ele tá confundido com o Messi. Ele deve estar confundido com o Messi.
21: Jogou bem, não, agora no caso.
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1: Isso aí, minha gente, a chave tá girada, o sinal tá aberto para todo o território nacional. A partir de agora, felizmente, com muito mais de vocês, amigos e amigas que se juntam a mim, a Ana Paula Rodrigues. Aqui. E a Maria Eugênia Kutait, que ainda não deu o ar da graça. Boa tarde.
2: Boa tarde, tudo Joel. Bem, Magê? Boa tarde, Ana. De volta à semana útil, né?
1: É
2: Os
1: verdade.
2: Dias úteis.
1: Fez o seu próprio almoço hoje, Magê?
2: Eu fiz na...

0: quinta-feira. Na quinta-feira eu cozinhei linguiça cebolada.
1: Na quinta?
0: Na quinta, eu deixei guardado na geladeira.
2: Não era escondidinho?
0: Então, eu fiz também escondidinho de carne moída, batata e arroz. Foi o melhor arroz que eu já fiz na vida.
2: Olha que legal. E ela se autoelogiou.
1: É porque ela trouxe uma marmita hoje, né? Da comida dela no almoço.
2: Pouquinho, né?
1: Pouquinho de nada.
2: É só um pouquinho lá pra manter a forma.
1: Comendo.
2: Exatamente.
1: É. Eu também como que nem um passarinho.
2: É.
1: Só que é um pelicano.
2: É nada, você come pouco também.
1: Não.
2: Come o suficiente.
1: É.
2: Porra, seu almoço ali 400 também. Gramas, 450?
1: É, por aí.
2: Mais ou menos isso. Ana Paula Rodrigues voando, também pode comer o que quiser, com tanto que ela corre, queimou tudo.
1: Mais ou menos.
2: Ô Ana, você viu o Lucas Martins? Correu lá quase 200 quilômetros na França.
1: É, foi uma ultra maratona, foram 180 quilômetros, né?
2: 170.
1: Uma coisa assim.
2: Não, brincadeira.
1: Dois dias inteiros
2: que
1: correndo.
2: Que loucura, cara, impressionante. E 39 horas de corrida.
1: E aí não adianta,
2: monstro,
1: né?
2: Sagrado.
1: Pra esse tipo de coisa que o Lucas fez, é claro, a dedicação dele e tudo mais, porque ele não é um atleta profissional, né? Assim como muitos atletas amadores, compartilha com plantão, com horário de trabalho e tudo mais. Então tem que ter um apoio em casa, gente, que é um absurdo. E a esposa dele foi com ele pra lá, né? Foi junto, virou staff dele na corrida. Porque de pontos em pontos, né? De tempos em tempos, ele parava nos pontos de apoio pra, sei lá, trocar de camiseta se estivesse muito molhado.
2: E ela lá.
1: Deixar um casaco, trocar a roupa, comer alguma coisa, fazer uma massagem. E quem tava lá de staff era a esposa.
2: Legal.
1: E agitando também as redes sociais, atualizando os amigos sobre o Lucas. Agora, né, tá curtindo as férias com ele por lá. Espero que ele esteja pagando tudo, porque essa mulher merece.
2: Com certeza, tomando um vinhozinho lá na França.
1: Ai,
2: foi correr
1: chato.
2: Na França, tá
1: Ai,
2: voando.
1: Que chato. Ele
2: cara,
1: tá.
2: Além de ser um grande profissional, o Lucas é gente boa pra caramba.
1: Ele é.
2: Merece mesmo aproveitar e curtir bem. Beijo pra ele e pra toda a família.
1: É o tipo de amizade que eu evito, porque ele veio com um papo pra cima de mim uma vez.
2: Vamos correr também.
1: Olha bem pra minha cara, né? Correr na montanha 200 quilômetros,
2: Lucas.
1: Obrigada, fica pra uma próxima vida.
2: E vocês aí, minha gente, tudo em paz com vocês? Passaram bem o final de semana? É, vambora. Vambora que a semana já tá daquele jeito, o tempo urge.
1: Vamos lá então pros destaques de hoje. Estados Unidos e Brasil voltam à mesa de negociação daqui a pouco para discutir o tarifaço contra produtos brasileiros. O encontro virtual foi um pouquinho atrasado, passou para as 3 da tarde. Semana decisiva no Congresso tem escala 6x1, taxa das blusinhas e regulação do mercado de minerais. O período será o último com votação antes das eleições de outubro. Bruno Dantas decide deixar o cargo de ministro do Tribunal de Contas da União. O senador Rodrigo Pacheco é o favorito para a vaga. Sargento suspeito de matar a capitã da PM em Minas Gerais é denunciado por feminicídio. Eduardo Abner Pereira de Oliveira levou a esposa já sem vida para o hospital. Um avião da Latam com 151 pessoas a bordo sai da pista durante o pouso e fica atolado na lama no Paraná. Ninguém ficou ferido. O aeroporto de Cascavel está fechado sem previsão para abertura. A Receita Federal paga nesta segunda-feira o último lote da restituição do imposto de renda. Cerca de 521 mil contribuintes vão receber mais de R$1 bilhão. Termina hoje o prazo para adesão ao Desenrola Fies. Podem fazer a renegociação estudantes que firmaram um contrato até o ano que vem. Lionel Messi anuncia a aposentadoria da seleção argentina. No comunicado nas redes sociais, o ídolo argentino escreveu que foi uma decisão que doeu na alma. Campeonato Brasileiro hoje tem Remo Curitiba às 8 da noite. No topo da tabela, o Palmeiras empata e vê o Flamengo se aproximar novamente. Começa daqui a pouco às 3 da tarde a inscrição para a Maratona do Rio de Janeiro, a maior do país. Os participantes serão definidos por sorteio. O mês de setembro vai seguir com bandeira amarela na conta de luz. A cobrança extra reflete, segundo a ANEEL, condições menos favoráveis para a geração de energia. A segunda-feira ainda terá chuva forte e acumulados elevados em áreas da região sul, em especial Rio Grande do Sul e Santa Catarina. No sudeste, o calor continua até a chegada de uma frente fria amanhã. Calor na quinta. elas, hein, Joel? Porque já deu uma bela mudada, né?
2: Hoje?
1: É, tá bem mais fresco do que ontem. Inclusive, eu acabei de receber aqui um alerta da Defesa Civil falando de atenção para a chuva que está se aproximando de São Paulo, né?
2: Tempestade, né? Possibilidade então... de tempestade. Daqui a pouquinho já deve chover em algumas áreas por aqui. Eu tô me recusando a acreditar na temperatura atual de 29 graus. Eu acho que o meu sistema aqui deve estar errado.
1: É, o meu termostato 29, pessoal, cara, tá sentindo menos.
2: Eu também acho. Deve estar uns 26, alguma coisa assim.
1: É, já tá
2: assim.
1: Meio que caindo, sim.
2: Pô, a gente quer contestar até o termômetro, né?
1: A gente é chato.
2: Nossa senhora.
1: Mas é verdade, tava rolando um ventinho aí na hora do almoço, né, e tal. E a impressão que dá é de que tava menos calor do que isso. Não Pô, sei.
2: Vamos chamar quem entende mesmo.
1: Vamos nessa, né?
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1: Hoje é o Vitor Takau.
4: Durante a tarde desta segunda-feira, os temporais continuam em destaque no sul do Brasil. O forte transporte de umidade favorece chuva intensa, raios, rajadas de vento e possível queda de granizo, principalmente entre o norte do estado do Rio Grande do Sul, Santa Catarina e Paraná, com risco de novos transtornos. No sudeste, o calor e o aumento da umidade podem provocar pancadas isoladas em São Paulo, no sul de Minas e também no estado do Rio de Janeiro. Já no interior do sudeste, no centro-oeste e também em áreas do interior nordestino, o calor segue bastante intenso, com máximas que podem passar dos 40 graus em diversas cidades, além do alerta para a baixa umidade do ar e o alto risco de queimadas. Vitor Takau, da Clima Tempo.
2: Valeu, Takau, muito obrigado, viu? Risco de queimada, um ambiente não tão favorável para geração de energia, isso significa falta de água.
1: Uhum.
2: Resumindo em miúdos. Setembro ainda, ó, começa amanhã o mês de setembro, né? Setembro inteiro praticamente sem água de verdade, mesmo a ponto de reabastecer os nossos reservatórios.
1: Então, setembro não chove.
2: Nossa senhora.
1: O quê?
2: Setembro chove?
1: Não, você que tá dizendo que
2: chove,
1: não.
2: Chove, em algumas regiões chove.
1: Vai chover, porque no fim do mês começa a primavera, né?
2: Mas jamais até lá... imaginei alguém me pegar com essa brincadeira. Setembro chove?
1: Servimos bem pra servir
2: setembro
1: sempre.
2: Setembro chove?
1: Vamos lá pro sul do país, vai.
2: Vamos.
1: Hoje de manhã, os passageiros, mais de 150 pessoas que estavam dentro de um avião da Latam, tomaram um susto danado dentro dessa aeronave por causa da derrapagem dela no momento em que ela pousou ali em Cascavel, no oeste do Paraná. Vamos para lá que a Vanessa Fontanella tá aqui com a gente para nos atualizar a respeito desse incidente. Tudo bem, Vanessa? Boa tarde para você.
2: Oi, amiga, bem-vinda.
5: Oi, Ana, Joel, excelente tarde para vocês e a todos que nos acompanham. Um baita susto, mas a boa notícia é que ninguém se feriu. Essa saída de pista aconteceu durante o pouso no aeroporto regional de Cascavel, no oeste do Paraná, na manhã de hoje. O avião da companhia Latam vinha de Guarulhos, em São Paulo, e derrapou durante o procedimento de aterrissagem. Essa aeronave foi parar em uma área de gramado, às margens da pista. Chovia no momento do incidente. Equipes das forças de segurança foram acionadas e deslocadas até o aeroporto para atender essa ocorrência. Os ocupantes desembarcaram por uma escada e foram encaminhados até o terminal. Segundo relatos dos passageiros, apesar do susto, a situação dentro da aeronave permaneceu tranquila. Eles relataram que as condições meteorológicas eram, de fato, ruins no momento do pouso e confirmaram que a aeronave derrapou ao tocar a pista. A situação do avião e eventuais impactos na operação do aeroporto de Cascavel ainda estão sendo avaliados pelas autoridades e pela companhia aérea. As causas do incidente são apuradas. Volto com vocês.
1: Bom, a gente estava vendo aqui as imagens, né, do avião nessa área de gramado, ficou atolado ali. E aí, só para reforçar, ô Vanessa, não tem previsão ainda de quando o aeroporto vai ser reaberto, né?
2: Rapaz, se demoraram para tirar aquele aviãozinho da pista do Rio de Janeiro...
1: Semana passada, né?
2: Imagina um Boeing desse aí, um gigantão desse na terra.
1: É.
2: Que ele tá com o trem de pouso ali meio que atolado. Meio não. Totalmente atolado, né, Vânia?
5: O meu sinal de internet deu uma pipocada aqui, porque chove muito em Curitiba nesse momento.
1: Mas a gente perguntou se tem previsão para abrir o aeroporto.
2: E não,
1: e acho que não, acho que ela perdeu, caiu aqui de novo. Porque é isso, a gente acabou de falar nos destaques aqui do programa, inclusive, né?
2: Que horas foi isso aí?
1: Chuva muito forte hoje no Rio Grande do Sul e também lá no Paraná. Foi pouco antes das 10 da manhã. Então, ainda não tem aí um horário para essa aeronave ser retirada, né?
2: Aquele do Rio ficou das 4 às 23.
1: Até fechar o aeroporto. Esse daí possivelmente vai ficar até de noite também. Havia aí uma previsão de que 7 horas fossem tentar tirar, mas vai saber. E aí até lá o aeroporto de Cascavel fica fechado. Se você está nos ouvindo e ia sair de São Paulo para lá, como foi o caso desse avião, né? Que saiu de Guarulhos. É bom procurar se informar o que vai acontecer, se o voo vai ser desviado para outro aeroporto, se vai ser definitivamente cancelado, porque por enquanto a previsão é de que não tem previsão, né? A informação é essa, não tem previsão para reabertura do aeroporto.
2: Exatamente. É, naquele caso era um avião pequeno, um avião particular lá no Rio, e agora é um avião de carreira mesmo, né? Um avião de voos domésticos mesmo, da companhia TAM, né? Da Latam.
1: Isso, da Latam.
2: Gigante. Agora imagina para você arrancar uma estrutura dessa, um Boeing, com as rodas lá atoladas na terra mesmo. Porque não é simples de ir puxando,
1: não,
2: tem que puxar sem danificar.
1: Essa era isso que eu ia falar, porque a questão agora já não é nem como fazer, é fazer sem danificar a aeronave, senão o custo para consertar é altíssimo, enfim. Então, às vezes, é a equipe especializada da Latam ou da fabricante da aeronave que vai até lá. É um problema, por isso que demora tanto. E mesmo com a pista liberada, né? Porque o avião está fora da pista, não podem reabrir, isso é a norma da ANAC.
2: Exatamente.
1: Vamos ficar de olho nessa situação. Mas antes da gente seguir aqui, porque tem reportagem de Brasília já esperando, o Pedro Cohen veio correndo aqui no estúdio, Joel, pedindo passagem, porque chegou a informação de contratação do Santos. Quem que foi aí pro time de
2: reforço
1: São Paulo?
2: Reforço pro peixe, queridão. Reforço. Boa tarde.
6: Boa tarde, Joel, Ana, todo mundo.
2: Com moral, o peixe ganhou ontem.
6: Ganhou clássico e anunciou.
1: Três consecutivas vencendo.
6: Exatamente, e anunciou agora o jogador Arthur, volante de 30 anos, formado na categoria de base do Grêmio, inclusive aqui no Brasil, rodou, foi para a Europa, jogou no Barcelona, jogou na Juventus, jogou no Liverpool, estava no Grêmio no início desse ano, inclusive, não conseguiu renovar ali o contrato, né? Teve alguns probleminhas com a direção no sentido de dinheiro mesmo, de salário, etc. Não conseguiram chegar a um acordo nem com a direção do Grêmio, nem a direção do Grêmio com a direção da Juventus. Ele voltou para o clube italiano, lá rescindiu o seu contrato, teve aquela conversinha do Neymar, né, no ouvido do Arthur. Eles são amigos, desde que o Arthur foi jogar no Barcelona, por exemplo, eles sempre conversaram, né, sempre foram amigos, e agora o Arthur chega para reforçar a equipe do Peixe. O Santos acabou de anunciar a contratação, o contrato dele vai até o final deste ano, ou seja, até o fim de 2026, ele ainda não apareceu no BID, tá? Acabei de pesquisar aqui, Arthur ainda não foi inscrito pelo Santos no BID, então não pode estrear ainda com a camisa do Peixe, pelo menos não nessa semana, ou pelo menos não até aparecer no boletim interno diário, informativo diário da CBF, pessoal. Mas tá aí, volante de 30 anos, com passagens pelo Grêmio, pelo Barcelona, pela Juventus e pelo Liverpool, agora jogador do Peixe até o fim de 2026.
1: Boa contratação?
6: Boa contratação. Jogou muito no Grêmio no ano passado.
2: Qual que é a posição dele?
6: Ele é volante. Mas é um volante mais camisa 8 do que camisa 5, né? Não é tanto de roubar a bola. Ele é mais de receber, girar, procurar o melhor passe, né? Costuma muito acelerar o jogo. Quando precisa da cadência, ele sabe também segurar, tocar pro lado, girar e segurar o jogo. Então é uma boa contratação do Santos. Ele foi muito bem. Surgiu como uma... É a principal venda da história do Grêmio até hoje. Mais de 30 milhões de euros em 2018, que já era muito dinheiro naquela época. Então, de fato, é uma boa contratação do Santos. Aí, jogador campeão pela seleção brasileira, inclusive da Copa América em 2019. Foi pedido por muitos na Copa do Mundo de 2018, acabou não sendo chamado pelo técnico Tite, mas é um atleta com muita história aqui no nosso futebol.
2: O transferban semana passada foi pago por essa contratação.
6: Exatamente. O Santos não pode inscrever novos atletas enquanto tem. Pode até contratar e o jogador ficar treinando, né? No CT, ali no centro de treinamento, mas não pode inscrever o atleta.
1: Sim, não pode entrar em campo,
6: muito,
1: né?
6: Sentido. Exatamente. Se não pode inscrever, não pode entrar em campo. Eu lembro sempre.
2: Mas foi
6: caso.
2: Pago o transfer.
6: Foi. Agora o Santos pode, já pode inscrever o jogador, o atleta e colocá-lo para jogar. Eu lembro sempre que, por exemplo, quando um time coloca um atleta sem estar inscrito, isso pode gerar problemas seríssimos, gravíssimos. Em 2013, por exemplo, a Portuguesa foi rebaixada no Campeonato Brasileiro por isso, né? Então, tudo precisa ser feito da melhor maneira possível para que não dê nenhum problema pro Peixe.
1: Boa. Valeu, Cohen.
6: Valeu, gente.
2: Grande Cohen. Abraço.
6: Abraço.
1: Agora a gente vai sentir o cheirinho do campo.
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2: Grande Valteno, bora começar a semana, meu irmãozinho. Boa tarde.
7: Boa tarde, Ana. Boa tarde, Joel. Boa tarde a todos. Vamos começar a semana animados. Daqui a pouco, às 15h, ou seja, daqui a pouquinho, reunião no Itamaraty com o ministro da Indústria, Comércio e Serviço, Márcio Elias Rosa, com o representante comercial dos Estados Unidos, Jameson Greer, vão tratar de tarifaço. O Brasil vai tentar diminuir, ou aumentar, melhor dizendo, a lista de exceções dos 25%, depois dos mais 12,5%, nessa reunião que acontece de forma virtual. E aí vocês me perguntam, e a carne, Valtendo, como é que vai ser o negócio da carne? Aquelas 300 mil toneladas, hein? Como é que tá? Aí eu conversei agora há pouco com a ABIEC, que é a Associação Brasileira da Indústria de Exportação das Carnes. A partir de amanhã, o Brasil, teoricamente, poderia começar a retomar as exportações de uma fatia dessas 300 mil toneladas, mas até agora a ABIEC não foi informada quanto é que nos cabe nesse latifúndio, né? Que parte que nos cabe nesse latifúndio. Então estamos aguardando essa decisão dos Estados Unidos para comunicar quais são os trâmites legais. A gente não é grande coisa, tá? A gente paga 26% e vai pagar 25% agora. A gente tem que dar um desconto se quiser entrar no mercado americano. E a partir de quinta-feira, dia 3, aí começa a valer a proibição da União Europeia de importar produtos de origem animal do Brasil. Semana agitada por aqui, viu?
1: Pois é, e a expectativa para hoje, né, pelo que a gente já conversou outros dias, né, Valteno, Joel, é o Brasil brigar mais por uma ampliação da lista de exceções do que qualquer coisa, né? Porque tirar a tarifa de produto vai ser difícil. O Brasil disse até que está disposto a levar para a mesa a questão da reciprocidade, usar as moedas que tem contra os Estados Unidos, né?
7: Só depois de esgotados os canais diplomáticos, e nem passa pela cabeça aqui do Brasil antes das eleições que isso aconteça. Então, reciprocidade, só mais adiante, o Brasil vai ser difícil aplicar a lei de reciprocidade contra os Estados Unidos neste momento. O importante é sentar, negociar, eles estão precisando de carne, já estão abrindo aí para essa cota que a gente vai saber. O Brasil tem condição de mandar 100 mil toneladas nessa cota de 300. A gente tem condição de oferecer isso. Agora, o restante vai ter que sentar e negociar. Aninha?
2: Boa. Valteno, um abraço, querido. Até amanhã, viu? Bom trabalho aí. Fica
1: Valeu.
2: Com Deus.
7: Amém.
1: É isso, vamos acompanhar. Tem a expectativa aí de que depois dessa reunião, às 15h, como o Valteno comentou, que a gente tenha uma entrevista coletiva para entender o que foi conversado, se a gente teve algum sucesso nessa discussão com os Estados Unidos. Tomara que sim. Ó, tem ouvinte mandando mensagem para cá.
8: Boa tarde, Aninha. Boa tarde, Joel.
1: Oi.
8: Reginaldo de Santos.
2: E aí, Regi?
8: Aqui na Imigrantes, KM25, aqui no Rodoanel. Uhum. Chove muito, chove forte.
2: Tô ouvindo aí, cuidado, vai devagar, meu irmãozinho.
1: No vidro do carro. Um
2: abraço,
1: né?
2: Queridão.
9: Lamentável o que acontece na Arena do Corinthians. O que não podemos é tornar isso normal. O Corinthians pode fazer muito mais que divulgar somente uma nota. O Corinthians pode punir aqueles que foram identificados hostilizando. Sabe, afasta do campo de futebol por um período. E aí, quem sabe, então, nós vamos pôr um pouquinho de ordem nessa coisa toda. Lamentável. Meu nome é Lopes, torço pro Santos, mas se o Mercy me desse uma camisa dele, eu guardaria com muito carinho. Afinal de contas, são ídolos que a gente precisa respeitar.
1: Valeu, amigo. Valeu. Obrigado.
2: Abraço, Lopes.
10: Fala, galera da Band. Eu é a Oninha, Carlinhos aqui de Santos.
2: Ô, Carlinhos.
10: Na hora do ocorrido da camiseta, eu já falei que esse menino ia ter problemas para sair do estádio.
2: Previsível, né?
10: Aconteceu algo similar, eu não consigo lembrar agora se foi com o Gabigol, dentro da Vila Belmiro também, ele não estando jogando pelo Santos. Algum torcedor do Santos também, uma criança, pegou a camisa de um jogador rival, eu acho que foi o Gabigol, isso há um ano, dois anos atrás também, não faz muito tempo não. Também foi um caos assim, similar. Lamentável, né?
2: Horror.
10: Queria eu, rubro-negro de coração, fanzaço de Zico. Zico é nosso Deus. Eu queria muito uma camisa do Roberto Dinamite. Mesmo adulto, hein? Um abraço.
2: Valeu, abraço, amigo. Meu irmãozão.
1: Obrigada aqui pela mensagem. Mais uma.
11: Boa tarde, Joel, Aninha.
2: Oi.
11: Sabe o que é engraçado nessa questão que envolveu aí a torcida do Corinthians? Na verdade, engraçado não, né? Foi muita hipocrisia, essa é a verdade. Porque o tempo todo, quando terminam as partidas, os jogadores lá trocam camisas uns com os outros e ninguém nunca falou nada. Aí agora querem crucificar o menino. É muita hipocrisia. Iverson, corintiano de Cotia.
2: Valeu, meu amigo. Um abraço. Verdade.
1: Valeu.
2: Tem razão. Agora, quanto mais a gente fala nesse caso, mais me incomoda. Eu fico imaginando esse menininho, sabe? Pensando ele hoje no colégio, em casa e tal, tentando entender o que aconteceu com ele. É, são coisas incompreensíveis e me machuca muito, em especial, me machuca muito tudo que envolve criança, tudo, sabe? Por ser pai de 4 filhos, isso mexe muito comigo. Eu tenho certeza que com vocês também. Você aceita fazer uma coisa com você, agora contra um filho seu você não aceita.
1: Não aceita, né?
2: É um horror, é terrível isso. Terrível.
1: Nem fala. Ó, vamos seguir por aqui agora, voltando a falar com a nossa reportagem, pra gente falar sobre a questão entre Estados Unidos e Irã, que está ganhando novos contornos depois da retomada dos ataques, né, dos Estados Unidos contra o Irã nas últimas horas. Há mais de um mês a gente não tinha ataques por lá. Aliás, estava indo para 2 meses já, né, que a gente estava na questão só do verbalizar, que ia atacar, que ia acontecer, que a situação não estava resolvida, e de fato os Estados Unidos voltaram a atacar o Irã e o preço do petróleo, ó, disparou, subiu de novo. A Adriana Weinstock, editora de Internacional da Band News TV, está aqui com a gente para falar sobre isso. Tudo bem? Boa tarde.
2: Oi, amiga, bem-vinda, boa tarde.
12: Obrigada, um prazer estar aqui, boa tarde para vocês, para o nosso ouvinte. Olha, exatamente, inclusive, eu diria mais, os Estados Unidos tinham mudado a estratégia deles na guerra para uma estratégia econômica, asfixiar o Irã economicamente, impuseram novas sanções, mas agora voltaram com esses ataques militares. O principal ataque foi ali a uma ilha estratégica que fica no centro do Estreito de Hormuz, por onde passava aí 20% do petróleo mundial, a ilha de Larak. Eles disseram que o Irã iria voltar a colocar minas navais por ali e por isso então eles conduziram esses ataques que já teve aí resposta do Irã, atacou bases na Jordânia e também nos Emirados Árabes Unidos. O ataque nos Emirados Árabes Unidos falhou. Só que enquanto tudo isso acontece, tem algo aí que pode impactar na guerra, que é que os Estados Unidos estariam ficando sem mísseis. Isso é algo que a gente já está vendo há um tempo, reportagens de diversos veículos internacionais, e a mais recente é do The Washington Post. Eles falaram o seguinte, que um relatório foi divulgado, um relatório do Exército, da Marinha e da Força Aérea, em que dizia que os Estados Unidos precisam, se eles prolongarem essa guerra, isso vai se tornar insustentável. E aí a gente junta isso com essas reportagens falando que os mísseis dos Estados Unidos estão acabando. E eu te digo mais, hoje, os Estados Unidos fizeram um pedido para triplicar a produção de alguns mísseis, incluindo os mísseis que eles emprestam, aliás, doam, né, para a Ucrânia, os Patriots, que é um míssil de defesa. Ou seja, por mais que Trump negue que ele esteja sem mísseis e sem, como é que eu diria...
2: Tem poder de fogo.
12: Tem poder de fogo. A gente está vendo pelas ações que talvez tenha alguma verdade nisso, né?
1: Sim. É, então, inclusive, o Irã aproveitou aquele período de trégua antes da retomada dos ataques, né? Para se rearmar, para se reforçar militarmente. Algo que os Estados Unidos não estavam esperando que fosse acontecer, né?
2: É, eu tenho visto duas coisas surpreendentes nesse conflito. Uma delas é ver os Estados Unidos sem arma, praticamente, né? Quem que imaginou ver isso um dia?
1: Exatamente.
2: E outra coisa é a resistência do Irã. É impressionante, cara. Eu imaginei errado pra caramba no início do conflito, os States iam bombardear lá rapidamente. Pá,
1: ah, muita gente.
2: 10, 15
1: muita
2: dias gente. Já era. Coisa de filme, né? Tipo Top Gun lá, o Tom Cruise com o olhão azul dele. Dararam, dararam, dararam, take my breath away. Não é essa música? Eu sou ruim pra caralho de música.
1: Acho que é.
2: E o último Maverick, né? Eu assisti esse filme ferrado, agora ia falar uma palavra.
1: Eu quase...
2: E ele lá, tipo, pá, pá, pá, pá, atacando tudo. Eu falei a mesma coisa.
1: Nada.
2: Tipo Rock Balboa não, né? Também, né? Tã, tã, tã, tã. Estados Unidos e tal, de um lado, Rússia do outro.
1: É, mas
2: não
1: deixa
2: isso,
1: os Estados
2: não,
1: Unidos
2: cara.
1: Do cinema pra lá, que a situação tá difícil, com o Irã tá bem, viu? Diferente. Só que lá, a gente tá falando de um conflito que afeta o mundo inteiro. Inclusive a gente aqui, porque o petróleo dispara, né?
12: Exatamente. O petróleo agora já passou de 90 dólares. Então a gente está vendo essa crescente através porque o conflito está se intensificando. É assim que o mercado sempre tem respondido. O conflito se intensifica, o petróleo sobe, o conflito parece que vai acalmar. Aí o petróleo desce um pouco. E eu só queria fazer um adendo aqui, porque os Estados Unidos também fizeram um acordo com a Venezuela hoje, exatamente para conseguir aí ter acesso a cerca de 65 bilhões, 21% das reservas de petróleo da Venezuela. Então a gente vê essa preocupação norte-americana aí também com a questão do petróleo, para ter respostas, inclusive, para o mundo de, ó, a gente tem bastante de petróleo para fornecer para o mundo, não é só o Estreito de Hormuz. Mas a gente sabe que na prática não é assim, né? A gente tá vendo aí com esse aumento do preço para mais de 90 dólares novamente.
1: É exatamente verdade. Isso.
2: Já tá em 90?
12: Tava em 91 hoje, agora deve estar por aí. A gente pode até olhar aqui.
2: Não, já dá para ter uma noção aí.
1: É uma disparada de novo, né? Antes do conflito, vale a gente lembrar que tava oscilando entre 60 e 70 dólares. Tá. Olha que diferença brutal, né?
2: Pegou a cento e tantos, no auge, agora noventinha. O noventão, né?
12: 90,37, fui olhar aqui.
1: É isso.
2: Adriana Stock, muito obrigado. Valeu, meu bem. Viu? Excelente semana pra você. Foi pro Rio esse final de semana ou não?
12: Eu não, fiquei por aqui, já eu tô indo.
2: É, não.
1: Tem que aproveitar.
2: Fechado, então.
1: Valeu, viu? Obrigada.
12: Até a próxima.
2: Tchau, meu bem.
1: É isso.
2: Fechou, Aninha?
1: Fechou.
2: Então tchau pra você, tchau e benção, até amanhã. É gente, isso. Até daqui a pouco lá na tela da Band, às 4 horas no Brasil, gente. Beijos.
1: Fique com a gente por aqui que o Bora Brasil vai só para um intervalo. Daqui a pouquinho a gente está de volta.
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10: Mas parece que agora a coisa está melhor, né, entre Lula e Alcolumbre. E aí é um passo, né, um passo muito significativo, né, a PEC 6x1 é uma um dos motivos que o presidente Lula alega para ele ganhar votos aqui na eleição presidencial. E aí Alcolumbre falou, na CCJ eu garanto, é quase 60% do caminho andado, né, para aprovação e promulgação desse texto, mas a votação no plenário não garanto, vai depender de muitos outros fatores, e aí por causa desses fatores, né, ela pode ficar também para depois das eleições. Mas como eu disse, na CCJ está garantido, e aí existe tanta pressão do governo quanto de outros parlamentares, não somente governistas, né, mas que têm interesse na aprovação desse texto, vem encaminhar logo para o plenário para votação. Mas aí vai depender de muita coisa que a gente só vai saber na quarta-feira.
11: É isso. Vamos acompanhar. Valeu, Márcio. Obrigada. Bom trabalho para você aí no Congresso.
10: Abraço, pessoal. Tchau, tchau.
11: E olha, daqui a pouco a gente conversa mais com a nossa reportagem de Brasília, que vai trazer mais informações pra gente sobre uma decisão que acabou de sair do ministro Dias Toffoli em relação à campanha eleitoral desse ano, suspendendo a campanha eleitoral do candidato do Missão à presidência, Renan Santos. Decisão que acabou de ser divulgada para a imprensa ao longo de 9 páginas. O que o ministro do TSE argumenta é que houve uma demora muito grande para notificação das redes sociais, uma demora muito grande para notificação sobre as informações da campanha do candidato do Missão, então que houve essa irregularidade, um descumprimento de prazos, de acordo com o que determina a legislação eleitoral. Diante disso, de maneira cautelar, Toffoli determinou a suspensão de qualquer propaganda eleitoral da chapa do Missão, seja pela internet, redes sociais, envio de mensagens instantâneas, a suspensão do direito de participar de debates em rádio, televisão, podcast ou qualquer outro meio de comunicação. Então, na prática, é uma inviabilização da campanha de Renan Santos. Inclusive, a assessoria dele já se manifestou e falou sobre uma entrevista coletiva que deve ser dada daqui a pouco para falar sobre a suspensão da campanha de Renan Santos à presidência da República. Pelo que a gente apurou aqui com a reportagem, isso se trata de uma decisão que tem a ver com ritos mesmo que fazem parte de todo o processo eleitoral. Os partidos têm que informar as redes sociais dos candidatos e o Missão não passou essa informação a tempo para o Tribunal Superior Eleitoral. Tudo isso para que não haja restrição das redes R$ 1.000 em anúncio. A decisão restringiu a campanha, não o torna inelegível. Portanto, a campanha segue de pé, só que não pode ser mostrada, não pode ser comentada, não pode ser levada para as redes sociais, o que de uma certa maneira é uma inviabilização, sim. Então, essa decisão que acabou de sair está quentinha do ministro Dias Toffoli em relação à campanha de Renan Santos, candidato do Missão à presidência da República. Vamos seguir agora com a nossa reportagem. A gente tem informação aqui chegando com o Luiz Felipe Nunes sobre uma mudança que vai ser feita no sistema MED, que foi um sistema criado pelo Banco Central para facilitar a devolução de dinheiro no caso de suspeitas de fraude. O Banco Central vai aumentar o prazo para você pedir a devolução desses valores, enfim, mudanças que entram em vigor a partir de amanhã. Luiz, explica aqui pra gente. Boa tarde para você.
12: Oi, Ana, uma ótima tarde para você, para todo mundo que nos acompanha na Bandeirantes. Banco Central coloca agora, no mês de setembro, uma nova modalidade para que as pessoas consigam fugir dos golpes envolvendo o Pix. É algo que o Banco Central tem de fazer de maneira rotineira, porque a cada dia, cada mês, os golpistas inventam uma nova maneira de tentar fraudar essa modalidade de pagamentos, que é utilizada por quase 200 milhões de brasileiros. O que o Banco Central faz a partir de agora é ampliar o prazo das chamadas contestações da contestação. Agora é um prazo que sai de 30 e vai para 80 dias. O que seria essa contestação da contestação? O Banco Central criou, há pouco mais de um ano, uma maneira para que você que sofre um golpe pelo Pix consiga recorrer, consiga pedir esse dinheiro de volta, se algum valor sair da sua conta e for para a conta bancária de um golpista. O que acontece é que os golpistas inventaram uma maneira de fraudar essa contestação. Então chega um dinheiro na sua própria conta, ou às vezes nem chega, esse valor que pode ser pequeno, de centavos inclusive, e os golpistas entram com uma contestação para o Banco Central, afirmando que você fez esse golpe e não eles. Por isso, o Banco Central fez uma ampliação desse limite, porque muitas pessoas nem sabiam que estavam sofrendo essa tentativa de golpe, porque nada saía da própria conta, apenas chegava. Por isso, o que há agora é uma ampliação desse prazo. Nesse mês de agosto também, o Banco Central criou novas maneiras de rastrear valores que são roubados, porque muitos golpistas tiram o dinheiro da conta de alguém e vão circulando este dinheiro por outras contas para tentar pulverizar esse valor e dificultar as buscas. O Banco Central conseguiu agora criar uma nova ferramenta tecnológica para chegar nesses valores, independente de quantas vezes esse dinheiro seja transferido de conta a conta. Portanto, é o Banco Central tentando criar essas novas modalidades, essas novas ferramentas para evitar esses golpes que acontecem no Pix.
11: Tá aí, valeu, Luiz Felipe Nunes. A gente tem que ficar sempre atento, né, para evitar cair nesses golpes, e essa é uma maneira da gente ficar de olho e, se perceber que tem algo de errado, entrar no MED, e esse prazo ampliado ajuda bastante nesse sentido também. 12h41, o pessoal tá mandando mensagens aqui no nosso WhatsApp, no 11 999 048 756. Não para de chegar mensagem falando da chuva em São Paulo.
13: Olha o barulhão. O mundo caindo aqui em São Bernardo, hein? Aí, joia minha, aumentou, hein, depois da primeira mensagem. Claudinho Teixeira.
11: Rapaz, valeu, Claudinho. Eu tô vendo uma imagem da Zona Oeste de São Paulo, região ali do Jaguaré. Não vou falar que o tempo tá aberto, porque não tá. Mas as pistas estão bem secas e tem uma frestinha de sol, de nada, em São Paulo agora. Mas estamos aí com o tempo seco em São Paulo, mas a previsão é de chover também. Aliás, enquanto eu comecei a falar, eu tô vendo na nossa câmera, passou uma gota. Passou uma segunda gota. Tá começando a chover nessa região também, mas muito fraquinho. Nada a ver com o que a gente tem aí no ABC Paulista sendo relatado pelo nosso ouvinte. Tem bastante previsão ainda de bastante chuva ao longo do dia de hoje e de amanhã também.
13: Bom dia, Aninha. Bom dia, Joel. Ricardo Asmir, de São Paulo. Aninha tava falando do trânsito, então vou dar um toque aí, Aninha. Eu saí de casa hoje, moro na Zona Leste, fui na Zona Cerealista, de lá eu fui na Ana Rosa, voltei aqui para a Avenida de Canduva e estou indo embora para casa agora. E, meu, trânsito super tranquilo hoje, apesar de ser uma segunda, conforme você falou, pelo menos na região que eu andei, tá bom? Joel, tô atrás da minha tralha para ir pescar em Santa Fé do Sul. Só tucu na lesão, hein? Vai morrer de inveja aí agora.
11: Ele vai. Você faz o seguinte, Joel tá fora, que ele já foi lá preparar o Brasil Urgente, mas você já manda pra cá a mensagem pra gente depois, então, com as imagens, com os registros dessa pescaria. Fechado? Valeu.
14: Fala, Joel. Boa tarde, Ana.
11: Oi.
14: Joel, tá pescando aqui, tá, hein, cara? Mas só peguei baiacu. E o povo quer que eu coma isso aqui. Dá uma dica pra limpar esse trem, porque diz que é gostoso demais. Fala algo sobre isso, pelo amor de Deus.
11: Eita!
14: Eu cresci como criança dizendo que baiacu, se você comer e estourar o negocinho lá, você morre na hora. Fala sobre isso pra nós aí, por favor. Tira essa dúvida minha pra mim ver se eu consigo comer isso. Um abraço.
11: Eu vou fazer o seguinte. Ô, Francesco, a gente vai salvar a sua mensagem. Eu mando pro Joel, amanhã ele responde aqui pessoalmente, tá? Porque eu não faço a menor ideia. Eu sei que ele é venenoso. Então tem um esquema ali pra você limpar. Senão você corre o risco de ter uma intoxicação braba. Aliás, a gente já teve casos de pessoas que foram desavisadas, pescaram baiacu e falaram, vou comer esse trem aqui mesmo. E aí é muito perigoso. E aí amanhã o Joel responde aqui pra gente pessoalmente. Fala, Magi.
15: Ele fica bom com moqueca, viu?
11: Só isso que você sabe.
15: É, isso que eu sei.
11: Mas não limpa em casa sem saber como fazer, tá bom? Isso que é o mais importante aqui. Obrigada ao nosso ouvinte pela mensagem. 12h44, bora lá pro repórter Bandeirantes, que o relógio vai virar pra 45, ó, dentro de instantes.
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15: O relógio marca 2h45. Agora você acompanha o repórter Bandeirantes. O sargento suspeito de matar uma capitã da Polícia Militar em Minas Gerais é denunciado nesta segunda-feira por feminicídio. Eduardo Abner Pereira de Oliveira levou a esposa já sem vida para o hospital. Quem tem todas as atualizações sobre esse caso é o repórter Luciano Dias. Boa tarde para você.
16: Olá, boa tarde. O sargento da Polícia Militar, Eduardo Abner Pereira de Oliveira, de 37 anos, foi denunciado pelo Ministério Público de Minas Gerais por feminicídio qualificado, fraude processual, tráfico de drogas e lesão corporal por 3 vezes. Ele foi preso após levar a companheira, a capitão da PM Michele Leão Azevedo, desacordada a um hospital em Belo Horizonte. Segundo a equipe médica da unidade de saúde, ela já chegou morta ao local. O crime aconteceu no dia 20 de julho. Segundo o Ministério Público de Minas Gerais, Michele foi morta em um contexto de violência doméstica. Eduardo Abner foi denunciado por feminicídio com as seguintes agravantes: violência doméstica e familiar, vítima mãe de criança, recurso que dificultou a defesa da vítima, meio cruel, asfixia e também motivo fútil. De acordo com a acusação, Eduardo tentou alterar a cena do crime para dificultar o trabalho da polícia e dos peritos. O Ministério Público ainda afirma que ele carregava 18 comprimidos de êxtase no dia da morte. O episódio que antecedeu a morte de Michele não teria sido um caso isolado. Segundo o Ministério Público, Eduardo também agrediu Michele nos dias 2, 13 e 16 de julho, provocando lesões que levaram a atendimentos médicos. Essas agressões anteriores teriam sido confirmadas por mensagens e pelo exame de corpo de delito indireto.
15: Agora 2h47, esse foi o repórter Bandeirantes.
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24: Hoje nosso assunto com o Dr. Evaldo é segurança no trânsito.
25: Se for beber, não dirija, avisa a propaganda oficial. E ouvir música por streaming, pode? Já sabíamos que falar ou digitar ao celular enquanto dirigimos aumenta o risco de acidentes. E parece incrível, mas música por streaming também aumenta as mortes no trânsito. Estudando mais de 200 mil fatalidades no trânsito entre 2017 e 2022, observou-se que as mortes por acidentes de trânsito aumentam cerca de 15% nos dias próximos dos grandes lançamentos de novos álbuns de música por streaming, quando comparados aos 10 dias anteriores e posteriores ao lançamento. Para essa análise, foram considerados 10 grandes lançamentos de álbuns musicais. Nesse período do lançamento, há 43% de aumento no streaming, o que se associa com distração e acidentes de trânsito. A idade média das vítimas foi de 44 anos e 72% eram homens. Em geral, os acidentes envolviam homens sozinhos nos veículos, o tempo estava bom e não havia bebida alcoólica envolvida. Portanto, baixar músicas no celular enquanto dirige-se está associado a acidentes e mortes e deve ser considerado mais um risco a se evitar. Inusitado, incrível até, mas muito bem documentado e por isso merece ser conhecido e evitado. Se for dirigir, não baixe músicas pelo celular. Fique bem e até a próxima.
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11: Agora são 2h52. Nós falamos um pouquinho mais cedo aqui no Bora Brasil, mas para você que ligou o rádio neste momento, saiu agora há pouco a decisão do ministro Dias Toffoli, né, ministro do Tribunal Superior Eleitoral, suspendendo a campanha de Renan Santos, candidato do Missão à presidência da República, né? Existem ritos, datas com cronograma que deve ser cumprido, né, nesse processo eleitoral, e de acordo com o TSE, esses prazos não foram cumpridos e perfis que têm sido usados pela campanha para divulgação de informação, de propaganda, né, referente ao Renan Santos, não foram informados dentro do tempo estipulado ao Tribunal Superior Eleitoral, que configura uma irregularidade, e estariam divulgando conteúdos favoráveis ao candidato sem o conhecimento do TSE, que fica de olho nesses perfis para fazer o monitoramento, né, do tipo de conteúdo que está sendo divulgado. Então, em decisão que foi divulgada agora há pouco, ao longo de 9 páginas, o ministro Dias Toffoli fala a respeito desses perfis e determina a suspensão de toda a propaganda, de todo o conteúdo nos meios de comunicação, na internet, além de proibir a ida de Renan Santos a entrevistas e debates eleitorais em rádio, TV, podcasts e outros meios de comunicação. Portanto, isso não torna a campanha dele impugnada, não suspende, né, a candidatura de Renan Santos à presidência, mas suspende a propaganda, né? Então ele some da propaganda eleitoral até que haja uma nova decisão ou uma reversão dessa decisão que foi anunciada agora há pouco pelo TSE.
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0: E aí, Aninha, boa tarde, abraço pra você, pra todo mundo ligado aqui no Bora Brasil. Vamos lá pra falar um pouco de esporte em mais uma semana que tá começando. Semana de decisões, temos os jogos de volta da Copa do Brasil a partir de amanhã, terça-feira, com o Cruzeiro e Atlético Mineiro. Depois tem também o Palmeiras e Santos, jogo na Vila Belmiro. E, bom, vamos descobrir os semifinalistas da Copa do Brasil ao longo dessa semana. Mas antes disso, viu, Ana, uma notícia que chamou a atenção de todos nessa tarde foi o anúncio de Lionel Messi, de que vai se aposentar da seleção argentina. Segundo a carta divulgada pelo Messi à seleção argentina, ele tomou essa decisão 2 dias depois da final da Copa do Mundo. Após a derrota da Argentina, a Argentina perde para a Espanha por 1-0. E o Messi, depois dessa decisão, né, no dia 21 de julho, decidiu que vai se aposentar da seleção aos 39 anos. Isso, vale destacar, né, foi antes da morte, né, do falecimento do pai dele. O Jorge Messi morreu com 68 anos no início do mês de agosto. Verdade. Poucas semanas depois da decisão. Também abalou bastante o Messi, né? Ele já chegou a falar sobre isso. E agora ele voltou a jogar, tá atuando pelo Inter Miami nos Estados Unidos, mas decidiu que não veste mais a camisa da seleção argentina. Uma Copa do Mundo, 2 vezes campeão da Copa América, também campeão da finalíssima. Tá de ótimo tamanho, né? No legado dele na Argentina.
1: E sem contar uma campanha gigantesca que ele fez na Copa do Mundo, jogou em altíssimo nível, levou a seleção argentina até uma final, porque muito de Argentina ter conseguido chegar tão longe foi por causa do Messi. Então, que pena para os argentinos, né? Que não vão vê-lo mais em uma Copa do Mundo, mas não é aposentadoria. Quer dizer que ele não vai se preparar para um ciclo de Copa, porque a exigência física é muito grande, mas segue lá no Inter Miami, né?
0: É isso, vai seguir no time norte-americano, inclusive tá muito bem por lá com a família Messi, vai continuar jogando. E pra nossa alegria, né? Que o Messi continue jogando por muito tempo.
1: É bom futebol, né?
0: É isso. E foi muito legal ver ele na Copa do Mundo, a sexta participação.
1: Deu até raiva.
0: Pois é.
1: Bom demais ele em campo, pelo amor de Deus.
0: Quase quarentão carregando o time da Argentina. É. Pra quem torce contra a Argentina, não é uma boa notícia.
1: Não.
0: Dá pra colocar dessa forma. Agora, vou passar só o calendário, então, da nossa semana recheada de jogos, porque amanhã tem Atlético Mineiro e Cruzeiro, às 9 horas da noite. Jogo de volta na ida foi 1-1. Jogo acontece na Arena MRV. Na quarta-feira, atenção, além de Santos e Palmeiras, e também Vitória e Vasco, jogos de volta da Copa do Brasil, tem o Flamengo. O Flamengo faz seu jogo atrasado contra o Mirassol. Jogo às 7:30. E chega nessa história de jogo atrasado para Palmeiras e Flamengo, né? Disputando a liderança. A diferença pode cair para apenas 1 ponto, já que o Palmeiras tropeçou e o Flamengo venceu. Então, tá ficando bonito o negócio pro rubro-negro. E na quarta-feira a gente vai ter essa resposta. Pra fechar, na quinta-feira tem Grêmio e Internacional, também um jogo de volta que define tudo, já que na ida os times empataram em 0-0. Então, semana recheada de Brasileirão e Copa do Brasil que vem pela frente, Aninha.
1: Valeu, Milhose, obrigada.
0: Um abraço.
1: Gente, obrigada pela companhia também. O Bora Brasil fica por aqui, a gente volta amanhã, terça-feira, a partir da 1 da tarde. Uma ótima segunda e tchau.
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1: Hora certa em Goiânia, 3:05.
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2: Ótima tarde, seja muito bem-vindo, bem-vinda. Estamos começando mais um Bandeirantes acontece pelos 98.7 FM no seu rádio. Você, amigo internauta que também nos acompanha pelo YouTube da Rádio Bandeirantes Goiânia, é um prazer poder te fazer companhia até às 5 da tarde com as principais notícias de Goiânia, Goiás, Brasil e o mundo. Com você, amigo ouvinte, participando, interagindo junto com a gente, e você é o nosso repórter. Nós queremos saber como é que está a sua rua, o seu setor, o serviço público que você utiliza e que faz parte do seu dia a dia. Mande a sua mensagem participando pelo WhatsApp 629-9847-6110. Ao meu lado, Mariana Rabelo. Mariana, boa tarde, é um prazer estar junto contigo aqui na Bandeirantes.
1: Oi, Danilo, uma ótima tarde para você, para o pessoal que está nos acompanhando, tanto pelo YouTube quanto aí nos carros, né? A gente quer a participação de vocês aqui para fazer o Bandeirantes Acontece. Vamos começar então? Vamos aos destaques?
2: Eleições 2026, Marconi e Daniel elevam tom em debate sobre Serra Dourada e trocam acusações de corrupção.
1: Marconi criticou a situação fiscal do estado e questionou a gestão do governo. Daniel Vilela rebateu Tucano.
2: BTG Nexo, Lula lidera com 39%, Flávio tem 33% e Augusto Cury dispara para 11%.
1: Pesquisa mostra queda de Lula e Flávio no primeiro turno e avanço de Augusto Cury, candidato que assume o terceiro lugar na corrida pela presidência este ano.
2: Ainda falando sobre as eleições presidenciais, campanha de Lula pede inelegibilidade de Flávio Bolsonaro por suposto chumício em Barretos.
1: Ação acusa Flávio de abuso de poder econômico e uso indevido de estrutura empresarial durante festa do peão de Barretos.
2: Aqui em Goiânia, moradores filmam suspeito de provocar incêndio na Vila Rosa.
1: Homem foi detido pela polícia militar após ser identificado por moradores. Segundo a corporação, ele confessou ter provocado os focos de incêndio.
2: Carro derruba poste na Avenida Tropical, próximo ao terminal do Garavelo.
1: Apesar da gravidade do acidente, não houve registro de vítimas fatais.
2: Incêndio destrói comércio e causa prejuízo superior a R$100 mil. O Jardim Balneário Meia Ponte, aqui em Goiânia.
1: Uma Bíblia foi o único objeto encontrado sem ser atingido pelas chamas, segundo o proprietário.
2: E olha esta notícia, amigo ouvinte. Ouça só, jiboia é flagrada passeando de carro durante trânsito aqui na capital.
1: É, a cena inusitada foi registrada na Rodovia dos Romeiros e viralizou nas redes sociais.
2: O jogador do Vila entra na mira da Polícia Civil em operação contra tráfico de drogas e armas.
1: Rainer, que pertence ao Santos, está emprestado ao time goiano, foi alvo de mandado de busca e apreensão.
2: Ainda nessa edição do Bandeirantes Acontece, vamos falar de futebol. Times goianos vencem e sobem na tabela de classificação.
1: Essas e outras notícias você ouve agora, no horário em que a notícia acontece.
2: Olha a hora, 3:09.
1: A 12ª rodada da pesquisa BTG Nexus de intenção de voto para presidente da República, divulgada nesta segunda-feira, 31, mostra Luiz Inácio Lula da Silva, do PT, na liderança do primeiro turno, com 39% das intenções de voto, seguido por Flávio Bolsonaro, do PL, com 33%, e aponta que o candidato Augusto Cury, do Avante, que vinha com apenas 1%, agora vem em terceiro.
2: Augusto Cury dispara e chega a 11% nas intenções de voto. Candidato do Avante, o escritor e psiquiatra, saltou de 2% para 11% em uma semana, uma alta de 9 pontos percentuais que o colocou isoladamente na terceira posição.
1: As entrevistas foram feitas entre os dias 28 e 30 de agosto. Na rodada anterior da pesquisa BTG Nexus, Lula tinha 41% e Flávio 37%. A pesquisa dessa semana mostra que Cury tirou votos de quase todos os candidatos, que recuaram, enquanto ele cresceu 9 pontos percentuais na simulação de primeiro turno, exceto Caiado e Renan, que mantiveram os mesmos percentuais da rodada anterior.
2: Na simulação estimulada de primeiro turno, Lula recuou de 41 para 39%. A variação dentro da margem de erro de 2 pontos colocou o presidente com seu pior desempenho desde o início da série histórica. Flávio Bolsonaro caiu 4 pontos, recuando de 37 para 33%, seu patamar mais baixo em 5 semanas e também o pior da série. Augusto Cury foi de 2 para 11%. Caiado e Renan Santos ficaram com os mesmos 5 e 3%, respectivamente. Rosiel Zema caiu de 3 para apenas 1%. Lula e Flávio seguem tecnicamente empatados no segundo turno.
1: O segundo turno entre Lula e Flávio não sofreu qualquer alteração. O presidente permaneceu com 46% e o senador do PL ficou com 45%, repetindo o placar da semana passada.
2: A coligação do candidato Lula do Partido dos Trabalhadores entrou com ação na Justiça Eleitoral contra o candidato à presidência da República, Flávio Bolsonaro, do PL. O pedido foi protocolado no último sábado e solicita a cassação do registro da candidatura de Flávio, além da declaração de inelegibilidade do adversário político.
1: A ação tem como base a participação de Flávio Bolsonaro na festa do Peão de Barretos, realizada no interior de São Paulo. De acordo com a campanha de Lula, a presença do candidato no palco do evento teria caracterizado um suposto showmício disfarçado.
2: Na ocasião, o governador de São Paulo, Tarcísio de Freitas, do Republicanos, chamou Flávio ao palco. Durante a participação, Flávio Bolsonaro pediu votos ao público, se apresentou como futuro presidente do Brasil e falou sobre propostas voltadas ao agronegócio e às famílias brasileiras.
1: Os advogados da campanha de Lula também alegam que a utilização de uma grande estrutura profissional financiada por empresas privadas poderia representar uma forma de doação indireta à campanha eleitoral.
2: Ainda sobre a corrida presidencial, a ministra Estela Aranha, do Tribunal Superior Eleitoral, concedeu ontem, domingo, uma liminar determinando a suspensão imediata de uma propaganda de campanha do candidato Luiz Inácio Lula da Silva, do PT, que apresentou um currículo do candidato do PL ao Palácio do Planalto. O pedido de liminar partiu da campanha do senador Flávio Bolsonaro.
1: O vídeo intitulado Conheça o Currículo de Flávio Bolsonaro também foi exibido no primeiro programa eleitoral de Lula na televisão no sábado, dia 29. A campanha de Lula está proibida de fazer nova divulgação da propaganda até o julgamento do mérito. O TSE também determinou a comunicação imediata ao pool de emissoras de televisão para o cumprimento da decisão.
2: A ação também pede direito de resposta para a campanha de Flávio. Aranha determinou que o senador apresente em 24 horas o texto que pretende veicular. Depois, Lula e a coligação serão citados para apresentar defesa e o caso seguirá para parecer da Procuradoria-Geral Eleitoral.
1: O ministro Dias Toffoli, do Tribunal Superior Eleitoral, TSE, retirou da pauta desta segunda-feira, 31, o julgamento do pedido de registro da candidatura de Renan Santos, Missão, à presidência da República após identificar indícios de ilicitudes relacionados às redes sociais que a chapa registrou junto ao tribunal. O presidenciável negou irregularidades.
2: O processo estava previsto para começar a ser analisado nesta segunda-feira, no plenário virtual da corte, mas foi suspenso para que o tribunal examine a inclusão posterior de 18 perfis vinculados a Renan e ao seu vice, Haroldo Medina.
1: A legislação eleitoral determina que todos os canais de comunicação dos candidatos na internet sejam declarados no processo de registro, o que nesse caso não teria ocorrido, segundo o ministro.
2: 3h13, aqui em Goiás, no primeiro debate com a participação dos 4 principais candidatos ao governo de Goiás, Marconi Perillo, do PSDB, e Daniel Vilela, do MDB, protagonizaram momentos de forte confronto. Os dois trocaram acusações envolvendo corrupções e também divergiram sobre o processo de concessão do estádio Serra Dourada.
1: Durante o debate, Marconi criticou a situação fiscal do estado e questionou a gestão do governo. Em outro momento, ao abordar a concessão do Serra Dourada, o candidato Tucano classificou o processo como uma privatização, chamou a medida de vergonhosa e afirmou que pretende revogá-la caso seja eleito.
2: Daniel Vilela rebateu. O MDBista afirmou que não se trata de privatização, mas de uma concessão durante 30 anos. Prevista para garantir cerca de 500 milhões de reais em investimentos e uma ampla reforma do complexo esportivo. O embate entre os dois marcou um dos momentos mais acalorados do primeiro encontro, com a presença dos quatro principais candidatos ao governo. Vamos ouvir esse embate entre Marconi e Daniel Vilela.
3: Você e o seu governo torraram o estádio Serra Dourada, que vale 2 bilhões de reais, por 10 milhões de reais. Mais barato do que a reforma que vocês fizeram. Uma reforma meia boca, mas que custou 13 milhões de reais. No meu governo, a gente tinha a Bolsa Atleta para valorizar o esporte de rendimento, o atleta olímpico. Eu não vi mais nenhuma política nesse sentido. Nós fizemos o Estádio Olímpico, que hoje é uma das grandes arenas do futebol. Fizemos também vários dezenas de ginásios de esportes. A minha pergunta é: eu vou reverter essa venda do estádio Serra Dourada, que é uma vergonha. E você vai continuar com essa imoralidade, encarecendo o custo para os
4: seu tempo, candidato. Marconi, ou você falta com a verdade, ou você ficou parado no tempo. Você sabe o que é concessão e o que é privatização. São duas coisas muito diferentes. Acho que você precisa se atualizar sobre isso. Nós fizemos uma concessão, a iniciativa privada vai investir 500 milhões de reais ao longo de 30 anos, obviamente vai ter o seu retorno econômico, nenhum setor produtivo vai investir sem ter um retorno, mas o estádio Serra Dourada, quando você entregou o governo, tinha uma fábrica clandestina de uísque lá dentro do Serra Dourada. Foi dessa forma que você deixou o Serra Dourada para os goianos. Não acontecia nada, estava caindo aos pedaços. Mas pode ter certeza absoluta, nós temos segurança, integridade. Fizemos esse leilão na Bolsa de Valores, lá em São Paulo, e tem segurança jurídica, contrato. Não adianta essa história, vou reverter, não é assim. Nós vivemos num mundo de segurança jurídica, o modelo de concessão é um modelo que, aliás, foi instituído quando o seu colega de partido, ex-presidente Fernando Henrique Cardoso, fez em 1994, 95, 96. Então, um modelo moderno, onde o Estado não investe, a iniciativa privada coloca o dinheiro dela e a gente pode poder investir esse dinheiro em outro lugar. Aliás, os 500 milhões que eu deveria investir no Serra Dourada, nós estamos comprando um novo prédio, vamos construir um novo Hugo, o maior e melhor hospital de urgência do Brasil, que nós iremos transformar ao longo dos próximos anos.
3: Daniel, a sua resposta é risível, é vergonhosa. Dentro daquela história do Hitler mesmo, de mentir mil vezes para virar verdade, uma mentira. É uma vergonha o que vocês fizeram com o estádio de Serra Dourada. E com essa conversa de fábrica de uísque, conversa fiada é essa? Conversa para boi dormir? Vocês venderam por 30 anos, essa coisa de concessão, por 30 anos, para explorar aquela área toda, aquilo ali em 6 meses eles tiram esse dinheiro, esses 10 milhões. O que vocês fizeram foi um crime de lesa pátria, como vocês fizeram com a usina de Cachoeira Dourada, que vocês entregaram, o maior patrimônio dos goianos. Vocês fizeram muitas outras coisas erradas, como agora o contrato do crime, da inteligência artificial contra o crime, com a Palladio, sem licitação. O governo de vocês está recheado de crimes contra o patrimônio público. E você ainda vem com essa conversa mole de dizer que a venda do Serra Dourada, a concessão, foi algo correto. Não foi, Daniel. Você sabe disso. E os clubes...
4: Ok, de futebol, candidato. Marconi, você está me medindo pela sua régua. Escândalos de corrupção tiveram muito no seu governo. No nosso não tivemos, não. Eu tenho 18 anos de vida pública e não respondo nenhum processo por corrupção. E tenho o orgulho de ter estado ao lado do governador Ronaldo Caiado, que é um homem reconhecidamente íntegro aqui por todos os goianos. Nós vamos seguir, sim, promovendo um processo de modernização, trazendo a iniciativa para promover investimentos no Estado. É dessa forma que a gente vê acontecendo no mundo inteiro, nas grandes arenas, arenas esportivas, de entretenimento. Não tem absolutamente nada de errado. Você está muito nervoso, não sei por qual razão. Se você tem algum problema em razão da forma como que você deixou o governo, uma rejeição muito alta, você precisa resolver isso com os goianos, aproveitar a oportunidade desse governo para refazer a sua história com os goianos. Agora não venha me atacar, agir de forma agressiva como você está aqui, com nervosismo, porque isso aí vai fazer com que você aumente a sua rejeição com os goianos. Vamos fazer um debate de ideias propositivos e verdadeiro aqui.
2: Debate que foi promovido pela TV PUC, Rádio Difusora e também o Portal Diário de Goiás.
1: E agora, no Bandeirantes Acontece, o comentarista político Vassil Oliveira analisa a estratégia de cada candidato no debate de ontem.
5: O mais curioso é que a convergência, tanto de Marconi Perillo, quanto de Wilder Moraes, para a mesma estratégia que é adotada há meses por Daniel Vilela. É espantoso e é estranho que façam a mesma coisa. Tem uma frase lá bem objetiva que tem sido usada nas três campanhas. Marconi utilizou em determinado momento, utiliza. Wilder, na abertura do programa eleitoral dele na televisão, usa, e Daniel Vilela vem usando há meses. Goiás não pode andar para trás. Goiás não pode andar para trás é a base da sustentação da estratégia de Daniel Vilela, e tem método isso, tem razão de ser para isso. Tem a ver com a continuação de um governo que está dando certo, como as pesquisas indicam, tem a ver com a continuidade de um governo do principal cabo eleitoral dele, que é Ronaldo Caiado, o ex-governador. Daniel vem utilizando esse ponto, esse pressuposto, desde a transição de governo de Caiado para ele. Estava num material institucional do governo e está no jingle dele. Tudo gira em torno de é preciso seguir em frente, é preciso manter o que está bom, não dá para voltar atrás. E o Wilder utiliza essa expressão no programa dele. Parte desse ponto. No debate ontem, a mesma coisa, em determinado momento, ele repetiu isso. Marconi Perillo também. Os dois trabalhando na mesma linha de ação que vem sendo adotada, massificada, porque o aparato de propaganda, de massificação, de mensagem de Daniel é muito mais forte do que os outros, porém, agora, todos eles trabalhando em favor de Marconi Perillo. Essa é a grande estranheza. Por que os dois? Por que Daniel precisa da ajuda dele e por que dá essa mãozinha para Daniel no marketing e logo na abertura dos programas eleitorais dos candidatos? Quem foi melhor no debate e quem foi pior? Quem não conseguiu atingir o eleitorado? Uma coisa que é constante de debate é que a avaliação, ela não é no sentido de quem deu a melhor resposta. Isso é só uma parte da avaliação. É como as pessoas recebem, como elas ouvem, como elas veem. Então, tudo isso impacta no ouvinte, no telespectador, em quem acompanha o debate e na condução da narrativa depois. E quem fez a condução, começando de trás para frente, a condução da narrativa depois, foi justamente a equipe de Daniel Vilela, que correu para as redes, pegou trechos do debate e editou esses trechos do debate, direcionando para a narrativa de Daniel Vilela. Então, ontem no debate, a estrutura que melhor funcionou, a que ganhou o pós-debate, é a de Daniel Vilela, porque ela saiu na frente no posicionamento da narrativa do debate. No debate propriamente, a gente viu, o Roserval ressaltou há pouco, um Marconi mais duro, agressivo, com o seio fechado, com o rosto fechado o tempo inteiro, e os outros com uma leveza maior. O tom utilizado por Marconi é um tom agressivo, e isso também acabou aparecendo nos comentários nas redes sociais e proliferou. em contraponto aos outros candidatos, aos três outros candidatos. E aí não foi só Daniel. Tanto o Wilder, quanto Luiz César Bueno e o Daniel Vilela, eles se comportaram num tom abaixo, mais calmo, mais tranquilo, não entrando na pilha com que Marconi entrou. E isso conta, isso impacta. Ganhar o debate não é uma resposta muito bem feita. Não é desafiar o oponente para poder mostrar a transparência. Isso é uma coisa básica e é cobrado de cada um. Tem uma das respostas que foram feitas exatamente essa condução. A justiça eleitoral exige que todos sejam transparentes. Nessa avaliação, aí sim a gente tem também quem se posiciona melhor e quem é capaz de ganhar um debate, mesmo com alguma resposta fora do tom. Nesse caso, no conjunto da obra, podemos dizer o seguinte: olha, Daniel Vilela ganhou o debate, porque avançou algumas casas e principalmente no pós-debate. O Wilder, Luiz César Bueno, não perderam o debate, embora também não dá para dizer que não ganharam o debate, que ganharam o debate, mas para eles foi num tom bom, não se sobressaíram. Agora, Marconi Perillo perdeu uma grande oportunidade de se posicionar bem diante do seu eleitorado.
1: Esse é o Bandeirantes Acontece, uma nova roupagem para vocês aqui na Bandeirantes Goiânia. Deixe a sua opinião, mande a sua mensagem pra gente, o que tá acontecendo aí na sua rua, no seu bairro, na sua cidade. Estamos esperando o seu áudio no 629-9847-6110. Uma rápida parada, daqui a pouquinho a gente tá de volta, 3h26.
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3: 3:34, agradecendo aqui a participação do professor Antônio Lopes, participando junto com a gente nessa tarde. E você, amigo ouvinte, você que também está aí sintonizado em casa, no carro, no trabalho, pessoal no YouTube da Rádio Bandeirantes Goiânia, fica à vontade para você participar junto com a gente pelo 629-9847-6110, o WhatsApp da Bandeirantes. 3:34, olha, um homem foi detido pela polícia militar, suspeito de provocar incêndios em áreas de vegetação seca e lotes baldios na Vila Rosa, aqui em Goiânia. Moradores da região começaram a desconfiar de um motociclista que circulava pelas proximidades pouco antes do surgimento dos focos de incêndio. Diante da situação, o homem foi filmado e as imagens passaram a circular pelas redes sociais.
2: É, e segundo relatos, o suspeito teria colocado fogo em móveis descartados e na vegetação seca de terrenos baldios. As chamas se espalharam rapidamente e chegaram a ameaçar construções próximas, além de provocar grande quantidade de fumaça e transtornos aos moradores. A Polícia Militar informou que, diante da sequência de ocorrências e da suspeita de que os incêndios pudessem ter sido provocados pela mesma pessoa, foi montada uma operação para identificar o responsável.
3: Com o compartilhamento de informações entre as equipes, os policiais conseguiram identificar características do modo de atuação do suspeito e localizar o homem. Durante a abordagem, segundo a Polícia Militar, ele confessou ter provocado os incêndios e foi encaminhado à Central Geral de Flagrantes. Ainda de acordo com a corporação, o homem possui diversas passagens pela polícia, incluindo ocorrências por residência, desobediência, desacato e adulteração de sinal identificador de veículo.
2: 3:36 e atenção, hein? Um carro derrubou um poste na Avenida Tropical, nas proximidades do terminal do Garavelo, nesta segunda-feira. Vamos conferir o vídeo.
4: Olha, tropa, acidente, até 2 de março, arrancou o poste, ó.
2: É, e o acidente provocou danos significativos no local, deixando destroços na via e o poste completamente destruído.
3: Apesar da gravidade da ocorrência, não houve registro de vítimas fatais. Motoristas e principalmente motociclistas devem redobrar atenção ao passar pela região. A recomendação é evitar o trecho caso ainda existam riscos ou obstáculos na pista. As circunstâncias do acidente ainda deverão ser apuradas.
2: E um incêndio registrado na manhã desta segunda-feira, na Avenida Genésio Lima Brito, no Jardim Balneário Meia Ponte, em Goiânia, destruiu um estabelecimento comercial e deixou um prejuízo estimado em mais de R$100 mil. Em meio à destruição provocada pelas chamas, um detalhe chamou a atenção do proprietário e também de pessoas que passaram pelo local. Segundo o comerciante, uma Bíblia foi o único objeto encontrado que não teria sido consumido pelo fogo.
3: O episódio chamou a atenção de quem acompanhou os estragos causados pelo incêndio. As circunstâncias e as causas do incêndio ainda deverão ser esclarecidas. Um vídeo divulgado no perfil do Instagram Jardim Balneário Oficial Notícias mostra como ficou o local.
5: Pessoal, olha aqui, mostra aqui pra gente. Tudo que pegou fogo aqui dentro da embalagem, a única coisa que ficou intacta, mostra aí, a Bíblia. Olha aqui pra vocês verem, gente. Foi a emoção do comerciante aqui, olha. Pra vocês verem isso aqui, ó. Mostra aí, vai, hein?
6: Não queimou nada.
5: Olha só, isso aqui, ó. Tudo. Eu... Até pra gravar é difícil. Olha pra vocês verem. Olha o que aconteceu aqui. A Bíblia intacta. Pode ter certeza que Deus vai ajudar esse comerciante aqui no Jardim Balneário. Dá nem pra acreditar, né, Vaguinho?
6: Dá não. É um milagre de Deus mesmo, né?
5: Olha aí pra vocês verem.
6: Nunca foi tudo aqui.
5: Ei, olha aí pra vocês verem, ó. Vocês que não têm fé, independente de qualquer religião.
6: Não queimou, abre ali.
5: Olha aí, abre aí.
6: Abre aqui dentro. Nunca foi isso, não queimou a pica.
2: 3h38 e continuamos com as informações aqui no Bandeirantes Acontece. E uma cena inusitada envolvendo uma cobra viralizou nas redes sociais. Uma jiboia que estava sendo transportada por uma família dentro de um carro foi flagrada passeando durante o trânsito de Goiânia.
3: E você não acredita, meu amigo? Nas imagens, a serpente aparece sendo segurada por uma menina para fora da janela do veículo. O registro foi registrado na última semana na rodovia dos Romeiros, próximo ao terminal Padre Pelágio.
2: É, e o vídeo foi feito pelo pintor automotivo e pescador esportivo Davis Teo Marinari e logo, claro, se espalhou pelas redes sociais. As imagens são do portal Vera Cruz 24 horas e você acompanha agora no Bandeirantes Acontece.
7: Pago é roça, né, nada. Depois fala que Goiânia é roça, né? Aí.
8: Olha só.
7: Tá levando a copa pra passear no shopping?
8: É.
7: Ei, bonita, viu?
8: Na ponta da.
7: Hein? Tá bom. Tá, mãe.
8: Peraí, eu vou pôr ela em dentro pra fazer.
7: Tá bom, você vai. Tá doido? Vai colocar a cobra no
8: fora. Vou pôr a cobra no tamanho.
7: Não, tô fora. E ele falou pra mim, fala pra ele mostrar a cobra, não vai pegando o bico. Falei, não, quer não.
3: Mariana, se fosse com você, o que você faria? Você tá andando de carro, tranquilo no trânsito de Goiânia, para no semáforo, quando você olha de lá, tá lá uma menina, né? Uma menina com cerca de 12 anos, parece pelo
2: por
3: vídeo,
2: aí,
3: né? Com a jiboia na mão, tranquilamente, sorrindo. O que você faria, Mariana Rabelo?
2: Danilo, deixa eu te falar, eu tenho pavor. Sabe o que é pavor? Uma como se diz, um sapo pode aparecer na minha frente, uma baratinha, mas a cobra eu tenho pavor. Eu se eu tivesse dentro do meu carro, falar pra ela, toma que o carro é seu, pode ficar com ele. Gente, que coragem dessa menina, meu Deus do céu. Aí, será que foi explicado? O pessoal falou, mora com eles, né? Cobrinha lá,
3: certeza,
2: a jiboia,
3: né?
2: Lá.
3: Fiquei imaginando se fosse um motorista de Uber, né? E a menina chega com uma jiboia pra entrar.
2: Falar aqui, você não entra não, querida. Pode procurar outra aí comigo, você não vai não. E se fosse com você?
3: Ah, da mesma forma, viu? Da mesma forma, vai que, né?
2: A sua esposa também tem medo.
3: Jamais. Nem o vídeo ela assiste. Um vídeo desse com a menina, né? Ali com a jiboia, tranquilamente, nem o vídeo ela assistiria.
2: Que loucura, tem doido pra tudo nesse mundo mesmo, Danilo, tem jeito não.
3: Acerte a hora no relógio da Bandeirantes, faltando 19 minutos para as 16h. E você, amigo ouvinte, o que você faria se a sua passageira levasse uma jiboia junto com você na carona do carro? O Bandeirantes Acontece, volta já.
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8: 3h47, ouvinte que participa aqui no Bandeirantes Acontece pelo 629-9847-6110. Conte tudo pra gente. Conte-nos tudo, não nos esconda nada. Queremos saber como é que tá a sua rua, o seu setor, serviço público que você utiliza, trânsito agora. Na avenida que você tá o trânsito tá livre, tá fluindo bem, tá congestionado. 629-9847-6110. Pode mandar áudio, pode mandar vídeo também aqui para o Bandeirantes Acontece. Vídeo de preferência com o celular deitado, na horizontal. Mas de tudo não der certo, pode mandar também na vertical. A sua participação é muito importante pra gente. 629-9847-6110 e os nossos internautas também no YouTube da Rádio Bandeirantes Goiânia. O José Cláudio Melo tá participando e ele tá comentando sobre a notícia que nós falamos antes do intervalo, que é sobre a cena da garotinha em pleno trânsito em Goiânia, ali próximo ao Padre Pelágio, né? Na rodovia dos Romeiros, e ela
7: com o cachorrinho?
8: Com a
7: com o gatinho? Não, com a jiboia. Ô, José Cláudio, ele tá falando, que isso, Mariana? São criaturinhas de Deus, que preconceito, pra eles viverem lá no martim deles, lá pra lá. São mesmo criaturinhas de Deus, mas
8: Ouvintes também que participam pelo WhatsApp. Alô, boa tarde.
9: Não, acerca da Bíblia que não queimou, isso aí é porque é o seguinte, um livro dessa grossura aí não queima mesmo não. Se fosse um outro livro também, é claro, não estou querendo contrariar a fé de ninguém não, mas a Bíblia não queima mesmo não, de jeito nenhum. Se ela tivesse aberta, aí sim, poderia queimar um pouco dela, né? Então é dessa forma, mas tudo bem, né? Não vamos polemizar não. Juscelino Rodrigues, Trindade.
8: Obrigado, Juscelino, pela participação e um abraço para todos aí da cidade de Trindade que estão na audiência. Amigo também Nivaldo Humberto, que participa junto com a gente. Uma ótima tarde de segunda-feira. Mais participações, boa tarde.
10: Alô, boa tarde, meu gente. Eu sou Elinice da Silva Mota Lima, aqui do Jardim Novo Mundo. Eu quero muito agradecer você pelo carinho, por me ter recebido tão bem aí no seu estúdio. Eu e meu esposo Manuel estivemos aí com vocês, né, fazendo uma visita. E obrigada mesmo pelo carinho, tá bom? Um abraço, fica com Deus, bom trabalho.
8: Obrigado aí pela participação.
7: Sempre bom, né, receber os ouvintes por aqui, Danilo, fazendo uma movimentação, esse contato frente a frente é muito importante, né?
8: Aí é legal demais. E o rádio é o principal companheiro do brasileiro. Sempre. E pelo rádio a gente cria essa afinidade, esta amizade. E mesmo às vezes a gente não conhecendo a pessoa pessoalmente, pelo rádio a gente cria esse vínculo de amizade. E isso é muito bacana. E quando a gente recebe visitas, tanto aqui na rádio ou principalmente na rua, é interessante pra gente trabalhar no rádio. Hoje já tem aí essa ferramenta entrando no YouTube, ué, a imagem, mas antigamente, principalmente aquilo, ah, tô conhecendo essa voz.
7: É.
8: Ah, você, ah, sei quem é, então, já cria esse vínculo de amizade, o rádio é muito bacana por conta disso.
7: Meu pai mesmo, o Tony Rabelo, na época da Rádio Araguaia, e acontecia muito, né, o pessoal conhecido como a voz de ouro, e o pessoal ia lá, quando via pessoalmente, vê que ele era mais lindo ainda do que a voz dele, não é? Não é, Macedão? Fala aí, Macedão. E é isso, agora hoje em dia todo mundo conhece a gente, graças a esse meio, né, a tecnologia aí.
8: Mais participações de ouvintes. Tem boa tarde, você vai participando com a gente, hein? Mandando aí a sua mensagem pelo WhatsApp da Bandeirantes, que é o 629-9847-6110. Olha, emprestado ao Vila Nova, o jogador Rainer, que pertence ao Santos, foi alvo de uma mega operação da Polícia Civil na manhã desta segunda-feira. A ação mira uma organização criminosa investigada por tráfico interestadual de drogas e armas e por possíveis vínculos com a facção criminosa. O jogador não foi preso.
7: É, e no total, em todo o país, 100 policiais civis saíram para cumprir 4 mandados de prisão temporária e 15 de busca e apreensão. Em Goiás, equipes foram até a residência de Rainer e também no centro de treinamento, o CT do Vila Nova, mas nada foi encontrado. E mais informações a gente acompanha agora com ela, a repórter do Tigrão, a Tandara Reis.
11: Essa investigação em torno do lateral direito Rainer, abre aspas, o Vila Nova Futebol Clube vem a público se manifestar sobre a operação A Tropa, deflagrada pela Polícia Federal, que teve entre seus alvos o nosso atleta Rainer, com cumprimento de mandado de busca e apreensão em sua residência e no centro de treinamento do Vila do Tigre, exclusivamente em seu armário pessoal para averiguação. Segundo relato do próprio atleta, não há qualquer envolvimento de sua parte com atividades ilícitas. Rainer acredita que tenha sido incluído entre os alvos da medida judicial em razão de uma amizade de infância com um dos investigados por tráfico de drogas, que é oriundo da mesma comunidade onde o jogador cresceu, no Espírito Santo, local também relacionado a outros atletas que foram alvo da operação. A medida tem como objetivo justamente averiguar a eventual existência ou não de qualquer relação ilícita entre o atleta e o investigado. Rainer colaborou integralmente com as autoridades e colocou à disposição para prestar todos os esclarecimentos necessários. O Vila Nova Futebol Clube também se colocou à disposição das autoridades e da justiça para contribuir com o esclarecimento de todos os fatos. Até o momento, o atleta segue exercendo normalmente suas atividades profissionais. Ao longo da sua passagem pelo clube, o atleta sempre mostrou profissionalismo, cumprindo regularmente suas obrigações e não tendo até então dado qualquer margem para questionamentos dessa natureza. O Vila Nova aguarda os desdobramentos da operação e, a partir dos fatos que forem efetivamente apurados pelas autoridades competentes, tomará as medidas que eventualmente se fizerem necessárias. O clube reforça, por fim, que sempre esteve e continuará à disposição das autoridades, cumprindo rigorosamente seus compromissos legais e colaborando para o esclarecimento dos fatos. Fecha aspas. Essa foi a nota, então, divulgada pelo Vila Nova a respeito dessa investigação em torno do Rainer.
7: 3h54 e agora aqui no Bandeirantes Acontece a gente traz as informações também do mundo esportivo.
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8: Na sexta-feira o Goiás venceu o São Bernardo por 2-1 na Serrinha, abrindo a 25ª rodada do Campeonato Brasileiro da Série B. Quem tem mais informações sobre o Verdão é ele, Divino Lucena.
13: Com a vitória de sexta-feira em cima da equipe do São Bernardo, o Goiás está na 10ª colocação neste momento na tabela de classificação. Somou mais 3 pontos, 36 pontos neste momento, apenas 3 pontos das G6 na tabela de classificação. Mas ainda tem 5 concorrentes também brigando nesta mesma situação. O Verdão tem que aproveitar as oportunidades em casa para justamente, quem sabe, fazer a diferença nessa sequência do brasileiro. Lucas Rodrigues voltou novamente como titular e fez o primeiro gol dele no Campeonato Brasileiro da Série B e o primeiro do jogo, ajudando a dar uma vitória esmeraldina, além de Cadu também, que voltou a marcar e agora soma 7 gols no Brasileiro da Série B. Vamos repercutir a fala do goleiro Tadeu, se colocando situação em relação ao extracampo do time esmeraldino. Daqui a pouquinho, informações do Verdão aqui no Bandeirantes Esporte Clube.
7: E o Atlético, o Dragão também venceu, jogando fora de casa, bateu o Avaí por 1-0 no último lance do jogo. E quem chega agora é o Igor Adorno com as informações do Rubro Negro.
14: E com a vitória de ontem, 1-0 sobre o Avaí no estádio da Ressacada, o Atlético subiu na tabela e agora é o sétimo colocado com 39 pontos conquistados. 25 jogos disputou o Dragão na competição, dos quais ele obteve 10 vitórias, foram também 9 empates e somente 6 derrotas. O Atlético também melhorou seu saldo de gols, marcou 28 gols na competição, tomou 23 e 5 gols de saldo. O Atlético chegou a entrar no G6 após o resultado, mas com a vitória do CRB, caiu para a sétima colocação. O Atlético, que ainda pode ser ultrapassado pelo Operário em caso de vitória contra o Fortaleza no jogo de hoje, e aí sim terminaria a 25ª rodada na 8ª colocação do Campeonato Brasileiro da Série B.
8: E o Vila, jogando diante da sua torcida, venceu o Ceará por 2-0 e assumiu a vice-liderança da competição. Tandara Reis de volta com mais informações coloradas.
15: O Vila Nova venceu o Ceará por 2-0 com gols de Breno Bora e André Luiz. Com o resultado, o Vila chegou aos 44 pontos e assumiu a vice-liderança da Série B. O elenco já se reapresentou hoje e deu início à preparação para o próximo jogo da competição nacional. Na sexta-feira, o Vila Nova visita a equipe

0: Boa tarde, Danilo e Mariana. E no Bandeirantes acontece um giro na nossa rodada do Campeonato Brasileiro. Olha, começou com o Goiás. O Goiás venceu o seu jogo, passou uma dificuldade, saiu vencendo, depois tomou um empate. Mas ele, Cadu, poucos acreditavam, hein? Deu mais uma vitória para o time do Goiás em plena Serrinha. A situação que eu quero colocar é no próximo jogo contra o Fortaleza. Jogo às 16 horas, penso que vai tirar um público da Serrinha. Então tem que olhar esse horário. Se tiver em tempo de mudar para as 17, é uma opinião minha e penso que pode trazer público para esse jogo, essa decisão do Goiás contra o Fortaleza. Agora vamos para o Atlético, que foi até a Ressacada e bateu a equipe do Avaí. Técnico Roger colocou dois jogadores que deram a vitória. A batida de escanteio de Netinho e o gol de cabeça de Bruno José causou uma euforia para os atleticanos, mais vivo do que nunca, próximo ao G6. E depois, o Tigrão, hein, passou o carro em cima do Ceará com mais de 10 mil torcedores. 2-0, o Tigrão venceu tranquilamente e segue na segunda colocação do Brasileiro da Série B.
1: 4 horas em ponto, uma ótima tarde para você. Esse é o Bandeirantes Acontece, trazendo todas as informações, as principais informações do dia aqui na Bandeirantes Goiânia. A gente espera a sua participação, seu comentário. Manda pra gente no 629-9847-6110. Agora, Macedo, uma paradinha, né? Vamos ali tomar uma aguinha, daqui a pouquinho a gente tá de volta.
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4: 4:04 e esse é o Bandeirantes Acontece. 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
5: 4:04 e a sua participação, amigo ouvinte, é fundamental. 629-9847-6110. Hoje a gente começando um novo jornalismo na Rádio Bandeirantes pela manhã, às 7:30, às 10 da manhã. Você ouviu Opinião em Debate, Manhã Bandeirantes com Rosenval Ferreira, Altair Tavares, Vacil Oliveira, e agora o Bandeirantes Acontece. Mariana Rabelo e eu temos essa responsabilidade de fazer companhia a você todos os dias. E nós queremos também saber a sua opinião. Você está gostando desse novo formato, desse estilo de apresentação? Afinal de contas, nós estamos aqui por você que está aí do outro lado do rádio. Você é o motivo pelo qual nós estamos e estaremos aqui todos os dias. Você é o motivo pelo qual nós estamos aqui. Sem você aí do outro lado do rádio, sem você conectado no YouTube, não faz sentido a gente estar do lado de cá, né, Mariana?
4: É bom, deem opinião, gente, deem opinião, mas com carinho, tá? Não briga com a gente não, pelo amor de Deus.
5: Estamos fazendo o nosso melhor. A ideia é um programa com muita informação, com muita prestação de serviço, atualizações do trânsito, muitas notícias sobre Goiânia, região metropolitana. Esse é o nosso intuito, para você terminar o dia muito bem informado, sabendo tudo que acontece em Goiânia e também pelo estado de Goiás.
4: E na rádio de maior audiência do nosso estado, né, Danilo? Todo mundo vai ficar sabendo, pode falar
5: na
4: aí.
5: Na maior rádio com os melhores ouvintes que participam agora com a gente. Boa tarde.
6: Rádio Bandeirantes, boa tarde. Tá rolando uma propaganda eleitoreira, né? Do PT, né? Acusando aí o Flávio Bolsonaro de 51 casas no dinheiro vivo e tal. Aí eu pergunto, isso pode? Isso pode? Isso é fake, porque não tem nada provado. Pode?
5: Uma excelente pergunta, né, do nosso ouvinte, e aí fica o conteúdo das propagandas eleitorais é de responsabilidade dos partidos e da justiça eleitoral. Então, sempre que um partido, como ele bem disse aí, do Lula falando sobre o Flávio, quando a campanha do Flávio entende que esse conteúdo é nocivo, é uma fake news, ele acessa a justiça eleitoral, e aí a justiça eleitoral que manda para as rádios, né, determinando a suspensão ou não. Então, todo esse conteúdo, ele é julgado, ele é visto pela justiça eleitoral. As rádios apenas cumprem a determinação da justiça eleitoral no horário eleitoral gratuito no rádio e também na televisão. Mais ouvintes, boa tarde.
7: Boa tarde, Bandeirantes. Aqui é o Rafael. Ô, Danilo, hoje pela manhã no Jornal do Roseval, você estava fazendo a reportagem do combustível barato, só foi passar agora, depois do almoço, já tá tudo caro de novo, aumentou nos postos tudo. Ah, nem dou conta não, viu?
4: Aí é loucura, Danilo.
5: Tá abastecendo com a quanto, Mariana, no posto que você vai?
4: Olha, eu abasteço a 3,39 o etanol, porque eu faço parte de uma cooperativa. Isso. Que fala, e aí é, consigo mais em conta, mas normalmente é esse preço, 3,28, 3,39.
5: Tá barato, hein, mas não, esse valor, hein? Conta pra gente que posto isso, que cooperativa é essa, Mariana? 3,39 eu vi hoje na BR, o Mocidão, ali do outro lado da Mabel, descendo nesse sentido Goiânia, tinha lá um posto com o valor 3,39. Tá abastecendo a quanto, Macedão? 6 e pouco gasolina.
4: Por que você põe gasolina, Macedo? Motor.
5: É um
4: Macedão. E você, agora, Danilo, que vai e volta todo dia de Piracanjuba?
5: 3,49. Deixa pra abastecer lá em Piracanjuba, mais em conta aqui que a maioria dos postos em Goiânia. Então, 3,49 o etanol. E o Macedão, agora que só abastece gasolina, tá preocupado junto com outros, vários outros motoristas que o carro abastece somente com gasolina, agora com a quantidade de álcool na gasolina. Né? Muitos especialistas dizem que os motores que são somente gasolina não são preparados para ter essa quantidade de álcool no combustível. Subiu para cerca de 32%, né? Que agora é permitido o etanol na gasolina. Então fica atento aí, viu, Macedão? Mais participação de ouvintes? Boa tarde!
8: Bom, em homenagem ao nosso amigo Tony Rabelo.
4: Opa! O Gustavo Ramos, ele falou que tinha que fazer a como é que fala?
5: A vinheta.
4: A vinhetinha pra mim, ele falou que ia fazer Mariana Rabelo, falei, é loucura, Guga.
5: Tem mais participações de ouvintes, daqui a pouco ouvinte, mais ouvintes participando junto com a gente aqui no Bandeirantes Acontece no 62998476110. Agora tem opinião, tem Rosenval Ferreira e o seu pitaco no Bandeirantes Acontece.
9: Um olhar do jornalista Rosenval Ferreira.
10: As escaramuças eleitorais, o eleitoreira, tem de tudo, né, para todo gosto. Começaram. E com isso os debates. E quem está brincando com o debate pode se dar mal. Essa aqui é a verdade. O debate decide eleição? Não. Mas ela decide tendências, ela pode, os debates podem influenciar pessoas que estão indecisas, tá? E a militância pode ficar menos aguerrida ou mais aguerrida, dependendo do debate. Veja o que aconteceu com Lula frente à Rede Globo, que mostrou que tem garras ainda para mostrar um jornalismo que seja pertinente, que faça perguntas incômodas. Veja que, localmente, o debate da PUC, que na verdade o próprio Caiado é que jogou o Daniel, teoricamente, na cova dos leões, porque o Ronaldo Caiado criticou com muita pertinência quem não vai. Aí não dá, né? O mestre falou que tem que ir, então como é que fica? Ele foi. E foi e se deu bem. Marcou no período, seu principal adversário, pelo menos, teoricamente, de acordo com as pesquisas, deu uma escorregada e, como diz o outro, entre aspas, novato, que novato ele não é, mostrou que tem tutano. Opa! E agora, como é que fica? Como é que fica? Fica até o próximo debate, ou até as próximas escaramuças, não é? Ali na PUC, nós analisamos isso muito, no novo formato do Opinião e Debate de hoje, o Wilder Moraes se firmou, o candidato do PT, que é um candidato que estatisticamente, pelas pesquisas, ainda não faz, me parece que muito difícil poderá fazer algum tipo de sombra para poder que possa ganhar a eleição, mas Marconi definitivamente não soube aproveitar este momento. Vamos ver as próximas, na verdade. É assim que as coisas vão acontecendo e se ajustando ou não.
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5: Obrigado, Rosenval, com as informações, com o seu pitaco aqui no Bandeirantes Acontece.
4: E eu quero a galera participando com a gente, Danilo. Mande a sua mensagem, o seu áudio, o seu vídeo. É tão bom ver o seu rostinho aqui também. Mande pra gente no 629-9847-6110. Tá na bronca? Tá chateado com alguma situação aí? A gente quer contar pra todo mundo aqui no Bandeirantes Acontece.
5: Com certeza, sua reclamação, seu elogio, sua reivindicação é sempre muito bem-vinda aqui na Rádio Bandeirantes. Você que tá indo no trânsito, onde você tá agora, na avenida, na rua, BRGO, como é que tá a situação aí? Conta pra gente, esse manda o seu áudio participando junto com a gente.
4: Esse horário é de boa, né?
5: Começa, tá começando, né?
4: Aí vai dando umas 5 da tarde ali, 6 horas, aí é triste, é loucura.
5: Olha, falando agora sobre trânsito nas rodovias pelo estado de Goiás, 3 pessoas morreram após um veículo capotar na tarde de ontem na BR-070, no quilômetro 19, no sentido Brasília, Águas Lindas de Goiás. O acidente ocorreu nas proximidades de uma barragem, ainda em território do Distrito Federal. O Corpo de Bombeiros Militar de Goiás foi acionado inicialmente para atender a ocorrência. Ao chegarem ao local, os militares encontraram o veículo capotado com as rodas para cima e em um barranco às margens da rodovia.
4: É, e durante a avaliação foram localizadas, infelizmente, 3 vítimas, sendo 2 homens e 1 mulher. Segundo os bombeiros, todas apresentavam múltiplas lesões traumáticas incompatíveis com a vida. Os óbitos foram constatados ainda no local. As equipes do CBMGO fizeram a sinalização e o isolamento da área e permaneceram na segurança inicial da cena até a chegada dos órgãos responsáveis do Distrito Federal, já que o acidente ocorreu dentro do perímetro do DF.
5: 4:13 e você que nos acompanha agora no YouTube da Rádio Bandeirantes Goiânia vai ver as cenas de um caminhão que pegou fogo na GO-080 entre Petrolina de Goiás e Nerópolis. O fato aconteceu no início da tarde desta segunda-feira. Para você que está no FM, as imagens mostram o caminhão já no encostamento e uma nuvem de fumaça, muita fumaça, nesta rodovia, na GO-080, entre Petrolina de Goiás e Nerópolis. Trânsito naquele momento estava intransitável a rodovia.
4: E como o Danilo falou, as imagens mostram então, né, o veículo tomado pelas chamas e uma grande quantidade de fumaça negra se formando neste local. Ainda não há informações sobre o que teria provocado o incêndio ou se houve feridos. Danilo, teve uma vez eu vindo com minha família, eu dirigindo de Cirilândia, perto de Goianésia, não sei se você conhece.
5: Não, não conheço.
4: A gente vindo pra cá e aí aconteceu exatamente isso. Aí a gente imaginava que era queimada, né? E eu entrei, mas foi quase que eu bati na traseira, era algum caminhãozinho, alguma coisa assim também, tava pegando fogo e essa loucura aí de fumaça negra desse jeito aí que a gente não via nada, muito perigoso, né?
5: E ficou alerta justamente para você, motorista, sempre que ver uma fumaça, quando essa situação, como a Mariana bem disse, não encare, né?
4: Não encare,
5: espere passar, porque realmente quando entra é muito perigoso, você vê, já tá em cima.
4: Exatamente.
5: Já tá em cima e às vezes não dá tempo, então sempre muito cuidado, atenção redobrada. Com essa questão de fumaças na rodovia, tive uma experiência há uns 2-3 anos, quando estava tendo muitas queimadas, principalmente no estado de São Paulo, né? E estava em uma oportunidade indo a Ribeirão Preto e aí estava o trânsito parado, muitas queimadas mesmo, o trânsito parado nos 2 sentidos da BR, justamente devido a essas queimadas e um grande foco de incêndio que tomava o estado de São Paulo naquela ocasião.
4: E esse período é o que acontece muito agora, né? Corpo de Bombeiros é o que mais trabalha neste momento, meu digníssimo marido, inclusive, vai ralar muito apagando fogo por aí.
5: 4:16, tá na hora de sabermos o que acontece pelo interior de Goiás, direto de Catalão, Daniel Machado com as informações da região da Estrada de Ferro.
11: Boa tarde a todos aí que nos acompanha pelas redes sociais, sou Daniel Machado, direto do Zap Catalão, para aí, né, o Bandeirantes Acontece, aos apresentadores aí, Danilo Santos e também a Mariana Rabelo, é um prazer estar com vocês aí no canal de comunicações de vocês, levando informações aí em toda a região e também Estrada de Ferro, direto aqui da cidade de Catalão, trazendo informações de vários acidentes que aconteceram em nossa região, né? Acidentes de trânsito, também atropelamentos, né? Tivemos acidente aqui na GO-330, o motociclista ficou ferido, né, após aí colidir contra um cachorro na J-330 entre Catalão e cidade de Ouvidor. O mesmo recebeu atendimento pela equipe do Corpo Bombeiro e foi encaminhado até o pronto-socorro da Santa Casa de Catalão. Outro acidente registrado nesse final de semana, um jovem ficou gravemente ferido após colidir em uma árvore no bairro Jardim Paulista, aqui na cidade também de Catalão. O fato aconteceu, né, aqui na cidade de Catalão neste domingo, dia 30, por volta da meia-noite e 31, ou seja, na madrugada de domingo. Bombeiro também aqui da nossa cidade registrou essa ocorrência, prestou o primeiro atendimento à vítima e encaminhou até o pronto-socorro da Santa Casa de Catalão. Acidente também aconteceu na cidade de Ipameri. Queda de moto na Avenida Minas Gerais, Ipameri, deixou uma vítima ferida, sendo encaminhado ao pronto-socorro municipal da cidade. E um acidente também na cidade de Ipameri, foi na J-330, próximo ali, né, em frente à UEG. Uma vítima foi atropelada e um homem, né, foi atropelado e veio a óbito no local. Esse fato aconteceu também neste domingo, ali próximo ao radar, ali na UEG, na cidade de Ipameri. E um acidente, né, que foi bastante grave aqui na cidade de Catalão, aconteceu no final da tarde deste domingo. Um acidente envolvendo carro versus moto. No carro estava uma condutora e na moto apenas também o condutor. O veículo acabou colidindo contra essa moto que seguia ambas no mesmo sentido, Avenida José Marcelino ao bairro Maria Amélia. Ainda não tivemos informações da dinâmica, o motivo que ocasionou esse acidente. Felizmente aí a condutora do veículo não teve nenhum ferimento, não precisou de atendimento. Já o condutor da motocicleta teve vários ferimentos, inclusive politrauma, fraturas expostas e traumatismo craniano também. Esse condutor, pessoal, ele foi conduzido ao pronto-socorro da Santa Casa de Catalão em estado gravíssimo, já chegou no hospital, na unidade hospitalar, foi entubado. Até agora, na parte da manhã, ele ainda não tinha sido transferido para Goiânia, algum hospital, para receber o mesmo para tratamento mais especializado, né? Devido à gravidade do ferimento. Então, você que está acompanhando aí, né, mandar um abraço aí a todos, meu amigo Danilo Santos, a toda a sua equipe aí do Bandeirantes Acontece. Um prazer meu, Daniel Machado, estar aí com vocês, levando informações em tempo real. Espero voltar mais vezes aí, sempre levando informações com credibilidade e responsabilidade. Um abraço a todos, tenha uma ótima tarde e uma ótima semana. Daniel Machado, a todos aí do Bandeirantes Acontece.
5: Obrigado, Daniel Machado, do Zap Catalão, parceiros aqui da Rádio Bandeirantes, trazendo informações como que foi o final de semana, as principais notícias da região da Estrada de Ferro. Obrigado, Daniel, pelas informações.
4: 4:21 e eu te convido a participar com a gente aqui do Bandeirantes Acontece. Já tô vendo aqui no WhatsApp que o Pedro Varanda, meu querido, já mandou o áudio. Na sequência, a gente roda o seu áudio. Pedro, obrigado pela participação. E eu te convido também a mandar o seu áudio no 629-9847-6110. Vamos ali tomar uma aguinha. Na sequência, a gente tá de volta.
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3: Quatro e 25, estamos de volta com Bandeirantes Acontece. Agora é hora, ô Danilo, você tem ouvintes que moram no seu coração?
4: Com certeza.
3: Eu tenho um ouvinte que mora no meu coração. Com esse pouquinho tempo de rádio, eu tenho. É o Pedro Varanda e ele sempre participa com a gente no Bandeirantes Esporte Clube e ele já mandou áudio pra gente aqui no Bandeirantes Acontece. Bora rodar, Macedo?
5: Ô Mariana, ô Danilo, boa tarde. Tô
4: boa
5: aqui
4: tarde.
5: Ouvindo. Tô aqui ouvindo, o programa tá uma beleza, viu? É o Pedro Varanda aqui do Jardim Tiradentes, viu? Tô aqui ouvindo aqui de casa, tá bom? Boa tarde pra vocês. E o programa tá beleza, tá bom? Tchau.
4: Valeu, tá? É fácil fazer a gente feliz e
3: é
4: sorrir,
3: fácil,
4: né?
3: É
4: só mandar
3: fácil.
4: Um áudio elogiando a gente ou deixar um like no YouTube.
3: Não, e com a sua vozinha do Pedro Varanda, eu e a Ivana, a gente sempre comenta. A hora que ele fala, parece que ele enche, assim, de amor. Tudo que a gente tá ouvindo. Lindo demais. Obrigado pela participação.
4: WhatsApp segue liberado pra você, amigo ouvinte, participar no 62998476110, mandando a sua opinião, a sua participação, nos contando também sobre o trânsito, sobre o seu setor, a sua rua, o serviço público que você utiliza. E aí, como é que tá a unidade de saúde do seu setor, a unidade de saúde que você, quando vai, precisa, o medicamento tá em dia, tá tudo certo, tá faltando alguma coisa, atendimento médico? Conta pra gente, a gente quer saber. 62998476110.
3: Danilo, eu te pergunto, você indo e voltando, gente, eu fiquei encabulada de saber que ele vai e volta de Piracanjuba todos os dias. E essas estradas daqui pra lá, duplicou, como que tá?
4: Olha, tá muito boa, viu? Principalmente pela AGO 020, que dá acesso aqui a Bela Vista, Piracanjuba e também Cristianópolis. Foi recapeado um bom serviço que foi feito, então tá muito bem ali pela AGO 020 e pela BR também, pela BR deles terem dobrado o valor do pedágio, que era 7 alguma coisa, agora tá 15, viu, Macedão? 15,90 a passagem lá no pedágio, que fica ali na divisa entre Piracanjuba e Professor Jamil, porém estão arrumando ali a BR, porque estava intrafegável, era um absurdo o valor de 15,90 e da forma que estava, mas já estão ali recapeando, já estão fazendo um bom trabalho, então, sentido aqui para Caldas Novas, principalmente, que as pessoas saem daqui de Goiânia, tanto pela GO 020, quanto também pela BR, tá em perfeitas condições.
3: 4h27, agora a gente vai chamar quem?
4: Chegando o nosso comentarista político, Altair Tavares, ele que analisa o atual cenário das pesquisas eleitorais que simulam o segundo turno aqui no estado. Vamos ouvir o Altair Tavares.
6: Essa situação leva à conclusão. Quem diria? Daniel Vilela torce para o Wilder Moraes ir para o segundo turno. É o que diz, é o que a gente interpreta na pesquisa Quest. Nas intenções de voto no cenário entre Daniel Vilela e o Wilder Moraes, com o perfil do eleitorado, Daniel Vilela teria índices maiores no percentual do eleitorado da esquerda, lulista e esquerda não lulista, que chega de 51 a 55% das intenções de voto, e o Wilder Moraes lá embaixo. Entre os bolsonaristas, a direita não bolsonarista e os bolsonaristas, Daniel Vilela fica com 57 a 56. E o Wilder Moraes ainda não escalou, segundo a pesquisa, essa figura bolsonarista. Ele pode escalar em breve. O que que demonstra esse dado, então? Que se Marconi Perillo não vai para o segundo turno, os esquerdistas vão votar em Daniel. Acontecerá o mesmo fenômeno que aconteceu em Goiânia com a eleição de Sandro Mabel. Ele nem precisou pedir voto para os esquerdistas. No primeiro dia do segundo turno, Mabel já tinha os votos bolsonaristas, porque os votos esquerdistas, melhor dizendo, porque ele esse eleitor não votaria em Fred Silveira. Então, essa situação leva à conclusão. Quem diria? Daniel Vilela torce para o Wilder Moraes ir para o segundo turno. É o que diz, é o que a gente interpreta na Pesquisa Quest.
4: Obrigado, Altair Tavares, com a sua análise aqui no Bandeirantes Acontece. Olha a hora, pontualmente, 4:30.
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1: 4h33, estamos de volta com Bandeirantes Acontece, agradecendo o carinho da sua audiência, das participações, dessa nova roupagem, né, Danilo? E aí, o que você tá achando? Conta pra mim.
2: Conta pra gente, amigo ouvinte, participando pelo nosso WhatsApp e também no YouTube da Rádio Bandeirantes Goiânia.
1: 4h34, a gente traz a informação agora da Prefeitura de Aparecida de Goiânia.
2: A Prefeitura de Aparecida de Goiânia simplificou o processo para licenciar a construção de casas de baixo risco no município.
1: É um decreto assinado nesta segunda-feira, dia 31, pelo prefeito Leandro Vilela, cria um modelo autodeclaratório para habitações unifamiliares e promete reduzir a burocracia e acelerar a emissão de documentos.
2: Com a nova regra, o pedido do alvará de construção e da certidão de conclusão de obras, o chamado ABITSE, poderá ser feito pelo sistema eletrônico da prefeitura.
1: A modalidade dispensa análise prévia dos parâmetros urbanísticos do projeto arquitetônico pelo município. Para isso, é necessário apresentar toda a documentação exigida e cumprir as normas previstas na legislação.
2: A responsabilidade pelas informações apresentadas e pelo cumprimento das regras fica com o proprietário do imóvel e com o responsável técnico pela obra, que pode ser engenheiro ou arquiteto.
1: E a prefeitura estima que o novo modelo possa ser utilizado em cerca de 80% da demanda da Secretaria Municipal de Planejamento e Regulação Urbana.
2: Para solicitar o alvará de construção simplificado autodeclaratório, será necessário apresentar documentos como identificação do proprietário e do responsável técnico, certidão atualizada do imóvel, certidão de uso do solo e o projeto arquitetônico digital.
1: Também serão exigidos documentos de responsabilidade técnica, declaração de responsabilidade pelo projeto, certidão negativa de débitos municipais e comprovantes de pagamento das taxas.
2: Depois da conferência da documentação, o licenciamento será emitido pelo sistema eletrônico da prefeitura.
1: A simplificação também vale para o ABITSE. Nas construções licenciadas pelo modelo autodeclaratório, a certidão de conclusão de obras poderá ser emitida sem uma vistoria fiscal prévia.
2: Nesse caso, o proprietário e o responsável técnico deverão apresentar uma declaração de conclusão da obra, além de um memorial fotográfico que comprove a regularidade da construção.
1: As imagens deverão mostrar, entre outros pontos, os ambientes internos, a fachada, o endereço, as calçadas, as áreas permeáveis e os sistemas de infiltração de águas pluviais.
2: Apesar da simplificação, a Prefeitura de Aparecida de Goiânia afirma que a fiscalização será mantida. Pelo menos 20% dos alvarás e das certidões de conclusão de obras emitidos mensalmente pelo modelo autodeclaratório serão selecionados para auditoria.
1: A escolha poderá ser aleatória ou seguir critérios de risco. As auditorias poderão ocorrer de forma documental ou presencial.
2: Entre os itens que poderão ser fiscalizados estão a área construída, os recuos, a taxa de ocupação, a altura da edificação, as áreas permeáveis, os sistemas de infiltração, o alinhamento predial, as calçadas e as condições de acessibilidade.
1: E em caso de irregularidades ou informações falsas, os responsáveis poderão sofrer as penalidades previstas na legislação, incluindo multas, anulação do alvará ou do ABITSE e até a suspensão do cadastro municipal do profissional.
2: Dependendo da situação, o caso também poderá ser comunicado aos conselhos profissionais, como o CREA ou o CAU, e havendo indícios de ilícitos encaminhados ao Ministério Público.
1: É, a medida faz parte do processo de digitalização dos serviços públicos de Aparecida de Goiânia, que vem transferindo procedimentos antes realizados de forma presencial para a plataforma Aparecida Digital.
2: A Prefeitura também afirma que pretende ampliar a simplificação para outros tipos de empreendimentos de menor porte.
1: A proposta é reduzir o tempo de tramitação, facilitar novos investimentos e acompanhar o crescimento da construção civil no município, mantendo as exigências de segurança, legalidade e responsabilidade ambiental.
2: E quem explica os detalhes do novo modelo é o secretário municipal de Planejamento e Regulação Urbana de Aparecida de Goiânia, Andrei Azeredo.
1: E a entrevista é do repórter Tiago Humberto.
3: Essa forma de desburocratizar esses trabalhos, sobretudo os menores, as menores construções, né?
4: Desde o início da gestão do prefeito Leandro, ele tem priorizado muito a simplificação dos processos e o cumprimento do princípio constitucional da boa-fé. O que que isso significa? Nós em Aparecida acreditamos na autodeclaração, na palavra do contribuinte, naquilo que ele apresenta para a administração. E seguindo esse caminho, hoje o prefeito Vilela vai assinar um decreto onde todos os alvarás de construção para habitações unifamiliares, independente do tamanho, pode ser uma residência de 40 metros a uma casa de 400 metros, bem como certificado de conclusão de obras dessas casas, dessas habitações unifamiliares, serão simplificados e feitos mediante autodeclaração. O decreto assinado, a partir de amanhã, vai estar no sistema da prefeitura, vai seguir um modelo que vai constar do sistema, onde o profissional vai fazer um termo de declaração de projeto, conforme a regularidade que a lei estabelece e o decreto evidencia, bem como na conclusão da obra, ele vai fazer a declaração de conclusão da obra com um memorial fotográfico daquele empreendimento. Com isso, nós queremos simplificar e agilizar ainda mais a emissão desses documentos, que representam algo em torno de 80% da demanda da Secretaria de Planejamento e Regulação Urbana de Aparecida, fazendo com que novos empreendimentos venham, o dinamismo econômico continue acentuado na cidade, gerando emprego e benefício para todos.
3: E a iniciativa se dá, secretário, por causa de reclamações, demoras, e a outra questão é, há alguma preocupação para quando você flexibiliza esse sistema acontecer algum incidente, por exemplo?
4: A demanda é em razão de um princípio da gestão do prefeito Vilela, gerar celeridade, simplificar todos os processos, bem como melhorar a qualidade do serviço público. A demanda tem sido crescente na cidade de Aparecida, o que deixa a cada dia mais evidente que a população tem resgatado a confiança na cidade, feito investimentos, apresentado os seus projetos, porque agora, sobre o comando de Leandro Vilela, você tem uma cidade que é clara, objetiva, que cumpre aquilo que as normas estabelecem. E com isso dá segurança, em especial segurança jurídica a todo mundo. Com relação aos cuidados necessários, o decreto ele traz isso de forma clara. O profissional, principalmente o profissional, engenheiro ou arquiteto, que assinar o documento da autodeclaração com o projeto, bem como com a certidão de conclusão de obra, ele deverá se responsabilizar por aquilo que está lá, pessoalmente. Caso haja má fé ou algum crime, será responsabilizado. E se tiver algum desvio, alguma falha, será dado a ele o direito de corrigir num prazo estabelecido. Caso contrário, não corrigido, pode ser cassado o documento, bem como multado, chegando ao nível de detectada a má-fé, nós vamos comunicar aos conselhos regionais de arquitetura, bem como de engenharia, para que façam a apuração da falha funcional daquele profissional.
5: Secretário, qual é o tempo de tramitação de todos esses licenciamentos no município?
4: O município, recebendo a documentação, ele vai fazer o pagamento da taxa ao interessado. O sistema é D+1, ou seja, no dia seguinte libera, o projeto vai tramitar, o analista vai verificar apenas se os documentos foram anexados e são compatíveis com desejo, com o projeto. Feito isso, o alvará sai na hora. O prazo é estimado de 3 a 4 dias.
6: Quais documentos a gente vai apresentar?
4: Os documentos estão descritos no decreto, é o projeto, um RT recolhida do profissional que assina, certidão do imóvel atualizada, projeto arquitetônico, isso para o alvará de construção. No caso da conclusão do certificado de conclusão de obra, além desses documentos, a declaração de conclusão de obra, ele ainda vai apresentar a declaração de destinação de resíduos sólidos, porque esse é um compromisso da prefeitura, em especial do prefeito Leandro Vilela, de cuidar do meio ambiente e de determinar e orientar que todos façam o recolhimento devido daquilo que é produzido, ou seja, do lixo descartado.
7: Já tem expectativa para expandir essa desburocratização para outros tipos de empreendimentos?
4: Temos sim. Esse é o primeiro momento. Na sequência, nós queremos expandi-lo, em especial o certificado de conclusão de obra, para pequenos empreendimentos até 360 metros, independente de se é residencial ou comercial, bem como a emissão do alvará de construção e o CCO para construções de até 4 unidades habitacionais no mesmo lote.
6: Esse licenciamento, ele anula algum tipo de vistoria da prefeitura ou tem algum alguns casos específicos, algumas situações específicas, que continuará sendo necessárias essas vistorias?
4: As vistorias, elas são prerrogativa do município, estão previstas em lei, elas continuarão sendo feitas. Inclusive, o decreto estabelece, foi uma determinação do prefeito, que no mínimo 20% daquilo que é autodeclaratório será fiscalizado pelos nossos auditores, em loco. E detectando alguma falha, será exigida correção. Ou seja, nós damos o crédito ao cidadão e ao profissional, mas nós exerceremos o nosso direito e a garantia de todos que aquilo vai ser observado e cumprido com a fiscalização em loco.
2: 4:44 em Piracanjuba e a gente segue com as notícias em Aparecida de Goiânia, chegando com Luan Alves, ele que traz informações sobre oportunidades de emprego na cidade de Aparecida. Luan, boa tarde, bem-vindo ao Bandeirantes Acontece.
8: Uma ótima tarde para você, Danilo Santos, para minha titular aqui também do esporte, Mariana Rabelo. Pois é, Danilo, quem tá procurando emprego aí em Aparecida de Goiânia tem mais de, tem 2.600 oportunidades disponíveis nesta semana. Ao todo, são 2.652 vagas ofertadas por meio do Sistema Municipal de Emprego, o SIME. Entre os destaques estão 299 vagas para auxiliar de produção, 255 para auxiliar de logística e 200 para repositor de mercadorias. Também são oferecidas 150 vagas para operador de telemarketing, 130 para operador de caixa, 128 para motorista de caminhão e 105 para auxiliar de serviços gerais. Há ainda oportunidades para auxiliar de armazém, vendedor de loja, auxiliar de estoque, auxiliar de açougueiro, jovem aprendiz, carreteiro, entre outras funções. As vagas são captadas pela Prefeitura de Aparecida em parceria com o Governo de Goiás por meio da Secretaria da Retomada e do Programa Mais Emprego. Quem quiser se candidatar presencialmente pode procurar, sem agendamento, uma das unidades do SAC no Centro, Cidade Administrativa, Parque Flamboyant, Vila Brasília, Veiga Jardim, Cidade Livre ou Polo Empresarial. O atendimento é de segunda a sexta-feira, das 8 horas da manhã às 5 da tarde. Também é possível procurar as unidades do VaptVupt do Garavelo, Buriti Shopping e Araguaia Shopping. Mas nesses locais é necessário agendamento. O atendimento é de segunda a sexta, das 8 da manhã às 5 da tarde e aos sábados. O VaptVupt do Buriti Shopping funciona das 8 da manhã à 1 da tarde. Para o atendimento presencial, é preciso levar RG, CPF, carteira de trabalho, comprovante de endereço e telefone para contato. As oportunidades também podem ser consultadas pelo aplicativo Minha Vaga ou pelo portal trabalho.aparecida.gov.br. Outra opção é fazer o cadastro pelo site webil.aparecida.gov.br e emitir a carta de encaminhamento pela internet. Mais informações pelo número 62991943491. E as empresas que quiserem divulgar também vagas pelo SIME podem entrar em contato pelo WhatsApp 62992974113.
2: Obrigado, Luan Alves, com as informações. Faltando agora 15 minutos para 5 da tarde. Você continua junto com a gente aqui no Bandeirantes Acontece. Faltando 15 minutos para 5 da tarde, ouvinte segue participando junto com a gente também pelo nosso WhatsApp, que é o 62998476110. Nós queremos saber como é que está a sua rua, o seu setor, o serviço público que você utiliza todos os dias. Aquele serviço público que faz parte. Tem alguma crítica, algum elogio, alguma sugestão para melhorar esse serviço público? Fique à vontade para você participar aqui no Bandeirantes Acontece. A Rádio Bandeirantes é essa rádio que dá voz à população goianiense, à população goiana. O WhatsApp é o 62998476110. Pode mandar mensagem de áudio, mensagem. Pode mandar pro vídeo também a sua participação.
1: Texto. Nós queremos também.
2: O texto também, tem participação do texto?
1: Tem um lindo aqui, eu vou ler na sequência, né? Na sequência da Marta Aparecida. Ela escreveu um texto maravilhoso e um abraço pro Carisson. Ele tá assistindo a gente diretamente de Goiatuba.
2: Abraço, abraço aí para a região sul do estado de Goiás, cidade de Goiatuba, que nessa semana vive uma grande expectativa. Na quarta-feira, Goiatuba entra em campo contra o São José. Um empate apenas, hein? Um empate separa o Goiatuba da Série C do Campeonato Brasileiro no ano que vem. O Anápolis conseguiu se manter, está garantido no próximo ano, empatou com o Santa Cruz, empate suficiente para manter o Galo da Comarca no próximo ano na Série C do Campeonato Brasileiro. E agora com o Goiatuba empatando, Goiatuba também avança para a próxima série, para a Série C do Campeonato Brasileiro. Vamos ao repórter Bandeirantes.
9: O relógio marca 4 horas e 47 minutos e você acompanha o repórter Bandeirantes. A Defesa Civil do Paraná emitiu um alerta vermelho nesta segunda-feira para chuvas fortes e granizo. Pelo menos 10 cidades paranaenses já têm estragos confirmados desde o fim de semana por conta das chuvas. E agora, a chuva só deve dar trégua na quarta-feira. Os detalhes com a repórter Brenda Niverovski.
10: O Paraná está com 12 alertas da Defesa Civil de perigo potencial para tempestades. Os mais severos são para a região sudoeste e sudeste do Paraná. De acordo com o SMEPAR, ontem os maiores acumulados de chuva chegaram a 73 milímetros em Morretes, na região metropolitana, e em General Carneiro, no extremo sul. Além disso, as rajadas de vento passaram dos 60 km por hora em vários municípios do estado. Em Santa Maria do Oeste, na região central, os ventos foram registrados a 95 km por hora.
9: A Unicamp prorrogou o período de inscrições para o vestibular de 2027. O prazo, que terminaria nesta segunda-feira, agora segue até as 5 da tarde do dia 8 de setembro. A inscrição deve ser feita exclusivamente pelo site da Convest, mediante o pagamento de uma taxa de inscrição de R$ 230,00, que também precisa ser efetuado para confirmar a inscrição até o dia 8 de setembro. Além de incluir os novos cursos de inteligência AI artificial e relações internacionais anunciados em maio, o processo seletivo deste ano também traz uma novidade no processo de matrícula. Pela primeira vez, a Convest, na primeira chamada, vai convocar mais candidatos do que o número de vagas oferecidas em cada curso, em uma estratégia chamada overbooking, para evitar a diminuição de abstenção nas matrículas de edições anteriores. A primeira fase do vestibular será aplicada em 18 de outubro, enquanto a segunda ocorrerá nos dias de 29 e 30 de novembro. O relógio marca 4 horas e 49 minutos e obrigada por acompanhar o repórter Bandeirantes.
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17: 4h58, estamos de volta com Bandeirantes Acontece, agradecendo o carinho da sua audiência, inclusive Danilo. Eu vou ler o texto da Marta, ela está falando o seguinte:

0: está de férias, está em Barbacena. Está em Barbacena, se não me engano, Minas, né, Macedão? Barbacena está lá a passeio, mas acredito que já na próxima semana o nosso Mão na Mesa estará de volta aqui aos debates, trazendo alegrias e muitas polêmicas no esporte em debate.
1: Os fortes também descansam, né, Danilo? Uma boa tarde também do Neo Lisboa, que ontem passaram podando e recapando e arrancando a grama no asfalto, mas na Avenida Areião está precisando é de varrer e coletar as folhas, que tem um tempão que a prefeitura não faz, está pior do que a administração anterior, que não tinha a taxa do lixo.
0: Tá na bronca o nosso ouvinte, obrigado pela participação, tem mais uma. Alô, bom dia, boa tarde.
1: Boa tarde.
2: Danilo, boa tarde, tudo bem? Fábio Garavello. Queridão, eu tô vendo aqui placa, banner de político para tudo quanto é lugar nas ilhas. E aonde vai tem. Placa de comércio não pode não, mas esses banners nas ilhas aqui poluindo, tá demais. E ou seja, não vai acontecer nada, né? Como são políticos, eles podem. Boa tarde.
0: Fábio, existe um aplicativo da Justiça Eleitoral que chama Pardal, isso mesmo, Pardal da Justiça Eleitoral, onde qualquer pessoa de forma anônima pode estar denunciando propaganda eleitoral irregular. Então, meu amigo, na dúvida, manda para a Justiça Eleitoral, você fotografa através desse aplicativo Pardal. Toda propaganda que você vê, que você considerar que é irregular, pode estar mandando, que a Justiça Eleitoral tá de olho, porque existe também uma normativa sobre a utilização de espaços públicos para propaganda eleitoral. Então, baixa aí o aplicativo Pardal e acione a Justiça Eleitoral.
1: 5:01, tá na hora de ir embora, Danilo?
0: Agradecendo a Deus por mais essa oportunidade, a você, amigo ouvinte, pelo carinho da audiência, pela companhia, esperamos que você tenha gostado muito do programa e assim nós voltaremos amanhã, Deus assim nos permitindo. Fique com Deus, mesmo Deus que cuida de mim, ele cuida de você também, uma ótima tarde. Mariana, foi um prazer estar aqui ao seu lado no Bandeirantes Acontece, você continua no Bandeirantes Esporte Clube na sequência e até amanhã, Deus assim nos permitindo.
1: Vou te liberar, pode ir embora, pode descansar, já trabalhou demais hoje. obrigada, na sequência tem o Bandeirantes Esporte Clube, continua com a gente.
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0: Hora certa, 5:03.
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1: Quatro, excelente tarde para você, torcedor goiano, torcedor do futebol. Tá começando o Bandeirantes Esporte Clube, um oferecimento Hiper Moreira, Bom Preço, Super Frango, Macro Service, Laboratório Núcleo, Plano e Plano, Nisa, Seba e Paraflu. Hoje é segunda-feira, 31 de agosto de 2026. Um abraço aqui na mesa de áudio, nosso Antônio Macedo. Macedão, daqui a pouquinho ele vai embora e chega o Zé do Norte. Na live Bandeirantes é a Vitória Farias, que tá comandando tudo. A produção é dele, do Luan Alves. A área técnica do Joaquim Quirino. Coordenação é dele, do João Batista, o Joãozão. A nossa diretoria comercial com a Thaís de Paula. E o nosso CEO, o Dr. Cid de Oliveira Reis. 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Corre pra Seba, o melhor da construção. 5:06 e eu chamo ele para participar aqui comigo. Luan Alves vai participar, sim, o nosso produtor. Boa tarde para você, Luan. Seja bem-vindo no Bandeirantes Esporte Clube.
2: Boa tarde, Mariana Rabelo. Obrigado aí pelo o bem-vindo. É isso, hoje tem muito futebol, né, Mari?
1: Muita Vemos coisa rolou.
2: Final de semana lotado aí de times goianos em campo. Graças a Deus, ninguém perdeu.
1: Exatamente. Isso que é o mais Nesse importante. Campeonato foi a primeira vez que isso aconteceu, os nossos três goianos vencerem na mesma rodada. Eu
2: Mari,
1: ouvi uma conversa assim.
2: Eu acho que se não for a primeira, deve ser no máximo a segunda, que não. Eu também não me lembro, não.
1: É isso, coisa boa, nosso futebol goiano em alta. Um abraço pra todo mundo que tá participando com a gente. Vamos aos destaques então, Luan?
2: Vamos, Mariana Rabelo, porque o Goiás entrou na briga pelo G6 da Série B após vitória diante do São Bernardo.
1: Vila Nova bate o Ceará e assume vice-liderança da Série B do Campeonato Brasileiro.
2: Atlético Goianiense vence o Avaí com um gol no último minuto, encosta no G6 e começa a alçar voos mais altos no Brasileirão da segunda divisão.
1: E o Goiânia empata com o Goianésia fora de casa pela divisão de acesso 2026. E eu te convido a participar com a gente, tanto aqui no nosso chat do YouTube, quanto também no 629-9847-6110. Essa primeira horinha do Bandeirantes Esporte Clube, até às 18 horas, muita informação para vocês. E a gente vai começar a girar então as informações do seu Clube do Coração.
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1: Quem tá na vice-liderança do Campeonato Brasileiro da Série B é o Vila Nova. Tigrão fez bonito mais uma vez em casa e quem conta pra gente é a Tandara Reis. Que tá...
3: Boa tarde, Mariana. Grande abraço pra você, pros companheiros de trabalho aí no estúdio e, é claro, um abraço especial também pra todos que nos acompanham aqui na Bandeirantes Goiânia. O Vila Nova entrou em campo ontem e venceu o Ceará por 2-0 com gols de Breno Bora e André Luiz. Com o resultado, a equipe colorada chegou aos 44 pontos e assumiu a vice-liderança da Série B. O elenco já se reapresentou hoje e deu início à preparação para o próximo jogo da competição nacional. Na sexta-feira, o Vila Nova visita o Athletic às 20h30 em São João del Rei, partida válida pela 26ª rodada da Série B. O lateral direito Rainer, que pertence ao Santos, mas está emprestado ao Vila Nova, está sendo alvo de uma investigação por suposto envolvimento em tráfico de droga e também tráfico de armas. O Vila Nova divulgou uma nota oficial e daqui a pouco a gente traz todos os detalhes aqui no Bandeirantes Esporte Clube.
1: 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E agora é hora da gente trazer as informações do Dragão. O Dragão que venceu no último minuto o Avaí por 1-0, que

0: vale são os três pontos.
1: Quem tá... Alô, tudo bem? Boa tarde pra você e um grande abraço a também todos ligados no Bandeirantes Esporte Clube. O Dragão venceu fora de casa 1-0 na Ressacada contra o Avaí. Gol de Bruno José no último lance do segundo tempo, ao final do jogo, no apagar das luzes. O Atlético traz preciosos três pontos na mala para Goiânia. Grande vitória do Dragão e uma boa atuação. Ouvimos o presidente Adson Batista, que falou conosco diretamente de Florianópolis após esse resultado e elogiou a atuação do Atlético e também a performance do treinador Roger Silva, que agora é o treinador com melhor desempenho na Série B em aproveitamento de pontos. Eu vou te contar isso e muito mais, tudo sobre o Atlético, a partir de agora, aqui no Bandeirantes Esporte Clube.
0: 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E agora é hora da gente falar do Goiás Esporte Clube. Venceu na 25ª rodada, bateu São Bernardo por 2-1. Mas tem muita coisa, novidade rolando, e quem traz pra gente as informações é ele, o Divino Lucena.
2: Sexta-feira, em cima da equipe do São Bernardo, o Goiás está na 10ª colocação neste momento na tabela de classificação. Somou mais 3 pontos, 36 pontos neste momento, apenas 3 pontos dos G6 na tabela de classificação. Mas ainda tem 5 concorrentes também brigando nesta mesma situação. Verdão tem que aproveitar as oportunidades em casa para justamente, quem sabe, fazer a diferença nessa sequência do brasileiro. Lucas Rodrigues voltou novamente como titular e fez o primeiro gol dele no Campeonato Brasileiro da Série B e o primeiro do jogo, ajudando a dar uma vitória esmeraldina, além de Cadu também, que voltou a marcar e agora soma 7 gols no Brasileiro da Série B. Vamos repercutir a fala do goleiro Tadeu, se colocando situação em relação ao extracampo do time esmeraldino. Daqui a pouquinho, informações do Verdão, aqui no Bandeirantes Esporte Clube.
0: 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E agora é hora da gente falar do Goiânia. Luan Alves é quem traz as informações. Oi, Luan, de novo, boa tarde.
3: Boa tarde pra você, Mariana Rabelo. Goiânia que realizou meu sonho neste final de semana.
0: Diz
3: foi
0: aí.
3: Pra Goianésia jogar contra, não jogar contra o Goianésia, mas esteve na cidade de Goianésia, onde enfrentou a equipe da casa. E o Goiânia que fez um primeiro tempo até muito melhor que a equipe Goianésia, mas o jogo acabou 0-0. Goiânia que acabou ali estacionando nos 13 pontos, mas ainda tá na briga pelo acesso, porque graças assim pro Goiânia, todos os times que estavam na parte de cima da tabela tropeçaram, ou seja, o Goiânia ainda tá na briga. Lembrando que ainda falta um jogo para completar a rodada da divisão de acesso 2026.
0: 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Continue rodando, Luan Alves. E aí, a nossa divisão de acesso, o que que tá rolando por lá? O que que você conta aí que te emocionou aí durante esses dias?
3: Ah, que me emocionou nada. Nada. Porque o time que eu tava torcendo pra vencer não venceu, né, Mariana Rabelo? Mas a divisão de acesso, assim, interessante. Porque neste momento da competição, as equipes que estavam na parte de baixo da tabela, que a gente já cotava ali como as equipes que não iam dar trabalho, estão começando a vencer. O Mineiros, que era lanterna na competição até pouco tempo, bateu o líder da competição. O Bom Jesus perdeu a invencibilidade, não tem mais nenhum invicto na divisão de acesso. Goiânia e Goianésia. O Goiânia começou bem, depois decaiu. Goiânia foi a Goianésia e lutou, assim, bem contra a equipe do Goianésia. Até mereceu vencer, se a gente for levar ali em contexto, uns 60 minutos do jogo. E a gente teve também o Morrinhos que tava começando a crescer no campeonato, aí perde pro Tupi de Jussara, que tava na parte de baixo. Então, assim, uma divisão de acesso embolada. Só falta agora o Trindade do Zé do Norte resolver aprontar pra cima do Rio Verde. E aí vai virar uma confusão essa tabela de classificação, Mariana.
0: Um abraço pro Felipe Naves, tá falando: poxa, a gente que ouve vocês todos os dias cria uma identidade com o trio, não gostei dessa alteração de formato. Felipe, na sequência, você vai acompanhar Ivaninha, Gustavo aqui no

0: Bandeirantes Esporte Clube, né?
1: Exatamente, o Richard também.
0: O Richard também, vai ser um debate bacana. Com certeza, logo você acostuma. E um abraço também pro Adair Oliveira. Mariana, um abraço esmeraldino pra vocês e uma boa semana. Ele tá falando, Luan, que o Goiás não jogou bem. O importante foram os 3 pontos.
1: É, eu acho que nesse momento do Goiás, importante é os 3 pontos. É, ali pontuando o máximo que der, subindo na tabela de classificação. Mas é aquilo, lá na frente vai precisar performar mais.
0: E o Goiás que joga no próximo sábado, às 16h, novamente, no estádio Aile Pinheiro, aqui na Serrinha, vai enfrentar o Fortaleza. Parada dura pro Verdão, Luan?
1: Jogo difícil, né? O Fortaleza, que se eu não me engano, até a última vez que eu olhei a tabela, se não tava no G6,
0: quinto lugar com 40 pontos.
1: São 4 jogos que o Fortaleza fez.
0: Jogos aqui, ó, 24 jogos.
1: Olha,
0: com
1: aí,
0: um jogo
1: a menos, né? Então, se Fortaleza ganhar, já sobe um pouquinho mais. Jogo difícil pra equipe do Goiás, mas jogando em casa, eu acho que o Goiás é favorito.
0: Confia que a torcida esmeraldina estará por lá, Luan?
1: Ah, tem que estar, né? Agora é o momento. O Goiás tá reagindo, vamos aproveitar e ir pro Aile Pinheiro fazer aquela festa e empurrar o Goiás pra mais uma vitória.
0: Quem joga já na sexta-feira fora de casa é o Vila Nova, que enfrenta o Atlético às 18h30. O Atlético, vamos ver a posição aqui, que o Atlético tá em 13º lugar com 34 pontos, enquanto o Vila Nova tá ali em segundo lugar com 44 pontos. Mais tranquilo de vencer esse jogo, Luan?
1: Ah, na teoria é, né? Mas é jogo fora de casa. O Atlético é uma equipe que jogando em casa oferece muito trabalho, mas eu acho que o Vila é favorito, tem grande chance de garantir essa vitória.
0: E no sábado, o Dragão enfrenta o Juventude às 18 horas, às 18h, no Alfredo Jaconi. O Atlético, que agora está em 7º lugar com 39 pontos, vai enfrentar aí o Juventude. Vamos achar o Juventude aqui na tabela. Juventude,
1: é o líder,
0: e o líder com 45 pontos. E aí é pedreiro, hein? É difícil.
1: É, ainda mais lá no Alfredo Jaconi, onde cada jogo é uma particularidade, né? É, chove, às vezes neva, às vezes encharca o campo. Fora a dificuldade que é bater o Juventude lá, né? Goiás jogou lá, não conseguiu. Vila Nova, eu acho que jogou lá também, não conseguiu. O Atlético tem aí...
0: Os tabus estão aí para serem quebrados. Exatamente,
1: tenta ser o primeiro goiano a conseguir isso na temporada 2026.
0: 5h17, um abraço, um carinho para vocês que estão na audiência do Bandeirantes Esporte Clube. Convido a mandar sua mensagem no 629-9847-6110. 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Ô Luan, o Carlos está aqui falando que gostou muito, acha o Luan muito talentoso e entende de vários assuntos e não somente de futebol. Tigrão, rumo ao título. Manda um abraço aí pro Carlos, então.
1: Um abraço pro Carlos. É isso, eu acho que o jornalista tem que ter isso, né, Mariana? A gente tem que entender de tudo, porque a gente nunca sabe como é o futuro. Hoje a gente tá no esporte, amanhã a gente vai pra política. Então é importante pro jornalista se situar de tudo. Fico feliz pelo comentário e é isso. Estamos trabalhando para melhorar cada dia mais.
0: Luan tá dodóizinho, gente. Eu falei para ele que eu vou levar ele para benzer, porque direto ele tá doente. E você falando sobre essa questão do jornalista, de fato, eu sempre quis essa área do esporte, né? Trabalhei no esporte e tudo que eu falava que eu não ia fazer na minha vida, esse ano Deus tá falando, você vai fazer. É. Sim, senhora. Mas não pensava em fazer rádio, tô aqui no rádio, não pensava em fazer jornalismo. Tô no jornalismo aqui, tô também lá na TBC e é isso, né? A gente vai se virando como pode.
1: Exatamente, a vida aí é cheia de aprendizados, né? Hoje a gente aprende algo que lá no futuro pode ser muito útil pra gente, até em outra área. Então é isso, a gente vai aprendendo e sempre evoluindo.
0: Na sequência tem o giro pra vocês, tudo que tá rolando no seu Clube do Coração. Uma rápida parada, 5h19.
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5: Estamos de volta, 5h27. O Luan Alves correu ali de dentro da produção, sentou aqui porque tem informação, né, Luan?
6: Exatamente, Mariana Rabelo pintou informação, pintou Unitintas, até pedindo licença à nossa Tandara Reis, porque tem informação na equipe do Vila Nova, que acaba de sair. Vila Nova acertou aí a rescisão em comum acordo com o atacante Kaique Jesus. Ele que está acertado aí com um clube de Bangladesh. A gente não tem informação ainda de quem é o time e a negociação não envolve valores. Lembrando que o Kaique Jesus foi um reforço do Vila Nova para a temporada de 2026. Foi apresentado em julho. Hoje, no último dia de agosto, já está de tchau, malas tchau. Prontas lá para a Ásia. Então não teremos aí Kaique Jesus vestindo a camisa do Vila Nova. Lembrando que ele entrou em campo em somente um jogo até aqui na temporada de 2026.
5: E aí, torcedor colorado, gostou da pequena participação de Kaique Jesus no Vila Nova? Inclusive, eu vou ler a mensagem do Vilmar Lima. Ele que é torcedor do Tigrão está perguntando, Luan. Boa tarde, Mariana. Por gentileza, você tem informação do diagnóstico da contusão do Breno Bora do Vila? Luan é quem vai saber falar melhor pra gente.
6: Então, posso até confirmar com a Tandara, mas até o momento a gente não tem um diagnóstico específico. A gente sabe que pode ser uma lesão séria porque foi no joelho, a gente sabe que a região do joelho é uma região complicada. Mas ele é dúvida pro jogo contra o Atlético e aí fica aí a indefinição quanto ao tempo que vai ficar fora ou se vai, né? Assim, o grau da lesão a gente descobrir e aí saber se ele vai poder reforçar o Vila aí nesses próximos jogos de Série B do Campeonato Brasileiro. Mas pro jogo contra o Atlético, que é o próximo jogo, o Breno Bora é dúvida.
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6: Ô Mariana, só corrigindo uma informação, eu acabei que na hora da pressa aqui, acabei falando joelho, o problema no Breno Bora é no tornozelo.
5: Tornozelo.
6: Exatamente, mas ainda é dúvida pro duelo diante do Atlético. Vamos ver aí, esperar a avaliação médica pra gente saber se vai poder reforçar o Vila Nova nas próximas rodadas.
5: 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Tá na hora então de girar mais uma vez a melhor equipe de reportagem do Brasil.
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7: Lateral direito, Rainer, está sendo investigado por um suposto envolvimento em tráfico de drogas e tráfico de armas. O Vila Nova divulgou uma nota oficial destacando que o jogador alega inocência. Ele diz que não tem qualquer envolvimento com atividades ilícitas e acredita que foi envolvido nessa investigação por conta de uma amizade de infância com outro investigado que também é alvo da polícia. O Vila Nova disse que está acompanhando todo o desenrolar dessa operação da polícia e que, enquanto isso, O lateral direito, Rainer, vai continuar vestindo a camisa do Vila Nova, desempenhando todas as suas atividades profissionais normalmente com o restante do elenco. Rainer pertence ao Santos e foi emprestado ao Vila Nova, inclusive assumiu a titularidade recentemente na lateral colorada.
8: E com a vitória de ontem, 1-0 sobre o Avaí no estádio da Ressacada, o Atlético subiu na tabela e agora é o sétimo colocado com 39 pontos conquistados. 25 jogos disputou o Dragão na competição, dos quais ele obteve 10 vitórias, foram também 9 empates e somente 6 derrotas. O Atlético também melhorou seu saldo de gols, marcou 28 gols na competição, tomou 23 e 5 gols de saldo. O Atlético chegou a entrar no G6 após o resultado, mas com a vitória do CRB, caiu para a sétima colocação. O Atlético, que ainda pode ser ultrapassado pelo Operário em caso de vitória contra o Fortaleza no jogo de hoje, e aí sim terminaria a 25ª rodada na 8ª colocação do Campeonato Brasileiro da Série B.
9: Numa sequência de 2 jogos no Brasileiro da Série B, jogando na Serrinha, o Goiás venceu o primeiro, bateu a equipe do São Bernardo na última sexta-feira pelo placar de 2-1, gols marcados por Lucas Rodrigues e também pelo Cadu Souza, que voltou a marcar no Brasileiro, agora chega ao seu 7º gol na competição, deixando para trás o outro artilheiro do time esmeraldino, Anselmo Ramon, que nesse momento entrega o departamento médico, já marcou 6 vezes também no Brasileiro da Série B. Cadu agora é o artilheiro isolado no Goiás, no Brasileiro da Série B. E o Luquinha marcou o seu primeiro gol com a camisa esmeraldina e entrou novamente como titular sob o comando do técnico Moser, na verdade pela primeira vez sob o comando do técnico Moser, a sua titularidade. Ele que agora então integrado efetivamente ao grupo de jogadores depois da sua lesão passa a ser uma ótima opção para continuar ajudando o Verdão ali no setor de meio campo dentro do Brasileiro.
7: Vila Nova se prepara para o próximo jogo da Série B do Campeonato Brasileiro. A equipe colorada venceu ontem o Ceará por 2-0, mas não teve tempo para comemorar. O elenco já se reapresentou hoje pela manhã e deu início à preparação para a partida diante do Atletic, que é na sexta-feira em São João del Rei, às 20h30, jogo válido pela 26ª rodada da Série B do Campeonato Brasileiro. Vila Nova treina em Goiânia até quarta-feira. Na quarta-feira à tarde, embarca para Belo Horizonte, onde vai finalizar a sua preparação para essa partida diante do Atletic. A última atividade comandada pelo técnico Guto Ferreira será na quinta-feira, no Centro de Treinamentos do Atlético Mineiro, em Belo Horizonte. Na sexta-feira, Vila Nova encara o Atletic em São João del Rei.
8: O treinador Roger Silva atingiu uma marca importante após a vitória de ontem, 1-0 contra o Avaí. Ele agora tem o melhor aproveitamento de pontos entre os técnicos da Série B. Em 9 jogos, ele venceu 5, empatou 3 e perdeu apenas 1. E atingiu um aproveitamento de 66,7% desde que chegou ao comando do Atlético.
9: Na escalação inicial do jogo contra a equipe do São Bernardo, o técnico Moser colocou 3 novidades, uma delas de última hora, pelo menos para nós, porque o Nicolas se contundiu no treinamento ainda da quinta-feira, não foi relacionado para o jogo. Djalma Silva entrou como titular neste compromisso. O Nicolas vai ficar cerca aí de 3 semanas sem vestir a camisa esmeraldina no Brasileiro da Série B. Outra novidade foi o retorno como titular e pela primeira vez com a camisa esmeraldina sob o comando do técnico Moser, o garoto Lucas Rodrigues, que além de ter dado ali um grande volume no setor de meio campo esmeraldino, acabou também fazendo um dos gols que deu a vitória para o Goiás no Brasileiro. E na frente, a estreia do atacante Felipe Clemente, recém-chegado da equipe do Gama, entrou no lugar de Anselmo Ramon, que havia sido titular no jogo contra a equipe do Cuiabá, se contundiu, está entregue ao departamento médico e também vai desfalcar o Verdão na sequência do Brasileiro. Portanto, essas 3 novidades, Djalma Silva, Lucas Rodrigues e o Felipe Clemente, jogadores que atuaram como titulares novamente com a camisa esmeraldina do Brasileiro da Série B.
7: Com a vitória diante da equipe do Ceará por 2-0, o Vila Nova completou 4 jogos sem perder na Série B e 4 jogos sem sofrer gols. A sequência inclui o clássico com o Atlético, em que o Vila Nova venceu por 2-0. Na sequência, goleou a Ponte Preta por 6-0, depois visitou o Operário, empatou por 0-0 e ontem venceu o Ceará por 2-0. No entanto, o Vila Nova tem problemas no sistema defensivo para a próxima partida, que é diante do Atlético. O Guto Ferreira não vai poder contar com seus 2 volantes titulares. Dudu e João Vieira sofreram 3º cartão amarelo e vão cumprir suspensão automática. E Breno Bora, que vinha sendo titular ao lado do Thiago Pagnussá na zaga colorada, sofreu uma lesão e é dúvida para essa partida. Como Douglas Mendes e Anderson Jesus ainda estão em fase de transição, existe a possibilidade de William Formiga ser titular ao lado do Thiago Pagnussá na zaga colorada nessa partida diante do Atlético.
8: O atacante Daniel Lima será emprestado mais uma vez pelo Atlético. O jovem de 21 anos, criado nas categorias de base do Dragão, vai para o seu 4º empréstimo. Ele já defendeu a camisa do CRB, do Operário e também, por último, estava no futebol da Hungria. E agora o destino será a 2ª divisão do futebol do Catar para o Al-Wahb. É o novo clube do Daniel Lima, que chegou a ser relacionado desde que voltou ao Atlético para o jogo contra o Londrina, apesar de não ter entrado em campo, e agora se transfere novamente para o futebol do Catar.
9: Com a tabela de classificação bastante embolada neste momento, principalmente entre aqueles clubes que estão brigando para chegar dentro do G6, a vitória contra o São Bernardo se tornou de muita importância e ainda mais uma agora contra a equipe do Fortaleza em casa. Numa sequência dos próximos 5 jogos, o Goiás fará 4 jogos dentro de Goiânia, 3 deles no estádio Alê Pinheiro na Serrinha, disputando 9 pontos importantes para justamente estar somando nesta matemática em busca de estar primeiro dentro do G6. Depois ele sai para pegar a equipe do Vila Nova, mas é em Goiânia, e o único jogo fora de Goiânia na sequência desses próximos 5 jogos será contra a equipe do Botafogo de Ribeirão Preto. Para o jogo de sábado, agora o técnico Moser não vai contar com o lateral esquerdo Nicolas e também com o lateral direito Rodrigo Soares, jogadores que se contundiram. O Nicolas ainda no treinamento não foi para o jogo contra o São Bernardo e o Rodrigo Soares se contundiu dentro do próprio jogo contra o São Bernardo, saiu ali há cerca de 20 minutos ainda do primeiro tempo. E então também não conta com o atacante Anselmo Ramon, que continua se recuperando no departamento médico, só deve ficar à disposição para o confronto contra a equipe do Vila Nova.
5: Tá aí o giro da melhor equipe de reportagem do Brasil. Tá calor por aí? Aqui tá calor, né, Luan? Desliguei
6: tá demais da conta.
5: Desliguei o ar porque o Luan tá dodó e eu vou te dar uma dica importante. 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O Zé do Norte já assumiu o lugarzinho dele ali na mesa. Zé, vamos dar uma paradinha? Vamos dar uma paradinha. Na sequência tem mais Bandeirantes Esporte Clube.
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2: 5h44, estamos de volta com o Bandeirantes Esporte Clube, agradecendo o carinho da audiência e das participações aqui no nosso chat. Um abraço pro Messias Pantaneiro, direto de Campo Grande, ligado sempre na Bandeirantes. Ele que é atleticano, está confiante, Dragão rumo à Série A. Um abraço para todos. Tem também a mensagem do Esmeraldo Correia. Boa tarde, Mariana. Cadê o Nilton? O Nilton tá de férias. Os fortes também descansam. Pelo que o Danilo falou aqui pra gente, semana que vem, Nilton deve estar de volta. Um abraço pro Danilo Cuidado e pro Sargento Nunes, que está falando que no futebol goiano só tem o Goiás que tá desarmado. O Vila tem as armas dele e o Dragão tem também a sua arma letal, o Bruno José. Tá na hora da gente rodar os materiais dos nossos aqui, que trabalham aqui com a gente na Bandeirantes Goiânia, os nossos repórteres, a Tandara Reis chega trazendo as informações do Vila Nova.
3: Beleza, Mariana, de volta. Bandeirantes Esporte Clube com mais informações do Vila Nova. A equipe colorada venceu o Ceará por 2-0, assumiu a vice-liderança da Série B com 44 pontos e o que chamou atenção na partida de ontem foi a torcida colorada. O Vila Nova levou ao Oba 10 mil torcedores, lotação máxima, os ingressos esgotaram antes da bola rolar pela primeira vez na temporada. O jogo foi às 18h30 e cerca ali de 4 horas já não tinha mais ingressos disponíveis para a torcida colorada. Quem falou sobre o assunto e exaltou o torcedor do Vila Nova foi o técnico Guto Ferreira. Vamos ouvi-lo.
4: Primeiro, agradecer demais, demais, torcida do Vila, né? Fantástico. Foi a primeira vez da temporada que esgotou os ingressos. Eu falar do meu time, eu tenho que falar junto da torcida, que nós jogamos com a torcida junto. Então, pergunta por que que no Oba é sempre diferente. Nós temos uma torcida diferente, que nos empurra o tempo todo, que acredita, que jogou junto, um jogo difícil, difícil. Um jogo que eu acho que o comportamento nosso mostrou o quanto a equipe vem amadurecendo. Soube fazer o gol, uma bola muito bem trabalhada, né? Na preleção, o André falou: façam a jogada tal, a primeira do jogo eu quero que faça a jogada tal. Foi, aconteceu. E soubemos suportar, a equipe deles veio para cima, é uma equipe de qualidade. Eu ainda não entendo, o clube está passando um processo lá, eu conheço bem, é uma pressão louca. Mas são jogadores valorosos, de qualidade, um grupo bom. E eu fico na torcida, até porque a gente passou por ali, tem um carinho especial. E eu fico na torcida para que eles possam se manter, que eles cresçam na competição. Mas hoje a gente pensa no Vila. E o Vila fez um grande jogo, sim. Um jogo estratégico, um jogo de quem soube sofrer, de quem soube tirar proveito dos espaços criados pelo Vila, soube jogar em transição, soube marcar, soube suportar e também teve jogo ofensivo quando eles estavam fechados, né? Soubemos construir a nossa vitória também. Então o grupo está de parabéns, lá não tem nada a ganhar não. Só chegamos a 44 pontos, estamos ainda tendo que achar muita lenha, né? E botar ali no fogo, porque o fogo vai ter que ser bem forte mesmo. Isso tem que ser um fogueirão pra gente chegar quente lá em cima. Conquistamos o segundo lugar, mas nada tá garantido, nada. Esse campeonato é um campeonato decidido em detalhes. Você vê o jogo do Criciúma, que há 2 rodadas liderava, foi decidido, quase que é decidido no último minuto, mas no detalhe não aconteceu. E o que vai acontecer é a gente continuar seguindo trabalhando firme, forte, de forma honesta, com muita entrega com esse grupo e contando com cada um que vai para dentro do campo. E aqueles que não foram também, que estavam ali fora torcendo, empurrando os companheiros, quando existe uma família e ela é forte, as coisas acontecem. E é assim que a gente está caminhando.
5: Tá aí a avaliação do técnico Guto Ferreira, destacando o torcedor colorado. Vila Nova que volta a campo na sexta-feira, diante do Athletic, às 20h30, jogo fora de casa, em São João del Rei, em Minas Gerais. E para essa partida, o Guto Ferreira segue sem poder contar com o De La Torre, ele ainda se recupera de uma lesão muscular. O Rafa Silva já passou para a fase de transição, a tendência é que ele retorne nas próximas rodadas, mas tem dúvidas no sistema defensivo. Douglas Mendes e o Anderson Jesus estão em fase de transição, existe a expectativa que pelo menos um deles, provavelmente o Anderson Jesus, tenha condições de jogo e possa aí ser relacionado para essa partida. Até porque o Breno Bora, zagueiro titular ao lado do Thiago Pagnussá, é dúvida, ele sofreu uma lesão, saiu de campo mancando ontem e foi substituído pelo William Formiga. O Vila Nova, mais uma vez, não teve nenhum zagueiro de ofício no banco de reservas. Quem assumiu essa função foi o lateral esquerdo, William Formiga, foi elogiado pelo Guto Ferreira, inclusive, apesar de ter jogado ali numa posição que não é a sua posição de origem, e pode ser que ele seja titular ao lado do Thiago Pagnussá na sexta-feira diante do Athletic. Vila Nova com desfalques e problemas para escalar o time, já que Dudu e João Vieira receberam o terceiro cartão amarelo e também vão cumprir suspensão automática. Vila Nova vai enfrentar o Athletic com mudanças no meio-campo e provavelmente com mudanças também na zaga colorada.
2: Valeu, Tandara, com as informações do Vila Nova. 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Tá na hora da gente chamar o Igor Adorno para trazer as informações do Atlético.
6: Beleza, Mariana, tô de volta aqui no Bandeirantes Esporte Clube para falar mais do Atlético, que conquistou uma grande vitória ontem e olha, com muita emoção, ao último minuto de jogo, o Bruno José, na cobrança de escanteio de Netinho, subiu mais alto, testou para baixo, como manda o manual, estufou as redes do Avaí, fazendo 1 para o Atlético, 0 para o Avaí, 3 pontos para o Dragão, que já retornou para a Goiânia. E após essa grande vitória, nós conversamos com Adson Batista, diretamente de Florianópolis, e ele avaliou esse resultado, vamos ouvi-lo.
7: Olha, foi emocionante, mas o mais importante foi os 3 pontos, né? Para nossa briga aí pelo G6. E eu fico muito feliz, né? Porque 2 vitórias, uma sequência boa, né? Ganhamos esse jogo aqui nas mexidas do nosso treinador, né? Ele mexeu muito bem, ele mexeu primeiro, tirou os 2 atacantes que não estavam bem, né? E depois colocou os 2 volantes, porque os nossos volantes cansaram, estavam abaixando a linha, colocou 2 volantes que têm qualidade para jogar com intensidade, e essas 2 mexidas mudou o jogo e naturalmente o Atlético conseguiu ganhar o jogo merecidamente.
8: Ana Lívia, Futebol 62. Boa noite, Adson. Como você avaliou a partida com a manutenção do time e as substituições no decorrer?
7: A substituição foi perfeita, né? Hoje nós tivemos uma grande leitura do nosso treinador, da comissão técnica, e quero ressaltar que foi fundamental para a nossa vitória.
8: Igor Oliveira, CBN. Boa noite, Adson. Como você tem visto o não aproveitamento do meia Mateuzinho, hoje pela segunda vez não relacionado?
7: Não, é os recados do campo. O Mateuzinho chegou, está se adaptando ao clube, é um jogador que já foi negociado por grandes cifras, é um bom jogador, é um patrimônio do clube, porém, ele está se readaptando, recuperando físico e tecnicamente, e o treinador trabalha com justiça, e isso é porque os outros mostraram melhores condições e a gente tem que apoiar isso.
8: Boa noite, presidente. O Atlético está momentaneamente no G6 e apesar da vitória, a equipe mostrou alguns pontos que ainda precisam de evoluir para se consolidar entre os 6 primeiros. Qual a sua avaliação do jogo de hoje e o que o senhor entende que o time ainda precisa melhorar para chegar de vez ao G6 e permanecer lá? O Emerson Moreira, fala, Dragão.
7: Olha, eu acho que nós tivemos um jogo num nível aceitável, mas alguns jogadores realmente não jogaram no nível que jogaram o último jogo dentro de casa, né, contra o Botafogo, que foi um jogo perfeito, né? Eu acho que nós jogamos com dois primeiro volante, marcaram muito, depois cansaram, mas entrou dois com muita técnica, com muita capacidade, né, e começou a fazer o time jogar e nós crescemos no jogo naquele momento. E naturalmente acho que os laterais também precisam ter mais profundidade, nós precisamos evoluir algumas coisas, né? Mas as mexidas deu o gás necessário para a gente ganhar o jogo, que foi o mais importante.
8: Jânio do Popular, boa tarde, Adson. Você acredita que o Atlético encontrou um elenco e um modelo de jogo para entrar de vez na briga pelo acesso?
7: Olha, o aproveitamento da chegada do Roger para cá foi muito grande, muito bom, né? Então, eu espero que ele tenha estrela e dê continuidade, né? É importante sempre ver os recados que o campo tem dado, né? Porque futebol é momento, né? Eu gostei da entrada dos atacantes, da entrada dos volantes, eu gostei porque nós não vimos bem em alguns momentos do jogo e com essas mudanças nós crescemos de maneira para conseguir ganhar o jogo.
8: Igor Adorno, Bandeirantes. Adson, boa noite. O gol no último minuto foi para premiar a atuação do Atlético fora de casa?
7: Não tenha dúvida, né? Isso mostra que é um time que está com condição de brigar pelo G6 e foi fundamental, né? Esse é gol de trazer esperança para que nós possamos buscar o grande objetivo, que é chegar à Série A.
8: Adson, Igor Henrique e Guilherme Marques podem ser emprestados? Humberto Castro, Difusora e PUC TV.
7: Olha, eu quero desafogar a folha, né? E logicamente, se os jogadores não estão sendo aproveitados, são bons jogadores, jogadores experientes, são bons profissionais, se aparecer alguma coisa importante, eu tenho certeza que nós vamos avaliar com muito carinho.
8: Matheus Oliveira, Doutores da Bola. Boa noite, Adson. Uma vitória no último lance para colocar o Dragão no G6, ao menos até o momento. E o gol veio muito por conta dos jogadores que você contratou nessa última janela e saíram do banco, além do Bruno José, que também chegou nessa temporada. Portanto, você acredita que o Roger foi feliz na leitura feita, principalmente no segundo tempo?
7: Hoje eu atribuo toda a vitória ao Roger e à comissão técnica, porque eles não esperaram, tomaram as decisões. Futebol, ele tem tempo determinado, ele não é um negócio que começa hoje e termina amanhã, né? É 90 minutos. E dentro disso, eles tomaram as decisões certas, foram ousados, por isso conseguimos essa importante vitória fora de casa.
6: Pois bem, aí está Adson Batista, presidente do Atlético, falando aqui na Rádio Bandeirantes após Atlético 1, Avaí 0. Grande vitória que coloca o Atlético na porta do G6 da competição. O Dragão já retornou para Goiânia e agora se prepara para enfrentar no próximo sábado Juventude, também fora de casa, em Caxias do Sul.
2: 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Ô Zé, agora é hora de falar do Goiás, né? O Goiás também vai rodar aqui e quem conta pra gente o que tá rolando lá no Verdão é o Divino Lucena.
9: Vamos trazer agora aqui no Bandeirantes Esporte Clube dois convidados em apenas uma fala, o técnico Mozart e também o goleiro Tadeu, que passou ali na zona mista, ele e o Juninho. Separamos um trecho da coletiva do técnico Mozart e também um trecho do goleiro Tadeu falando em relação à situação no extracampo do time esmeraldino e o técnico Mozart falando em relação à evolução do sistema defensivo e também do alívio que esta vitória contra o São Bernardo trouxe para o elenco esmeraldino, para os seus familiares e também para o torcedor. Vamos ouvi-lo.
10: A nossa evolução, principalmente defensiva, porque ofensivamente nosso time produz bastante. Defensivamente que nós poderíamos ser mais sólido e o jogo de hoje exigiu muito essa solidez, né? Por exemplo, o São Bernardo, ele joga de uma forma um pouco diferente do que a maioria que a gente vem enfrentando aí, né? Eles fazem um quadrado no meio com os dois volantes e com o ponta direita. Então, nós tivemos que, durante o jogo, ter que mudar a estrutura de marcação. Tanto é que nós iniciamos marcando em duas linhas, o Luquinha e o Lourenço começaram a marcar lado a lado e deixamos só o Clemente no meio dos zagueiros trabalhando em parceria com os pontas. Então, o fato de nós termos iniciado com esses três jogadores no meio, Machado, Lourenço e o Lucas, possibilitou essa versatilidade para mudar durante o jogo. Então, porque nós sabíamos que o São Bernardo nos levaria ao limite assim para poder vencer. Porque os jogos da Série B são jogos muito equilibrados realmente. E graças a Deus conquistamos uma vitória muito importante. Eu fico muito feliz assim pela vitória, por eles, né, por nós também, pelo clube, pelas nossas famílias que torcem por nós, assim, e tira um peso grande, assim, nós precisamos voltar a vencer dentro da nossa casa para voltar ali, para nos aproximar do pelotão de cima, né? E hoje, assim,

0: experiente no futebol e sabe disso. Mas assim, nós tínhamos antes desse jogo 14 decisões. Quando acabou o jogo de Cuiabá, o Juninho foi muito feliz no que ele disse lá também, que nós precisamos, né, gastar as nossas energias do que a gente controla. E o que que nós jogadores controlamos? Dentro de campo, os treinamentos, os jogos. Então foi isso. Acredito que em meio a tudo que vem acontecendo aí, nós tentamos focar e entregar dentro de campo. E é óbvio que o que está acontecendo fora de campo precisa ser resolvido, né? E a gente espera que vai ser resolvido. Mas não sou eu que vou resolver o que está acontecendo nessa campo, não é o treinador, não é o jogador. Nós resolvemos dentro de campo. E às vezes quando um jogador é vaiado, o treinador é vaiado, é xingado, isso é ruim, cara. Porque nós estamos trabalhando muito, nós estamos se dedicando muito. O Moza tá derramando suor todos os dias para poder entregar o melhor pro clube. E às vezes não acontece e recai só sobre, né, o treinador e às vezes alguns jogadores. Então uma vitória como hoje também mostra também que o nosso esforço, né, ele foi recompensado. O trabalho da comissão também foi recompensado hoje e a gente vai continuar assim, gastando as nossas energias no que a gente controla, que é os treinamentos, a dedicação e junto com essa comissão continuar agora numa sequência positiva.
1: Falaram aí o técnico Mozart e também o goleiro Tadeu, que na última sexta-feira completou o seu jogo de número 400 com a camisa esmeraldina e somou 161 vitórias com essa história dentro do time do Goiás. Em relação ao técnico Mozart, ele somou 10 jogos à frente do time esmeraldino, onde dos 30 pontos disputados sobre esse comando com o time do Goiás, foram 4 vitórias, 3 empates e 3 derrotas. Em 30 pontos disputados, ele faturou 15 pontos e perdeu também 15 pontos. O seu ataque marcou 11 gols e a sua defesa sofreu 9 gols. São os números do técnico Moser à frente do time esmeraldino.
2: 6:02, tá aí a primeira etapa do Bandeirantes Esporte Clube. Muita informação nessa repaginada que a Bandeirantes está dando para vocês para melhorar ainda mais os nossos programas. Na sequência, tem o debate do Bandeirantes Esporte Clube. Você fica com Gustavo Ramos, Ivana Mamed e o Richard. Um beijo, gente. Obrigada pela companhia, pela participação. Até amanhã, se Deus quiser.
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0: Em Goiânia, 6:06, ótima noite, bem-vindo, bem-vinda ao debate aqui do Bandeirantes Esporte Clube. Valeu, Mariana Rabelo, agora é comigo a sequência da programação esportiva da Rádio Bandeirantes Goiânia, FM 98,7 e no YouTube Bandeirantes Goiânia. Chega pra cá, é hora do debate, vamos seguir falando dos assuntos, o futebol goiano é pauta aqui na Bandeirantes. Que final de semana perfeito, vitória dos três goianos na Série B do Campeonato Brasileiro, empate do Anápolis na Série C, e vamos também projetar e torcer muito pelo Azulão na próxima quarta na Série D do Campeonato Brasileiro. 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Paraflu, a marca número 1 do Brasil. 6:06, deixa eu desejar uma ótima noite para ela, a musa do futebol goiano. Oi, Ivana Mamede, tudo bem, Ivana?
1: Tudo sensacional, Gustavo Ramos, ótima noite para você já, né? Agora é a noite, né? Já. Ótima noite para você. Para o Richard, para o Zé do Norte, para a Vitória Farias, que está linda hoje, né? Como ela fica bonita de verde, muito bonita mesmo. E para você, nosso ouvinte aqui da Rádio Bandeirantes, mas que rodada sensacional, hein, Guga?
0: Maravilhoso.
1: Vitória primeiro do Goiás, o Atlético no apagar das luzes ali com o Bruno José, vence também. E o Vila Nova deu um show ontem, mas um show mesmo, quem deu ontem foi a torcida do Vila Nova. Que coisa linda naquele estádio, contagiante. Richard, você não tá entendendo, você tá lá, aquele barulho da torcida, a vibração, o time ficava um pouco morno, a torcida vinha, inflamava, o time voltava a jogar bem demais, porque o Vila Nova ontem deu show.
0: Estádio lotado.
1: Deu show,
0: né,
1: estádio lotado. Não cabia mais nada, mais ninguém ali. E que festa bonita, Guga.
0: Festa bonita. Foi o que o Vila fez ontem com a sua torcida, mas também Atlético e Goiás também deram show e fizeram bonito nesta rodada de Série B do Campeonato Brasileiro. Destaque o boa noite do Richard Oliveira. 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E aí, Richard, tudo bem? Boa noite. E o seu destaque inicial do nosso debate.
2: Boa noite, Guga. Boa noite, Ivana, ao Zé do Norte, a Vitória, você, ouvinte Bandeirantes. Meu destaque vai para o Atlético que fortalece o seu elenco, que chega peças importantes, e o Roger parece que começa a dominar esses reforços. A melhora foi significativa, Guga, quando ele começa a mexer no segundo tempo. Naquele momento, o Atlético passava por certa turbulência dentro de campo, o Avaí muito perto de fazer o gol, e aí entraram Cristiano, entraram Netinho, João Pedro, Gustavo Maia e também o Bruno José. Esses cinco jogadores mudaram o rumo da história desse jogo. E aí, naquele último lance, o Atlético consegue fazer o gol. Importantíssima essa vitória, 3 pontos que o Atlético traz, e aí o torcedor começa a ficar mais confiante, né, Guga?
0: Exatamente. Você, torcedor, você ouvinte aí do outro lado do rádio, do outro lado da tela, quero fazer uma pergunta para você. Nossa enquete interativa para a gente debater aqui, vai ser o primeiro assunto dos nossos comentaristas na mesa de debates aqui do Bandeirantes Esporte Clube. Você, torcedor do Vila, acredita em título da Série B em 2026? Você, torcedor do Vila, acredita em título da Série B em 2026? A pergunta vale também para o torcedor do Atlético e torcedor do Goiás, né? Acredito que, deixando o clubismo à parte, muitos torcedores têm uma opinião formada sobre o Vila Nova e esse momento que o Tigrão está vivendo. E eu já te pergunto, Ivana, acredita em título? E quem fala isso parte de dentro do vestiário. O próprio Marquinhos Gabriel, uma das lideranças, fala em título ainda esse ano. Ivana?
1: Olha, Guga, tudo é possível. Pela campanha que o Vila Nova está fazendo aí, né? A gente pode sonhar, sim, é possível. O Vila Nova, nesse momento, é o segundo colocado. E o futebol que o Vila Nova vem desenvolvendo nessa temporada, teve aquela oscilação, aquelas 5 derrotas fora de casa, mas depois a gente está vendo aí que o Vila Nova, depois que ganhou do Atlético, o Vila Nova recuperou, voltou com aquela força, aquela vontade. Ontem você via assim, os jogadores dividindo bola e comemorando. Então, tudo é possível. Acredito sim que pode ser, né? Acredito no título, né? O Vila Nova tá muito bem no campeonato. O Atlético, acredito que o Atlético possa sim vir, né? A brigar ali pelo G6, quem sabe também entrar no G6 e brigar pelo acesso. Agora o Goiás, eu acho que dos três, o Goiás é que tá no momento mais difícil, mas muito vai se passar por esses dois próximos jogos. Tanto do Fortaleza contra o Vila Nova. O Goiás tendo bons resultados nesses dois jogos, o Goiás pode sim voltar a tentar aí o acesso, mas se caso vier derrota, escorregão nesses dois jogos aí, aí o Goiás vai brigar só pela permanência.
2: 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Aproveita, torcedor do Atlético, também participe. 62-998-47-61-10. Acredita no acesso do Dragão? Dragão já tem pontuação de G6. E você, torcedor esmeraldino, tá acreditando numa virada de chave? O Goiás vai brigar pro acesso em 2026? 62-998-47-61-10. Mas eu te pergunto, Richard, Marquinhos Gabriel, na sua saída de campo ontem após a vitória, por mais de uma vez, por mais de uma oportunidade, inclusive, ele fala em título da Série B em 2026. Acredita em título, Richard?
3: Difícil falar nesse momento, hein, Guga? O Marquinhos Gabriel é um jogador consciente, é um dos líderes do grupo, capitão, homem de confiança do Guto Ferreira dentro de campo. Eu acho que o Vila vem jogando um bom futebol. Jogou em todo o primeiro turno, alternou ali primeiro a posição e segunda posição com o próprio São Bernardo. A gente vê o São Bernardo caindo. Mas falar em título é muito prematuro. O Vila tem que manter essa regularidade. Mantendo essa regularidade, eu acho que ele chega forte para ser G2. Se vier com título, ótimo. Mas eu colocaria hoje o Vila numa boa condição de G2, como coloca o Atlético e Goiás lutando ali por uma sexta vaga. Vejo eles um pouquinho atrás do Vila e o Vila fazendo assim uma performance muito boa e muito regular. Apostaria aí no G2 pro Vila. Condição que já tá também acesso direto à Série A do Brasileiro, Guga.
2: Deixa eu trazer mais uma vez a melhor equipe de reportagens do seu rádio. Vem aí os destaques do debate aqui do Bandeirantes Esporte Clube. Goiás, Vila Nova e Atlético em pauta para você.
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15: Estamos de volta, 6:18, 6:18. Vamos aos destaques do debate. Tá chegando aí a Tandara Reis, o Igor Adorno e o Divino Lucena para atualizar você mais uma vez das informações no seu time de coração.
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15: Giro dos clubes.
16: Boa noite, Gustavo. Um grande abraço para você, para os companheiros de trabalho aí no estúdio. E é claro, um abraço especial também para todos que nos acompanham aqui na Bandeirantes Goiânia. O Vila Nova venceu o Ceará ontem por 2-0 com gols de Breno Bora e André Luiz. Com resultado, a equipe colorada chegou aos 44 pontos e assumiu a vice-liderança da Série B. Mas na manhã de hoje, os colorados foram surpreendidos com uma notícia. O lateral direito Rainer, que pertence ao Santos e está emprestado ao Vila Nova, está sendo acusado de um suposto envolvimento com tráfico de drogas e tráfico de armas. Em nota oficial, o Vila Nova alega que o Rainer está colaborando com as investigações e que ele se diz inocente. Inclusive, ele diz que acredita que foi envolvido nessa investigação por conta de uma amizade de infância com outro investigado pela polícia. O Vila Nova diz ainda que ele está acompanhando todo o desenrolar dessa operação da polícia e que, enquanto isso, o Rainer segue desempenhando todas as suas atividades normalmente com o restante do elenco.
17: Fala, Guga, uma boa noite pra você e cumprimentando também a todos da mesa. O Atlético conquistou uma grande vitória, 1-0 fora de casa no estádio da Ressacada, com gol de Bruno José, o atacante que consolidou os 3 pontos do Atlético, que já retorna para Goiânia visando a preparação para o jogo contra o Juventude. Esse resultado aproximou o Dragão do G6 da competição e agora está empatado em pontos com o CRB. 39 pontos para as duas equipes. O Atlético que visa agora olhar olhar para cima e pensar agora, é claro, sempre no G6 da competição. O próximo compromisso já é contra o Juventude no próximo sábado, fora de casa.
5: Boa noite, Gustavo, um abraço para você, para os amigos da mesa e para um amigo ligado aqui ainda na Rádio Bandeirantes Goiânia. Olha, Gustavo, o time esmeraldino com a vitória de sexta-feira em cima do São Bernardo somou mais 3 pontos na tabela de classificação e agora junto a 5 concorrentes está brigando ainda para chegar dentro do G6. Esse é o primeiro objetivo do técnico Moser nesse momento na competição. Com o resultado, o Goiás ficou na 10ª colocação na tabela de classificação e apesar do fechamento hoje ainda, nem perde e nem ganha mais nenhuma posição. Vai permanecer aí nesta 10ª colocação com 36 pontos ganhos até aqui. Time esmeraldino que terá problemas em relação à formação do 11 inicial para o confronto de sábado contra a equipe do Fortaleza em Goiânia. 3 jogadores vão desfalcar o Verdão. Na lateral direita, o Rodrigo Soares, na lateral esquerda, o Nicolas e no comando de ataque, ainda Anselmo Ramon não estará disponível para o técnico Moser. Verdão aproveitando mais uma oportunidade de vencer esse confronto jogando dentro do Alê Pinheiro na Serrinha.
15: Beleza, valeu, melhor time de reportagem do Brasil, Tandara Reis, Igor Adorno, Divino Lucena, trazendo informações, atualizações no seu clube de coração. Vamos ao debate em Goiânia, 6h22, Paraflu, líquido de radiador número 1 do Brasil, e chegou Plano e Plano em Goiânia, construindo relações de valor. 6h22, Ivana, é algo, né, que a gente não trabalha, competência de outro departamento de jornalismo, essa situação do Rainer. Mas, querendo ou não, afeta no gramado, no campo de jogo, no trabalho, no dia a dia. O quão essa notícia surpreendente, né, de hoje, de uma investigação, tá? Investigação. Ninguém tá acusando ninguém de nada. Mas, né, houve mandado de busca e apreensão na casa, na residência do atleta e também no centro de treinamentos, no armário do jogador. Isso, de alguma forma, pode atrapalhar o momento que o Vila Nova está vivendo? O trabalho técnico de dia a dia?
9: Não acredito que isso vai atrapalhar o time do Vila Nova de forma alguma. Até porque a gente sabe do trabalho, né, do Hugo. Então, o Hugo não vai deixar que esse tipo de coisa interfira, principalmente nesse momento que está vivendo o time do Vila Nova. Né, o Rainer, né, ele está colaborando com investigações, né, igual você fizeram até busca nos vestiários, principalmente particular dele, e o Vila está acompanhando tudo muito de perto, a gente conhece o Hugo, sabe que ele vai acompanhar isso muito de perto. Agora, até que prove o contrário, ele é inocente. E se ele está tranquilo com relação a isso, e se ele está ligado a uma amizade que teve, se ele não tiver nada, não deve nada, e parece que não, né, porque parece que é um cara do bem, então isso aí não vai interferir em momento algum, assim, nada ali no Vila Nova.
15: 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E pra você, Richard, você que viveu o vestiário, e todo mundo é ser humano, todo mundo vive algum tipo de problema particular, alguns problemas muito grandes, outros menores, mas hoje a gente acordou, né, com essa surpresa, né, com essa notícia aí que mexeu com o noticiário policial, não só local, mas também nacional, né, Richard?
10: Quando se trata de Vila Nova, de Atlético, de Goiás, um time, qualquer time de futebol que não seja o futebol, não deixa de ser constrangedor, né, Guga? Uma busca e apreensão, como você falou, assim, no vestiário, é chato, né, cara? Isso não é normal num clima de futebol. E aqui eu não tô julgando, longe disso, pelo amor de Deus, julgando a atitude do jogador. O cara parece ser muito legal e achou a posição agora e vem se firmando como lateral direito do Vila. Essa posição estava carente há algum tempo. Essa camisa 2, ela estava no varal sem dono.
15: Tava.
10: Passou pro Elias foi embora, depois veio o Natan ali titubeou, não aproveitou a oportunidade e veio aí o Rainer em uma ótima fase, dando conta do recado. A gente espera que isso seja logo solucionado para que isenta ele de qualquer coisa, para que ele possa voltar a treinar de forma natural e se preparar para o jogo, para o próximo jogo, porque é fundamental hoje o Rainer nesse time do Vila Nova. Vem provando, vem jogando bem, se tornou titular absoluto. A gente espera, então, inocência total com ele, né, Ivana? Para que não aconteça nada, foi um mal-entendido. Aí a gente espera que tudo isso sejam solucionados. Só que não deixa de ser um transtorno, né? Uma notícia dessa a nível policial num time de futebol.
9: Mas exato. Tudo leva a crer, assim, assim, a gente acompanhou o noticiário, principalmente da Rádio Bandeirantes, que foi um equívoco, né? Que pela pessoa do Raine, pelo tudo que ele está vivendo, a gente vê assim que ele realmente ele é inocente nesse caso. Então, assim, vai causar algum pessoal um constrangimento.
15: Um pequeno arranhão.
9: Mas no caso, eu falo até como terapeuta, se eu estou bem, se eu estou inocente, não atrapalhe o meu trabalho. Não atrapalhe, se vem uma coisa dessa para cima de mim, eu não devo nada, de forma alguma, eu vou provar e isso aí fica intacto, né? E pelo que a gente já viu, até pela fala do Rainer, né? Até do próprio presidente que está acompanhando tudo de perto, né? Então, eu acho que assim, lógico que arranha, né? Arranha, mas assim, interferir, como você perguntou, principalmente esse momento do Vila Nova, eu acredito que não.
15: 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E falando do bola rolando, falando de trabalho, Guto Ferreira está se reapresentando com seus atletas para dar início à preparação da semana. Na sexta-feira, o Tigrão, lá em São João del Rei, enfrenta o Atlético e sem, né? A previsão é de 3 jogadores. Se for na melhor das hipóteses, 2 atletas desfalcam, que são os suspensos Dudu e João Vieira. Agora o Breno Bora tá aí, né, sendo observado aí para saber se tem ou não condições, mas dificilmente estará em Minas Gerais para este compromisso da próxima rodada da Série B do Campeonato Brasileiro. Qual que é o tamanho dos desfalques, Ivana? Tendo a ausência destes 3 atletas para a próxima rodada?
9: Olha, acho que o desfalque ali do Dudu, né? O Dudu é um desfalque grande também, né? O João Vieira. Vão desfocar. Então, ali, acho que no lugar do Dudu deve entrar o Maranhão, no lugar de João Vieira, o Natan Camargo. Acho que deve ser essa alteração, como ele fez ontem, né? E ali no sistema defensivo, né? Ele vai entrar provavelmente com o Formiga, que é o único que tem. E o Formiga ontem entrou e foi muito bem. Então, foi muito bem. Acredito que o sistema defensivo. Aliás, ontem, todo o sistema defensivo do Vila Nova beirou a perfeição, eles foram bem demais da conta, então assim, e com a entrada do Formiga, a gente pensou que pudesse cair, né, porque o Breno Bora vem fazendo um grande trabalho ali ao lado do Pagno Sá, mas não caiu, muito pelo contrário, manteve o nível. Agora, o meio campo do Vila Nova também era um ponto forte do Vila Nova, então assim, acho que vai ser sentido sim a falta do Dudu, né, principalmente João Vieira, que vem jogando demais. Mas a gente tem uma coisa, Richard, que eu observo no Vila Nova. Sempre que sai um jogador que está se destacando e entra outro, ele dá a vida. No Vila Nova está sendo assim. E não faz tanta falta. Foi assim com o De La Torre, quando entrou o Rafa Silva, né, teve o mesmo nível, né? Depois aí saiu o Rafa Silva, veio o André Luiz para a posição. Olha o trabalho que o André Luiz está fazendo, que gol foi aquele que ele fez. Então, assim, eu espero que esse jogo, o Atlético contra o Atlético, porque vai jogar fora de Goiânia, contra o Atlético já foi um jogo fora de casa, jogou bem. Eu acredito, eu estou apostando no Vila Nova, pelo futebol que o Vila Nova vem apresentando, pelo que eles estão apresentando dentro de campo, pela energia que está esse time, Guga. A gente vê eles muito assim empenhados, muito confiantes e com raça, com determinação. Por isso eu acredito, né, mais uma vitória do Vila Nova fora de casa.
10: Agora chama atenção, Ivana, perder os 2 de uma
9: justamente
10: vez só, né? Aí é uma perda grande, não deixa de ser, porque o Dudu e o João Vieira hoje fazem uma bela parceria no melhor momento dos dois no Vila Nova. Acho que encaixou, o Guto Ferreira conseguiu encaixar esses 2 volantes. Depois daquelas 5 derrotas seguidas em que o Vila Nova foi muito criticado, né, jogando fora de casa, hoje esses 2 atletas dão um respaldo defensivo muito grande, jogando em linha ali os 2, protegendo muito a entrada da área do Vila. E vem dando certo. A gente fica na preocupação, Guga, minha preocupação é pelos 2 atletas que irão substituí-los, entrar de cara e ver e ter esse mesmo rendimento.
9: Não tem o mesmo entrosamento,
10: não,
9: né?
10: Não tem o mesmo entrosamento, o ritmo de jogo. Então, mais uma tarefa aí do Guto Ferreira. Vai ter que tirar a carta da manga pra achar esses 2, porque tudo indica que Natan, Maranhão, e também a gente não pode descartar o Meritão, né? Que tá correndo por fora aí, desses 3 jogarem 2. Até porque a gente tem que ver a situação do Rainer daqui pro final de semana, que de repente o Natan pode jogar de lateral também. E aí sobraria pro Meritão e pro Maranhão ali. independente da situação do Rainer, eu acho que o Rainer vai jogar, não vai acontecer nada com esse rapaz, ele não vai ter culpa de nada disso aí, vai continuar rendendo bem na lateral. E eu entraria, Ivana, com o Meritão e com o Maranhão. Jogadores Meritão. Com o Meritão, jogadores que vão dar mais respaldo defensivo. O Meritão tem uma boa estatura, ajuda nessas bolas aéreas, jogando fora de casa. Eu acho que, pra mim, ele podia entregar mais que o próprio Natan, Guga.
9: Só se o Meritão fosse fazer a função de 8. Porque na função de 5, até ele até então ele era titular até o jogo do Sport, assim que ele chegou. Mas no jogo do Sport, aliás, ele não vinha desempenhando bem essa função. Inclusive, ele foi substituído e aí entrou o Dudu e aí organizou totalmente a defesa contra o Sport. Aí o Sport não atacou mais o Vila Nova, mas já estava perdendo de 1-0. Então, controlou o jogo. Então, eu acredito que o Meritão, ele não vai colocar ele de 5. Eu acredito que ele vai preferir ali o Maranhão, o Richard.
18: Aí, no caso, seria o William Maranhão de 5, Meritão de 8.
10: Isso, até porque o Natan também não é 8, né?
18: Ele é 5.
10: Então, você fazer Natan e Maranhão, eu acho que todas aquelas estreias, aqueles jogos que o Meritão começou a jogar e não foi tão bem naquele momento, hoje o Vila mais encorpado, o Vila com mais confiança, seria, eu acho que seria muito legal do Guto Ferreira tentar o Meritão novamente para fazer essa parceria junto com o Maranhão. Eu acho que ficaria uma proteção maior e o Meritão ter um pouquinho mais de qualidade de passe do que o Maranhão. E aí faria essa dupla aí com o Maranhão. Para mim seria essa dupla de volantes para o próximo jogo.
18: 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Perfil Mini Cartoons tá aqui me lembrando, ó, tem o Enzo também. O Enzo
9: é verdade.
18: Que é segundo volante.
10: Esquecemos do Enzo, hein? Tem o Enzo também, que é um jogador que sai mais pro
9: ele
10: jogo.
9: Ele sai mais chuta, qualidade. Tem um bom chute fora da área.
10: De média distância.
9: Tem o Enzo também.
18: O Enzo que inclusive tem gol na Série B do Campeonato Brasileiro, ele tem estatura, uma boa impulsão. De repente pode vir a ser também uma boa opção. Pra gente arrematar o bloco do Vila aqui, eu vou fazer mais uma rodada de perguntas para a Ivana e também para o Richard e vou finalizar com uma informação barra opinião curta aqui dos nossos comentaristas. William Formiga é a melhor opção para defesa, tendo, por exemplo, o Anderson Jesus à disposição?
9: Para mim, eu traria com Formiga. Formiga, ele entrou com Formiga no jogo, né? Assim que o Breno Bora machucou, e ele correspondeu à altura. Ele foi muito, não, o nível da defesa não caiu, muito pelo contrário, se manteve. Então, eu entraria com a Formiga.
10: Anderson Jesus, ele tá voltando de lesão,
18: tá,
10: né?
18: Tá voltando de lesão. Inclusive, ele não foi relacionado pois no último jogo, mas ele tá prestes a ficar à disposição.
10: Pelo fato dele não tá nem se sendo relacionado, toda certeza é o Formiga a melhor opção nesse momento. Tá com o ritmo de jogo, inclusive entrou no jogo ontem. Formiga tem as características de um zagueiro. Tem uma boa estatura, uma boa saída de bola, assim como tem o Breno Bora. Não no nível do Breno Bora, mas o Formiga tem muita facilidade de construção de jogo e ajuda também nas bolas aéreas. Para mim, nesse momento, o Formiga é a melhor opção para iniciar o lado do Pagno Sapo, Guga.
18: Inclusive, se o Anderson Jesus não vier a ficar à disposição mais uma vez, o Vila vai ter que levar um zagueiro das categorias de base, né? No caso, o Samuel, que é quem vem sendo aproveitado, porque o Douglas Mendes tá no DM, o Anderson Jesus tá na transição, saindo para trabalho normal com bola, e o Caio Marcelo acabou saindo recentemente da equipe do Vila. Então, o Guto, ele é um baita treinador, mas ele também tem a estrela, né, Ivan?
9: Mas ele tem dado azar, porque o que tem acontecido de lesões no Vila Nova é uma coisa assim, absurda.
18: Mas é normal, né, Richard?
9: Não, mas lá
18: porque
9: no Vila Nova tá demais.
18: É uma intensidade muito alta.
9: Não, série, justo.
10: Série B é muito contato, né? Essa muito. Série B tem as características próprias
9: mas
10: dessa competição.
9: Mas no Vila tá demais, assim, se a gente comparar com Atlético e Goiás, né, o Vila Nova é o time que está mais acontecendo lesões e como você mesmo trouxe, o Guto é o cara que tem estrela e que está fazendo o time se reinventar, né, fazendo o time jogar mesmo com essas baixas aí.
10: Prova disso é o Rafa Silva, né? E justo. O De La Torre no DM, ele se reinventou ali em cima do André Luiz e vem dando certo, né? A gente sabe que o André Luiz é jogador de corredor, hoje é o 9 improvisado, mas que vem jogando bem.
15: 6h35. Bate-bola, jogo rápido. Kaique Jesus já tá rescindindo com o Vila. Tchau, tá indo pra Bangladesh.
9: Sério?
15: Sério.
9: Não,
15: jogou 15 minutos.
9: 15 minutos, não, né? Não rendeu e...
15: Não rendeu, tchau.
9: E tchau. Então, que vá com Deus.
15: Não envolve valores, em comum acordo, o Kaique Jesus tá indo embora, hein, Richard?
10: É difícil entender o motivo. Veio bem recomendado até, assim, pela estatura, pelo jogador alto, de área, centroavante. E aí a gente viu diversos problemas com o De La Torre e com o próprio Rafa Silva, e ele não foi aproveitado. De repente, o Guto Ferreira não sentiu aquela confiança de poder escalá-lo como titular e dar uma oportunidade de uma sequência para ele. Pena, né? Agora o De La Torre, o André Luiz vem jogando bem, como a gente tem falado, e daqui a pouco, às vezes, pode improvisar até o Galdino numa situação de nove, no caso do André Luiz não está em campo, né?
15: 6h36, rápida parada na volta. Vamos falar do Atlético Dragão do Brasil aqui no debate do Bandeirantes Esporte Clube.
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12: Ramos. Estamos de volta em Goiânia, 6:41. Ótima noite para você. Bem-vindo ao debate do Bandeirantes Esporte Clube. No bloco anterior falamos do Vila Nova. É hora da gente falar e discutir a situação do Atlético, o Dragão do Brasil. 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Seu olhar, nosso cuidado. 6:42, vamos falar do Atlético, que foi a Florianópolis ontem e com um gol de Bruno José, ó. No apagar das luzes, o Atlético bateu o Avaí pelo placar de 1-0. Tem pontuação de G6, tem 39 pontos somados. Ivana, esse momento, é claro que o futebol é um coletivo e é uma somatória de fatores. Mas eu preciso dar uma fatia maior do percentual de acerto, de competência a alguém. Esse alguém é o Adson? É o elenco? Ou é o Roger Silva?
13: O Roger Silva, ele ganhou ontem o jogo, né? Nas substituições. Quando ele viu que o time dele, né, tava sofrendo pressão do time, né, do Avaí. Eu não vi o jogo, eu confesso para você, eu tava lá no estádio, eu acompanhei pela Bandeirantes aqui, quero até parabenizar o Danilo. Gente, o Danilo, ele quase mata a gente de emoção. Se você não estiver vendo o jogo, se você acompanhar o Danilo, você quase morre. Porque tem um negócio assim, chutou, aí dá um tempo, né? Aí depois, pra fora, aí quando ele fala, tá lá. Na hora que ele falou, tá lá, né? Eu, o Ronaí, a gente tava lá na cabine do Vila, nós todos vibramos. Então, assim, você vê que o gol, né, do Atlético, ele veio do banco, com o Netinho e o Bruno José. Então, ele deu outra dinâmica com as mexidas, foi muito elogiado pelo Adson, né? Primeira vez que eu vejo o Adson elogiar tanto um treinador, né? Então, eu acredito que o momento, se tem que dar, né, assim, os créditos para alguém, principalmente por esses pontos. Agora, uma coisa que eu ressalto aqui, o Atlético, ele ficou longe de jogar o mesmo futebol que jogou contra o Botafogo, porque contra o Botafogo foi um jogo perfeito. Ontem deixou um pouco a desejar, perdeu um pouco aquela intensidade, aquela garra, tanto defensivamente como ofensivamente. Sofreu, né, pressão contra o Avaí, tanto que o melhor jogador em campo foi o Paulo Vitor, que defendeu demais. Mas podemos dizer assim, o Avaí ontem ficou com os melhores momentos, né? E o Atlético com a vitória. Pronto. seleção. Para mim, eu falo que é, para mim é o técnico.
14: Esse tipo de jogo do Atlético ontem é normal, Ivan, é perfeitamente aceitável, porque joga na casa do adversário num campo muito pesado.
15: Uma condição
14: chuva,
15: adversa. Né?
14: Uma condição adversa, muita chuva, campo pesado. E aí, respondendo a pergunta do Guga, e eu vou contigo também, porque ontem o Roger Silva, a partir do momento que ele mexe no time no segundo tempo, o Atlético fez um primeiro tempo
13: razoável.
14: Conseguiu enfrentar aí de igual para igual com o Avaí nos primeiros 45. Mas, a partir do momento que inicia o segundo etapa, Avaí vai mais para cima. Tem as melhores oportunidades, tem mais volume de jogo e fica muito próximo, Ivana, de fazer esse primeiro gol. E aí começou as mudanças do Roger. Ele percebe esse sufoco que o Atlético está passando e começa a mudar no time. Ele muda os três atacantes, né? Tira o Coutinho, o Giovani Soares e o Henrique Freitas. Esse Henrique Freitas, a gente tem que saber como que o Roger quer usá-lo. Se ele quer usar como ponta aquele cara incisivo, que tem agressividade pelos lados, eu acho que ele não vai entregar isso pro Roger Silva.
13: Não, mostrou que não entregou até agora, nessa posição.
14: Isso, ou se ele quer no momento ofensivo, né? Como quando o Atlético está instalado dentro do campo defensivo do seu adversário, como meia. Também não vi ele fazendo esse tipo, entregando esse tipo de jogo como meia, se juntando ao Marrone. Ou se ele quer, com a passagem do Varley no lateral direito, ele quer ali esse jogador na linha dos dois volantes, podendo também criar situações como volante. Então a gente tem que identificar e saber que o Roger Silva quer com ele ali aberto. Então tá gerando esse desconforto, né? O Atlético não é aquele time agressivo pelo lado direito, jogando com o Henrique Freitas.
13: Até na coletiva, na apresentação do Henrique Freitas, você lembra? Ele falou qual que era a melhor posição que ele jogava, de 8.
14: Sim.
13: Na apresentação dele, ele falou de 8. Essa posição que o Roger tá colocando, ele, para mim, tá improvisando. E improvisação, é por isso que eu falo, né? Tem um jogador, né? Mas o jogador não tá sendo nem relacionado para essa posição, que seria o Mateuzinho. O que será que tá acontecendo com o Mateuzinho?
14: É, o Mateuzinho não foi pro banco. O Mateuzinho, Ivana, ele é um meia de origem. Ele tem Bruno José, tem Gustavo Maia e tem Léo Tocantins. O Léo Tocantins não aproveitou bem as oportunidades. O Bruno José é aquele cara que, quando começa o jogo, iniciando o jogo, ele não rende o suficiente. Mas me parece que o Bruno José é esse jogador de 20 do segundo tempo pra frente. Então fica essa incógnita aí. Agora tem o Gustavo Maia que vem como reforço e tem entrado até razoavelmente bem. Agora, me parece que ele quer o Gustavo Maia como primeiro reserva do Giovani Soares. Já é o segundo jogo consecutivo que ele entra na função do Giovani Soares. Então fica a pergunta: quem será o 7 pro próximo jogo do Atlético jogando fora de casa, que precisa também pontuar, Guga?
15: E aí, olhando pro elenco do ano passado, quanta falta faz o Yuri, hein?
13: É. Não.
15: E quanta falta faz o Marcelinho?
14: Marcelinho.
15: Pois é.
13: Dois jogadores. Não, e tinha um também que jogava, que foi pro Grêmio, era do Grêmio, veio para o Atlético.
15: Ah, aí já é o volante, é o Ronaldinho.
13: Ronald. Jogava demais.
15: Bom jogador também. No passado o Atlético tinha boas opções, né? E esse ano, mesmo com o movimento de janela, tem um bom elenco, mas parece que sempre tá faltando alguma coisa, né, Richard?
14: E outra coisa, Ivana, Guga, o Netinho, né, rapaz? Como é bom jogador esse cara.
15: Muito
14: tem
15: bom.
14: Tem passe, além do passe curto, médio e longo também. Uma qualidade de passe, de bater na bola. É o cara das bolas paradas. Foi dele ontem o escanteio que o Bruno José fez, o gol. Então a gente também não sabe o que o Netinho tá fazendo durante a semana nos treinamentos, Ivana, que não é o titular hoje com a 8 do Atlético. A gente fica sempre se perguntando: será que é o condicionamento físico? Será que é a contenção ali defensiva, que ele não tá dando essa resposta boa a ponto do Roger Silva começar o jogo com ele? Fica mais essa interrogação aí, né, Guga?
15: 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O Atlético é o 7º colocado, 39 pontos. Hoje tem a sequência da rodada, tem 2 jogos ainda a serem disputados.
12: pela 25ª rodada. Hoje o Fortaleza em casa recebe o Operário e o Londrina joga amanhã, recebe a equipe do Juventude. O Operário tem 36 pontos, pode chegar a 39, os mesmos 39 do Atlético, e pelo número de vitórias derrubar o Atlético mais uma posição. O Atlético, ele precisa ajustar o que no seu trabalho de preparação agora, olhando pra frente, olhando pro Juventude, próximo adversário, jogo lá em Caxias do Sul, Ivana?
13: É um jogo difícil, um jogo muito difícil, jogando fora de casa, enfrentando o Juventude. A gente tá vendo aí o Juventude, se não me engano, eu vou trazer todos os dados detalhados do Juventude amanhã, mas é a defesa menos vazada, é o time que menos leva gols, então, e o Atlético tá tendo dificuldade nessa parte ofensiva, então vai ter que ajustar demais esse sistema ofensivo do time do Atlético.
12: E é um dos times que menos perderam.
13: Pois é, e é que menos levou gols, então assim, o Juventude é um time muito forte, mas isso não impede que o Atlético chegue lá e também consiga, assim como fez com a Bahia, conquistar mais 3 pontos. É difícil? É. Para mim, o Juventude é favorito, joga em casa, vai estar diante de sua torcida, até pelo histórico, pelo tudo que vem fazendo no campeonato. Mas o Atlético pode chegar ali, como chegou com a Bahia, e quem sabe, né, não trazer um empate já vai ser um ótimo resultado para o time do Atlético.
12: Juventude vem de uma sequência invicta de 4 vitórias e 1 empate nos últimos 5 jogos, tem 62% de aproveitamento, sofreu apenas 13 gols, é a melhor defesa da competição, marcou 26, porém é um time que marca pouco. Só para você ter uma ideia, o Vila, que é o vice-líder, tem 37 gols, é o melhor ataque, e o Juventude tem apenas 26 gols anotados. É um dos times que menos perderam na competição. Juventude, Criciúma, Sport e Cuiabá são as equipes que têm 5 derrotas. 5 derrotas.
13: 5 derrotas.
12: 5 derrotas para o Juventude.
13: Empate, 6 empates.
12: 6 empates para o Juventude, 13 vitórias. Empatado com o Vila Nova em número de vitórias. Vai ter que mudar talvez a estratégia para pegar esse Juventude, o time do Atlético, né, Richard?
14: Com toda certeza. Eu tenho visto aí Goiás e Vila jogando contra esses dois times. Eu falo dois é o quê? Juventude e Criciúma. O que que eles têm em comum? Joga com 3 zagueiros.
12: 3 zagueiros.
14: E o treinador que não souber enfrentar, você fez essa pergunta, cara, se você não for preparado para enfrentar os alas desses times que jogam com 3 zagueiros, a tendência é que você perde esse jogo. E quem marca os alas? Os pontas do Atlético. Se ele manter O Henrique Freitas como um segundo volante de origem, ele vai dar perfeitamente para pegar esse ala, não vai ter velocidade, não vai ter dificuldade nenhuma. O Giovani Soares um pouquinho mais vai ser sacrificado, porque vai ter que voltar sempre no ala direito desse time, para que os dois volantes pegam os dois meio-campistas do Juventude. Esse sistema, ô Ivana, esse desenho tático, você pode perceber que eles jogam na fase ofensiva no 3-4-3, então ele fica somente com 2 armadores por dentro, são os volantes. Então dá perfeitamente, se Leandro Vilela e Daniel Peixoto foram os titulares, encaixar essa marcação. Aí você começa a travar esse time. Marrone, Coutinho ou Marrone e João Pedro fazendo os 2 contra 3, os 3 zagueiros do Juventude. Você começa a encaixar essa formação, Guga, você começa a endurecer o jogo para esses caras. O problema do Vila e do Goiás, quando enfrentaram Criciúma e Juventude, não conseguiram encaixar essa marcação. Aí você começa a sofrer demais, passa sufoco, e aí a derrota fica muito próxima.
12: Os alas do Juventude, no caso que você citou, Richard, é o Aderlan. O Aderlan e o Diogo Barbosa.
14: A partir do momento que você pega, você traz os dois extremos do seu time para pegar esses caras, você encaixa a marcação, você começa a dificultar a fase ofensiva desses times. Esse é o segredo para você enfrentar esse time que joga com o 3-4-3.
13: A vantagem é que o Atlético já tá 4 jogos sem sofrer gols também. Tá vivendo uma fase muito boa defensivamente esse time do Atlético.
12: 4 jogos.
13: Quais
12: são? Não é o Vila Nova, não?
13: Perdão.
12: Porque esses dias teve um clássico.
13: Ai, meu Deus do
12: mas
13: céu.
12: Acontece. Não, mas vem depois, de dois, né?
13: Depois de lá, né?
12: Jogou em casa.
13: Né? Ele
12: pegou o Operário e ganhou de 3-0.
13: Perdeu pro Vila Nova. contra o Londrina empatou, contra o Botafogo venceu e ontem venceu. Então, três jogos sem levar gol.
15: Exato. Não, foi, não é quatro, mas são três, né?
13: São três.
15: 6:54, mais uma rápida parada na volta. Vamos também falar do Goiás. Vamos trazer o momento esmeraldino aqui no debate do Bandeirantes Esporte Clube.
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1: Ramos. Estamos de volta, Goiânia, ótima noite, 6:56. Esta é a edição de debates do Bandeirantes Esporte Clube, hoje estreando um novo formato, um novo jeito de fazer jornalismo, não só no jornalismo, mas no jornalismo geral, mas também no jornalismo esportivo. Eu agradeço a cada tela, a cada rádio conectado conosco em FM 98,7, também no YouTube Bandeirantes Goiânia. Deixa eu contemplar e abraçar aqui alguns ouvintes que mandam mensagem para nós no YouTube da Bandeirantes Goiânia. O José Paulo, ele comenta: Guga, para estádio ter mais de 10 mil, precisa de câmeras? Qual é as normas? Se colocar uma arquibancada móvel para umas 3 mil pessoas nas laterais, pode? Pode, desde que você tocou em um ponto importante, desde que o Vila Nova tenha aí um circuito interno de segurança, né, com câmeras, né, específicas impostas pelo regulamento da CBF para, né, a região interna do estádio Onésio Brasileiro Alvarenga. Eu vou pegar, inclusive, aqui a notícia completa, o querido José Paulo, para poder trazer aqui o que hoje impede o Oba de ter, né, além da capacidade ser uma capacidade limitada, a questão, né, da segurança, né, para que o Vila possa receber mais de 10 mil torcedores em seu estádio. Mas é mais ou menos por aí o caminho, né? Não tem as câmeras de segurança, a questão das catracas também precisa de um número, né, de catracas também, né, superior das que já tem ali no Onésio Brasileiro Alvarenga, e entre outras coisinhas, exigências da CBF.
2: É um movimento que o Vila Nova vai ter que fazer, é isso? É obrigatório fazer, não é?
1: Ou se não, passar a jogar no Olímpico.
2: Ou se quiser jogar no Oba, vai ter que fazer todo esse investimento, né? Exato. Em câmeras, em catracas.
1: E aumente capacidade.
2: E aumente capacidade.
1: 6:58. Deixa eu abraçar mais ouvintes aqui comigo. O Moacir Pereira, o perfil Dragão de Campinas. Ele que comentou aqui: Roger é herói e vilão. Netinho e Cristiano não podem ser banco. Reginaldo Pimenta, ele me deixa uma mensagem aqui: lá no estádio do Oba tem gerador de energia, se não tiver, o Vila tem que providenciar, porque daqui pra frente os secadores vão aumentar ainda mais. Eu só brincou ontem que a energia caiu por conta da quantidade de secador, né? O Severiano Castro Filho, ele tá aqui comentando: o Vila só teve um pênalti em toda a Série B e foi lá contra o Ceará no Castelão, no empate em 3-3.
2: Olha...
1: Eu não sei se isso é bom ou é preocupante, né?
2: É verdade.
1: Porque não, é bom ter um pênalti a favor às vezes, né?
2: Às vezes, é bom ter a favor, contra não, né?
1: Não, contra não, contra é ruim.
3: E com atacantes rápidos que o Vila tem, né? Tem André Luiz, tem Rian, tem Jantes, quer dizer, na teoria era pra sair mais pênaltis, né?
2: Até pelo movimento que o Janderson faz, o tanto que ele entra dentro da área ali, né? Na correria ali, realmente, né?
1: É pouco. 6:59, vem aí mais uma vez a equipe de reportagens Bandeirantes aqui no seu debate do Bandeirantes Esporte Clube.
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4: Beleza, Gustavo, de volta aqui na Bandeirantes Goiânia com mais informações do Vila Nova. A equipe colorada já se apresentou hoje pela manhã e deu início a

0: não vai contar com o Breno Boro. Pelo menos essa é a expectativa, né? Ele sofreu uma lesão ontem, deixou o campo de jogo mancando. A tendência é que ele fique fora dessa partida diante do Atlético. E assim, a gente pode dizer que existe a possibilidade que o William Formiga seja titular na zaga ao lado do Thiago Pagnussá, ele que substituiu o Breno Bora na partida de ontem, quando o Breno Bora se lesionou ainda no primeiro tempo. Vila Nova viaja para Belo Horizonte na quarta-feira à tarde, na quinta-feira treina no Centro de Treinamentos do Atlético Mineiro e na sexta-feira volta a campo diante do Atlético às 8:30 PM.
1: O Atlético venceu o Avaí fora de casa no estádio da Ressacada na tarde de ontem por 1-0. Um jogo truncado onde o Atlético soube se defender e anular as ações ofensivas da equipe da casa. E no último minuto, após cobrança de escanteio de Netinho, Bruno José subiu mais alto, testou para baixo e estufou as redes, marcando o gol que consolidou a vitória rubro-negra. Essa que já é a segunda vitória seguida do Dragão, após vencer o Botafogo por 3-0 em casa. Agora a vítima da vez foi o Avaí. O treinador Roger Silva vai se consolidando como o melhor treinador em quesito de aproveitamento de pontos na competição até o momento, já que em 9 jogos ele venceu 5, empatou 3 e perdeu apenas 1, atingindo um aproveitamento de 66,7%. Aproveitamento superior, por exemplo, ao do Juventude, atual líder da competição. O Atlético já retornou para Goiânia e a partir de amanhã se reapresenta no CT Dragão do Brasil, começando os trabalhos de preparação para a próxima rodada contra o Juventude fora de casa.
2: Olha, Gustavo Ramos e amigos ligados aqui na Bandeirantes Goiânia, time esmeraldino teve 3 novidades no jogo de sexta-feira contra a equipe do São Bernardo. Na lateral esquerda, o Djalma Silva entrou no lugar de Nicolas, que se contundiu no treinamento ainda de quinta-feira, e de última hora na concentração, Djalma Silva foi relacionado, ou seria relacionado para o banco, teve que entrar como titular e foi bem no jogo, hein? Atuou bem ali pelo setor de esquerda do time esmeraldino. Nicolas fica de fora ainda 2 ou 3 rodadas sem atuar com a camisa do Goiás na competição. A outra novidade, Lucas Rodrigues, no setor de meio campo, ele que pela primeira vez jogou como titular com a camisa esmeraldina no comando do técnico Moser, havia entrado no segundo tempo no empate contra a equipe do Cuiabá. E o Felipe Clemente fazendo a sua estreia com a camisa esmeraldina, talvez essa a grande novidade do Goiás nessa vitória contra o São Bernardo, o Clemente fazendo então a sua estreia com a camisa esmeraldina e deve assim permanecer em relação à titularidade, uma vez que Anselmo Ramon continua entregue ao departamento médico, se recuperando ali de uma lesão na coxa direita, entregue ao departamento médico. Ele, o Rodrigo Soares e também o lateral esquerdo, o Nicolas, jogadores se recuperando no departamento médico do Verdão, vão desfalcar nos próximos compromissos do Goiás

0: 4 minutos, Bandeirantes Esporte Clube, edição de debates aqui na Bandeirantes Goiânia. Já falamos do Vila, do Atlético, é hora de falar do Goiás. Divino Lucena trouxe informações do Clube Esmeraldino, que na sexta-feira entrou em campo e bateu São Bernardo pelo placar de 2-1. O joguinho complicado esse do Goiás contra o São Bernardo na última sexta, né, Ivana?
1: Foi complicado, né? E o Cadu, hein? Jogador que mais deu pontos para o Goiás aí nessa Série B, hein? Quem diria? Jogo difícil, jogo duro, né? Você vê o time do São Bernardo, ele teve a posse da bola, mas quem chegava com mais perigo era o time do Goiás. O Goiás, né, fez seu gol, né, parece, se não me engano, com 13 minutos com o Luquinha, um cruzamento do Djalma, um belo gol. E depois disso, né, o São Bernardo tomou conta do jogo, principalmente no segundo tempo, veio para cima, né, fez o seu gol de empate aos 14 minutos e logo depois, né, o Cadu, que ele disparou. O gol foi totalmente assim, mérito dele, né, passou pelo zagueiro e chutou com força, fazendo o segundo gol do Goiás. Depois disso, o Goiás, né, recuou seu time, controlou, bem dizer, controlou a partida. Né, foi muito bem defensivamente. Então, assim, a vitória do Goiás foi merecida, mesmo não tendo a posse de bola, mas os melhores momentos, as maiores oportunidades, quem teve foi o time do Goiás.
0: 7:06. Aquela vitória típica de Série B, 2-1, aquela apreensão, aquele sofrimento, apesar do Goiás ter tomado as principais atitudes do jogo, mas, né, acabou tomando um gol.

0: e com a habilidade do Cadu, saiu com a vitória em um jogo complicado, mas penso eu que o complicado mesmo é o tal do Fortaleza que vem por aí, né, Richard?
1: É, time complicado, jogo com característica, como você falou, de Série B, de muito contato. E assim, esse São Bernardo, que time tinhoso, né?
2: Né,
1: time chato. Olha, tinha dois jogadores, o Dudu Miraíma e o Foguinho, controlou todo o primeiro tempo, ficaram com mais posse de bola. O Goiás não conseguiu encaixar a marcação nesses dois volantes e eles controlaram o jogo. Pedrinho, ponta esquerda. O Pedro Vitor, ponta direita, quer dizer, é um time que não está bem qualificado na tabela, mas mostrou muita qualidade dentro da Serrinha. E eles jogaram intensidade alta o tempo todo. Para mim, eles iam cansar no primeiro tempo. E pelo primeiro tempo que eles fizeram, a intensidade que eles empregaram, iam sentir no segundo, mas não, Ivana. Eles continuaram ainda jogando de igual para igual com o Goiás. E aí passou muito sufoco em certo ponto do jogo o Goiás. Aí vem naquela jogada, né? Jogada individual desse jogador que tá vivendo uma grande fase, vem assim, ele vem desequilibrando e ajudando muito o Goiás, é o artilheiro hoje, o Cadu Souza, o ponta esquerda, numa jogada individual que ele venceu dois marcadores e teve aquela qualidade na chapada, tirou o goleiro da jogada e saiu dos pés do Cadu Souza essa grande vitória. E também a gente tem que elogiar a volta do Lucas Rodrigues como titular.
2: Foi
1: que garoto que ajuda,
2: né?
1: Sem a presença, o Goiás sem a presença desse jogador no meio-campo sente muito, né, Ivana?
2: Sente.
1: Jogador que marca forte, que se apresenta, que ajuda a armar o jogo e ainda se apresenta na área como um 10. Então a gente fala, é o 3 em 1. Ele joga como 5, como 8 e em alguns momentos do jogo ele é um meio ofensivo também. Muito bom resultado que deixa o Goiás ali bem pertinho do G6. Agora vem Fortaleza, Guga.
2: Você sabe quem que nós temos que exaltar também?
1: É.
2: Tadeu. O Miraíma tomou a bola do Baldoria, né?
1: Foi o Miraíma que chapou,
2: foi.
1: Bom jogador
2: chapou,
1: esse Miraíma.
2: O Tadeu tira, toca na bola, né?
1: A bola beija o travessão. Gosta de elogiar o Tadeu, né?
0: Não, é aquela gosta de me criticar. É porque outro dia eu falei que eu fui goleiro. E aí eu expliquei a dinâmica da defesa do Tadeu. No momento da defesa, do tapa que ele dá na bola, ele já sabia
1: que
0: a bola ia no travessão. Por conta da intensidade, da forma que ele acabou fazendo a defesa. E aí o tempo de reação dele já foi esperando que ela pegasse no travessão pra ele voltar e fazer a defesa.
1: Agora, problema nas laterais, né?
2: Justo.
1: Perde o Nicolas, perde o Rodrigo Soares, vai de Marcos Vinícius, embora o Djalma tenha jogado bem. Fica sem reposição. Tem um garoto na esquerda ainda, tem um Danilo Cunha, que pode ser usado no segundo tempo. Agora, do lado direito, Ivana, não vai ter ninguém.
2: Eu não gostei do Marcos Vinícius,
1: de repente,
2: não. Nesse jogo, ele sempre tem entrado bem, mas nesse jogo, ele deixou a desejar. Muitas jogadas do time do São Bernardo foi
1: saíram
2: em cima dele.
1: Inclusive o gol,
2: nas costas,
1: no cruzamento,
2: justamente,
1: né?
2: Nas saúde costas ali dele. O Pará tocou a bola onde que o jogador, né, do time do São Bernardo faz o gol, né, o gol empatando.
1: Pelo fato de ser jogo em casa, de repente o Moza mantém ele como lateral. De repente o Juninho passa a ser opção nessa função. O Juninho é um jogador que a gente sabe que tá, não tá naquela grande fase do Juninho, em outrora, né? Mas dá conta de jogar de lateral direito, Ivana.
2: É verdade.
1: Se precisar, ele dá conta.
2: Ele já fez essa função e foi bem. Agora, Richard, eu acho que muito assim do futuro do Goiás, né, passa por esses dois jogos. Fortaleza e o Vila Nova, né? Vai jogar contra o Vila Nova fora de casa, no Oba. Primeiro ele pega o Fortaleza, depois ele joga contra o time do Vila Nova. Então esses dois jogos são assim, vai definir a vida do Goiás, o que o Goiás quer nesse campeonato.
1: E são dois clássicos, porque Fortaleza e Goiás hoje é um clássico da Série B. E aí vem pro nosso clássico regional, que é histórico isso aí, Goiás e Vila. Bem lembrado, serão 6 pontos aí que vão ver a capacidade do Goiás, quantos pontos ele vai buscar nesses dois jogos.
2: Porque se ele não for bem nesses dois jogos, Richard, pra mim esquece acesso. Aí o Goiás vai brigar só pela permanência.
0: É que aí, 26ª rodada e 27ª. Se o Goiás não somar, não pontuar, ele chega na 28ª, ou seja, faltando 10 rodadas do final do campeonato, Ainda com 36 pontos.
2: E na 30ª rodada ele pega quem?
0: O Atlético.
2: Atlético.
1: Agora ele começa a achar os do meio pra frente, seis jogadores aí que acho que no momento serão os titulares desses dois jogos, né? O Felipe Machado, o Lourenço e o Lucas Rodrigues no meio, Jean Carlos, o Felipe Clemente e o Cadu Souza. Acredito que ele deva manter esses seis aí contra o Fortaleza. E aí a gente vai ver o que acontece contra o Fortaleza, para que depois, enfrentando o Vila lá no Anésio Brasileiro Alvarenga, qual estratégia que ele vai bolar, se vai manter esses seis aí. Vai depender muito desse resultado do Fortaleza, né, Ivan?
2: É, com certeza.
0: Agora uma pergunta para os dois. O Richard trouxe aí uma ideia de time titular e que é interessante e acredito que é o melhor para os dois jogos, Fortaleza e também o Vila Nova. E fora desse time, a gente tem o mais badalado dos nomes, que é o do Lucas Lima. Por que que o Lucas Lima, ele de badalado e potencial 10 titular do Goiás no início da temporada, passou a ser reserva numa competição como a Série B, hein, Vana?
2: Acho até ele mudou a forma de jogar, né? Ele optou pelo 4-3-3 e no 4-3-3 ele optou por quem? Pelo Felipe Machado, Lucas Rodrigues e Lourenço. E eu acredito até que ele entrou com o Lucas Rodrigues, acho que ele não esperava que o Lucas Rodrigues fosse tão bem.
0: Ah, não,
2: e
0: ele
2: fosse
0: esperava
2: jogar, não, eu falo assim, durante tanto tempo.
0: Ah, tá.
2: Durante tanto tempo, porque vinha de lesão e já entrou como titular e tomou conta e não teve problema nenhum. Então, esse meio campo do Goiás, esse é o meio campo ideal para enfrentar o time do Fortaleza. E falo para você também, e para mim, o Djalma, ele jogou demais. Djalma jogou muito bem.
1: E pegou um lado direito complicado.
2: Complicadíssimo.
1: Que o Rodrigo Ferreira, o lateral do São Bernardo, e o Pedro Vitor, nossa, exigiram muita marcação, é onde eles atacavam mais, e aí contou com a ajuda também da volta do Cadu Souza, voltando ali, ajudando na marcação. Isso. Agora, o Lucas Lima, as características do Lucas Lima hoje, o Guga, ele é um armador, e armador por armador, você tem Lourenço e Lucas Rodrigues, que tem uma entrega maior em termos de intensidade. São jogadores que, além de chegar em zonas de finalização ali, jogadores que ajudam muito, Ivana, defensivamente. Né? Esse tipo de entrega, o Lucas Lima não dá conta. A gente sabe que ele tem aquele passe bom, aquele passe mais refinado, até melhor que os três do meio, mas a entrega dele em termos de intensidade. O que a Série B está exigindo a partir de agora, ainda mais um jogo pesado contra Fortaleza e Vila Nova, por isso eu acho que ele vai optar por Lourenço, Lucas Rodrigues e Felipe Machado, Guga, no meio.
0: 7:14, rápida parada, Bandeirantes Esporte Clube, edição de debates. Na sequência, temos arbitragem do clássico, vamos falar também do Anápolis, que conquistou a sua permanência na Série C para o ano de 2027, entre outros assuntos aqui no Bandeirantes Esporte Clube, edição de debates.
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0: Estamos de volta, 7:17. Este é o Bandeirantes Esporte Clube. Mais um debate esportivo para você aqui na programação da Bandeirantes Goiânia. Hoje, ao lado da Ivana Mamed, do Richard Oliveira. O Nilton, quando voltar de férias, estará conosco também. Cláudio Rabelo de Castro Cacau, Wesley Motorzinho, João Batista, Joãozão. Mais uma opção de debates esportivos para você a partir de hoje. Novo formato deste Bandeirantes Esporte Clube, que continua com o nome, né? Começando às 17h, com a Mariana Rabelo trazendo as principais informações, as atualizações da tarde de trabalhos dos nossos clubes e também, né, do esporte goiano de uma forma geral. E eu chegando às 18h, trazendo aqui a melhor equipe de comentaristas do seu rádio até 19h30. Na sequência, vem também o Boleiragem. Aí é um programa descontraído, onde quase vale tudo, não vale tudo, tá bom? Quase vale tudo, mas também com muita opinião, muito debate aqui na Bandeirantes Goiânia. Deixa eu seguir abraçando aqui o José Paulo, que segue participando conosco, deixando mensagens aqui no YouTube. Inclusive, ele quer saber da Ivana quem que ela acha que ganha o clássico, mas essa pergunta a gente vai guardar pra semana que vem.
2: Deixa eu só responder, sabe por quê?
0: Sabe por que não tem como responder agora?
2: Não, eu vou responder agora. Ele me questiona porque o ano passado eu dei o favoritismo para o Goiás. É isso que ele tá me questionando.
0: Sim.
2: E realmente eu dei o favoritismo pro Goiás, era o primeiro, era líder. O Vila Nova tá no meio da tabela.
0: Uhum.
2: O Goiás vinha bem demais, o campeonato começou ali. Aí, o que acontece? Eu ainda dei o placar, ainda acertei o placar.
0: Mas ao contrário.
2: 2-0. E eu fui lá pro Oba. Fui trabalhar lá pelo apito esportivo. A torcida toda do meu lado, assim, vieram gritar. Toda a torcida, lembra disso?
0: Lembro.
2: A torcida do Vila Nova fizeram um corpo. Só que assim, com muito carinho, respeito. Eu andei no meio dos torcedores, brincando comigo, zoando comigo. Então assim, é isso que eu acho lindo no torcedor do Vila Nova.
1: O placar você acertou, né?
2: Acertei o placar.
1: Errou só a cor da camisa aqui.
2: É verdade.
0: 7:19, olha aqui o Raul Martins. Guga, vou dar um conselho para o Goiás no clássico contra o Vila. Entra com 3 zagueiros e 4 volantes, porque senão vai ficar feio. Torcedor do Vila, o Raul Martins, um abraço. Um abraço também para Cris de Paula. Tá abraçando a todos nós da mesa aqui.
2: Maravilhosa, Cris. Beijão pra você, querida.
0: Ela é pouco esmeraldina, a Cris de Paula, né?
2: Pouca.
0: João Batista da Silva, o Goiás vai chegar entre os 6. É a opinião, é o palpite do João Batista da Silva. Quem mais participa aqui é o Moacir Pereira. Sebastião Borges tá aqui comentando. O Bruno e o Marrone tá fazendo sucesso no Atlético. Bruno José e o Marrone do Atlético, né? Bruno e Marrone. Que beleza, hein?
2: Que beleza.
0: Cícero Alves, tome like aqui para esses profissionais. Sabedoria, sorte e saúde. Vila Tigrão. Felipe Naves, e curiosamente, o Vila também só fez um pênalti contra o Ceará no empate em 3-3.
2: E num jogo só.
0: Em um jogo só.
2: Fez um pênalti e sofreu.
0: Exatamente.
2: Olha só, interessante.
0: Interessante. Futebol tem umas coincidências, né?
2: É verdade.
0: Olha só, 7:20, sem falar em Vila e Goiás. Vila e Goiás nem é nessa rodada, é na outra ainda. Mas a CBF já definiu a arbitragem do clássico. E Anderson Daronco volta ao futebol goiano para apitar mais um clássico. ele que já havia apitado a final do Campeonato Goiano, ele apitou o Atlético 0 Goiás 2, lá no estádio Antônio Ascioli. É uma boa pedida, é um bom nome. Anderson Daronco, ele chega com aquele status do escudo FIFA, né, de ser aí um árbitro de Série A, Copa Sul-Americana, Libertadores, Copa América. É o melhor nome hoje para apitar o clássico Vila e Goiás? Ou você vê uma outra opção?
2: Eu gosto do Daronco, até nesse clássico que ele apitou, né, que o Goiás foi campeão aí do Atlético, ele foi muito bem. Né? Não teve nenhum movimento assim que falasse ele errou nisso, errou naquilo, ele não travou o jogo, ele não segurou. O Adson reclama demais do Daronco. Ele reclama demais, fala que o Daronco ele é, como diz, é caseiro, é um árbitro caseiro que segura muito o jogo. Só que nesse jogo ele foi muito bem. Eu acho um ótimo nome para poder fazer esse clássico.
1: É, não deixa de ter um status hoje, né? Um dos melhores aí do Brasil, mas ele é muito pesado hoje para uma Série B, que onde tá, a correria...
2: É músculo aquilo ali.
1: Não, mas olha só, ele picota muito o jogo justamente para
0: dar tempo dele respirar, um tempinho, né?
1: Ele é malandro no bom sentido.
2: Claro.
1: Ele vai ali apitando as faltinhas, vai conversar com o atleta e vai cozinhando o jogo. Porque o jogo quando se torna muito veloz e vertical, não é o jogo para ele não. E a gente sabe que um clássico envolve muita coisa e é muita correria. Eu acho que, eu poderia ser outro.
0: Fala aí o nome.
1: Um árbitro de, não sei, um árbitro...
0: Wilton.
1: Deixa o Wilton quietinho, deixa na dele, né?
2: O seria uma ótima.
1: Um cara com mais mobilidade, Guga. Você vê, a gente percebe, cara, a arbitragem do Daronco. É um cara bom, escudo FIFA? Claro que sim. Mas você vai ver, quando o jogo começa a ficar veloz e muita correria, ele começa a picotar jogo, justamente pra ele aguentar 90 minutos e mais acréscimo. Poderia ser outro nome, na minha opinião.
0: Eu, particularmente, esse ano, observando a arbitragem, eu tenho gostado muito da arbitragem do Rafael Rodrigo Klein, que é do Rio Grande do Sul também. Bom árbitro, tem apitado vários jogos da Série A. O próprio Rafael Klaus também é um bom árbitro, apitou aqui o jogo da volta da final do Campeonato Goiano. Eu gosto do Anderson Daronco. Tem essa questão dele parar, né, o jogo, mas pelo menos nas últimas arbitragens dele no futebol goiano, eu vi e percebi que ele não comprometeu, não errou.
2: Nos últimos jogos ele não errou. Esse árbitro que apitou também Goiás e São Bernardo foi bem demais, né? Como que é o nome dele? É Jonathan...
0: Beckenstein Pinheiro.
2: Esse.
0: Rio Grande do Sul também.
2: Esse, né?
1: Você pediu pra falar o nome. Beckenstein.
2: Beckenstein Pinheiro. Muito bom árbitro. Você vê ele... Você não lembra do árbitro dentro de campo.
1: Discreto, né?
2: Totalmente discreto, não errou em nada, quase não deu cartão, não picotou o jogo. Ele foi, pra mim, assim, das arbitragens que eu vi dos últimos jogos, ele foi um dos menores.
1: Tá aí, isso você falou que quase não picotou o jogo, porque dava a lei da vantagem. Tá aí um conteúdo, um detalhe do jogo, que às vezes o Daronco, pela pouca mobilidade e velocidade, ele não dá muito lei de vantagem, não, cara. Ele apita ali, às vezes o torcedor acha ruim, o torcedor que queria a sequência da jogada, vocês vão ver isso no clássico. De repente é o Vila que sai num contra-ataque e aí ele vê ali que não vai. Detalhes que às vezes chama atenção. Lei da vantagem para ele é assim, não é aquela.
2: Não é
1: tão constante. Ele dá aquela.
0: Não é algo. Não é algo da preferência dele.
1: Exatamente.
0: 7h25, rapidinho pra gente arrematar o programa, maravilhoso o programa de hoje, muito bom aqui com a Ivana, com o Richard e com você na audiência. O Anápolis, a gente agora precisa parabenizar diretoria do Anápolis, que tá aí fazendo das tripas coração pra quitar lá os atrasados com a galera, e vai, porque conheço a diretoria do Anápolis, são, né, pessoas sérias e que conquistou, no final das contas, uma temporada boa, né, Ivana?
2: E trouxe o Luan.
0: Trouxe,
2: né,
0: Luan.
2: O Luan, pra tirar o Luan da zona de rebaixamento, ele deu conta. Nós até entrevistamos o Luan aqui e ele, assim, parabéns pro Luan. Nós até abraçamos também o Anápolis, assim como o Goiatuba, né? Goiatuba que joga hoje, amanhã,
0: quarta-feira,
2: né, Guga? Mas parabéns para o Anápolis que conseguiu se livrar e parabéns para o Luan, né? Pelo trabalho dele. Não foi fácil, mas, né, continuamos na Série C.
0: Só voltando um pouquinho no assunto aqui, O José Paulo tá levantando um scout completo do Darão que joga os do Vila. Em todas as vezes que ele apitou Vila e Goiás, o clássico, o Vila ganhou as três.
4: Vixe.
0: 2018, 2024 e ano passado. O 2-0 foi ele, inclusive.
1: E aí,
0: outra, ele ainda foi o árbitro da final da Série C contra, né, o Ituano. Na verdade, não foi, foi o jogo do acesso, não a final. O jogo do acesso contra o Ituano lá em Itu. No jogo
2: não
0: do acesso da última
2: desse
0: série.
2: Não
0: gostou, não?
2: Não, traz o Bekenstein aí. O Frankenstein aí.
0: Pois não, Richard, acabei te interrompendo.
1: Não, é pra parabenizar o Anápolis, né? A gente ficou aí acompanhando, mesmo de longe um pouquinho de Anápolis, mas torcendo bastante, como estamos torcendo pro Guaiatuba. Eu acho que foi uma permanência na Série C heróica, porque ao longo do campeonato, o Anápolis sempre em último, depois subiu um degrauzinho, penúltimo, e aí nas últimas rodadas sob o comando do Luan Carlos, deu aquela arrancadinha e ficou na Série C. E aí a gente fica torcendo agora pro Guaiatuba. Precisa de um empate, né, Ivana?
2: Isso.
1: Classificar, e aí teremos dois representantes na Série C.
0: Com esse negócio de só depende do empate, eu não daria essa tranquilidade toda, não, porque você vai segurando o jogo 0-0, 1-1, até o finalzinho, aí acontece um desastre. É perigoso.
2: Mas, Guga, a gente tem que dar os parabéns para a temporada do Anápolis. O Anápolis foi campeão de uma Copa Centro-Oeste, vice-campeão de uma Copa Verde.
0: Sim.
2: E manteve-se na Série C.
0: E ainda tem, está classificado para a Copa do Brasil.
2: Copa do Brasil ainda. E fez um bom campeonato goiano também. A ponto de ter a sua classificação na Copa do Brasil.
1: Agora chegou a vez da diretoria, né? Fazer o acerto direitinho, premiação pros jogadores, que a gente sabe que eles passaram por dificuldade lá em termos de pagamento, né? E agora chegou a parte da diretoria arcar com tudo, né? Como você falou, Guga, e não ficar devendo nada pros caras. Os caras foram herói. Assim como a comissão técnica, os atletas dentro de campo deram o seu recado e conseguiram essa permanência heróica.
0: Um abraço, né, pra galera da diretoria, pro Dutra, pra família lá, pro Marlon Caiado, que é o presidente do Conselho Deliberativo, pra todos do Anápolis lá no... O que, que foi, Ivana?
2: A Cris de Paula tá aqui, risca da lista.
0: Um abraço, então, Ivana.
2: Um abraço, Guga, até amanhã.
0: Até amanhã.
2: Foi uma honra estar aqui, né, com o Richard, né, vai ser muito bom esse novo formato, que Deus nos abençoe e até amanhã, se Deus quiser, assim ele permitir.
0: Até amanhã, às 18 horas. Um abraço, Richard.
1: Valeu pela estreia, o novo horário. E até amanhã, se Deus quiser.
0: Eu permaneço. Daqui a pouquinho, em 2 minutinhos e meio, começa o Boleiragem, edição de hoje, desta segunda-feira. Valeu demais, você que acompanhou o Bandeirantes Esporte Clube, edição de debates. Vem aí mais programação esportiva na sua Rádio Bandeirantes.
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0: Em Goiânia, 7h34.
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0: 7h35, ótima noite, boa segunda-feira, ótima semana pra você. Bem-vindo, bem-vinda ao Boleiragem. Tá começando a primeira edição desta semana, último dia de agosto. Hoje é 31 de agosto, ano 2026. Amanhã já é setembro, mas o futebol não para, a bola continua rolando. Vamos falar desta rodada perfeita de Série B do Campeonato Brasileiro. 25, né? Foram as rodadas disputadas até aqui. O Goiás tá ali com 36 pontos na décima posição. O Atlético é o sétimo colocado, 39 pontos. Pode perder uma posição caso o Operário venha a vencer o Fortaleza hoje. E o Vila Nova, o Tigrão, tá lindão. Tá lá em cima na tabela de classificação. Tem 44 pontos, é o segundo colocado da Série B do Campeonato Brasileiro. 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A bola já está rolando no Castelão, Fortaleza e Operário. Amanhã tem Londrina e Juventude. Estaremos secando, né, o Fortaleza e o Operário. Aqui o melhor resultado é um empate. O Operário no disparo e o Fortaleza também não sobe o elevador. E amanhã, Londrina e Juventude, seremos todos Londrina. Juventude não pode também abrir dianteira, é o líder da competição, mas está apenas a um ponto do Tigrão, que é o vice-líder, e não perde posição, mesmo com os resultados da rodada de número 25. 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Vamos aos destaques de opinião aqui no nosso Boleiragem. Eu começo com ele,
2: João Batista Joãozão.
0: Big John, ótima noite pra você, boa segunda.
3: Boa segunda, um abração grande, Gustavo Ramos, um abraço pra você, um abraço Wesley Souza, Iago, nosso José dos Santos, popular Zé do Norte, a Vitória que tá ali dentro ali?
0: Tá.
3: Grande Vitória, a Thaís está ali fora também, trabalhando até agora, grande Thaís, a mamãe do ano. A todos os ouvintes, obrigado pelo carinho, pela audiência. O que que nós vamos falar hoje mesmo?
0: Vamos falar da rodada, né? Rodada não, perfeita.
3: Vamos deixar os ouvintes falarem aí, ó.
0: Então, ouvinte, fala aí.
3: Cara, eu tô tão cansado hoje, assim, tanto ouvir os nossos ouvintes.
0: Hoje você levantou cedo, João?
3: Não, hoje eu levantei cedo. Não, todo cedo, dia eu levanto, né, João? Cedo.
0: Não, mas hoje você levantou mais cedo do que o normal?
3: E dei caganeira a noite inteira. Nossa senhora, acordava de hora em hora.
0: Rolas de real?
3: Cara, aquela hora, não foi. Aquela cena que eu já falei pra você, Gugu, hoje eu não tô bem, cara. Você lembra que eu falei com o Didi na hora que eu cheguei? Eu já cheguei da roça ontem, assim, eu já não
0: bem
3: estava
0: aperreado.
3: Bem. Assim, e você fica tomando esse zepan aí que o gordinho passa pra nós aí? Zepan. Aí, o trem vai empanzinando a gente, daí... E aí, na hora que você vai com força, entendeu?
0: Daqui a pouco a Anvisa tá aqui. Estamos buscando o senhor Iago.
3: Não, tá doido, é tudo organizadinho. Não, compra na como é que chama essa farmácia que a gente fez aqui?
4: Pacheco,
3: mas tudo tem CPF, tudo organizadinho. Aliás, eu passei na Pacheco lá esses dias agora pra comprar o Avames. Aí a menina falou, você já tem cadastro? Que tem demais. Qual que é o seu CPF? 5, 7, tá bom. Aí seu telefone é 61, falei assim, nunca, eu fui em Brasília poucas vezes, vai estar, tá, seu telefone tá de Brasília, falei, pronto.
0: Tamo pronto.
3: Aí daqui os dias, mas deu tudo certo, não sei quem tava comprando remédio do meu nome lá não, mas tava tudo certo, graças a Deus.
0: Será
3: tudo...
0: que tem desconto?
3: Não, tinha. O Avamis é um antialérgico,
0: uhum,
3: que eu tomo, esse aí eu receitei pro meu gordinho.
0: Não, receitou pra mim também,
3: receitei
0: só que...
3: Receitei você, o motorista também.
0: Isso é remédio pra rico, né? R$80 um frasco.
3: Você sabe por quanto que eu comprei? R$55, mas não tem corticoide, ele não dá sono, ele não te engorda, ele não tem... Então assim, você coloca, ele é nasal, você coloca duas gotinhas de um lado, duas gotinhas do outro, nesse tempo... É um negócio legal demais. Cara, eu tomava um tal de Celestamine quando eu tinha essa alergia. Meu Deus, o dia que tava a alergia atacava, eu tomava esse Celestamine e falava um negócio pra você, não dá conta de trabalhar, não. Era terrível, porque dava um sono, um baixo astral. Você tá louco. Ainda bem que eu fui numa médica, uma japonesa, e fez todos os testes, né? E aí ela falou assim, não, você tem alergia à poeira, a mofo, lugares assim que... fica muito fechado, né? Dá aquele mofo, daquele... Então, teve o diagnóstico, você vai tomar esse remédio, que você nunca mais vai ter problema. Engraçado que no começo eu tinha muito mais, hoje, muito menos. Um frasco pra mim dura muito tempo, viu, Guguinha?
0: Maravilha.
3: Esse tempo mesmo de
0: nossa,
3: calor...
0: tempo horrível.
3: E poeira lá na roça, lá, você tá louco. Se eu chegasse lá na roça com esse calor e com essa...
0: Piriri.
3: Você tá louco. E sábado eu tomei banho na ducha, a tarde toda, tomava banho, tomei uma cervejinha à tarde. Cara, e no domingo tava tudo zerado. É a vida.
0: Ô, João, na hora que você falou assim, tô meio ruim da barriga, eu pensei assim, lascou, foi arrumar uma promoção X tudo com refrigerante, não, R$10, que você acha que poderia dar?
3: Refrigerante eu não bebi, né? E eu tanto tempo que eu não tomava, comia um X salada, foi até bom, não foi X salada não. Quando você tá passando mal de alguma coisa, aprenda essa é de graça, o doutor Joãozão vai ensinar.
0: Tá, Joãozão.
3: Quando você tá sentindo mal do estômago, que você fica pensando, o que eu comi? O que você lembrar que você comeu e te repugnar é aquilo lá que te fez mal.
0: Isso é mesmo.
3: É desse jeito. Nossa, você lembra lá, não, um doce, foi um leite, foi um macarrão, foi um frango, foi não sei, e se der aquele, a salivar, você salivar é o que fez mal, viu, Guguinha? Aprenda essa, que essa aí é das gerações passadas.
0: Tá, fala aí, gordinho, vai pra dar boa noite. Tá, calma.
4: É minha vez, não, eu tô escutando sua alergia, sua caganeira. Eu tô esperando você contar suas doenças.
0: Mas eu tô sentindo ele meio triste.
3: Tá falado lá no rumo lá, que é gordinho de boné. Zicou a energia.
0: 7h42, secador forte mais. 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
0: Fala aí, Iago, tudo bem? Dormiu de calça jeans essa noite, meu querido?
4: Fala comigo, Gustavo. Não, dormi não, cara. Sempre. Tô bem, tô cansado, né? Final do dia, você vai na sua casa descansar.
0: E hoje é só segunda, hein?
3: O Uber fica pegando o pé, gordinho, sem te interromper. Hoje, 6 horas da manhã. Bom dia, gordinho, lindo. Não, não foi bem isso não, né? Foi só bom dia.
4: Foi só bom dia.
3: Aí demorou um pouquinho, aí já sabe o que você falou pra sua mulher?
4: Já sei esperando. O que ele quer. Já tá perguntando se eu tô indo resolver os trem que ele botou pra resolver cedo. Eu já tava chegando lá, mestre. Tu não acorda 10 não, mestre.
0: Caíram da cama então hoje, pai e filho.
3: Pai e filho, exatamente.
4: Boa noite pra você, Guguinha. Boa noite, Wesley. Boa noite ao João, Zé do Norte, a todos os ouvintes. Vamos falar de futebol, né, cara? Rodada boa aí dos clubes goianos.
3: De roça.
4: O Vila não empatou, né? Era pra ter empatado,
0: e
4: né,
0: e o Atlético perdeu.
4: O Atlético não perdeu. Rodada boa, né, Guga?
3: E o Goiás ganhou. Você errou tudo. Resumindo.
4: Não, mas eu falei que o Goiás ia ganhar. Só que o jogo ia ser fácil. O Goiás só quase leva o cacete.
3: Continua assim. Sexta-feira você fala que o...
4: Não, vou falar que o Vila vai perder. Não, o Vila vai ganhar.
3: Que o Vila vai perder porque ele ganha. Você fala que o Goiás vai perder, que ele ganha. E fala que o Atlético vai levar... Vai goleado. O Atlético será goleado.
0: A zica saiu do Nilton.
3: Tudo reverso.
4: Porque o Nilton viajou, cara. O Nilton saiu tudo.
3: Ele deixou pra você.
4: Saiu e deixou pra mim.
3: E
4: deixou.
3: Outra coisa, se o seu Nilton César Goiás ganhar do Fortaleza, o Nilton, bicho.
4: Mas deixa um negócio aqui pros torcedores do Vila que estão esperando aí. O Nilton estará lá em Barbacena. Estará.
0: Lá em São João del Rei.
4: São João del Rei, né? Ele tá lá pertinho.
0: Não,
4: ele tá em Barbacena.
3: Ele tá em Barbacena
4: e irá pra São João del Rei. Irá fazer o jogo do Vila Nova em loco. Então, assim, pro torcedor do Vila, se preparem. Nilton estará lá, né, levando aí a torcida.
3: O Nilton fez 100% dos jogos praticamente do Vila. O único que ele se ausentou foi esse da vitória, que eu e a Ivana nós fizemos. A maioria dos jogos do Vila também eu acabei fazendo. Então, se o Vila está nessa posição, se deve muito ao belíssimo trabalho realizado pelo senhor Nilton César.
4: Vamos tirar a prova no próximo jogo, né?
0: Se o Vila ganhar lá, o Vila e o senhor Nilton César ficam.
3: Aliás, o gigantes. Vila, ele vai ganhar os dois próximos jogos.
0: Vai. Até o clássico.
3: Vai, quais são os dois próximos jogos?
0: Então, Atlético e Goiás.
6: E aí você deixou um garoto.
0: Deixou o menino.
3: Eu não quero fazer essa... ficar com tristezinha já 15 dias antes, né? Vou deixar na semana. Mas, cara, mas eu tenho minhas do jeito dúvidas. Que o Vila tá jogando lá no Anésio Brasileiro Alvarenga, você tem as dúvidas de quê?
6: Eu tenho. A mesma dúvida que você tem no jogo do Ceará?
3: Essa passa assim, boa noite.
6: Boa noite,
3: pronto, aí.
0: Vai, entra no assunto.
6: Boa noite, Thiago, vai.
4: Boa noite,
6: Wesley. A mesma coisa é o do Ceará?
4: Tem as dúvidas. É. Tem algumas dúvidas nesse jogo aí.
0: Do esperar, jeito, né? Do jeito que você tá assertivo, então, faça a festa, torcedor do Tigre.
4: De dez eu errei uma, né? Tá bom. É. Uma hora erra, né?
0: É fase.
3: Uma hora,
0: é fase.
3: O jogo é 4.
4: O jogo é 4 horas, então.
0: 4 horas. Não vai acontecer. O jogo não é 4, não. O jogo é 7:30.
3: O jogo é 7:30.
6: Tá fazendo umas contas aqui, ó. O que eu vou falar? Presta atenção.
4: Vai lá.
6: Ó, o Vila contra o Atlético ganha. Aí ele fica. Primeiro, né? Porque o Juventude vai perder, ele passa.
0: Vai perder pro Atlético?
6: O Juventude vai perder.
0: Ele vai perder agora. Pro Atlético?
6: Agora, joga amanhã.
0: Mas vai perder pro Atlético.
6: O Juventude vai jogar amanhã, perde.
4: E assume a liderança contra o Goiás.
6: O Vila ganha, aí toma ponta. Aí ele concretiza com o Goiás. Aí ele bate o Goiás, aí líder absoluto.
4: Vamos esperar, né? Clássico é jogada, é outra fita, mano. Clássico não é partida contra o Ceará e contra o Atlético, não.
6: E o Atlético ainda vai ajudar o Vila. Mas
0: por que te incomoda tanto esse assunto do clássico já, Iago? Parece que tá me preocupado.
4: Me incomoda por quê, mestre? O Goiás perder amanhã, depois da manhã, eu tô cagando e andando.
3: Mas amanhã não perde, não.
0: Amanhã não.
4: Mas é sexta-feira. Não, eu tô só te falando, perder sexta. Amanhã, ah, depois da manhã, domingo, eu não tô nem, não.
3: O risco dele perder é sábado.
4: Sábado. Não, mas
3: na outra quinta.
4: Mas, mestre, sábado é certeza.
3: Que ele perde?
4: É.
3: Ué, então você vai perder pro Fortaleza em casa? Ele vai perder pro Vila também, ué.
4: Às vezes empata. Se der sorte, empata com o Vila. Porque com esse time aí, minha amiga.
6: 45 pontos, não?
4: O quê?
6: O Goiás.
4: Mas isso aí já tem tempo que eu tô falando aqui, ué.
3: Você tá triste.
4: Mestre, vou falar um negócio pra você. Deixa eu te contar uma história.
3: O negócio saiu lá?
4: Não saiu e a previsão de sair é pra pouco antes do clássico.
0: Não, deu sim.
4: Não dá tempo. Não vai dar nem tempo.
0: Dá, ué.
4: Não dá.
3: Não, dinheiro de jogador se cair
6: agora.
3: Ó, tá lá fazendo um minuto de silêncio, tá? Ó, caiu, hein?
6: Caiu.
3: Todo mundo. Caiu, hein? Vamos lá. Comportamento de arrumo.
4: Esses negócios de clássica aí, principalmente que tem o quê? Deve ter o quê? Uns 3 anos? Não, deve ter uns 6 anos, 7 que o Goiás não ganha lá, não tem?
0: É bastante, tem 2019.
4: 2026, 19, 6 anos.
6: Ganhou em uma
4: lá, sequência. Mestre.
0: Lá no Uba. Lá não ganha.
4: Lá é difícil mesmo ganhar do Vila. É. Mas tabus são feitos pra ser quebrado, né? O Goiás, desde que eu coloquei aquela mandinha.
3: Hã? Se o Goiás ganhar, é zebra.
4: É lógico.
0: Menino.
4: Rapaz, ô, João, te falo um negócio. O Goiás ganhar de qualquer time na série B hoje com a situação Goiás Viva Zebra.
0: O Iago,
4: mas é verdade, ué.
0: O Iago, me responde uma coisa.
4: Irmão, deixa eu te falar. Os caras estão jogando com dois direitos de imagem atrasados, um CLT. Semana agora vence mais uma CLT, mais um direito de imagem.
0: E vai os bichos?
4: Três direitos de imagem.
3: Não, essa semana
4: e duas
3: não
4: CLT.
3: Não,
6: três
4: semana,
6: não pode
4: na
6: chegar,
4: próxima
6: não.
4: Semana.
6: Três vezes não deixa chegar, não.
3: Na próxima semana, porque dia 5 é sábado.
4: Aí vai lá e paga meia folha.
6: Três não deixa chegar. Eu já trabalhei nesse aperto.
3: O pagamento. Né, correto, até segunda-feira, para dar na lei. Quinto dia útil.
0: Só que segundo é feriado, dia 7.
3: Só
0: dia 8, terça-feira.
6: Pra frente, Águia, pra frente.
4: Então já joga o clássico dia 10 com prováveis o quê? Não. Três imagens e duas CLT. Não pode chegar a 3 CLT,
6: não
4: mano.
6: Não pode,
4: com isso.
6: Não vai
4: ter
6: chegar.
4: CLT, vai chegar a duas.
6: Eles não chegam, não deixa,
3: três CLT,
6: não.
3: Três
4: imagens.
0: Ah, acho que três imagens que já dá aquele negócio do...
4: Não, imagens não.
0: FGTS,
6: o Cadu já pode sair de graça.
4: Ah, o Cadu, do jeito que tá indo aí, se o Goiás não pagar, ele vai sair do mesmo jeito no final do ano, porque o Goiás vai lá, fez um acerto de 6 parcelas de 100 mil.
0: Não pagou nem a primeira.
3: Você não tem uma coisa boa lá no Goiás, não?
4: Ah, bicho, eu queria eu mesmo falar alguma coisa.
6: Sair da sua boa com a coisa boa.
4: Não tem.
3: O Goiás ganhou, mas sexta-feira.
4: Ah, mas não tem nada boa lá. A boa vitória. Os caras foram lá. Foi lá e os caras foram lá e ganharam o jogo.
3: O Cadu bom fez lá, fez o gol.
4: Eu vou falar um negócio pra você, bicho. Se eu fosse jogador, até eu tirava o pé.
6: Por quê?
0: Mas você tá desanimado demais.
4: Cara, depois do que eu escuto. Hoje eu fui conversar com os dirigentes do Goiás.
6: Mais coisa ruim, coisa ruim.
4: Moço, os caras não estão nem aí, mestre. Estão cagando e andando pro Goiás. O torcedor pode largar de mão.
6: Você fala jogador não, né?
4: Não, não. Os jogadores estão lá tentando alguma coisa, mas eu fosse eles largar de mão desse treinamento.
6: Não, é porque só depende daquilo pra receber. Iago. Se eles não fizer nada, eles não recebem mesmo, não.
4: Não vai fazer mesmo, não, ué.
6: Não, mas.
4: Torcedor aí, eu vou falar um negócio, mestre.
6: Você tá muito pessimista, bicho. O que aconteceu?
4: Ah, cara, você vai escutar as conversas desses caras, sempre a mesma conversa. Ah, vamos pagar, vamos correr atrás, mas. Vão mexer com nada.
0: É, torcedor... mas não tá fácil também, né, Iago? A gente precisa reconhecer. Não é o Goiás, é
4: não, mas
0: o,
4: eu tô
0: é o
4: falando,
0: futebol,
4: tô falando
0: cara.
4: A situação do Goiás, moço. Eu não tô falando a falta de dinheiro, não. Vários clubes estão vivendo a falta de dinheiro.
0: Então o que que é?
4: É o geral. É falta de dinheiro, é falta de satisfação. Uma coisa, irmãozinho, você tá me devendo. E aí você falar pra mim assim, ó, vou te pagar tal dia.
6: Pega aí, beleza. Dia e vai.
4: É. Aí, beleza, você nem fala nada, você só tá me devendo, mas não dá satisfação. Eu não sei quando eu vou receber. Eu tô vendo aí. As coisas acontecendo, só atrasando tudo e você não me paga e não me dá satisfação.
6: Inclusive, eu
4: falar
6: nisso, eu tô devendo,
4: tá vendo?
6: Você
4: tá devendo?
0: Inclusive, eu tenho que te pagar.
6: Você tá cobrando o ar, eu tô devendo?
4: Não, você também tá devendo.
0: Mas isso aí não é problema. Tudo lascado, então.
4: O problema é esse, mestre. É o não dar satisfação. Os caras lá estão perdidos. Esse banana desse Haroldo lá, são bananas, você sabe, né? Fica lá, não vai no clube, os caras não dão satisfação, mas qual que é a esperança que esses caras têm da diretoria? Nenhuma. Então os caras vão pra esse jogo contra o Fortaleza aí, eu não fico muito confiante, não.
3: Tem que encher o estádio.
6: Casa cheia.
3: Casa cheia.
4: Torcedor foi feito pra ser trouxa, né?
3: Pelo menos 8 mil torcedores, no mínimo.
6: Tem que estar.
3: A torcida do Vila tá sendo exemplo aí, ó.
4: Nós nascemos pra ser otário, lotar e acreditar.
6: Não, para com isso, hoje você tá demais, cara. Não pode ser assim, não.
4: Eu tô falando a verdade.
0: Você tá com tristeza.
4: Não, é a verdade.
3: É isso, você tá estragando o cabo tudo aí.
6: Ele tá nervoso, ele tá nervoso, ele tá nervoso.
4: Vocês que tá conversando potoca.
0: Inclusive, a gente aí, eu comecei a falar do assunto, não deu tempo no Esporte em Debate, falei do Clemente pro Iago, e o Iago também desceu a lenha no Clemente, Iago.
4: Mas eu só falei que ele não jogou, você parece que você é meio doido.
0: Não,
4: eu falei pra você, ele não jogou bem, a estreia dele não foi boa. Faltou entrosamento.
3: Uai.
4: Próximo jogo é pra meter 2 gols, mas nesse não foi bem. Ué? Você quer que eu fale que ele foi bem quando ele não jogou bem?
3: Mas calma.
4: Jogou bem o Cadu Souza.
6: O Anselmo Ramon vai fazer 2 anos que tá aqui.
4: Mas não interessa,
3: né? O Anselmo Ramon.
6: O pé do Anselmo ninguém tem.
0: Calma, neném. Então já volta o Cadu Souza.
4: Falando de Cadu Souza, de Clemente, ele não jogou bem, não estreou bem. Tá cedo? Tá. O cara treinou uma semana com o elenco. Pode ser que no próximo jogo tenha um entrosamento melhor. Ele possa marcar o gol, mas na estreia ele não foi bem, ué. Ponto final. Agora você quer que eu fale que ele foi bem?
0: Não.
4: Mas se você quiser que eu minta, eu vou falar pra você que ele foi
0: mas
4: bem.
0: Mas você não falou com essas palavras no Esporte.
4: Eu falei que a estreia dele foi ruim.
6: Você falou mesmo.
4: Não jogou nada, precisa jogar mais.
3: Você falou que ele não serve, tem que ser mandado embora.
4: Não falei nada
6: disso. Jogador de Série D.
3: Jogador de Série D não vai reforçar o Goiás.
4: Isso aí você tá mentindo.
3: Olha,
4: você tá mentindo. A imagem tá aí. É só puxar.
3: Meu Deus,
4: é só puxar.
3: Põe o. Chama ele aí, ô.
6: Chama o doente aí, Banai.
3: Não, chama o homem. Como é que é? O Iago? A vinheta dele. Cadê o sapinho?
4: Vocês gostam muito de iludir o torcedor.
0: Não, não é iludir.
4: Vocês gostam de fazer o torcedor de otário. Então eu fico com dó do torcedor do Goiás.
0: Que a gente tá
4: porque assim, falar a verdade é ruim, né? Mas o torcedor tem que escutar isso mesmo. É, ué. O torcedor, às vezes, ele quer escutar uma verdade, bicho. Ele não quer ser enganado, não.
0: Compra o pão e leva lá no Goiás, que eles estão precisando.
6: Goiás, você tá devendo pão no Goiás? Não tô devendo pão no Goiás, não.
4: Eu não sei. Então, motor.
6: Não.
4: Lá você não foi, não, né, motor?
6: Não, não vesti a camisa do Glorioso, não.
3: Ó, o Goiás vai ganhar do Fortaleza, hein?
6: Vai.
3: Vai, não. Com esse pessimista aqui, o Goiás vai ganhar do Fortaleza.
6: Vai.
3: Luquinha, Lourenço. O Felipe.
6: Vixe.
3: Jean.
6: O Cadu bom fazendo
3: gol. Cerveja gelada, disco quente, gol do Clemente.
4: O João, depois sábado que o jogo começou a funcionar. O João foi a maior zica do mundo. O Nilton foi embora, nem o João. Eu fui pro estádio, o disco era ruim. O disco era ruim, não, eu fui lá.
6: Não, era. Moço.
0: Parece que faltou cerveja.
4: Não, a cerveja não faltou, não. Tava geladinho, mas o disco não era bom, não.
0: Era, é.
4: E não teve o gol do Clemente. Aí, só mas faltou a cerveja tá quente. Cerveja calma, quente mestre, sem gol do Clemente.
3: Na música que nós fizemos, nós colocamos data.
4: Não faz música mais, não, mestre.
3: Nós não colocamos esse negócio.
6: Vai acontecer.
3: Cerveja gelada, disco quente, gol do Clemente.
6: Pronto.
3: Não, falei, eu falei que o disco era gostoso? Falei que o disco era quente.
4: Não.
3: Ele tava quente?
4: Tava não.
3: Tava, não, tava quente, frio. Tava.
4: Tava,
3: outra coisa, tava. Eu fico frio. Imaginando, né? Se tava tudo ruim assim, você saiu pra lá de Trindade,
6: eu vi,
3: de Bagdá.
6: Eu vi.
3: Imagina se tivesse tudo bom, hein, motor?
6: Tirou foto, você todo tá mundo. Doido.
4: Eu fui beber aquele no outro
3: do Bonés, não. É. Não. O repórter da galera não
4: foi.
3: Vai pro outro canto.
4: O repórter. Lá eu não tava
3: repórter.
4: Eu não tava lá pra lá de Bagdá, não, mestre.
3: Não, não.
4: Tava não. Fui tomar uma cervejinha depois
3: tava do jogo. Tava pra lá de Dubai.
6: É.
4: Ó. Brabo tá você xingando um caboclo.
3: A cerveja gelada, disco quente, gol do Clemente.
6: Pronto.
3: Não deu no jogo de São Bernardo, mas contra o Fortaleza, você pode anotar aí, viu, Guga?
0: Ô, Iago, você sabe que você é um cara que você influencia muitas pessoas, né? Olha aqui o Jean Lopes, ó. Iago é o único torcedor que me animava a vida toda. Escutar isso dele dizendo.
4: Mestre, acabou. É porque você não escutou do diretor do Goiás. O dia que você escutar o diretor falando, a culpa não é minha, culpa o fulano de tal, é ele que é culpado. Aí você vai ficar pior do que eu, né?
6: Tá, o menino tá referente.
4: Lá no Goiás é assim, ninguém assume responsabilidade de nada. Você vai cobrar um, o cara fala, não, a culpa é daquele que saiu. Aí você vai cobrar o que saiu e ele falou, eu não tô mais, a culpa é de quem tá aí com a bucha.
3: Você quer um copo d'água com açúcar?
4: Eu não, já tomei, tô tranquilo.
6: Eita.
4: Falando a verdade, né, João, você sabe que eu não passo pano pra esses caras, né? Você que gosta de passar pano pra esse povo aí, eu quero bater nele. Tá nervoso.
3: Mas eu nem sei o que que tá acontecendo.
4: Eu também não. Você
3: sabe por que você tá agredindo todo mundo?
4: Não
3: tem nada a ver com isso não, pois não jogo bolo não,
4: velho. Tô falando a verdade.
0: Tá com o TPM.
3: Mas vai sair segunda-feira?
4: Vai sair texto? Porra nenhuma, se esses caras estiverem esperando receber.
3: Você falou que semana que vem sai.
0: Sai, né? Depois do dia 8.
3: Você falou agorinha, hein?
4: Falei o quê, moço?
3: Semana que vem sai. Nas vésperas do clássico.
4: Não, previsão. Não tô falando que sai nada, não. Ah, nem eles estão querendo gravar que sai.
3: Então já tá bom. Então aí, ó. Pra quem não tinha nada, agora nós já temos uma previsão. Já é um ponto, motorzinho. Não,
4: ponto
3: por
4: nada.
3: Isso que vai ganhar do Fortaleza, porque já tem uma previsão, não é, motor?
6: Ó, tem uma luz no fim do túnel.
3: A luz tava apagada agora. Você trouxe
6: acendeu.
3: Ô, Iago, você trouxe uma ótima informação.
6: Que isso.
3: O Goiás já tem previsão. Coisa boa.
4: Tinha previsão então, também do bloco. Tinha previsão.
3: Os caras estão trabalhando.
4: Mas rapaz, tá o Goiás comprar um anão. Se o Goiás comprar um anão na segunda, na quarta-feira, esse anão tá com 1,90m.
3: Mas assim, mas eles estão trabalhando.
4: Ele toma o lugar do Anselmo Ramos. Quem tá trabalhando?
3: Ué, o povo.
4: Que povo, João?
3: Ué, você tá falando aí, ué.
4: Moço, lá quem tá trabalhando é só o jogador que tá correndo sem receber.
6: Mas o povo tá trabalhando. O Michel tá correndo atrás aí, moço.
4: Ah, o Michel, coitado. O Michel.
6: Ele vai vender.
4: Só se o Michel tirar do salário dele pra pagar. Não, eu acho que nem ele tá recebendo.
6: Vai, o Michel, ele é um cara bom, um cara do bem.
3: Ó. Vai com a massa, Esmeraldinha. Enche o estádio contra o Fortaleza. Confia, vai ganhar, confia. Isso. O Nilton tá passando aquela energia positiva lá de Barbacena, tá lá recarregando as baterias.
4: Eu vou pra
3: vai
4: lá.
3: Vai ganhar e vai chegar lá grandão contra o Vila. Vai ser um clássico maravilhoso.
4: Mas você acabou de falar que perdi os dois, tô te entendendo, não. Você fala
3: não, falei que perdi os dois?
6: Peraí,
3: não falei?
4: O Goiás vai perder os dois. Ô, João, deixa eu te falar um negócio, João. Para com isso, o programa João.
3: Perde.
4: O programa é gravado, João. Você falou. João, você falou que agora o Goiás perde os dois próximos jogos.
3: Ah, mas seu pessimismo, eu posso ter falado mesmo.
4: Não,
3: você não tinha, não.
6: Foi negativo.
4: Mas eu nem tinha começado a falar ainda.
6: Até eu tinha esquecido
4: não,
6: que era
4: eu comecei o programa falando, sei não, se o Vila ganha esse clássico, não.
0: Você falou, você falou ontem na quinta.
4: Outro Vila. João, é por isso que você não perde. Porque
3: outro Vila eu falei.
4: O torcedor tem que. O torcedor.
6: João foi induzido.
4: Não, que induzido, eu fui falar depois. Mas o torcedor tem que passar a pegar o programa e puxar, porque o João fala assim. Eu se baleno.
3: Ah, não falei não.
4: Nunca falou nada. Aí ele induz o torcedor a achar que falou.
6: Mas eu te escuto.
4: Comigo
6: até eu ia falar que perdeu.
3: Não,
6: que não dá,
3: é porque eu já sabia do seu pessimismo ao longo do dia.
6: O Goiás perdeu ou ganhou no último jogo?
4: Ganhou na marra.
6: Mas, gente, é 3 pontos do mesmo jeito.
4: Ué, mas valeu. O Atlético ganhou na sorte e o Goiás ganhou na marra.
6: E o Vila foi no quê?
4: Ah, o Vila foi na competência.
6: Ah,
0: Então a gente vai até mudar o assunto no próximo bloco.
6: Depois ele acha ruim que o povo bota apelido dele de Piritigre.
4: Mas não vai me chamar de mentiroso. Pode me chamar de Piritigre, do que for, mas de mentiroso não vai, porque eu não vou sentar aqui pra mentir. Se o Vila jogou melhor, o Vila foi o único que jogou bola no final de semana. O Goiás passou ali por um triz do Tadeu tirar a bola. Eu tava lá, eu vi. Ele deu uma pancada na bola, a bola ainda foi no travessão.
6: Resumindo, ficou de quanto?
4: Não, ok, mas eu tô te falando que foi o único time que não sofreu, foi o Vila.
6: Mas, gente...
4: Entendeu? Você me perguntou, não foi?
6: Ficou de quanto?
0: Deixa eu mudar o assunto aqui.
3: Quanto ficou o jogo?
6: Ficou o jogo, já.
4: 2-1.
3: Tá, ganhou?
4: Ganhou. Ganhou, tá bom, né?
6: Pois então.
3: Não, tá bom não, tá ótimo. Né? Tomara que ele jogue mal contra o Fortaleza e ganhe.
4: E ganhe no Vila também, né?
3: É, não, aí já é um jogo muito difícil. Muito difícil. Mas
4: você
3: assim,
4: já falou que vai perder.
3: Não, mas, nesse pessimismo que você está trazendo ao longo do dia.
4: Você não precisa andar comigo. Você é igual o conselheiro do Goiás?
3: Ao longo do dia.
4: Se eu pular da ponta, você pula também?
3: Eu fiz aqui uma analogia né, do seu pessimismo para tentar tirar você do sério.
4: Não,
3: né? Eu sou realista. Essa questão do salário igual hoje, você já. Aí, porque semana passada, aqui, ó, ontem,
6: aqui,
3: você não tinha nada. Aqui, ali, ó. Nossa. Esse João tá cobrando, o João não sei o quê. Aí hoje tá
4: nesse...
3: Aí o Goiás ganha o jogo.
4: Não, João.
3: Ganhou
4: é porque,
3: o jogo.
4: É porque assim, Luquinha, eu mantenho.
3: Luquinha jogou barbaridade. Muito,
4: jogou bem mesmo.
3: Jogou barbaridade, Luquinha. O Clemente não foi tão mal assim, não fez o gol, mas participou bem, né? Dá espaço. O Cadu meteu a bucha, um golaço.
6: Gol de atacante.
3: Um golaço. Goiás, né? Teve o Tadeu. E outra coisa, essa bola que vai na trave, falha. Pronto. Do Tadeu. Falha.
4: Ele é com o Tadeu.
3: Falha do Tadeu. A bola fácil, defensável. Falha do senhor Tadeu. Pode perguntar, rapaz. Pergunta pro Tadeu pra você ver se a bola.
4: Só perguntar pra ele se ele falhou na bola que ele tirou, que ele defendeu.
6: E alguma defesa dessa aí é pra trás do gol.
3: Ô, meu amigo, fala um negócio pra você aqui, ó.
6: Uma defesa dessa
3: você é pra nunca trás jogou futebol, gol. Então eu vou te explicar então, não, pra
4: João,
3: você.
4: Tá sem você nunca pulou numa bola, João, pra você falar.
3: Não, mas
4: só a pancada daquela, o cara tirou.
3: Eu fazia gol, mas já participei de pré-eleção. O cara chuta a bola, meu filho, se você vai. Você dá o tapa pra fora. Ele deu o tapa pra dentro, cima, quase dentro do gol. A bola, ele dá o tapa, a bola não ganha força e bate no travessão. Se entra, era falha
4: ou
3: não?
4: Era.
3: Claro que era falha, ó.
6: Eu quero ver ele falar.
4: Se
6: ele
4: se magoar, se
3: era falha ou não. Rapaz, se ele pode falar mil vezes. Ah, não foi. Foi falha. Foi ele falha.
6: Sabe.
3: É, um baita goleiro, né? Voltou, foi bem demais. A volta do Tadeu faz bem pro Goiás. Né? Só que aquela e outra, mão mole. Sabia? Aquilo ali chama-se mão mole. Tem que espalmar aqui, ó. Aqui, ó. Foi aqui, ó.
6: Pontinha de dedo.
4: Pontinha já pulou numa bola na vida dele, mestre.
6: Mas é,
4: você não, homem sabe, o homem tá ensinando até o goleiro como é que defende. O cara que tem 400 jogos, o João tá ensinando ele a defender. Não, não, não dou conta do negócio desse.
3: Não precisa do João ensinar a defender isso aí. Quem já jogou futebol?

0: O São Bernardo teve posse de bola não ganha jogo. Tadeu não fez nada no jogo. Só essa bola lá de perigo, porque ele causou o perigo. O Goiás foi melhor, foi merecedor do placar. E eu gostei demais do Luquinha. É claro que é difícil realmente, né, jogar sem receber. É difícil você reunir forças, né, para correr por pessoas que nem lá estão, né, porque precisavam resolver essa situação para dar tranquilidade, porque, volto a repetir, o maior reforço para o Goiás está dentro do próprio Goiás. Se pagassem a situação que se encontra hoje, colocando em dia, o Goiás teria sim condições de brigar por uma das 6 vagas, do jeito que está, eu já disse e volto a repetir, eu não acredito. Tomara que aconteça. Seria um ponto fora da curva. Eu não acredito agora. Entre eu acreditar e o dia que ganhar eu querer que perca, aí eu não vou fazer isso.
1: É.
0: Eu não vou fazer só porque eu falei que eu não acredito que o Goiás vá se classificar. Que o Goiás... Não, tomara que ganhe do Fortaleza, tomara que eu esteja errado. Tomara que eu esteja errado. Porque uma coisa é eu falar que não acredito. Outra coisa é quando o time jogar bem e entregar, eu não reconhecer. Eu reconheço que o Goiás contra o São Bernardo jogou bem e mereceu a vitória. Luquinha, é bom pra caramba esse volante. Jogou que volantaço. Não é só o gol, não. Volantaço. Se eu sou dirigente do Goiás, tomaria vergonha essa semana e marcaria pelo menos uma reunião com os caras. Ó, estou aqui. Ou estamos aqui.
1: Estamos vendo o que vocês
0: estão fazendo. Nós estamos vendo o que vocês estão fazendo. Nós não estamos parados. Nós estamos correndo atrás. Né? Joguem por nós, porque nós olharemos para vocês. Mas isso não vai acontecer. Mas isso também não tira. Então, o Goiás já perdeu pro Fortaleza. Vai jogar. Goiás é favorito? Não é. Eu não coloco Goiás favorito, nem não. Contra o Fortaleza, muito jogando menos contra o Vila.
2: Não é favorito.
0: Mas. Ué, não é favorito.
2: É, ué, e então vou falar... você tá certo aí, tô concordando.
0: Ah, então tá. Então...
1: Inclusive, o Fortaleza outra coisa... tá ganhando, hein?
0: E outra coisa, já? Essa questão já. De favoritismo não quer dizer que já perdeu. Não quer dizer que vai ganhar.
2: O retrospecto do Fortaleza fora de casa nos últimos 6 jogos, eu acho que não,
0: isso não tem nada a ver. Agora, contra o Vila, aí o jogo, o buraco é muito mais embaixo. Mas será que jogar é um futebol que talvez.
2: Mas me preocupa menos o clássico é o jogo contra o Fortaleza, pra te falar a verdade. Porque o clássico tudo pode acontecer. O jogador pode ser expulso, é um jogo diferente. Né? Não vai chegar pra jogar o clássico, é outro jogo, cara. É um clima que se cria, porque ninguém quer perder clássico, acha nem com salário atrasado. Bicho. O cara vai errar ali, vai. Um excesso de vontade, dá um carrinho, vai expulso, o jogo já muda a configuração. Quantas vezes a gente já viu clássico assim?
1: O próprio último Goiás e Vila.
2: Isso, olha que história. Que foi esse clássico do Goiás contra o Vila. O Vila jogando até bem ali, os dois pra cima do Goiás. O Goiás teve um jogador expulso, foi lá e ganhou o clássico. Então, clássico é outra coisa. Clássico é coisa pra gente falar daqui uma
1: foi
2: semana.
1: Foi na Serrinha esse jogo?
2: Foi, ué. Não, mas pode ser em qualquer lugar, cara. Clássico, ele pode acontecer tudo. O Vila pode ganhar, pode golear. O Vila pode tomar 2 lá, o Vila pode empatar. É uma sequência de fatores que vão influenciar o resultado final da partida. Então... Eu acho que no clássico é muito mais difícil a gente analisar e dar uma previsão de resultado do que contra o jogo contra o Fortaleza. Muito mais.
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8: 8:11, 8:11, este é o Boleiragem, ótima noite para você, boa segunda-feira, 8:11, a Rádio Bandeirantes Goiânia hoje com uma programação online desde 7:30 da manhã, né? Estamos diretamente aqui dos estúdios da Bandeirantes Goiânia no Eldorado Business Tower, no alto da Nova Suíça. Goiânia agora tá fazendo incríveis 28 graus.
9: Tem uma tempestade aí prevista aí pra acontecer aqui em Goiânia.
8: É, mas deve acontecer lá pro mês de setembro,
9: vai,
8: né?
9: Cair água aí, bicho.
8: Tomara, né?
9: Tempestade.
8: Tá precisando. Chega. Precisa. De poeira, né?
9: Tá bom, né?
8: Tá muito quente.
9: Respirar um ar mais úmido.
10: Ah, mas se chover, o povo reclama.
9: Eu não reclamo, não.
10: Não, pois é, tem muita gente que diz, nossa, tá chovendo demais.
9: Meu Deus.
10: É. Nossa, tá fazendo frio demais.
9: O povo nunca tá bom, né?
10: Nunca tá bom.
9: É, a gente conhece um povo que reclama assim.
8: Mas que vem
10: a ganha do São Bernardo.
9: Ganha do São Bernardo.
10: Não jogou bem.
9: É.
10: O negócio do povo é reclamar, mestre.
9: Só
10: é,
9: isso.
10: O negócio é reclamar. Ganhou do Havaí, foi
9: mas
10: sorte.
9: A cerveja tava gelada.
10: É, o disco tava ruim, mas a cerveja...
9: Tava ruim, mas ganhou o jogo.
8: Isso aí. Tá difícil.
10: Brasileiro é difícil demais.
9: Brasileiro é difícil agradar.
8: 8:12. Já que tava ruim o disco, eu vou te dar uma dica importante. 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Tem ouvinte, tem doente pra falar conosco, então fala, doente.
11: Alô, é com você.
12: Alô, torcedor.
13: Fala, boleiragem, um grande abraço aqui do Felipe Naves, um abraço a todos, ao passarinho, ao motorzinho, ao Joãozão, ao Gugão,
8: oh,
13: e a todos os ouvintes da rádio. Rapaz, o periquito aí, o passarinho, tem que desligar o secador, viu? Porque ele secou tanto, ficou falando que o Vila tá tomar cuidado, porque senão ia empatar ou até perder o jogo, que fez que o Obo acabasse a energia duas vezes. Rapaz, desliga esse secador, não atrapalha o Vila não, deixa o Vila jogar.
9: Puxou tanta energia.
13: Deixa o Vila.
9: Sobrecarregou.
13: Mas é isso, segue o vice-líder e se prepara que o Vila vai subir.
10: Como que é o nome dele, Zé?
8: É o Felipe Naves.
9: Nós fomos vice-líder e líder do campeonato por 32 rodadas.
10: Ô, Felipe.
9: Tá cedo, dá uma segurada.
10: Isso aqui tá igual a hidrelétrica de Itaipu, é muita energia. Ave Maria, bem lembrado.
9: torcedor tá aí, o Filipinho tá aí, tô vendo ele aqui, casazinho de fora.
14: Os caras foram
9: tá
14: lá no gerador e descobriram o erro.
9: Não, moço, era o anão do Pedro Lima que tava lá desligando. A Bebo lá desligando lá, toda hora ele lá desligava, juntou ela. É, o anãozinho dele, que lá é o Cross, moço, tô falando pra você.
15: Boa noite a todos.
8: Boa noite.
15: Boa noite, Joãozão, boa noite, Cuba.
8: Boa noite.
15: Motor, Iago. Eu receitei pro meu gordinho, meu gordinho. Oi, Iago. Motorzinho aí, que não precisa aí ficar defendendo o Vila agora na mesa aí, não, moço. Entendeu? E deixa eu te falar aqui. O Vila rescindiu o contrato com o Kaique Jesus lá. O cara nem jogou, ué.
8: Jogou, ué.
15: Será que tá querendo enxugar elenco pra trazer mais? Não. Fala aí. Vai contratar mesmo mais um ponto lá, o Iago? Você que é o cara das fontes. Abraço aí, hein?
9: Ué, rapaz, João que você Vida. É aquele, né, que tá parado. Como é que é o nome dele? Lucas?
8: Lucas Silva.
9: Lucas Silva. É, até hoje tá parado nesse. Eu acho que se vier é esse aí, meu.
8: O zagueiro já saiu? O zagueiro?
9: Já, o Caio Marcelo saiu.
8: É, saiu. Então.
9: Saiu.
8: Então abriu duas brechas.
16: Fala, doente.
10: Yeah.
16: Boa noite a todos da mesa.
8: Boa noite.
16: É o Daniel aqui do Urias Magalhães, Vila Novense. É, rapaz, estão deixando a gente sonhar aí, hein? Mas vamos com um joguinho de cada vez, sem muito oba-oba, entendeu?
10: Aí, ó.
16: Já estão aí, tem gente aí que eu, sei lá, cara, eu, pra mim é muita irresponsabilidade por parte da imprensa, porque vocês não, porque eu acompanho vocês aqui, mas já querendo colocar oba-oba demais. Ah, com o Vila Nova agora, ele é favorito ao título.
10: Aí,
16: e não sei o que. Eu falei, não, gente, peraí, pezinho no chão. Nem subiu ainda, tem muita água pra passar debaixo da ponte. Entendeu? Vamos com o pezinho no chão. E outra, tem um jogo contra o Atlético que vai ser muito difícil. E depois tem um jogo contra o Goiás, que muitos estão colocando o Vila aí como favorito. Mas pra mim, quem é favorito nesse jogo é o Goiás.
10: Ah, dado brinco,
9: nem ele acredita.
10: Vai ser humilde na baixa da égua também, mestre.
16: Então a responsabilidade é inteiramente do Vila. O Goiás vai jogar com favoritismo debaixo do braço. E eu tenho certeza que
10: nem
16: vai ser um grande jogo,
10: que
16: hein?
10: Ele falou. Bicho, isso é difícil. Ele começou
16: mim,
10: bem pra caramba, né?
16: Águas pra ambas as personagens. Dependendo da maneira que o Vila Nova chegar lá, eu acho que é isso que vai definir se o Vila vai subir ou não, hein? Mas aí, tamo junto. Obrigadão aí pelo espaço aí. Gosto mais do programa do vocês.
10: Bicho, mentiroso.
8: Isso é. Isso aí é
10: zica reversa.
8: Isso é zica reversa. É psicologia reversa. Ele tirou toda a responsabilidade. Não, aqui não tem.
10: Daniel,
8: aqui não tem oba-oba. Não, tem gente.
10: Daniel pareceu jogador.
8: Tem gente aí falando que a gente vai brigar pelo título. Não vai brigar pelo título.
10: Uma coisa eu te falo. Ó. Jogo no oba. Vila favorito. Isso aí é incontestável.
8: Mas tudo você acabou de falar que clássico pode acontecer qualquer coisa.
10: Ué, mas eu, meu filho, mas você tem algum problema de entender as coisas?
9: Não, porque o Vila tá é favorito. Tá
8: muito mesmo. Hoje, não, eu vou ficar calado.
10: O Vila é favorito, ué.
9: Mas não pode falar nada do seu.
10: É, pode falar, ué. Mas o que eu falei? Que o Vila é favorito, ué. Mas pode acontecer alguma coisa, ué. Mas o resultado, vice-líder. O Vila pode chegar a jogar contra o Goiás na liderança do campeonato, ué.
9: Pra carimbar a liderança.
10: E ele não vai ser favorito? Mas aí, o resultado final é só Deus pra saber, eu não sei. Pode acontecer alguma coisa, mas não deixa de tirar o favoritismo do Vila. Mas lá é favorito aí.
8: Uhum.
10: Agora, se o Goiás
9: o torcedor
10: a terceira guerra mundial começa em Goiânia, porque eu vou te falar um negócio, o torcedor do Vila vai morrer.
9: O torcedor do Vila vai pode morrer. Falar que o Goiás é favorito? Você deixa?
10: Mas pode, ué. Então, ele pode mentir pra ele mesmo.
9: Não, ué, mas o Goiás tem camisa.
10: O Vila não tem não, né?
9: Tem, ué.
10: Mas você quis dizer que o Goiás
9: vai com isso? Não, porque você tá colocando o Goiás como se fosse um Zé Ninguém, um time sem camisa, sem história.
10: Ué. Mas hoje tá mais ou menos por esse lado aí. Né?
9: Para com isso.
10: Mas é o clássico, né? A gente vai saber o que vai acontecer.
9: Então o Goiás hoje é um Zé Ninguém, mas é o clássico. Então se perder, o Zé Ninguém perdeu. Se ganhar, é o time da camisa.
10: Não ganhou de ninguém.
9: É o time da camisa.
10: O motor já deu a letra.
9: Eu não falei nada.
10: Há uns dois meses atrás.
9: Não tem nada a ver com isso.
10: Tá certo.
17: Guerreiros, goleiro. Bom não. Vozão. Juscelino José da Silva. Ei, Iago, ontem a hora você passou pra Ricardo. Eu falei, ei, Iago, 2-1 pro Tigrão lá, ó. E aconteceu, né, cara? Pois não, é, cara, eu venho cantando essa pedra aí, ó. Deu do início. O Vila vai subir pra Série A como campeão. E vou dizer mais um, hein. Depende do jogo de hoje. Do
10: Juventude.
17: O Atlético não vai perder pela próxima rodada e o Vila contra o Goiás vai assumir a primeira liderança. Acabou, aí já era, é nóis. Vozão. Não, não é não, o Vozão não.
9: Vozão.
10: É isso.
9: Os caras estão entendendo, estão fazendo conta.
18: Boa noite, meus amigos da Bandeirante. Juliana Amaral, o mais legal das ruas de Goiânia. Cara, mas que dia de choradeira é essa que esse periquita aprontou hoje?
19: Eu tô chorando.
18: Poxa, que depressão é essa desse homem, pelo amor de Deus. Pô, acho que nós vamos ter que passar a energia do Tigrão para ele um pouquinho, porque a energia.
19: Não, a energia vocês não tem nem lá no estádio, rapaz.
18: Olha, a mil por hora.
19: Calma.
18: E o homem tá na depressão, tá na lamentação. Parece até que o time dele perdeu.
9: Ele vai tomar duas doses.
18: Aliás, de imagina se tivesse perdido, o homem nem ia dar conta de estar no programa hoje aí. Mas, de qualquer forma, saudações coloradas, meus amigos. É. E assim vamos em frente. Juliana Amaral, o mais legal das ruas de Goiânia.
8: É. Valeu, Juliano. Obrigado pela participação.
20: Olá, boa noite a todos vocês aí da bancada. O Joãozão, como torcedor do Goiás, tá um verdadeiro Vila Nova. É o tempo todo falando que o Goiás vai perder, que a diretoria é isca. Moça, tem que ajudar, né? Ficar jogando lenha na fogueira, não, moça. Ajuda nós aí, ô Joãozão, por favor. Sou um cara que foi criado dentro da torcida do Goiás. Oi, mãe, já cansei de ver você no meio da torcida do Goiás. Você fala, descendo a lenha, toda vez você põe o torcedor, o time pra baixo com essa fala sua. Vamos ser.
10: Mas você errou de gordo aí.
20: Vamos ser.
10: O Goiás tá do outro lado, moço.
20: O pai tá secando o Goiás.
10: Ô, filho.
20: Pelo amor de Deus, velho.
10: Ué, você errou de gordo.
19: Errou não. Você falou
10: errou de gordo.
9: E o gordo tá de boné.
10: O gordo tá aqui, ó. O gordo tá de boné. Eu não uso boné, não. Eu sou careca de nascença.
19: Não, você falou assim. Você falou no começo do programa. Vai perder os dois.
10: Falei porque eu já sabia da sua reação. Eu sabia. E outra coisa.
19: Cadê o pica-pau?
10: Aqui, eu vou dar a minha opinião aqui. Vale, pra mim, o Goiás ele vai ganhar do Fortaleza e vai decidir o clássico.
19: Pronto.
10: Se
19: vai
10: perder,
19: decidir o clássico?
10: Vai decidir, ué. Se vai ganhar ou vai perder, ué.
19: Ah,
10: eu não sei o que vai acontecer, ué. Aí vai depender agora da semana, de repente.
19: Não, vamos esperar. O jogo é sábado. Daqui pra lá você dá outro palpite. Já falou que ia perder, mas o jogo vai ganhar.
10: Não, essa é a minha opinião. Grava aí.
19: Pronto.
10: Pra mim, o Goiás é favorito contra o Fortaleza.
19: Ué?
10: Agora você.
19: Acabou de falar agora que não era.
9: Fortaleza.
10: Mestre, filho. Fortaleza.
9: Fortaleza.
10: Aqui, ó. Aquela hora eu tava brincando porque eu sabia que você ia pelar. Que você tá nervosinho.
9: Coisinha.
10: E outra coisa. Não. Fala que não tá gravado. Eu e o Nilton pegando na mão aqui. Foi. Vocês dois falando. Eu e o Nilton falando. Vai ganhar de São Bernardo e do Fortaleza. Tá eu e o Nilton. Você tá daqui. Um lado a lá.
19: Foi mesmo.
10: Na
19: foi
10: sexta
19: mesmo.
10: Ou na quinta-feira. Tá gravado, aí.
19: Foi,
10: só você pegar. Você gosta de internet? Pega aí, ué. Agora hoje eu falei pra te aziar. Que o Goiás ia ganhar os dois, perder. Porque sabia que você tava aziadinho hoje. Nervosinho. Aqui, ó.
9: Doendo.
10: Goiás, ele pra mim, ganha do Fortaleza. Clássico eu não vou falar ainda. Por quê? Por que eu não vou falar? De repente os caras machucam, jogador expulso, né? Nessa reviravolta. Precisamos esperar, porque muita coisa pode mudar. De repente o Vila perde dois grandes jogadores, o Goiás perde dois. Não é verdade?
19: É.
10: As coisas podem mudar. Então assim, agora, o cara falar que eu tô... Rapaz, eu só queria que a diretoria do Goiás prestasse. É só isso, porque se ela prestasse esses jogadores aí, ó, eles iriam lutar pelo G6.
19: É isso. Mas é isso,
10: eles iriam lutar pelo G6, mas mesmo assim, depois da vitória, pelos que eles entregaram, eles merecem um reconhecimento, é só isso.
9: Iago, só isso. O Paulo Gomes tá chamando para apostar R$1.000 no clássico.
19: Poxa, que basta da égua.
9: Peraí, rapaz, não fala assim.
19: Chama outro para apostar.
9: Você tá nervoso, aí, ó. Foi por isso que o João te atiçou.
19: Por que você não aceita, negão? Você quer ficar me jogando nas embirocas, tudinho. Tudo que tem aposta, você quer enfiar ninguém. Sai pra lá, rapaz.
9: Vai tá aqui, tá doido?
19: Tô fora de aposta.
8: Não aguenta mais um fumo, não.
9: Ele não aguenta mais fumo, não.
19: Deu menino. Depende de eu pôr R$1 no Goiás, nem bet, nem lugar nenhum, mestre. Quanto pagar o salário, eu não aposto no Goiás, não. O dia que pagar o salário, eu tenho coragem.
9: Ué, mas o que tem a ver, financeiro?
10: Você mesmo falou que vai pagar.
9: Tesoureiro.
10: Por que que eu tô acreditando que você falou que
9: eu pagava?
19: João, amanhã eu vou fazer uma montagem, eu vou trazer todas as suas falas no programa.
10: Traz,
19: as minhas assuntos. Você viu tanto que você já
10: porque
19: tá
10: assim,
19: caducando.
10: Não, porque assim, tem que pegar o negócio, o raciocínio. Não pode ficar pegando falinha, não. Agora, o que eu. Cara, o Gordinho, como é que é o seu nome? Iago. Eu vejo que esse negócio aqui há 20 anos. E graças a Deus, eu cheguei no porte que eu cheguei, porque eu sou um cara consciente. Ciente e não sou bananeira de vai pra lá e vem pra cá. Igual o cara falou, eu já te vi na torcida várias vezes. Aliás, tem 20 anos que eu não vou. Mas há 20 anos atrás, pra lá, quando eu era jovem, ia demais. Eu nasci no estádio Serra Dourada, né? Já contei essa história aqui várias vezes, não vou contar mais também. Não precisa ficar contando essa porcaria, essa história. Aliás, porcaria de história, não. A história é bonita. A história ela é muito bonita, que eu não tenho vergonha de fazer e faria tudo de novo se fosse jovem. É. Pena que agora eu tô velho. Mas assim, o. Como que vai falar bem?
19: Não tem uma.
10: Se eu não levantar a bandeira aqui pra esses caras pelo menos tentarem resolver. Como é que vai fazer, motorzinho? Porque tem chances. Você sabia, chance, motorzinho?
19: Eu sei.
10: Que o maior reforço do Goiás é o próprio Goiás?
19: Exatamente.
10: E o maior adversário do Goiás é o próprio Goiás?
19: Exatamente.
10: É isso. É exatamente. Simples. Então isso aí é só falar a verdade. Agora, eu reconheço que contra o São Bernardo os caras jogaram bem. E penso que contra o Fortaleza o Michel vai mexer o doce pra esses caras corresponderem. Porque quando eu falo vai ganhar, assim, é o que eu estou pensando. Pode perder. É, mas os caras vão jogar pra ganhar. E aí, meu, clássico. Aí. Por que vão jogar pra ganhar? O Gordinho deu a letra. É só que vocês não pegaram a visão.
8: 8h24.
10: O tesoureiro deu a letra.
8: Parou. 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
0: Fala, pessoal do Boleiragem, programa maravilhoso, gosto muito desse programa, abraço a todos aí, Wesley, Iago, opa, Guga e Joãozão. Joãozão, tô com você ontem sobre a questão do jogo do Vila. Não achei que o Vila jogou esse absurdo igual o povo tá falando que jogou, né? Pra mim foi um jogo normal, o Vila construiu a sua vitória normalmente. Pontos negativos, árbitro muito ruim, né? Picotou o jogo, inverteu algumas faltas. Aquele jogador número 10 também do Vila também é horrível, né? Pra ele ficar ruim tem que melhorar bastante, não sei o nome dele, mas ele é ruim.
10: É o Marquinhos Gabriel?
0: Sobre a questão do jogo, Vila? Bom, top do jogo. Eu fui com a minha família, minha esposa, minha filha nunca tinha ido, nós foi nós três. Acabou os ingressos, 4 horas da tarde, ficamos sem ingresso. Quando a gente estava indo embora, a gente conseguiu comprar. É o ingresso de uma pessoa que estava vindo com 2 lá. Eu falei, não, eu tô precisando de 3. Eu falei, não, criança de 10 anos não paga. Pode comprar os 2, cada um R$30 e vocês vão entrar. Comprei, entramos no jogo, né? Jogo maravilhoso. Outra coisa, o Hugo, ele tem que arrumar o estádio urgentemente, porque a torcida do Vila é torcida 2007, 2008, acompanhei todos os jogos do Vila, é torcida de 25 a 27 a 30 mil torcedores. Não dá para se reduzir uma torcida no estádio a 10 mil. Então, ficaram muita gente lá de fora, ficaram mais ou menos 4 mil torcedores do lado de fora do estádio, mais 10 dentro. Total 14. Se ali dentro tinha 10 mil pessoas, não tinha lugar para ninguém, nós ficamos em pé, todo mundo na escada, lotado. Lá fora tinha uns 4 a 3 mil torcedores. O Hugo tem que arrumar esse estádio. Não dá para reduzir a torcida do Vila, não dá pra torcida do Vila ficar sem ingresso.
19: Rapaz, tá parecendo torcida do Goiás, só reclamou.
10: É isso aí, parceiro. Precisa arrumar mesmo o estádio. Você tá certinho?
19: Eu também concordo com ele, hein?
10: Só não sei se ele falou do 10 Marquinhos Gabriel, mas se ele tiver falado do Marquinhos Gabriel, Marquinhos é bom pra caramba. Faz um belíssimo campeonato.
19: E outra, já tem uns 5 anos que o futebol goiano tá jogando pra 10 mil, pô.
10: O cara, eu falo um negócio, agora assim.
8: É só que
10: todo
8: na hora
10: respeito
8: que,
10: ao torcedor
8: que
10: do Vila
8: precisou, tinha o Serra Dourado.
10: Mas todo respeito ao torcedor do Vila, essa crítica que ele fez foi pro Marquinhos Gabriel. Ele só podia, ele deve ter entrado no estádio já meio embriado.
19: Acho que não é pro
10: Marquinhos Gabriel. Ué, ele falou o 10, Gabriel, ué. Não. Quem que é o 10 do Vila?
19: Não, ele não falou isso pro Marquinhos
10: Gabriel.
19: Ué, ele
10: falou o 10, ele não falou nem o nome, porque ele não soube nem falar o nome.
19: Acho amigo, que acho que foi a primeira vez que você foi no estádio e acabou de falar que ele foi com a família e tal e tudo.
10: Foi várias vezes.
19: Mas você tá vendo outro 10, esse 10 que você tá enxergando aí, eu também não tô enxergando.
10: Caramba! Mas a análise dele foi muito boa. A única coisa do deslize foi essa questão do 10. Talvez ele tenha deslizado aí. Isso acontece. Solta aí mais um doente.
21: Boleiragem, boa noite, boa noite. Tô aqui mais uma vez. Serraleiro Borges de Palmas, Tocantins. Tô aqui. Um abração aí para o Iago, seu João, Guga, Motorzinho.
10: Opa!
21: Tá, o futebol goiano esse fim de semana, essa rodada arrebentou, hein? Destaque para todos que venceram, Vila, Goiás e Atlético, mas dá o parabéns para o Vila, que o Vila jogou demais. Eu sou Goiás, mas reconheço, estou aqui, reconheço que o Vila arrebentou. Jogou demais. Parabéns pelo Vila Nova. E meu Goiás também, que tá indo devagarzinho ganhando, né? Então tá, fica assim. Um abração para o seu João, Iago, Motozinho, Serraleiro Bola de Palmas, ouvindo vocês mais uma vez. Deus abençoe nós e vamos para frente. Vamos pra frente, em nome de Jesus.
8: Serralheiro, depois você dá uma ligada pro Iago.
9: Ele tá precisando.
8: Tá precisando, assim, precisando de um ano.
19: O que você me achou hoje, hein, bicho?
8: Não,
19: hoje,
8: não te achei, não. Iago, deixa eu te falar um negócio. Iago.
19: Oi?
8: Eu não gosto de te ver assim, cara. Você é um cara, o cara pra frente, o cara alegre, um cara feliz.
19: Hoje eu vou tacar uma pedra no seu carro.
8: Olha aí, bicho.
9: O que aconteceu entre 2 horas da tarde... Até agora.
19: Cara, hoje eu tive uma conversa muito desagradável no telefone, bicho, eu fiquei revoltado.
8: Não, aí...
19: Acabou com a minha tarde,
8: bicho. Aí é difícil.
19: Nossa senhora, eu peguei o telefone pra tacar ele no mato, eu olhei e falei, não, eu custei comprar esse iPhone, vou fazer essa merda. Novinho, eu falei, não vou quebrar não, se eu quebrar esse iPhone, dou conta de comprar um nunca mais, que eu tô pagando até hoje. Aí eu respirei, botei no bolso, falei, bicho, futebol é um trem que estressa, meu irmão, gente.
21: Fala, doentes, boa noite a todos aí da bancada aí, o Guga, Wesley, opa, Iago e o Joãozão, né? Joãozão, não é só no futebol que tem contratações de aposta. O senhor fez 2 contratações aí e pra mim, até o momento, pelo que os caras estão entregando, não são amadores. Pra mim já são cronista esportivo formado. Um é o Richard, o outro é o Iago. Iago, você tá de parabéns, cara. Perfeito seus comentários. Você não faz média com o torcedor, você não mente pro torcedor, você é realista. Entendeu? E olha que eu sei que você chega a saluça por conta do Goiás, mas o senhor tá de parabéns pelos seus comentários. João, parabéns por essas 2 contratações, por essas 2 apostas. Pra mim, dos últimos 10 anos, é a revelação na crônica esportiva. Iago e Richard. Ô Iago, deixa eu te falar, desde quarta-feira você veio batendo na tecla, cuidado, Daniel Paulista, invicto contra o Vila. Tabu, mestre.
19: Acabou.
21: Foi feito, foi pra quebrar. Invencibilidade, foi feito, foi pra quebrar. Esse timinho aí, ó, do Ceará, deu foi sorte, eles livrou, foi de uma goleada ontem. Era pro Vila ter metido no mínimo 5 ontem. Mas é isso aí. Aqui é o Rafael Costa na escuta. Estamos aqui trabalhando e ouvindo a resenha de vocês aí.
10: Valeu, Gabriel.
21: O João quer falar do goleiro aí, moço. O João era o goleiro mais ruim lá na Vila Aurora, lá, moço. Ele era o último a ser escolhido. A galera ficava esperando.
8: Vila Aurora
21: não
8: é você,
21: tinha goleiro aí, chamava o João. Um abraço pra vocês aí, senhores.
8: Acabou.
21: Aqui é o Rafael Costa na escuta.
19: Rafael deu pancada.
8: O Rafael foi assim, ele elogiou.
21: Massageou o ego do Iago.
8: Aí depois deu no Iago.
21: Toma no baço.
8: Aí depois ele foi no
19: mas
8: João.
19: Mas ele falou, não, mas o torcedor do Vila hoje tem que pegar no meu pé mesmo aí. Sabe por quê? É porque é normal. O dia que eu falei que o Vila ia ganhar do Atlético, os caras mandaram até dinheiro pra mim. Eu recebi uns 300 reais de pix, sabia, Guga?
8: Sabia.
19: Sim, eu mandei os pix.
8: De Vila Novês,
19: mesmo.
8: Aí,
19: e foi o único que teve coragem de falar que ia bater no Atlético, foi lá e pimba. Aí depois eu falei, ó, eu acho que o Vila não ganha do Sport, mas uma hora eu vou errar.
21: Você podia dividir.
19: Mas agora comigo, os caras estão tirando onda, né, mano?
21: Você podia dividir.
19: Você acha
21: comigo.
19: Que eu vou. Se eu dividir dinheiro torcedor do Vila com você, eles matam eu. Porque eles vão falar assim, eu não mando mais pra você.
8: Pô. É o famoso bom naquilo que faz. O momento que ele erra, ele vai tomar pedrada.
19: Agora, se tem um negócio que eu acho bom, bicho, é a zoação. Ou, meu perfil bombou de torcedor do Vila. Toma seu empate, gordinho. Ô, gordinho, empatou lá na sua terra. Vitória, empate. Eu falei, vai fazer o quê? Acontece, né, velho?
9: Eu tava entrando lá no horário que o João mandou a mensagem. Era 6:00 da manhã. Eu tava chegando num prédio lá pra dar uma aula. Aí o porteiro falou bem assim, ó. Hoje eu vou acompanhar o Esporte Debate. Eu quero ver o que você vai falar do meu Tigrão. O povo não esquece, né?
19: Mas agora não tem jeito, não. Não tem jeito de criticar o Vila, não. Tá difícil. Até pra aqueles mais. Não tem como.
10: O rapaz falou aí do Iago, do Richard, né?
8: Sim.
10: Mas eu queria falar da programação da rádio. Né? Nós temos mais de 500 pessoas ouvintes, né, nesse momento, nos ouvindo e assistindo pelo canal do YouTube, sem contar pelo Dial 820. Esse ficou lá atrás, né? 98.7 da Bandeirantes, 820 era da Rádio Jornal ainda, que é a mesma rádio, né? Só que agora que no FM.
8: Eternamente será lembrado.
10: Nós estreamos hoje também o nosso novo jornalismo, então peço que todos vocês aí que acompanham o nosso futebol, né? Já há muitos anos, há mais de 20 anos aqui na Rádio Jornal, hoje é a grande referência no mundo dos esportes aqui na nossa capital, é a Rádio Bandeirantes. Peço a você que já gosta do esporte, que curte aí os nossos comentários, a nossa equipe, também ouvir o nosso jornalismo, né? Estreamos hoje um novo jornalismo com o Rosenval, com o Altair, com o nosso Vacil, com o Thiago, com o Gabriel, uma vasta, uma equipe muito grande e grandiosa, e uma equipe com grandes profissionais. Então, uma programação realmente muito boa. O programa já começou hoje bombando. Nós tivemos aí cada corte aí no, nas redes sociais, que para o jornalismo era assim, bem pequeno. Hoje, poxa vida, nós ficamos bem satisfeitos, né? Porque são realmente a nata do jornalismo, né, do estado de Goiás, ele pertence também à Bandeirantes. Então, você que acompanha o futebol, passe também a acompanhar logo pela manhãzinha ali, 7:30 da manhã, o Rosenval, o Altair e também o nosso Vacil Oliveira, o Thiago, né, toda a nossa equipe de jornalismo, que com certeza você estará bem informado. E no período da tarde, a Mariana Rabelo e também o Danilo, que estão fazendo o Bandeirantes Acontece, também uma pegada diferente, muitas informações, né, um ritmo diferente. Rapaz, hoje eu fiquei muito satisfeito, né? Nós já tivemos também uma resposta do índice de audiência muito legal. Aí das 6 às 7, a Mariana está apresentando o nosso Bandeirantes Esporte Clube.
8: Das 5 às 6. Né?
10: Das 5 às 6, o Bandeirantes Esporte Clube com muitas informações. Das 6 às 7:30, o Guga com o Richard e também a Ivana, né, com um debate, e esse debate ele será melhorado ainda com o retorno do Nilton. Nós vamos fazer aí um rodízio, então nós vamos melhorar ainda mais essa programação do período da tarde. Então é a nova Bandeirantes. Então você que gosta do nosso esporte, curte aí as nossas lives, passe também a acompanhar o nosso jornalismo, dê lá esse carinho da audiência que vocês tanto nos dão aqui no esporte, lá também no jornalismo. Você vai ver, pega, hein? Lá no debate de manhã o bicho pega, viu, Guga?
8: Viu?
10: Não tem esse negócio não. Então você que gosta de debate, é só ouvir aí o nosso Manhã Bandeirantes, como é que chama o negócio?
8: Bandeirantes Acontece. É o Opinião em Debate.
10: Opinião em Debate.
8: Manhã Bandeirantes. E é o Bandeirantes
10: Acontece. Mas é tanta coisa na cabeça, Manhã Bandeirantes.
19: Ele ia me dar uma
10: no Opinião em Debate.
19: Eu tô ajudando.
10: Então, você, amanhã, hoje nós tivemos um pico aí de 70, uma média de 70 por minuto aí no YouTube, amanhã vamos chegar a 100. Então, conto com a sua audiência.
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8: Estamos de volta, 8h42. Este é o Boleiragem. Seguimos aqui com os assuntos, com a participação da nossa audiência, com muita resenha. Vamos boleirar até 9 da noite aqui na Bandeirantes Goiânia. Fala, Iago.
19: Deixa eu mandar um abraço, pessoal, aqui do grupo Futebol Goiano, pro Henrique Lisita, pro João Vitor, Salomão Frazão, né, o Marcos Pacheco, galera que tá lá acompanhando o programa e pegando meu pé também, né? Como sempre, hoje é o dia, hoje eu tiraram o dia pra mim. Um abraço pra todos eles aí, os meninos, gente boa pra caramba, né? Tá todo mundo acompanhando aí, pro Fabinho, pro japonês, é gente demais, mas tá todo mundo ligado aí na audiência lá, o grupo Futebol Goiano.
9: Iago, mas é assim, tem uma vez que o João vai lembrar, tem várias vezes, ele chegou aqui, ó, cabisbaixo. O Newton errou os prognósticos dele tudinho. Aí ele fica caladinho. Eu começo a te sair, ele fica brabo.
19: Ah,
9: ontem, bom. Semana passada, você tava grandão, pô. Aí agora perdeu.
19: Não, mas eu tô estressado é com outra coisa, né? Com Goiás, não, mesmo.
9: Faça
19: tá,
9: isso.
19: Tá tranquilo.
9: Faça isso.
19: Tá tranquilo. Goiás vai dar a volta por cima.
9: Vai.
19: Só não sei. Eu não sei quando, mas vai.
0: Ah, vai passar no viaduto da TME3?
19: Vixe, Maria.
9: Não, acho que aí tá passando por baixo, né?
19: A volta vai ser por cima?
0: Só pra motorista, pro passar por cima.
19: Ah, sei não. Vamos ver.
9: Aí não,
19: torcer, cadê o Fala Doente?
8: Calma, 8h44. 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Solta, Zé do Norte.
1: Boa noite. Aqui é o Júnior do Parque Amazônia. O Iago, quem fala é o Júnior do Parque Amazônia. Iago, você tá muito nervoso hoje. O que aconteceu com você? Deixa eu te falar aqui. Você, na minha opinião, é a revelação da Crônica Esportiva. É um cara sensato, é um cara que todo mundo sabe que torce pro Goiás, mas respeita o Vila Nova, respeita todas as torcidas, entendeu? Mas assim, de ultimamente pra cá, você anda muito nervoso, ainda mais o Wes tá entrando na sua cabeça. E assim, de coração mesmo, quero parabenizar você pela sua dedicação, por tudo que você vem fazendo, entendeu? E assim, pelo respeito que você tem com a torcida. Mas você tá levando pro coração.
19: Não, moço. Não. É resenha, mano.
1: O ano que vem aí, entendeu?
19: Fica tranquilo.
1: Tá pertinho dos 45 pontos.
9: Os caras não tiram onda ainda.
8: É. Os caras massageiam depois eles.
0: Se né? cair pra Série C, eu nem der aqui.
19: Fala isso não.
2: Rapaz, o Joãozão falou aí, mas não é mentira não, é verdade mesmo.
19: É?
2: Vai perder as duas, é 2x1 pro Sport e 2x0 pro Rio. Os caras não estão recebendo, como é que joga?
19: Cara, tá certo, bicho, o problema do Goiás é só esse, cara. É só esse, você sabe o que que é? Porque, sério, de coração, eu tem hora que eu escuto os jogadores, o jogador fica assim, ó. Sabe como é que tá vivendo o jogador do Goiás? Vou te contar o porquê que eu fico descrente, às vezes o torcedor não entende. E como a gente cobre muito a questão dos bastidores, bicho, eu sei.
9: Sim.
19: De coisa que vai acontecer daqui uma semana, duas, três, por exemplo. Sem ser nessa terça, agora na outra, tem a previsão de ter uma assembleia no Goiás para aprovação, né, de um dinheiro que o Goiás está arrumando aí, de um empréstimo, para poder fazer o quê? Quitar tudo até o final do ano, ter condições de levar o Goiás até o final do campeonato. Aí não atrasaria mais salário e pagaria tudo. Só que isso vai acontecer na outra terça. Por quê? O vice-presidente jurídico do Goiás, que é o doutor Marco Antônio, parece que ele renunciou e precisava da assinatura do vice jurídico para poder convocar a assembleia, que aconteceria sexta-feira agora. Mas como ele renunciou, não tinha vice. Precisou o quê? Reorganizar, outro vice vai assumir e assina a convocação para outra terça-feira, o que atrasou aí toda a programação para que fosse votado esse dinheiro. Então, assim, algumas coisas que a gente fica sabendo, a logística das coisas do jeito que acontece no Goiás deixa a gente muito descrente, né? E às vezes a gente tem que passar isso pro torcedor e o torcedor quer escutar notícia boa, mas não tem, cara. Infelizmente não tem.
0: Ah, essa é uma notícia boa.
19: Não, notícia boa. Mas assim, João.
0: Espera aí, você tá 60 dias atrasado. Aí você tá faltando uma semana pra você receber, os caras vão pegar um empréstimo, você tá louco.
9: Nossa senhora.
0: A mulher pergunta: e aí, Wesley, recebeu? Ó, não recebi, mas a promessa lá é que semana que vem eles estão fazendo um empréstimo.
19: Tá, certo,
0: aí.
19: Mas isso aí eu tô falando.
0: Ou dos próximos.
19: Eu tô falando de outras coisas. E às vezes a gente sabe, por exemplo. Sabe como é que o jogador do Goiás.
0: Isso aqui, ué.
9: Isso não é perspectiva.
19: Sabe, por exemplo, como é que os caras do Goiás hoje, os jogadores ficam? Eles acompanham as notícias. As notícias, por exemplo. Sabe como é que o grupo lá de jogadores recebeu? Ficou todo mundo curioso. Porque saiu na ESPN que o Goiás teve uma proposta, né, de um patrocínio aí, da
8: Balada
19: PP, disse que era milionária, coisa com muita grana. Os jogadores ficam se apegando nisso, bicho. Tipo assim, nossa, agora vem, agora vai resolver. Mas não tem ninguém lá pra falar, não, não se apega nisso, não, nós estamos trabalhando outra frente, nós estamos com outra frente de trabalho, tem a previsão de resolver, aguenta aí. aguenta um pouquinho, o Michel vai lá, faz aquele meio campo com os jogadores. O problema é esse, os caras estão se apegando no que vem na internet, das notícias não,
9: então
19: que vem na imprensa.
9: Então fala pra ele sintonizar lá na 98.7, vai no YouTube do Rádio Bandeirantes Goiânia, aí sim, o que sair aqui, eles podem então, acreditar.
0: Então pronta, a informação do Iago, semana que vem
9: então, o dinheiro tá aí.
19: Não. Exato. Semana que vem o dinheiro tá aí, não. Semana que vem vão votar em assembleia.
0: Daqui 10 dias. No máximo, no mais tardar 10 dias,
9: mas
0: o Goiás vai pagar as dívidas.
19: Não fala isso, não, João.
9: Pode acompanhar o Iago.
19: Se tratar de Goiás, você não crava nada, não. Você
9: fala o que vai acontecer na semana.
19: Você cravou que tava chegando um caminhão de dinheiro.
0: Mas você já agora, mas eu cravei na sua informação, você que trouxe, velho.
19: Eu não tô falando que vai chegar o dinheiro, tô falando mas que não. Eles vão votar a aprovação do empréstimo.
0: Então,
19: daí
0: filho,
19: o dinheiro chegar no Goiás, João, é outra situação.
0: Mas
19: a Bloco chegou, assinou um contrato até hoje. Espera, ninguém tá esperando.
9: Onde tá parado
0: nós
9: lá,
0: nós estamos falando de perspectiva.
19: Ah, não, é a perspectiva.
0: Daqui 10 dias as coisas vão se resolver. Se os caras estão pelo menos tentando um empréstimo, né? As coisas vão se resolver, sim, é isso aí.
9: Exato.
0: Ou não é essa a informação?
19: Essa é a informação, mas eu não cravo nada de Goiás.
0: Mas ninguém tá cravando nada, algo, não.
9: Tem alguma coisa
0: que você tá trabalhando. Os caras estão trabalhando pra tentar, ué. Então os caras estão se mexendo.
9: Parado, ué.
0: Os caras estão se mexendo, é isso que eu tô falando. Ou a informação não é essa? Os caras estão se mexendo, hein?
19: Estão tentando, né?
0: Então.
9: Vai ter uma assembleia pra discutir isso.
19: Pra votar, pra discutir isso, aprovação de um empréstimo.
9: Resolvido.
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0: Agora eu compreendi por que você tá da vida. É porque o conselheiro saiu e não vai dar tempo de arrumar o dinheiro pra essa semana ainda.
19: É. Não,
0: arruma outro conselheiro.
19: Não, assim, não.
0: Dinheiro que eu tô preocupado. Não, tô falando de opinião, mas tô falando de dinheiro seu, não. Falando opinião. Opinião que você tá nervosinho aí.
19: Nervoso com o dinheiro de Goiás, então, mano. Eu tô cagando e andando pra Goiás.
0: Ah, então.
19: Aí fica difícil. Fica
0: esse palavreado chulo, dinheiro
9: que bancário. Tá nervoso.
0: Vai, não, porque. Então, eu não tô compreendendo o seu raciocínio. Porque, ué. Essa informação que você trouxe agora, nos últimos dias, foi a melhor que teve.
9: Sim.
0: Que o Goiás, né, já solicitou uma assembleia, isso para solicitar tem que estar aí num grande jornal de circulação.
19: Próximos dois dias deve sair.
0: Então, se vai sair essa confirmação, vai chamar os conselheiros. Quem convoca é o Paulo. Se Paulo tá convocando, se eles assinarem lá, como é que o Newton fala? Ó, vamos pular todo mundo aqui do
19: 20º
0: andar, sem paraquedas, todo mundo. Então. Todo mundo, levanta a mãozinha. Agora vamos pro churrasco.
9: Já sabe.
0: Então assim, porque se fosse pra falar, bota outro negócio, não.
19: Não.
0: Cara, e outra coisa, se vão buscar um empréstimo, deve estar tudo organizado.
9: Ah, tá pronto.
0: Então tá faltando, então, essa notícia aí, dos últimos dias, não é patrocínio, não é nada. Definiram que vão fazer um empréstimo. Pode ser, não pode, pode não ser o ideal, mas o dinheiro vai entrar, motorzinho.
9: Nossa senhora.
0: Que eu falei aqui, falei, bicho, se tem um negócio que tem, se tem um time que tem crédito aqui nessa cidade, é o Goiás. Então, se ele quiser 30, 20, 50 milhões, ele vai em qualquer banco e ele arruma. Porque tem patrimônio demais pra colocar em garantia.
9: Exato.
0: Se quiserem resolver, eles... Agora, pode ser tarde? De repente, pode ser tarde. Mas pelo menos eles vão resolver, não vão falar mais nessa situação.
3: Pronto. Ó, tem 10ão aqui no superchat do Júlio César Batista. Não administra empresa só com empréstimo. O Goiás já pegou quantos empréstimos esse ano e mais um para terminar o ano. Se não subir o ano que vem, vai acontecer tudo de novo.
0: Pegou um empréstimo, mas aí entra a gestão, que é péssima. Entra aquele negócio que o torcedor estava me criticando, que eu sou pessimista, porque a gestão ela é horrorosa. Ela é uma M, né, de ruim. Então, assim, tá quebrado, né, porque é mal administrado, é mal organizado. Mas eles estão pelo menos tentando, porque de qualquer forma você tem que pagar. Se não pagar os jogadores, se não pagar os funcionários, estão em dia. Né? Se não pagar os jogadores, você entera três ali. pagamentos. Aí você perde o Lucas, aí você tá perdendo mais dinheiro. Então, uhum. A situação agora é resolver, amigo, e melhorar administrativamente para os próximos anos.
4: Alô, amigos da Rádio Bandeirantes de Goiânia, programa Boleragem. Que programa, hein? Grande abraço a todos aí. Olha, eu acho que nós vamos ter os três goianos aí no G6, hein? Que maravilha se acontecer isso, hein, João? João, nosso Verdão chega lá.
0: Vai.
4: Vamos com fé.
0: Vamos lá, vamos com fé.
4: Esperança. Não é isso? Precisa melhorar um pouco. Grande abraço a todos. Bom programa do seu amigo Zé Dalma aqui de Guapó.
0: Zé Dalma. Lá da terra de Marcelo Borges.
8: Um abraço pro Guapó.
10: Eu vou fazer uma montagem, vou trazer toda a... Boa noite, Boleragem. Boa noite, Joãozão. Boa noite, Gustavo. Boa noite, Periquito aí. Boa noite, Torozinho.
0: Tamo
10: junto. Que aí o Dom Carvalho, vilanovense. E eu concordo de não ter oba-oba ainda, certo? A gente não tem que estar com os pés no chão, não. É. E quanto ao clássico Vila e Goiás, o Vila leva um ligeiro favoritismo, ligeiro, certo? Como o Goiás levou lá no clássico, lá no primeiro turno. Então, é clássico, é decidido, é dentro de campo, não tem negócio de e Vila favoritar, assim, né? Leva um ligeiro favoritismo para jogar em casa, certo? Mas, e outra coisa, tem que ir com os pés no chão, oba-oba não existe, não pode existir, tem que ter consciência, né, que é, depois da 38ª, que a gente pode falar alguma coisa.
8: Depende, né, que se for pro playoff, aí tem mais dois jogos.
0: É, mata-mata, né? Cadê o doente?
16: Boa noite aí, ó, galera do Boleragem. Boa noite.
8: Boa noite.
16: Quem fala é o Juninho. Ô Wesley, aquele segundo gol lá do Goiás contra o São Bernardo lá, que você achou daquele gol? Aquele cara fazendo aqui tudo, aquelas águas horrorosas lá.
8: Golaço.
16: Tem uma conversa aí do Lucas Lima lá em Fortaleza lá, que não era pra ter ganho esse jogo não. Era pra ter sido um empate, que eles fizeram de tudo pra eles empatar, ainda ficar 2x2, mas... Tem uns caras lá que não deixou, não.
8: Golaço.
16: Mas que era pra ter sido empate, porque sem dinheiro os caras não vão jogar, não.
8: É só tirar
16: quem
8: não
16: quer. O que você acha daquele gol lá?
8: Tira quem não quer e pronto, bota quem quer.
17: Golaço. Boa noite a todos da mesa. Boa semana pra todo mundo. O que eu queria falar era sobre a hipocrisia do Iago. Eu tava me recordando aqui que na semana do clássico Vila Atlético... Quando alguém da mesa levantava o assunto sobre o clássico, que é bem importante quando se tem um clássico, né? Ele ficava chateado e falava que tinha um esporte antes e tal, tinha que ver, que não sei o quê, ficava todo chateado. Agora, faltando quase 15 dias para o jogo contra os Mochés, ele desde sábado só fala no clássico, sendo que tem mais um jogo... Pra cada time antes do clássico.
0: Aqui, mestre.
17: Boa noite a todos. Vamos parar com a hipocrisia.
0: Você vai perder ainda. Precisa de ser bom.
8: Perder pro Goiás. Rapaz, você vai ver. Ele tava me futucando. Vai perder pro Goiás e largar de ser bobo.
0: Eu concordo com você.
8: Falastrão, vai perder. Rapaz.
0: Vai.
8: Calma, vai perder lá no Uber. Falei pro Hugo aqui, ó. Hugo, você não vai ganhar do Goiás em 26.
0: Hoje é 31 ainda.
8: E tô nem aí. E não vai. Vai, empata, mas não ganha.
0: O João acabou de falar.
8: Vai ver, então.
0: Pode machucar um, pode machucar outro.
8: E vai
0: fora.
8: Não vai ganhar lá no
0: Uber. Então o Goiás ganha. Vai ganhar o jogo.
8: Não, não falei que vai ganhar, não, mas não perde. Um empatezinho ele arranca do Vila lá no Uber. Roda o último aí, Zé.
18: Joãozão. Wesley, Gustavo.
8: Opa.
18: Passarinho tá com a pena meio quebrada, tá?
0: Tá, asa.
18: O que tá acontecendo com esse rapaz? Que tristeza é essa? Que não tô entendendo.
0: Não,
18: ele ficou 40 e tantos anos na Série A, quando o Vila tá numa fase boa, vem evoluindo em todos os sentidos, ele fica nessa chateação, fica assim, não, amigo.
8: Bate com o Vila, não, moço.
18: Vai tomar uma hoje, pra você relaxar, pra você ficar de boa, vai dar tudo certo, tá? O Tigrão tá no caminho certo, tá se organizando.
8: E vai subir.
18: É, dentro e fora de campo, né? Com muita organização, muito planejamento, muita responsabilidade com o dinheiro. né? Então, acho que está chegando o momento, sim, do Vila. Acho que o momento é importante. O Vila vai, com fé em Deus, ele vai chegar à Série A, sim. E com relação a um torcedor do Vila que falou aí do camisa 10 do Vila, que ele é muito ruim, rapaz, esse rapaz deve entender de handball, deve entender de beisebol, menos futebol. Porque ele fala que o Marquinhos Gabriel é ruim, Marquinhos Gabriel é o cara que pensa no meio campo do Vila, é acima da média. Um abraço, e o Fabrício de Goiânia.
0: Um abraço, Fabrício.
8: Um abraço, Fabrício. Valeu, obrigado. 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Valeu, motorzinho, um abraço.
0: Valeu, abraço.
8: Valeu, João, um abraço.
0: Um abraço. O dinheiro tá chegando, hein, Guga?
8: Tá chegando.
0: O dinheiro tá chegando, hein, Guga?
8: Um abraço, Iago.
0: Falou, Guguinho.
8: Até amanhã. Vem aí o apito esportivo na Bandeirantes. Eu volto amanhã, meio-dia, no Esporte em Debate. Valeu.
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